0: A direita em diagonal, rumo à grande área, partiu na frente, outro lado, recebeu Alan, vai pro gol, Bidu, passa, essa bola vai fora, mergulhou o Guinegão, chegou atrasado, a bola passou à esquerda, Aline.
1: O Lingard estava posicionado mais aberto e ficou pedindo a bola para o Matheus Bidu, mas ele estava confiante, com uma boa visão, foi para a finalização e a bola passou muito perto do canto esquerdo do Otávio.
2: Alessandra Negrini, hein? Comemorou muito o gol do Timão na Arena, hein? Espetáculo,
3: é,
2: hein?
3: É, tá aqui, é? É. Poxa vida, aqui tá bem frequentada, Alena.
2: Nem me avisou, viu?
3: Pois é, nem a mim, não falou nada.
1: Claro, a Sheila Magalhães tá aqui, é claro que tá bem frequentada.
3: Também é verdade. Tá lá no fiel torcedor acompanhando o jogo, a Sheila Magalhães, que disse que quinta-feira não vai vir, quero só ver. Quinta-feira que o time precisa de você, viu, chefe? Tem que vir. 27:50 do segundo tempo, 1-1, tá empatado o jogo, você está na Band News FM, aqui o Futebol é Notícia.
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3: Conta pra ninguém não, Aline, o juizão tá picando o jogo, hein?
1: É o Miguel do Respiro?
3: É, toda hora o homem tá parando o jogo com uma falta, hein?
1: Agora foi pra cima do Romero, lado esquerdo do ataque do Cruzeiro. E pior que o Arthur Jorge ficou pedindo cartão pro Carrilho, o árbitro não deu não.
3: Jogo parado com falta pro Cruzeiro, bate Gerson mais uma vez. O jogo vai chegando naquela última curva, 28:40. Etapa final, 1-1, tá empatado o jogo, o Cruzeiro saiu na frente. O Timão empatou com o golaço do Gustavo Henrique. Recuperação de bola do time do Cruzeiro na ponta direita, o Carro é perigoso. Tentou cruzamento, bateu no Gustavo, saiu. Vai pra fora, o bandeirinha fica em dúvida e dá escanteio. Escanteio para o Cruzeiro, Aline.
1: E o Arroio já estava até desequilibrado perto da linha de fundo. O Cruzeiro cobrou rapidinho.
3: Vem pressa o Cruzeiro na entrada da área. Arroio ajeitou para a batida, rolou na entrada da área. Gerson ajeita para bater para o gol. Passa à direita, vai fora! Um foguete a meia altura passa raspando o poste direito do Hugo. Ô, Aline!
1: E se ela entra, seria um golaço. Da entrada da área, o Gerson tinha condições para a finalização e buscou o canto direito no alto do Hugo Souza. Colocou efeito, a bola foi fazendo uma curva bonita daqui do outro lado, deu para ver. E ela saiu, mas passou muito perto da trave.
3: Briga o Timão, Guinegão tentando chegar, não alcança. João Marcelo tira, Gerson mete um chapéu no Alan, completou, mas chegou o zagueiro Gustavo Henrique, tirou mal. Matheus Pereira para Gerson, para Arroio na ponta direita, acelera o time do Cruzeiro em busca do segundo gol. Arroio no bico da área, fez uma finta, duas, bateu pro gol, travado na última hora pelo Jesse Lingard. Lingard tira pro Timão, sai jogando o garro pelo meio, já tá mortinho. Ele toca na bola de volta pra Lingard, pra Bidu na esquerda. Tenta o levantamento, o argentino, bola muito longa e fechada. João Marcelo chegou pra tirar pelo time do Cruzeiro. Relógio da Band News FM marca, você confere 30 minutos, etapa final. 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Campeonato Brasileiro, rodada 23. Corinthians e Cruzeiro, 1-1, Bruno Camarão.
5: Masters 1000 de Cincinnati, o Brasil enquadra. João Fonseca bateu o holandês, o Van den Zandschulp. Avançou a terceira rodada e vai enfrentar o australiano que eliminou o Casper Ruud, Christopher O'Connell, próximo adversário do João Fonseca. Vamos torcer aí pro Carioca.
3: 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Novo Poró-Popó aqui na arena, tem posse de bola o time do Cruzeiro aqui no campo de defesa pela direita. Fagner cobra o arremesso, deixando para Gerson, meteu a bola para cima, a bola acaba caindo no pé do Arroio, cercado. Vem Bidu, toma dele, Lingard avança, não tem falta, olha o Timão, Garro mete a bola à frente, Dieguinho dominou, tá na área, girou, pressionado, ele sai do bico da grande área, tentou inverter para ninguém, deu a bola de graça, Matheus Pereira, Corinthians estava todo à frente, lançamento, o Arroio muito forte, a bola saiu. É lateral pro Corinthians na esquerda, lá na defesa, Leonardo Fontes, meia hora já foi, 1-1, tá empatado.
2: É, o Corinthians é uma morrida, hein? E tá, assim, tentando continuar atacando, né? Um ataque muito menos eficiente, porque agora tem Guinegão, Dieguinho e o Lingard. E o Cruzeiro deu uma renovada no seu estoque aí de stamina. Vai começando a dominar mais o jogo, né? Preocupante esse momento do jogo pro Corinthians. Enquanto o Cruzeiro coloca qualidade descansada, o Corinthians troca sua qualidade por jogadores menos qualificados e nesse momento vai perdendo o controle da partida.
3: Avança o Cruzeiro em velocidade, sai da direita, da esquerda para o meio novamente. O João Costa entregando para Matheus Pereira, virando bem o jogo. O Corinthians correndo para trás.

0: pouquinho o Wanderson no Cruzeiro.
1: Corinthians tenta sair para o jogo, Hugo Souza bate a bola de perna direita, levanta para o ataque, vai Guinegão, a bola quicando, Jonathan Jesus ganha dele, toca no alto, a bola vai saindo, Guinegão acredita, a bola sai. Lateral para o Corinthians na direita, Fernando Diniz fala um monte ali para o Dieguinho, beira do campo, nossa senhora. Olha, vai sair com a orelha quente, hein?
0: Muda.
1: Vai mudar.
0: João Costa sai no Cruzeiro, última alteração para a entrada do 94 Wanderson. 94 Wanderson no lugar do 67 João Costa.
1: Esse é fumaça, hein, Leonardo Fontes?
2: Wanderson, né? Bom jogador, jogou no Internacional, é um ponta, né? Jogador que tem ali qualidades ofensivas e defensivas. Foi titular ano passado no Cruzeiro do Leonardo Jardim, bom jogador.
1: Corinthians tenta armar jogo aqui na direita, Mateuzinho começa de primeira recuando a bola de novo para João Pedro, João Pedro acha um bom passe, é o Alan, na esquerda Bidu passou, ele viu, fez o passe, vem Garro, domina na frente dele, levou para o bico da área, rolou, na frente a Lingard dominou, abriu para o Bidu, vai para a grande área, Bidu no cruzamento, chegou Garro, vem Lingard, tocou, passa à direita, vai fora! Lampendo a trave do goleiro, quase o Guinegão marcou, Aline.
0: No bom cruzamento com liberdade pelo lado esquerdo, o Guinegão ajeitou o corpo, subiu bem buscando o canto direito, cabeceou, a bola passou muito perto da meta do Otávio, quase o Corinthians fez o segundo.
1: 34 minutos, força o Cruzeiro, Arroio tentando pelo lado do campo, a bola escapuliu, saiu. Na dividida vai para fora em lateral para o Corinthians bater. 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
0: Última mudança no Corinthians.
1: Diga lá.
0: 23, Matheus Pereira, no 19, André Carrilho. Matheus Pereira, 23, no André Carrilho.
1: Agora temos dois Matheus Pereiras em campo, meu caro Leonardo Fontes.
2: Família Pereira está bem representada, né? Agora o Carrilho, ele não é um jogador que está acostumado a jogar, está sem ritmo, né? Jogou pouco esse ano. E o Corinthians perdeu o meio campo, né? A gente já falou das saídas aqui. Na verdade, se eu sou o Corinthians agora, eu baixo um pouquinho o bloco de marcação, deixo o Cruzeiro com a bola, me atento na marcação e procuro jogar na velocidade lá com o Guinegão, com o Dieguinho, com o Lingard. Bola longa para eles, porque o Cruzeiro tá dominando esse final de jogo, né?
1: Tá perigoso o jogo pro Corinthians. Recuperação de bola do Timão, foi atrás, Dieguinho ganhou Garro, a bola vai escapulindo. Lá pela direita, vai para fora, lateral pertinho da linha de fundo do Cruzeiro. Pela direita vai sair jogando Fagner pelo time mineiro. 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
1: Sai jogando o time do Cruzeiro novamente, errado aqui o Corinthians na rebatida, a bola sai em lateral para o time mineiro, pelo setor direito,
0: público.
1: Fagner para a cobrança, põe na conta, Aline.
0: Público total, 38.261 torcedores para uma renda de R$2.554.978,62.
1: Cruzeiro sai para o jogo novamente aqui do lado esquerdo, fica com a posse de bola novamente, Vidalba, travado pelo Mateuzinho, ganhou, vai tocar o Matheus Pereira, virou para o Garro, deixou passar, dominou, caiu na área. Se perdeu o argentino, era só deixar passar, o Lingard tava de frente pro gol, recupera-se o time do Cruzeiro, parte ao ataque pela direita, agora em contra-golpe, segura o jogo aqui na intermediária, novamente o time mineiro, vem lá de trás, Gerson recolhe, domina, levanta a cabeça, ajeita a gravata, pouca gente à frente, ele tenta fazer a finta, volta tudo, começa de novo, entrega para João Marcelo, de lá para Fagner, Fagner para Gerson ainda, na direita, cavadinha lá pra ponta do campo, Arroio, um tapa na bola pro Lúcio, do lado da área, pela direita, vai tentar cruzar, boteu na área, subiu de cabeça, o toque, caçapa! Ah!

transição rápida demais, Gerson. Um toque de classe, como sempre, para a ponta, para o Arroyo. Ele acha o Luxo, que sai da referência. Leva do lado da área e cruza contra o João Pedro. A bola vai para a área. Não tinha ninguém.

0: Mateuzinho pequenininho, Wanderson aparece, sobe mais alto que ele, testa no canto direito da meta corintiana. O Cruzeiro do Arthur Jorge é o melhor futebol do Brasil em 2026, em agosto de 26. E se impõe de novo com seus titulares na Arena Itaquera e bate o Corinthians no finalzinho do jogo. Wanderson, camisa 94-38, segundo tempo. Como joga bonito o Cruzeiro. Raposa 2, Timão 1, Aline Fanelli.
1: E pressionando justamente pelo lado que mais atuou neste segundo tempo, o lado direito. Na velocidade apareceu bem o Lúcio, já próximo à linha de fundo, e levantou a bola para a área. Foi uma bola forte até. O Wanderson subiu no quinto andar, ele tem 1,76m e cabeceou no fundo da rede, canto direito do Hugo Souza. Terceiro gol dele, que faz a segunda temporada pelo Cruzeiro, 2-1.
0: Merecido, né, Léo Fontes?
2: É, eu tava falando aqui, né, o Corinthians tinha que ter baixado as linhas, né, entendido o momento do jogo, tá? Tem um empate garantido, ou não garantido, obviamente, mas tentar garantir o empate e jogar nos contra-ataques, né, porque o time foi perdendo qualidade com as alterações. Um entrou com reserva e foi colocando os titulares quando o jogo tava todo mundo cansado, e o outro entrou com os titulares e quando todo mundo cansou foi bom dos reservas. Então, assim, tinha que ter tido um entendimento do momento do jogo, baixado suas linhas, esperado o Cruzeiro e depois saído para um contra-ataque para tentar ganhar o jogo, porque o Corinthians tem que sempre tentar ganhar o jogo, né? Agora, o cruzamento do Lúcio é sacanagem, irmão. Ele pegou de sei lá de que na bola. A bola fez um efeito, cara. Que golaço do Cruzeiro, hein?
0: Lindo. Futebol espetacular que o Cruzeiro apresenta, não é de hoje, né? É um belíssimo time, Cruzeiro. Lateral para o time mineiro aqui no setor esquerdo. Se prepara Vidalba para a cobrança. Wanderson, autor do gol, está marcado. Ele volta no Gerson, toma um tranco, vai para o chão, não tem falta. Corinthians agora no desespero. Mateuzinho levanta essa bola para frente. Garro vai brigar, correr sozinho. Complicou-se, a bola caiu no Jonathan Jesus, que dá um bico para cima. Ela volta na intermediária, Lingard vai buscar. Garro domina mal, perde a bola. Matheus Pereira travado, a bola volta para o Corinthians outra vez. Matheus Pereira do Timão. Toca na bola para Garro na meia direita, deixa a frente a Lingard, que domina. Puxa o Dieguinho na ponta, vai correr o Lingard lá pela ponta direita. Dieguinho sai da ponta, vem por dentro, faz a bola chegar na intermediária. Gira com ela, Matheus Pereira, o pirulão. Vai levando a bola no corredor central, pouca gente marcando. Ele vai sozinho, tenta a finta e adianta demais. Perde a bola. Chuta pra frente a zaga do Cruzeiro. Relógio da Band News FM marca, você confere. 40 minutos, etapa final. Placar em Itaquera, Brasileirão, rodada 23. Aqui tá, por enquanto, o Cruzeiro na frente. Cruzeiro 2, Corinthians 1. Corinthians ataca, outra vez pelo lado direito, atacando o Matheus Pereira do Corinthians. Ele gira o jogo, com o pé esquerdo ele protege a bola, faz o lançamento pro Garro. Dominou, deu pro Guinegão, tá na área, protegeu Fagner, chutou pra fora da área. É lateral pro Corinthians na ponta esquerda, pressão do Coringão. Bidu cobra, deixando a bola novamente Alan na frente da área, circula com ela dominada. Jesse Lingard toca a bola mais atrás a Gustavo Henrique. Todo o time do Corinthians vai para ataque, vai lá para dentro da área, Gustavo Henrique. Recuperação de bola novamente pro Timão. Aqui João Pedro choca, ele domina, devolve no Gustavo. De primeira Gustavo Henrique, volta tudo, começa de novo, vem buscar jogo Alan. Recolhe, domina na meia esquerda, deixa pro Gustavo Henrique, toca à frente, partiu pro ataque o Gustavo Henrique, mas tocou mal. Contra-ataque do Cruzeiro, pode matar o jogo. Matheus Pereira da direita pro centro, de frente pra área, rolou pro Wanderson, chega Mateuzinho. Toca a bola pra fora, cede novo, arremesso pro Cruzeiro. Eu confirmo o placar em Itaquera, Cruzeiro 2 Corinthians 1, Bruno Camarão.
3: Amanhã, Duó, tem um complemento dessa 23ª rodada do Campeonato Brasileiro. Internacional e Remo jogam às 8 da noite no estádio Beira Rio. Na terça-feira, já começam as partidas de volta de Libertadores da América e Copa Sul-Americana. Tem Fluminense e Rivadavia, além do São Paulo pela Sula, encarando Bolívar jogando no Morumbi.
0: 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Tá terminando o jogo aqui em Itaquera, o Cruzeiro vai ganhando do Timão 2-1. Mateuzinho bate a bola lá pra frente, tira da entrada da área corintiana, vai brigar Matheus Pereira no alto, perdeu o Garro. Ela volta aqui no lado direito, vai proteger a bola o Romero, Alésio Vidalba, a bola sai lateral pro Corinthians. Vai lá Mateuzinho para a cobrança novamente, ele bate atrasando o jogo, começa tudo de novo o Timão com João Pedro. João Pedro toca na bola para Gustavo Henrique na quarta zaga, já vem avançando Matheus Pereira adiante, pede jogo. Vem conduzindo o zagueirão do Timão, Matheus Bidu está aberto na ponta esquerda, também o Lingard. Dominou Bidu por dentro, triangulou, bola muito forte do Matheus Pereira. erra muito passe o time do Corinthians, ela volta pro João Pedro, de cabeça ele toca adiante, vai brigar bem no alto para tentar desviar a bola de cabeça, Dieguinho ganhou a parada, mas ela bateu e voltou pro time do Cruzeiro, novamente Matheus Pereira mata no peito, ajeita bonito, ela volta pro Cruzeiro, calcanhar do Lute, é pro Wanderson, chega João Pedro e corta, no rebote volta a bola pro Corinthians, Dieguinho atravessa pra esquerda, mete a bola nas costas do Fagner, que se antecipa e corta, tira pro Cruzeiro, a bola volta metade do campo, Lucas Romero na frente pra Lute, de primeira na frente pra Fagner, deixou passar, tira a defesa do Timão de novo, ela volta pra Lute, pra Gustavo Henrique, voltando no Hugo Souza, bate o goleirão de perna esquerda, levanta para o ataque, bola longa pra Guinegão, vai brigar no alto, vai perder a bola, perdeu pro João Marcelo, ela cai de novo no Matheus Pereira, não erra um passe o cara, volta pro Gerson de novo do lado esquerdo, domina com estilo, de terno e gravata, joga o camisa 8 do Cruzeiro, um tapa na bola pra Matheus Pereira, de primeira Wanderson, de primeira frente no comando, perde a bola, retoma o Corinthians, Gustavo Henrique de novo saindo pro jogo Garro, vai levando pra direita, marcado por 2, marcado por 3, carrinho falta. Chega atrasado o jogador do Cruzeiro, derruba o argentino, Aline.
1: Pelo lado direito, o Corinthians queria cobrar rapidinho. O Wanderson tentou enrolar ali para o Rodrigo Garro. Agora vai fazer a cobrança.
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0: Otávio em dois tempos, pega um lançamento lá da esquerda, vai ficando com a bola o goleirão do time cruzeirense, 44. Tá acabando o jogo em Itaquera e o Corinthians vai perdendo em casa diante do Cruzeiro, duas vezes atrás do placar, 2-1 é o placar do jogo. Sai reposição errada do time do goleiro do Cruzeiro, lateral pro Corinthians de graça, Bidu vai pra cobrança, do lado esquerdo na metade do campo, ele deixa a bola pra Linga, tenta ganhar no corpo, perdeu o duelo, sobra essa bola pra Matheus Pereira, já ajeitou pro Wanderson no corredor, ele vem pelo centro acelerado, vem Alan na marcação, ele abre, deixa a bola pra Romero, armou a batida, rolou pro Matheus Pereira, tá na área, tocou na frente, não tinha ninguém. Corta a defesa corintiana com o Matheus Pereira. Pra Garro puxado pelo braço, é falta. Agora do Romero, né, Aline?
1: E mais um cartão amarelo apresentado pro jogador do Cruzeiro, era o Villalba, lateral esquerdo, quem tava voltando no lance, impediu a jogada em velocidade do Corinthians. Mais 5.
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0: Volta a bola de novo, o time do Cruzeiro. 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O time do Cruzeiro tem a posse de bola na metade do campo. Matheus Pereira, meia esquerda, avança no campo de defesa, já para ataque pro Wanderson. Passou do Mateuzinho. Avança em velocidade. Hugo Souza volta pro gol. Vem de novo, nem a batida. Lúcio Rodrigues, uma finta, duas. Balançou, bagunçou. Bidu tirou pro Corinthians. Na frente ao Garro. Tenta escapar do bote. Gerson chega firme, tira dele e toma falta. Um rapa do Garro, perdeu a paciência, Aline.
1: E leva cartão amarelo, camisa 8 do Corinthians. 8 do Corinthians com 8 do Cruzeiro. Falta para a Raposa do lado direito do campo de ataque.
0: Passamos de 45 nessa etapa final. Está terminando o jogo por enquanto aqui, quase 46. 2-1, Cruzeiro vence. Com esse resultado aí, Camarão, como é que vai ficando a classificação do campeonato pro Cabuloso?
3: Pro Cabuloso, Cruzeiro subindo na tabela de classificação. Palmeiras primeiro, ainda 3 pontos apenas à frente do Flamengo. Atlético Paranaense terceiro, Fluminense quarto, Cruzeiro quinto, 36 pontos à frente do Bahia. Obviamente, né, tem menos pontos que o Fluminense, mas fecha o G5 nesse instante. Posição que seria do Corinthians, se o Corinthians tivesse vencido, mas aparentemente não vai rolar, né?
0: Até porque tem mais uma falta pro Cruzeiro aqui no ataque. Pois não, Aline?
1: O Garro tava pendurado, então ele fica fora do jogo do Corinthians pelo Brasileirão no domingo que vem contra o Coritiba fora de casa.
0: Lá no Couto Pereira, o Corinthians vai jogar fora de casa na próxima rodada do Brasileirão. O time do Cruzeiro tem falta. O Cruzeiro tem 2 encontros com o Flamengo na sequência, né, Aline?
1: Sim, pela Libertadores, valendo vaga nas quartas de final, e outro que é importante também, porque o Flamengo tá nessa busca da liderança e o Cruzeiro quer subir mais na tabela.
0: Próximo sábado, lá em BH, lá no Mineirão, posse de bola pro time do Cruzeiro, se prepara pra cobrança, a batida forte do Matheus Pereira, de cabeça corta, a zaga do Corinthians com o Matheus Pereira ajudando, ela bate e volta pro Matheus Pereira do Cruzeiro, recuando pro Fagner, que vai voltar no goleiro, Fagner vai atrasar tudo de novo pro Otávio, que vai sair da sua pequena área, bate de pé direito o goleirão cabuloso, manda a bola lá pra frente no ataque, vai brigar no alto, outra vez o Corinthians tenta ganhar a parada, a bola sobra de volta por aqui na intermediária, a bola acaba saindo. Na dividida com o centroavante corintiano, a bola vai fora, lateral para o time do Cruzeiro, vai acabando o jogo, 47. Por enquanto, 2-1, Cruzeiro vence o jogo aqui em Itaquera. Um grande resultado com time misto. Vem Cruzeiro, de frente, Wanderson no corredor, queimou no gol, explodiu na zaga, a bola bateu duas vezes no zagueiro, o Souza saiu. Fica com ela o goleiro do Corinthians e sai rápido. Lança à frente a Rodrigo Garro, mata no peito, muito recuado. Gerson vem na captura dele, o empurra. Ele acha um bom passe aqui para a direita, carrega Mateuzinho outra vez na ponta, mas já está cansado. Tenta acelerar o jogo, abre a bola na ponta para Dieguinho. Dieguinho dominou, levou para o lado do campo, está marcado, ele pode devolver. Passou Mateuzinho, ele viu. Cruzamento fechado, Otávio, no limite da pequena área dele, Aline.
1: E você falou tanto do Gustavo Henrique, atacante, que era ele quem estava aqui para tentar algum desvio. Jogador alto veio para ajudar o ataque, o cruzamento do Mateuzinho foi curto, Otávio saiu do gol e defendeu.
0: Eu já teria botado ele ali desde o começo, viu, Leonardo Fontes?
2: E é, eu também, viu?
0: Não tem centroavante o Corinthians, pô.
2: É, pois é, mas é que aí dá aquele ar de várzea, né, sei lá.
0: Ah, importante é o resultado, bicho, lá vai, ele tá lá, ó. Vem Mateuzinho, entrada da área, Garro ajeitou pro lado, novamente o Timão, tem falta ali, o árbitro mandou seguir. Garro caiu, a bola voltou pro Timão de novo, Mateuzinho na direita e toma bola nele, Gustavo Henrique subiu, tocou! Pra fora! Eu tô falando... Escanteio, Aline!
1: E o João Marcelo fica desesperado, dizendo que o último toque foi do Gustavo Henrique. Me pareceu que sim, bateu no jogador do Cruzeiro. Escanteio pela esquerda, Garro cobra.
0: Um gigante! Gustavo Henrique, 49! Daquele jeito, Corinthians, escanteio pro Timão na ponta esquerda. Lá está ele na marca do pênalti. Vem cruzamento alto, subiu Gustavo, tocou João Pedro na mão do goleiro. Otávio faz a defesa, Aline.
1: Dessa vez o Gustavo Henrique estava atrás, o João Pedro antecipou, alto também, cabeceou e o Otávio defendeu, o Cruzeiro tinha pressa, já perdeu a bola.
0: Lá vem no pique, Guinegão chega por baixo para tocar a bola, Janderson de novo tirando para o Cruzeiro, toca, recebe a frente, está cercado, ele volta, começa Wanderson no meio, para Romero, tenta a bola batida na frente, se perde o time do Cruzeiro, o Corinthians ataca, enfiada do Alan para a esquerda, para o Garro, chegou na ponta esquerda, a linha de fundo, dominou, evitou a saída, vem em cima dele Fagner, acelera Fagner na marcação, o Garro demorou demais para soltar a bola, tem gente chegando, Garro solta a bola, filho, ele levou no fundo, foi pro chão, pressionado, a bola vai saindo, vai saindo, vai saindo pela linha de fundo, o árbitro parou. Bandeirinha aqui não tá vendo nada, o que que ele deu ali nele?
1: Que tava valendo tudo saindo, no fim das contas ele deu a falta, teve uma hora ali que a bola ficou solta, só que os jogadores todos caídos, tipo assim, não dá pra ir com a mão na bola, o que que a gente faz? Aí o árbitro falou, deixa eu dar a falta logo, que acaba logo isso aí, lado esquerdo, o Rodrigo Garro já cansadão, vai cobrar.
0: É o último lance do jogo, 50 minutos e meio no segundo tempo em Itaquera. Escanteio, vai todo mundo lá pra área, até Hugo Souza tá lá dentro. A torcida em pé na arquibancada, Hugo Souza vai pra área pra ver o que acontece. Olha o Corinthians chegando no escanteio, Rodrigo Garro pra cobrança. Tá todo mundo lá, João Pedro, Gustavo Henrique travando uma batalha na grande área. Saiu da marcação, vem o cruzamento, segura na cobrança de falta o time do Corinthians na ponta esquerda. Garro se prepara, o empurra, empurra, levantamento, Hugo Souza passou, tira o zagueiro, não tem goleiro. Voltou, bateu pro gol, Mateuzinho explodiu na zaga. A bola vai voltar pro Mateuzinho aqui, o árbitro parou o jogo. O que que ele deu, Aline?
1: Boa pergunta. Tá, ele parou bem. E aí tá todo mundo tentando entender o que aconteceu.
0: Boa pergunta, é ótimo. Acabou. Termina o jogo em Itaquera. Cruzeiro 2, Corinthians 1. Que final de jogo emocionante. Vence o Cruzeiro, cabuloso. Que timaço. 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Vem aí, Bruno Camarão.
3: É, deu Cruzeiro dentro de Itaquera, vitória por 2-1 para cima do Corinthians, resultado grandioso do cabuloso, festa mineira, Aline Fanelli.
1: Encerra a invencibilidade do Corinthians no Campeonato Brasileiro, que foi de 6 partidas, e agora um torcedor do Corinthians invadiu o campo, foi em direção ao Gustavo Henrique. Ele já foi abraçado ali, não gentilmente, pelo segurança, e o Gustavo Henrique tá falando, tá tudo bem, tá tudo bem. Agora outros jogadores chegam por ali, ele vai dar camisa pro torcedor que invadiu o campo. O cara tá saindo, meu Deus do céu, mão pra cá, mão pra lá, e ainda ganhou a camisa de presente. Bom, o objetivo dele foi alcançado, Camarão, assim como do Cruzeiro, que conseguiu a vitória e chega a 11 jogos sem perder como visitante na temporada. Os jogadores estão se cumprimentando aqui. O técnico Arthur Jorge também está vindo nessa direção, que é a direção onde está a torcida do Cruzeiro como visitante. E o interessante, quando o árbitro acabou o jogo, apitou o final, é que o Villalba foi conversar com o Otávio sobre o lance do gol do Gustavo Henrique, né? Tentando explicar ali o que, que aconteceu naquele momento em que os dois acabaram se atrapalhando, né? Para tentar afastar a bola e o Otávio acabou saindo mal. E agora os jogadores do Cruzeiro vêm agradecer a presença do torcida. Do outro lado, os atletas do Corinthians também, como sempre, vão ali em direção às organizadas e, ó, tem protesto.
3: É quinta-feira.
1: É quinta-feira.
3: Pois é.
1: Quinta-feira, a decisão da Libertadores pro Corinthians contra o Rosário, aqui mesmo, 21h30. E o Cruzeiro tem decisão da Libertadores contra o Flamengo no Maracanã. Camarão.
3: Boa, Aline Fanelli. Obviamente que a gente vai repercutir os bastidores desse jogo. Quem sabe, dentro ainda da nossa programação, ouvir as palavras do Arthur Jorge e do Fernando Diniz. Mas fato é, Marcelo Duoc deu Cruzeiro 2-1. Corinthians tentou, mas não rolou. E como diz a torcida, é quinta-feira, a última cartada do Corinthians na temporada.
0: É, quinta-feira, exatamente. Acho que deu a lógica aqui, né? O Cruzeiro é muito mais time que o Corinthians. Os caras correram, né? Acho que existe essa certeza. É, a torcida também percebeu tudo isso. Mas a diferença técnica é absurda. Quando entraram os titulares, aí Gerson, Matheus Pereira, Arroio, não dá para competir, né? A verdade é essa. Então, o Corinthians acho que até fez muito. Talvez tenha faltado um pouco de inteligência. Acho que o Léo disse bem, né? Faltou entender que não ia conseguir ganhar. E segura o empate aqui, que estava bom demais. Mas faz parte. A preocupação talvez seja o desgaste físico para quinta-feira, porque os caras correram e não foi pouco, não. E ver o que acontece se o Corinthians decide o seu ano em relação a título na quinta-feira, né? Ou em relação a Libertadores, né? Em relação ao ano, porque o Corinthians dificilmente vai brigar por alguma coisa que não seja uma vaga outra para Libertadores do ano que vem no Campeonato Brasileiro. Mas acho que dentro da realidade dos dois clubes, deu a lógica aqui, acho que ninguém vai sair muito chateado não, viu, Camarão?
3: Boa. Valeu, Dô. Nos vemos aí durante a semana. Quer dizer, nós não, porque eu vou sair em férias, mas você aparece. Opa. Aí, tá bom?
0: Então, bom descanso pra você. Cuida desse pezinho, Bruno Camarão. Terça-feira a gente tá lá no Morumbi pra Copa Sul-Americana. Valeu.
3: Valeu. É isso aí, São Paulo e Bolívar. Terça-feira já tem jogo valendo vaga às quartas de final da Sula. Ô, Léo Fontes, não deu pro Corinthians e deu muito pro Cruzeiro, deu. Que é um timaço, né?
2: É um timaço, né? E bom, assim, né? Tem um treinador acima da média.
3: Muito, né? Diferente, né?
2: Ele veio a primeira vez aqui na América do Sul e papou Libertadores e Brasileiro no mesmo ano, o que é muito difícil, né? Normalmente, ainda mais não sendo Palmeiras nem Flamengo, né? Mas até Palmeiras e Flamengo têm dificuldade para ganhar os dois no mesmo ano. Flamengo ano passado conseguiu com o Felipe Luiz, mas antes também sofreu em alguns anos, ganhou a Copa do Brasil e Libertadores, ganhou a Copa do Brasil e Brasileiro, mas os dois é muito difícil ganhar, ele ganhou. E agora ele tem também no time de Belo Horizonte um bom time, trabalha muito bem as peças. O Cruzeiro, depois da saída do ex-diretor em atividade, né, de futebol, Alexandre Matos, ele passou a trabalhar melhor as suas contratações, buscar jovens jogadores, né? Nada de elenco envelhecido, trazer Dudu, trazer Rony, trazer essas coisas aí que os caras trazem com 35 anos, Fluminense com Hulk e outras coisas mais. Passou a gastar dinheiro em jovens jogadores que tinham condição de crescimento, né? Como Arroio, Zé Lucas agora, Jonathan Jesus, que já estava lá desde o ano passado, mas agora tendo chance de entrar. Né, o Lucas Vidalba, que hoje foi lateral esquerdo, era o zagueiro ano passado com o Leonardo Jardim, agora o Jonathan Jesus já é o dono da posição. Vidalba veio só para jogar na lateral esquerda ali hoje como até um jogador improvisado. Né? Tinha o Kaique também, jovem. Então o Cruzeiro é bem administrado hoje. Né? Vamos fazer traçar um paralelo com o Paulo Nobre, né? Gastou muito dinheiro no primeiro ano, porque colocou pessoas incompetentes dentro do Cruzeiro para tomar conta. A partir do momento que o Pedrinho, filho, né? Passa a gerir, estar mais perto e dentro do clube, percebeu quem tinha que sair, quem tinha que chegar, que queria administrar bem o Cruzeiro, e o Cruzeiro só subiu, né? Então tem essa qualidade, porque empresários que ganham muito dinheiro, são bem-sucedidos, eles entendem de negócio, né? Não à toa, né? Palmeiras, Cruzeiro e até o Flamengo, né? Que teve também entre seus gestores grandes administradores, né? Ninguém teve o Augusto Melo lá para gerir, né? Nem dono de estacionamento, né? Com todo o respeito, né? O cara pode ser um bom administrador, de repente até já foi, né? No caso do presidente de São Paulo. Mas, pô, são caras que ganharam muito dinheiro na vida trabalhando com administração e delegando poderes a pessoas competentes, entendendo quem é competente e quem não é, né? Senão você não tem uma rede de supermercado, se tiver que ficar indo no supermercado toda hora, né, para tomar conta. Então, assim, Cruzeiro hoje tem tudo isso, né? E o Corinthians ficou para trás, né? Só citei isso para dar uma exemplificada. E a tática hoje, né, a forma como encarou o jogo Cruzeiro e o Corinthians, o Cruzeiro foi melhor, né? Colocou um reserva em campo, mas um reserva para competir no primeiro tempo, enquanto todo mundo tinha gás. Então foi lá, qualificou o jogo, endureceu o jogo para o Corinthians, foi marcar pressão no início, jogou melhor. Aí o Corinthians, com o seu técnico, que também é bom, tá? Eu citei o Arthur como um bom técnico, mas o Diniz também é um bom técnico, enxerga o jogo, trouxe o Carrilho para a saída de bola junto ao Alan e os dois zagueiros, conseguiu superioridade numérica, passou a conseguir sair jogando, jogou o Cruzeiro para trás, empurrou o Cruzeiro. Só que alguns momentos do jogo, né, eles são definidos em lances que o técnico não controla, né? O Garro sai cara a cara no 0x0 e, ao invés de chapar no canto, deu uma cacetada e a bola bateu na trave. E o Cruzeiro, quando houve o erro do Mateuzinho num passe para o Alan, o time tomou a bola, né, com o Lucas Romero, e tinha 5 contra 6. E mesmo assim o Cruzeiro foi lá, fez o gol com o Bruno Rodrigues. Aí o Corinthians, que ainda estava melhor, continuou pressionando. Num erro, aí sim, eu acho que de momento, de timing, de troca, porque o Cruzeiro fez 3 alterações numa cobrança de falta defensiva, né, que você tem que defender. Nesse erro de timing, o Corinthians aproveitou. O Corinthians tem, lógico, todo o mérito. A cobrança do Garro foi espetacular. O gol do Gustavo Henrique foi maravilhoso. Já citei aqui, lindo. A lá Bebeto, nem parecia um zagueiro. E o Gustavo Henrique nem parece um zagueiro mesmo, de tanta técnica que tem. Faz o gol ali de pocheta, de voleio. Voleio, né? Mais preciso seria o voleio. Empata o jogo e aí vem Cruzeiro e fala assim: beleza, tá todo mundo cansado? Vou botar aí o Gerson, Matheus Pereira, botar o Wanderson, o Arroio. E aí o Corinthians falou: também tô cansado aqui, né? Então vou tirar os caras e botar a molecada. O Dieguinho, o Guinegão, que não tem culpa, tá? O Lingard, que entrou no intervalo, não tem culpa, eles são meninos, eles não tem que estar lá pra decidir isso, né? E nem foram obrigados a estar no Corinthians, né? Tá lá porque é o elenco que o Corinthians tem. E aí o Cruzeiro começa a atacar o Corinthians. Eu achei que o Diniz aí teve uma falha de observação. Tinha que ter chamado os jogadores: ó, encurta lá, deixa o Cruzeiro com a bola, vamos jogar no contra-ataque, fecha bem espaço, né? Passa um zagueiro, passa um volante para zagueiro, fecha mais o meio, porque vai tomar o gol, né? E assim, não é uma coisa que a gente fala por experiência no futebol, né? Mas estava meio na cara, né? Não precisa ser tão assim.
5: Tava na cara.
2: Não precisa nem ser tão bom assim, né?
5: Nunca mais. Como você, né? Um cara excelente na análise, né?
2: A gente falou: pô, vai tomar o gol, cara. Se não continuar assim, vai tomar o gol. E tomou o gol, né? Então, assim, tem momentos que você tem que entender a hora do jogo e falar: pô, vou ter que dar um passo atrás, cara. Porque senão, melhor um ponto do que nenhum. Né? E o Corinthians, mesmo dando esse passo atrás, poderia num contra-ataque chegar a um resultado de 3 pontos, porque o futebol, a gente já falou, não é uma equação, né, de matemática. Mas acabou tomando o gol e o Cruzeiro, nessa estratégia toda, foi superior ao Corinthians, teve jogadores melhores que o Corinthians no final do jogo para ganhar e sai com um resultado justo e maravilhoso para o Cruzeiro, né? Porque tá chegando lá em cima da tabela, cara.
5: Pois é.
2: Eu não sei o que seria desse campeonato se o Arthur Jorge tivesse chegado na primeira rodada.
5: São 12 pontos atrás do Palmeiras.
2: Sim, mas o Cruzeiro foi o último colocado até a oitava rodada.
5: Sim, não, sem dúvida.
2: São 24 pontos disputados, né?
5: Eu digo,
2: até a
5: sonhar
2: rodada,
5: com o título, de fato, é demais.
2: Ah, sim,
5: né?
2: sim.
5: Mas...
2: É que eu tava pensando, o que seria desse Cruzeiro absurdo. Se o Arthur Jorge tivesse chegado na primeira
5: certamente,
2: rodada?
5: Certamente, né? Poderia tava estar lá, ali dando lá um voo bem maior.
2: Tava lá com os caras lá brigando.
5: Já a gente fala sobre quarta-feira, esse Cruzeiro e Flamengo, e também sobre... É quinta-feira, Corinthians e Rosário Central. Deu Cruzeiro, 2-1, primeiro gol foi do Bruno Rodrigues. O cara não marcava, ó, a mocota, já diria o outro. E fez hoje, na Raidó.
0: Sai mal Carrilho, vem Cruzeiro, entrada da área, Bruno Rodrigues cruza, fecha João Costa, defende o Hugo Souza, voltou com a Sapa!

0: saída errada no carrinho no meio do campo. O Cruzeiro topou a bola e saiu rápido. O cruzamento perfeito lá na grande área. O toque de cabeça do Caio Jorge foi no cantinho do goleiro Gussouza. Deu tapa na bola junto ao seu poste esquerdo. Ela veio no pé do camisa 9. Artilheiro não perde gol. Bruno Rodrigues recuperando aos poucos o seu futebol depois de tantas lesões. De volta ao Cruzeiro, de onde ele saiu para marcar o primeiro gol do jogo. Mas na sequência, João Costa tentou, Hugo pegou, Bruno Rodrigues manda para a rede, 36, etapa inicial. 1-0 Cruzeiro, Aline Panelli.
1: E essa grande jogada do Cruzeiro começou com o Lucas Romero roubando a bola no meio.
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0: Olha o Otávio, saiu mal, bicicleta pro gol, golaço!

0: centroavante, do artilheiro, Gustavo Henrique, camisa 13! Falta batida pelo Garro na entrada da pequena área, Otávio sai mal, soca a bola pro ar, ela volta, de voleio, no bico direito da pequena área, um gol de atacante, que camisa 13, que 9, ele é 9! Gustavo Henrique, GH13 na rede, o Timão empata num golaço em Itaquera, ele é o ídolo, ele é a referência, bota ele de centroavante, Fernando Diniz, Corinthians 1, Cruzeiro 1, que espetáculo, Aline!
1: Que espetáculo é o Gustavo Henrique. Zagueiro com a veia artilheira, um líder nato. Ô, Léo, quando ele sai lá do Flamengo, né? Num Flamengo que talvez vivesse o auge, ele não encontrou ali muito espaço. Foi importante em algum momento e depois acabou sendo, né, subjugado a um banco de reservas. E no Corinthians se engrandeceu, depois de uma experiência também no futebol turco, né? O Santos ele já tinha ido muito bem lá atrás, mas é um daqueles exemplares que parece que nasceu pra jogar no time. E no Corinthians ele teve uma identificação absurda, né? Jogador que quando é protegido se sai muito bem. Claro que não é um cara velocista, não é o Aldair no refino técnico do passe, não é o Thiago Silva, né? Um pouco mais jovem, mas ainda assim ele tem muitos valores agregados pra ser um zagueiro imponente aqui no ambiente sul-americano, né?
2: Tem sim, né? O Gustavo Henrique, primeiro, sempre foi um jogador muito bom tecnicamente, né? No Santos já era assim. O jogo aéreo é absurdo, muito defensivo bom, né? E ofensivo. Acho que não tem um melhor no Brasil. Mesmo comparando aí com o Gustavo Gomes, que é um cara também no jogo aéreo muito bom. E você percebe que ele tem inteligência de jogo, né? Uhum. Por ser um cara assim que você percebe que consegue entender fases do jogo, momentos do jogo, dificilmente ele erra por arriscar alguma coisa que está fora do script, né? Ele tem uma leitura, uma experiência enorme. Teve cirurgias graves, né? De LCA, teve, né? No joelho, né? Teve uma na base do Santos, depois teve uma que subiu. Então, assim, era um jogador para, de repente, estar numa queda de carreira e, na verdade, ele está no melhor dele na carreira.
1: Pois é.
2: Acho que melhor que no Flamengo e melhor do que no Santos também.
1: É. O Aline Fanelli, Gustavo Henrique à parte, o Corinthians perdeu o Gabriel Paulista, né? Ele saiu antes e a impressão, pelo menos naquela sensação do repórter pertinho, é de que o negócio não deve ser tão simples assim, né?
3: É, alguma questão muscular, né? Porque ele sentiu, ele tava até caído meio de lado, como ele tava muito distante. Eu não sei se você teve acesso a essa imagem um pouco mais Sim. próxima, mas ele me pareceu estar com dor na coxa direita. Mas a reação dele, junto com os companheiros no banco, a maneira como ele saiu, assim, um pouco inconformado, já dá o tom de uma preocupação para esse restante da semana, que é uma semana que vai ter decisão pro Corinthians. E lembrando que tem outros jogadores que estão machucados, né? O Yuri Alberto também tem lesão, ainda não voltou. O Pedro Raul, pelo menos, foi um trauma, mas um trauma leve, porque ele conseguiu jogar hoje aqui, né, contra a equipe do Cruzeiro. Mas a gente vai ter que aguardar o exame, então, do Gabriel Paulista para ver se tem lesão, qual grau de lesão. Mas pela feição dele, o jogador acaba sabendo, né, quando é alguma coisa até um pouco mais grave.
1: Deu a impressão, né, Léo, de que é algo mais grave com o Gabriel Paulista e aí a chance de contar com ele na quinta, se for um problema, sei lá, muscular, aí é diminuta, né?
2: Exato, né? Se não for pancada, né? Se for pancada, ainda, de repente, põe gelo, né? Dá uma injeção e tal, na hora, vai pro jogo. Agora, se for muscular, realmente, aí teremos um problema muito sério na zaga do Corinthians, né? Porque o André Ramalho, na teoria, se ele está com um problema de labirintite, né, ele pode estar à base de remédio. Não sei se esse remédio pode, de repente, acusar em doping. Se
1: for. Fora que também não tem tido, né, grandes performances, né, na temporada.
2: Também,
1: né?
2: Não. Mas tem o João Pedro Tioca, né? Ou o Ranieri.
1: Quem entrou hoje, João Pedro.
2: Mas também não tem. É difícil, hein? Vai ter que ser, se não tiver Ramalho.
1: O que te pareceu, João Pedro, Tioca, nos minutos que ele acabou entrando?
2: Me pareceu normal. Normal, assim, né? Não fez nada de mais nem nada de menos, né? Não errou, mas também não fez nada anormal. Eu acho que ele é um jogador ok, né? Pra você ter no elenco.
1: Yeah.
2: E se precisar dele, não acho que o Corinthians vai ser eliminado por causa do João Pedro Tchoca. Uhum. Acho que não é esse nível, não.
1: A história do João Pedro é ótima, porque ele foi emprestado para o Ceará lá em 24. E o João Pedro Tchoca chegou no Ceará também com alguns problemas, minutagem baixa no Corinthians, e chega para ser banco do Ceará. E aí meio que ficou aquilo, né? Pô, o cara vai para jogar, né, numa Série B, a tendência de ter mais enfrentamentos. É importante, né, você jogar também contra adversários mais rodados. É um nível de disputa que te desafia muito, né? E o João Pedro não jogava com o Léo Condé. Até em que o Ceará chegou a um momento da temporada em que o Matheus Felipe, ex-jogador do Atlético Paranaense, emprestado pro Ceará também, não parava de falhar. E o grande Léo Condé não tirava do time. Até que chegou um momento em que, olha, não dá mais. Vai ser o Tchoca para entrar. E o Tchoca entrou ao lado do David Ricardo e eles fizeram a formação de zaga impecável para o Ceará conseguir uma campanha histórica e o acesso, que parecia improvável nas últimas 11 rodadas. O Ceará venceu nos últimos 11 jogos, 8, empatou 2, perdeu 1. Então o Ceará conseguiu acesso muito por conta da presença do Tchoca, que deu um equilíbrio incrível à defesa do Ceará. Aí o Ceará sobe e o Tchoca volta pro Corinthians. E mais uma vez no Corinthians ele também não tem aquela minutagem contínua. Agora pode ser que apareça a oportunidade para esse jogador que é da base do Corinthians e tenta no profissional também ser um cara importante. Tchoca à parte. Ranieri hoje
2: é, só,
1: foi banco.
2: Só uma parte.
1: Pois não.
2: Às vezes, né, o jogador da base ele também é colocado de canto, né? Porque quando o André Ramalho chega e todo mundo acha que o André Ramalho vai ser o titular absoluto, e ele cai de produção, depois vem o Dorival e usa o Tchoca, né? Uhum. Em vários jogos. Quando chegou próximo às finais, ele tira o Tchoca do nada e coloca o André Ramalho com aquela velha desculpa da experiência, uhum, né? E aí o André Ramalho jogou, aí chegou o Gabriel Paulista e o Tchoca foi pro final da fila, pra mim, sem motivo nenhum. Então, quer dizer, se você também não põe o cara pra jogar, não dá ritmo de jogo,
1: é difícil,
2: só,
1: né,
2: põe na furada, aí como é complicado pra ele também, né?
1: Bom, Tchoca, ou enfim, a outra opção pro Fernando Diniz, Ranieri deve voltar ao time, poupado hoje, jogador que é primordial pra esse sistema defensivo corintiano. E dali pra frente, Yuri Alberto, claro, sempre um ponto de interrogação, o cara teve uma lesão grave muscular, mas sei lá, ele é meio Wolverine aí, né? O cara, quando você menos espera, um fenômeno, né? Já diria o Vitor Pereira, um animal, né? No sentido físico, né? Um cara que treina igual um louco e não dá pra, sei lá, descartar o Yuri Alberto. Mas não sendo o Yuri. Pedro Raul na frente, Caio César, Bidon, Garro. É o Carrilho que vem na vaga do Alan? É o Matheus Pereira que hoje entrou ali no segundo tempo? Vai se pensar em alguma outra alternativa? Como é que vai ser esse Corinthians contra o Rosário Central quinta-feira, valendo vaga? Corinthians precisa ganhar. Ô, Léo, porque empate leva a disputa para os pênaltis e se sair atrás, aí o problema pode ser ainda maior, ainda mais em se considerando o histórico do Corinthians,
3: Camarão,
1: em disputas de Libertadores da América. Diga lá, Aline!
3: Arthur Jorge aqui, técnico do Cruzeiro, já pronto para a coletiva. Olá, chegando o sinal aí.
1: Boa, já chegou.
4: Sim, ouvir. Nós não podemos resumir.
1: Arthur Jorge.
4: Esta nossa noite aos três pontos, àquilo que é o resultado, que na verdade acaba por ser o mais importante, é aquele que fica, mas para mim, pessoalmente, muito satisfeito por ter sido uma vitória conquistada em cima do muito querer, de um grande compromisso de toda a equipa, de jogadores que de facto hoje trabalharam como eu lhes pedi, como uma equipa, mesmo aqueles que menos tempo têm tido e, portanto, hoje, com essa oportunidade, a darem uma grande resposta, a podermos olhar para aquilo que é uma vitória do Cruzeiro. Hoje não ganhou o Arthur, nem o A, nem o B, ganhou o Cruzeiro, porque de facto foi uma equipa muito competente, num jogo extremamente difícil, muito vivo, na minha opinião, um ótimo jogo de futebol, com duas equipas muito intensas, num ambiente fantástico, e onde ganhamos, fomos eficazes, fomos muito competentes, e esta competitividade que eu quero é não só interna para poder mostrar que temos soluções ou que devemos ter soluções, porque isso é que acaba por tornar o coletivo mais forte, mas sobretudo destacar o comportamento dos jogadores, aquilo que fizeram, a forma como se apresentaram, como desde o primeiro minuto souberam lidar com tudo aquilo que era o contexto do jogo, como lutaram até ao fim e como merecidamente, na minha opinião, ganharam hoje aqui.
5: Arthur, o Cruzeiro tem um time jovem e já há um bom tempo não perde fora de casa, com uma campanha espetacular, jogando mesmo com uma pressão muito grande. Qual que é o fator que você determina tanto sucesso fora de casa também? Um time jovem, mas consegue controlar o jogo e ter sucesso nas ações e em números, né? Já o 11º jogo sem perder fora de casa.
4: Eu gosto mais de destacar aquilo que é consistência. Eu digo que a importância dos resultados é nós termos a mesma abordagem, a mesma, falei nisso há 3 dias atrás, de mantermos a mesma identidade e aquilo que é os nossos principais valores, independentemente de jogarmos em casa ou fora. É um adversário, é nós conseguirmos reduzir, dentro de nós próprios, reduzir o que temos pela frente, considerando que temos um adversário. E, portanto, é sobre isso que nós nos temos que debruçar em cada um desses jogos. E, de facto, uma equipa muito jovem, hoje tivemos a oportunidade de ter 2 miúdos de 18 anos no 11 titular, 2 de 20 e o Jonathan, o mais velho, com 22, portanto, 5 jovens jogadores que a mim também me dá gosto de ver a evolução e o processo de trabalho deles para poderem merecer hoje serem opções também válidas nesta equipa do Cruzeiro, que tem feito, de facto, um percurso muito, muito interessante do ponto de vista de resultados, de desempenho e também da valorização daquilo que são os seus ativos.
6: Arthur, desde quando você chegou, você disse que não abria mão, né, da questão da intensidade. E o Cruzeiro vem de 2 jogos muito intensos, contra o Flamengo e agora esse jogo aqui contra o Corinthians. Na quarta-feira tem a decisão aí da vaga para o futuro do Cruzeiro na Copa Libertadores. Como manter essa concentração e essa intensidade, né, nesse decorrer, não só porque tem Libertadores, tem Copa do Brasil chegando também, a sequência do Brasileiro, mesmo com tantos jogadores tão jovens, como você já disse?
4: É um período muito exigente para nós, mas que nós temos que nos preparar da melhor maneira, porque eu tenho dito aos jogadores que aquilo que vai mascarando o cansaço e a fadiga é ganhar. É nós termos a capacidade de lutar e de tentar ganhar sempre, porque o ganhar traz-nos uma energia diferente, emocionalmente torna-nos também mais capazes, e nós temos que ter esta ambição e esta predisposição de todos para conseguirmos ter esta intensidade de jogos como tivemos estes 2 últimos, que seguramente vamos ter na quarta-feira, que é a nossa primeira final de Libertadores, é já na quarta-feira, e depois tudo aquilo que é continuidade no campeonato, onde nós temos vindo muito de trás para a frente, e onde queremos, obviamente, também ter e estar bem naquilo que são as quartas de final da Copa do Brasil também.
7: Arthur, boa noite. Pensando nesses 2 assuntos que a gente está conversando aqui, né, sobre essa juventude do time do Cruzeiro e também sobre essa final que o Cruzeiro tem na quarta-feira, eu queria falar sobre o Otávio. Não sei se você sabia, tinha essa informação, mas o Otávio é o goleiro mais jovem a participar no defendendo o time brasileiro, né, de um mata-mata. E eu queria que você falasse um pouquinho como que é o trabalho com o Otávio, você que já venceu a Libertadores, o que se conversa, como é que se passa uma confiança para um goleiro que é uma das promessas do Cruzeiro, até não porque pensando na seleção brasileira. Obrigado.
4: Olá. É de facto uma grande promessa que nós temos. É um goleiro que, saído da nossa base, esperou a sua oportunidade, o seu momento, que chegou numa fase bastante jovem para ele de poder competir. Ao dia de hoje, e podendo ele já ter feito os jogos que fez, não sei exatamente quantos, de Libertadores, mas fez os suficientes para poder estar preparado para aquilo que são as dificuldades, porque todos nós temos que saber lidar com a pressão, com a intensidade, com a exigência. E o Otávio, apesar de jovem, tem demonstrado exatamente isso também. E eu já disse que nós vamos e temos a confiança em todos os nossos jogadores para estarem preparados. O Otávio é, de facto, uma dessas mais-valias que nós temos no grupo de trabalho. É um jogador que nós apostamos desde que cá chegamos para poder assumir a baliza do Cruzeiro. Correspondeu, tem dado resposta, tem sido muito competente também. Aqui e ali, nós sabemos que há uma evolução que tem que existir, porque é um jogador jovem e que vai crescer naturalmente com o trabalho, com a sua dedicação, com aquilo que é o seu empenho também. E é um jogador no qual nós acreditamos muito e que está preparado para poder corresponder a tudo aquilo que é a exigência, não só dele, mas todos nós enquanto coletivo.
8: Arthur, boa noite.
4: Tudo bem?
8: Boa noite. Um dos destaques do Cruzeiro é a solidez no meio-campo, né? Como você encara isso e como você construiu esse bloco tão denso e tão preparado para disputar partidas? tem sido um dos principais destaques do clube na temporada.
4: Ainda bem, porque há um mês e meio atrás não era. Há um mês e meio atrás nós estávamos, e digo nós, aquilo que era a opinião pública, estava muito preocupada em que o Cruzeiro precisava de um primeiro volante, precisava de um segundo volante, precisava de muita gente ali para o meio. Aquilo que eu digo sempre é que nós temos um processo, temos que, e da minha parte pessoal existe uma grande confiança nos jogadores que têm, uma grande admiração também, porque isto não se consegue sem grandes jogadores, isto não se consegue fazer a campanha que o Cruzeiro tem feito sem grandes jogadores. Uma das coisas que é importante para mim enquanto treinador é potenciar os jogadores, mas potenciar os jogadores quer dizer extrair tudo aquilo de bom que eles têm. Se eles não forem bons, não conseguimos, não há forma de o fazer. Portanto, eu tenho o meu trabalho de poder potenciá-los, e eles, com a qualidade que têm, sempre tiveram, estão a dar uma resposta muito positiva, não só esse bloco do meio campo, toda uma equipa que eu gosto de considerar sempre do primeiro ao último, e quando digo primeiro ao último é aqueles que ficaram em BH também, porque fomos todos um grupo de trabalho que cada um de nós contribui de alguma forma e em momentos diferentes para a equipa, mas há uma peça importante que é a determinação de podermos ter uma equipa, e particularmente, respondendo objetivamente à questão, do meio campo, onde temos tido alguma variabilidade em termos de opções, e sabemos que temos 5 jogadores para aquela posição específica, o Zé Lucas, o Lucas Silva, o Romero, o Mateuzinho e o Gerson, que são jogadores que, com características diferentes, acabam por nos dar também soluções delas diferentes, mas que têm sido todos muito importantes para aquilo que é a solidez e, acima de tudo, o motor que a equipa tem demonstrado a partir desse setor do campo.
9: Arthur, boa noite. O quanto esse resultado, essa vitória fora de casa contra um adversário difícil como o Corinthians, ajuda vocês, principalmente no desafio que vocês têm agora contra o Flamengo, também fora de casa?
4: Aquilo que eu espero é que possa ajudar em termos anímicos, em termos de energia positiva, em termos de confiança, porque esta é uma equipa que, trabalhando muito, comprometendo-se com aquilo que é o desafio e as dificuldades que tem pela frente, e disse muito bem, nós hoje tivemos aqui muitas dificuldades de afrontar este Corinthians, que é uma equipa muito boa também, e nós soubemos respeitar essa dificuldade, soubemos também ser uma dificuldade para o nosso adversário, e quando nós temos este tipo de comportamento e quando conseguimos encarar isto de uma forma em que não é impossíveis, não há imbatíveis, nós podemos esperar e trabalhar para a nossa oportunidade, e ela chegando, nós estamos preparados para agarrar.
10: Boa noite, Arthur. Aqui, Matheus Soares. O jogador Bruno Rodrigues vem cada vez mais recebendo espaço no time do Cruzeiro, e cada vez mais o jogador, ele vem participando de gols. Contra o Mirassol na semana passada ele contribuiu, e hoje também. Eu queria saber como vem sendo a sua conversa nos bastidores com o jogador, que vem de uma passagem embaixo do Palmeiras de muitas lesões.
4: Como todos os jogadores, eu transmito-lhes confiança, transmito-lhes segurança, transmito-lhes, acima de tudo, que são importantes para nós, naquilo que são os momentos diferentes do jogo, os momentos diferentes da temporada, e que cada um possa dar o seu melhor em cada treino para poder estar preparado para as oportunidades que elas acabam mais cedo ou mais tarde por chegar.
11: Boa noite, Arthur. Amanda Alves, da Gol de Placa. Bom, voltando a falar um pouco do meio campo do Cruzeiro, a entrada do Gerson mudou o ritmo da equipe e deu mais intensidade no Cruzeiro. O que você viu na atuação dele e qual foi a importância do jogador para a mudança da postura do time durante a partida? Obrigada.
4: A entrada do Gerson coincide com o gol do adversário. Ou seja, fizemos uma tripla substituição e sofremos gol. Ou seja, ninguém tocou na bola e acabámos por sofrer o gol do empate, mas era a nossa intenção podermos ter, quando fizemos essas substituições, ter a equipa a continuar aquilo que era o trabalho que vínhamos a fazer com os jogadores anteriores, com o Filipe, com o Zé e com o próprio... ou seja, nós continuidade para nós podermos manter a equipa num bom nível para chegar à baliza contrária. Obviamente que já falámos muito e sabemos toda a qualidade que é, seja o Gerson, seja o Mateus, o próprio Arroio, os jogadores que entraram e que têm tido um papel muito importante na equipa e que, a entrar, continuam e mostraram mais uma vez o porquê que são importantes para nós, para poder manter a equipa no nível alto, ou seja, poder ter a equipa sempre no nível alto e buscar constantemente e ir atrás daquilo que era o resultado e da vitória que nós, desde o primeiro minuto e desde sempre, e aquilo que eu disse também aqui na antevisão ao jogo, dizendo que nós viemos cá para ganhar o jogo, e foi isso para ser os jogadores, nós viemos cá para ganhar o jogo e tínhamos que trabalhar e correr muito e sofrer e correr muito também para conseguirmos, dentro depois daquilo que fossem as oportunidades e a nossa competência, poder ganhar. E assim aconteceu.
12: Boa noite, Arthur. Miguel Arcanjo, do Tic Tac Sports. Hoje o Cruzeiro, mesmo com a equipe alterada, consegue um excelente resultado. É uma vitória muito grande. E em sequência, como você mesmo destacou, vai ter a primeira final da Libertadores. Uhum. Depois é um jogo seguido contra o Flamengo de Campeonato Brasileiro, ainda brigando na parte de cima da tabela. Logo depois é o primeiro jogo da Copa do Brasil. É uma sequência muito grande de jogos, muito grandes, em um curto período de tempo. Então, o quão importante é saber que você pode contar com o seu elenco hoje, você conseguiu alterar muito a equipe sem mudar a intensidade do time e continuar fazendo um grande jogo.
4: É exatamente isso. É isso que eu espero enquanto treinador. No... À medida que as coisas vão acontecendo e passando, nós vamos percebendo se de facto temos a felicidade de ter sempre este desempenho, porque a verdade é que aquilo que vem agora são 3 jogos com 2 dias de intervalo entre cada um deles. Qual deles o mais difícil? De grande exigência, mas também lhe digo que isto é, para mim, isto é que é o sabor do futebol, isto é que é a parte interessante, isto é que é a parte de que a mim me faz desfrutar, porque eu já não vivo de pressões de jogos A, B ou C, vivo de poder estar nos grandes momentos, em competição contra os melhores, em decisões. É para isto que eu trabalho todos os dias e é para isto também que eu quero que a minha equipa possa trabalhar e, acima de tudo, esperar, porque é sinal de que lá chegamos, que lá estamos e que vamos continuar a fazer e a dar o melhor pelo Cruzeiro.
6: Arthur, o Neisser Vigerreal, ele foi liberado pelo departamento médico, né, se recuperou de uma lesão, e ele veio junto com o grupo. Por que ele não foi relacionado para o banco hoje?
4: Porque não foi completamente liberado pelo departamento médico.
13: Obrigado. Arthur, só para fechar.
14: Arthur Jorge.
13: Essa bola alçada na área do Cruzeiro é um ponto ainda que você... vem trabalhando muito, mas para corrigir ainda, o que demanda para não sofrer tanto assim, às vezes, nesse tipo de jogo do adversário?
4: Estamos a falar de bola parada ou bola corrida? Das duas, parada. Parada é o momento em que nós, a verdade é esta, nós não temos uma equipa em termos de altura. E isto faz parte daquilo que é de uma fácil avaliação. Nós não temos jogadores todos de 1,90m ou 1,85m. Nós temos uma equipa que... às vezes, ou em alguns momentos, tem, de facto, à exceção dos zagueiros, uma equipa mais baixa. E isso pode, também, nesses momentos, ser uma dificuldade. Mas nós tentamos contrariar, porque há formas, isto não é só uma questão de altura, há também uma questão de atitude, de comportamento. Nós temos melhorado, temos tido... E esta é uma segunda bola, portanto, não é uma primeira bola, é uma segunda bola que acaba por ficar ali, com o Otávio embrulhado ali em meia dúzia de jogadores, mas é para nós um momento em que nós sentimos e sabemos que temos que melhorar e estar, acima de tudo, capazes de contrariar, às vezes, essa falta de altura com outras armas que teremos e temos que ter dentro de campo. E falo, por exemplo, daquilo que é a combatividade e estarmos disponíveis para poder disputar cada uma das bolas quando temos um Zé Lucas dentro de campo, um próprio Filipe, que são dois jogadores baixos, mas que têm que saltar com homens de 1,85m ou 90m para poderem, pelo menos, dificultar a ação dos adversários. E a verdade é que hoje, sim, mesmo sendo uma segunda bola, sofremos mais um gol de bola parada, mas estamos e temos trabalhado muito nisso também. Acho que é notório também a melhoria. Mas às vezes há situações, e esta que lhes falo da altura, nós não conseguimos estar capazes de, em todos os momentos, dar resposta.
15: Obrigado, Arthur. Obrigado, pessoal.
4: Obrigado.
14: Arthur Jorge, técnico do Cruzeiro, falando em entrevista coletiva em Itaquera, depois dessa vitória por 2-1. Ele exaltou um jogo, valorizou
1: inclusive o desempenho do Corinthians. Mas o Cruzeiro, quando colocou a tropa de elite, conseguiu estar mais próximo da vitória, né, Léo?
2: É, e o jogo foi bom mesmo, né? Não dá pra dizer que o Corinthians jogou mal. Acho que o Corinthians definiu mal algumas jogadas, teve oportunidades pra ganhar o jogo, pra sair na frente, o que é sempre importante, né? Com o Garro no primeiro tempo, no segundo tempo também algumas oportunidades, quando o Cruzeiro ficou um pouco mais espaçado, e o jogo pedia ali transições pro Corinthians, mas realmente eu acho que no final das contas, né, a estratégia de entrar com reserva e depois botar o titular funcionou pro Cruzeiro e não funcionou pro Corinthians, né? Agora, tem erro nisso daí? Não tem, né, cara? Porque assim, se o Corinthians faz 2-0 no primeiro tempo com o titular contra praticamente os reservas do Cruzeiro, a gente ia dizer, pô, o Caio Jorge botou depois os jogadores.
1: Já não adiantava mais.
2: Já tinha perdido, já tava perdendo. Então, assim, o jogo é jogado e as decisões são tomadas e pronto, né? Questiono só o fato do Diniz não ter entendido.

0: Já era. O que passou já foi.
1: Né, cada decisão é uma sentença, né? Cada escolha é você abdicar de alguma outra. Uma renúncia. Pronto, Aline Fanelli. Você, né, já está acostumada aí com esse jargão.
0: Com escolhas e renúncias, né?
1: Pois é.
0: Ela fez várias na vida.
1: Muito bem. 10 e 10.
2: É a música, né?
1: É, exatamente.
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1: Isso aí. 10 e 10. O segundo gol do Cruzeiro foi do Wanderson. Marcelo Donnarossi, ó.
3: Subiu de cabeça, o toque, caçapa!

0: Cruzeiro na frente, tava maduro o gol mineiro. Transição rápida demais, Gerson, um toque de classe, como sempre, para a ponta, para o Arroio. Ele acha o Luxo, que sai da referência, leva do lado da área e cruza contra o João Pedro, a bola vai para a área, não tinha ninguém, só o Mateuzinho pequenininho. Wanderson aparece, sobe mais alto que ele, testa no canto direito da meta corintiana. O Cruzeiro do Arthur Jorge é o melhor futebol do Brasil em 2026, em agosto de 26, e se impõe de novo com seus titulares na Arena Itaquera e bate o Corinthians no finalzinho do jogo. Wanderson, camisa 94-38, segundo tempo. Como joga bonito o Cruzeiro. Raposa 2, Timão 1, Aline Fanelli.
1: Impressionando justamente pelo lado.
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8: Dez horas e 14 minutos, voltamos a Itaquera, Aline Fanelli. O homem, Fernando Diniz, demora pra falar e acho que não vai rolar durante o nosso pós-jogo, mas você, ao longo da programação da Rádio Band News FM, traz mais detalhes do que ele pensou sobre o jogo, combinado?
9: Combinado, Camarão. Eu tinha falado com o pessoal da assessoria sobre o Gabriel Paulista e ainda não haviam conversado com o médico, então a gente atualiza também durante a programação.
8: Boa.
9: É, Corinthians enfrenta o Rosário na quinta, aqui em Itaquera, depois visita o Coritiba pelo Brasileirão, aí sem o Rodrigo Garro, porque ele estava pendurado e levou o cartão amarelo. O Cruzeiro tem dois jogos contra o Flamengo pela frente, um pela Libertadores e outro pelo Campeonato Brasileiro, no sábado que vem.
8: Valeu, Aline. Um abraço para você. Bom fim de expediente.
9: Valeu, Camarão. Boas férias.
8: Valeu, obrigado. Ô, Léo.
10: Manda
8: quarta-feira, Flamengo.

0: Flamengo e Cruzeiro, Maracanã 1x1 na ida.
1: Pau vai comer, hein?
0: E aí? Cruzeiro tem chance de vencer mesmo no Maracanã.
1: Tem. Chance total. O Flamengo jogou bem hoje, né? A gente tava vendo o jogo aqui, mas o Mirassol também tava bem escancarado ali no segundo tempo.
0: Mas o Flamengo, né? Acho que exagerou um pouquinho, né?
1: Não. Jamais tirar o mérito de alguém que mete 5 gols, né? Numa equipe bem treinada como é o Mirassol, né? Mas tem chance, sim. É um jogo aberto para as duas equipes, ou para as duas equipas, já que elas são treinadas por portugueses, né? E acho que vai ser um baita jogo, né? Dois times muito
0: demais,
1: bons, né? Então... vai ser um jogaço. E o Corinthians na
0: quinta-feira. E aí? Corinthians e Rosário.
1: Você tinha me perguntado, né, de saídas, né, pra mudar o time. Eu acho que não tem muito o que fazer, não,
0: né? É o que tem, né, nesse instante?
1: Não tem, porque, assim, sei lá, colocar um lateral, botar o Bidu no meio. Acho que seria inventar uma coisa que não... não tem muita saída. É Carrilho, né, no lugar do Alan, e ir pro jogo, né? Buscar, principalmente, entender os contra-ataques do Rosário pelos lados do campo, né?
0: Tem Di Maria, né?
1: E esperto nos chutes do Campaz de média distância, que é o que ele faz de melhor. O restante pode deixar ele mais solto, que não é tão bom. E o Di Maria sempre, né? Cuidando dele como o Bidu cuidou lá, que foi muito bem, né?
0: Afinal, é o Di Maria, né?
1: É, esses caras aí, mesmo mais velhinhos, né? Porque o Di Maria tem aquele biotipo do Nenê, né? Aqui do
0: vai tá jogar hoje, até 70
1: vai
0: anos.
1: Vai jogar até quando quiser, magrelinho, né? No machu. Não tem muita massa muscular pra machucar, nem pra sustentar, né? Então o cara vai jogando e tem ainda muita qualidade, né? Mas eu acho que o Corinthians é um time melhor. Se nada der errado, porque o futebol tem isso, né? O Corinthians tem maior chance de levar na quinta-feira. Eu tenho fé nisso.
0: Valeu, meu caro Léo Fontes, um grande abraço para você. Vem aí uma semana de decisões continentais.
1: Eu que agradeço, na quinta-feira tô de volta no Coringão.
0: Boa.
1: Vamos ver, né? Acho que vai dar, hein? Acho que
0: vai dar.
1: Hoje tá não bom. Deu, mas acho que vai dar.
0: Léo Fontes, analista Band News FM, ele esteve nesse duelo entre Corinthians 1, Cruzeiro 2. Vitória do Cabuloso. A gente já passou a limpo os outros resultados da rodada que começou a de número 23 ontem, com a vitória do Fluminense 3-2 para cima do líder Palmeiras, que viu a aproximação hoje do Flamengo. Jogo atrasado, venceu o Mirassol. Vitória. Na verdade, hoje o jogo era por esta rodada. O jogo atrasado contra o Mirassol ainda existe. O de hoje era pela 23ª rodada, 5-1 para o Flamengo. Mas ainda ontem, Atlético Paranaense e Bragantino ficaram 1-1, jogando na Arena da Baixada. No Morumbi, o São Paulo ficou no 1-1 com outro paranaense, no caso, Curitiba. Hoje pela manhã, Chape 3, Bahia 3, jogando na Arena Condá. Mais cedo, o Band News FM transmitiu com o Silva Júnior a vitória do Santos 3-0 para cima do Vasco da Gama. O Galo meteu 3-0 no Grêmio. Que fase do Grêmio, hein? O Flamengo, como eu citei, goleada para cima do Mirassol. Vitória 1, Botafogo 0, além de Corinthians 1, Cruzeiro 2. Amanhã, fechamento da 23ª rodada com Internacional e Remo. 8 horas da noite. Você também confere Band News na área amanhã com mais detalhes do dia esportivo sobre o seu time do coração. Em nome de toda a nossa equipe, eu, Bruno Camarão, agradeço a sua audiência, fechamento de mais uma transmissão aqui na Rádio Band News FM. Deu Cruzeiro! O Bruno Rodrigues abriu o marcador.
2: Sai mal Carrilho, vem Cruzeiro, entrada da área, Bruno Rodrigues cruza, fecha João Costa, defende o Hugo Souza, voltou caçapa! Bruno Rodrigues!

0: Itaquera. Saída errada do Carrilho no meio do campo. O Cruzeiro topou a bola e saiu rápido. O cruzamento perfeito lá na grande área. O toque de cabeça do Caio Jorge foi no cantinho do goleiro Gustavo. Deu tapa na bola junto ao seu poste esquerdo. Ela veio no pé do camisa 9. Artilheiro não perde gol. Bruno Rodrigues recuperando aos poucos o seu futebol depois de tantas lesões. De volta ao Cruzeiro, de onde ele saiu para marcar o primeiro gol do jogo. Mas na sequência, João Costa tentou. Hugo pegou. Bruno Rodrigues manda para a rede. 36, etapa inicial. 1-0 Cruzeiro, Aline Panelli.
1: E essa grande jogada do Cruzeiro começou com o Lucas Romero roubando a bola no meio de...
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10h20, presidente Lula deve visitar o Amapá nesta segunda após a Petrobras encontrar indícios de petróleo na margem equatorial. A agenda do petista também será mais um gesto de aproximação com o presidente do Senado, Davi Alcolumbre. Lula visitará ao lado do senador e da presidente da Petrobras, Magda Chambiram, o navio sonda da Petrobras. Está prevista também uma declaração à imprensa no fim da tarde para detalhar a descoberta. O governo também trabalha para que o Ibama anuncie autorização para que a Petrobras perfure mais 3 poços na mesma área. Flávio Bolsonaro participa nesta segunda-feira de uma motociata na cidade mineira de Juiz de Fora. Em 2018, durante campanha à presidência, o pai dele, o ex-presidente Jair Bolsonaro, foi alvo de uma facada no município. A expectativa é de que o senador faça um discurso a apoiadores. No sábado, a polícia do Senado cumpriu o mandado de busca e apreensão contra um homem que ameaçou Flávio. Os agentes legislativos identificaram uma mensagem violenta dirigida ao parlamentar, publicada em uma rede social. O autor da publicação, que mora em Juiz de Fora, em Minas Gerais, foi localizado e prestou depoimento aos policiais. E o candidato do PSD à presidência, Ronaldo Caiado, cumpre agenda em São Paulo nesta segunda-feira. Ele participa de 2 eventos com empresários na capital paulista. O ex-governador goiano vai comparecer à 27ª Conferência Anual do Santander, que também terá a presença de Romeu Zema, candidato do Novo. O ex-governador mineiro segue em São Paulo até o fim do dia, onde participa de um jantar com uma organização política.

A expectativa da Petrobras é que as reservas do pré-sal comecem a entrar em declínio a partir de 2034. Com isso, a possibilidade da existência do petróleo na Foz do Amazonas, na costa do Amapá, pode compensar e equilibrar o sistema brasileiro. Em entrevista à Band News FM, o presidente do Instituto Brasileiro de Petróleo, Gás e Biocombustíveis, Roberto Arbeng, lembra que o petróleo não é usado apenas nos combustíveis. Ele conversou com Fábio França.

0: Em instantes, você ouve essa entrevista na íntegra de Roberto Ardengue, presidente do Instituto Brasileiro de Petróleo, Gás e Biocombustíveis, falando com o Fábio França sobre o uso do petróleo, não apenas nos combustíveis.
1: Nesta semana, a Petrobras diz ter encontrado indícios realmente de petróleo ou gás natural durante a perfuração que faz de um poço ali na costa do Amapá, na chamada margem equatorial. Certamente você já ouviu essa expressão nos últimos meses, nos últimos anos, margem equatorial. E a Petrobras diz agora que de fato encontrou indícios de petróleo ou gás natural, e essa descoberta aconteceu a cerca de 175 quilômetros do litoral, em área de águas ultraprofundas. Mas o que será que tudo isso significa? O que a gente pode esperar a partir de agora? De fato, vai brotar petróleo de uma hora para outra? A gente vai entender isso, né? E para entender, aqui na Band News FM, a gente conversa com o Roberto Ardengue, presidente do Instituto Brasileiro de Petróleo, Gás e Biocombustíveis, justamente, Roberto, a respeito dessa descoberta da Petrobras, que diz que agora tem indício de fato. Muito obrigado por atender os ouvintes da Band News FM. Como vai? Ô, Roberto, eu gosto de falar desse jeito porque a gente tem que traduzir, né, para os nossos ouvintes. Nem todo mundo é especialista em petróleo, gás natural, e muito menos em perfuração da Petrobras, não é, ô Roberto? O que significa encontrar indícios de petróleo? De fato, há muito petróleo ali embaixo, pelo que a Petrobras divulgou?
2: Ainda não se sabe, Fábio. O que a gente sabe é que houve uma descoberta. Essa descoberta é muito relevante porque a gente já tem reservas bem importantes ali na Guiana, no Suriname, próximos àquela região. E agora, com essa perfuração, a gente comprovou, vamos chamar assim, uma teoria geológica de que ali pode haver acumulações de petróleo e de gás. Mas temos que continuar a fazer o trabalho, continuar a perfuração desse poço, que é um poço, o primeiro poço já perfurado nessa região, e também completar o que a gente chama essa campanha exploratória, que vão ser outros 3, 4 poços, para você poder delimitar esse reservatório, saber se ele é profundo, qual é a largura que ele tem, que tipo de petróleo a gente vai ter lá. É um petróleo leve, um petróleo pesado, tem mais gás, tem mais petróleo, qual é a porosidade do reservatório, a pressão, e por aí vai. Então, a notícia é importante, mas como bem disse a nota da Petrobras, são ainda indícios, né?
1: Ô Roberto, sempre que há petróleo, há gás natural, ou pode haver um ou outro? E o que é petróleo leve e petróleo pesado, hein?
2: Sempre que há petróleo, há gás natural. Sempre que há gás natural, há um pouco de petróleo. Há países do mundo onde tem praticamente 100% de gás. Por exemplo, o Catar. Você fura lá no subsolo do Catar e sai 95% gás, né? Em outros países do mundo, nós temos uma perfuração que só sai praticamente só petróleo. E no Brasil nós temos uma mistura. Nós temos o que a gente chama do gás associado. Normalmente no Brasil é mais petróleo e uma porção de gás. Então essa é a diferença, e depende muito da geologia, de como é que, porque a gente tem que entender, né, que esse carbono que está lá enterrado há milhões de anos, ele pode ter vindo de uma floresta, ele pode ter vindo de um animal, ele pode ter vindo de um ambiente lacustre, ele pode ter vindo de grandes baleias e dinossauros, né? Pode ter vindo de uma floresta tropical, e dependendo desse tipo de carbono, né, da origem desse carbono, a gente vai ter uma diferença. Também a antiguidade do reservatório. Quanto mais novo o reservatório, mais petróleo. Quanto mais antigo o reservatório, normalmente há mais gás. E o petróleo leve e pesado é exatamente a característica da viscosidade, né? O petróleo ele vai degradando à medida que vai passando o tempo lá embaixo, né? Então você começa, evidentemente, com petróleo bem leve e ele vai se tornando mais pesado. Por exemplo, a Venezuela é a maior fonte de petróleo do mundo, eles têm as maiores reservas do mundo, tem incríveis 300 bilhões de barris de petróleo, mas é um petróleo muito pesado. Se ele é pesado, ele é difícil de tirar, né? Você tem que estimular o poço, você tem que jogar ali alguns produtos que vão fazer de alguma maneira com aquele petróleo tenha uma condição de migração, como a gente chama, para poder sair pelo poço que foi aberto. Um petróleo leve, se ele tiver em alta pressão, que é o meu caso, por exemplo, do pré-sal aqui no Brasil, você vai lá, fura e ele já jorra. É como a gente está acostumado até a ver, né, nas imagens daqueles filmes, aquele petróleo jorrando, aquilo ali é muito raro. E hoje em dia não acontece mais, né? Ninguém perde mais petróleo daquele jeito como se perdia antigamente. Então essa é a diferença entre... É o índice de viscosidade do petróleo.
1: A gente se acostumou a ouvir dizer e a falar também, como você disse, do pré-sal, né? Que era a principal reserva, ou é a principal reserva do Brasil. Essa descoberta na margem equatorial viria justamente para substituir o pré-sal? Porque eu te pergunto, essas reservas do pré-sal vão durar até quando, né? Qual é a previsão de declínio para essas reservas?
2: Toda reserva de petróleo, Fábio, que começa a ser explorada e produzida, ela tem um tempo de validade, normalmente 27, 30 anos, em casos muito raros pode chegar a 40 anos, mas é como se você explorar um veio de ouro. Lembra lá do Serra Pelada, né? Foi aquele boom naquele momento ali e de repente aquilo ali virou, hoje é apenas um buraco cheio de água lá no interior do Pará. Então a mesma coisa acontece com o petróleo. Como é um recurso mineral, você vai lá na fonte, tira, chega o momento que ele acaba. E nós temos hoje uma condição de amadurecimento, como a gente chama, dessas reservas atuais. Então, tanto o pré-sal, né, que é a bacia de Santos, quanto a bacia de Campos, que é um pouco mais antiga, elas já estão amadurecendo. A bacia de Campos, que já começou a produzir petróleo lá em 1986, 89, ela hoje produz 50% do que ela produzia. Então, se você furar um poço hoje lá, você vai tirar muito menos petróleo do que você tirava no passado. O pré-sal é a mesma coisa, ele é um pouquinho mais novo, mas ele ali em 2032, 33, ele vai começar a reduzir a sua produção inexoravelmente. Isso não há nenhuma dúvida. Então, a gente precisa urgentemente repor as nossas reservas de petróleo para permitir a segurança energética. O Brasil é um grande consumidor de petróleo, combustíveis, diesel, gasolina. Nós vamos continuar ainda consumindo, mesmo num processo de transição energética, os combustíveis fósseis e os hidrocarbonetos serão importantes. Eles são muito usados, né, Fábio, também para, por exemplo, para a indústria petroquímica, para produzir fertilizantes. Não é apenas para mobilidade. As pessoas veem muito o petróleo como uma fonte de mobilidade, como combustível. Mas esse é apenas um dos centenas de milhares de uso do petróleo. Então, a gente precisa urgentemente descobrir novas reservas de petróleo e essa descoberta na foz do Amazonas, lá em águas profundas, lá no Amapá, tem essa característica, assim como em outros locais que a gente está procurando ainda identificar reserva de petróleo.
1: A gente conversa aqui na Band News FM com o Roberto Ardengue, presidente do Instituto Brasileiro de Petróleo, Gás e Biocombustíveis. Você citou aí a quantidade produzida pela Venezuela, né, Roberto? Só para que a gente consiga ter uma ideia e fazer algum tipo de comparação. Já dá para saber quanto de petróleo pode ser encontrado de fato na margem equatorial?
2: Ainda não, exatamente. Agora, nós temos ainda apenas um indício. Nós temos que continuar perfurando outros poços, continuar perfurando esse poço para ver ele até onde vai esse reservatório que foi identificado, né, nesse processo agora de indícios. Então, quando a gente continua perfurando, você tem ideia da dimensão, pelo menos, do tamanho do reservatório, né, da profundidade dele. Depois você fura outros poços em volta para saber qual é a largura do reservatório. Então, você tem profundidade e largura, aí você tem uma ideia mais ou menos daquele reservatório. E tem que continuar furando também para ver se tem outros reservatórios ali em volta, se esses reservatórios se comunicam ou não com esse que foi agora descoberto, foi declarada essa descoberta. Então é um trabalho ainda, Fábio, de uns 2 anos, viu? Uhum. Aí você vai começar a apresentar um plano de desenvolvimento, vai estudar o reservatório para saber como é que você vai organizar, que tipo de plataforma você vai colocar lá, como é que você vai perfurar os poços, né? E aí você começa a encomendar os equipamentos e fazer as perfurações dos poços produtores. Então, nós estamos falando aqui da primeira gota de petróleo, talvez saindo daqui a uns 6 anos, né? 5 anos, 5 a 7 anos, no mínimo, é o que a gente tem hoje como uma perspectiva da produção do primeiro, que será exatamente no momento que a gente vai ter, como eu mencionei, esse amadurecimento lá do petróleo do pré-sal. A gente tem um compromisso muito grande também em produzir um petróleo com baixo teor de carbono, né? Isso quer dizer que qualquer contaminante daquele reservatório será devolvido, né, para o reservatório, não será trazido para a atmosfera, para não causar aumento dos gases de efeito estufa via a colocação na atmosfera desses gases, CO2 e outros, né? Então, tudo isso exige muita preparação técnica. A Petrobras é uma empresa que tem condições disso, né? Graças a Deus a gente tem no Brasil uma empresa do tamanho, da competência técnica da Petrobras. Então, estamos no bom caminho, mas ainda temos que continuar fazendo o trabalho de casa, o dever de casa, por enquanto.
1: Roberto, para a gente encerrar, o quão importante para a economia brasileira será de fato essa descoberta e que esses indícios sejam comprovados, levando em consideração que há o declínio natural do pré-sal daqui a 6-7 anos?
2: É muito importante. Tem dois elementos que eu acho que são muito relevantes. Primeiro, a questão da segurança energética, né? O Brasil, felizmente, com toda essa confusão lá no Oriente Médio, esse choque geopolítico, veja, nós praticamente não temos dependência do petróleo importado do Oriente Médio. Ao contrário de outros países, como, por exemplo, a China, a Índia, o Japão, que são muito dependentes daquele petróleo, nós temos o nosso próprio petróleo e estamos em uma condição melhor. Então, segurança energética continua e será ainda muito importante quando você pensa na estabilidade econômica de um país no futuro. Segundo, o petróleo, ele é uma grande fonte de recursos para o Brasil. No ano passado, esse setor pagou só de impostos 50 bilhões de dólares para o governo federal, estadual e municipal. E, além disso, nós exportamos muito petróleo, né? O principal item da balança comercial brasileira nos últimos 2 anos tem sido o petróleo, gerando um superávit na balança comercial muito importante, muito relevante. São dólares que estão vindo para a economia brasileira através da exportação desse produto, que inclusive tem essa pegada, como eu mencionei, de baixo carbono, né? Então, esses dois elementos fazem com que seja mais do que justificável que a gente continue explorando petróleo, procurando petróleo em outras regiões do Brasil, porque se a gente tem condição, né, Fábio, de oferecer para o mundo um petróleo baixo carbono, e o mundo vai continuar consumindo petróleo, que seja o petróleo brasileiro, ao contrário de outros, que emitem muito mais carbono, o nosso petróleo tem esse diferencial. Então, venham para o Brasil comprar o nosso petróleo, que ele tem não só um preço competitivo, mas também uma baixa pegada de carbono.
1: Muito bem, conversamos aqui na Band News FM com Roberto Ardengue, presidente do Instituto Brasileiro de Petróleo, Gás e Biocombustíveis, explicando para a gente a importância justamente dessa descoberta da Petrobras, que diz que há de fato indícios da existência de petróleo e gás na margem equatorial. Roberto, muito obrigado pelos esclarecimentos e pela atenção. Até uma próxima.
2: Obrigado, Fábio. Bom trabalho para vocês aí. Obrigado pela atenção.
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0: A inflação sobe 0,07% no mês de julho, com alívio nos preços dos alimentos. Quem traz mais detalhes para a gente é o Guilherme Faria.
4: A inflação no país ficou em 0,07% em julho deste ano, índice 0,09 ponto percentual abaixo do registrado no mês anterior. O Índice Nacional de Preços ao Consumidor Amplo foi divulgado pelo IBGE nesta terça-feira. No ano, o IPCA acumula alta de 3,44%. De acordo com o levantamento, o Grupo Habitação acelerou de junho para julho, puxado principalmente pela alta da energia elétrica residencial, que saiu de 1,53% para 3,09%, e exerceu o principal impacto individual no mês. O resultado contempla reajustes tarifários das concessionárias que operam em São Paulo, Porto Alegre e Curitiba, além da vigência da bandeira tarifária amarela, com acréscimo na conta de luz de R$ 1,88 a cada 100 kWh consumidos. O professor Luiz Chilano questiona o aumento nas contas de energia.
5: Ninguém aguenta mais esses aumentos da conta de energia. Toda hora é um aumento, toda hora é uma bandeira diferente. Ninguém consegue entender direito essas leituras aí que eles fazem. Tem sempre tentando compensar de alguma forma a conta de energia aí. A gente fica sem entender, fica nas mãos deles aí. É muito difícil.
4: O Grupo Transportes foi mais um a variar positivamente em julho, com índice de 0,05%. O gerente da pesquisa, Fernando Gonçalves, explica a que se deve o aumento.
6: A variação do Grupo Transportes reflete, além da alta de 11,67% das passagens aéreas, o recuo de 1,44% nos combustíveis, com todos em queda. Etanol com menos 2,26%, gasolina com menos 1,37%, óleo diesel com menos 1,22% e gás veicular com menos 0,08%.
4: O IBGE aponta ainda que os itens de alimentação e bebidas tiveram recuo de 0,67% no mês de julho, por influência da alimentação no domicílio, que variou menos 1,14%. As principais quedas foram no tomate, batata inglesa, cenoura e café moído. No lado das altas, destaque para leite longa-vida e frutas.
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0: Está oficialmente aberta a temporada das campanhas eleitorais de olho nas eleições de outubro. Destaque com Rafael Procópio.
1: 13 candidatos à presidência da República registraram as candidaturas perante o Tribunal Superior Eleitoral. São eles: Augusto Cury, do Avante, Clariana Barão, do Democracia Cristã, Edmilson Costa, do PCB, Flávio Bolsonaro, do PL, Hertz Dias, do PSTU, Luiz Inácio Lula da Silva, do PT, Pablo Marçal, do PRTB, Renan Santos, do Missão, Romeu Zema, do Novo, Ronaldo Caiado, do PSD, Rui Costa Pimenta, do PCO, Samara Martins, do UP e Wilson Grassi, do Democrata. Terminou neste sábado o período para que todos os interessados em disputar as eleições deste ano registrassem formalmente o interesse no TSE. Mais de 19 mil candidatos foram registrados para os cargos de presidente e vice-presidente da República, governador e vice-governador, senadores suplentes, além de deputados federais, estaduais e distritais.
0: O governo dos Estados Unidos discute a imposição de novas sanções contra o ministro do Supremo Tribunal Federal, Alexandre de Moraes. A informação é do jornal britânico Financial Times. Segundo o veículo, o motivo da eventual nova sanção seria a investigação contra o blogueiro do Maranhão, que fez reportagens críticas ao ministro Flávio Dino. Na última semana, Moraes autorizou mandados de busca e apreensão contra um ex-secretário do governo maranhense que estaria repassando informações sensíveis ao blogueiro. Em julho de 2025, Moraes foi alvo de sanções americanas com base na lei Magnitsky. Perdão. Em dezembro, a Casa Branca retirou Moraes da lista de sancionados. O ministro da Segurança Nacional de Israel sugere matar de 30 a 40 pessoas todas as noites na faixa de Gaza. Segundo Itamar Ben-Gvir, o governo israelense deveria ainda expandir assentamentos judaicos no território palestino. As declarações foram dadas a um podcast de um israelense que foi feito refém pelo Hamas após o ataque a 7 de outubro de 2023. Segundo o ministro do governo Benjamin Netanyahu, há pessoas no território palestino que não merecem viver.
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0: 10h45.
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0: Balanços mostram que o setor de beleza segue em alta no varejo brasileiro. Detalhes na conversa da nossa colunista Ayana Freitas com Michele Trombelli e Carol Ercolim.
2: Segunda-feira é dia de Ayana Freitas por aqui no nosso Station para falar um pouquinho sobre os balanços divulgados pelas empresas varejistas até agora que estão mostrando o que sobre o consumidor brasileiro?
3: Pois é, né? A gente tem aí uma onda de balanços do segundo trimestre sendo divulgados agora, e aí daí a gente pode, deles, né? A gente pode tirar algumas conclusões ou comprovando, né, algumas coisas que a gente já percebe aí no nosso próprio comportamento de consumidor, né? Por exemplo, que o consumidor está mais racional, está endividado e, portanto, está bastante cauteloso também. Então, ele continua comprando, mas de maneira bem seletiva, de maneira bem cuidadosa. As empresas que tiveram melhores resultados são aquelas empresas que, de maneira geral, claro, se diferenciam por conta do preço que cobram dos seus produtos, né? Oferecem uma proposta de valor importante e, claro, sabem também equacionar ali eficiência operacional, aquilo tudo que precisa, que é necessário para o negócio andar, né? Atacarejo, por exemplo, que é aquele tipo de supermercado que vem crescendo muito, não só no Brasil, mundo afora, mas no Brasil a gente viu muito essa transformação nos últimos anos, né? Aquele atacado, mas não só para empresas, também para o consumidor final comprar em grande quantidade por preços menores, está puxando muito consumidor aí que está buscando justamente economia, né? E supermercado premium, aquele supermercado que tem um preço um pouco mais elevado comparando aí com a média, também tem encontrado um espaço. É curioso que a gente vê, não só aqui no Brasil, nos Estados Unidos também, a gente vê isso, o consumidor não exatamente do alto luxo, mas do premium ali, né, que é um pouco antes, tá bastante resiliente e continua comprando também. Claro, um consumidor aí de maior renda, né? Quando a gente fala de varejo de moda, tem comportamentos diferentes, as varejistas que são mais tradicionais, aquelas grandes redes de varejo, né, magazines e tudo mais, tem uma performance não tão boa, né, tem uns desafios aí ainda a enfrentar, mas as marcas mais premium também têm uma resiliência importante. Então, o consumidor está comprando moda, está mais criterioso, menos impulsivo, com certeza, como a gente vê em todos os segmentos aí, né? Mas essas marcas mais premium, que tem aquele consumidor que vai pela marca mesmo, que já tem aquela relação de fidelidade com a marca e tem uma renda maior, seguem comprando. Quando a gente fala de cosmético, cuidado pessoal, né, beleza, esses seguem bastante em alta aí. As pessoas têm cortado bastante compras, né? Tem tirado alguns produtos do carrinho de compras, cortado o orçamento de maneira geral por conta da situação econômica, mas esse segmento de beleza segue em alta apesar disso, né? Tá sofrendo menos corte, digamos assim. E é curioso também ver o resultado dos shopping centers, porque se a gente for considerar só o resultado financeiro, né? O resultado financeiro é ótimo. Eles estão num momento mais importante aí, melhor desde a pandemia, mais ou menos, né? As vendas deram uma aumentada também, taxa de ocupação dos shopping centers aumentaram, mas em termos de fluxo de público, por exemplo, ainda não. Os shoppings têm hoje ainda um público menor, né? Especialmente se a gente considera a ida para fazer compras. O que tem puxado muito o desempenho dos shopping centers é a outra parte do que o shopping oferece, né? O entretenimento, é o lazer, cinema, alimentação. Então, as pessoas estão buscando bastante os shoppings para essas atividades, né? Mas não tanto para compras. As pessoas continuam indo no shopping, mas migrando o consumo para experiências, para lazer, basicamente. Então, é isso, né? De maneira geral, os balanços mostram aí que o consumidor está comprando, mas principalmente está colocando o dinheiro dele em atividades como alimentação, né? Como lazer, beleza, como eu comentei, experiências, enfim. Então, as empresas que estão se destacando, pelo menos segundo esses primeiros resultados aí, né, do segundo trimestre, são essas que oferecem um valor de produto um pouco mais interessante aí, né, preços mais baixos, e no caso de shoppings, por exemplo, esses que oferecem bastante entretenimento, bastante lazer. Acho que é um resultado que a gente começa a avaliar e olha para si, né, olha para a família, olha para os amigos e vê que está todo mundo mesmo meio que nessa toada, né? Não sei o que vocês acham.
4: É, eu acho que o que movimentou muito os shoppings também nos últimos tempos foi troca de figurinha. Você ia em qualquer shopping, tava lotado, bombando. Só que isso não gera uma renda direta, né? Gera uma renda indireta, obviamente.
2: Um refrigerante, um lanchinho.
4: Sim, com certeza. E outra questão também que me chamou a atenção quando você falou, Ayana, é que acho que tudo isso também tá muito impulsionado pela essa fase, né, da sociedade que a gente vive, muito ligada às redes sociais. Então, quando você fala de beleza, você tem ali um mercado muito grande das redes sociais e até as pessoas também investindo em si mesmas, né, para poder aparecer, e de experiências também, porque as pessoas buscam isso também, que é uma forma de você estar mais presente ali nas redes, talvez, né, sejam áreas que estejam ligadas a isso também.
3: Verdade, acho que beleza também tem a questão de preço, né? A gente tem tanta opção hoje de marcas, inclusive que surgem nas redes sociais, surgem na internet, depois vão para a loja física eventualmente, né? Montam um quiosque, enfim, marcas nacionais, marcas estrangeiras também. Aí tem uma gama de opções, né? Então até o consumidor que não tem, enfim, um grande valor do seu orçamento para empregar em produtos de moda, de beleza, principalmente de beleza, ele acaba comprando uma coisa ou outra por conta dessa imensa variedade, né? E só um comparativo aqui último, né? É muito parecido, claro, a gente vê essa situação meio que no mundo inteiro, né? Alguns comportamentos se repetem. Nos Estados Unidos também tem muito isso de a gente ver o luxo, não exatamente o super luxo, mas o luxo acessível, né? Marcas, como eu comentei, mais premium, estão com boa demanda também, especialmente quando a gente fala de consumidores aí de geração Z, que estão indo mais atrás dessas marcas, mas o que está capturando muito também consumidor são as lojas. Quem já foi para os Estados Unidos conhece aquelas lojas de roupa que você vai, tem uma imensidão de araras aí para escolher, né? Os consumidores... Isso, exato.
4: Tipo,
3: e
4: Ross,
3: além dos magazines,
4: assim,
3: aquelas são quase outlets,
4: Ross,
3: né?
4: Dress
3: tipo
4: for
3: Ross,
4: less,
3: exatamente.
4: Assim.
3: É. TJ Maxx, exatamente. Que continuam buscando aí os consumidores que estão, enfim, atrás de preços menores, né? Tanto lá quanto cá, a gente vai se adaptando às necessidades aí, as possibilidades, melhor dizendo, né, de cada bolso.
4: É isso, até aqui no Brasil também, hoje você já tem bons outlets também que você vai, você consegue comprar coisas de marca, um preço um pouco mais acessível também, tem muita opção. Valeu, Ayana.
3: Valeu, meninas.
2: Um beijo.
4: Beijo.
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0: Rodada 23 do Campeonato Brasileiro será encerrada amanhã com um jogo, Internacional e Remo. Todos os outros 9 jogos foram disputados entre sábado e domingo, começando no sabadão com o líder Palmeiras, que caiu diante do Fluminense de virada 3-2 no Maracanã. Também ontem, sábado, Atlético Paranaense e Bragantino ficaram no empate por 1-1, mesmo resultado de São Paulo e Coritiba. Hoje, domingo, às 11 horas da manhã, Chapecoense e Bahia empataram por 3-3. O Santos visitou o Vasco da Gama e conquistou uma grande e importante vitória, 3-0, jogando em São Januário. E o Atlético Mineiro, em casa, na Arena MRV, recebeu o Grêmio e venceu por 3-0. 2 gols do Tomás Cuejo, além do Vitor Hugo, que abriu também o marcador. Hoje, o Flamengo goleou o Mirassol por 5-1, jogando no Maião, lá no interior de São Paulo, o resultado que faz com que o Flamengo fique apenas 3 pontos do Palmeiras. E o Flamengo tem um jogo a menos, justamente contra o Mirassol, um jogo atrasado que vai ser disputado mais adiante. Vitória e Botafogo deu vitória, 1-0 jogando no Barradão. E o Cruzeiro, grande parte da rede acompanhou, venceu o Corinthians por 2-1 jogando em Itaquera. Resultado muito importante para o Cruzeiro, que segue ali, flertando com a parte de cima da tabela, está no G5... E no meio de semana, na quarta-feira, tem justamente o clássico contra o Flamengo, jogo pela Copa Libertadores da América, vale vaga nas quartas de final.
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0: 10 horas e 56 minutos, ainda sobre o esporte, o holandês Botik van de Zandschulp até complicou a vida do João Fonseca, mas não conseguiu superar o brasileiro, que avançou por 2-0 para a segunda rodada do ATP 1000 de Cincinnati. O João, cabeça 23 do torneio, cabeça de chave, não precisou disputar a primeira fase, conseguiu então essa vitória na segunda rodada, vai à terceira rodada enfrentar o Christopher O'Connell, próximo adversário australiano, que contou com a desistência do norueguês Casper Ruud, num jogo em que ele venceu o primeiro set por 7-5, perdi a segunda parcial. Então temos um João Fonseca na terceira rodada enfrentando um adversário que venceu Casper Ruud por conta da desistência. Terça-feira, horário a ser confirmado. Claro que a gente acompanha tudo aqui na Band News FM. E ó, daqui a pouquinho, hein, Canal Livre. Transmissão simultânea na tela da TV Band, aqui na programação da Band News FM, recebendo uma das grandes lideranças femininas do país. A gente está falando da trajetória de uma empresária que começou a empreender ainda aos 14 anos de idade e que começou a confeccionar as próprias roupas. Anos mais tarde, revolucionou o setor de iluminação no Brasil, liderou a transição das lâmpadas incandescentes para o LED. Você vai conferir o bate-papo com a empresária e filantropa Alcione Albanese, participando Fernando Mitre, Olivia Freitas e Andressa Guaraná. Rodolfo Schneider apresenta.

0: Boa noite. O Canal Livre dessa noite vai mostrar uma trajetória de uma empresária de sucesso que decidiu mudar a vida e criar uma ONG para combater a fome e a miséria no sertão nordestino. Eu sou fã dela. É, não sei se é número um, porque tem muita gente nessa fila. Os resultados dessa ação, esses resultados que aparecem também na qualidade da educação dos municípios beneficiados, se estendem também a tantas outras áreas. A convidada do nosso programa de hoje é a fundadora da ONG Amigos do Bem, Alcione Albanese. Antes de dar boa noite, deixa eu só dar boas-vindas aqui também aos meus companheiros de bancada, Fernando Mitre, Andressa Guaraná, que conhece muito de perto esse projeto, e Olívia Freitas também. Primeiro dizer que já é um milagre a gente conseguir ter a Alcione, Mitre, na nossa bancada, porque ela vive mais no sertão.
1: Isso é verdade. Né?
0: Alcione, hoje quando você equilibra tempo atualmente, é quanto tempo no sertão, quanto tempo...
2: Eu passo 10...
0: O resto da família, netos...
2: 10, 14 dias no sertão. Eu cheguei,
0: do mês.
2: Eu cheguei a 2 dias, todos os meses. Então, você vê que o tempo, ele...
0: Eu já... Ó, ela está lançando, minha gente, essa semana, esse livro aqui maravilhoso, Coragem de Transformar, que é a história, a biografia da Alcione Albanese. Alcione, quem é Alcione Albanese? Como é que você constrói essa história de empresariado e depois chega, por exemplo, hoje, a esse envolvimento com Amigos do Bem, a formar uma organização não governamental e mudar a realidade de muitas pessoas no sertão?
2: Olha, Rodolfo, eu digo, primeiro é uma alegria estar aqui com vocês, né? Pessoas tão queridas, e ter essa oportunidade de falar um pouco da nossa história. Olha, eu falo que eu nasci meio diferente, né? Eu, desde criança, eu era inconformada com tudo. Até com brincadeira de criança, se alguém tivesse sendo injusto, eu já tava lá no meio tentando pôr ordem nas coisas, desde pequena. Então, eu acho que eu sou resultado de um inconformismo muito grande durante a vida toda. E quando a gente é inconformada, a gente começa a ter ações para mudar isso. Eu acho que foi a minha história é isso. Acho que sempre tive muita coragem, sempre fui muito inconformada. E aí veio, em algum momento da minha vida, uma indignação. Que aí juntou a coragem, conformismo, indignação e veio a ação. Porque eu sempre digo que indignação, ela tem que vir com ação. Ela não pode ser simplesmente um discurso, né? Porque muitas vezes, indignação, mas peraí, vamos lá.
0: O que você está fazendo para mudar isso?
2: O que nós vamos fazer para mudar isso? Então, isso faz parte do meu dia a dia, da minha vida, da minha história.
3: Tem uma ousadia também muito grande da personagem. Né? Eu fico imaginando como uma menina de 17 anos já poderia comandar um negócio com 80 empregados. Eu vi esse dado, é verdade isso?
2: É verdade. Mitre, olha uma coisa. Eu fui para os Estados Unidos com 14 anos, tá? E naquele tempo, ai meu Deus, vai parecer que é um monte de tempo, né? Mas é um bocadinho. Naquele tempo, era o tempo que você fazia ligação por collect call. Você não vai saber isso, né? Que você tinha que esperar o telefonista.
0: Mitre conhece, eu não.
3: Sofri muito com o collect call. Era
2: que você
3: terrível.
2: Tinha que ficar do lado do telefone esperando a telefonista completar a ligação. É. Eu fiquei um ano nos Estados Unidos. Eu convenci meus pais, com 14 anos, que eu queria ir para os Estados Unidos. Mas naquele tempo, não era, imagina, como agora. Você ligava para tua mãe uma vez por mês, eu fui. Então, eu sempre fui muito precoce. E quando eu voltei dos Estados Unidos, eu voltei com uma postura e minha mãe, peraí, eu mandei uma filhinha, agora nós vamos ter. E me botou num curso, que era o curso da Cristina Yufon, que era de postura. E lá eu vi as manequins desfilando, eu falei, peraí, eu vou, não vou só ter uma postura melhor, eu vou realmente... usufruir dessa porta que se abriu. Comecei a desfilar durante um período de um ano e logo em seguida eu já queria ser dona da confecção, né? E com 17 anos eu já tinha minha confecção com 80 funcionários. Olha como a vida vai, a gente nem sabe, mas ela...
3: E olha o que veio depois, hein? Nossa!
2: Meu Deus, o que veio depois?
4: A vida de empresária ainda teve um tempo até que você tivesse essa virada de chave para transformar a vida das pessoas, né? Como não, é que foi
2: muito,
4: isso?
2: Porque você vê, com 17 anos eu fiquei anos com a confecção. Então eu viajava 4 vezes por ano para a Europa, para buscar modelos, né? Então já era uma vida agitadíssima. Eu me casei muito cedo, com sempre assim, empresa, casa, filho pequeno. Eu fui sempre conciliando na minha vida muitas coisas ao mesmo tempo. E depois, eu tinha muitos amigos que tinham loja na Santa Efigênia, na rua Santa Efigênia, em São Paulo. E todos eles eram muito prósperos. Eu olhava e falava, puxa vida, confecção é o que eu amava, mas você tem a troca de tecido, você tem a troca de cor, você, cada estação é uma situação que você tem que se adaptar, né? Falei, puxa vida, eu vou montar uma loja. E eu comecei com uma loja na Santa Efigênia. Então, você imagine que com 28 anos, eu já estava, com 26 anos, eu já estava com uma loja na Santa Efigênia. Enfrentando, vocês imaginam, a única mulher com uma loja lá, mais uma vez, um grande desafio para se enfrentar.
3: Mas então, você logo vida... foi diretora também do Clube dos Lojistas.
2: Não, eu comecei, então, quando
3: então,
2: eu fui para
3: a mulher foi
2: Efigênia,
3: muito bem recebida.
2: Mais ou menos, né? Entrou uma mulher para ser a diretora do Clube dos Lojistas para botar um pouquinho de ordem naquilo, né?
3: Pois é.
2: Coloquei. Eu me lembro que na época a Rua Santa Efigênia, ela não tinha segurança, todo mundo tinha muito medo, aí nós colocamos a segurança privada, comecei a mudar todo o espaço com os lojistas. Eu sempre tive, assim, eu sempre construí pontes e isso me ajudou muito. Mas o começo da loja na Santa Efigênia foi muito difícil. Primeiro eu comecei com uma loja muito pequena, já com o sistema de self-service. Ninguém falava, era aqueles balcões, né, que as pessoas compram e vendem no balcão. Eu já falei, não, vamos fazer autosserviço. Só que a minha loja era pequenininha. Eu comecei, eu tinha minha confecção, eu vendia confecção, sempre, todo o resultado financeiro, eu sempre tive que trabalhar muito para alcançar. E aí eu montei minha loja, já com o sistema certo, só que com o tamanho errado, e você ter que enfrentar, né? Eu saía na rua, era todo mundo que mexia, né? Porque, ô, dona Maria, vai lavar pra... Eu falava, peraí, um dia eu falei, eu não vou mais sair desse jeito, andando rápido para não ser incomodado, eu vou começar a cumprimentar todo mundo. E naquele dia começou a mudar tudo. Quando mexeu, meu amigo, eu sou Alcione, eu sou da loja Codimel, eu preciso de ajuda, olha, vocês podem me ajudar? Eu não sei absolutamente nada, pronto. Em 3 dias, todo mundo cuidava de mim. Passei a ter liberdade de sair e conquistei mais amigos para me ajudar.
1: Olivia. Alcione, sempre empreendedora, né? Toda a sua trajetória, tudo que você conta até agora é você tomando as decisões. É você decidindo o destino da sua vida. Por quê? De onde vem isso?
2: Olha, tem coisas que a gente se pergunta de onde vem essa força, né? Parece que a gente nasce assim. Eu fui criada, isso fez, eu acho que tem muito a ver com a minha vida, com tudo que eu sou. A minha mãe, ela sempre nos criou estimulando. Olha só, o estímulo. Então, não era assim, você não sabe, você não faz, você não fez. Sempre foi, você consegue, você é inteligente. Isso me trouxe sempre uma confiança muito grande, porque eu fui educada dessa forma. Minha mãe, com uma sabedoria imensa, ela sempre nos fez, os 4 filhos, nós acreditarmos em nós. Então, quando você cresce um ser humano seguro, você sai mais preparada, porque a gente sabe que a vida, nós vamos ter problemas. Você vai ter dificuldades, você vai ter desafios. E você vai ter que ter uma força interior. Porque muitas vezes tudo em volta tá lhe mostrando o contrário. Mas você tem que ter o seu próprio recurso. E eu sempre tive. Então eu acredito que foi de uma formação.
3: Mas como nasceu esse amor pelo Nordeste? Como foi o encontro com o Nordeste? Era um grupo de empresários, de amigos que iam ao Nordeste levar presentes para a população do interior do Nordeste.
2: Do interior. Mitre,
3: e
2: foi
3: aquilo
2: assim,
3: provocou um amor, uma coisa diferente. Ano? Isso que é a questão. Ó,
2: o que acontece? O bem se ensina. Eu falo sempre isso porque é uma realidade. O bem se ensina. Olha só a responsabilidade de todos nós. Porque eu aprendi a fazer o bem com os meus pais, principalmente com a minha mãe. Desde criança, a cultura da doação, ela fazia parte
5: dos valores da nossa família. Então, jamais você recebia, ganhava um presente sem que fosse no guarda-roupa e tirasse alguma coisa para doar. Já fomos estimulados ao bem. Minha mãe sempre teve creches em São Paulo, 2.000 crianças nas favelas, em locais muito vulneráveis. E as mães das crianças das creches sempre falando da pobreza que era no Nordeste, que tinham vindo do sertão. Teve o ano de 1992, era final de 92 para 93, uma mãe falou para mim: Alcione, perdi mais um sobrinho para a fome. Eu olhei para ela e falei: aonde é isso? Falou: é no sertão de Pernambuco. E era perto do Natal. Eu falei: vou reunir 20 amigos, nós vamos para lá. Reuni 20 amigos. Chegamos lá. Nós não sabíamos nem o que é, onde era esse sertão. Chegamos em Recife. Fomos para Pitimbu, que era uma praia, onde está? Aí todo mundo falou: ei, dona, sertão é longe. E nós tínhamos 1.500 cestas básicas. Nós íamos em cima da carga de caminhão naquele tempo. A gente, era o que a gente podia fazer. E aí, acabando verde, ia chegando uma secura. Você não acreditava. Um lugar onde até o mato desiste de nascer. É uma coisa, o sertão. Quando nós começamos a entrar nos povoados e ver a situação, eu não acreditava. Não pode ser o nosso país. Isso não é o nosso país. Tão perto, você toma um avião, 3 horas,

0: Naquela viagem, eu lembro que quando eu entrei, eu morava num apartamento grande, eu lembro que eu abri a porta do apartamento e eu fui para o meio da sala e eu chorei, me ajoelhei e chorei muito. Chorei dizendo, eu olhava tudo, eu falava, meu Deus, o meu espírito já ficou lá.
1: Foi nessa viagem que você encontrou a dona Geralda?
0: Não.
1: Foi na frente, hein?
0: Nós começamos, então, a fazer todos os anos, nós trabalhávamos o ano todo, arrecadávamos, então foi 1.500 cestas, depois era 4 mil, depois eram 10 mil, 15 mil, 20 mil, movimentando voluntários, mais voluntários chegando, o nosso trabalho crescendo. Olha só, você começa e sem saber, você vai fazendo coisas que você nem imaginava. Se alguém tivesse traçado, olha, é isso, isso, isso, como é que você vai? Eu não teria acreditado que nós conseguiríamos.
2: E como é que você percebeu que já tinha virado um projeto grandioso? Porque começou ali vocês, alguns voluntários, 1.500 cestas básicas, aquelas imagens, aquela realidade, que quando a gente toca, parece que a gente volta para a nossa vida está fora do lugar, é doído, você fala, como eu posso estar aqui? E as pessoas não têm acesso a nada disso, né? Todos precisariam ter acesso a tudo que é digno, a tudo que é justo, a tudo que é bom. E aí é onde nasce uma dor profunda.
0: Uma dor profunda.
2: E aí você começou a trabalhar com essas pessoas. Quando você percebeu, Sônia, que você estava diante de uma coisa grande já, que você já tinha feito algo grande?
0: Olha, desde a primeira viagem, eu vi que tudo aquilo era maior do que qualquer coisa na minha vida. Eu já tinha esse sentimento, mas eu não sabia a dimensão. Eu sabia que era grande, mas não sabia a dimensão. Quanto mais, a cada ano, indo para povoados, vendo milhares e milhares de pessoas que vinham buscando comida, que vinham pedindo ajuda, e você vai fazendo o que pode e cada vez mais a dor. Fomos adquirindo experiência. Olha bem, as pessoas falam, Sônia, vocês foram 10 anos distribuindo, por que vocês não começaram antes? Primeiro, você enfrentar 3, 4 mil quilômetros de distância. Se fazer o bem é difícil, e o bem longe? 3, 4 mil quilômetros de distância. Você ter uma logística disso tudo e conhecê-los. Porque você entende o que é você, não é só você dar uma cesta básica. Você chega num povoado onde todos estão assustados. Nós fomos vendo o jeito que nós poderíamos construir essa ponte. Começamos com a música. Chegávamos nos povoados, nós viemos aqui em nome de Deus, nós vamos cantar juntos. Falava em Deus, uma música e todos já iam se sentindo confortáveis. Nós fomos adquirindo ao longo destes anos, nós fomos mapeando os lugares mais carentes, fomos conhecendo as pessoas, fomos sentindo as pessoas. E eu fui conciliando o trabalho social e a empresa. Minha empresa crescendo.
3: Que era a lâmpada econômica.
0: Que era a lâmpada.
3: Que você descobriu na China.
0: Que eu descobri na China, na minha primeira viagem em 1992, quando eu fui para a China.
4: E a empresa estava indo muito bem, voando.
0: Estava indo muito bem. Eu vendi a loja, depois eu parei com a loja e comecei indo para a China. Logo que abriram as importações, em 1992, eu fui para a China. Você imagine, eu chegando em 1992... sozinha, na China, mais uma vez, parece que a minha vida ia assustar pessoas, porque eu chegava na China, alta, cabelo enrolado, eles andando de bicicleta, eram 100 mil bicicletas para, tipo, mil carros, era só bicicleta.
3: País pobre ainda, muito pobre.
0: Pobre, Mitre, eu acompanhei a evolução da China, o crescimento da China. Você não acredita que era Xangai. Você não estou nem falando de Fushan, não estou nem falando de outros, mas Xangai, era todo mundo nas calçadas, aquela população, aquela coisa, você não acredita a evolução e a rapidez. E isso nos traz uma esperança muito grande para o nosso país.
3: A China tinha o PIB menor do que o PIB do Brasil. Aí você imagina hoje como está.
4: Eles tiraram centenas de milhões de pessoas da pobreza.
3: Eu, claro, não li seu livro todo, mas eu li alguns capítulos assim, fui escolhendo sem nenhum critério, e caí num capítulo aí maravilhoso, quando vocês começam a plantar caju. E o caju não vai. A seca estava terrível e o caju não nasce. Mas nasce uma escola.
0: Uma escola.
3: Floresce uma escola. E ali parece

0: parece que é uma espécie assim de semente da educação nesse projeto. E essa educação virou um exemplo, talvez, especialíssimo para o Brasil inteiro. Porque hoje vocês dão um show de bola com índice no IDEB, que é inacreditável.
1: 9,8.
0: 9,8.
2: Você vê.
0: Não é brincadeira. A educação, como é que essa educação virou essa resultante que tem hoje no seu projeto?
2: Porque nós começamos com a fome. Porque eu falo sempre que quem tem fome não é livre. E fome é uma batalha diária. Então, primeiro é a fome. Que com desnutrição, com fome, você nem aprende. Só que, como é que nós vamos transformar? Educação, a base. Qualquer movimento que se faça, se não priorizar a base, que é a educação, você não avança, não. Começamos com as escolas. Começamos construindo as escolas, os nossos centros de transformação e trabalhando a criança. Chegamos em Inajá, construímos, compramos as terras, chegamos lá, construímos a escola e, paralelamente, a plantação de caju, que seria a maior plantação de caju, 1.700 hectares. Nós já tínhamos uma plantação de caju no Imbuíque, que é a maior plantação de caju hoje de Pernambuco, é dos Amigos do Bem, porque, olha bem, educação é a base. E o segundo passo, se não gerar trabalho, você também não gera transformação. Então, isso nós fomos assimilando essas necessidades e fomos atuando. A escola. Aí nós em Inajá plantamos 1.700 hectares de caju. Você imagine. E nós perdemos tudo. Só que a escola estava construída. Então, você imagine que a semente da transformação estava lançada. Eu tenho um vídeo que eu estou chorando com os trabalhadores, demitindo mais de 100 trabalhadores, eu no chão chorando e perguntando, meu Deus, como pode, meu Deus? A única esperança que nós tínhamos, mas eu não tinha olhado para o lado, para a nossa escola. E está aí, a escola de Inajá, 9,8 de IDEB.
3: Que é um resultado, na verdade, de uma cadeia, né? Não é olhar só o aprendizado isoladamente, não. Mas uma cadeia que vai, inclusive, passando pela fome, pela alimentação, a nutrição das crianças para que elas consigam, de fato, aprender e chegar nesse nível.
2: Muitas pessoas, né? Como é que vocês conseguem 9,8? Primeiro, não você tem que olhar a criança. Eu digo, antes do português e da matemática, da ciência, da história, olhe a criança, entenda a criança. Nós sabemos que cada um de nós temos uma vida, imagine uma criança também, não é ela exceção disso. Elas vêm de famílias, de agressividade, pais que bebem muitas vezes, abuso. Quando você chega numa casa de barro, que você vê uma casa de barro, uma cama, com 5 crianças em cima, o pai e a mãe, o único lugar, o único cômodo da casa.
1: Tem nem banheiro, né?
2: Tem nada, banheiro lá fora.
1: Fossa.
2: Aí você imagina, Rodolfo, como é que essa criança se forma? O que ela assiste? Será que ela assiste a relação sexual dos pais? Como é que isso? Então você tem que entender a criança. Então, primeira coisa, nós entendemos a criança, a família, e aí nós começamos a falar de educação. Isso é, eu acredito que esse trabalho na criança, e aí nós identificamos a criança que tem o pai que bebe, a criança que tem agressividade, você começa a tratar a criança diferente e estimulá-la naquilo que nós reconhecemos que vai ajudá-la.
1: Agora, senhora, que ela como possa... é que você consegue lá no sertão nordestino também a mão de obra, ou seja, professores, pessoas treinadas para ajudar? E eu já fui em muitos eventos, muitos encontros com vocês, eu me emocionei muito num que eu fui... no ano passado, em que você mostrava pessoas que foram ensinadas nas escolas e que pela primeira vez, depois de gerações, estão indo para a universidade por causa do projeto do Amigos do Bem, mudando a realidade dessa família.
2: Olha, Rodolfo, nós temos hoje uma geração transformada.
3: Os multiplicadores do bem,
2: os multiplicadores, Andresa. Imagine uma coisa. Nós hoje, 95% dos nossos professores do Centro de Transformação são as crianças que corriam no mato seco quando nós chegamos há 30 anos. Hoje são formadas. Nós temos mais de 700 jovens formados. Se você vai na nossa logística, quem é o responsável, o gerente da nossa logística? É o jovem que se formou em logística. Todo o nosso trabalho são dos nossos jovens. Você vai na nossa administração, porque nós não temos quem contratar. Lá não tem. Quem é que quer ficar numa área rural, extremamente rural? A pessoa quer ir para as grandes capitais, quer ir para os grandes centros. Então, nós não temos mão de obra. Nós não temos um mecânico, nós temos que formar. Então, essa necessidade também de nós formarmos nos trouxe um alerta muito grande e uma atenção muito grande nos jovens, no futuro e na mudança.
3: E formar para ficar, né? Não formar para sair, formar pra senão ficar. Não adianta.
2: Eu garanto para vocês que todos gostariam de estar onde eles nascem. Eu garanto. Se você pergunta... Até mesmo, olha que hoje, aqui no Sudeste, nós temos uma quantidade, meu Deus, nós temos que agradecer muito o Nordeste. Todos os departamentos, nós temos que agradecer o Nordeste.
1: O êxodo que houve para o Sudeste, por exemplo, né?
2: Sim, olha a colaboração deles para todos.
1: Mas se eles tivessem oportunidade, eles ficariam nas
2: terras deles. Mas se eles oportunidade, eles estariam lá. Eles estariam crescendo lá, porque é com a família. Vocês não têm ideia como o nordestino tem raiz.
4: Orsoni, como é que você percebe o impacto do projeto para além do núcleo Amigos do Bem, mas no entorno dessa comunidade? Também tem algum reflexo ali no entorno?
2: Sim.
4: Ou ele ainda fica restrito ali,
2: não,
4: né,
2: ao núcleo da comunidade? Você muda tudo. Olha, foi feito um trabalho pelo IDES, que mede o impacto social, né, de a cada um real, o SROI, a cada um real investido, 6,45, 650%. De transformação. Isso, o município. Você imagine que não tinha ninguém, não tinha uma mercearia, não tinha ninguém que não tinha um açougue, não tinha carne, não tinha nada. Hoje tem. Por que que tem? Porque eles têm receita. São mais de quase 50 milhões de receitas que nós distribuímos com a nossa área produtiva. Eu, engraçado, que quando eu vendi a empresa, eu falei, olha, eu não vou vender mais nada, eu só cuido de gente. Eu sou voluntária no projeto, só cuido de gente. Ah, quem me dera, eu tenho que pegar minha castanha, botar embaixo do braço e lá estou eu, nas grandes redes pedindo, comprem a nossa castanha.
0: E a produção de castanha lá parece que é a maior, né?
2: Nós somos a castanha mais vendida do Brasil.
1: E é maravilhosa, hein?
2: A nossa castanha, ela é maravilhosa, ela tem dois ingredientes importantes. Primeiro, o amor e a gratidão das pessoas. Que eles valorizam o trabalho, porque você não tem um trabalho, você não tem para quem mandar um currículo. Quando você chega no meio do nada, está lá a fábrica dos Amigos do Bem. Só que tem uma outra coisa muito, muito importante, é que a nossa fábrica, ela não é automatizada. Vocês imaginem que numa
1: fábrica... Eu fui lá e vi. Maravilhoso.
2: É manualmente.
1: Mulheres. Que não tinham emprego.
2: Roça, só roça. Por que que tem que ser manual? Uma loja, uma fábrica como a nossa... que utilizariam os 300 funcionários, colaboradores, nós temos, que seriam 30, nós temos 300. Por quê? Nós não vendemos castanha pela castanha, nós vendemos castanha para gerar trabalho e transformação. Então, você tem que gerar trabalho.
1: Além de castanha, de caju, vocês hoje estão produzindo, vocês têm, por exemplo, tudo. Doce de leite.
2: Tem mel, doce de leite,
1: aquela pimentinha maravilhosa.
2: Pimenta, tudo que você possa imaginar que pode se dar...
0: Mel e os grandes supermercados
2: compram,
0: recebem esse material todo.
2: Apoiam. E olha, e é o seguinte, o produto tem que ter qualidade. Nós passamos por mais de 10 auditorias todos os meses. Você imagine que a auditoria do Carrefour, do GPA, eles todos os anos. E nós, sabe qual é a nossa pontuação? 9.8. Oh, tudo é 9.8, hein? Nós gostamos do 9.8.
0: Agora, uma coisa que me chama muita atenção é o seguinte, são 11 mil voluntários... 18 unidades produtivas, quer dizer, tem uma grande complexidade aí.
2: Muito.
0: Qual é a forma de gestão? Como são tomadas as decisões? Como é feito o controle de qualidade? É centralizado, é descentralizado? Como é o sistema?
2: Primeiro, é como se fosse nós olhamos para os Amigos do Bem como se fosse uma empresa, com mais exigências ainda. Porque eu digo sempre, quando eu tinha minha empresa... Eu errava numa decisão ou eu perdia o meu dinheiro. Agora não. Nós, é a doação. Eles realmente acreditaram Então, a responsabilidade é muito grande. É uma empresa, nós somos auditados pela Ernst Young desde 2016, eles têm a auditoria pro bono para os amigos do bem. Eles nos apertam de um jeito que vocês não imaginam. É mais um, agora saiu o nosso último balanço, sem nenhuma ressalva. Olha só, sem nenhuma ressalva. Beleza. É uma empresa, nós somos 140 departamentos. 140. Nós temos o total dos departamentos. É uma empresa com processos. Se vocês virem a nossa TI, nós temos desde a família, com tudo no código de barra, nós temos medição de todos os departamentos, medidores, nós sabemos o que cresce, o que não cresce, o departamento, a nossa logística sai. Se você chegar no nosso centro logístico, até a Luiz Helena Trajano, ela esteve lá com os empresários, quando ela chega, ela fala, isso aqui é um modelo. Não é que é um modelo, é que nós nos preocupamos em fazer o bem bem feito. O bem bem feito tem que ser feito, porque as pessoas confiam em você. E é muito sério você movimentar.
3: Você trouxe a sua experiência bem sucedida no empreendedorismo, né, como empresária, para o empreender social, que muitas empresas, companhias tentam fazer, né, mas às vezes não conseguem tirar do papel essas ideias, a boa intenção. O que falta para quem está no meio corporativo, numa grande empresa, que tem boas ideias, que tem boas intenções, às vezes tem recurso, mas que não conseguem fazer algo de impacto como Amigos do Bem?
2: O amor é a nossa base. Você sair de casa e renunciar tantas coisas, né? Tem que ter amor. E não é só o amor da Alcione quando eu falo. Eu só estou à frente. Mas são 11 mil, são milhares de pessoas que colaboram e que nos ajudam. Então, o amor é a base. Mas você tem que ter uma estrutura. Você tem que ter uma organização. Você tem que olhar como uma empresa. Porque senão você deixa o sentimento, mas tem o dia a dia que ele tem que acontecer. Então, essa estrutura eu trouxe, eu tenho um privilégio de poder ter tido experiências e ter condições de já ter e vir com uma mais preparada, né? Eu sou empresária, tenho uma visão, isso colabora muito para que erre menos. Para que erre menos.
4: Alcione, a gestão das ONGs no Brasil sempre gera muita discussão. São muitas em diferentes projetos e sempre tem muita discussão sobre o processo das ONGs, né? Transparência, você falou que vocês são auditados e tudo mais. Quando você observa esse universo, né, do trabalho dentro das ONGs, o que você observa que ainda é um erro comum, que a maior parte delas cai? E onde vocês consideram assim, aqui não podemos errar hipótese alguma, considerando que uma ONG pode ser muitas vezes diferente de uma empresa em diversos aspectos, né?
2: Então, nós desenvolvemos muito e trabalhamos muito com os voluntários, né? Voluntário, meus amores, dá um pouquinho de trabalho. Lógico que dão. Porque você imagine, você faz voluntariamente, não é obrigação, não faz parte do teu, né? Você faz por amor, só que nós trabalhamos muitos voluntários e nós só conseguimos realizar pelos voluntários. Então, o voluntário se apresenta e eu falo, olha, se você quiser vir quando você quiser e fazer, você pode ter trabalhos pontuais. Mas se você assumir um departamento, você tem que assumir como se fosse uma empresa. E aí ele se coloca, você pode ser o A, o B, ou C, não tem problema. Nós precisamos de todos, mas como? E aí nós trabalhamos com voluntário. Eu vejo que muitas organizações, eles não desenvolvem voluntariado e eles não mantêm os voluntários, porque o problema também é esse, o voluntário começa e ele para. E no nosso caso é assim, se eu ligar para agora e falar, eu preciso agora de 1.000 voluntários, em uma hora aqui nós vamos ter 1.000. Porque o exemplo, não sei se dá para entender, não é que eu queira ser exemplo, mas eu sou a primeira a chegar, a última a sair. Eu trabalho muito. Ontem saí quase 1 hora da manhã da mesa de reunião e amanhã vou trabalhar o dia todo, eu trabalho muito. Meus voluntários vêm e eu trago. Eles fazem parte da história. Eles sabem que essa não é a história da Alcione. Eles fazem parte. E quando você se coloca como parte de algo, você assume a responsabilidade de algo. Então, eu vejo que muitas instituições, elas não desenvolvem, não mantêm este voluntário. E aí você começa contratando. Então, o dinheiro que entra, que deveria ir para a ponta, ele para na estrutura. E aí começa a ter o problema, uma estrutura muito grande, um custo muito grande, um gasto muito grande, que não vai para a ponta. E aí as instituições começam a ter problemas. Isso algumas instituições, outras eles já entendem que o voluntariado é uma grande força, não somente porque carrega amor, mas também carrega experiência. Nós temos todos, agrônomos, engenheiros, todos voluntários. Todos os departamentos são voluntários que estão à frente de todos os departamentos.
1: A gente está conversando com a Alcione Albanese, que é fundadora da ONG Amigos do Bem, que atua no sertão nordestino e que está lançando esse livro aqui essa semana, ó, Coragem de Transformar. A gente vai para um rápido intervalo e daqui a pouco a gente volta com essa conversa inspiradora com a Alcione aqui no nosso Canal Livre. Não saia daí. Até já.
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0: 11 horas e 35 minutos, intervalo do Canal Livre. Já já você acompanha mais um bloco da entrevista com Alcione Albanese, empresária, filantropa, Canal Livre deste domingo, que recebe uma das grandes lideranças femininas do país. Uma empresária que começou a empreender ainda aos 14 anos, quando aprendeu a confeccionar as próprias roupas e que anos mais tarde acabou revolucionando o setor de iluminação no Brasil, liderou a transição das lâmpadas incandescentes para as fluorescentes e LED. Uma decisão de jogar tudo pro alto e dedicar a vida ao propósito de erradicar a fome e a miséria no sertão nordestino através da ONG dela, Amigos do Bem. Agora ela decidiu dividir a experiência de vida através do livro Coragem de Transformar, a escolha que mudou tudo, que está sendo abordado pelos jornalistas Fernando Mitre, Olivia Freitas e pela Andressa Guaraná. Apresentação de Rodolfo Schneider. 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
1: A gente está voltando, batendo um papo aqui na nossa bancada com a Alcione Albanese, fundadora da ONG Amigos do Bem. A gente já estava falando bastante sobre o projeto, conversando sobre o que vocês fizeram nesses últimos um pouco mais de 30 anos, né? Pelo menos
2: 33,
1: né? Desde a primeira ida. Alcione, qual é a prioridade do momento, né? O que que a ONG olha agora? Porque tem um pouco disso, né? Uma construção, um passo de cada vez. E vocês são inconformados, você é uma inconformada por natureza, como você já explicou. Por exemplo, vocês estão entendendo que a questão da casa, do lar é muito importante. Vocês estão tentando enfrentar, dentro do possível, com ajuda, com doações, construção de casas. Essa foi uma coisa que vocês observaram. Vocês precisam de um lar até para que a criança tenha mínimas condições em casa, para poder chegar bem para a escola.
2: A criança, ela tem vergonha de morar numa casa de barro. E não é só a vergonha da criança. Você entra numa casa de barro, toda furadinha, sem banheiro. Assim, um endereço digno para morar é o mínimo. Uma casa, você não precisa ter nada, mas simplesmente uma parede, né, de abrigo. Então, agora mesmo, teve uma época de muita chuva, olha só, deu uma mudança climática. Nós tivemos que imediatamente comprar lona para poder cobrir as casas. Então, foi quase uma carreta de lona para poder espalhar nas casas de taipa que estavam caindo pela chuva. Então, a gente precisa da casa, a gente precisa da água. A gente tem, só o ano passado, foram 2,4 bilhões de litros de água distribuídos pelos Amigos do Bem. Nós temos caminhões pipa que rodam dia e noite. Então, você tem muita. Quando fala de qual é a prioridade, são tantas. Mas você vê agora, nós estamos inaugurando agora um novo centro de transformação, que nós estamos trazendo mais de 8 escolas que são, olha, são multisseriadas, na mesma sala de aula, da primeira ao quarto ano. As crianças saem analfabetas, não sabe, não tem como. Como é que você traz, numa estrutura dessa, uma mudança? Então, nós estamos trazendo estas escolas para um centro de transformação para 2 mil crianças. Olha, 11 mil metros quadrados, 50 salas, é uma cidade. Eu estava lá agora, né, vendo que já está no final da obra, já estão começando. Eu falo, meu Deus do céu, é uma cidade, mas nós vamos com coragem. E com muitos problemas. A gente vence muitos problemas. Não é nem vence. Às vezes eles vêm para te vencer. Não, opa, lembramos da nossa força. Vocês imaginem que ao longo desses 33 anos, quantos problemas, quantas pedras no caminho, quantas noites escuras nós já passamos, só que nós não desistimos. Tem então essa força que eu falo de não desistir. Eu, no meu livro, eu falo muito disso. Eu, quando fui escrever o livro, eu não queria falar, não era das minhas conquistas, imagina. Eu quis, depois de muitos anos, eu resolvi, porque eu achei que o livro, ele ia ajudar as pessoas. Ele ia ajudar a pessoa a não desistir, a ela ter confiança, ela ver, porque são tantos os problemas que nós enfrentamos, que quando a pessoa começa a ver, e aonde nós chegamos...
3: Sônia, você falou 150 mil pessoas atendidas.
2: 150 mil pessoas.
3: Isso 300
2: povoados.
3: Que muita cidade brasileira. Minha cidade, o bairro interior de Minas, não tem 150 mil habitantes.
4: Nem a minha.
3: né? Nossas cidades e minas não têm tudo isso de habitante. Os recursos para fazer a gestão desse universo inteiro, quanto é doado, quanto vocês conseguem produzir, como é que está isso e qual é a meta?
2: Nós nunca tivemos, né, nós nunca recebemos nenhuma verba do governo. Então, o nosso trabalho é da geração de renda, que é mais ou menos 40% hoje, de castanhas e da área produtiva, que supre, porque nós criamos um modelo de desenvolvimento social sustentável, que é uma fábrica trabalhando, ela mantém 200 crianças, 2 mil crianças na escola. Então, nós vamos fazendo...
4: Ah, interessante isso, já designado.
2: Já designado. É. Então, a gente tem esse modelo de... Por quê? Nós falamos de autossustentabilidade, todo mundo. Mas em Rio Seco se pesca? É muito... Ah, vocês têm que ensinar a pescar. Ensinar a pescar? Ótimo. Rio Seco se pesca? Então, claro. Nós estamos dando oportunidades. Nós estamos colocando água nesse rio. E aí você coloca água nesse rio e esse rio consegue...
4: Dando a mão para depois andar sozinho.
2: Né? Exatamente.
4: Mas tem que dar
2: então,
4: a mão.
2: Então, você vê, hoje, 40% vem da área produtiva, 60% de doações. Então, nós temos parceiros, a gente faz campanhas, nós temos a doação mensal de pessoas, que é importantíssimo. Agora, o que nos limita a crescer quando você fala... Muitas pessoas falam, Alcione, como é que vocês projetam daqui para 10 anos, 5 anos, que é uma pergunta, né? Na empresa você sabe, porque você tem o crescimento, você tem teu capital. Agora, num projeto, depende de doações. Nós estamos limitados, se como agora, nós fizemos um jantar que arrecadamos para poder construir esse centro de transformação para 2 mil crianças, 11 mil metros quadrados. Se não houvesse esse evento, não teríamos como, mesmo sabendo e conscientes da necessidade dessas crianças fazê-lo.
5: Mas, então, Alcione, nós dependemos percebe que muito. É crescente isso? Ou seja, cada vez mais os brasileiros estão conhecendo o projeto, a ONG Amigos do Bem?
2: Olha, sim, só que qual é o problema da doação? Cada vez que muda um CEO numa empresa que a gente está numa parceria forte, você fala, meu Deus, o próximo CEO vai
4: continuar. Onde vai cortar.
2: O que vai cortar? Então, você não consegue fazer um planejamento de financeiro. É sempre, por isso, tem que ter muita coragem. Quando eu pus o nome de coragem, é porque assim, é você falar, nós vamos fazer, as pessoas olham, Alcione, como é que nós vamos ter... Nós vamos começar. E a gente começa.
6: E mesmo as pessoas que doam, as pessoas físicas, né? Elas costumam doar e se sensibilizar muito quando tem uma tragédia. A gente vê então, um movimento muito maior, mas a constância...
2: E ela... a doação sempre é a primeira. Quando você tem um problema financeiro, é a primeira que você tira do teu orçamento. Entendeu? A gente até entende. Mas então, você tem meses que você, meu Deus, 30% a menos, 20% a menos, a gente vive sempre nessa luta. E não é fácil. E não é fácil conseguir doação. Olha, não é fácil. Então, mesmo as ONGs, né, são mais de 800 mil ONGs no Brasil. E assim, vão formando. É uma dificuldade, porque a cultura da doação no Brasil, ela não é desenvolvida.
5: O Renan está me falando aqui... que no ano passado saiu um estudo mostrando que, aqui ó, doações para ONGs em 2025 caíram 15% no ano passado, doação de pessoas físicas, né?
2: Sim, porque...
5: Ou seja, é um trabalho...
2: Porque a situação difícil do país, isso impacta também nas instituições.
3: E aí, quando reduz o orçamento, como é que vocês fazem para manter a roda girando lá dentro?
2: Olha, a gente fica... Uma parte do mês sem dormir, né? Uma parte do mês sem dormir, outra
5: correndo
2: trabalhando,
5: atrás.
2: Correndo atrás, falando de amigos, fazendo campanhas. Tem campanhas assim que a gente tem que sair em uma semana, você tem que lançar uma campanha, entendeu? A gente vive nessa sempre nesse sentimento.
4: Agora,
2: de fazer.
4: Alcione, o que me impressiona, tudo me impressiona, é evidente, mas tem um ponto aí que me impressiona mais, que é a educação, a excelência da educação que... O projeto atingiu. É quase um milagre isso, é uma coisa impressionante. Eu queria saber quais são os métodos aplicados, de onde vêm esses profissionais que estão orientando essa educação? É apenas pedagogia ou tem apoio psicológico, tem presença, alguma presença protetora sobre as crianças? Como é isso?
2: É. Como eu disse, as nossas crianças, a gente primeiro olha, acompanha a família, criança, a gente faz um trabalho, nós temos os nossos psicólogos, assistentes sociais que vão e que olham para a criança. Mas isso é um trabalho que nós fazemos para as nossas 30 mil famílias, independente das crianças, que o projeto trabalha muito o ser humano. A gente não distribui uma cesta básica. Todos os meses, eles têm o projeto Transformação. Para você receber uma cesta básica, você passa por o projeto Transformação, que são voluntários, que são mais de 200 voluntários todos os meses no sertão, trabalhando temas importantes de desenvolvimento humano, formação humana. É, a casa tem que estar limpa, a criança tem que estar na escola, não se pode combate à bebida, às discussões, à agressividade, cada mês é um tema. Então, a gente trabalha a família. Porque a criança é o resultado também da família, afeta.
4: Claro.
3: E isso tem um trabalho todo... de busca ativa também, né? Das escolas,
2: sim,
3: nas casas.
2: Nós temos as crianças, nós temos as nossas assistentes sociais em cada unidade, criança não falta 3 dias. Criança falta 1 dia. No dia seguinte, está alguém na casa.
5: E só em cima da pergunta do Mitri, e o ensino? O ensino é baseado, ensino, por exemplo, no ensino que a gente tem pedagógico nas, sim, escolas municipais?
2: Nós seguimos o MEC, só que nós temos o apoio do material pedagógico dos Amigos do Bem. A gente consegue, a Unisa tem sido grande parceiros nossos. Eles montaram, a Unisa montou na universidade uma sala que eles, a sala dos Amigos do Bem. Então, eles nos ajudam com todo o material pedagógico e a capacitação dos professores. Esse é um ponto, Rodolfo, muito importante.
4: Fundamental.
2: Por quê? Os professores, nós sabemos que tem muitas limitações na aprendizagem. Eles se formam, mas eles ficam com sempre uma necessidade muito grande. Então, nós trabalhamos essa necessidade. Nós temos um trabalho de mentor amigo. O que é um mentor amigo? Um voluntário, nós temos mais de 100 voluntários, que é o psicólogo da educação. Então, vamos supor, você é o professor, eu chego e falo, a partir de agora, Rodolfo, eu vou ser tua mentora amiga. Você, para mim, você pode falar tudo o que você não sabe, porque muitas vezes o professor fica com vergonha. Eu vou levantar a mão, falar que eu ainda tenho deficiência nessa matéria para poder... Eu fico com vergonha, eu sou formada, eu não posso, eu sou professora. Então, mentor amigo, e nós não sabemos o que o mentor amigo trabalha com o professor, porque nós não queremos também expor aquilo que ele está tentando esconder. É o mentor amigo. Nós temos o agente alfabetizador. Em todos os povoados, olha, isso é, sempre tem, em todo lugar, sempre tem uma criança que sai, um jovem que se destaca no conhecimento. Você sabe que fala, meu Deus, já nasceu sabendo. Nós pegamos em cada povoado os jovens que estão acima da média, aqueles que nascem, que todos têm já a mente brilhante, e eles então são capacitados, o jovem de 16, 17 anos, e eles ajudam na alfabetização dos alunos.
4: Maravilha.
2: Do povoado.
4: Uma espécie de monitor, né?
2: É um monitor. Sabe por que isso? Porque a criança...
4: Isso tem na universidade.
2: O que acontece? Um jovem de 12, 13 anos... que ele não se alfabetizou muito bem, que vem de outra escola, ele fica com vergonha. Aí sabe o que ele faz? Vai para a roça. Ele
5: larga.
2: Abandona a escola. Então, por isso que a base, o fundamental, é o mais importante, o infantil e o fundamental da vida. Porque se a criança cresce sem saber, depois ela já fala, não gosto de escola. E quando dá, ela já sai da escola. E aí acabou.
6: Agora,
2: a nossa possibilidade de
6: você já falou
2: de ter...
6: que não quer substituir o Estado, mas imagino que tenha um diálogo com o poder público, até para replicar esses modelos,
2: sim,
6: que funcionam, né? Levar esses exemplos positivos para que seja multiplicado por ali. Tem um diálogo? Como
2: nós,
6: é que funciona?
2: Sim, todos os lugares que nós atuamos, as prefeituras, elas realmente agradecem muito os Amigos do Bem e nós ajudamos na capacitação de outros professores das redes municipais, dos lugares. Então, isso também ajuda muito, só que nós nos concentramos no nosso, mas a gente tem grandes resultados, crianças e jovens, então a gente pega os jovens que largaram, que já não estão na série da nossa escola, mas que a gente alfabetiza através dos nossos
5: agentes. Mas se eles não atrapalharem, também já está muito bom.
2: Agora, se eles não atrapalharem, porque eu já sou, eu
6: se copiar, você estava bom também.
2: Tinha um prefeito que, quando nós construímos a nossa escola, o prefeito era uma casa quase de taipa, a escola antiga. Eu fui antes, falei, nós vamos construir, pode construir. Quando construiu, aí eu cheguei lá...
4: Ele quis ir na inauguração.
2: Quando construiu, ele não deixou os alunos se matricularem, porque tinha a bolsa, tinha os interesses de lá, né? Isso há muitos anos. Aí, imagine, ninguém se matriculava na escola. E eu chego lá, eu lembro que era noite, cadê ele? Não, ele está em Pesqueira, foi lá para Pesqueira, pum, pum, pum, velório. Eu chego no velório, com todo respeito, fiquei do lado de fora. Aí, quando ele estava lá dentro, eu só fiz assim, com a mãozinha. Quando ele saiu, eu falei, olha, deixa eu te dizer, eu dou 48 horas para todas aquelas crianças estarem aqui. Insista, porque... 48 horas para eles estarem aqui. E olha, só tinha um jeito de eu não te encontrar hoje. Falei para o prefeito, só se você fosse
7: o defunto.
2: O defunto. Enfim, isso daí virou uma história, né? Que as pessoas, olha, vocês não... Mas a verdade é essa, isso daí era logo no nosso começo. Nós estamos falando de 20 e tantos anos, mas nós já perfuramos poços que não podia. Meu Deus, mas foi... Não, estão vindo. Pelo amor de Deus. Então, a gente tem, olha... Todos os problemas que vocês possam imaginar.
5: Você puxou a peixeira para o prefeito. Ou, senhor, uma pergunta. Você já pensou em ser política?
2: Nunca, nunca.
5: Se lançar?
2: Nunca. Não, não.
5: Alguém já te convidou?
2: Já me convidaram, mas a verdade é assim. Eu nasci para cuidar de pessoas e eu acho que eu nasci com uma missão. E eu falo que o mundo precisa de pessoas que têm uma missão. Não é de missionários que larga tudo. Você pode viver no teu conforto, que é fruto do teu trabalho, está tudo certo, mas você, esse olhar para as pessoas, então eu nasci com essa missão. Eu acho que eu nem conseguiria, não teria nem capacidade de estar à frente, que a gente sabe que os nossos políticos aí enfrentam também grandes lutas para poder mudar uma nação, né? A gente reconhece isso, a gente reconhece.
4: Mitre. Senhor, ainda de educação, como é a relação com os pais das crianças? Os pais frequentam, de alguma forma, a escola? Há reunião de pais?
2: Todos os meses. Todos os meses.
4: Porque isso é muito importante.
2: Todos os meses.
4: Esse diálogo casa-escola é fundamental.
2: Todos os meses os pais vão na escola no projeto Transformação. Todos os meses. E todos os meses nós trabalhamos, visita nas casas. Então, quando a gente vê o que a gente faz, a gente tem aquela frase, né? O sucesso não acontece por acaso. Não acontece. Quando eu coloquei até no post, falei, olha, amor é a base, mas é muito trabalho, muito esforço e muita persistência. O nosso trabalho é um trabalho consistente. Consistente e permanente. A gente não desiste, a gente não para.
4: Tem uma mobilização permanente.
2: Uma,
4: né?
2: Mobilização permanente, porque muitas vezes você começa, aliás, isso daí é uma coisa que atrapalha muito o resultado positivo. Quando você começa e para.
4: É,
2: e você sabe que na vida é muito fácil. A gente vai caindo nas armadilhas, até do que gostaríamos de fazer, né? Você quer, você começa, até outros trabalhos sociais começam com muita vontade, aí começa a ter problemas. Ai, Alcione, eu comecei a ajudar, mas a ingratidão... Para! Faça por você.
4: Claro.
2: Não pense que é pelas pessoas, é por você. Faça o que você acredita, porque então você vai ter a ingratidão em algum momento. Você vai se decepcionar. E a gente aí talvez você pare. Então, tem algumas coisas... Que eu não deixo nem chegar perto de mim. Eu não tenho, não espero das pessoas. Eu faço aquilo que eu posso fazer.
4: Perfeito.
2: Para as pessoas. Eu
4: Perfeito,
2: acho que isso...
4: que a expectativa do comportamento do outro, da reação do outro, é sempre um risco. E se isso for razão para desestímulo, não há projeto que
2: não
4: vá para frente.
2: Não tem projeto. Né? E olha, e a gente só vamos conseguir mudar. Eu acho que essa situação de desigualdade do nosso país, de verdade, olha... É muito. Quando você olha, eu não falo do bem que os amigos do bem fazem, eu falo do bem que muita gente faz, muitas instituições, muitas pessoas cheias de amor e que realizem o que é tão importante, porque nós sabemos que se nós não olharmos com um sentimento de coletividade, de união, de ajudarmos, nós não vamos sair dessa desigualdade. As pessoas falam o governo sozinho é difícil, é muito grande. Eu acho que nós tivemos muitos anos de muita omissão. Agora você vê que, querendo ou não, com o ESG, com o desenvolvimento do ESG, das empresas hoje colocando um olhar para o social, para o que está em torno, e isso pode ter uma evolução muito grande.
4: Isso é muito importante.
2: É muito importante, porque você tem que devolver um pouco.
4: Claro.
2: Eu sento com as empresas, com os empresários, eu falo o seguinte, gente, espera o seguinte, vamos conversar, mas não vamos falar só de números. Vamos falar de transformação, de devolver um pouco para a sociedade. Se cada um olhar e devolver um pouco para a sociedade, mas assim, sem ficar nas críticas, porque às vezes, não, porque eu não vou fazer isso pelo outro, eu não vou fazer isso. Uma vez, nós ganhamos 7 mil latas de óleo, foi a primeira doação da instituição. E eu quis me apresentar para falar para a pessoa, olha, muito obrigado. Quando eu fui lá, a pessoa olhou para mim e falou, olha, a minha parte eu fiz, eu dei 7 mil latas de óleo, o que vocês vão fazer com o óleo? É problema de vocês. Naquela hora eu saí tão chocada, eu não estava nem acostumada ao começo, né? Mas me serviu de tanta lição. É o seguinte, quando a pessoa faz, ela realiza a parte dela. Agora cabe a nós realizarmos a nossa. E isso agora, eu carreguei uma responsabilidade de ter de valorizar a doação, de cuidar da doação, o que chega na nossa mão. Olha, a responsabilidade tem que ir para a ponta.
4: Isso.
2: Então é uma...
5: Agora, você poderia ter feito isso, por exemplo, quando vendeu a sua empresa, em que você vendeu muito bem e poderia estar hoje viajando o mundo no iate, curtindo a vida com o Ricardo, que está aqui, seu marido maravilhoso.
2: Falaram que ele é um homem de sorte, coitadinho, ele tem tão pouca sorte, olha o tamanhozinho, tadinho, oh, meu
5: podia
2: Deus.
5: Podia estar vivendo uma vida maravilhosa, sem problemas, com juros a 14, né, Mitra? É só botar lá para render e segue a vida.
2: Poderia.
4: Esse rentismo aí convidando, entendeu? Mas, senhor, ainda a respeito da questão social, você, na sua relação com as empresas, você nota alguma evolução nesse sentido? As empresas estão caminhando mais para a responsabilidade social e essa consciência está crescendo?
2: Está crescendo. Está crescendo. Antes não tinha nem departamento. Hoje tem um departamento dentro das empresas de ESG. Antes não tinha nem departamento. Na verdade, não tinha nem alguém para te escutar. Hoje, as empresas estão formando departamentos. Nós temos grandes parceiros, mas parceiros assim que nos apoiam. E não é só os que nos apoiam, que você vai estar falando. São as empresas hoje realmente olhando. Eu acho que teve uma mudança muito grande. É que toda mudança, você sabe que as coisas vão lentamente. E a necessidade é tão grande que a gente, às vezes, não sente rapidamente. Mas tem tido essa mudança e nas pessoas também. Eu acho que o próprio ser humano, eu acho que o Covid, né, que nós passamos aí, eu acho que isso trouxe um
4: momento
2: despertar.
4: De reflexão.
2: A pessoa parou e viu, nós estamos no mesmo barco. E outra coisa, a verdade da vida é que nós morremos. A única certeza que nós temos é que chega o dia. Então a gente luta atrás de poder, disso, daquilo, mas a consciência... Eu, quando as pessoas me perguntam, Alcione, por que você faz isso? Eu sempre dou um exemplo, porque as luzes se apagam. O que a gente quer deixar? O que nós queremos? Nós temos que desfrutar das nossas conquistas, está tudo certo, mas nós temos que saber que estamos de passagem. E o que nós queremos? Nós queremos deixar a bondade espalhada. Nós vamos ser lembrados pelo que nós deixamos de bondade. Não é conta bancária. Primeiro, porque os filhos, os netos vão tudo acabar. Com dinheiro, né? E ainda vai dar uma discussão.
5: Ainda vai brigar. Não,
2: ainda vai ter briga por aí. Mas a verdade é essa, nós estamos no mesmo barco, a gente tem que ter um pouco mais de humildade perante a vida, saber que a gente está aqui, que temos que fazer, e nós temos todo ser humano, é bom, a gente tem uma capacidade de amor que às vezes a pessoa nem sabe, mas é tanta.
3: É empatia, né?
2: É muito. Enxergar, cuidar outro, das pessoas. Né? Não ficar julgando muito o bem que você vai fazer. Porque o bem, eu falo que o bem não é um... Fazer o bem não é um sentimento. É uma decisão. Não é um sentimento fazer o bem, é uma decisão.
5: Antes de passar para o Andressa, eu lembro do Boechat. O Boechat, a gente fez muitas campanhas de doação de sangue na época da Band News FM, enfim. E o Boechat dizia que o sentimento... mais louvável do que o amor era a solidariedade, porque ele falava que o amor, você é abalroado por ele, você é levado pelo coração, é emoção pura, né? Você se apaixona por alguém, enfim, mas a solidariedade é uma ação, você decide fazer.
2: É a decisão.
5: Né?
1: Eu lembrei disso, a Alcione falando.
6: Eu queria saber um pouquinho da sua transformação. A gente falou tanto, né, de transformar pessoas, que vocês transformaram muita gente, a vida de muitas pessoas ao longo desses 33 anos. Você começou falando de uma menina de 16 anos que foi para os Estados Unidos. O quanto você se transformou ao longo desses 33 anos?
8: Olha, eu agradeço muito a Deus de ter me dado a oportunidade de realizar esse trabalho. Eu falo que eu ainda estou no processo evolutivo, né? Todos os dias eu acordo, a primeira coisa que eu faço é a minha oração e eu peço a Deus que me inspire, que me ajude a ser melhor. Eu estou nesse processo de melhorar e fazer todas as noites uma reflexão do meu dia, isso daí faz parte. Mas eu agradeço muito porque hoje eu, apesar de precisar melhorar, eu ainda sou uma pessoa muito melhor hoje. Hoje eu sou muito mais sensível. Hoje, os meus problemas, eles não têm... Eu tenho vergonha de reclamar, né? Eu tenho problema de coluna, já operei, tenho dores e tal. Eu tenho vergonha de reclamar. Então, assim, ele me ajudou a superar até as nossas dores. Porque noites traiçoeiras, todos nós passamos. E quando você chega a poder não deixar que as noites traiçoeiras, elas permaneçam no coração, e esse trabalho me ajudou... para que eu pudesse, eu me transformei muito, ainda tenho que transformar mais, eu quero ser mais, cada vez mais humana, eu quero cada vez mais cuidar das pessoas, eu quero priorizar o bem realmente na minha vida, mas não de forma superficial, sabe? E as pessoas falam, Sônia, você acorda feliz? Eu acordo, eu tenho que estar, eu tô feliz da hora que eu acordo, quem mora comigo, os meus filhos, né? A vida... É assim, porque você tem que ser verdadeira. Eu não posso ser boa no sertão, abraçar o sertão e, de repente, aqui não tem. Então, eu carrego essa responsabilidade de melhoria.
3: Mas você sente que também tem uma responsabilidade pessoal de, mesmo quando não está bem, fazer parecer que está? Porque tem muita gente te observando. Como você falou lá no começo da entrevista, né? A coisa de ser espelho. Sim. Isso também pesa numa hora dessa, nos dias de não acordar bem?
8: Também pesa, mas eu cresci com a minha mãe falando assim, ao mau tempo, boa cara. Então, desde criança era assim, ninguém em casa podia ficar de bico, ao mau tempo, boa cara. E eu levo isso, eu acho que a gente tem horas que a gente não consegue dividir nossos problemas. Então, não adianta, aquilo que você não consegue, então é melhor que você ajude as pessoas, mesmo quando você não está bem. Você chora à noite, levanta e anda. Levanta e anda. Eu acho que no meu livro fala muito disso, de levanta e vai. Não para, não para. Porque você vai olhar para trás, você não pode ter uma frustração ou se decepcionar por algo que você não conseguiu realizar porque faltou força, sua, uma força. Então, eu levo e você vê uma coisa. Meus filhos, eu tenho 4 filhos, né? E eu fico muito feliz, Mitri, porque eles são todos engajados.
1: Você conquistou o legado, o coração, né?
8: Porque muitas vezes você convence os outros, chega em casa, nenhum filho.
1: Mas foi o seu exemplo, né?
8: Mas muitas vezes
4: eu li sobre isso em algum lugar, sobre você. Você mantém uma espécie de reunião permanente com a família. Desde crianças, os meninos.
8: Desde criança.
4: Né? Meus filhos, isso é muito interessante.
8: Meus filhos cresceram, até eu falo... Tendo reunião de tudo, desde pequenininho até hoje, agora eu faço com meus netos.
4: Assembleia em casa.
8: Agora eu faço com os meus netos. Eles vêm para as férias, né? Vêm para casa, que eles adoram a casa da avó, porque eu brinco, né? Então eu falo, bem, reunião. O que pode, o que não pode, a gente assume os compromissozinhos, todo mundo com papelzinho, nem sabe escrever, mas só para fazer que é responsável. Meus filhos, todos nós sempre tratamos todos os problemas sentados numa mesa. Não tem isso de o que não está bom. E sempre colocamos o que não está bom, o que eu te fiz que não foi bom para você. Porque a gente acaba, né, no dia a dia, e a gente sempre. Então, em casa, nós temos essa união muito grande, que veio desde os meus pais. A gente passa, porque não tem aquela música que fala, nós somos os mesmos que os nossos pais? Olha como nós, pais, temos responsabilidade, né,
4: irmão? Isso fortalece a solidariedade.
3: E alguns filhos trabalham com você, né?
8: Todos, a Carolina é voluntária. Né? Todos são voluntários, né? Em casa, os 4 são todos voluntários.
1: Ai,
8: né?
1: De quem não for.
8: Ai de quem não for, né?
1: Senhora, a gente
8: mas
1: tá
8: eles fazem por amor.
1: O nosso programa, eu queria te perguntar, eu espero que demore muito tempo, né? Pelo bem do Brasil, do nosso sertão, que você em algum momento vá descansar. Mas o dia que você for, qual é o seu sonho?
8: Eu não tô cansada, viu, gente? Eu não tô cansada.
1: Não, você ainda tem muito tempo de vida.
8: Nem minha mãe tá cansada. Minha mãe tá com 99 anos.
1: Uau. Bem, ela é bom, né?
8: Não, algum dia eu falo, não, filha, hoje eu tô assim porque eu não posso trabalhar. Então, pronto, se ela... Olha só isso.
1: Qual o seu sonho como legado? quando você chegar lá, pensando no que você fez?
8: Olha, eu espero que o dia que eu não estiver mais na porta da nossa central do bem, né, que o amor esteja presente e continue entrando. É isso que eu espero, porque em algum momento eu não vou estar mais na porta da central, né? Não vou estar mais abraçando minhas crianças. A gente sabe que essa é a realidade da vida, mas eu confio tanto nos voluntários que estão ao meu lado, que eles fazem tanto e eles amam tanto este projeto, que com 11 mil voluntários comprometidos e cheios de amor, nunca vai faltar alguém. Meus filhos, meus 7 netos, agora chegando mais um, hoje ou amanhã chega o Pedro aí, que já está com a Carol, né? Que é o coração é Band. Então, eu acredito nisso. Eu acredito que esse trabalho não vai parar, porque nós já temos multiplicadores, como nos nossos centros de transformação, como as pessoas que amam. Ele nunca vai parar.
1: E o sertão pode ser um sertão totalmente diferente do que você viu da primeira vez em 92?
8: Ele já é. Ele já é. E se Deus quiser, daqui um ano, a gente não vai ter mais onde nós estamos, casas de taipa. Essa é a nossa meta. Hoje nós já fizemos muito. Você chega lá, você nem imagina. E é só o começo. O meu livro diz, e a última frase do livro é só o começo. Então, eu acho que a gente ainda tem muita coisa para fazer. É só o começo da nossa trajetória.
1: Parabéns.
8: Obrigada.
1: Obrigado pela Alcione ter vindo aqui com a gente no Canal Livre contar essa história inspiradora. Se você não saiu daí de uma maneira diferente, aliás, vale a pena você acessar o site do Amigos do Bem, vale a pena você conhecer esse projeto de perto, depoimentos das pessoas, como eu já pude ver lá mesmo no sertão nordestino, em Pernambuco, Ceará e...
8: Pernambuco, Ceará e Alagoas.
1: E Alagoas.
8: Olha, eu quero agradecer antes de você encerrar, a Band. A Band tem sido, de verdade, não é hoje, são há muitos anos, nós estamos falando de 15 anos, quase 20, vocês têm sido muito parceiro dos Amigos do Bem. Obrigada pelo que vocês fazem e que ninguém sabe, mas desde as nossas viagens, vocês sempre registrando, mostrando, nos apoiando. Obrigada, Dolfo, obrigada, porque aqui eu sinto, quando eu entro aqui, eu vejo amigos, amigos do bem. E eu amo muito vocês, de verdade, de coração.
3: A gente também.
1: A gente também, a família toda, a família Saad, que viu esse projeto começar desde pequenininho, é absolutamente como tem que ser. Encantada com esse projeto e todos nós, né? Cada um que em algum momento tem um contato aqui, jornalista, enfim, conhece, é realmente conquistado por essa ação linda de todos vocês, do Amigos do Bem. Agradecer ao Mitra, a Olivia, a Andressa, a você de casa. Obrigada pela audiência. E até semana que vem, se você puder, não esqueça, hein? Compre o livro da nossa Alcione Albanese, que está aqui, ó, Coragem de Transformar, sendo lançado essa semana. Um beijo para vocês. Tchau, tchau, minha gente. Tchau.

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1: Meia-noite, 9 minutos pelo horário de Brasília. Bom dia para você que acompanha a Band News FM nessa madrugada, já de segunda, semana começando. Hoje, 17 de agosto, hein, gente, de 2026. Eu, Stephanie Toso, sigo por aqui na atualização do noticiário até às 7 horas da manhã. E claro que contando com a sua participação, com seu alô, com a sua mensagem, pelo nosso WhatsApp no 11 999 59 2100. O João de Jesus, da Barra Funda, já mandando mensagem pra cá, falou que tá ligado na Band News até às 7, puxando mais um plantão. Vamos que vamos, né, gente? Madrugadores por aí. Daqui a pouquinho aparece João Carlos também, por aqui na sintonia. E aí temos a Andresa de Manaus, que daqui a pouquinho manda um alô também pra cá. O WhatsApp tá aberto, vai mandando a sua mensagem. Enquanto isso, nesses próximos minutos, eu te atualizo os principais destaques do dia.

0: Os candidatos à presidência dão início às campanhas pelo país. O presidente Lula, que busca o quarto mandato, foi a São Bernardo do Campo, no ABC Paulista. Em um discurso a apoiadores, o petista falou que com o avanço da PEC da Segurança no Congresso, pode vir a recriar o Ministério da Segurança Pública.
1: É fácil matar o bandido numa favela. Agora o cara que manda está no apartamento de cobertura.

0: afirmou que, se eleito, vai indicar ministros do Supremo que, nas palavras dele, respeitem a Constituição.
1: O Brasil vai vencer porque eu vou indicar 4 ministros do Supremo Tribunal Federal. Homens e mulheres que serão contra o aborto. Homens e mulheres que serão contra a liberação das drogas. Homens e mulheres que não vão perseguir adversário político. Homens e mulheres que voltarão a respeitar a Constituição. Homens e mulheres que darão segurança jurídica no nosso país.
0: Já Ronaldo Caiado, do PSD, afirma que falta ao Brasil um presidente com coragem para combater a violência. Ele deu início à campanha em uma carreata que percorreu cidades em Goiás. Em declaração à imprensa, Caiado disse que, enquanto governador do estado goiano, combateu o crime organizado.
2: As 4 cidades mais violentas do país estavam exatamente localizadas aqui. Fiz questão para mostrar que, quando se tem coragem, competência, autoridade moral, você devolve o território à população que aqui habita. Quando eu falo isso no Brasil, as pessoas falam: não tem jeito. Olha, tem jeito. O que não tem é presidente da República à frente do país.
0: Ainda no noticiário político, em Minas Gerais, o candidato do Novo, Romeu Zema, criticou os ministros do Supremo Tribunal Federal. Ele foi às ruas de Montes Claros, no norte do estado, e voltou a falar que o Brasil criou, nas palavras dele, a classe dos intocáveis. Em discurso, Zema ironizou o decano da corte, o ministro Gilmar Mendes.
3: Nós criamos aqui no Brasil uma casta nova, a dos intocáveis, que estão lá em Brasília se considerando acima da lei, se considerando donos do governo, do estado e da nação. Sou o candidato que mais tem denunciado esses absurdos, inclusive respondendo agora um processo do ilustríssimo Gilmar Mendes.
0: Candidato do Missão, Renan Santos, critica Flávio Bolsonaro e Lula no início da campanha. Ele participou ontem de um ato na Faculdade de Direito da USP em São Paulo. Em discurso a apoiadores, Renan criticou o ato do PT no ABC Paulista e falou que Flávio tem ligações com a milícia.
4: Um cara que é o Flávio Bolsonaro, que ele próprio é ligado às duas principais facções do Rio, que é o Comando Vermelho, grupo do Bacelar, do TH Joias, não é a minha opinião, é a opinião da Polícia Federal e as milícias do Rio de Janeiro. Nós tiramos os bandidos do segundo turno, os bandidos de direita, e busquemos os bandidos de esquerda. As pessoas que estavam no evento do Lula, se tivessem que ir naquele evento de maneira autônoma, nem saberiam da existência do evento. Que triste, um país em que o presidente da República precisa organizar uma cena horrível daquelas.
0: E no destaque do esporte, o Santos consegue boa vitória sobre o Vasco em jogo fundamental na briga contra a zona de rebaixamento. Destaque do Maurício Ferreira.
5: Após a vitória sobre o Vasco, a primeira do Santos como visitante no Brasileirão, o técnico Cuca evita projetar a utilização dos titulares na partida de quinta-feira da Copa Sul-Americana. Com o Campeonato Nacional como prioridade para se afastar do rebaixamento, o treinador deve descansar alguns jogadores para o duelo contra o Mirassol no próximo domingo e também antes de uma sequência pesada envolvendo a Copa do Brasil.
6: E um jogo decisivo também, tem que pensar bem no que fazer, porque domingo tem outro jogo decisivo com o Mirassol. E aí entram 3 clássicos, né? Palmeiras fora, Corinthians fora e Palmeiras em casa.
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8: A segunda-feira será marcada pelo retorno gradual do tempo mais quente e estável em boa parte do centro-sul do Brasil. A frente fria já estará mais afastada de São Paulo, avançando em direção ao Rio de Janeiro e ao Espírito Santo. Com isso, o sol volta a aparecer com mais frequência no estado paulista e as temperaturas voltam a subir. No centro-oeste, o calor ganha mais força, acompanhado por baixos índices de umidade relativa do ar. Em São Paulo, o fim de semana termina com a temperatura subindo, principalmente no interior. A faixa leste ainda pode manter alguma nebulosidade antes da estabilização completa. No Rio de Janeiro e no Espírito Santo, a frente ainda pode provocar alguma instabilidade, mas a tendência também é de enfraquecimento gradual do sistema. No sul, a instabilidade diminui em relação aos dias anteriores.

anteriores, embora ainda possam ocorrer episódios localizados de chuva. A principal tendência dessa segunda-feira é, portanto, a retomada do calor, maior presença de sol e manutenção da baixa umidade relativa do ar no centro-oeste e no interior do sudeste, sinalizando o início de um novo período bastante quente. Aline Araújo, da Clima Tempo.

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1: Agora, 12:16, pelo horário de Brasília, nos principais destaques ao longo desse fim de semana e também desse início de semana, o presidente dos Estados Unidos, Donald Trump, decidiu limitar as vacinas que são consideradas obrigatórias para crianças no país. As entidades de saúde, no entanto, apontam que a medida pode causar danos sérios ao mundo inteiro em questões sanitárias. Sobre esse assunto, o colunista da Band News FM, infectologista, Dr. Álvaro Furtado, conversou com o apresentador Renan Suquevicius no Band News Station.
2: Bom, a gente está enfrentando aqui no Brasil dificuldades com relação à vacinação. As pessoas já há alguns anos deixaram de se vacinar, embarcaram em teorias conspiratórias, em notícias falsas e mentiras propagadas por políticos falando que as vacinas não funcionam, que as vacinas causam morte, que as vacinas causam doenças. E nos Estados Unidos, os Estados Unidos parecem viver um filme que a gente já viveu aqui recentemente, justamente desse discurso descredibilizando a imunização. E agora o presidente Donald Trump, sem nenhuma base científica, mentindo, fez com que algumas vacinas não sejam mais obrigatórias no calendário infantil lá nos Estados Unidos. Caiu de 17 para 11 o número de vacinas que são obrigatórias para aplicar na população de lá. Ele citou risco de morte ou falando que algumas das vacinas causam autismo, o que, eu repito, é mentira, não tem comprovação científica. Mas esse discurso, além de ser uma medida, um decreto que vai impactar a vida das pessoas, tem também um reflexo no mundo todo, de maneira geral, porque os Estados Unidos têm um papel importante, uma liderança importante em questões relacionadas à saúde. E é sobre isso que a gente vai falar agora com o Dr. Álvaro Furtado. Doutor, tem essa questão da saúde, eu quero abordar isso nessa nossa conversa de hoje, mas que papel os Estados Unidos têm nesse trabalho da saúde e como isso pode afetar outros países, inclusive o Brasil?
3: Eu, como infectologista, né, quando a gente tem um país aí, uma liderança mundial como os Estados Unidos, e fala, questiona publicamente, né, através do presidente Trump, as vacinas, essa mensagem, Renan, e o nosso avisado, atravessa a fronteira, chega em rede social e acaba gerando um sentimento de desconfiança enorme, né? Mas vamos falar aqui bem claramente, é perfeitamente legítimo discutir segurança de vacina, é claro isso. A gente, aliás, deve fazer isso continuamente. Vacinas, como qualquer outra medicação, estratégia, precisa ser monitorado, evento adverso, e se tem algum problema. Agora, a ciência não significa aceitar algo sem questionar. Ciência significa fazer pergunta, produzir as melhores evidências científicas para aquele assunto. O problema é quando você utiliza como a sua fonte de ciência opinião pessoal, pessoas que não têm gabarito para poder falar sobre isso, né? E pior, quando vacinas que já foram extensivamente estudadas, avaliadas, elas passam novamente a ser questionadas e, por fontes totalmente questionáveis. Só que isso acaba gerando, Renan e nossos ouvintes, uma insegurança enorme na população. Por exemplo, a gente teve uma hesitação vacinal nos últimos tempos, vacina de sarampo agora, né? É um exemplo particularmente importante para a nossa realidade, né? A gente vê quando uma cobertura vacinal diminui, a doença volta a aparecer, né? E eu converso com colegas infectologistas que viram meningite, surtos de meningite, poliomielite, várias situações graves que agora a minha geração não viu como infectologista, mas vai começar a ver, né? Então tudo isso é muito preocupante, né? Quando você atrasa ou reduz a cobertura vacinal de um país, ou quando alguém, como líder global, passa a influenciar negativamente uma série de programas nacionais de imunizações no mundo, e nosso programa nacional do SUS é um dos programas mais robustos do mundo, de ter vacinas com um painel enorme de utilidade pública sendo questionadas, né?
2: É importante trazer aqui também um ponto da OMS. Houve um pronunciamento por meio da liderança da Organização Mundial da Saúde, Tedros Adhanom, falando que as vacinas não causam autismo e criticando essa medida tomada por Donald Trump limitar o número de vacinas obrigatórias. A organização afirmou que essas medidas que são defendidas pelos Estados Unidos não estão alinhadas com as evidências científicas, não se baseiam em questões científicas, mas numa impressão do presidente americano, isso não se sustenta. E aí a nota da OMS, Dr. Álvaro, coloca aqui um aspecto factual do noticiário muito importante, que é: os Estados Unidos estão vivendo o pior surto de sarampo dos últimos 35 anos. Quando a gente olha para... E aqui no Brasil a gente também está olhando para isso, né? Em São Paulo estão subindo os casos de sarampo, inclusive São Paulo e outras duas cidades da região metropolitana estão numa campanha de vacinação para que as pessoas possam ficar protegidas. Quando a gente olha para essa doença e, inclusive, para os viajantes, pessoas que estão com viagem programada para os Estados Unidos, no México também a situação não está muito fácil, nem no Canadá, países que sediaram a Copa do Mundo estão observando o aumento desses casos. Que orientação a gente pode dar para as pessoas que têm viagem marcada para a América do Norte?
3: Então, olha, para quem está ouvindo a gente e ficou preocupado com essas notícias, recomendação é simples, não é para abandonar nem atrasar a cobertura vacinal. E nesse mundo globalizado, onde as doenças caminham rapidamente, quando a gente faz qualquer viagem internacional, Renan, a gente precisa fazer uma consulta de medicina dos viajantes, né? Para ver, dependendo do lugar do mundo onde você vai, você tem um bolsão de doença acontecendo naquele local. Então, é importante tomar a vacina. Então, toda essa conversa não é para se basear em rede social, em declarações políticas. Procure um médico, conversa com seu pediatra, procure informações de sociedades científicas, autoridades sanitárias, pergunte, questione e tire suas dúvidas. A gente pode continuar a discutir, mas a fonte que a gente utiliza para nossas informações, né, e quando essa confiança diminui, ganha espaço aí essa hesitação vacinal e essas doenças começam a espalhar novamente pelo mundo. Então, sarampo, por exemplo, como você comentou bem, Renan, a gente poderia estar evitando tudo isso se a cobertura vacinal fosse boa, a vacina extremamente segura. Então, de novo, é um cenário bastante preocupante no mundo, um mundo de aquecimento global, um mundo onde as doenças infecciosas podem voltar, não só as doenças transmitidas aí, através de contato, por um vetor artrópode, mosquito. Então, é realmente, a gente deveria amplificar e investir mais em vacina, não em hesitação vacinal, né?
2: São legítimas as críticas ou questionamentos feitos durante a pandemia de Covid-19. A gente viveu um momento muito particular, naquele momento mais agudo, né? Porque tinha essa pandemia, ou seja, o mundo todo padecendo dessa doença muito severa, o número de mortes, um impacto na economia gigantesco, e a ciência trabalhou de maneira muito acelerada. Foi incrível acompanhar esse processo na produção de vacinas para imunizar. E sabemos, e aí eu queria que o senhor pudesse explicar um pouco, que o processo de construção de uma vacina leva muito tempo. E na época da pandemia de Covid-19, esse processo diminuiu, né? Foi muito acelerado. E havia críticas ali de, será que está tudo certo? Será que está tudo bem? Algumas pessoas fazendo essa crítica ponderada, outras faziam baseadas em mentiras. De maneira geral, vacinas fora desse padrão atípico de uma pandemia, como são feitas essas vacinas? Como são pensadas? Como é a segurança dessas vacinas? Vamos explicar isso para quem acompanha a gente.
3: Olha, Renan, eu já participei de protocolo de vacina, até de vacina que não deu certo, vacina preventiva para o HIV. E esses ensaios clínicos envolvem populações diversas de vários países, são estudos multicêntricos, que passam por fases regulatórias, fase 1, fase 2, onde você primeiro avalia em modelos animais, depois você vê segurança da tecnologia numa fase 2 em voluntários saudáveis, depois você testa um número enorme de pessoas, né? Claro que na Covid foi uma situação particular, né? Uma rapidez, uma celeridade que foi necessária para uma doença que estava parando o mundo, né? Uma doença de vírus respiratório. Mas quando a gente entra na fase 3, a gente avalia segurança e eficácia da tecnologia, né? Eu vou citar um exemplo claro de como eu falei, de vacina de HIV, outras vacinas que foram interrompidas. Agora, o problema é quando você começa a questionar vacinas que já foram estudadas historicamente durante muitos anos, com vários estudos, com segurança populacional, né? Porque nenhuma estratégia, medicamento ou vacina é isento de evento adverso, né? Existe monitoramento desses eventos adversos. Mas eu volto a dizer, quando a gente muda a discussão científica e começa a traduzir ciência em opiniões pessoais, e quando a gente negligencia esses estudos enormes e decide, do ponto de vista de política pública, parar vacinas, é muito grave. Porque eu tô negando uma ciência, esses estudos são longos, são estudos bastante assertivos, que mostraram o benefício de uma série de vacinas, né? E mesmo a Covid, vamos pensar, a Covid foi uma situação bem particular, né? Foram 13 bilhões de doses administradas durante a pandemia da Covid, e as vacinas tiveram pouquíssimos eventos adversos graves, permaneceram, mas as pessoas preferem destacar os eventos adversos raríssimos do que propriamente a proteção que a doença tem contra a gravidade, contra a hospitalização. Então, realmente, precisa ter muita tranquilidade e olhar essas informações de forma bastante criteriosa do que tomar uma decisão baseada em opinião de pessoas que não são expertos e falam com viés enorme de não terem participado de estudos, não conhecer a ciência relacionada às doenças infecciosas, né?
2: Tem uma frase que o Dr. Daniel Barros, do Humanamente, também colunista aqui da Band News FM, fala bastante, que é quanto mais grave, mais raro, né? Não é o padrão do grave ser o mais frequente da gente conhecer. Tem pergunta chegando aqui, doutor, o João Paulo Cardoso, lá da Bahia, de Salvador, ele pergunta da vacina tríplice viral, que é essa sarampo, rubéola e caxumba. Quanto tempo depois de aplicada a vacina ela começa a fazer de fato efeito, começa a proteger?
3: Então, algumas semanas depois da aplicação, lembrar que as vacinas funcionam depois que você induz uma resposta imunológica de proteção de anticorpos, né? Então, vai depender muito da idade, quantas doses o paciente teve, se é uma dose de reforço. Mas, usualmente, depois de algumas semanas, você tem a produção de títulos de anticorpos. Se você entrar em contato, por exemplo, com sarampo, é uma vacina que funciona como um bloqueio. Você pode até ter uma doença leve e branda, mas as vacinas, a sarampo, caxumba, rubéola, tem um efeito protetor contra a doença mesmo. Então, algumas semanas depois que a pessoa faz essa vacina, que ela tem um caráter de proteção e bloqueia, porque o nosso objetivo com essa vacina agora é bloquear a transmissão. As pessoas não pegarem, porque o sarampo tem uma altíssima taxa de transmissibilidade. Uma pessoa doente pode passar para quase 20 pessoas. Então, realmente é um bloqueio para que o surto não se intensifique.
2: Doutor Álvaro Furtado, participando aqui da programação da Band News FM no Band News Station, muito obrigado por esses esclarecimentos, doutor. Boa semana, até semana que vem.
3: Boa semana para todo mundo. Um abraço, Renan.
2: Valeu.
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1: Girando mais uma vez os principais destaques do noticiário, o presidente Lula deve visitar o Amapá nessa segunda, após a Petrobras encontrar indícios de petróleo na margem equatorial. A agenda do petista também será mais um gesto de aproximação com o presidente do Senado, Davi Alcolumbre. Lula visitará, ao lado do senador e da presidente da Petrobras, Magda Chambriard, o navio sonda da Petrobras. Está prevista uma declaração à imprensa no fim da tarde para detalhar a descoberta. O governo também trabalha para que o IBAMA anuncie a autorização para que a Petrobras perfure mais 3 poços na mesma área. Flávio Bolsonaro participa hoje de uma motossiata na cidade mineira de Juiz de Fora. Em 2018, durante a campanha à presidência, o pai dele, o ex-presidente Jair Bolsonaro, foi alvo de uma facada no município. A expectativa é de que o senador faça um discurso a apoiadores. No sábado, a polícia do Senado cumpriu mandado de busca e apreensão contra um homem que ameaçou Flávio. Os agentes legislativos identificaram uma mensagem violenta que foi dirigida ao parlamentar publicada em uma rede social. O autor da publicação, que mora em Juiz de Fora, em Minas, foi localizado e prestou depoimento à polícia. Já o candidato do PSD à presidência, Ronaldo Caiado, cumpre agenda em São Paulo nessa segunda. Ele participa de dois eventos com empresários na capital paulista. O ex-governador goiano vai comparecer à 27ª Conferência Anual da Santander, que também terá a presença de Romeu Zema, do candidato do Novo. O ex-governador mineiro segue em São Paulo até o fim do dia, onde vai participar de um jantar com uma organização política. Nos destaques internacionais, o genro do presidente dos Estados Unidos, Donald Trump, se reúne com lideranças do Hamas no domingo. Jared Kushner participou de uma reunião para debater um acordo permanente para a faixa de Gaza. A informação foi confirmada pela agência de notícias Associated Press. Hoje, Kushner deve ter uma nova reunião, dessa vez com o primeiro-ministro de Israel, Benjamin Netanyahu. As negociações lideradas pelos americanos buscam finalizar um plano que prevê o desarmamento do Hamas e a retirada de Israel do território palestino. E o Palmeiras ganha mais um problema para o jogo decisivo pela Libertadores na quarta-feira. Quem traz os detalhes é o Maurício Ferreira.
6: O paraguaio Ramon Sosa tem confirmada uma lesão na coxa esquerda e é mais uma baixa para o técnico Abel Ferreira. O atacante passou por exames após ser substituído na derrota para o Fluminense no sábado. Sosa se junta a Paulinho no departamento médico, enquanto Kelvin iniciou a transição física. Sem Andreas Pereira suspenso, Abel ainda tem a dúvida se poderá contar com Alexander Barbosa. O zagueiro foi preservado na partida pelo Campeonato Brasileiro por causa de um trauma no pé esquerdo. O Verdão tem mais dois treinamentos antes da viagem à Assunção, no Paraguai, para encarar o Cerro Porteño na quarta-feira, às 19h.
1: A expectativa da Petrobras é que as reservas do pré-sal comecem a entrar em declínio a partir de 2034. Com isso, a possibilidade da existência de petróleo na foz do Amazonas, na costa do Amapá, pode compensar e equilibrar o sistema brasileiro. Em uma entrevista à Band News FM, o presidente do Instituto Brasileiro de Petróleo, Gás e Biocombustíveis, Roberto Ardente, lembra que o petróleo não é usado apenas nos combustíveis. Roberto conversou com Fábio França.
7: Nesta semana, a Petrobras diz ter encontrado indícios realmente de petróleo ou gás natural durante a perfuração que faz de um poço ali na costa do Amapá, na chamada margem equatorial. Certamente você já ouviu essa expressão nos últimos meses, nos últimos anos, margem equatorial. E a Petrobras diz agora que de fato encontrou indícios de petróleo ou gás natural, e essa descoberta aconteceu a cerca de 175 quilômetros do litoral, em área de águas ultraprofundas. Mas o que será que tudo isso significa? O que a gente pode esperar a partir de agora? De fato, vai brotar petróleo de uma hora para outra? A gente vai entender isso, né? E para entender, aqui na Band News FM, a gente conversa com o Roberto Ardengue, presidente do Instituto Brasileiro de Petróleo, Gás e Biocombustíveis, justamente, Roberto, a respeito dessa descoberta da Petrobras, que diz que agora tem indício de fato. Muito obrigado por atender os ouvintes da Band News FM. Como vai? Ô, Roberto, eu gosto de falar desse jeito porque a gente tem que traduzir, né, para os nossos ouvintes. Nem todo mundo é especialista em petróleo, gás natural, e muito menos em perfuração da Petrobras, não é, ô Roberto? O que significa encontrar indícios de petróleo? De fato, há muito petróleo ali embaixo, pelo que a Petrobras divulgou?
8: Ainda não se sabe, Fábio. O que a gente sabe é que houve uma descoberta. Essa descoberta é muito relevante porque a gente já tem reservas bem importantes ali na Guiana, no Suriname, próximos àquela região. E agora, com essa perfuração, a gente comprovou, vamos chamar assim, uma teoria geológica de que ali pode haver acumulações de petróleo e de gás. Mas temos que continuar a fazer o trabalho, continuar a perfuração desse poço, que é um poço, o primeiro poço já perfurado nessa região, e também completar o que a gente chama essa campanha exploratória, que vão ser outros 3, 4 poços, para você poder delimitar esse reservatório, saber se ele é profundo, qual é a largura que ele tem, que tipo de petróleo a gente vai ter lá? É um petróleo leve, um petróleo pesado? Tem mais gás, tem mais petróleo? Qual é a porosidade do reservatório, a pressão? E por aí vai. Então, a notícia é importante, mas como bem disse a nota da Petrobras, são ainda indícios, né?
7: Ô Roberto, sempre que há petróleo, há gás natural ou pode haver um ou outro? E o que é petróleo leve e petróleo pesado, hein?
8: É, sempre que há petróleo, há gás natural, sempre que há gás natural, há um pouco de petróleo. Há países do mundo onde tem praticamente 100% de gás, por exemplo, o Catar. Você fura lá no subsolo do Catar e sai 95% gás, né? Em outros países do mundo, nós temos uma perfuração que só sai praticamente só petróleo. E no Brasil nós temos uma mistura, nós temos o que a gente chama do gás associado. Normalmente no Brasil é mais petróleo e uma porção de gás. Então essa é a diferença e depende muito da geologia, de como é que, porque a gente tem que entender, né, que esse carbono que está lá enterrado há milhões de anos, ele pode ter vindo de uma floresta, ele pode ter vindo de um animal, ele pode ter vindo de um ambiente lacustre, ele pode ter vindo de grandes baleias e dinossauros, né? Pode ter vindo de uma floresta tropical, e dependendo desse tipo de carbono, né, da origem desse carbono, a gente vai ter uma diferença. Também a antiguidade do reservatório. Quanto mais novo o reservatório, mais petróleo. Quanto mais antigo o reservatório, normalmente há mais gás. E o petróleo leve e pesado é exatamente a característica da viscosidade, né? O petróleo ele vai degradando à medida que vai passando o tempo lá embaixo, né? Então você começa, evidentemente, com petróleo bem leve e ele vai se tornando mais pesado. Por exemplo, a Venezuela é a maior fonte de petróleo do mundo, eles têm as maiores reservas do mundo, tem incríveis 300 bilhões de barris de petróleo, mas é um petróleo muito pesado. Se ele é pesado, ele é difícil de tirar, né? Você tem que estimular o poço, você tem que jogar ali alguns produtos que vão fazer de alguma maneira com aquele petróleo tenha uma condição de migração, como a gente chama, para poder sair pelo poço que foi aberto. Um petróleo leve, se ele tiver em alta pressão, que é o meu caso, por exemplo, do pré-sal aqui no Brasil, você vai lá, fura e ele já jorra. Como a gente está acostumado até a ver, né, nas imagens daqueles filmes, daquele petróleo jorrando, aquilo ali é muito raro. E hoje em dia não acontece mais, né? Ninguém perde mais petróleo daquele jeito como se perdia antigamente. Então essa é a diferença entre é o índice de viscosidade do petróleo.
7: A gente se acostumou a ouvir dizer e a falar também, como você disse, do pré-sal, né? Que era a principal reserva, ou é a principal reserva do Brasil. Essa descoberta na margem equatorial viria justamente para substituir o pré-sal? Porque eu te pergunto, essas reservas do pré-sal vão durar até quando, né? Qual é a previsão de declínio para essas reservas?
8: Toda reserva de petróleo, Fábio, que começa a ser explorada e produzida, ela tem um tempo de validade, normalmente 27, 30 anos, em casos muito raros pode chegar a 40 anos, mas é como se você explorar um veio de ouro. Lembra lá do Serra Pelada, né? Que foi aquele boom naquele momento ali e, de repente, aquilo ali virou, hoje é apenas um buraco cheio de água lá no interior do Pará. Então, a mesma coisa acontece com o petróleo. Como é um recurso mineral, você vai lá na fonte, tira, chega o momento que ele acaba. E nós temos hoje uma condição de amadurecimento, como a gente chama, dessas reservas atuais. Então, tanto o pré-sal, né, que é a bacia de Santos, quanto a bacia de Campos, que é um pouco mais antiga, elas já estão amadurecendo. A bacia de Campos, que já começou a produzir petróleo lá em 1986, 89, ela hoje produz 50% do que ela produzia. Então, se você furar um poço hoje lá, você vai tirar muito menos petróleo do que você tirava no passado. O pré-sal é a mesma coisa, ele é um pouquinho mais novo, mas ele ali em 2032, 33, ele vai começar a reduzir a sua produção inexoravelmente, isso não há nenhuma dúvida. Então a gente precisa urgentemente repor as nossas reservas de petróleo para permitir a segurança energética. O Brasil é um grande consumidor de petróleo, combustíveis, diesel, gasolina, nós vamos continuar ainda consumindo, mesmo num processo de transição energética, os combustíveis fósseis e os hidrocarbonetos serão importantes. Eles são muito usados, né, Fábio, também para, por exemplo, para a indústria petroquímica, para produzir fertilizantes, não é apenas para mobilidade. As pessoas veem muito o petróleo como uma fonte de mobilidade, como combustível, mas esse é apenas um dos centenas de milhares de usos do petróleo. Então, a gente precisa urgentemente descobrir novas reservas de petróleo, e essa descoberta na foz do Amazonas, lá em águas profundas, lá do Amapá, tem essa característica, assim como em outros locais que a gente está procurando ainda identificar a reserva de petróleo.
7: A gente conversa aqui na Band News FM com o Roberto Ardengue, presidente do Instituto Brasileiro de Petróleo, Gás e Biocombustíveis. Você citou aí a quantidade produzida pela Venezuela, né, Roberto? Só para que a gente consiga ter uma ideia e fazer algum tipo de comparação. Já dá para saber quanto de petróleo pode ser encontrado de fato na margem equatorial?
8: Ainda não, é exatamente. Agora, nós temos ainda apenas um indício. Nós temos que continuar perfurando outros poços, continuar perfurando esse poço para ver ele até onde vai esse reservatório que foi identificado, né, nesse processo agora de indícios. Então, quando a gente continua perfurando, você tem ideia da dimensão, pelo menos, do tamanho do reservatório, né, da profundidade dele. Depois você fura outros poços em volta para saber qual é a largura do reservatório. Então, você tem profundidade e largura, aí você tem uma ideia mais ou menos daquele reservatório. E tem que continuar furando também para ver se tem outros reservatórios ali em volta, se esses reservatórios se comunicam ou não com esse que foi agora descoberto, foi declarada essa descoberta. Então, é um trabalho ainda, Fábio, de uns 2 anos, viu? Uhum. Aí você vai começar a apresentar um plano de desenvolvimento, vai estudar o reservatório para saber como é que você vai organizar, que tipo de plataforma você vai colocar lá, como é que você vai perfurar os poços, né? E aí você começa a encomendar os equipamentos e fazer as perfurações dos poços produtores. Então, nós estamos falando aqui da primeira gota de petróleo, talvez saindo daqui a uns 6 anos, né? 5 a 7 anos, no mínimo, é o que a gente tem hoje como uma perspectiva da produção do primeiro, que será exatamente no momento que a gente vai ter, como eu mencionei, esse amadurecimento lá do petróleo do pré-sal. A gente tem um compromisso muito grande também em produzir um petróleo com baixo teor de carbono, né? Isso quer dizer que qualquer contaminante daquele reservatório será devolvido, né, para o reservatório, não será trazido para a atmosfera, para não causar aumento dos gases de efeito estufa via a colocação na atmosfera desses gases, CO2 e outros, né? Então, tudo isso exige muita preparação técnica. A Petrobras é uma empresa que tem condições disso, né? Graças a Deus a gente tem no Brasil uma empresa do tamanho, da competência técnica da Petrobras. Então, estamos no bom caminho, mas ainda temos que continuar fazendo o trabalho de casa, o dever de casa, por enquanto.
7: Roberto, para a gente encerrar, o quão importante para a economia brasileira será de fato essa descoberta e que esses indícios sejam comprovados, levando em consideração que há o declínio natural do pré-sal daqui a 6, 7 anos?
8: É muito importante. Tem 2 elementos que eu acho que são muito relevantes. Primeiro, a questão da segurança energética, né? O Brasil, felizmente, com toda essa confusão lá no Oriente Médio, esse choque geopolítico, veja, nós praticamente não temos dependência do petróleo importado do Oriente Médio, ao contrário de outros países, como, por exemplo, a China, a Índia, o Japão, que são muito dependentes daquele petróleo. Nós temos o nosso próprio petróleo e estamos em uma condição melhor. Então, segurança energética continua e será ainda muito importante quando você pensa na estabilidade econômica de um país no futuro. Segundo, o petróleo ele é uma grande fonte de recursos para o Brasil. No ano passado, esse setor pagou, só de impostos, 50 bilhões de dólares para o governo federal, estadual e municipal. E, além disso, nós exportamos muito petróleo, né? O principal item da balança comercial brasileira nos últimos 2 anos tem sido o petróleo, gerando um superávit na balança comercial muito importante, muito relevante. São dólares que estão vindo para a economia brasileira através da exportação desse produto, que, inclusive, tem essa pegada, como eu mencionei, de baixo carbono, né? Então, esses 2 elementos fazem com que seja mais do que justificável que a gente continue explorando petróleo, procurando petróleo em outras regiões do Brasil, porque se a gente tem condição, né, Fábio, de oferecer para o mundo um petróleo baixo carbono, e o mundo vai continuar consumindo petróleo, que seja o petróleo brasileiro, ao contrário de outros, que emitem muito mais carbono, o nosso petróleo tem esse diferencial. Então, venham para o Brasil comprar o nosso petróleo, que ele tem não só um preço competitivo, mas também uma baixa pegada de carbono.
7: Muito bem, conversamos aqui na Band News FM com Roberto Ardengue, presidente do Instituto Brasileiro de Petróleo, Gás e Biocombustíveis, explicando para a gente a importância justamente dessa descoberta da Petrobras, que diz que há, de fato, indícios da existência de petróleo e gás na margem equatorial. Roberto, muito obrigado pelos esclarecimentos e pela atenção. Até uma próxima.
8: Obrigado, Fábio. Bom trabalho para vocês aí. Obrigado pela atenção.
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2: Meia-noite, 49 minutos.

0: está oficialmente aberta a temporada das campanhas eleitorais de olho nas eleições de outubro. Fala, Rafael Procópio.
1: 13 candidatos à presidência da República registraram as candidaturas perante o Tribunal Superior Eleitoral. São eles: Augusto Cury, do Avante; Clariana Barão, do Democracia Cristã; Edmilson Costa, do PCB; Flávio Bolsonaro, do PL; Hertz Dias, do PSTU; Luiz Inácio Lula da Silva, do PT; Pablo Marçal, do PRTB; Renan Santos, do Missão; Romeu Zema, do Novo; Ronaldo Caiado, do PSD; Rui Costa Pimenta, do PCO; Samara Martins, do UP; e Wilson Grassi, do Democrata. Terminou neste sábado o período para que todos os interessados em disputar as eleições deste ano registrassem formalmente o interesse no TSE. Mais de 19 mil candidatos foram registrados para os cargos de presidente e vice-presidente da República, governador e vice-governador, senadores suplentes, além de deputados federais, estaduais e distritais.
0: Nos outros destaques do noticiário, o governo dos Estados Unidos discute a imposição de novas sanções contra o ministro do Supremo Tribunal Federal, Alexandre de Moraes. A informação é do jornal britânico Financial Times. Segundo o veículo, o motivo da eventual nova sanção seria a investigação contra o bloqueio do Maranhão, que fez reportagens críticas ao ministro Flávio Dino. Na última semana, Moraes autorizou mandados de busca e apreensão contra o ex-secretário do governo maranhense, que estaria repassando informações sensíveis ao blogueiro. Em julho de 2025, Moraes foi alvo de sanções americanas com base na Lei Magnitsky. Em dezembro, a Casa Branca retirou Moraes da lista de sancionados. Nos outros assuntos do dia, o ministro da Segurança Nacional de Israel sugere matar de 30 a 40 pessoas todas as noites na faixa de Gaza. Segundo Itamar Ben-Gvir, o governo israelense deveria ainda expandir assentamentos judaicos no território palestino. As declarações foram dadas a um podcast de um israelense que foi feito refém pelo Hamas após o ataque de 7 de outubro de 2023. Ainda segundo o ministro do governo, Benjamin Netanyahu, há pessoas no território palestino que não merecem viver. E o Santos volta a vencer no Brasileirão em um duelo direto e respira fora da zona de rebaixamento. Destaque do Maurício Ferreira.
2: O Santos precisa de 13 minutos no segundo tempo para vencer o Vasco por 3-0 em São Januário e subir na tabela do Brasileirão. Gabigol, William Arão e Luan Pérez marcaram no Rio de Janeiro e garantiram o resultado, que levou o Peixe aos 25 pontos, agora fora da zona de rebaixamento. A vitória foi a primeira do Santos no Brasileirão após a Copa do Mundo e marcou a estreia de Neymar em jogos como visitante no campeonato deste ano. O Santos vira a chave agora à Copa Sul-Americana e na quinta-feira visita o Macará na altitude equatoriana com a vantagem dos 2-1 na ida para avançar às quartas de final.
0: Meia-noite, 52 minutos, o psiquiatra e colunista da Band News FM, Daniel Barros, fala de um aplicativo em que a população poderá medir o consumo de álcool e verificar os riscos para a saúde. Ele conversou sobre o assunto com Carlos Andreasa, Bruno Camarão e Ivan Brandão.
3: Ô, doutor, hoje um assunto que é muito importante para trazer aqui, que a gente vai falar sobre o consumo de álcool. Assim como você já falou em outros Humanamente, né, nos programas, nas colunas, mas de uma ação do governo, né, do SUS, que está lançando um novo aplicativo. Mas queria fazer um pequeno preâmbulo aqui para introduzir o assunto, porque é o seguinte, uma história rapidinha aqui, né? Eu tinha, há muitos anos, quando eu morei no Rio de Janeiro, né, a gente percebeu que a mãe de um amigo nosso começou a ter atitudes que eram compatíveis com você olhar para ela e falar, cara, ela tá virando alcoólatra. Mas ela não bebia em grandes quantidades, ela não fazia muitas besteiras, mas ela bebia todos os dias a mesma quantidade, dependia daquilo ali, praticamente como uma coisa, com perdão da palavra, religiosa, né? Religiosamente bebia. E quando isso se tornou uma coisa mais séria, e a gente tentou introduzir aquilo e ajudá-la de alguma forma, houve um estado de negação. E esse aplicativo, né, do Meu SUS Digital, que vai lançar agora o tal do Modera Brasil, ele vai servir para que o próprio cidadão avalie, e aí você vai explicar, né, o padrão de consumo dele de álcool e receba orientações personalizadas. Por que eu contei essa história? Porque geralmente e aí faço a pergunta, né, esse estado de negação de que a gente tem um problema com a bebida, e se a gente tem esse estado meio que orgânico de negar que tem um problema com a bebida, como que um aplicativo seu em que você precisa alimentar pode ajudar você a promover o autocuidado? Acho que é essa a minha pergunta.
4: Eu acho a pergunta extremamente pertinente, viu, Ivan? Porque, primeiro, a gente tem que pensar, lembrar uma coisa com relação ao álcool, que é extremamente interessante, né? O álcool, ele é a substância que se usa na sociedade que mais está associada a riscos e agravos à saúde do que todas. O álcool traz mais consequências negativas para a saúde na sociedade do que cocaína, do que crack, do que o próprio tabaco. Não, obviamente, pela agressividade de uma dose ou de uma taça de vinho que se toma eventualmente no jantar, mas pelo quanto o álcool ele é disseminado. E o que é mais curioso é que, apesar de ser uma droga com tantos efeitos tão intensos na sociedade, ela é a droga que continua sendo mais enaltecida, mais exaltada, vários comentários, né, na cultura. Então vamos tomar eu preciso tomar hoje é dia e tudo mais, vamos comemorar, vamos bebemorar. Então, culturalmente é uma droga exaltada, mas que traz muitos impactos negativos. E quando eu falo isso, eu não estou aqui para demonizar o álcool e falar, então tinha que ser proibido igual a cocaína, mas talvez a gente precisasse repensar nossa relação com ele como sociedade. E esse aplicativo vem nessa linha, viu, Ivan? É o Modera Brasil, que está sendo disponibilizado pelo SUS, né? Pelo aplicativo Meu SUS Digital. A pessoa pode entrar ali no aplicativo e encontrar nos aplicativos dentro ali, nas aplicações dentro do aplicativo Meu SUS Digital, o Modera Brasil, que é nada mais que inicialmente um instrumento de autodiagnóstico. E você pergunta, mas se a gente nega, se muitas vezes a pessoa nega que ela tem um problema, que ela tem um uso abusivo, como é que isso vai funcionar, né? Será que ela vai ficar mentindo ali, igual ela, sei lá, mente num teste de horóscopo, num teste ali de exame de consciência? Na verdade, é muito interessante porque essas perguntas, elas não são diretas assim, você é um dependente? Ela faz perguntas genéricas, você bebe mais do que tantos dias por semana? Você bebe em tais horários? Você já teve que, já passou mal? Você já precisou de um atendimento médico? Então ele vai ali meio que, entre aspas, comendo pelas beiradas, e aí no final ele vai te somar, aí ele soma todas as respostas, e aí sim revela-se, né, um alerta ali do aplicativo. Olha, você tem um uso de baixo risco, ou você tem um uso de risco já moderado, ou um risco alto para dependência do álcool. E aí, a partir disso, o próprio aplicativo tem sugestões, tem jeito de você acompanhar o seu uso, tem encaminhamento, já orientações para procurar o SUS, para procurar um atendimento em função da dependência. Então ele contorna um pouco essas resistências, e aí é aquela coisa, né? Você preenche, ninguém está vendo, você mesmo está preenchendo sozinho, e o aplicativo te traz um alerta, opa, peraí, sinal amarelo, sinal vermelho para você, isso pode ter um outro impacto, porque é a partir das suas próprias respostas. E com isso, muitas pessoas podem descobrir que o seu padrão não é adequado, talvez elas não tenham alcoolismo ainda, mas tem um padrão inadequado, um padrão de risco, e com ali o monitoramento e o próprio auxílio do aplicativo, podem diminuir, mudar, né, esse padrão, sair de um nível de risco, e talvez, não precisa, como eu falei, né, não precisa proibir, não precisa demonizar, mas podem sair dessa área mais arriscada para dependência química.
3: Você falou do uso abusivo, né? E aí, voltando a história lá no começo, como é que a gente pode perceber isso? Porque geralmente tem quando a gente fala de uma pessoa alcoólatra, a gente está falando de grande quantidade, ou a gente está falando de certa recorrência, a quantidade ela influencia, ou apenas a forma como beber impacta na vida daquela pessoa, né? O que o senhor vê nos consultórios e enfim, no hospital das clínicas, no hospital, como é que a gente ajuda alguém, como é que a gente percebe que passou de um ponto Eu acho importante também ter essa visão, né? Até para a gente ajudar e para se perceber, né, no mundo.
4: Claro. O principal parâmetro, Ivan, é quem é que manda em quem, sabe? Quem que está ali no controle? É a pessoa escolhendo o bebê ou é a bebida escolhendo a pessoa? Isso se reflete muitas vezes na quantidade, mas nem sempre, como você disse, às vezes a pessoa não bebe em grandes quantidades, mas ela bebe com uma grande regularidade, ela não consegue ficar sem aquele drink naquele dia. Todo dia ali ela precisa de um drink, se ela não toma, ela começa a não se sentir bem. Isso já é um sinal de alerta. E às vezes é interessante que você não tem um uso recorrente, mas você tem um beber exagerado episódico, e aí a pessoa passa a ter consequências pelo consumo exagerado, mesmo que esporádico. Então ela não bebe, às vezes passa duas semanas sem beber, mas a cada 15 dias ela toma ali uma fogueira, enche a lata e tem consequências negativas, dirige, se expõe a riscos, enfim. Então isso pode acontecer de várias maneiras, mas no fundo a gente está sempre falando de quem está no controle, como é que esse controle está escapando das suas mãos, que quando a pessoa se expõe ao álcool, eventualmente isso pode acontecer. Daí a importância do monitoramento, daí a importância desse aplicativo, o Modera Brasil, que está dentro do meu SUS digital.
3: Fiz o teste aqui, Camarão Andreasa, no meu SUS digital, deu risco baixo, eu pontuei 2 de 12 no questionário, que é bem o que o doutor falou, mas isso há muitos anos, com certeza daria um número muito maior, enfim, mudanças de vida, né? Mas é isso, cada um sabe de si, que bom que tem mecanismos aqui pra gente se cuidar. E foi bem rapidinho mesmo, viu, o questionário, doutor, é isso aí.
4: Muito bom.
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0: Mais uma vez, bom dia para você que acompanha essa madrugada aqui na Band News FM. Hoje, segunda, 17 de agosto de 2026. Eu, Stephanie Toso, sigo por aqui na atualização dos principais destaques do noticiário até às 7 horas da manhã, já trazendo os principais assuntos do noticiário político por aqui na nossa programação. No primeiro dia oficial de campanha, os candidatos à presidência realizam atos em diferentes partes do Brasil. Em São Bernardo do Campo, no ABC Paulista, o presidente Lula falou a apoiadores. Ele exaltou feitos do governo e pediu maioria no Congresso para aprovar mais projetos em um eventual quarto mandato.
1: Quero que vocês tenham um número para comparar. Quem assentou mais terras indígenas, quem assentou mais trabalhador rural, quem gerou mais emprego, quem deu mais aumento de salário, para que a gente possa dizer para eles, criem vergonha na cara. Pare de mentir, porque o povo brasileiro não vai aceitar que a mentira vença a verdade. Que a gente precisa ganhar as eleições, eleger maioria no Congresso Nacional para que a gente possa fazer tudo o que a gente tem que fazer nesse país.
0: Em Copacabana, no Rio, Flávio Bolsonaro exalta o governo do ex-presidente Jair Bolsonaro. O ato abriu oficialmente a campanha do senador à presidência. Em um discurso em um trio elétrico, o candidato do PL comparou o pai ao Pelé.
2: Eu sei que vocês estão aqui olhando para mim nesse momento e lembrando de uma pessoa. Eu sei que eu pareço com ele. Mas é difícil comparar o filho do Pelé com o Pelé.
0: O candidato do PSD à presidência, Ronaldo Caiado, deu início à campanha em uma carreata em Goiás. O ex-governador do estado, goiano, começou o dia no entorno do Distrito Federal. Em declaração à imprensa, afirmou que a corrupção é o principal problema do país.
3: É isso que o Brasil precisa, de um governante que não esteja aliado ao narcotráfico e nem à corrupção. E com essa condição de nunca ter me envolvido em nenhum fato que possa denegrir a minha trajetória, diferente dos outros, eu me sinto qualificado para poder atender este momento que a população clama por combate à corrupção e à criminalidade. Hoje mesmo, os jornais todos estampam. A violência é a maior preocupação, de novo, dos brasileiros. 35% hoje da população reafirma isso. Editorial de todos os jornais hoje no Brasil. Então, este é o quadro que essas pessoas estão aí, não têm experiência nenhuma.
0: O candidato do Novo, Romeu Zema, inicia a campanha ao Palácio do Planalto em Montes Claros, cidade do norte de Minas. A região registrou em 2022 a maior votação do presidente Lula no estado. Em discurso a apoiadores, ele criticou o contrato firmado entre o escritório da mulher do ministro Alexandre de Moraes e o Banco Master.
4: O Brasil não é um país fracassado. O Brasil é, sim, um país roubado. É político ficando cada vez mais rico com um contrato de 129 milhões de reais para a esposa e o povo cada vez mais pobre. O brasileiro nunca teve tão endividado.
0: Nos outros destaques do dia, o presidente dos Estados Unidos, Donald Trump, anuncia a redução dos exercícios militares com a Coreia do Sul. O republicano declarou estar insatisfeito com a participação americana na região. Como argumento para a decisão, Trump afirmou que tem um excelente relacionamento com o líder da Coreia do Norte, Kim Jong-un. O presidente americano informou ainda que pediu ao secretário de guerra, Pete Hegseth, que reduzisse drasticamente os exercícios militares na região.

0: conjunto brasileiro de ginástica rítmica fecha o Mundial da categoria com chave de ouro na Alemanha. Conta mais, Maurício Ferreira.
1: Após o bronze no geral e a vaga antecipada na Olimpíada, o conjunto do Brasil fatura dois ouros inéditos no Mundial de ginástica rítmica em Frankfurt, na Alemanha. As leoas fizeram uma atuação impecável na série simples com 5 bolas e cravaram a maior nota do mundo no ano de 2026 para conquistar o topo do pódio. A segunda medalha dourada neste domingo veio pouco depois, na série mista, com 3 arcos e 2 pares de massas. A treinadora Camila Ferezin destacou o tamanho do feito do conjunto brasileiro.
2: A gente sabe o que a gente passou ao longo de tantos anos, né? 15 anos se preparando para esse momento, então é muito trabalho, é muita dedicação, abdicação de muitas coisas para realizar esse sonho.

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2: Olá, bem-vindo, bem-vinda. Está começando mais uma edição do Humanamente, programa que você acompanha todo fim de semana aqui na programação da Band News FM, nas ondas do rádio, também nas redes sociais e nas TVs. E eu, Renan Suquevicius, e com ele, há 10 anos, doutor Daniel Barros, nessa parceria Band News FM, Instituto de Psiquiatria da USP. Tudo bem, doutor?
3: Tudo jóia, Renan. Estamos aqui envelhecendo juntos, né? Deixando o tempo passar. Esse é um tema aí que acho que interessa para muita gente, hein, Renan?
2: É isso, a gente vai falar desse assunto, do envelhecer, do passar do tempo. Para isso, recebemos aqui nesse fim de semana o Jorge Félix. Ele é professor de pós-graduação, na pós-graduação em gerontologia na USP, e pesquisador do Núcleo de Estudos de Gênero da Unicamp. É também meu colega, jornalista, e lançou recentemente um novo livro, A Difícil Decisão de Envelhecer. E é um difícil entre parênteses, A Difícil Decisão de Envelhecer. Bem-vindo, Jorge.

0: isso? É uma coisa individual? É da sociedade? Me conta um pouco da provocação desse título aí, Jorge.
1: Então, Daniel, esse título me surgiu. Não vou contar aqui tudo para não dar um spoiler do livro, mas na literatura, né? Eu estava lendo um livro e apareceu isso assim lá pelo uma certa altura do livro. É um livro da escritora Rosa Monteiro, que eu acho que muita gente deve conhecer, eu gosto muito dela. Então eu, né, pincei esse insight ali e trouxe, né, e coloquei esses parênteses, né, no difícil, né, porque a minha intenção é justamente você provocar, né, um debate sobre essa conscientização, ou melhor dizendo, o quanto essa conscientização individual do envelhecer, ela tem uma reflexão no envelhecimento coletivo, né? Na construção de uma sociedade super envelhecida, como o Brasil será em pouquíssimo tempo, né? Nós já somos uma sociedade envelhecida, embora o Brasil sempre tenha essa ideia, né, de que é um país jovem, etc., mas nós já somos uma sociedade envelhecida. Então, eu faço essa provocação porque e mostro como a conscientização do envelhecimento de cada um vai depender cada vez mais de um envelhecimento, de uma tomada de consciência do poder público, do Estado, em relação a tantas demandas que estão aí postas com o envelhecimento da população. Então, é mais ou menos por aí.
2: Que a gente olha, no seu entendimento, com tanta dificuldade para o envelhecer? Quando a gente olha para outros recortes de identidade ou de estratos sociais, pode ser até compreensível, porque, sei lá, se a gente vai falar de negritude, nem todas as pessoas são negras ou convivem com pessoas negras ou têm pessoas negras na sua família, mesma coisa com questões relacionadas à sexualidade, população LGBT, pessoas com deficiência. Mas a velhice é uma experiência que afeta todos nós com sorte vamos envelhecer ou temos pessoas que são mais, nossos pais são mais velhos que a gente. Esse é o ponto de partida. Por que que ainda assim é tão difícil discutir esse assunto? Porque é difícil entre parênteses e fora dos parênteses também.
1: Então, Renan, eu acredito que seja, sobretudo, por causa de uma pressão, né, da economia, né, principalmente a economia capitalista, né, principalmente no mercado de trabalho, mas também em todas as formas de relações sociais, que, de certa forma, elas excluem, não é, a pessoa idosa, assim como você tem a exclusão de todas essas outras identidades que você citou, a exclusão da pessoa preta, a exclusão da LGBT, a exclusão da pessoa com portadora de deficiência. Então, tudo isso está nesse bojo aí, não é, que hoje está ainda bem tão em pauta na sociedade, e que nós sempre, né, nós, humanidade, que eu quero dizer, nós sempre nos deparamos com isso, né? Então, eu costumo coloco no livro que a economia capitalista, ela demorou muito tempo para reconhecer a infância e a adolescência, e também reconhecer a velhice, né? O que eu quero dizer com reconhecer? Assumir essa responsabilidade coletiva, com programas de proteção social, com leis para infância, para adolescência e também para velhice, em relação a vários aspectos, e sobretudo aspecto de previdência social. Então, o que nós estamos hoje ainda convivendo, e talvez, não é, essa é a minha aposta aí na minha reflexão no livro, devido ao que a gente chama do idosismo, né? Eu traduzo para idosismo, né? Eu, particularmente, a palavra ageism em inglês, que todo mundo fala etarismo, fala idadismo, eu traduzo para idosismo porque eu acredito que é mais fiel ao que o médico, o geriatra Robert Butler, né, norte-americano, em 1968, ele cunhou esse neologismo ageism, justamente para igualar.

0: abalar o preconceito contra a pessoa idosa, ao racismo, ao sexismo. Então, eu trato de idosismo. E você, hoje, na sociedade, embora a gente esteja envelhecendo, você ainda tem uma negação muito grande do envelhecimento. Então, eu acredito que isso é o que precisa mudar, né? Mudar para que a gente possa construir uma sociedade envelhecida, com qualidade de vida para todo mundo e com um envelhecimento digno.
1: E essa negação, né? Eu estava pensando nisso mesmo, Jorge, conforme você falava, de ter uma certa negação, de a gente não querer falar sobre isso, de a gente fingir que não vai acontecer, né? Assim, tem uns problemas que a gente fica tentando resolver eles ao não pensar neles, né? Vamos fingir que ele não existe e vamos ver se ele se resolve sozinho. Eu acho que tem um aspecto aqui que ele é, talvez, tanto social, porque vai dar trabalho você reorganizar uma sociedade que foi montada, né, de uma maneira com poucos idosos, muitos jovens, muitas crianças, força de trabalho, enfim, você precisa reorganizar tudo, então a sociedade fica receosa, mas individualmente também a gente fica, né? Tem uma autora, não vou lembrar o nome dela, que ela fala da percepção que a gente tem de um ageless self, né? De um self sem idade. A gente se olha no espelho e a gente não se sente com a idade que a gente tem, né? A gente para, todo mundo para ali nos 18, 20 e poucos anos, né? Máximo 30, e você acha que por dentro você se sente sempre daquele jeito, né? O tempo vai passando, mas parece que por dentro a gente não envelhece. Que tô colocando isso porque eu acho que é mais um dificultador, né? Se cada um individualmente não toma essa decisão de falar, pô, peraí, eu não tenho mais essa idade que eu me sinto, eu tenho a idade que o espelho me revela, a gente não vai conseguir tomar essa decisão como sociedade também, né?
0: Exatamente, Daniel. Aí você toca aí em muitos aspectos, né, do que eu ponho no livro. Primeiro, essa questão que eu acho que as pessoas confundiram, né? O envelhecer melhor do que as gerações passadas, o envelhecer ativo, o envelhecer saudável, e todas essas possibilidades que a indústria aí da beleza oferece hoje, elas confundiram isso com o não envelhecer, né? Então, aqui só para deixar bem evidente aqui o meu pensamento, não é que as pessoas estejam proibidas de fazer plástica, de tratar da sua imagem, de aparentar, não é, da forma que elas se sentirem melhor, não é disso que eu estou falando. O que eu estou falando é justamente esse ponto que você colocou, quer dizer, as pessoas elas se veem, né? A gente se vê, né? Ainda com uma cabeça de 30, de 20, sei lá, de 40, a idade que for, e isso faz com que você não se conscientize desse envelhecimento, né? Mesmo depois dos 60, dos 70, né? Exploro muito isso no livro. E isso impede a gente, sociedade, de ir para a reivindicação desses direitos, né? Porque a onda que vem do lado oposto é uma onda contra a velhice, né? Porque considera a velhice improdutiva. Então, você teve aí, né, historicamente, na construção aí do conhecimento, dos estudos do envelhecimento, a ascensão da área da gerontologia, né, que é onde eu dou aula lá na USP Leste. Então, a gerontologia ela veio, trouxe essa ressignificação da velhice, trouxe essa nova imagem da velhice, que foi muito positiva né, naquele determinado momento, em termos sociais. Hoje, a gerontologia está bastante voltada para a velhice dependente. Né? E aí chegamos aqui no ponto que eu coloco bastante no livro. Quer dizer, por que que a gente teria que ter essa conscientização? Porque vai chegar um momento que você vai ter algum tipo de dependência, vai demandar cuidado, que a gente chama o cuidado de longa duração, e é esse o ponto que hoje eu acho que está aí, Daniel, Renan, acho que em todas as domicílios brasileiros hoje, a gente lida com alguma questão do cuidado. Um cuidado mais intenso ou menos intenso, mas essa é uma questão social hoje, né? E para a gente resolver isso dentro da nossa família, da nossa casa, do nosso domicílio, ou numa visão coletiva, a gente precisa ter essa conscientização do envelhecimento.
2: A gente está conversando no Humanamente desse fim de semana com o professor Jorge Félix sobre envelhecimento. Vamos fazer uma pausa nessa conversa e a gente já volta.
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0: Girando mais uma vez a reportagem da Band News FM, está oficialmente aberto o período das campanhas eleitorais para as disputas de outubro. Detalhes com Rafael Procópio.
1: Mais de 19 mil pessoas registraram as candidaturas para concorrer às eleições deste ano. Terminou neste sábado o período para que todos os interessados em disputar as eleições registrassem formalmente o interesse no TSE. Entre os registros, 13 são de candidatos à presidência da República. São eles: Augusto Cury, do Avante; Clariana Barão, do Democracia Cristã; Edmilson Costa, do PCB; Flávio Bolsonaro, do PL; Hertz Dias, do PSTU; Luiz Inácio Lula da Silva, do PT; Pablo Marçal, do PRTB; Renan Santos, do Missão; Romeu Zema, do Novo; Ronaldo Caiado, do PSD; Rui Costa Pimenta, do PCO; Samara Martins, do UP; e Wilson Grassi, do Democrata.
0: Indo direto ao estado do Rio, são velados os corpos de 3 vítimas do acidente envolvendo um helicóptero. Informações que chegam com a Gabriela Morgado.
2: Os corpos das colombianas mortas na queda de helicóptero na Vista Chinesa no início do mês são velados no Rio de Janeiro. A cerimônia aconteceu no cemitério crematório da penitência, no Caju, na zona portuária. Rocio Cubilhos, de 59 anos, a filha dela, Wendy Manrique, de 37, e a neta, Sofia Murilo, de 17 anos, fariam um voo de 20 minutos a passeio. O restante da família esperava no aeroporto de Jacarepaguá, na zona sudoeste, para embarcar no mesmo helicóptero. Os corpos das colombianas foram reconhecidos e liberados pela família do Instituto Médico Legal na última terça-feira. Além delas, o piloto Alessandro Rocha, de 51 anos, também morreu no acidente, que é investigado pelo Centro de Investigação e Prevenção de Acidentes Aeronáuticos, o CENIPA.
0: Nos outros assuntos, ninguém acerta 6 dezenas e a Mega Sena acumula. Na próxima terça, o grande vencedor pode levar para casa 45 milhões de reais. Foram sorteados ontem os seguintes números: 23, 29, 33, 42, 43 e 57. Repetindo: 23, 29, 33, 42, 43 e 57. Ainda dá tempo de fazer uma fezinha, hein, gente? E o Cruzeiro volta a campo na próxima quarta-feira pela Copa Libertadores. A equipe mineira viaja para o Rio de Janeiro para enfrentar o Flamengo. O jogo de ida no Mineirão terminou empatado em 1-1. Ontem, a Raposa venceu com o Corinthians fora de casa por 2-1. Os gols foram marcados por Bruno Rodrigues e Wanderson. Já Gustavo Henrique marcou para o Timão.
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4: A segunda-feira será marcada pelo retorno gradual do tempo mais quente e estável em boa parte do centro-sul do Brasil. A frente fria já estará mais afastada de São Paulo, avançando em direção ao Rio de Janeiro e ao Espírito Santo. Com isso, o sol volta a aparecer com mais frequência no estado paulista e as temperaturas voltam a subir. No centro-oeste, o calor ganha mais força, acompanhado por baixos índices de umidade relativa do ar. Em São Paulo, o fim de semana termina com a temperatura subindo, principalmente no interior. A faixa leste ainda pode manter alguma nebulosidade antes da estabilização completa. No Rio de Janeiro e no Espírito Santo, a frente ainda pode provocar alguma instabilidade, mas a tendência também é de enfraquecimento gradual do sistema. No sul, a instabilidade diminui em relação aos dias anteriores, embora ainda possam ocorrer episódios localizados de chuva. A principal tendência dessa segunda-feira é, portanto, a retomada do calor, maior presença de sol e manutenção da baixa umidade relativa do ar no centro-oeste e no interior do sudeste, sinalizando o início de um novo período bastante quente. Aline Araújo, da Climatempo.
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5: Estamos de volta com o Humanamente desse fim de semana, falando sobre envelhecimento, porque a gente tem dificuldade para olhar para esse processo, encarar o nosso próprio envelhecimento e olhar também o envelhecimento das pessoas que nos cercam. Nesse fim de semana a gente está conversando com o Jorge Félix, ele é professor de pós-graduação em gerontologia da USP, pesquisador do Núcleo de Estudos de Gênero da Unicamp e jornalista, lançou recentemente o livro A Difícil Decisão de Envelhecer. No primeiro bloco, a gente falava sobre o cuidado, pessoas que vão envelhecendo e vão demandando esse cuidado, cuidado que muitas vezes fica sobre as famílias. Há um debate muito importante sobre isso, sobre a responsabilidade, né, a respeito desse cuidado, e não tem como não trazer um caso que aconteceu aqui em São Paulo recentemente, mas que pode se refletir para outras realidades, Jorge, das instituições de longa permanência numa região de São Paulo, na Zona Oeste, né? Teve uma questão ali da Prefeitura de São Paulo, que caçou alvarás dessas casas de repouso, a gente pode dizer assim popularmente, mas são essas ILPIs, né, instituições de longa permanência para idosos, porque de acordo com a prefeitura estavam infringindo uma norma ali do regramento urbano e a prefeitura atendeu esse pedido dos moradores. E aí muitos desses moradores deram declarações à imprensa bastante preconceituosas, bastante etaristas ou idosistas, como você disse na primeira parte aqui do nosso programa. Essa tentativa de não querer manter à vista, talvez, esse olhar para o envelhecimento e essa ideia também um pouco da finitude, né? Muita gente falou, inclusive, desse movimento que havia de atendimento médico e, eventualmente, até de serviços funerários no entorno dessas casas. E esses moradores dessa região não querem ver isso porque, de acordo com eles, isso desvaloriza o imóvel. Parece algo bastante ilustrativo dessa nossa dificuldade de olhar para o envelhecimento, não?
6: Sim, sem dúvida nenhuma, né? Foi um caso aí que chocou, não é? Acho que chocou a sociedade brasileira, porque teve uma grande repercussão em toda a imprensa. E ele é bem, não é? Infelizmente, é bem exemplificativo disso que a gente está falando, dessa conscientização do envelhecimento, como se aquelas outras pessoas amanhã não pudessem estar na situação dessas pessoas idosas que residem nesses residenciais. Então, é uma falta de empatia, uma falta de solidariedade. Agora, olhando, né, do ponto de vista estritamente técnico, né, você tem, claro, um plano diretor na cidade, você tem que respeitar as regras, se ali pode ou não ter esse tipo de atividade comercial, isso é uma coisa. Agora, o que essas pessoas cometeram um crime, isso não resta a menor dúvida, não é? Porque a reação delas foi uma reação extremamente idosista, uma reação extremamente preconceituosa. As falas que foram publicadas nos jornais, a agressão ao jornalista. Então, tudo isso foi um crime, né, que está muito bem tipificado no Estatuto do Idoso. Eu sou conselheiro também da Ordem dos Advogados do Brasil, da Comissão de Direitos da Pessoa Idosa, na sessão aqui de São Paulo. A OAB vem tomando providências, né? Nós estamos em contato acompanhando esse caso, mas, em resumo, ele mostra muito bem essa falta de conscientização sobre o envelhecimento, sobre a sociedade. E mostra, assim, só para concluir essa parte, ele mostra que as pessoas não têm uma consciência de que o seu próprio envelhecimento, o bem-estar do seu envelhecimento, o seu envelhecimento com dignidade, vai cada vez mais depender do bom envelhecimento do outro. Né? Essa interdependência do cuidado numa sociedade super envelhecida, ela precisa ser conscientizada. Né? Todo mundo, todo ser humano, ele depende de cuidado. E o cuidado, né, na velhice, o cuidado de longa duração, ele é bastante interdependente. Então, é isso que essas pessoas não tiveram, né, essa consciência. Fora a questão econômica, financeira, que envolve ali, a questão imobiliária, enfim, esses outros aspectos.
5: Queria só trazer um outro lado aqui, Daniel, antes da gente seguir, da Prefeitura de São Paulo sobre esse caso, né? A Prefeitura disse que esse estabelecimento justamente não estava respeitando o zoneamento daquela região, que é estritamente residencial, daí ter atendido esse pedido dos moradores.
7: É o que o Jorge falou, né? Assim, pode até estar errado, mas quando você ouve as falas das pessoas, né? Parece uma certa. Tem uma coisa assim, né, Jorge, de uma certa raiva do idoso, né? O idoso, ele é meio que ofensivo. E aqui, pensando em diversas minorias, isso acontece, né? Esta presença desta pessoa. Quando uma característica ela pode ser usada, não de forma autorizada, né? Mas ela é usada como ofensa. Você vê que existe um preconceito na sociedade, né? Ninguém fala aí, o seu loiro, né? Com um tom depreciativo, mas o seu velho, né? Com isso se fala nesse tom depreciativo. E eu fico pensando, será que essa raiva, esse rancor, essa reação, no fundo, não é medo? Será, Jorge, das pessoas na verdade têm medo de envelhecer e acham que olhar para a pessoa idosa, na verdade, é lembrar da nossa finitude. Acho que esse é um aspecto emocional que ele acaba que tem que ser trabalhado também, né? A gente em preparando um envelhecimento melhor para todos, talvez a gente consiga não se sentir assim, a sociedade não se sentir assim com essa ojeriza, né? Com essa distância ou com essa raiva, né, dos idosos, mas ela, ao mesmo tempo, tem que diminuir a raiva para produzir um envelhecimento saudável, vira um círculo vicioso, né?
6: Sem dúvida, Daniel. Bom, esse aspecto psicológico você sabe muito bem, claro, e que o envelhecimento, não é, ele é um processo biopsicossocial, né? Então você tem a questão biológica, a questão psicológica, a questão social. E sem dúvida nenhuma, todos esses, vamos chamar, né, todos esses grupos que sofrem preconceito, eles quebram, né, para uma sociedade conservadora, uma sociedade que está completamente imbuída de um espírito produtivista e etc. Ele quebra, né, essa sociedade idealizada, edulcorada, que muitas pessoas, infelizmente, têm, né, na sua cabeça, já foram criadas nessa cultura. Então, ah, não, a população LGBT quebra essa ordem, não, os negros quebram essa ordem, a mulher, né, sempre foi vista assim, quebrava essa hegemonia. E isso, nós estamos tratando aí de poder, no fim das contas, não é? Quer dizer, altera a minha relação de poder com os outros grupos. Isso é o que mete medo, né? Vamos falar bem claramente, né? Isso mete medo, né? Porque você está ali diante da finitude, diante de uma situação que você não quer pensar que aquilo vai acontecer com você nunca. E isso desequilibra psicologicamente as pessoas. E sem falar que eu acho que nesse episódio, particularmente, Daniel, Renan, ele também está contaminado com o que a gente está vivenciando hoje nas sociedades todas, né? Esse ódio, essa, né? Enfim, um sentimento contra o outro, né? Porque você tem um discurso, um certo discurso na sociedade, que ele consegue conquistar corações e mentes, não sendo a favor de ninguém. Ele é puramente contra tudo, não é? É um discurso que isso é que mais me chama atenção nesse discurso, que assim ele está falando a favor de quem, né? E não é, é um discurso que só fala contra, e mesmo assim ele conquista corações e mentes. Então eu acho que a sociedade ela está vivendo isso no seu dia a dia. É o que você pode também, né, minha hipótese aqui está por trás da questão do aumento do feminicídio, é o que está por trás de violência urbana. Quer dizer, são pessoas que hoje, no coletivo, elas estão contaminadas por um discurso que só é contra, né? É contra pessoas negras, é contra a comunidade LGBT, é contra os idosos, né? Portanto, e por isso que eu defendo tanto essa tradução do idosismo, porque eu acho que nós temos que colocar foco nas pessoas idosas, né? Eu acho que o etarismo e o idadismo são traduções que eles perdem uma força, não é? Perde a carga semântica que o Butler queria dar a esse neologismo, que era se referir especificamente às pessoas idosas. Então, enfim, eu acho que, em resumo, é esse o quadro, infelizmente, que a gente vive.
5: Uhum. E falando particularmente desse caso dessas ILPIs, né, dessas instituições de longa permanência, tem uma questão também que é uma dificuldade que a nossa sociedade, brasileira, tem também de lidar com esse idoso, né, com a pessoa idosa, com a pessoa que envelhece. Essa ideia de ter alguém mais velho que você envia, que você manda para uma casa de repouso, para uma ILPI, para um asilo, como se falava, essa ideia quase fantasmagórica, né, de deixar alguém ali para ela envelhecer, terminar de viver, né, e morrer ali. E a gente talvez precise mudar um pouco o olhar que existe para essas instituições também, né?
6: Sem dúvida. Eu acho que a sociedade brasileira, ela é traumatizada por casos que ocorreram no passado, né? E que, infelizmente, pontualmente ainda ocorre aqui ou ali com algumas instituições que são clandestinas, que conseguem se desviar da fiscalização. Agora, o setor como um todo de LPI, ele se profissionalizou. Você tem muitas instituições que são boas instituições. Claro que na questão privada existem problemas, né? Eu e a professora Guita Debert já escrevemos muito sobre esses problemas que ocorrem em certos modelos de negócio de LPI, sobretudo aqueles que têm participação de fundos de investimento. Esses são um pouco mais problemáticos, né? Segundo exemplos que a gente estudou aí pelo mundo, mas o setor como um todo, ele é absolutamente necessário, ele se profissionalizou, você encontra boas instituições e muitas, né, pessoas que eu tenho contato, que, né, estou aí dentro dessas casas há muitos anos, e pessoas que conseguem viver ali felizes, dignamente, né, e sem perder o contato com a família. Enfim, é claro que hoje, cada vez mais, essas instituições custam caro. Mas, segundo, né, levantamentos, nós temos poucos, né, até aqui um apelo ao poder público, que nós precisamos ter mais investimento em pesquisas para nós sabermos, conhecermos melhor essas instituições, quanto da população brasileira idosa que está nessas instituições. Mas, segundo os últimos, né, o levantamento que nós temos em mão, apenas 1% da população idosa brasileira vive em instituições de longa permanência para idosos, como é o nome técnico, ou residenciais para idosos, né? É uma parcela ainda muito pequena da população brasileira. O cuidado mesmo, ele cai sobre os ombros da família, né? Nossa Constituição, ela é extremamente familista nesse aspecto. Então, hoje, o cuidado está se dando mesmo nas próprias casas das pessoas.
5: Esse é o professor Jorge Félix conversando com a gente aqui no Humanamente desse fim de semana, falando do envelhecimento e do preconceito que muitas vezes a gente tem com as pessoas idosas. Vamos para mais um intervalo, daqui a pouco a gente volta com essa importante conversa por aqui. Até já.
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0: Os ministros do Tribunal Superior Eleitoral se reúnem na próxima terça para discutir a proibição do uso de deepfakes na eleição deste ano. Os magistrados também vão debater punições para casos de descumprimento das regras sobre o uso de inteligência artificial. O objetivo é chegar a um consenso sobre limites do uso de IA nas campanhas eleitorais de 2026. O encontro estava marcado para a última quinta, mas foi adiado. A conversa ocorre antes da sessão de julgamentos do plenário do TSE. Ainda no destaque político, a Justiça Eleitoral deve analisar nos próximos dias a candidatura de Pablo Marçal à presidência. No sábado, último dia para o cadastro de candidatos, o coach oficializou o retorno ao PRTB e lançou o nome ao Palácio do Planalto. Marçal conseguiu uma liminar na Justiça para retornar ao partido e, dessa forma, concorrer à presidência. No entanto, essa medida pode ser revertida em instâncias superiores. Mesmo com a decisão referendada, o coach acumula condenações no Tribunal Regional Eleitoral de São Paulo que estão relacionadas à campanha municipal de 2024. Ele está inelegível até 2032. Indo direto aos destaques do noticiário internacional, passa de 50 o número de mortos depois do terremoto de magnitude 7,7 atingir a Indonésia no sábado. Segundo o Serviço Geológico dos Estados, o tremor ocorreu perto da Ilha de Flores, por volta de 6 da manhã do horário local. Ao menos 3 sismos secundários foram registrados depois, sendo um de magnitude 6,1. As autoridades da Indonésia emitiram um alerta de tsunami e orientaram os moradores a se afastarem de praias.
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2: Estamos de volta com o terceiro e último bloco do Humanamente deste fim de semana, falando sobre envelhecimento, recebendo Jorge Félix, professor da pós-graduação em gerontologia da USP, pesquisador do Núcleo de Estudos de Gênero da Unicamp, jornalista e autor de vários livros, o mais recente deles, A Difícil Decisão de Envelhecer. Ele conversa comigo, Renan Suquevicius, e também com o Dr. Daniel Barros.
3: Jorge, eu estava pensando, eu escrevi até um artigo que falava sobre o envelhecimento ao longo das gerações, né? E eu lembro, assim, que o meu avô, a geração dele, ficou meio espantada de ter vivido tanto, né? Eles foram meio que surpreendidos pela própria longevidade, porque até então morria-se, né, mais jovem ali, coisa da meia-idade, passou um pouquinho da meia-idade, já estava muita gente morrendo, e aí a geração dele começou a ficar idosa, né? Assim, passar dos 70, e aí eu digo, lógico, sempre teve gente mais idosa, mas como geração, né, uma certa surpresa. E aí eu vi na geração dos meus pais uma outra surpresa, assim, eles já estavam preparados, então já viram que se vivia muito, então já foram surpreendidos, mas foram surpreendidos pela longevidade do trabalho, vamos dizer assim. Não se aposentavam mais como antigamente, né? Tinha que continuar trabalhando depois da aposentadoria, até por uma das questões aí de ter muito mais idoso do que gente trabalhando, questões de previdência e tudo mais, né? E aí eu pensei que talvez a minha geração vai ser surpreendida pelo aprendizado, né? Que a gente vai ser uma geração de idosos que vai precisar aprender como se fosse jovem. Não dá mais, não vai dar mais para ser aquele idoso que, bom, eu faço o que eu sabia, eu faço a barba com um pincel de espuma aqui, eu não preciso aprender mais nada. Se a gente não aprender, a gente vai ter problemas maiores do que nas gerações anteriores. Será que a gente vai conseguir aprender, pensando aqui em nós dois como mais ou menos da mesma geração? O Renan não. O Renan vai ter outro problema.
4: Ele tá mais novinho. Sim, sim, sem dúvida, Daniel. Essa questão que a gente chama da educação continuada. E hoje, eu também, né, toco isso no meu livro, hoje você vai ter isso em todas as gerações, né, por incrível que pareça, né? Porque, e eu falo no livro isso, eu falo assim, olha, não se preocupa muito com o que o seu filho vai fazer, né? Porque ele vai fazer uma faculdade, depois ele vai ter que fazer outra, ou ele vai ter que ir para pós, ou ele não vai conseguir parar de estudar, né? embora é claro que exista toda também uma idealização nisso, que o emprego depende disso, que não é bem por aí, não é? A gente sabe que as questões econômicas são muito mais complexas, mas sem dúvida nenhuma, todo mundo, todos nós, vamos ter que continuar estudando e aprendendo. Primeiro porque hoje tudo é intermediado pela tecnologia e a tecnologia ela vai numa velocidade, né? Nós estamos numa dromo sociedade, né? O dromo é velocidade, né? O prefixo de velocidade. Então a gente vai estar sempre correndo atrás. O ser humano nunca vai, quem te falasse assim, não, eu domino aqui essa área ou a minha própria área está errado, né? Porque a gente sabe que as coisas estão se acelerando de uma forma desumana, né? O humano é impossível ele acompanhar isso, mas até por isso ele vai ter que continuar estudando, e isso marca, sem dúvida, como você falou, essa nossa geração. Agora, no fim das contas, né, eu coloco isso um capítulo do livro que se chama Todos Seremos Gerontólogos, porque no fim das contas, todos nós vamos ter que nos adaptarmos para uma sociedade super envelhecida e que vai demandar questões relativas ao envelhecimento. Seja para o médico, principalmente, para o advogado, para o professor, para o engenheiro, para todas as profissões, né? Você vê hoje o quanto que na minha área, que eu posso falar, no jornalismo também, mas na minha área na acadêmica das ciências sociais, o quanto você tem de trabalhos sobre isso, né? E aqui até quero fazer jus e falar nessa questão da educação continuada da professora Mary Cationi, lá da minha colega da USP-Leste, que é uma referência nessa questão da educação continuada para todas as gerações, né? Então, nós, só para dizer que nós já temos bastante material, né, acadêmico, de pesquisa sobre essa questão do aprendizado contínuo, que será cada vez mais necessária, né? E as pessoas nessa trajetória, elas vão mudando de profissão, né? Elas vão precisar fazer isso, porque o trabalho depois, né, da aposentadoria, ele passa a ser uma necessidade de sobrevivência, né? A minha tese de doutorado foi sobre isso, né? O batalhadores depois dos 60, sobre o trabalho depois dos 60 anos. E o que a gente constata, Daniel, Renan, é que não existe essa coisa, não, eu vou continuar a trabalhar porque eu não quero ficar dentro de casa, ah, eu vou continuar porque eu vou me reinventar. Não é nada, não é por aí, ou pelo menos é por aí para 1% da população idosa brasileira, porque nós estamos num dos países mais desiguais do mundo. Então, as pessoas voltam para o mercado de trabalho ou não saem do mercado de trabalho por necessidade de renda, por necessidade de ter mais ganho para pagar todas as despesas, né? Desde o meu primeiro livro eu já alertava para isso. Olha, vão surgir novas despesas que você nem imagina, porque a gente, na minha adolescência, na minha juventude, a gente nunca imaginava pagar para ter televisão dentro de casa. Hoje nós pagamos para ter televisão, para ter acesso aos canais. Então, essas novas despesas que vão surgindo na vida contemporânea, elas vão também aumentando a necessidade de você ter mais renda além da aposentadoria. E, por outro lado, a aposentadoria vem só se retraindo, né? O valor dos benefícios vem só se retraindo no Brasil e no mundo.
2: Eu ia te perguntar justamente de referências em outros cantos do mundo, de outras sociedades, outros países. Tem alguém, algum governo, alguma sociedade, enfim, que está criando alguma coisa, desenvolvendo algum jeito de lidar melhor com esse envelhecimento? Tem essa ideia, a gente até, nós aqui da imprensa, né, nós dois jornalistas, tem essa coisa que a gente cria um pouco dessa imaginação da sociedade japonesa ou então nórdica, de que são referência, que lidam muito bem com as pessoas idosas. Isso faz sentido? Tem algo ali de referência para nós aqui no Brasil?
4: Renan, excelente você ter tocado nesse assunto, viu? Porque isso é uma das coisas que mais me incomoda na cobertura da imprensa sobre o envelhecimento, né? Primeiro, eu quero dizer que né, sugerir, reivindicar, apelar para os coleguinhas que estudem mais o envelhecimento, porque a nossa imprensa brasileira ela ainda faz uma cobertura muito aquém do ideal e de muito desconhecimento, né? E muito superficial, eu te diria. É sobre a questão do envelhecimento. Eu lembro sempre que eu me sinto aquele repórter que cobria meio ambiente lá na década de 80 e que também a matéria dele era a primeira a ficar de fora do jornal na hora do fechamento. Enfim, era uma área desvalorizada e com pouquíssimos repórteres que se dedicavam a isso. E hoje, olha aí o que é a área de meio ambiente. E hoje eu vejo a área do envelhecimento um pouco assim. Então, estimulo muito que as pessoas estudem. E nessa questão das outras sociedades, não, nenhuma sociedade, o mundo inteiro está envelhecendo e nenhuma sociedade conseguiu equacionar todas as questões de uma sociedade super envelhecida. E aí é que está o meu incômodo, porque é muito idealizado isso, né? Como você bem colocou. É o Japão, o Japão, os idosos são muito respeitados, as culturas antigas todas respeitadas, é tudo generalizado, né? As culturas antigas respeitavam os idosos, primitivas respeitavam os idosos, quando a gente sabe que não é bem por aí. É tudo muito heterogêneo. Então, essa é uma oportunidade até que os países do Cone Sul têm, ou do Leste Asiático têm, que estão né, rapidamente também envelhecendo, China, Coreia do Sul, porque os outros países não equacionaram, né? É claro que tudo é relativo, mas se você vê problemas no Japão, você vai ver problemas similares aos nossos. Se você olhar para a Europa, você vai ver. Eu passei agora um ano na França estudando, né, como pesquisador do CNRS, né, que é o Centro Nacional de Pesquisa Científica lá da França, e a gente percebe que os problemas deles também são, porque eles tiveram sim uma construção de um estado de bem-estar social com muitos benefícios que ainda valem muito hoje. Mas desde a década de 70 para cá, com a ascensão do neoliberal, esses benefícios foram só sendo cortados, cortados, cortados, cortados. Então, hoje eles se deparam, né, assim, olhando a Europa de uma forma conjunta, hoje eles se deparam também com os problemas que nós temos aqui, com os problemas de saúde, com os problemas de cuidado, com os problemas de educação, com o preconceito e etc. E o mesmo vale para o Japão e, sobretudo, para os Estados Unidos, onde você não tem um sistema único de saúde, você não tem um sistema de saúde universal, você tem programas de saúde, né? Para os idosos e para os mais pobres, mas você tem ali uma parcela grande da população que envelhece e não tem uma cobertura de saúde. Então, todos os, né, aquela velha história de crise e oportunidade, né, que é um chavão, mas de fato isso é uma oportunidade para os países como o Brasil, porque os outros países também estão pressionados por esses mesmos desafios do envelhecimento.
2: Muito bom. Que ótima conversa. Teria outras perguntas para fazer, outros desdobramentos importantes, mas nosso tempo é curto. Mas fica o convite para você, Jorge, retornar aqui.
4: Tá.
2: Jorge Félix, professor, pesquisador, jornalista, autor do livro A Difícil Decisão de Envelhecer. Obrigado por estar com a gente aqui no Humanamente.
4: Obrigado, obrigado pelo convite, foi ótimo. Obrigado, Daniel.
3: Valeu, Jorge. Grande abraço.
2: O Humanamente vai ficando por aqui. A gente volta no próximo fim de semana. Obrigado pela companhia. Até mais, doutor.
3: Até lá.
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0: candidatos à presidência dão início às campanhas pelo país. O presidente Lula, que busca o quarto mandato, foi a São Bernardo do Campo, no ABC Paulista. Em um discurso a apoiadores, o petista falou que com o avanço da PEC da Segurança no Congresso, pode vir a recriar o Ministério da Segurança Pública.
1: É fácil matar o bandido numa favela. Agora o cara que manda está no apartamento de cobertura. O cara que manda está morando no condomínio. E nós vamos trabalhar duro. Se for aprovada a PEC da Segurança Pública, eu vou criar o Ministério da Segurança Pública para dividir responsabilidade com estados e municípios, para a gente libertar o povo das vilas mais pobres e que tem quadrilha que manda na vila.
0: O candidato do PL, Flávio Bolsonaro, fez um ato na praia de Copacabana, no Rio. Ele participou de um comício em um trio elétrico ao lado de diversos parlamentares aliados. O filho de Jair Bolsonaro afirmou que, se eleito, vai indicar ministros do Supremo que, nas palavras dele, respeitem a Constituição.
2: O Brasil vai vencer porque eu vou indicar 4 ministros do Supremo Tribunal Federal. Homens e mulheres que serão contra o aborto, homens e mulheres que serão contra a liberação das drogas, homens e mulheres que não vão perseguir adversário político, homens e mulheres que voltarão a respeitar a Constituição, homens e mulheres que darão segurança jurídica no nosso país.
0: Já Ronaldo Caiado, do PSD, afirma que falta ao Brasil um presidente com coragem para combater a violência. Ele deu início à campanha em uma carreata que percorreu cidades em Goiás. Em declaração à imprensa, Caiado disse que, enquanto governador do estado goiano, combateu o crime organizado.
3: As 4 cidades mais violentas do país estavam exatamente localizadas aqui. Fiz questão para mostrar que, quando se tem coragem, competência, autoridade moral, você devolve o território, a população que aqui habita. Quando eu falo isso no Brasil, as pessoas falam, não tem jeito. Olha, tem jeito. O que não tem é presidente da República à frente do país.
0: Ainda no noticiário político, em Minas Gerais, o candidato do Novo, Romeu Zema, criticou os ministros do Supremo Tribunal Federal. Ele foi às ruas de Montes Claros, no norte do estado, e voltou a falar que o Brasil criou, nas palavras dele, a classe dos intocáveis. Em discurso, Zema ironizou o decano da corte, o ministro Gilmar Mendes.
4: Nós criamos aqui no Brasil uma casta nova, a dos intocáveis, que estão lá em Brasília se considerando acima da lei, se considerando donos do governo, do estado e da nação. Sou o candidato que mais tem denunciado esses absurdos. Inclusive respondendo agora um processo do ilustríssimo Gilmar Mendes.
0: Candidato do Missão, Renan Santos, critica Flávio Bolsonaro e Lula no início da campanha. Ele participou ontem de um ato na Faculdade de Direito da USP em São Paulo. Em discurso a apoiadores, Renan criticou o ato do PT no ABC Paulista e falou que Flávio tem ligações com a milícia.
5: Um cara que é o Flávio Bolsonaro, que ele próprio é ligado às duas principais facções do Rio, que é o Comando Vermelho, grupo do Bacelar, do TH Joias, não é a minha opinião, é a opinião da Polícia Federal, e as milícias do Rio de Janeiro. Nós tiramos os bandidos do segundo turno, os bandidos de direita, e busquemos os bandidos de esquerda. As pessoas que estavam no evento do Lula, se tivessem que ir naquele evento de maneira autônoma, nem saberiam da existência do evento. Que triste, um país em que o presidente da República precisa organizar uma cena horrível daquelas.
0: E no destaque do esporte, o Santos consegue boa vitória sobre o Vasco em jogo fundamental na briga contra a zona de rebaixamento. Destaque do Maurício Ferreira.
6: Após a vitória sobre o Vasco, a primeira do Santos como visitante no Brasileirão, o técnico Cuca evita projetar a utilização dos titulares na partida de quinta-feira da Copa Sul-Americana. Com o Campeonato Nacional como prioridade para se afastar do rebaixamento, o treinador deve descansar alguns jogadores para o duelo contra o Mirassol no próximo domingo e também antes de uma sequência pesada envolvendo a Copa do Brasil.
7: E um jogo decisivo também, tem que pensar bem no que fazer, porque domingo tem outro jogo decisivo com o Mirassol. E aí entram três clássicos, né? Palmeiras fora, Corinthians fora e Palmeiras em casa.
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9: A segunda-feira será marcada pelo retorno gradual do tempo mais quente e estável em boa parte do centro-sul do Brasil. A frente fria já estará mais afastada de São Paulo, avançando em direção ao Rio de Janeiro e ao Espírito Santo. Com isso, o sol volta a aparecer com mais frequência no estado paulista e as temperaturas voltam a subir. No centro-oeste, o calor ganha mais força, acompanhado por baixos índices de umidade relativa do ar. Em São Paulo, o fim de semana termina com a temperatura subindo, principalmente no interior. A faixa leste ainda pode manter alguma nebulosidade antes da estabilização completa. No Rio de Janeiro e no Espírito Santo, a frente ainda pode provocar alguma instabilidade, mas a tendência também é de enfraquecimento gradual do sistema. No sul, a instabilidade diminui em relação aos dias anteriores, embora ainda possam ocorrer episódios localizados de chuva. A principal tendência dessa segunda-feira é, portanto, a retomada do calor, maior presença de sol e manutenção da baixa umidade relativa do ar no centro-oeste e no interior do sudeste, sinalizando o início de um novo período bastante quente. Aline Araújo, da Clima Tempo.

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0: seja bem-vindo, você ouvinte Band News FM, sintonizado com a gente em mais um Band News em Forma. Hoje a gente vai falar sobre dor tardia. Sabe quando você faz aquele treino mais pesado? Fica com aquela dorzinha, fica pensando, será que é normal? Eu exagerei? É para atleta amador? É só para atleta profissional essa sensação de dor? Também a gente vai dar uma pincelada em outros assuntos da medicina esportiva, não é isso, Camila Rich?
1: É isso. A gente vai conversar, é um papo tão bacana, porque as pessoas têm muita dúvida do que aquela dor, né, no pós-treino. Eu tenho várias alunas, Isabela, que viram para mim e falam assim, nossa, tá doendo, é normal doer? Será que eu tô machucada? Né? Então, depende da idade, depende da intensidade do treino, tem tanta coisa envolvida sobre esse assunto, para a gente tranquilizar as pessoas e saberem até onde, né, eles podem ir treinando.
0: E ainda tem aquela história das redes sociais, né? Tem que pegar aqui o músculo,
1: senão
0: tem que
1: não
0: doer,
1: valeu,
0: senão
1: não
0: valeu. A gente vai entender tudo isso com o doutor Varlindo Neto, médico do esporte do Vitor Ortopedia e Fisioterapia. Doutor, seja bem-vindo. Obrigada por topar falar com a gente.
2: Eu que agradeço o convite.
0: Doutor, começa então explicando pra gente, por favor, esse termo, dor tardia. Ela tá sempre acompanhada do exercício físico, do esporte, e há outros indicadores de dor que são esperados para quem pratica o esporte?
2: A dor tardia vem até do inglês, a DOMS, que seria o Delay Onset Muscle Soreness. Essa dor é literalmente atrelada àquele treino que valeu, que foi feito e bem feito. Não necessariamente o treino passou do tom ou passou de uma intensidade que era aquela programada. Por outro lado, você também pode ter dores, aí sim, que seriam mais preocupantes, que sim, passaram do tom. Então, quem já está acostumado a fazer treinos de forma regular, já conhece o seu corpo, sabe que aquele treino naquele dia vai gerar um desconforto. Mas e aqueles indivíduos que estão começando ou entrando numa modalidade nova? Aí sim, é super comum você ter essa dor pelo corpo inteiro, porque você está dando um estímulo novo, um estímulo diferente que seu corpo não está acostumado. Essa dor geralmente vem 1 a 3 dias após aquela sessão de treino e ela vai ser naturalmente resolvida. Inclusive, faz parte do processo de evolução do músculo e do rendimento atlético microlesões. Então, essas microlesões que não são patológicas e sim fisiológicas são bem-vindas quando o objetivo do treino é a progressão na performance.
1: Mas, Varlindo, a gente sente dor sempre pós-treino? Eu sinto, né? Eu sinto sempre. E é culpa, né, do meu treinador, não é minha. Mas, assim, porque eu treino intensamente. Mas as pessoas que estão começando, por exemplo, como você disse, ou uma atividade nova, ou está ali parado e vai treinar. Durante quanto tempo? Né? Porque a gente, por exemplo, eu estou muito acostumada a sentir dor. E eu sei, a gente percebe quando é mais muscular, quando é mais perto.

0: população caminhar, se exercitar para que tenha menos pressão alta, menos colesterol elevado, menos incidência de diabetes, não tem por que ter essa dor. Pelo contrário, em exercício moderado não é para gerar dor. Pelo contrário, se a dor aparecer depois de um exercício mais leve, é de se esperar até que a suspeita ali seja de uma lesão. Por isso que eu comentei com relação a, se o indivíduo está acostumado com aquela rotina de treino, ele sabe que aquele estímulo vai dar aquele gasto no corpo dele, ok. Se não, se é um estímulo novo ou se é uma dor nova, isso sim passa mais suspeita de lesão. Ainda mais quando ela persiste por mais do que 3 dias. A dor muscular do exercício intenso, ela é mais difusa dentro daquele grupo que você trabalhou mais. Então, se seu treino foi de saltos, saltos, saltos, vamos estar falando do bumbum, da coxa, das pernas. Se o treino foi de membro superior, muita carga para os ombros e para o bíceps, a dor vai estar mais aqui. Agora, imagina que você fez um treino intenso, que você, de certa forma, está habituado, e a dor está no joelho só do lado direito. E passa mais do que 3 dias, passa 4 dias. Aí vai vir outra do inglês, que é o listen to your body. Não é o que você está acostumado a ouvir do seu corpo. Esse é um sinal que pode ser, sim, um aviso para você ter uma atenção maior.
1: Doutor, e no caso de pessoas que são sedentárias, começam a fazer algum tipo de atividade física, é muito normal a gente falar sobre essa dor no começo do treino. Por que que isso acontece, principalmente na musculação? O que está acontecendo com essas microlesões? Se puder explicar para a gente, que é leigo aqui do outro lado, por que que o nosso corpo dói quando a gente começa um exercício novo?
0: O exercício é um momento do nosso corpo catabólico, então eu estou quebrando, eu estou gastando, eu estou fazendo com que a célula muscular, o músculo propriamente dito, a fibra, estresse. E o pós-exercício é um momento anabólico, é um momento de construção. Para que eu construa, eu preciso bagunçar meu organismo. E essa arrumação após essa bagunça, ela precisa acontecer de forma organizada, senão eu não arrumo legal. O que é a bagunça? São as microlesões, porque quando eu faço um exercício, aquela fibra ela foi estressada a ponto dela ter pequenas rupturas, mas são pequenas a ponto de não ser uma lesão. É uma microlesão, e essa microlesão vai fazer com que haja uma resposta inflamatória do nosso corpo que vai fazer a reparação tecidual, e essa reparação literalmente ajuda a crescer o músculo. Então, quando os indivíduos vão começar uma atividade física, primeiro fique bem claro que a atividade física é seguro. Infelizmente, a gente tem notícias de causas catastróficas, de situações dramáticas, mas são situações em que o corpo foi colocado para um estresse maior. Aquela atividade inicial, controlada, moderada, que sim, vai gerar dor no indivíduo porque ele não está adaptado, ele estava até ontem no sofá, hoje ele resolveu ir para a máquina e fazer exercício. Vai doer, mesmo que a carga tenha sido leve, porque vai provocar no músculo que não está adaptado e não está preparado para aquele estímulo, essa microlesão. Então, essa microlesão, de alguma forma, é até esperada. De novo, não quer dizer que todo treino tenha que ter dor. Existe dentro da programação treino regenerativo, existe o descanso. Gente, descansar também é treinar.
1: E Camila, desculpa te cortar, mas já fiquei com essa dúvida. O doutor falou sobre montar, né, essa planilha de treinos, você intercalando intensidade. Para quem chega sedentário na academia, então isso é ainda mais importante para você preparar o corpo daquela pessoa na musculação, seja em que tipo de esporte for?
2: É, sem dúvidas. A gente fala muito, porque assim, muitas pessoas estão começando, né, doutor? E elas falam assim, ah, eu preciso começar, eu não sou profissional que tem ciclos de treinamento. Muito pelo contrário, né, gente? Os iniciantes também, é muito importante que eles tenham essa programação, né? Inclusive, essa dor que a gente está falando, ela não vem só porque é a sobrecarga de uma carga pesada que você está carregando, né, ou de uma corrida intensa, mas tem muito a ver com estímulos que você dá. Então, por exemplo, um treino de estabilidade, muitas vezes você não está com uma carga extremamente pesada, mas ela pode te gerar também essas dores de adaptação. Então, assim, a pessoa sempre tem que saber, quando ela for praticar uma atividade, que ela, mesmo iniciante, ela precisa ter isso programado, né? E os iniciantes, muitas vezes, mais ainda, né? Porque eles têm, às vezes, um tempo de recuperação um pouco diferente de outros, né? Não tem, as pessoas, às vezes, elas, é iniciante, ela vai treinar, aí ela fica o dia inteiro sentada trabalhando. Então, não, é diferente de um atleta que faz uma soltura, uma massagem, aí descansa, aí come direito. Então, tudo isso, como você disse, né? O descanso ajuda muito nesse processo de recuperação, mas

0: importante as pessoas saberem que mesmo os iniciantes, a gente precisa de um planejamento e de uma programação. E o início, ele tem que ser início. Né? O que acontece muito é que as pessoas chegam, os iniciantes falam, ah, mas eu aguentaria fazer 10 repetições ao invés de 8, eu aguentaria fazer 20, ou eu aguentaria fazer ao invés de 20 minutos, eu faria 30 numa bicicleta ou numa corrida. O problema não é o eu aguento, o problema é como que você está preparando o teu corpo para conseguir estar ali dentro permanentemente e melhorar, né?
1: O iniciante, ele vai ter em qualquer oportunidade a desculpa de desistir. E se no primeiro treino ele sair morrendo de dor, amanhecer no outro dia todo travado, vai virar para ele mesmo ou ela mesma vai dizer, cara...
0: É um desprazer,
1: isso,
0: né?
1: Isso não é para mim.
2: Não é para mim, é isso.
1: Eu sabia que eu não devia ter ido. Quando, na verdade, a gente quer que esse indivíduo comece, siga, evolua e siga evoluindo. Então, no começo, ter uma planilha, ter uma programação de treino e fazer com que o indivíduo entenda que ali vai ser uma projeção para um rendimento futuro é de fundamental importância a ponto de a primeira valência a ser conquistada numa retomada ou no início de uma rotina de exercícios é a regularidade. Imagina se você faz hoje o treino e fica 3 dias porque está todo doído, parado. Cadê a regularidade? Essa é a valência principal, é o primeiro pilar a ser conquistado numa retomada, regularidade.
2: No Band News em Forma de hoje, a gente está falando sobre dor tardia. Daqui a pouquinho a gente está de volta com o segundo bloco, recebendo o Dr. Varlindo Neto.

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1: A Amazon está avançando no seu sistema de satélites ao redor da Terra para tentar oferecer internet e celular a satélite, Warrison.
2: Edu, a Amazon, com o seu serviço Amazon Leo, acaba de solicitar autorização do governo dos Estados Unidos para lançar 3 mil satélites à nossa órbita. Com isso, o nosso querido Jeff Bezos, claro, quer se contrapor ao Elon Musk, né, e à Starlink, o serviço de satélites da SpaceX. Mas mais do que isso, viu, Edu? Está se desenhando uma nova batalha na estratosfera, na atmosfera terrestre. E essa batalha tem a ver com celulares. A gente acompanhou há algumas semanas o teste feito pela SpaceX com a Starship. A Starship, para quem não acompanha tão de perto isso, a Starship é a nave da SpaceX que o Elon Musk pretende usar nas missões tripuladas à Lua. E na cabeça do Elon Musk, também a Marte. Eles fizeram um teste, né, bem sucedido, algumas semanas com a Starship. E durante esse teste, eles levaram para a órbita 20 satélites V3, que é a terceira geração de satélites da Starlink. Esses novos satélites são satélites que, teoricamente, vão trazer um desempenho maior para a constelação da Starlink, mais velocidade. Com essa nova geração de satélites, eles vão conseguir alcançar velocidades próximas de 1 gigabit por segundo de download. Essa velocidade, Edu, é a velocidade prometida pela Amazon com o seu sistema Leo de satélites. Então, já é uma resposta do Elon Musk à concorrência que está chegando da Amazon. A Amazon ainda não tem operação comercial, eles ainda têm só 300 e poucos satélites na órbita, estão levando satélites ainda para a órbita. Mas, na verdade, a briga não vai estar aí. A grande briga entre os dois vai estar na oferta de acesso à internet via satélite direto no celular.
1: A gente vai acompanhar para ver se esses celulares por satélite se tornam uma realidade comercial no mundo e contaremos tudo aqui na coluna de tecnologia. Se você tem alguma dúvida, crítica ou sugestão, escreve para a gente no tecnologia@bandnewsfm.com.br.
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0: Girando mais uma vez os principais destaques do noticiário, o presidente Lula deve visitar o Amapá nessa segunda, após a Petrobras encontrar indícios de petróleo na margem equatorial. A agenda do petista também será mais um gesto de aproximação com o presidente do Senado, Davi Alcolumbre. Lula visitará, ao lado do senador e da presidente da Petrobras, Magda Chambriard, o navio sonda da Petrobras. Está prevista uma declaração à imprensa no fim da tarde para detalhar a descoberta. O governo também trabalha para que o Ibama anuncie a autorização para que a Petrobras perfure mais 3 poços na mesma área. Flávio Bolsonaro participa hoje de uma motossiata na cidade mineira de Juiz de Fora. Em 2018, durante a campanha à presidência, o pai dele, o ex-presidente Jair Bolsonaro, foi alvo de uma facada no município. A expectativa é de que o senador faça um discurso a apoiadores. No sábado, a polícia do Senado cumpriu mandado de busca e apreensão contra um homem que ameaçou Flávio. Os agentes legislativos identificaram uma mensagem violenta que foi dirigida ao parlamentar, publicada em uma rede social. O autor da publicação, que mora em Juiz de Fora, em Minas, foi localizado e prestou depoimento à polícia. Já o candidato do PSD à presidência, Ronaldo Caiado, cumpre agenda em São Paulo nessa segunda. Ele participa de 2 eventos com empresários na capital paulista. O ex-governador goiano vai comparecer à 27ª Conferência Anual da Santander, que também terá a presença de Romeu Zema, do candidato do Novo. O ex-governador mineiro segue em São Paulo até o fim do dia, onde vai participar de um jantar com uma organização política. Nos destaques internacionais, o genro do presidente dos Estados Unidos, Donald Trump, se reúne com lideranças do Hamas no domingo. Jared Kushner participou de uma reunião para debater um acordo permanente para a faixa de Gaza. A informação foi confirmada pela agência de notícias Associated Press. Hoje, Kushner deve ter uma nova reunião, dessa vez com o primeiro-ministro de Israel, Benjamin Netanyahu. As negociações lideradas pelos americanos buscam finalizar um plano que prevê o desarmamento do Hamas e a retirada de Israel do território palestino. E o Palmeiras ganha mais um problema para o jogo decisivo pela Libertadores na quarta-feira. Quem traz os detalhes é o Maurício Ferreira.
1: O paraguaio Ramon Sosa tem confirmada uma lesão na coxa esquerda e é mais uma baixa para o técnico Abel Ferreira. O atacante passou por exames após ser substituído na derrota para o Fluminense no sábado. Sosa se junta a Paulinho no departamento médico, enquanto Kelvin iniciou a transição física. Sem Andreas Pereira suspenso, Abel ainda tem a dúvida se poderá contar com Alexander Barbosa. O zagueiro foi preservado na partida pelo Campeonato Brasileiro por causa de um trauma no pé esquerdo. O Verdão tem mais 2 treinamentos antes da viagem à Assunção, no Paraguai, para encarar o Cerro Porteño na quarta-feira, às 19h.

0: de volta no segundo bloco do Band News em Forma de hoje, falando sobre dor tardia, recebendo o doutor Varlindo Neto, médico do esporte do Vita Ortopedia e Fisioterapia. Doutor, a gente falou sobre programação, principalmente para quem está iniciando a vida esportiva, seja na musculação, qualquer tipo de esporte. Como o senhor recebe essas pessoas no consultório? Normalmente, a Camila sempre conta aqui, né, que quando vão procurar um treinador, um acompanhamento, acha que tem que procurar quando já está num nível avançado. Ó, vou procurar ajuda quando eu estiver correndo 21 quilômetros, aí eu crio minha planilha para os 42. No caso da medicina do esporte, acontece isso também? E quando aquele atleta amador tem que procurar um médico especialista?
1: A medicina esportiva é fácil da gente entender quando eu faço analogia. O médico do esporte é o pediatra do atleta. Imagina que você acabou de nascer, você é uma criancinha que mal sabe falar, já tem um pediatra ali cuidando de você. Já tem um pediatra que em algum momento vai te dar vacina para prevenir doenças, a gente vai fazer orientação de prevenção de lesão. Essa criança vai crescer, esse indivíduo que começou a praticar exercício vai evoluir. Então, a gente está no momento que esse indivíduo começa. Só que não é o que aparece no dia a dia. A medicina esportiva, na maioria das vezes, ela é procurada, infelizmente, quando já tem uma lesão. Ou então, sim, doutor, eu vou fazer uma maratona, eu já estou aqui no ciclo e eu quero que nada de mal me aconteça. Só que, além da prevenção de lesão, além da prevenção de morte súbita, que a gente, sim, faz toda uma triagem para isso, a gente também tira indivíduos do sofá. Então, a gente recebe pessoas que estão sedentárias e o que é que vai ser importante para esse indivíduo? A gente acessar até a história de vida dele. Se já existe uma barreira para o exercício, academia, musculação, eu não vou falar para aquele indivíduo, você tem que ir para a musculação. A depender da qualidade e do que se espera daquela pessoa para o futuro, a gente precisa sim do fortalecimento. Mas se já há uma barreira para a musculação, você não precisa empurrar musculação adentro. A gente tem exercícios outros que podem ser feitos com o peso do próprio corpo e tem também aquelas pessoas que sim, já estão acelerando fundo e querem se manter acelerando. Essas daí a gente vai entender a planilha, a gente vai entender se está tendo descanso, se está tendo alimentação adequada no momento adequado, as eventuais suplementações, e que fique muito claro que suplemento não é um substituto alimentar. É importante comer, é importante beber água e é importante descansar.
2: É, doutora, você falando isso me remete muito à fisioterapia, né? Que muitas pessoas buscam a fisioterapia só quando elas se machucam. E hoje, muitas pessoas já buscam nessa prevenção, né? Eu vejo assim, a medicina do esporte, há tanta gente começando a buscar, né, ajuda mesmo, né? Mas será que eu preciso num médico do esporte? Nem esporte, às vezes, a pessoa acha que ela está fazendo, né? Mas faz muita diferença, principalmente quando a gente fala nessa recuperação, eu acho, né? Então, assim, como que as pessoas, o que elas podem olhar e elas podem analisar se elas estão fazendo certo nesse período pós, né? Dessa dor tardia, se o treino foi muito intenso, ou se ela, às vezes, não foi tão intenso, mas ela não dormiu tão bem, não tem, assim, um monitoramento como atletas profissionais, né? Que fazem teste antes de começar a treinar, já sabe se está puxado, se está na semana muito, né? Ou ciclos de treinamento, numa semana muito forte. Então, assim, o que a pessoa pode fazer por ela, né? E falando até da suplementação, sim, pós-treinos para ajudar nesse processo todo de recuperação?
1: A recuperação, ela vai estar dentro de uma estratégia que a gente fala de recovery. Então, o recovery, ele vai estar para o corpo em diversas modalidades. Pode estar na famosa banheira de gelo, ele pode estar nas botas de compressão pneumática, pode estar na massagem esportiva, pode estar em situações de que a gente chama de treino regenerativo, que não é treino leve que o indivíduo supõe que é leve, sim que a gente determina a intensidade abaixo de determinado limiar da fisiologia. Então, essas modalidades, elas estão à disposição dos atletas e elas servem, em especial, para dois parâmetros. Evitar lesões ou prevenir lesões, muitas delas já têm evidência científica de que sim, previne lesão, e melhorar a performance. Como assim melhorar a performance? Eu vou ficar mais forte fazendo uma banheira de gelo, uma massagem? Não, mas você vai se recuperar mais rápido, você vai ter menos dor e aí você vai treinar melhor no dia seguinte. Contudo, não existe melhor recovery do que o sono. A alimentação e a suplementação, elas fazem parte da recuperação. Então, treinei, estimulei, catabolizei. agora eu vou anabolizar, agora eu vou crescer, agora eu vou evoluir. Então, eu preciso descansar e eu preciso me alimentar. A alimentação, ela é fundamental, existe ou já existiu, ou ainda continua existindo, uma carbofobia. E o carboidrato é um santo aliado do exercício de alta intensidade. Ele é fundamental para que você preserve a proteína que você quer que fique no músculo, para que ele cresça e você tenha uma recuperação mais adequada. Então, a alimentação pós-treino, ela é tão ou mais importante do que a suplementação. Quando a gente vê os suplementos ali de proteína, os suplementos de creatina, talvez eles fiquem mais adequados até em outro momento, porque tem indivíduo que só de tomar um shake de proteína já enche o estômago, já fica saciado. E a comida, vai vir que horas? Então, é super importante ter dentro dessa rotina que horário eu treinei, que horas eu vou comer e qual vai ser o melhor horário para o meu suplemento. Veja, isso num cenário mais controlado, super projetado e programado. Mas fazer é muito melhor do que não fazer. Então, bora treinar.
0: Tá lindo, você falou aí do treino regenerativo. Camila deu uma risadinha aqui, porque eu já sei que há uma grande confusão de muitos atletas do que é esse treino regenerativo, do que é um treino mais leve. Muita gente confunde e acha que é o dia só de dar aquela respirada. Mas tem método, né? Tem estratégia nisso. Se você puder, por favor, explicar pra gente, peço depois pra Camila também comentar como tem sido isso na aula, na sala de aula dela, nas academias também. O que é esse regenerativo quando a gente fala de estratégia de performance?
1: Ótimo. O indivíduo que acabou de treinar, ele pode se beneficiar de um trote leve e de uma caminhada leve após o exercício. E quando você tem isso após o exercício, é mais fácil até controlar, porque ele acabou de fazer um treino mais intenso e uma caminhada leve, uma corrida mais leve, um trote super leve, eu acho que vai ser até, digamos, um tanto quanto mais confortável para aquele indivíduo. Agora, imagina que esse treino regenerativo na planilha do teu professor, da tua professora, da tua assessoria, está para o dia seguinte. Você já está um pouquinho mais recuperado e leve é uma coisa que, às vezes, as pessoas não gostam muito de fazer. Eles fazem abaixo da capacidade máxima, mas para ele está sendo leve. Exemplo bem fácil, bem simples da gente categorizar aqui. Imagina que eu estou com um relógio que marca minha frequência cardíaca e eu sei que minha frequência cardíaca, quando eu entro na minha zona de treino, por exemplo, é de 150. E quando eu estou treinando a 150, eu acho que está leve. Só que isso não é regenerativo. Regenerativo, por exemplo, vai ser ali por volta de 120 batimentos, 110. O que vai ser uma caminhada, um trote muito leve, que é super difícil deles executarem no dia seguinte. Acho que a Ká pode falar melhor sobre isso.
2: Eu tô rindo porque a frase que eu mais coloco nas planilhas dos meus alunos é: não faça nada além do pedido e fora da faixa de frequência cardíaca. Ou, coloco toda semana, tem alguém que recebe isso nos treinos, e aí eu coloco assim: respeite a intensidade, é para ser leve mesmo você se sentindo bem. Porque aí as pessoas vêm muito com aquele discurso: nossa, mas eu estava me sentindo tão bem. Aí eu falo: mas era para você estar se sentindo bem, né? No dia seguinte, fazendo esse regenerativo. E outro dia a gente fez um programa aqui, né, doutor, falando dos limiares, né? Da parte mais leve, que é tão importante as pessoas se recuperarem. A gente vê na televisão, outro dia, viu o João Fonseca, né, tenista, aí brasileiro, tá todo mundo acompanhando, que ele, depois do jogo dele, que ele saiu, aí uma aluna minha mandou: mas ele tá em cima da bicicleta, ele já jogou, agora ele tá em cima. E eles ficam, é muito comum a gente quando vê essas cenas, né? E eu acho maravilhoso, que é para as pessoas entenderem, porque é exatamente isso. Então, esse pós, né, treino mais intenso, um jogo super intenso, ou o dia seguinte, ele é fundamental. Mas se você, o que eu gosto de falar muito, assim, se você faz esse regenerativo, você não respeita ele, né, Valindo, você estraga. Né? E você pode estragar uma semana inteira, você pode começar a estragar um ciclo e você vai gerar: ah, mas eu estava bem. Mas não é você que diz muitas vezes se você está bem. Do mesmo jeito, quando a gente fala do forte, né? Hoje ele fala: mas não está subindo. Então, mas eu quero que você faça mais forte. Né? Então, assim, do mesmo jeito que a gente pede numa alta intensidade, a gente também pedir a baixa tem um motivo para a gente acelerar essa recuperação, para você chegar preparado, provavelmente, para dali 2 ou 3 dias, para você não comprometer o treino dali 2 ou 3 dias, que às vezes o atleta não acha que vai fazer diferença. Então, assim, o regenerativo, ele é um treino que você tem que aproveitar demais ele, né? Porque é um momento que você está ali tranquilo, tem que aproveitar, que às vezes não é sempre que vem. E eu estou falando rindo e brincando, porque os meus treinos eu tenho um dia que é muito leve, sim, né? Eu respeito, eu brinco e eu falo, eu não faço nada mais e também não faço nada menos. Então, assim, mandou fazer, eu sou um bom soldado.
0: Estamos conversando aqui no Band News Informa com o doutor Varlindo Neto, médico do esporte. Não sai daí que a gente volta já já. Falando também de lesão.
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4: O nosso ouvinte Pedro Fontes escreve contando que outro dia leu uma matéria muito interessante em que alguns cientistas descobriram que ratos dão risada quando brincam. Mas não, isso realmente é verdade? Pedro, é. Mas tem uma coisa muito importante, ó. Não vai esperando ouvir um ratinho dar gargalhada como uma pessoa. Eles produzem vocalizações ultrassônicas, ou seja, sons em frequências altas demais para que os nossos ouvidos consigam escutar. Existe uma vocalização particularmente interessante, em torno de 50 kHz. Frequentemente, essa frequência está associada com situações positivas, como brincadeiras e interações sociais. Pesquisadores também descobriram algo muito legal. Eles descobriram que determinados ratos produzem essas vocalizações quando recebem uma espécie de brincadeira de cócegas. Olha que legal isso! Isso não significa que a gente possa simplesmente dizer que a experiência subjetiva de um rato seja idêntica ao riso humano, mas essas vocalizações são estudadas como indicadores de estudos afetivos positivos. E essa descoberta é importante por uma razão muito maior. Durante muito tempo, a gente subestimou demais a vida emocional dos animais, principalmente dos ratinhos. E hoje, a gente sabe que os ratos brincam, estabelecem relações sociais importantíssimas, aprendem, exploram ambientes e apresentam respostas comportamentais super complexas.
5: 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Mande um e-mail para elbicho@bandnewsfm.com.br ou então, no meu Instagram, Manu Carsten. 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

0: está oficialmente aberta a temporada das campanhas eleitorais de olho nas eleições de outubro. Fala, Rafael Procópio.
1: 13 candidatos à presidência da República registraram as candidaturas perante o Tribunal Superior Eleitoral. São eles: Augusto Cury, do Avante; Clariana Barão, do Democracia Cristã; Edmilson Costa, do PCB; Flávio Bolsonaro, do PL; Hertz Dias, do PSTU; Luiz Inácio Lula da Silva, do PT; Pablo Marçal, do PRTB; Renan Santos, do Missão; Romeu Zema, do Novo; Ronaldo Caiado, do PSD; Rui Costa Pimenta, do PCO; Samara Martins, do UP; e Wilson Grassi, do Democrata. Terminou neste sábado o período para que todos os interessados em disputar as eleições deste ano registrassem formalmente o interesse no TSE. Mais de 19 mil candidatos foram registrados para os cargos de presidente e vice-presidente da República, governador e vice-governador, senadores suplentes, além de deputados federais, estaduais e distritais.
0: Nos outros destaques do noticiário, o governo dos Estados Unidos discute a imposição de novas sanções contra o ministro do Supremo Tribunal Federal, Alexandre de Moraes. A informação é do jornal britânico Financial Times. Na última semana, Moraes autorizou mandados de busca e apreensão contra o ex-secretário do governo maranhense, que estaria repassando informações sensíveis ao blogueiro. Em julho de 2025, Moraes foi alvo de sanções americanas com base na Lei Magnitsky. Em dezembro, a Casa Branca retirou Moraes da lista de sancionados. Nos outros assuntos do dia, o ministro da Segurança Nacional de Israel sugere matar de 30 a 40 pessoas todas as noites na faixa de Gaza. Segundo Itamar Ben-Gvir, o governo israelense deveria ainda expandir assentamentos judaicos no território palestino. As declarações foram dadas a um podcast de um israelense que foi feito refém pelo Hamas após o ataque de 7 de outubro de 2023. Ainda segundo o ministro do governo, Benjamin Netanyahu, há pessoas no território palestino que não merecem viver. E o Santos volta a vencer no Brasileirão em um duelo direto e respira fora da zona de rebaixamento. Destaque do Maurício Ferreira.
2: O Santos precisa de 13 minutos no segundo tempo para vencer o Vasco por 3-0 em São Januário e subir na tabela do Brasileirão. Gabigol, William Arão e Luan Pérez marcaram no Rio de Janeiro e garantiram o resultado, que levou o Peixe aos 25 pontos, agora fora da zona de rebaixamento. A vitória foi a primeira do Santos no Brasileirão após a Copa do Mundo e marcou a estreia de Neymar em jogos como visitante no campeonato deste ano. O Santos vira a chave agora à Copa Sul-Americana e na quinta-feira visita o Macará na altitude equatoriana com a vantagem dos 2-1 na ida para avançar às quartas de final.

0: volta, terceiro e último bloco do Band News em Forma de hoje, falando sobre dor tardia, lesão, planejamento de treino, estratégia de performance. Não é isso, Camila Rich, recebendo o doutor Varlindo Neto.
1: Pois é, eu tenho uma pergunta para perguntar para o doutor, se nessa fase de pré-menopausa, menopausa, a gente, esse enrijecimento que a gente tem um pouco das articulações hormonais, essa recuperação, eu percebo muitas pessoas reclamando de estar mais rígida com a musculatura, com a articulação. Isso faz muita diferença no processo de recuperação? E se existe alguma outra fase da vida que também isso pode aparecer?
2: É, a rigidez muscular e às vezes até articular, ela acontece sim, em especial, a gente atribui também não só a fase da mulher, né, do seu ciclo hormonal, a idade, e essa perimenopausa termina que as articulações elas ficam com líquido um pouco mais espesso, termina que a musculatura ela tem a vasculatura um pouco mais contraída, então tem essa sensação e essa percepção de uma rigidez, de um travamento, né, de uma contratura muscular.
1: Tá dura, né?
2: Tá dura. E aí o que vai ser super importante é o equilíbrio entre a intensidade do treino e a sua recuperação. Recapitulando, lembrando que recuperação envolve alimentação e descanso. Essa fase da vida, ela tem seus altos e baixos. Então é importante que haja um segmento com especialista, com ginecologista. Hoje a gente tem ginecologistas do esporte, a gente tem essa modalidade no Brasil que é riquíssima e traz inúmeras possibilidades para que esse equilíbrio se torne mais adequado. Estratégias que podem ajudar nisso estão no aquecimento. Então, aquecer o corpo ao invés de simplesmente só alongar imediatamente antes do treino, traz muito benefício para essa rigidez. Aqueles alongamentos balísticos, ao invés de você ficar parada com o pé esticado e sim fazer movimentos amplos, não só aquece, como também solta um pouco essa musculatura. E, como a gente falou no bloco anterior, a recuperação, a regeneração, respeitar o treino regenerativo para que quando aquele treino intenso aconteceu, vai acontecer o processo inflamatório e esse processo inflamatório ele precisa ser resolvido. Para ser resolvido, eu vou precisar de um pouco mais de descanso.
0: Varlindo, a gente tem falado aqui no Band News em Forma já há algum tempo, acho que nesse ano principalmente, sobre o boom que está tendo de esportes de rendimento muito alto, de performance, de pessoas que não querem mais correr 5 km, 7 km, tem que correr uma maratona, fazer 2 Ironmans. Isso tudo também acaba, às vezes, cobrando um preço na saúde para quem não está preparado. O que pode acontecer quando a gente está falando de lesão, de mal súbito, de você ir acumulando e jogando para frente o cuidar da saúde, a entender qual é o seu limite, também de uma geração que quer treinar os 7 dias da semana, transforma o esporte já em outro nível de equilíbrio de saúde. O que acontece depois com esse corpo?
2: Bom, o exercício é um remédio. E eu costumo dizer que é o melhor remédio que a humanidade já experimentou até hoje. Só que, como qualquer remédio, a depender da dose, pode ter efeitos colaterais. Esses efeitos colaterais estarão no grupo de lesões e no grupo do mal súbito ou do colapso. Então, fazer um Ironman sem ter a preparação adequada de hidratação, você pode sofrer um aquecimento do seu corpo terrível e entrar em colapso. Isso não é nem a morte súbita, mas pode vir a evoluir. Por outro lado, indivíduos que estão acelerando o fundo e pisando sem soltar muito do acelerador, vai ter uma sobrecarga maior nas articulações. E quando eu falo sobrecarga, não quer dizer que naquele treino você lesionou, mas o acumulado. Treinei forte hoje, treinei forte amanhã, não descansei bem. Aquela microlesão não se resolve, aquela microlesão perpetua. A dor inibe o que a gente chama até o gesto natural. É absolutamente esperado, se você tiver com a dor no punho, você evitar aquele punho, você trabalhar mais o outro. Imagina você ali correndo, inconscientemente, ou saltando, ou fazendo um crossfit intenso, você vai inconscientemente trabalhando mais onde não está doendo e aí vai sobrecarregando. Então, as lesões, para quem está na alta intensidade, sem conseguir um equilíbrio adequado depois do treino, da recuperação, aproxima muito das lesões. E essas lesões não são traumáticas, não é que houve um acidente, tropeçou, caiu, ou a bike tomou um capote, nada disso. Você simplesmente sobrecarregou a articulação e não deu tempo para ela se recuperar. Então, ficar na alta intensidade sem ter o equilíbrio adequado chama e provoca as lesões.
0: Quais têm sido as mais recorrentes no consultório?
2: Musculares são mais dos sprints. Então, eu resolvi dar um tiro, um treino de tiro, fazer aquele movimento mais brusco, de intensidade, num futebol aleatório. Imagina, estou meio que sem treinar e fui lá e fui jogar. Então, essas musculares, elas vêm mais em situações súbitas. As lesões que são de articulação, tendões, as tendinites, as lesões condrais, né, da cartilagem, condromalácia, as inflamações, joelho inchado, fratura por estresse, essas vêm dessa rotina de intensidade alta com a recuperação inadequada. Fratura por estresse está bombando.
0: Fratura por estresse. Como que isso acontece, doutor? Explica pra gente que eu fiquei curiosa com esse tema.
2: Imagina o teu osso absolutamente fora de equilíbrio, mas que não houve uma pancada nele, não houve um trauma agudo. Você não tem a ruptura, o traço. Essa lesão, que seria um edema ósseo, ela vem exatamente dessa continuidade da sobrecarga. Então, você carrega, estimula, faz intenso, não recupera. Ou, às vezes, até acha que está recuperando, mas está comendo menos do que devia. Então, já tem hoje o que a gente chama do déficit energético relativo, que o indivíduo está comendo, só que ele gastou 2.000 e comeu 1.700. Gastou 2.000 e comeu 1.700. Não fica com fome, não fica achando que está mal alimentado ou mal alimentada, mas está ali carregando um déficit energético ao longo de uma semana, meses. E aí, onde você mais estimula, a depender da modalidade, imagina o remo, as costelas, o ombro, imagina o crossfit, o Hyrox, que tem muito da pegada de quadril, ombro, enfim. Você tem ali ossos que inflamam, que geram edema, e se você não cuidar, pode vir até um traço de fratura, que seria o grau máximo da fratura por estresse. Então, a gente tem um determinado chocolate no mercado que ele é todo furadinho por dentro. Imagina que teu osso é assim e, ao invés de estar aqueles furinhos, está cheio de líquido inflamatório. Isso gera uma pressão lá dentro e aquela canelite que você está achando que é normal pode estar por trás ali um edema ósseo que vai ser uma fratura por estresse se você não cuidar.
0: Conversamos aqui no Band News Informa de hoje com o doutor Varlindo Carneiro da Silva Neto, médico do esporte do Vita Ortopedia e Fisioterapia. Doutor, que prazer, que aula. Muito obrigada. Deixa seu contato, como que as pessoas podem te encontrar nas redes sociais, tirar dúvidas ou te procurar também.
2: Muito bom. O convite foi maravilhoso. Aproveitamos muito. Estou como Varlindo Neto nas redes sociais e o consultório dentro do Vita Grupo Fleury. A gente atende ali na Avenida República do Líbano.
0: Camila Rich, sei que teremos muitos ouvintes com dúvidas, mandando perguntas sobre planilha de treino, sobre regenerativo. Seu Instagram tá aberto?
1: Tá aberto. É só me encontrar no @camila_, aquele risquinho embaixo, Hirsch, H-I-R-S-C-H.
0: Um beijo, gente. Até semana que vem. Tchau.

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1: Recebi aqui nas redes sociais do Celso, que é Uber, e ainda falou que andou comigo no carro. Celso, muito obrigada pela mensagem. E ele falou que quer uma dica de como assar um peixe para 10 pessoas. E aí eu lembrei de peixe assado na crosta de sal, um negócio que faz muito tempo que eu não faço. A gente fazia muito no tempo da faculdade, quando eu dava aula na faculdade, era bem comum. Eu não sei se caiu em desuso, viu, gente? Tô até com essa dúvida agora. Mas é tão legal, você vai comprar um peixe inteiro, eviscerado já, lava e você tempera sal, pimenta do reino, limão. Aí você pode pegar uns ramos de alecrim, manjericão, faz um buquê bem grande de ervas e bota na barriga do peixe. Aí mistura mais ou menos uns 2 quilos de sal grosso com umas 4, 5 claras de ovo. Aí você faz quindim de sobremesa. Mistura bem. E aí essa mistura de sal com a clara, você vai colocando assim em cima do peixe, faz uma cobertura mesmo embaixo e em cima você forra. É uma crosta. E aí esse ambiente do sal, quando a clara endurecer, vai criar um ambiente de vapor ali pro peixe assado, que é muito legal. Aí você leva pra mesa e faz o maior sucesso, porque aí você quebra, tira aquela casca de sal, que vai estar dura, né, até meio escurinha, e o peixe dentro tá suculento, macio, gostoso. Aí só uma manteiguinha de ervas pra acompanhar, acabou.
2: Se você quiser, você pode falar comigo pelo e-mail hojepode@bandnewsfm.com.br ou pelas redes sociais no @carolecrema. Pode pedir receita, dica, fala comigo, eu vou adorar.
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3: Duas horas e 54 minutos pelo horário de Brasília, já estava até estranhando, hein? Chegou um bom dia aqui, meio atrasado. O João Carlos está sintonizado por aqui. Olha que eu falei um tiquinho mais cedo. Falei assim, daqui a pouco chega o João mandando bom dia. E aí o Sérgio Rota, que também já passou por aqui. A Andresa de Manaus. Claro, gente, eu vou decorando, tá? Ó, o Greco também está sintonizado. Falou assim, nova semana, nova madrugada, bom trabalho para você. Valeu. Quem também já chegou por aqui, mas eu vou guardar essa mensagem, tá? Vou fixar a mensagem. E aí, de manhã, Sheila Magalhães lê a mensagem, tá? Mas tem gente zoando a Sheila Magalhães aqui pela foto que ela postou lá no Instagram. Tristeza, né, gente? Eu sou corintiana também. Que tristeza. Ela comemorou cedo demais, né? Aí, dito isso, Corinthians 1, Cruzeiro 2, né? Nosso ouvinte que já tá tirando sarro por aqui, mandando bom dia também. Bom dia pra você por aí. Quem mandou foi o Felipe. Mas eu vou guardar essa mensagem, tá? Vou fixar aqui e aí mais cedo ela lê. Ai, ai. Que tristeza. Quem já apareceu por aqui também foi a Tatiane Cristina. Falou assim, só passando para desejar uma ótima semana para nós, Tati. Fazendo cafezinho ou não? Ainda não. Daqui a pouquinho eu vou fazer o meu café já, para começar a semana daquele jeito também. Tá merecendo. Tá meio friozinho aqui para os lados do Morumbi, mas a expectativa é que esquente. Mas é mais uma madrugada um tiquinho gelada. A Andresa falou assim que ela tá aqui desde cedo. Bom dia, Miglis, para você também por aí. O Marcos Antônio também passando por aqui, direto de Fortaleza. Já chegou um oi, boa madrugada do Júlio de Jundiaí. Um pouco mais cedo, o Thiago de Dourados mandou oi também por aqui. O Damião Magalhães falou assim, tamo junto, direto de Caxias do Sul. E vamos que vamos, hein, gente? O WhatsApp da Band News FM aberto, 11999592100. O Lucão Carreteiro também tá aparecendo por aqui, já para desejar para todos nós um ótimo início de semana. E vamos nessa, hein? A Tati falou assim que já fez o café. Muito bem. O meu é daqui a pouquinho. Aí daqui a pouquinho eu vou lá fazer um café pra acordar. Vou lavar o rosto. E aí vambora que até às 7 horas tem chão. Vamos nessa, gente? Nesses próximos minutos girando a reportagem da Band News FM indo direto ao estado do Rio. O estado tem 68 voos panorâmicos por dia. Cerca de 319 são de helicópteros. 28% dessas aeronaves descumprem altitude mínima, Detalhes que chegam com o repórter Luiz Eduardo de Castro.
4: Por dia, 68 voos panorâmicos são realizados no Rio de Janeiro, em média. O dado, que faz parte de um levantamento feito por associações representativas do setor, aponta que, no intervalo de um ano, entre outubro de 2024 e setembro de 2025, quase 25 mil voos panorâmicos foram realizados, transportando 81.390 passageiros. O Ministério Público Federal acompanha de perto a situação em meio ao aumento acelerado da frota de aeronaves em atuação e ao registro frequente de acidentes envolvendo helicópteros no Rio. Em menos de 8 meses, em 2026, 13 pessoas morreram em ocorrências envolvendo esse tipo de aeronave. 2 episódios envolveram voos panorâmicos. O mais recente aconteceu no último sábado no Parque Nacional da Tijuca. 4 pessoas morreram. O piloto, identificado como Alessandro Rocha dos Santos, e 3 turistas colombianas, Wendy Manrique, Sofia Murillo e Rocío Cárdenas. Os corpos delas foram identificados e liberados no fim da tarde desta terça-feira. Dados da aeronáutica mostram que 28% das aeronaves que operaram no aeroporto de Jacarepaguá, de onde as vítimas saíram entre outubro de 2025 e abril de 2026, passaram abaixo da altitude mínima de 500 pés, o equivalente a 150 metros, em posições monitoradas nas avenidas Abelardo Bueno e das Américas, na Barra da Tijuca. Os helicópteros representaram 65% dos casos de descumprimento. O especialista em gerenciamento de risco, Gerardo Portela, aponta que a forma como o tráfego desse tipo de aeronave é controlado no espaço aéreo precisa ser revisto.
5: A autocoordenação entre pilotos é a forma como as aeronaves se orientam no espaço aéreo onde os acidentes têm acontecido com maior frequência. Isso nos leva a uma percepção de que talvez seja o momento das autoridades avaliarem se ainda é eficaz trabalharmos com a autocoordenação entre pilotos num tráfego aéreo que aumentou muito nos últimos 30 anos, desde quando esse tipo de coordenação vem sendo feito.
4: O número de helicópteros registrados no Rio também aumentou. Segundo a Associação Brasileira de Aviação Geral, atualmente são 319 helicópteros, uma alta de 29% em relação a 2023. Entre 2024 e 2025, o Ministério Público Federal firmou termos de ajustamento de conduta provisórios com 14 empresas que operavam voos panorâmicos no Rio. Uma delas foi a Voos Rio Panorâmico, responsável pelo helicóptero que caiu no último sábado. Os acordos estabeleciam regras mínimas de altitude e parâmetros de controle de rotas e ruídos, mas, segundo o órgão, as reclamações de moradores e os registros de descumprimento permaneceram. Gerardo Portela ressalta que devem ser buscadas novas formas de fiscalização, tendo em vista os riscos envolvidos na atividade.
5: Então, nesse sentido, a questão de risco aí não envolve só os passageiros e os pilotos, mas é preciso proteger a cidade de uma aviação que pode se tornar insegura quando ela não é submetida a um controle de espaço aéreo tecnicamente compatível com o volume de voos, de decolagens e pousos que são realizados.
4: O acidente do último final de semana é investigado pela Polícia Civil e pelo CENIPA. A empresa Voos Rio Panorâmico afirma que está prestando todo o apoio aos familiares das vítimas e colaborando com as investigações.
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0: Mais uma vez, bom dia para você que acompanha essa madrugada aqui na Band News FM. Hoje, segunda, 17 de agosto de 2026. Eu, Stephanie Toso, sigo por aqui na atualização dos principais destaques do noticiário até às 7 horas da manhã, já trazendo os principais assuntos do noticiário político por aqui na nossa programação. No primeiro dia oficial de campanha, os candidatos à presidência realizam atos em diferentes partes do Brasil. Em São Bernardo do Campo, no ABC Paulista, o presidente Lula falou a apoiadores. Ele exaltou feitos do governo e pediu maioria no Congresso para aprovar mais projetos em um eventual quarto mandato.
1: Quero que vocês tenham um número para comparar. Quem assentou mais terras indígenas, quem assentou mais trabalhador rural, quem gerou mais emprego, quem deu mais aumento de salário, para que a gente possa dizer para eles, criem vergonha na cara. Pare de mentir, porque o povo brasileiro não vai aceitar que a mentira vença a verdade. Que a gente precisa ganhar as eleições, eleger maioria no Congresso Nacional para que a gente possa fazer tudo o que a gente tem que fazer nesse país.
0: Em Copacabana, no Rio, Flávio Bolsonaro exalta o governo do ex-presidente Jair Bolsonaro. O ato abriu oficialmente a campanha do senador à presidência. Em um discurso em um trio elétrico, o candidato do PL comparou o pai ao Pelé.
2: Eu sei que vocês estão aqui olhando para mim nesse momento e lembrando de uma pessoa. Eu sei que eu pareço com ele. Mas é difícil comparar o filho do Pelé com o Pelé.
0: O candidato do PSD à presidência, Ronaldo Caiado, deu início à campanha em uma carreata em Goiás. O ex-governador do estado, goiano, começou o dia no entorno do Distrito Federal. Em declaração à imprensa, afirmou que a corrupção é o principal problema do país.
3: É isso que o Brasil precisa, de um governante que não esteja aliado ao narcotráfico e nem à corrupção. E com essa condição de nunca ter me envolvido em nenhum fato que possa denegrir a minha trajetória, diferente dos outros, eu me sinto qualificado para poder atender este momento que a população clama por combate à corrupção e à criminalidade. Hoje mesmo, os jornais todos estampam. A violência é a maior preocupação, de novo, dos brasileiros. 35% hoje da população reafirma isso. Editorial de todos os jornais hoje no Brasil. Então, este é o quadro que essas pessoas estão aí, não têm experiência nenhuma.
0: O candidato do Novo, Romeu Zema, inicia a campanha ao Palácio do Planalto em Montes Claros, cidade do norte de Minas. A região registrou em 2022 a maior votação do presidente Lula no estado. Em discurso a apoiadores, ele criticou o contrato firmado entre o escritório da mulher do ministro Alexandre de Moraes e o Banco Master.
4: O Brasil não é um país fracassado. O Brasil é, sim, um país roubado. É político ficando cada vez mais rico com um contrato de 129 milhões de reais para a esposa e o povo cada vez mais pobre. O brasileiro nunca teve tão endividado.
0: Nos outros destaques do dia, o presidente dos Estados Unidos, Donald Trump, anuncia a redução dos exercícios militares com a Coreia do Sul. Republicano declarou estar insatisfeito com a participação americana na região. Como argumento para a decisão, Trump afirmou que tem um excelente relacionamento com o líder da Coreia do Norte, Kim Jong-un. O presidente americano informou ainda que pediu ao secretário de guerra, Pete Hegseth, que reduzisse drasticamente os exercícios militares na região. O conjunto brasileiro de ginástica rítmica fecha o Mundial da categoria com chave de ouro na Alemanha. Conta mais, Maurício Ferreira.
5: Após o bronze no geral e a vaga antecipada na Olimpíada, o conjunto do Brasil fatura dois ouros inéditos no Mundial de Ginástica Rítmica em Frankfurt, na Alemanha. As leoas fizeram uma atuação impecável na série simples com 5 bolas e cravaram a maior nota do mundo no ano de 2026 para conquistar o topo do pódio. A segunda medalha dourada inaugurada neste domingo veio pouco depois, na série mista, com 3 arcos e 2 pares de massas. A treinadora Camila Ferezin destacou o tamanho do feito do conjunto brasileiro.
6: A gente sabe o que a gente passou ao longo de tantos anos, né? 15 anos se preparando para esse momento, então é muito trabalho, é muita dedicação, abdicação de muitas coisas para realizar esse sonho.
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8: A inteligência artificial está em todo lugar. No celular, no computador, na geladeira, na portaria, todo canto que você olha tem inteligência artificial. Mas aquilo que parecia ficção científica até muito pouco tempo atrás é a realidade, principalmente de crianças e adolescentes. Como lidar com esse novo cenário que dá medo em muita gente grande? Esse é o nosso assunto aqui no programa Seus Filhos de hoje. Eu, Thaís Dias, fico na sua companhia e sempre ao lado dela. Roseli Saião, tudo bem, Roseli?
9: Tudo bem, Thaís. Sempre uma delícia conversar com você.
8: E vamos encarar juntas esse tema da inteligência artificial, mas não sozinhas. Hoje temos convidada especial conosco por aqui. Ela, que é uma das maiores autoridades nesse assunto, pesquisadora de comunicação semiótica, inteligência artificial, professora titular da PUC São Paulo, Maria Lúcia Santaella. Seja muito bem-vinda aos Seus Filhos.
10: Muito obrigada, é um grande prazer estar com vocês. Mulheres conversando.
8: Mulheres conversando sobre tecnologia, sobre relacionamento familiar, sobre educação. E eu quero começar trazendo o depoimento de quem vive essa realidade, de uma adolescente. A gente vai começar com o relato da Isabela Vargas, de 14 anos, que é estudante, e ela fala um pouco dessa relação com a inteligência artificial.
11: Eu geralmente utilizo a inteligência artificial para praticar o meu inglês, ainda mais que algumas inteligências artificiais, como o ChatGPT, que é o que eu geralmente uso, tem uma função que você pode falar com elas como se fosse uma chamada de voz. Então eu peço para ele falar em inglês comigo e assim eu vou desenvolvendo vários assuntos em inglês para treinar, conversar em inglês com outras pessoas futuramente, daí eu uso o ChatGPT.
8: Olha, vou começar por aqui, Roseli, quando a gente fala, né, de inteligência artificial, de tecnologia de uma maneira geral, redes sociais, há uma demonização por boa parte, né, principalmente dos adultos que temem aquela realidade, então isso é ruim, isso faz mal, isso é um problema. Não é bem assim, para tudo há um equilíbrio, é preciso refletir sobre aquilo, não é isso?
9: A gente acabou de ver que não é bem assim, né? Ou seja, tem muitos benefícios e tem muitos prejuízos. Agora, é preciso aprender a utilizar. O depoimento que a gente acabou de ver e ouvir é ótimo, porque ela descobriu uma excelente maneira de usar a inteligência artificial, porque ela treina sotaque também, né? Ela treina a maneira de falar do inglês, que tem várias, né, línguas inglesas com sotaques diferentes. Eu adorei o depoimento dela e a descoberta dela desse caminho.
8: Mas nem sempre esse é o cenário, há sempre muita preocupação também, porque se há o lado positivo, há também o lado negativo, que a gente precisa ter cuidado e observar bastante, né, Maria Lúcia?
10: Olha, começou bem com esse vídeo, porque a característica fundamental de toda a tecnologia é a ambivalência. Então, ela tem um lado produtivo e um lado destrutivo. Isso é uma característica, inclusive, da humanidade. Então, esse exemplo é maravilhoso porque é o lado bom da tecnologia. Agora, os perigos são enormes, os riscos. E é interessante que os estudos que têm aparecido são estudos mais daquilo que provoca como problema do que aquilo que é bom. Então, é interessante que aquilo que é bom acaba ficando invisível, quando, na realidade, deveria se projetar, porque é tão importante ou mais. Porque a gente fica

0: troca, porque é a responsabilidade do adulto em relação às novas gerações.
1: Agora eu queria fazer uma provocação, porque muito se fala hoje, quando a gente fala de inteligência artificial, de que essas novas gerações que convivem já desde cedo, né, praticamente desde que nasceram, com essa tecnologia, vão ser gerações emburrecidas. Porque tudo tem ali a inteligência artificial como um mediador, são aquelas que não querem pensar e usam a inteligência artificial, por exemplo, para fazer uma lição, a gente vai falar bastante sobre isso. Há de fato essa preocupação com emburrecimento ou a gente só precisa canalizar essa energia dessa nova geração para usar essa ferramenta de forma positiva?
2: Olha, a Thaís, é super interessante essa questão e eu comparo aí, né, com a sua pergunta, com a escola. A escola pode fazer uma pessoa avançar, se desenvolver. A escola pode emburrecer muitas crianças, tirando a curiosidade delas, falando, tem que ser assim, é só isso, não, agora não é hora disso, né? Com a inteligência artificial é a mesma coisa. Se a gente, desde o começo, convive com essa nova geração, que já nasceu com a inteligência artificial, ensinando a ser crítico, a descobrir caminhos, eles podem ser muito mais inteligentes, com muitas aprendizagens diversas, porque é possível isso e a gente já sabe disso, né?
1: E eu queria até puxar a Maria Lúcia para essa conversa, porque a gente falou já bastante sobre isso recentemente, mas eu queria te ouvir. Há uma incredulidade também dos mais novos sobre a veracidade de algumas informações. Então, eu até citei o exemplo recentemente do meu filho, que tem 9 anos, que ele não acredita em nada. Ele sempre fala, mãe, isso é inteligência artificial. Mãe, mas isso é inteligência artificial. Você não pode acreditar em tudo, mãe. Eles viram céticos. Como lidar com a questão da verdade nesse ambiente em que agora é muito fácil mudar isso?
0: A hora que você fala da verdade, está tocando no problema crucial. Só acredito numa verdade que é aquela que Hannah Arendt, que é a verdade dos fatos. Sim. O resto é busca da verdade. Mas, você vê, você está dando um exemplo de uma criança de 9 anos que está percebendo do que se trata. Mas a gente tem que olhar também esse lado que vocês acabaram de comentar, que está acontecendo com a cognição. Eu estou lançando um livro a semana que vem. A IA está usurpando a sua mente? É uma questão de equilíbrio, é uma questão... E isso faz parte da educação agora. Eu ouvi uma criança de 12 anos dizer, de uma escola de elite, dizer, nós só usamos o chat GPT para fazer lição. Eu falei, e suas professores não percebem? Eles falam, não. Ele falou, não, nós usamos humanizadores. Eu fiquei, imagina, sou pesquisadora de inteligência artificial, foi uma criança de 12 anos que me ensinou que você instala um humanizador. Então, existe um problema cognitivo aí sério. O outro problema, e vou escrever outro livro, o que está fazendo com o seu psiquismo. Porque mais da metade, estatisticamente, dos usos do chat são feitos para uso terapêutico. Você buscar no chat... Não é? Uma ajuda psíquica. E pessoas que têm a terapeuta, ou terapeuta, e a terapeuta sabe que ela está usando um outro terapeuta artificial.
1: A gente vai falar bastante sobre isso aqui ainda no programa, tanto da parte educacional, do uso nas escolas, mas também sobre a terapia, como a inteligência artificial virou essa conexão, né, para muitos jovens, a conexão de amizade, uma conexão de terapia, de tirar dúvidas. Mas eu queria voltar aqui numa questão, Roseli, o papel da família nessa hora. Como que a família pode ajudar numa reflexão sobre o uso dessa inteligência artificial? Porque muitas vezes a gente está perdido, né? O pai, a mãe, eles ficam muito assustados, porque nem eles compreendem tudo aquilo. E a inteligência artificial, como eu falei na abertura, está em todos os lugares, desde a portaria, quando você coloca o seu rosto ali para entrar num lugar, né? Até no seu celular, na sua geladeira, que já diz o que você quer. Está em todo canto e a gente fica meio assustado. E como é que a gente traz segurança para os filhos?
2: Boa pergunta. Eu creio que

0: acompanhar os filhos é fundamental, né? Principalmente nessa era do mundo digital, do mundo virtual e da inteligência artificial e tudo que diz respeito. E acompanhar significa dialogar com eles a respeito disso. Mas dialogar começando pela escuta. Ouvir essas crianças, ouvir esses jovens adolescentes. Porque eles têm ideias, eles têm opiniões. E eles têm opiniões que não são deles, mas que eles tratam como se fossem deles já. E aí os pais podem apontar, né? Mas isso aqui você viu em algum lugar, onde foi? E isso aqui, isso ajuda um trabalho que é da escola também, a formar umas pessoas com um pensamento crítico, o que é fundamental, né? Numa era com tantas mudanças tão rapidamente.
1: A nossa pausa é rápida. Aqui no programa Seus Filhos, nós voltamos já já para refletir mais sobre o uso da inteligência artificial, principalmente o impacto disso na família, na infância, na juventude. Vem com a gente, não saia daí, a gente está te esperando.
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3: Nosso ouvinte Beatriz Palma escreve fazendo uma pergunta hipotética. Ela diz assim: meu cachorro, quando era bem filhote, tinha um outro cachorro que ficava com eles e eles ficavam brincando o tempo inteiro. Mas eles já não se veem há mais de 3 anos. A pergunta que eu sempre me faço, Manu, é: se os dois se encontrassem, será que um reconheceria o outro? Olha, Beatriz, vamos lá. A resposta, ela é bem mais ou menos, porque assim, eles podem até se reconhecer. Não dá para garantir que um cachorro, quando não vê o outro por anos e anos, vá reconhecer o outro. Mas certamente, se eles se reconhecessem, um detalhe seria imprescindível. O que os faria lembrar um do outro seria o cheiro. Porque, diferente da gente, porque somos extremamente visuais, quando a gente reencontra alguém depois de muitos anos, a gente procura rosto conhecido. A gente reconhece pelo visual. O cachorro, ele vive em um universo sensorial completamente diferente. O olfato tem enorme importância na maneira como ele identifica indivíduos e investiga o ambiente. Portanto, num reencontro, aparência, movimento, vocalizações, contexto e, principalmente, isso é o mais importante, informações olfativas podem contribuir para um possível reconhecimento. Mas isso, às vezes, não funciona. Participe também da nossa coluna enviando sua dúvida para elbicho@bandnewsfm.com.br ou então pelo meu Instagram, Manu Carsten.
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4: Gerando mais uma vez a reportagem da Band News FM, está oficialmente aberto o período das campanhas eleitorais para as disputas de outubro. Detalhes com Rafael Procópio.
5: Mais de 19 mil pessoas registraram as candidaturas para concorrer às eleições deste ano. Terminou neste sábado o período para que todos os interessados em disputar as eleições registrassem formalmente o interesse no TSE. Entre os registros, 13 são de candidatos à presidência da República. São eles: Augusto Cury, do Avante; Clariana Barão, do Democracia Cristã; Edmilson Costa, do PCB; Flávio Bolsonaro, do PL; Hertz Dias, do PSTU; Luiz Inácio Lula da Silva, do PT; Pablo Marçal, do PRTB; Renan Santos, do Missão; Romeu Zema, do Novo; Ronaldo Caiado, do PSD; Rui Costa Pimenta, do PCO; Samara Martins, do UP; e Wilson Grassi, do Democrata.
4: Indo direto ao estado do Rio, são velados os corpos de 3 vítimas do acidente envolvendo um helicóptero. Informações que chegam com a Gabriela Morgado.
6: Os corpos das colombianas mortas na queda de helicóptero na Vista Chinesa no início do mês são velados no Rio de Janeiro. A cerimônia aconteceu no cemitério crematório da penitência, no Caju, na zona portuária. Rocio Cubilhos, de 59 anos, a filha dela, Wendy Manrique, de 37, e a neta, Sofia Murilo, de 17 anos, fariam um voo de 20 minutos a passeio. O restante da família esperava no aeroporto de Jacarepaguá, na zona sudoeste, para embarcar no mesmo helicóptero. Os corpos das colombianas foram reconhecidos e liberados pela família do Instituto Médico Legal na última terça-feira. Além delas, o piloto Alessandro Rocha, de 51 anos, também morreu no acidente, que é investigado pelo Centro de Investigação e Prevenção de Acidentes Aeronáuticos, o CENIPA.
4: Nos outros assuntos, ninguém acerta 6 dezenas e a Mega Sena acumula. Na próxima terça, o grande vencedor pode levar para casa 45 milhões de reais. Foram sorteados ontem os seguintes números: 23, 29, 33, 42, 43 e 57. Repetindo, 23, 29, 33, 42, 43 e 57. Ainda dá tempo de fazer uma fezinha, hein, gente? E o Cruzeiro volta a campo na próxima quarta-feira pela Copa Libertadores. A equipe mineira viaja para o Rio de Janeiro para enfrentar o Flamengo. O jogo de ida no Mineirão terminou empatado em 1-1. Ontem, a Raposa venceu com o Corinthians fora de casa por 2-1. Os gols foram marcados por Bruno Rodrigues e Wanderson. Já Gustavo Henrique marcou para o Timão.
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7: A segunda-feira será marcada pelo retorno gradual do tempo mais quente e estável em boa parte do centro-sul do Brasil. A frente fria já estará mais afastada de São Paulo, avançando em direção ao Rio de Janeiro e ao Espírito Santo. Com isso, o sol volta a aparecer com mais frequência no estado paulista e as temperaturas voltam a subir. No centro-oeste, o calor ganha mais força, acompanhado por baixos índices de umidade relativa do ar. Em São Paulo, o fim de semana termina com a temperatura subindo, principalmente no interior. A faixa leste ainda pode manter alguma nebulosidade antes da estabilização completa. No Rio de Janeiro e no Espírito Santo, a frente ainda pode provocar alguma instabilidade, mas a tendência também é de enfraquecimento gradual do sistema. No sul, a instabilidade diminui em relação aos dias anteriores, embora ainda possam ocorrer episódios localizados de chuva. A principal tendência dessa segunda-feira é, portanto, a retomada do calor, maior presença de sol e manutenção da baixa umidade relativa do ar no centro-oeste e no interior do sudeste, sinalizando o início de um novo período bastante quente. Aline Araújo, da Climatempo.

0: O uso da inteligência artificial, o impacto disso na infância, na adolescência, nos relacionamentos familiares, escolares também. Esse segue sendo o nosso assunto aqui no programa Seus Filhos. Eu, Thaís Dias, sempre ao lado dela, Roseli Saião, nessa análise. E hoje, nossa convidada especial é a professora titular da PUC São Paulo, uma das maiores referências no pensamento da inteligência artificial aqui no Brasil, Maria Lúcia Santaella. Vamos trazer para essa reflexão a análise de um professor. A gente falou bastante de educação, da escola, né? Como é que ela pensa a inteligência artificial. E temos conosco um professor de matemática, o Railson Deodato.
1: Eu procuro incentivar o uso da IA, um uso consciente, onde o aluno use a IA para se aprimorar ou para lhe auxiliar em tarefas brutas, tipo criar uma apresentação, ajudar a estruturar um seminário, mas que ele não deixe todas as tarefas no automático da IA, para que não vire um copia e cola. Então a IA é uma ferramenta extremamente poderosa que, quando bem utilizada, pode ser um recurso de extrema valia pro aluno.
0: Maria Lúcia, eu queria te ouvir sobre isso, né? Porque parece muitas vezes que tem uma tecnologia com baita potencial, até positivo, como a gente diz, mas que está todo mundo perdido, inclusive a escola, né? Que deveria refletir e aplicar da melhor forma possível, né, essas tecnologias dentro do aprendizado.
2: Então, a IA hoje é um labirinto. Tem três grandes troncos. A IA preditiva, que é muito usada nas corporações, nas instituições. A IA generativa, ela caiu feito um meteoro. Então, foi uma enorme surpresa. Por quê? Por que ela é um meteoro? A IA generativa fala. Ela fala. Aquilo que o ser humano concebeu como sendo exclusividade sua, o único animal que fala, agora tem um competidor. Então, ela é inteligente porque a língua é inteligência. Conclusão, as pessoas estão perdidas. Todo o esquema educacional tem que se modificar, ele tem que incorporar. Mas a Roseli falou uma coisa que é muito importante. Eu tenho trabalhado com essa ideia, falam em educação midiática. Nós temos que repensar a educação. Ela não pode mais ser pensada do jeito que ela era. E a educação tem que ser trazida para dentro de casa. Tem que começar com os pais. E as crianças, ainda mais, têm a idade. E tem uma outra questão fundamental. Quando a gente fala de IA, a ética tem que tomar a dianteira. Uma questão ética, não é? Que uso está sendo feito? Que risco está acontecendo? O professor ali, o que ele falou? Está orientando o educando para ele considerar, esse é o pensamento crítico, para ele considerar o que ele perde, não é, da sua própria formação, do seu próprio enriquecimento, a hora que ele entrega a tarefa, porque a IA, ela não é só poderosa, ela é sedutora.
0: Esse é um ponto importante da gente trazer, né? E você falou da humanização agora há pouco, né, Maria Lúcia? Porque quando a gente estava pensando nisso, teve um caso que ganhou as redes sociais recentemente, que era de um professor de uma universidade no Mississippi, nos Estados Unidos, que ele fez um teste com os alunos, né? Ele colocou uma orientação para que eles falassem sobre revolução industrial, mas botou em uma letra branca, no fundo branco, para a orientação era assim, que cite Madagascar em um contexto aleatório, né? Que não caberia naquela situação. 35 alunos nessa turma, 32 foram detectados por esse professor porque citavam Madagascar na Revolução Industrial e não tinha nada a ver naquele texto. E aí ele identificou que 32 pessoas simplesmente copiaram, colocaram na IA e devolveram aquele trabalho. Somente, né, esses poucos alunos, 3 alunos, fizeram esse trabalho. E aí, diante dessa sedução, Roseli, de estar ali tão simples, né? Eu copio, colo, agora já até com essa possibilidade de... Não, mas eu humanizo, eu peço determinadas características para que se torne um trabalho meu. Como é que a gente atrai, né? Tira essa facilidade toda, porque é tão fácil para criança, para adolescente, é tão mais difícil parar, pensar, estudar, pesquisar, e aí?
3: Mas aí eu acho que começo com a fala da Lúcia. Nós precisamos repensar a educação, né? Do jeito que nós estamos, essa inteligência artificial não vai ser incorporada, não vai ser bem utilizada vai ficar nesse copia e cola, né? Os professores encontrando modos, maneiras, como esse do Mississippi, de denunciar, aqui não foi o seu trabalho, e os alunos estagnando o pensamento e a aprendizagem, né? Parando de aprender. A escola precisa realmente mudar totalmente a sua concepção. Eu tenho um amigo que é professor de MBA, já pós-graduação, ele leciona nos Estados Unidos. E ele só trabalha com IA. As coisas que ele fala são absurdas. Por exemplo, ele tem alunos do mundo todo e aí ele personaliza a avaliação para cada aluno, dependendo do estágio que está, com o auxílio da inteligência artificial. Né? Então, é um tesouro que a gente pode ter nas mãos. Os professores, principalmente, eles podem ganhar tempo e qualidade e excelência, né, no trabalho, na docência, se a gente aprender a usar bem. Mas aí a escola precisaria ensinar os seus docentes a usar, né?
0: Aí é uma outra questão que a gente sempre fala de capacitação. Aliás, por falar em capacitação, Lúcia, quando a gente pensa, né, a gente conversava até fora do ar, e você falou, olha, a inteligência artificial, ela vem com uma velocidade, ela chegou avassaladora, e aí, principalmente as gerações mais novas, que, né, já nasceram muito conectadas, elas têm uma capacidade de adaptação rápida. Mas como é que o corpo responde? Como é que a mente responde? A gente fala aí de comprometimentos motores, comprometimentos cognitivos. Vamos entrar um pouquinho nessa seara?
2: Acabei de ler um artigo sobre isso. Problema da atenção. Mas não é só da inteligência artificial. Nós temos que considerar... Olha, eu publiquei um livro, organizei um livro em 2015, Onipresença dos Jovens nas Redes. Então, a inteligência artificial, ela vem dentro, não é, dessa transformação. Ela chegou muito abruptamente, porque, de repente, ela há uma tecnologia que fala, conversa com você. Então, isso assusta. Mas os jovens estão na rede, eles nascem na rede. E o que acontece? A atenção... Ela vai diminuindo cada vez mais. É uma pesquisa que eu vi de 2010, 2015, 2020. Parou em 2020. E a fração da atenção foi diminuindo cada vez mais. O que, que isso provoca? Por baixo, sem que a pessoa se dê conta, a criança, inclusive, vai ficando com um estresse. Um estresse. Então, impaciência, não tem mais a capacidade de concentração. Mas isso não é só inteligência artificial, é o mundo das redes. Nós estamos no mundo das redes quanto tempo? 30 anos. E olha o que já está transformando tudo, o ser humano. Isso eu tenho trabalhado bastante nos meus livros e na minha pesquisa. É a ontologia do humano. O que é humano hoje? Essa é a grande pergunta. E a gente tem que se reacostumar com o fato de que o humano não é mais aquilo que ele era 10 anos atrás. A educação não é mais. A sociedade não é mais. O governo não é mais. A política não é mais. Enfim, está tudo num processo profundamente transformador.
0: E essa transformação, ela impacta, inclusive, na nossa ideia de tempo, né, Roseli? Porque parece que, quando eu volto lá na minha infância, na minha adolescência, eu lembro de momentos de tédio, de que o tempo demorava a passar e não tinha nada para fazer. E, ou então, até a saudade, né? Aqueles amigos que você via, porque moravam longe, só alguns momentos, você tinha que ficar pensando, ah, mas o que será que ele está fazendo agora? Poxa, mas eu queria falar com aquela minha amiga. E hoje você não tem esse vácuo no tempo. Né? É difícil até você ensinar. Não, mas não precisa fazer nada. Nossa, é dificílimo para essa geração lidar com uma coisa que é fundamental, que é o tédio.
3: É. Não há tédio. Você me faz pensar numa lembrança. Quando eu era criança e a gente ia viajar em família, éramos em 4 filhas naquela época. Então, tinha marcado a hora da viagem, tudo pronto e a hora não passava, né? Era um segundo, dois segundos. Aí o meu recurso para a hora passar mais rapidamente era ler. Aí eu começava a ler e daí, de repente, a hora tinha chegado, a hora de sair, né? Hoje, eu já fiz essa experiência. Eu conheço bem o tempo, eu tenho uma noção boa de tempo. Eu vou ficar 15 minutos no Instagram. 15 minutos transformou-se em 1h15, sem que eu percebesse. Então, realmente, a noção de tempo mudou totalmente.
0: Olha, nosso tempo aqui ainda não terminou. A gente tem muito mais dessa conversa sobre inteligência artificial, o impacto na infância, na adolescência, na vida dos pais também. Já, já, a gente está de volta aqui na Band News com o programa Seus Filhos.
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5: Recebi aqui nas redes sociais do Celso, que é Uber, e ainda falou que andou comigo no carro. Celso, muito obrigada pela mensagem. E ele falou que quer uma dica de como assar um peixe para 10 pessoas. E aí eu lembrei de peixe assado na crosta de sal, um negócio que faz muito tempo que eu não faço. A gente fazia muito no tempo da faculdade, quando eu dava aula na faculdade, era bem comum. Eu não sei se caiu em desuso, viu, gente? Tô até com essa dúvida agora. Mas é tão legal, você vai comprar um peixe inteiro, eviscerado já, lava e você tempera sal, pimenta do reino, limão. Aí você pode pegar uns ramos de alecrim, manjericão, faz um buquê bem grande de ervas e bota na barriga do peixe. Aí mistura mais ou menos uns 2 quilos de sal grosso com umas 4, 5 claras de ovo. Aí você faz quindim de sobremesa. Mistura bem. E aí essa mistura de sal com a clara, você vai colocando assim em cima do peixe, faz uma cobertura mesmo embaixo e em cima você forra. É uma crosta. E aí esse ambiente do sal, quando a clara endurecer, vai criar um ambiente de vapor ali pro peixe assado, que é muito legal. Aí você leva pra mesa e faz o maior sucesso, porque aí você quebra, tira aquela casca de sal, que vai estar dura, né, até meio escurinha, e o peixe dentro tá suculento, macio, gostoso. Aí só uma manteiguinha de ervas pra acompanhar, acabou.
6: Se você quiser, você pode falar comigo pelo e-mail hojepode@bandnewsfm.com.br ou pelas redes sociais no @carolecrema. Pode pedir receita, dica, fala comigo, eu vou adorar.
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Os ministros do Supremo do Tribunal Superior Eleitoral se reúnem na próxima terça para discutir a proibição do uso de deepfakes na eleição deste ano. Os magistrados também vão debater punições para casos de descumprimento das regras sobre o uso de inteligência artificial. O objetivo é chegar a um consenso sobre limites do uso de IA nas campanhas eleitorais de 2026. O encontro estava marcado para a última quinta, mas foi adiado. A conversa ocorre antes da sessão de julgamentos do plenário do TSE. Ainda no destaque político, a Justiça Eleitoral deve analisar nos próximos dias a candidatura de Pablo Marçal à presidência. No sábado, último dia para o cadastro de candidatos, o coach oficializou o retorno ao PRTB e lançou o nome ao Palácio do Planalto. Marçal conseguiu uma liminar na Justiça para retornar ao partido e, dessa forma, concorrer à presidência. No entanto, essa medida pode ser revertida em instâncias superiores. Mesmo com a decisão referendada, o coach acumula condenações no Tribunal Regional Eleitoral de São Paulo que estão relacionadas à campanha municipal de 2024. Ele está inelegível até 2032. Indo direto aos destaques do noticiário internacional, passa de 50 o número de mortos depois do terremoto de magnitude 7,7 atingir a Indonésia no sábado. Segundo o Serviço Geológico dos Estados, o tremor ocorreu perto da Ilha de Flores, por volta de 6 da manhã do horário local. Ao menos 3 sismos secundários foram registrados depois, sendo um de magnitude 6,1. As autoridades da Indonésia emitiram um alerta de tsunami e orientaram os moradores a se afastarem de praias.

0: O uso da inteligência artificial continua sendo o nosso assunto no programa Seus Filhos, o impacto na infância, na adolescência, na vida dos pais também, no ensino. É sobre isso que a gente reflete. Eu, Thaís Dias, sigo por aqui, junto sempre com a Roseli Sayão. E hoje a nossa convidada é uma das maiores pesquisadoras do Brasil no assunto. É a professora titular da PUC São Paulo, Maria Lúcia Santaella. Quero começar esse bloco trazendo a palavra de uma mãe. A gente falou já de uma jovem, mostramos um professor e temos aqui conosco também a Gesilane Barbosa, que é mãe do Joaquim de só 5 anos. E ela fala um pouquinho sobre as reflexões sobre o uso da inteligência artificial, da tecnologia.
1: Eu me preocupo muito com o acesso do meu filho de 5 anos sozinho à inteligência artificial, porque ele ainda não sabe diferenciar o que seria verdade, o que seria invenção, né? E aí a passa informações de forma muito confiante, mesmo quando ela erra. E assim, colocar tanto ele quanto a nossa família em risco.
0: Agora, ela fala assim, ele não sabe diferenciar, ele tem 5 anos. Eu, muitas vezes, não sei diferenciar. Né? É difícil para a gente que é adulto, até para a Lúcia, eu vou colocar ela começando esse bloco, essa questão. É pra gente, é difícil, você que é uma especialista nesse assunto, nesse mundo de deepfake, de IA generativa, como a gente ensina a essas novas gerações a pensar?
2: Olha, em 2018, nós tínhamos uma preocupação enorme com fake news, né? Daí virou desinformação, que é uma palavra muito genérica, eu ainda prefiro fake. Daí começou deepfake. Eu vou te dizer uma coisa, eu não consigo mais. Eu escrevi 10 livros sobre imagem, sou uma especialista em leitura de imagem. Até um livro didático para o professor ensinar imagem, leitura de imagem, interpretação de imagem para os alunos. Eu não consigo mais diferenciar quando é fake e quando não é fake. Nas redes. Então, como é que uma criança vai poder diferenciar? Então, o problema mais sério disto é a gente não saber mais o que é a realidade.
0: Uhum. É angustiante, né? Quando a gente pensa nisso, Roseli, porque há essa preocupação, inclusive, aí eu trago para a rotina da família. Eu que tenho uma filha adolescente também, de 13 anos. A grande preocupação, né? Ela, mãe, posso tirar uma foto com os meus amigos? Não. Mãe, posso postar uma foto na internet? Não. Você vai ficando até meio proibitivo, né? Porque há uma preocupação com a deepfake e, como disse a Lúcia, né? É uma perfeição tão grande. A gente já viu o impacto disso em muitas crianças, né? Uma foto sem a menor maldade, sem a menor compromisso ali, né, dessa criança em se expor, acaba virando uma exposição. A gente fala de nudes criados e o impacto disso, né? Crianças que não conseguem lidar com isso no dia a dia. Roseli, é muito pesado. A gente precisa parar e pensar muito sobre esse assunto.
3: Pensar muito. Mas a gente precisa pensar principalmente nós adultos, né? A Santaella falou uma coisa que acontece igual comigo. Eu vejo, às vezes, um vídeo e eu tenho dúvida. Será? Aí eu vou nos comentários. E aí tem muita gente em dúvida. Eu acho que é IA. Não, o outro acho que não, é real. Né? Então, é preciso que a gente, assim como quando começou o mundo digital, a gente largou os nossos filhos sem ensinar nada, porque a gente não sabia nada, né? A gente continua não sabendo. E a gente, eu acho que a gente localiza o problema sempre nos mais novos. Não, o problema é nosso, é principalmente nosso. O que fazer, como diferenciar, como ensinar.
0: Agora, eu vou fazer uma provocação. Eles não têm muito a ensinar a gente também? Principalmente os mais jovens? Esse olhar diferente, essa ideia de estou no meu ambiente, não pode contribuir para a gente também aprender bastante?
2: Eu tenho um lema. Temos que observar, prestar atenção no que eles estão fazendo. O que, a maneira deles agirem, evidente, porque o mundo está aí para eles. Minha neta, de 9 anos, lida com o celular melhor do que eu. Então, a destreza manual, não é? O preparo do sistema nervoso central para o uso do equipamento, isso está perfeito. Mas você colocou uma coisa bem importante. Pior caminho é a proibição. Pior caminho. Parece o mais fácil, mas proibição é o caminho para a pessoa daí aquilo ficar da vontade de fazer.
0: Exatamente.
2: Né? Freud já falou. Proibição é condição do gozo. Conclusão. Última coisa na educação é proibir, é ouvir. Não é o que você colocou. Hoje tem que ter a capacidade da observação e de ouvir. Mas eu quero colocar um outro problema. Tem uma pesquisa, são pesquisas assim, a gente tem que acreditar na estatística, porque ela é feita de número, e com número não se discute. Então, eles ficam nas redes com os amigos. E a pesquisa revela que os jovens têm um sentimento profundo de solidão. Eu coloquei hoje, eu estava dando uma aula de pós-graduação. Falei, que mistério, porque eu sempre achei, eles estão lá, eles não vão ter sentimento de solidão. E vem esse sentimento de solidão. Então, há um gap, não é? É um de separação do que é a socialização real e o que é uma socialização que é artificial, porque você não está realmente. Se a gente estivesse falando aqui, não seria a mesma coisa, porque a gente não teria essa potência da presença. Você vê o outro, você sentir o outro. Então, outro problema muito sério que está acontecendo com os jovens.
0: Essa ideia da potência, eu acho muito boa essa palavra, porque é isso, né? A presença, né? Ela tem essa potência. Tem uma potência, às vezes, de desconforto, né? De uma pessoa que te provoca e que você precisa lidar. Isso é um aprendizado. Tem a potência de uma troca que é orgânica, né? Que você isso. Se identifica e é muito mais fácil. Tem o olhar que você troca. E Roseli, até para lidar com essa solidão, e aí a gente fala, né? Os likes, os milhões de amigos na internet que não representam na prática. Até para lidar com essa solidão, eles têm recorrido às máquinas, eles têm recorrido à inteligência artificial ou a amigos online, que muitas vezes eles nem têm ideia de quem sejam na vida real. E isso é muito, muito preocupante, porque a gente não sabe o resultado. A mãe falou agora há pouco, olha, a inteligência artificial ela é assertiva até quando ela erra.
3: É interessante a gente pensar muito a esse respeito, né? Quer dizer, é uma urgência, né? A gente precisa pensar. Precisamos pensar, é solidão que eles sentem quando eles estão imersos nessa rede, né? Eu acho que é solidão. Quando eles recorrem à inteligência artificial para falar, é porque não há quem os escute. Tudo bem que muitos têm dito, né? Ah, porque a terapia não é acessível financeiramente. Hoje, no Brasil, já começou o atendimento pelo SUS para jovens e crianças que queiram conversar, queiram falar. E não é máquina, é gente, né? É profissional. Então, eu tenho a impressão, sim, que nós, adultos, estamos falhando nessa escuta. Que Santaella falou muito bem a necessidade disso.
0: Eu queria te ouvir também, Lúcia, quando a gente pensa, né, sobre essa necessidade do contato. A própria socialização, ela é comprometida e compromete até o desenvolvimento dessas gerações. Porque se a gente fala hoje de tantos adultos com comportamentos juvenis, né, talvez por causa dessa falta de um confronto, essa falta de desafios, que a socialização é a única que vai ser capaz de ensinar.
2: Esse é o grande problema que o uso terapêutico traz. Porque a IA é bajuladora. Então, como ela é bajuladora, ela foi feita para te agradar, ela te dá um reforço momentâneo. Porque, na realidade, a vida com o outro é uma vida de aprendizagem do outro, não é? Da diferença, o confronto com a diferença. Então, esse confronto você não tem, porque ela está lá para te agradar, para te responder. Olha, eu uso a inteligência artificial, porque, evidentemente, eu não posso pesquisar uma coisa que eu não estou usando. Então, tem muita gente que fala de IA e não usa. Então, ela não sabe do que se trata. Inclusive, o uso, assim, psíquico, em momento de angústia, porque é isso que nos... É essa nossa dor da angústia, isso é humano, não tem como escapar. Então, eu falei, vou ver o que ele tem a dizer. Na hora, dá um alívio, mas depois o problema volta. É por isso que é diferente você enfrentar um analista ou um terapeuta, porque você tem que enfrentar aquele que não é você. Quando, na realidade, a IA funciona como uma espécie de espelho, um espelho bonzinho.
0: Olha, que papo bom, né? Que a gente teve aqui no programa Seus Filhos. E daria para levar aqui várias horas refletindo sobre esse assunto. E lógico que a gente faz aquele convite para que você interaja também sempre conosco, trazendo, né, as suas percepções, as sugestões de tema. Nosso e-mail, seusfilhos@bandnewsfm.com.br. O nosso programa fica disponível para você ouvir quantas vezes quiser no nosso canal no YouTube da Band News FM. Também, lógico, nos principais tocadores de áudio, no site da Band News. Fique à vontade para compartilhar. Quero agradecer aqui a toda a equipe que garantiu a realização desse programa de hoje, a produção da Beatriz Alencar, a produção aqui do nosso estúdio, da Marcela Pereira e do Rafael Henrique, a edição do Pedro Salles e a sonorização do José Antônio de Araújo. Agradeço muito a nossa convidada de hoje por aqui, professora titular da PUC São Paulo, Lúcia Santaella, muito obrigada. E já fica um convite para a gente bater mais papo sobre esse assunto.
2: Pode chamar.
0: Roseli, o meu beijo especial sempre para você, minha companheira. Até o próximo.
3: Beijo de volta. Santaella, adorei te ouvir. Adorei.
2: Ai, obrigada.
3: Você vote. E a quem nos acompanha, meu carinho de sempre.
0: Muito obrigada a você que está sempre ligadinho com a gente na Band News. Na semana que vem tem mais. Tchau.
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5: A computação quântica ainda é um sonho, mas a IBM promete ter dado um passo importante, Warrison.
6: Edu, é claro que a área mais quente da tecnologia é inteligência artificial, mas a gente precisa lembrar que tem uma outra área que está avançando, mas ela não avança com a mesma velocidade, até porque é uma área muito mais complexa, muito mais difícil, não está recebendo todo o dinheiro que a inteligência artificial está recebendo, né, Edu? Mas que tem potencial para ser talvez mais disruptiva, né, para usar a palavra da moda, do que a própria inteligência artificial, que é a computação quântica. Faz até algum tempo que a gente não volta a esse assunto, né, Edu? Nos últimos dias, a IBM, que é uma das empresas que tem apostado muito em computação quântica, é uma das empresas que está mais avançada nessa área, a IBM anunciou um passo importante no desenvolvimento da computação quântica. Que passo foi esse? Pode até nem parecer assim, um grande passo, Edu, mas é um passo importante. Ela anunciou que conseguiu produzir resultados, né, de cálculos feitos pelo seu computador quântico, que são cálculos mensuráveis, ou seja, um dos problemas que existem hoje, um dos problemas que os computadores quânticos enfrentam hoje, Edu, é que é muito difícil você garantir a taxa de erro, é muito difícil você controlar a taxa de erro dos computadores quânticos, ou seja, eles erram muito. Como são cálculos muito complexos, cálculos muito, enfim, estratosféricos, é muito difícil você verificar se eles estão certos ou não. Mas a IBM anunciou que conseguiu diminuir a taxa de erro do seu computador quântico para índices mensuráveis, ou seja, ela consegue saber qual é a taxa de erro dentro da qual o computador quântico está operando. Esse é um passo super importante para que o computador quântico se torne alguma coisa usável, né? Porque por enquanto ele é só experimental. Não dá para ter alguma coisa que vá além do experimental se você não pode ter segurança no resultado daquilo que ele está te trazendo como retorno, né, Edu?
5: A gente vai acompanhando as novidades da computação quântica, ainda parece estar muito distante do uso comercial, mas a gente conta dessas novidades também aqui na coluna de tecnologia, que você encontra nos principais agregadores de áudio. 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
12: E 59, reloginho virando para 4 horas. Bom dia mais uma vez para você que está sintonizado por aqui na programação da Band News FM. O Constantino Gomes já mandou um alô por aqui e falou: tô aguardando o Expresso São Paulo daqui a pouquinho. Muito bem. Tem bom dia também para o Toí, que fala direto de Minas Gerais, região ali de Sete Lagoas. Falou assim: ó, meu Flamengo tá chegando, hein? Ai, ai, hein? Ai, ai, ai. E aí quem mandou mensagem para cá falou assim: tô saindo de casa agora, indo trabalhar. Annelise já desejou um bom dia para todos nós, uma ótima semana. E vamos nessa, hein, gente? Semana que tá só começando, hoje segunda, 17 de agosto de 2026. Eu, Stephanie Toso, sigo por aqui, gerando os principais destaques do Brasil e do mundo nesses próximos minutos, já para você começar a segunda-feira atualizado, bem informado também aqui com a Band News FM. O Luiz Alves está por aqui mandando um bom dia, e o Kleber, que fala direto de Betim, também em Minas Gerais. Vamos nessa, nesses próximos minutos, já trazendo os principais destaques do dia? Os candidatos à presidência dão início às campanhas pelo país. Presidente Lula, que busca o quarto mandato, foi a São Bernardo do Campo, no ABC Paulista. Em um discurso a apoiadores, o petista falou que, com o avanço da PEC da segurança no Congresso, pode vir a recriar o Ministério da Segurança Pública.
13: É fácil matar o bandido numa favela. Agora, o cara que manda está no apartamento de cobertura. O cara que manda está morando no condomínio. E nós vamos trabalhar duro. Se for aprovada a PEC da Segurança Pública, eu vou criar o Ministério da Segurança Pública para dividir responsabilidade com estados e municípios, para a gente libertar o povo das vilas mais pobres e que tem quadrilha que manda na vila.
12: O candidato do PL, Flávio Bolsonaro, fez um ato na praia de Copacabana, no Rio. Ele participou de um comício em um trio elétrico ao lado de diversos parlamentares aliados. O filho de Jair Bolsonaro afirmou que, se eleito, vai indicar ministros do Supremo que, nas palavras dele, respeitem a Constituição.
11: O Brasil vai vencer porque eu vou indicar 4 ministros do Supremo Tribunal Federal. Homens e mulheres que serão contra o aborto, homens e mulheres que serão contra a liberação das drogas, homens e mulheres que não vão perseguir adversário político, homens e mulheres que voltarão a respeitar a Constituição, homens e mulheres que darão segurança jurídica no nosso país.
12: Já Ronaldo Caiado, do PSD, afirmou que falta ao Brasil um presidente com coragem para combater a violência. Ele deu início à campanha em uma carreata que percorreu cidades em Goiás. Em uma declaração à imprensa, Caiado disse que, enquanto governador do estado goiano, combateu o crime organizado.
14: As 4 cidades mais violentas do país estavam exatamente localizadas aqui. Fiz questão para mostrar que, quando se tem coragem, competência, autoridade moral, você devolve o território, a população que aqui habita. Quando eu falo isso no Brasil, as pessoas falam, não tem jeito. Olha, tem jeito. O que não tem é presidente da República à frente do país.
12: Candidato do Missão, Renan Santos, critica Flávio Bolsonaro e Lula no início da campanha. Ele participou, no domingo, de um ato na Faculdade de Direito da USP em São Paulo. Em um discurso a apoiadores, ele criticou o ato do PT no ABC Paulista e falou que Flávio tem ligações com a milícia.
15: Foi ensinado para eles. Um cara que é o Flávio Bolsonaro, que ele próprio é ligado às duas principais facções do Rio, que é o Comando Vermelho, grupo do Bacelar, do TH Joias, não é a minha opinião, é a opinião da Polícia Federal, e as milícias do Rio de Janeiro. Nós tiramos os bandidos do segundo turno, os bandidos de direita, e busquemos os bandidos de esquerda. As pessoas que estavam no evento do Lula, se tivessem que ir naquele evento de maneira autônoma, nem saberiam da existência do evento. Que triste, um país em que o presidente da República precisa organizar uma cena horrível daquelas.
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12: Nos outros destaques do dia, o presidente dos Estados Unidos, Donald Trump, decide limitar as vacinas que são consideradas obrigatórias para crianças no país. As entidades de saúde, no entanto, apontam que a medida pode causar danos sérios ao mundo inteiro em questões sanitárias. Sobre esse assunto, o colunista da Band News FM e infectologista Dr. Álvaro Furtado conversou com o apresentador Renan Suquevicius no Band News Station.
16: Bom, a gente está enfrentando aqui no Brasil dificuldades com relação à vacinação. As pessoas já há alguns anos deixaram de se vacinar, embarcaram em teorias conspiratórias, em notícias falsas e mentiras propagadas por políticos falando que as vacinas não funcionam, que as vacinas causam morte, que as vacinas causam doenças. E nos Estados Unidos, os Estados Unidos parecem viver um filme que a gente já viveu aqui recentemente, justamente desse discurso descredibilizando a imunização. E agora o presidente Donald Trump, sem nenhuma base científica, mentindo, fez com que algumas vacinas não sejam mais obrigatórias no calendário infantil lá nos Estados Unidos. Caiu de 17 para 11 o número de vacinas que são obrigatórias para aplicar na população de lá. Ele citou risco de morte ou falando que algumas das vacinas causam autismo, o que, eu repito, é mentira, não tem comprovação científica. Mas esse discurso, além de ser uma medida, um decreto que vai impactar a vida das pessoas, tem também um reflexo no mundo todo, de maneira geral, porque os Estados Unidos têm um papel importante, uma liderança importante em questões relacionadas à saúde. E é sobre isso que a gente vai falar agora com o Dr. Álvaro Furtado. Doutor, tem essa questão da saúde, eu quero abordar isso nessa nossa conversa de hoje, mas que papel os Estados Unidos têm nesse trabalho da saúde e como isso pode afetar outros países, inclusive o Brasil?
17: Eu, como infectologista, né, quando a gente tem um país aí, uma liderança mundial como os Estados Unidos, e fala, questiona publicamente, né, através do presidente Trump, as vacinas, essa mensagem, Renan, e nós estamos, atravessa a fronteira, chega em rede social e acaba gerando um sentimento de desconfiança enorme, né? Mas vamos falar aqui bem claramente, é perfeitamente legítimo discutir segurança de vacina, é claro isso. A gente, aliás, deve fazer isso continuamente. Vacinas, como qualquer outra medicação, estratégia, precisa ser monitorado, evento adverso, e se tem algum problema. Agora, a ciência não significa aceitar algo sem questionar. Ciência significa fazer pergunta, produzir as melhores evidências científicas para aquele assunto. O problema é quando você utiliza como a sua fonte de ciência opinião pessoal, pessoas que não têm gabarito para poder falar sobre isso, né? E pior, quando vacinas que já foram extensivamente estudadas, avaliadas, elas passam novamente a ser questionadas e, por fontes totalmente questionáveis. Só que isso acaba gerando, Renan e nossos ouvintes, uma insegurança enorme na população. Por exemplo, a gente teve uma hesitação vacinal nos últimos tempos, vacina de sarampo agora, né? É um exemplo particularmente importante para a nossa realidade, né? A gente vê quando uma cobertura vacinal diminui, a doença volta a aparecer, né? E eu converso com colegas infectologistas que viram meningite, surtos de meningite, poliomielite, várias situações graves que agora a minha geração não viu como infectologista, mas vai começar a ver, né? Então tudo isso é muito preocupante, né? Quando você atrasa ou reduz a cobertura vacinal de um país, ou quando alguém, como líder global, passa a influenciar negativamente uma série de programas nacionais de imunizações no mundo, e nosso programa nacional do SUS é um dos programas mais robustos do mundo de ter vacinas com um painel enorme de utilidade pública sendo questionadas, né?
16: É importante trazer aqui também um ponto da OMS. Houve um pronunciamento por meio da liderança da Organização Mundial da Saúde, Tedros Adhanom, falando que as vacinas não causam autismo e criticando essa medida tomada por Donald Trump de limitar o número de vacinas obrigatórias. A organização afirmou que essas medidas que são defendidas pelos Estados Unidos não estão alinhadas com as evidências científicas, não se baseiam em questões científicas, mas numa impressão do presidente americano, isso não se sustenta. E aí a nota da OMS, doutor Álvaro, coloca aqui um aspecto factual do noticiário muito importante, que é: os Estados Unidos estão vivendo o pior surto de sarampo dos últimos 35 anos. Quando a gente olha para... E aqui no Brasil a gente também está olhando para isso, né? Em São Paulo estão subindo os casos de sarampo, inclusive São Paulo e outras duas cidades da região metropolitana estão numa campanha de vacinação para que as pessoas possam ficar protegidas. Quando a gente olha para essa doença e inclusive para os viajantes, pessoas que estão com viagem programada para os Estados Unidos, no México também a situação não está muito fácil, nem no Canadá, países que sediaram a Copa do Mundo estão observando o aumento desses casos. Que orientação a gente pode dar para as pessoas que têm viagem marcada para a América do Norte?
17: Então, olha, para quem está ouvindo a gente, ficou preocupado com essas notícias, recomendação é simples, não é para abandonar nem atrasar a cobertura vacinal. E nesse mundo globalizado, onde as doenças caminham rapidamente, quando a gente faz qualquer viagem internacional, Renan, a gente precisa fazer uma consulta de medicina dos viajantes, né? Para ver, dependendo do lugar do mundo onde você vai, você tem um bolsão de doença acontecendo naquele local. Então, é importante tomar a vacina. Então, toda essa conversa não é para se basear em rede social, em declarações políticas. Procure um médico, conversa com seu pediatra, procure informações de sociedades científicas, autoridades sanitárias, pergunte, questione e tire suas dúvidas. A gente pode continuar a discutir, mas a fonte que a gente utiliza para nossas informações, né, e quando essa confiança diminui, ganha espaço aí essa hesitação vacinal e essas doenças começam a espalhar novamente pelo mundo. Então, sarampo, por exemplo, como você comentou bem, Renan, a gente poderia estar evitando tudo isso se a cobertura vacinal fosse boa, a vacina extremamente segura. Então, de novo, é um cenário bastante preocupante no mundo, um mundo de aquecimento global, um mundo onde as doenças infecciosas podem voltar, não só as doenças transmitidas aí, através de contato, por um vetor artrópode, mosquito. Então, realmente, a gente deveria amplificar e investir mais em vacina, não em hesitação vacinal, né?
16: São legítimas as críticas ou questionamentos feitos durante a pandemia de Covid-19. A gente viveu um momento muito particular, naquele momento mais agudo, né? Porque tinha essa pandemia, ou seja, o mundo todo padecendo dessa doença muito severa, o número de mortes, o impacto na economia gigantesco, e a ciência trabalhou de maneira muito acelerada, foi incrível acompanhar esse processo na produção de vacinas para imunizar. E sabemos, e aí eu queria que o senhor pudesse explicar um pouco, que o processo de construção de uma vacina leva muito tempo, e na época da pandemia de Covid-19 esse processo diminuiu, né? Foi muito acelerado. E havia críticas ali de, será que está tudo certo? Será que está tudo bem? Algumas pessoas fazendo essa crítica ponderada, outras faziam baseadas em mentiras. De maneira geral, vacinas fora desse padrão atípico de uma pandemia, como são feitas essas vacinas? Como são pensadas? Como é a segurança dessas vacinas? Vamos explicar isso para quem acompanha a gente.
17: Olha, Renan, eu já participei de protocolo de vacina, até de vacina que não deu certo, vacina preventiva para o HIV. E esses ensaios clínicos envolvem populações diversas de vários países, são estudos multicêntricos, que passam por fases regulatórias, fase 1, fase 2, eu não sei, a primeira avalia em modelos animais, depois você vê segurança da tecnologia numa fase 2 em voluntários saudáveis, depois você testa um número enorme de pessoas, né? É claro que na Covid foi uma situação particular, né? Uma rapidez, uma celeridade que foi necessária para uma doença que estava parando o mundo, né? Uma doença de vírus respiratório. Mas quando a gente entra na fase 3, a gente avalia segurança e eficácia da tecnologia, né? Eu vou citar um exemplo claro de como eu falei, de vacina de HIV, outras vacinas que foram interrompidas. Agora, o problema é quando você começa a questionar vacinas que já foram estudadas historicamente.

0: É que mostraram o benefício de uma série de vacinas, né? E mesmo a Covid, vamos pensar, a Covid foi uma situação bem particular, né? Foram 13 bilhões de doses administradas durante a pandemia da Covid, e as vacinas tiveram pouquíssimos eventos adversos graves, permaneceram, mas as pessoas preferem destacar os eventos adversos raríssimos do que propriamente a proteção que a doença tem contra a gravidade, contra a hospitalização. Então, realmente, precisa ter muita tranquilidade e olhar essas informações de forma bastante criteriosa do que tomar uma decisão baseada em opinião de pessoas que não são experts e falam com viés enorme de não terem participado de estudos, não conhecer a ciência relacionada às doenças infecciosas, né?
1: É, tem uma frase que o Dr. Daniel Barros, do Humanamente, também colunista aqui da Band News FM, fala bastante, que é quanto mais grave, mais raro, né? Não é o padrão do grave ser o mais frequente da gente conhecer. Tem pergunta chegando aqui, doutor, o João Paulo Cardoso, lá da Bahia, de Salvador, ele pergunta da vacina tríplice viral, que é essa sarampo, rubéola e caxumba. Quanto tempo depois de aplicada a vacina ela começa a fazer de fato efeito, começa a proteger?
0: Então, algumas semanas depois da aplicação, lembrar que as vacinas funcionam depois que você induz uma resposta imunológica de proteção de anticorpos, né? Então, vai depender muito da idade, quantas doses o paciente teve, se é uma dose de reforço. Mas, usualmente, depois de algumas semanas, você tem a produção de títulos de anticorpos. Se você entrar em contato, por exemplo, com sarampo, é uma vacina que funciona como um bloqueio. Você pode até ter uma doença leve e branda, mas as vacinas, a sarampo, caxumba, rubéola, tem um efeito protetor contra a doença mesmo. Então, algumas semanas depois que a pessoa faz essa vacina, que ela tem um caráter de proteção e bloqueia, porque o nosso objetivo com essa vacina agora é bloquear a transmissão. As pessoas não pegarem, porque o sarampo tem uma altíssima taxa de transmissibilidade. Uma pessoa doente pode passar para quase 20 pessoas. Então, realmente é um bloqueio para que o surto não se intensifique.
1: Doutor Álvaro Furtado, participando aqui da programação da Band News FM no Band News Station. Muito obrigado por esses esclarecimentos, doutor. Boa semana, até semana que vem.
0: Boa semana para todo mundo. Um abraço, Renan.
1: Valeu.
2: Quatro horas 15 minutos, girando a nossa reportagem, a inflação sobe 0,07% no mês de julho, com alívio nos preços dos alimentos. Destaque do repórter Guilherme Faria.
3: A inflação no país ficou em 0,07% em julho deste ano, índice 0,09 ponto percentual abaixo do registrado no mês anterior. O Índice Nacional de Preços ao Consumidor Amplo foi divulgado pelo IBGE nesta terça-feira. No ano, o IPCA acumula alta de 3,44%. De acordo com o levantamento, o grupo Habitação acelerou de junho para julho, puxado principalmente pela alta da energia elétrica residencial, que saiu de 1,53% para 3,09%, e exerceu o principal impacto individual no mês. O resultado contempla reajustes tarifários das concessionárias que operam em São Paulo, Porto Alegre e Curitiba, além da vigência da bandeira tarifária amarela, com acréscimo na conta de luz de R$ 1,88 a cada 100 kWh consumidos. O professor Luiz Chilano questiona o aumento nas contas de energia.
4: Ninguém aguenta mais esses aumentos da conta de energia. Toda hora é um aumento, toda hora é uma bandeira diferente. Ninguém consegue entender direito essas leituras aí que eles fazem. Tem sempre tentando compensar de alguma forma a conta de energia aí. A gente fica sem entender, fica nas mãos deles aí. É muito difícil.
3: O grupo Transportes foi mais um a variar positivamente em julho, com índice de 0,05%. O gerente da pesquisa, Fernando Gonçalves, explica a que se deve o aumento.
5: A variação do grupo Transportes reflete, além da alta de 11,67% das passagens aéreas, o recuo de 1,44% nos combustíveis, com todos em queda. Etanol com menos 2,26%, gasolina com menos 1,37%, óleo diesel com menos 1,22% e gás veicular com menos 0,08%.
3: O IBGE aponta ainda que os itens de alimentação e bebidas tiveram recuo de 0,67% no mês de julho, por influência da alimentação no domicílio, que variou menos 1,14%. As principais quedas foram no tomate, batata inglesa, cenoura e café moído. No lado das altas, destaque para leite longa-vida e frutas.
2: Os protestos em cartórios por dívidas de condomínio crescem mais de 500% em 2025, isso segundo dados do setor. O avanço da inadimplência aumenta a pressão sobre a gestão financeira dos empreendimentos, Quem explica é a Marília Braga.
6: A inadimplência afeta diretamente o caixa dos condomínios e pode dificultar o pagamento de fornecedores, obras e serviços essenciais. Em alguns casos, o atraso de parte dos moradores acaba pressionando o orçamento dos demais. Para a

0: Especialista em gestão condominial, Luciana Lima, uma administração financeira organizada é fundamental para reduzir esses impactos e manter as contas do empreendimento equilibradas.
1: Ao longo dos últimos anos, os cartórios de protestos têm registrado um aumento exponencial na busca e no protesto de débitos condominiais. Isso é um reflexo da realidade atual, tanto do endividamento das famílias brasileiras, como realmente do crescimento da inadimplência condominial. Essa é uma dívida que, por muitas vezes, não é priorizada frente a outros débitos que registram taxas de juros bem mais altas e, muitas vezes, ela é negligenciada, pois os condôminos não têm a dimensão do impacto que isso causa no dia a dia, na sua segurança, na salubridade, na manutenção do condomínio e o quanto essa conta fica muito mais cara depois. Então, a busca pelo protesto é uma busca por parte do síndico e do gestor condominial de medidas que sejam eficientes, eficazes e rápidas, tendo em vista que o judiciário brasileiro, por muitas vezes, não consegue dar o retorno dentro de um tempo razoável.
0: O protesto em cartório é um dos recursos utilizados para tentar recuperar valores em atraso. Mas, além da cobrança, o planejamento financeiro pode ajudar o condomínio a ter maior previsibilidade e evitar que a inadimplência comprometa a rotina dos moradores.
1: Muitas pessoas não têm ciência de que o imóvel responde pela dívida condominial e o próprio mercado tem oferecido serviços diferenciados que buscam trazer para o síndico a segurança de ter um orçamento com que ele possa gerir ao condomínio, como é o caso da receita garantida ou a antecipação de receita ao condomínio, onde se transfere o ônus da cobrança a essa empresa, a um terceiro, que vai se responsabilizar por receber esse atrasado e tratar juntamente com os inadimplentes para buscar sanar a inadimplência do condomínio.
0: Diante desse cenário, manter as finanças organizadas ajuda o condomínio a enfrentar períodos de maior inadimplência, sem comprometer serviços, pagamentos e a manutenção do empreendimento.
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5: Pátria 22 está oficialmente aberta a temporada das campanhas eleitorais de olho nas eleições de outubro. Destaque que chega de Brasília com Rafael Procópio.
6: 13 candidatos à presidência da República registraram as candidaturas perante o Tribunal Superior Eleitoral. São eles: Augusto Cury, do Avante; Clariana Barão, do Democracia Cristã; Edmilson Costa, do PCB; Flávio Bolsonaro, do PL; Hertz Dias, do PSTU; Luiz Inácio Lula da Silva, do PT; Pablo Marçal, do PRTB; Renan Santos, do Missão; Romeu Zema, do Novo; Ronaldo Caiado, do PSD; Rui Costa Pimenta, do PCO, Samara Martins, do UP, e Wilson Grassi, do Democrata. Terminou neste sábado o período para que todos os interessados em disputar as eleições deste ano registrassem formalmente o interesse no TSE. Mais de 19 mil candidatos foram registrados para os cargos de presidente e vice-presidente da República, governador e vice-governador, senadores suplentes, além de deputados federais, estaduais e distritais.
5: Hoje, Flávio Bolsonaro participa de uma motossiata na cidade mineira de Juiz de Fora. Em 2018, durante a campanha à presidência, o pai dele, o ex-presidente Jair Bolsonaro, foi alvo de uma facada no município. A expectativa é de que o senador faça um discurso a apoiadores. No sábado, a polícia do Senado cumpriu mandado de busca e apreensão contra um homem que ameaçou Flávio. Os agentes legislativos identificaram uma mensagem violenta que foi dirigida ao parlamentar publicamente em uma rede social. O autor da publicação, que mora na cidade de Juiz de Fora, em Minas, foi localizado e prestou o depoimento à polícia. Nos outros destaques, o candidato do PSD à presidência, Ronaldo Caiado, cumpre agenda também hoje em São Paulo. Ele participa de dois eventos com empresários na capital paulista. O ex-governador goiano vai comparecer à 27ª Conferência Anual do Santander, que também terá a presença de Romeu Zema, candidato do Novo. O ex-governador mineiro segue em São Paulo até o fim do dia, onde participa de um jantar com uma organização política. E tem destaque do esporte chegando por aqui. O Santos volta a vencer no Brasileirão em duelo direto e respira fora da zona de rebaixamento. Fala aí, Maurício Ferreira.
4: O Santos precisa de 13 minutos no segundo tempo para vencer o Vasco por 3-0 em São Januário e subir na tabela do Brasileirão. Gabigol, William Arão e Luan Pérez marcaram no Rio de Janeiro e garantiram o resultado, que levou o Peixe aos 25 pontos, agora fora da zona de rebaixamento. A vitória foi a primeira do Santos no Brasileirão após a Copa do Mundo e marcou a estreia de Neymar em jogos como visitante no campeonato deste ano. O Santos vira a chave agora a Copa Sul-Americana e na quinta-feira visita o Macará na altitude equatoriana com a vantagem dos 2-1 na ida para avançar às quartas de final.
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5: O levantamento mostra que o dinheiro é fator relevante para 82% dos diagnósticos em saúde mental. O psiquiatra e colunista da Band News FM, Daniel Barros, fala sobre esse assunto com Ivan Brandão, Carlos Andreazzi e Michele Trombelli.
7: Doutor Daniel Barros com a gente aqui. Eu faço questão de abrir, porque eu tô com saudades. Posso, Andreazzi? Tô com muitas saudades, doutor Daniel. Faz muito tempo que eu não falo ao vivo com ele.
8: Doutor Daniel Barros, concedido acesso a doutor Daniel Barros e a Michele Trombelli. Sim, xandonicamente, por favor.
7: Xandonicamente. E hoje com um levantamento que traz dados a respeito de algo que a gente imagina empiricamente, né? Que uma das grandes razões aí de adoecimento mental, depressão, ansiedade, é a questão financeira. E o que traz esse levantamento que você divide com a gente hoje?
9: Foi um levantamento feito, uma pesquisa, né, feita pela Associação Brasileira de Profissionais de Educação Financeira, em parceria com o Instituto Axos. E é uma pesquisa interessante porque ela foi feita, esses dados que foram divulgados são dados sobre as pessoas que têm algum tipo de transtorno diagnosticado, seja um transtorno de ansiedade, seja depressão, síndrome de burnout, enfim, as pessoas que já não estão bem. Não estamos falando de um estresse geral, não estamos falando de uma ansiedade geral, pessoas que têm um diagnóstico. E para as pessoas que têm um diagnóstico de um transtorno mental leve, um transtorno mental que não é uma coisa extremamente grave, mas que atrapalha a vida, que leva à necessidade de tratamento, as questões financeiras tiveram algum grau de participação no desenvolvimento desse transtorno mental ou no agravamento, né? Às vezes ela não causa, mas ela agrava, ou seja, as questões de dinheiro participaram de 81,9% dos casos, né? As pessoas, quase 82% das pessoas que estavam doentes falaram, olha, a questão financeira faz parte aqui do meu sofrimento, faz parte do meu adoecimento. E o que é mais significativo. Desse total, um quarto, mais ou menos, considerava o problema a causa única do adoecimento. Um quarto das pessoas disseram o seguinte: eu só estou doente por conta das questões financeiras, por conta de dívidas, por conta de dinheiro curto, de mês mais longo que o salário, enquanto um terço das pessoas diziam que o problema financeiro era predominante. Em meio a outras causas, tinha, não era a única questão, mas era a questão predominante. E isso é muito, muito importante, né? Porque a gente começa a entender que a questão das dívidas, que a gente já falou, inclusive, aqui, de juros, de dívida alta, de ganhos insuficientes, de vulnerabilidade econômica, não se refletem apenas no menor acesso à saúde ou numa dificuldade de comprar remédio, de ir no médico, mas elas são um estresse por si só, né? A metade dessas pessoas disseram que a renda delas não cobre as necessidades cotidianas. Imagino que é todo dia você ficar fazendo conta, o que, que eu vou ter que cortar, o que, que eu não vou dar conta, o que, que eu vou ter que abrir mão de coisas que eu preciso, mas que eu não consigo. Então essa segurança financeira, ela faz parte também da nossa segurança psicológica, a gente ter um acesso, né, diminuir a nossa vulnerabilidade econômica, ter programas de emprego, programas inclusive de renda, a gente já falou inclusive de programas de renda mínima aqui, assim, que também previnem o adoecimento, são fundamentais para que a gente diminua mais esse fator de estresse. Tem tantas coisas que estressam, né, o brasileiro no dia a dia, essa é mais uma, cada uma que a gente vai identificando, a gente tem que ficar pensando políticas públicas, intervenções e até, claro, também políticas para o sujeito mesmo conseguir aprender, gerenciar a educação financeira e assim por diante. Mas são flancos que estão abertos aí que a gente precisa abordar para melhorar a saúde mental do Brasil.
7: O doutor Daniel, rapidinho, me gerou uma curiosidade quando essa autodeclaração das pessoas falarem que a única causa que gera esse sofrimento mental, né, que leva ela a esse diagnóstico, seria a causa financeira. Mas a medicina admite que existe uma causa que leva a esse adoecimento ou nunca isso é fato, né? Uma causa só que leva a isso?
9: Pergunta maravilhosa, Michelle. A gente pode fazer assim, um humanamente inteiro sobre isso, mas de fato você tem razão, o adoecimento é multifatorial, nunca é um fator só, tem a sua história pessoal, tem a sua genética, a sua predisposição individual, mas na percepção dessas pessoas elas diziam o seguinte: se não tivesse esse problema eu não teria adoecido. É lógico que é uma avaliação subjetiva, mas dá a dimensão da importância para a pessoa.
8: Bem. E doutor, pergunto sobre a dica. Tem dica de jogo?
9: Hoje tem uma dica muito legal, porque ela tem várias camadas de legal. Esse jogo Esconde-Esconde Story, que foi lançado aqui no Brasil esse ano pela editora Grok. A primeira camada é que ele foi desenvolvido por duas crianças, o Arthur Queiroz e o Bernardo Queiroz, que tiveram a ideia do jogo, que é um jogo de esconde-esconde. Você tem um tabuleiro que você monta a casa do Andy, né, do Toy Story, tem a garagem, tem os quartos, e aí você monta um grande tabuleiro que tem lá quase, são 48 quadrados, você sorteia entre os participantes onde cada um vai se esconder, né, você tem cartinhas que mostram onde que eles vão se esconder, e a partir daí você começa a procurar o dinossauro, o Buzz, né, cada um é um personagem. Então você vai lá no tabuleiro e pergunta: você está aqui? E aí o jeito diz: tá quente. Se tá quente é porque tá até um quadrado de distância de onde você apontou. Você pergunta: ah, você tá aqui? Não, tá frio. Tá frio é porque tá mais do que quatro quadrados de distância. E com isso você vai colocando marcadores no tabuleiro com a carinha dos personagens e você vai fazendo um mapa de onde as pessoas podem estar, e aí começa um trabalho de dedução, conta, exclusão. Muito interessante, é um jogo que ele tem esse apelo visual para as crianças, mas ele é realmente um jogo que faz a gente pensar, a gente fritar aqui os nossos neurônios. Então fica a dica aí pro final de semana, lançamento da Grok Jogos, Esconde-Esconde Toy Story, bolado por duas crianças, o Arthur e o Bernardo Queiroz, com a arte do Diego Sá. Fica a dica pro final de semana. Valeu, gente! Bom fim de semana!
7: Valeu!
5: 4h33, autoridades se manifestam sobre a decisão do governo brasileiro de iniciar o processo de reciprocidade contra o tarifaço dos Estados Unidos. Fala, Afonso Marangoni.
10: O presidente Lula afirma que o Brasil iniciou o processo de reciprocidade contra os Estados Unidos pelo tarifaço para mostrar que o país não é pouca coisa. A declaração foi dada nesta sexta-feira em entrevista aos podcasts Não Inviabilize e As Cunhãs.
11: Eu quero manter uma boa relação com os Estados Unidos. Não quero nenhuma briga com os Estados Unidos. Lamentavelmente, eles estão fazendo, sabe, construindo inverdades contra o Brasil. Nós ontem entramos com a lei da reciprocidade.
12: Eu vi.
11: Para a gente mostrar que a gente também não é, sabe, é pouca coisa. Nós nos respeitamos.
10: Na quinta-feira, o governo federal informou ter iniciado o processo de reciprocidade contra os Estados Unidos por conta das tarifas impostas por Washington a produtos brasileiros. Na entrevista, Lula também disse que quer conversar em breve com o presidente Donald Trump. Em relação à lei da reciprocidade, o ministro da Fazenda, Dario Durigan, afirmou que o governo vai ter cautela e que agora é o momento de ouvir os empresários envolvidos.
13: O primeiro impacto do processo de reciprocidade é a gente poder colher, em especial do empresariado brasileiro, mas também do empresariado exterior, quais seriam os impactos e as preocupações que eles têm com eventuais medidas de reciprocidade. Isso lembrando que essa lei de reciprocidade foi aprovada por unanimidade no Congresso e a gente tem sempre muita cautela e muita responsabilidade para manejá-la.
10: O Brasil foi sancionado recentemente por duas tarifas, uma de 25% específica para o país e outra de 12,5% que atinge também outras economias. Vários itens da pauta exportadora brasileira ficaram de fora e integram uma lista de exceções.
5: Horas 35 minutos pelo horário de Brasília, o âncora do Jornal da Band, do Band News no meio do dia, Eduardo Einegui, analisa os 100 anos do nascimento de Fidel Castro e fala sobre a situação econômica e social de Cuba.
14: Ó, 100 anos de nascimento de Fidel Castro. Foi uma data importante para a história, né, da nossa história recente, e muito importante para Cuba. E vamos combinar, Revolução Cubana é um dos episódios históricos importantes que marcam a nossa história recente, né? Pós-guerra. Sem dúvida nenhuma, a Revolução Cubana é um dado importante. Não se compara, naturalmente, a importância ao início da União Soviética, o fim da União Soviética, claro, não tem o menor sentido, né? Um negócio pequitito. Mas é importante porque está aqui na América Latina. Tem um monte de gente andando para lá e para cá com camiseta do Che Guevara. As pessoas falam da Revolução Cubana como se a Revolução Cubana fosse realmente um exemplo de transformação de um país. De fato, foi um exemplo de transformação do país. Mas nós vamos ver o que se pode falar desse país 67 anos depois da Revolução, né? Mais 100 anos de nascimento de Fidel Castro. Esses aniversários, tirando Mandela, Nelson Mandela, que teve o festejo de 100 anos em 2018, já tinha falecido naturalmente, ou Gandhi, né, que festejaram os 100 anos em 1969, depois os 150 anos, em geral, essas datas são ligadas a lideranças autoritárias ou líderes autoritários, porque se culta a personalidade. Normalmente, países democráticos festejam a independência, né? Festejam vitórias numa determinada guerra, mas não é 100 anos de um, 100 anos de outro, não é muito comum. Mas eu tô falando da exceção do Mandela e do Gandhi, deve ter alguma outra, mas 100 anos do Lenin, né? O Vietnã festejou 100 anos do Ho Chi Minh, a China festejou 100 anos do Mao Tse-Tung em 93, a Coreia do Norte festejou 100 anos do avô do Kim Jong-un. Então, é aquilo. São datas, em geral, ligadas a lideranças populistas e de países, muitos são totalitários. Mas aí Cuba festejando os 100 anos, teve evento. Mas quando você vai olhar, são 100 anos de um país que está vivendo a sua maior crise. Então, assim, uma festa que tem uma simbologia, vivendo a sua maior crise. E é uma crise barra pesada. Eu não festejo a crise cubana, mas eu registro a crise cubana. É uma crise que você pode medir de várias formas. Eu vou pegar um indicador e depois vamos falar da realidade das pessoas, né? Porque o que interessa é a realidade de quem está lá. Mas olha só que loucura. Em 1959, a Cuba tinha uma renda per capita que era 7 vezes a renda per capita da Coreia do Sul. 7 vezes a renda per capita da Coreia do Sul. Hoje, a Coreia do Sul tem uma renda per capita que é 14 vezes a renda per capita de Cuba. Então, um país que tinha um sétimo da renda per capita de Cuba, hoje tem 14 vezes a renda per capita de Cuba. Pega o Vietnã. O Vietnã, ele tinha 1/14 da renda per capita de Cuba. Ou seja, o que o cubano ganhava em um mês, menos de um mês, 20 dias, o vietnamita ganhava no ano inteiro. Olha a proporção. Hoje, a renda per capita no Vietnã é quase o dobro da renda per capita de Cuba. Então, Cuba é um país que ficou para trás, foi ficando para trás, enquanto os outros foram avançando. É um país que tem uma economia arrebentada, um país que viveu de favores, primeiro vivia de favores da União Soviética, depois passou a viver de favores da Venezuela. E depois, favor de ninguém, não vive de nada. E aí, quando não tem mais ninguém para fazer favor para Cuba, Cuba está definhando. Cidades com 10 horas de apagão, cidades com 20 horas de apagão. Imagina o que é 20 horas de apagão. E aí, quando você tem um apagão, o transporte público para, você tem um problema com produção, você tem um problema com refrigeração, você tem um problema nos hospitais, as escolas param, a saúde pública se deteriora. É um desastre. Aí Cuba recebia, depois de ser afiliada da União Soviética, mas quando a União Soviética acaba e quando ela não tem mais os favores soviéticos e começa a receber favores do Hugo Chávez e que acabam os favores venezuelanos com a prisão de Nicolás Maduro, a Venezuela mandava para lá uma quantidade expressiva de petróleo, que era vendido a um preço muito generoso. Aí quando cai o Maduro, em janeiro agora, aí ferrou. Cadê o petróleo? Não tem mais petróleo. Aí ela começa a queimar nas usinas um resíduo do refino, que é um negócio podre, corrosivo para as caldeiras, tóxico, tem uma mega concentração de enxofre, danifica tudo. Uma infraestrutura que já é envelhecida, destruída, está queimando um produto podre. E é isso que está acontecendo com Cuba hoje, o que é uma loucura a gente imaginar. Porque a China fez uma reforma, não deixou de ser um país comunista, mas fez uma reforma. O Vietnã fez uma reforma. Qual é o medo do governo cubano? E aí a gente volta na história um bocadinho e a gente vê o seguinte: a Cuba sai de um sistema, de um regime, que era um regime ditatorial, de um golpista, picareta, ladrão, um bandido, vagabundo, Fulgêncio Batista, que era um lacaio dos americanos. Cuba era um quintal dos Estados Unidos. Cuba era não era um país miserável, tá? Se você olhar no ranking em 1959, Cuba está lá entre a 30ª, 29ª economia mundial. O PIB dos Estados Unidos era 70 e poucas vezes o PIB cubano. Hoje é 300 vezes o PIB cubano. Isso é uma loucura, né? Então, não era um país indecente, era um país concentrado, era um país onde os americanos mandavam, tinha cassino, corrupção, era uma bagunça. Aí disso eles se livraram. Só que eles não conseguiram libertar o povo cubano de algum sistema de controle, um sistema de controle pavoroso. E Fidel Castro, quando surge, Che Guevara, quando surge, os barbudinhos dos anos 50, final dos anos 50, eles foram para os Estados Unidos, para você ter uma ideia, e foram recebidos como os caras que iam libertar, acabar e vencer a ditadura, e iam libertar o povo cubano. Era um negócio bacana, compatível com o discurso da época, aquele momento cultural, e chegam esses caras, falavam em liberdade, Fidel Castro falava em liberdade, deu entrevista para os jornais americanos. Tem um livro chamado O Homem que Criou Fidel. Acho que é o jornalista que criou Fidel, Herbert Matthews. É o jornalista, ele era um super jornalista americano e ele caiu no conto do vigário do Fidel Castro, acreditou no Fidel Castro, a carreira dele foi comprometida. Eu acho que é o homem que inventou Fidel. E ele vai entrevistar o Fidel Castro lá em Cuba. E o Fidel Castro apronta uma com ele que fica colocando a mesma quantidade de... É o homem que inventou o Fidel, né?
12: O homem que inventou o Fidel, é. Cuba, Fidel e Herbert Lee.
14: É. E aí ele fica ali, o Fidel Glocken, em volta da conversa, eles estão conversando assim no meio do mato lá, e ficam os caras andando em volta, ele achando que tem uma super tropa. Não tinha uma super tropa. Mas enfim, ele vendia uma ideia de liberdade... E o jornalista americano foi alertado, ó, isso é cascata. Mas ele foi, a carreira dele nunca voltou a ser o que era. E ele era prestigiadíssimo. Você pega a biografia do Anderson sobre o Che Guevara, um livrão grandão, mais de 1000 páginas. E você vê o que eles pregavam, o que eles falavam, o que eles prometiam e tal. E aí você vê o que eles entregaram. Eles entregaram uma ditadura. Como são as ditaduras, não pode ter uma voz discordante, não tem imprensa, tem prisão, tem morte, tem miséria e tem corrupção e tem a elite, e tem a elite. No caso, os militares que controlam tudo, tudo, tudo, tudo, não se sabe se tudo é 40%, 70%, mas tudo que interessa é controlado. Então, derrubar o Batista... absolutamente compreensível. Imagina, um paraíso para investidor, dono de cassino, mafioso e uma parte da elite cubana. O povo se ferrando. Aí chega uma turma que fala em liberdade. Além de ser uma saga, a história da Revolução Cubana é uma história, é filme, é impressionante. Os caras chegaram realmente com um grupo reduzido e conseguiram... Tudo bem, aquilo era naquele tempo era outra realidade militar, mas o fato é, parecia para os apaixonados que aquilo podia se transformar em alguma coisa bacana. Aí vem a simplificação. A simplificação é assim, bom, mas vem cá, também com esse embargo americano, não há país que aguente. Como é que o país vai aguentar com um embargo desse tipo? De fato, o embargo americano é um negócio complicado. Ele é abrangente, ele prejudica a população, não é de hoje que ele existe, ele piorou, ele restringe o comércio, ele restringe investimento, e as leis vão sendo ampliadas e vão prejudicando ou punindo as empresas estrangeiras que querem operar com Cuba, tem obstáculo bancário... tudo, é um horror, né? Aí agora, com a decisão de invadir a Venezuela, tirar o Maduro e piorar a relação com Cuba, ainda mais apertar, então a pressão de Washington complica. Só que, vamos combinar, Desculpa a tosse. Vamos combinar. Não são os Estados Unidos, e não foram os Estados Unidos, e definitivamente não são, que proibiram eleição livre em Cuba. Foi uma opção de Cuba. Né? Você não pode atribuir a Washington o fechamento de jornal, você não pode atribuir ao Washington o controle de sindicato, você não pode atribuir ao Washington o fato de que você não tem eleição livre, que você estatizou tudo, que você prendeu manifestantes. O Washington tem a ver com isso. Então, essa decisão política da elite cubana, dos militares, da ditadura cubana, de proibir a liberdade em Cuba, isso não é isso tem nada a ver com os Estados Unidos. Nada a ver com os Estados Unidos. Isso é uma decisão deles. E que pode ser aferida como uma leitura, ou seja, como é que a sociedade recolheu, você afere pelo êxodo. Êxodo. Hoje Cuba tem uma população de 9 milhões e meio de habitantes e há 10 anos tinha 11 milhões. As pessoas estão indo embora. E as pessoas não estão indo para lá? Estão indo embora. Não tem empresa brasileira indo para o Paraguai? Por quê? Por que elas vão para o Paraguai? Por que não tem empresa paraguaia vindo para o Brasil? E os caras estão em Cuba, estão indo embora. Agora, quem é que sai? E aí aconteceu isso na Venezuela também. Quem é que sai? Não é um aposentado. Não é uma pessoa que já cumpriu uma vida profissional. É o jovem. É aquele cara que tem capacidade de trabalho. Então, a consequência é que você tem um envelhecimento da população. Você tem uma redução da população. Um envelhecimento da população. Uma quantidade de pessoas menor em idade de trabalhar. Famílias desmontadas. Aí você tem o avô sem ter o filho, sem ter o neto, ele fica lá. O hospital perde, o enfermeiro perde o médico, porque o médico vai embora, que além de saírem os mais jovens, saem os mais qualificados. Não vão ficar os mais qualificados e vão sair os mais desqualificados. Aqueles que não querem viver com a ração, porque tem uma ração de comida e com o salário que em Cuba, quando você faz a conversão, está 17 dólares e uma dúzia de ovos custa um dólar e meio. É impossível viver assim. As imagens das cidades são lamentáveis. A miséria é lamentável. A prostituição, a miséria. E fala-se que, certa vez, foram entrevistar o Fidel Castro e disseram assim para ele, mas presidente, comandante, as jovens universitárias aqui em Cuba estão se prostituindo, o que mostra como é que está a situação em Cuba. Aí ele falou, não, é que aqui até as prostitutas têm nível universitário. Naturalmente é uma piada, mas conta-se de Fidel Castro que ele falava, e ele fazia isso, ele queria vender sempre a tragédia como uma percepção de sucesso. Tem um discurso dele famoso, porque na época dele também tinha apagão, né? E ele disse, quando falaram que tinha apagão, ele falou, o apagão, o que é um apagão? O coração do verdadeiro revolucionário tem a sua própria luz. Vê esse cabimento, esse tipo de coisa. O fato é, Cuba está se deteriorando. Está definhando. Não dá para saber o que vai acontecer. Acabou de sair um pacote com alguma liberalização, sempre muito mais tímido do que deveria ser para que se pusesse em marcha uma transformação. Cuba está bem situada, Cuba tem capacidades mineral, açúcar, tabaco. O charuto cubano é conhecido mundialmente. Só que hoje, o que é mais conhecido de Cuba é a camiseta do Che. A camiseta do Che Guevara. Que as pessoas que andam por aí com a camiseta do Che Guevara Estão, na verdade, fazendo um comércio capitalista, né, com a camiseta do Che, e que não quer dizer nada, nada, não tem nada, nenhum significado hoje. E o Fidel Castro, que era um político que falava maravilhosamente bem, e que a história do século XX não pode ser contada sem a sua, o seu protagonismo, sem a sua, não vou chamar de contribuição, porque falar para um cubano que Fidel Castro contribuiu para a melhoria de Cuba, os apaixonados vão dizer que sim, mas se você olhar os números, você vai ver que não. Mas também, se ele não tivesse existido, talvez Cuba ainda fosse uma ditadura ou teria partido para uma liberalização, não dá para saber. Mas ele é um personagem impossível de ignorar, né? Não tem uma pessoa que tenha convivido ou estado com o Fidel Castro que não tenha uma história marcante para contar. Seja uma piada, não importa. Uma história, ele realmente é uma figura incrível, né? E nos 100 anos do nascimento dele, Raul Castro, irmão dele, fez uma rara aparição e foi parte dos festejos. O que alguém pode perguntar é: vem cá, tudo bem, tá ruim, tá enrolado, tá atrapalhado. Agora, por que não cai isso? Como é que aguenta? Como é que aguenta? Você tem um controle bastante razoável que vem sendo pressionado por fora pela economia de uma forma bem forte, bem forte. E a coisa está fazendo água, está fazendo água. Como, quando, o que vai acontecer, não dá, nem possível a gente saber. O que a gente sabe é que Cuba está diante de um paradoxo. Não é nenhum paradoxo, está diante de um dilema. Continua apertando as coisas, segurando do jeito que está, ou dá uma acelerada para liberar a agricultura, garantir o direito de propriedade, quer dizer, estabelecer o direito de propriedade, estabilizar a moeda, permitir empresa, atrair capital, e aí você tem a recuperação da rede elétrica, dar segurança para investidores. Agora, cada reforma desse sentido, cada caminho que Cuba fizer, cada opção que Cuba fizer nesse caminho, é um pouco de perda de controle da sociedade. Porque na medida em que você começa a trabalhar por conta própria, na medida em que você começa a não depender do Estado, você começa a se sentir autônomo. E o autônomo pensa. Aquele que não depende do Estado começa a pensar. Não que não possa pensar quando você depende do Estado, mas num ambiente como o Brasil, onde há democracia, você pode depender do Estado e ter capacidade de reflexão, porque você tem acesso à informação, porque você pode ter fontes de informação que não são controladas, mas num ambiente totalmente controlado, estatizado, onde o pensamento livre não existe, uma pessoa, quando ela começa a perceber que a conta não fecha, que ela tem que ter lucro, que ela tem que ter margem, que ela precisa investir, que ela tem que reformar a loja, que ela tem que trocar o ar-condicionado, ela começa a ficar um pouco mais incomodada com aquilo que ela está vendo, ela começa a ficar inconformada com aquilo que desenharam para ela. Então, quando a gente pega a China, não aconteceu isso, é verdade, mas você pega a União Soviética, começou a reforma de Gorbachev, implodiu aquele troço. Você pega o leste europeu, aconteceu isso também, deu ruim para o sistema. A sociedade saiu ganhando. Então, talvez essa seja uma explicação para evitar as reformas, né? Polônia cresceu com reforma, Hungria cresceu com reforma. E Cuba está aí parada no tempo, parada na economia, sacrificando a vida das pessoas, obrigando que as pessoas vivam uma vida muito pior do que qualquer outro país com uma renda semelhante. Então é uma tragédia o que está acontecendo com Cuba. A gente falou da experiência social da Venezuela, que é trágica, o maior êxodo da América Latina, mais ou menos, ela é maior do que Cuba. É, o que a gente está vendo acontecer em Cuba é lamentável, né? Como eu digo, como eu disse, eu não festejo isso, mas é preciso registrar. Toda vez que você quer transformar um país num laboratório, toda vez que você quer fazer uma experiência social com a vida dos outros, termina assim, termina assim. Não existe espaço para uma alternativa ao bom senso. O ser humano não nasceu para ser controlado pelo Estado. O ser humano não nasceu para ser controlado. O ser humano nasceu para ser livre. Você pode discutir se no Brasil você tem a liberdade que você gostaria, do jeito que você gostaria, mas definitivamente não existe como alternativa uma solução cubana, comunista. Todas essas soluções são experimentos fracassados, comprovados, atestados. Tem laudo. Tem laudo. O atestado é de óbito, que é o que aconteceu, que é o que aconteceu com todas as experiências. Vai ver, ah, mas a Coreia do Norte é uma miséria. Não funciona. Então, é lamentável o que está acontecendo. Solidariedade aos cubanos que passam por isso, que vivem isso. Mesmo aqueles que saíram de lá, porque deixaram a sua história, deixaram a sua família, sair de um país, porque você quer sair de um país para tentar a vida em outro lugar, tudo bem. Agora, quando você tem leva saindo, porque não tem alternativa, isso é um horror cubano. Eu não sei se você concorda ou discorda, mas essa é a opinião que eu tenho sobre o assunto.
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0: 5:01, muito bom dia, bem-vinda, bem-vindo, começando por aqui mais uma semana, hein? Vamos juntos até sexta, muito mais. Hoje, segundona, 17 de agosto de 2026. Eu sou a Carolina Ercolim, vou ficar contigo até às 7 junto com a galera toda, Luna Pereira, Fábio França. Manhãzinha que começa com temperatura agradável, na marca dos 18 graus. Aquele veranico vai se transformar em onda de calor, hein? Vai vir aí. Tá vindo aí. Vamos acompanhar aí a semana como é que vai ser, mas por enquanto, temperatura agradável, dá pra você sair de casa sem complicações. Tô vendo aqui na zona, região central, né? Temperatura na marca dos 18 graus, na região sul um pouquinho mais fresquinho, 16. E na zona leste também, aqui na região de Itaquera, também 16 graus. Vamos sempre trazer para você informações com prestação de serviço, nossas mensagens aqui dos nossos ouvintes que já estão chegando. E um meu bom dia aqui para a Luna Pereira e Fábio França, meus colegas, amigos. Tudo bem, gente? Bom dia.
1: Bom dia, Carol. Bom dia para você, para o Fábio e, claro, para os nossos ouvintes que já estão começando essa semana sintonizados conosco pelas ondas do rádio, pelas redes sociais com imagens, pela Fast TV ou pelo aplicativo Band Play. Você que está aí tomando seu café, começando o seu dia muito bem informado no Expresso São Paulo. Ao longo dessas 2 horas haverá muita prestação de serviço, as principais atualizações do dia com destaques para o Brasil e para o mundo. E a gente conta com a sua participação, claro, na nossa live do YouTube e na central de ouvintes, naquele número que você já conhece, 999-592-100. Quem já está perito na nossa central de ouvintes é o Fábio França, aqui ao meu lado. Bom dia para você, Fábio.
2: Fala, Luana. Bom dia para você, para Carol, também para todo mundo ligado, sintonizado na Band News FM. Verdade, eu tô ligado aqui. O Everton de Mogi das Cruzes já mandou mensagem para gente. O Oberdan também tá com a gente também. Valeu, meu querido. Bom dia, meus amigos. É o Marcílio de Osasco. Quanto
1: positivo.
2: Tempo, hein, Marcílio? Apareceu, hein, rapaz? Que coisa. Gastando o dedinho, mandando mensagem. É isso aí. Fábio, personal do Morumbi, meu xará. Muito bom, hein? Fez a meia maratona do Rio nesse fim de semana, né, Fábio? Obrigado pela mensagem. Espero que tenha ido tudo bem, hein? Ricardo Ramos, de Cotia, também com a gente. Ah, bom dia, vamos para a batalha dessa semana.
0: Ah,
2: forte abraço, agradável tempo em tempo em Barueri. Quem que está mandando mensagem para cá? É o Nélio, grande Nélio, abraço. Bom dia, meus companheiros, é o Cleverton da Vila Ema, minha querida Zona Leste. O Zé e a Valdirene também estão por aqui, como sempre. Silmara, do Jardim Ângela. Tio Careca também está por aqui já com as crianças. Ah, o Renato Ferol, de sempre também, a Nana. Todo mundo ligado na Band News FM desde cedinho. Os corintianos coçando a cabeça, porque o time perdeu mais uma vez, dessa vez em casa, né? De virada para o Cruzeiro. De virada, 2-1 para o Cruzeiro. E o Palmeiras perdeu de virada. Também os palmeirenses coçando a cabeça, hein? Perdeu de virada para o Fluminense, 3-2 no sábado. Verdão viu o Flamengo encostar, porque o Flamengo fez 5-1 no Mirassol. É, temos um campeonato, gente. E temos um jornal também pela frente. Vamos nessa, 5-5.
0: Vamos lá. Muita movimentação, né? Nesses últimos dias, especialmente ontem, né? Quando era o fim, né, do registro das campanhas. Então, muitos comícios, né? Muitos atos. Nesse primeiro dia oficial de campanha, os candidatos à presidência realizaram atos em diferentes partes do país. Então, lá em São Bernardo do Campo, no ABC Paulista, o presidente Lula falou a apoiadores. O candidato à reeleição pelo PT exaltou feitos do governo e pediu maioria no Congresso para aprovar mais projetos no eventual quarto mandato.
3: Quero que vocês tenham um número para comparar. Quem assentou mais terras indígenas, quem assentou mais trabalhador rural, quem gerou mais emprego, quem deu mais aumento de salário, para que a gente possa dizer para eles, criem vergonha na cara, pare de mentir, porque o povo brasileiro não vai aceitar que a mentira vença a verdade. Que a gente precisa ganhar as eleições, eleger maioria no Congresso Nacional, para que a gente possa fazer tudo o que a gente tem que fazer nesse país.
0: Né, esse ato aconteceu lá no no estádio 1º de maio, né, no São Bernardo do Campo, berço político do PT. Aí lá em Copacabana, no Rio de Janeiro, berço político de Flávio Bolsonaro, ele exaltou o governo do ex-presidente Jair Bolsonaro. Em discurso num trio elétrico, o candidato do PL fez uma referência velada ao pai usando o nome de Pelé.
4: Eu sei que vocês estão aqui olhando para mim nesse momento e lembrando de uma pessoa. Eu sei que eu pareço com ele. Mas é difícil comparar o filho do Pelé com o Pelé.
2: O candidato do PSD à presidência, Ronaldo Caiado, deu início à campanha numa carreata em Goiás. Em declaração à imprensa, ele afirmou que a corrupção é o principal problema do país.
5: É isso que o Brasil precisa, de um governante que não esteja aliado ao narcotráfico e nem à corrupção. E com essa condição de nunca ter me envolvido em nenhum fato que possa denegrir a minha trajetória, diferente dos outros, eu me sinto qualificado para poder atender este momento que a população clama por combate à corrupção e à criminalidade. Hoje mesmo, os jornais todos estampam. A violência é a maior preocupação, de novo, dos brasileiros. 35% hoje da população reafirma isso. Editorial de todos os jornais hoje no Brasil. Então, este é o quadro que essas pessoas estão aí, não têm experiência nenhuma.
2: Candidato do Novo, Romeu Zema, iniciou a campanha ao Palácio do Planalto, em Montes Claros, cidade no norte de Minas Gerais. Em discurso a apoiadores, ele criticou o contrato firmado entre o escritório da mulher do ministro Alexandre de Moraes e o Banco Master.
6: O Brasil não é um país fracassado. O Brasil é, sim, um país roubado. É político ficando cada vez mais rico, com um contrato de 129 milhões de reais para a esposa e o povo cada vez mais pobre.
2: Renan Santos do Missão abriu a campanha à presidência num ato em São Paulo. Em discurso, apoiadores também, Renan criticou o presidente do Senado, Davi Alcolumbre, e o ex-presidente da Câmara, Arthur Lira.
7: Foi ensinado para eles, ao longo dos últimos anos, que imaginar que o seu país pode ser diferente é impossível. E o que eles fizeram? Eles desistiram. As gerações mais velhas desistiram e capitularam. E eles foram empurrados a isso, porque a dificuldade de viver, tomado pelo que há de pior na liderança, os fez parar de acreditar. São tantos Alcolumbres, são tantos Arthur Lira, são tantos dessa gente suja, dessa gente baixa, dessa gente que participa de todos os escândalos possíveis.
0: A gente tem mais destaques também.
1: E um homem é preso por agredir a esposa com um taco de beisebol. O caso aconteceu no fim de semana na Zona Oeste de São Paulo. Quem explica o caso é a Larissa Biscaia.
8: Está preso preventivamente o empresário Ivo Velcós, suspeito de bater na mulher dele, Júlia Melo Falcão Velcós, com um taco de beisebol. O caso aconteceu na madrugada de sábado, na Zona Oeste de São Paulo. Segundo o boletim de ocorrência, as agressões começaram depois de uma discussão quando o casal voltava para casa. Júlia foi agredida com socos dentro do carro e tentou descer para pedir ajuda. Já em casa, além do taco de beisebol, Ivo usou uma arma de choque para ameaçá-la.
0: Santos volta a vencer no Brasileirão num confronto direto na fuga contra o rebaixamento. Quem conta pra gente é o Maurício Ferreira.
9: O Santos precisa de 13 minutos no segundo tempo para vencer o Vasco por 3 a 0 em São Januário e subir na tabela do Brasileirão. Gabigol, William Arão e Luan Pérez marcaram no Rio de Janeiro e garantiram o resultado, que levou o Peixe aos 25 pontos, agora fora da zona de rebaixamento. A vitória foi a primeira do Santos no Brasileirão após a Copa do Mundo e marcou a estreia de Neymar em jogos como visitante no campeonato deste ano. O Santos vira a chave agora, a Copa Sul-Americana, e na quinta-feira visita o Macará na altitude equatoriana com a vantagem dos 2-1 na ida para avançar às quartas de final.
2: Ah,
0: e o Corinthians, hein?
2: Como eu disse logo no começo do jornal, o Corinthians perdeu para o Cruzeiro, desperdiçou a chance de entrar na zona de classificação para pré-Libertadores, Aline Fanelli.
10: O Corinthians perde do Cruzeiro por 2-1 em Itaquera no Campeonato Brasileiro e vem encerrada a série invicta na competição. O técnico Fernando Diniz apostou em uma formação com os titulares, exceto André Carrilho, que entrou no lugar do Ranieri, enquanto a raposa de Arthur Jorge teve time misto com apenas 4 titulares começando o jogo. Bruno Rodrigues e Wanderson fizeram os gols do clube mineiro, enquanto Gustavo Henrique foi o autor para o lado corintiano. O resultado deixa o Cruzeiro na 5ª posição e o Timão na 9ª. Os dois times têm decisões da Libertadores pela frente nesta semana. O Cabuloso jogará contra o Flamengo na quarta-feira, enquanto o Corinthians receberá o Rosário na 5ª em Itaquera.
1: E também neste domingo, Chapecoense e Bahia empataram por 3-3 lá na Arena Condá, em Chapecó. O Atlético Mineiro ganhou do Grêmio por 3-0 na Arena MRV em Belo Horizonte. No Maião, em Mirassol, o Flamengo goleou o time de casa por 5-1 e diminuiu para 3 pontos a distância para o líder Palmeiras. E o Vitória superou o Botafogo por 1-0 lá no Barradão, em Salvador. A 23ª rodada do Campeonato Brasileiro termina hoje, a gente lembra você, nosso ouvinte, com o jogo entre Internacional e Remo, às 8 da noite, no Beira-Rio, em Porto Alegre.
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0: Olha, nosso ouvinte John Edson está dizendo que lá em Manaus, de onde ele escreve, 26 graus, sensação térmica de 28, máxima de 34 hoje, umidade relativa do ar na casa dos 84%, né? Então, tem alerta de calor excessivo por ali. Ele que está sempre na nossa escuta, mesmo de distâncias, né? De ouvindo a gente, enfim, sem ser aqui pelo Dial de São Paulo. Mas ele está falando dessa onda de calor, né? Que vem, está vindo forte, né? Fim de semana também foi bastante quente. A gente vai ter a atualização do tempo agora também para você com a Stephanie Toso.
8: Apesar da sensação de frio agora de manhã em alguns pontos da cidade de São Paulo e também

0: Ribeirão Preto, Franca, Barretos, Mococa, São Simão, até mesmo Presidente Prudente e Votuporanga podem registrar as maiores temperaturas. E a umidade relativa do ar entra em alerta, com índices abaixo de 20% durante o período da tarde. Na capital paulista, a situação é de atenção. A umidade pode ficar abaixo de 30%. Por isso, vale redobrar o cuidado com hidratação e evitar a prática de atividades ao ar livre durante as horas mais quentes do dia. Até mesmo no litoral, a semana começa com tempo firme, um pouco mais de nuvens sobre o litoral sul e norte do estado de São Paulo, mais temperaturas alcançando os 27 a 28 graus. A nova onda de calor que atinge o Brasil deve manter as temperaturas acima da média até pelo menos a quinta-feira, também no estado paulista.
1: São 5 horas e 14 minutos. Tem novas regras para você que pedala, para você que utiliza duas rodas na cidade de São Paulo, porque bicicletas elétricas e patinetes poderão circular em São Paulo no máximo a 20 km por hora. Já nas ciclofaixas instaladas em calçadas, em que o espaço é compartilhado com pedestres, a velocidade máxima permitida para esses equipamentos é de 6 km por hora. As novas normas foram definidas pela Prefeitura e ainda precisam de um período de adaptação para serem colocadas em prática. Para o mestre em Sociologia da UNB, especialista em Educação para o Trânsito, Eduardo Biavati, as medidas são positivas e podem contribuir para a diminuição do número de acidentes.

0: É, nessas ruas, né, sem ciclofaixa ou ciclovias, as bicicletas elétricas podem circular desde que a via tenha velocidade regulamentada de até 50 km por hora e sempre no canto da pista, no mesmo sentido do trânsito. Já os patinetes estão liberados apenas nas ruas com velocidade até 40 km por hora. E a gente ouve agora o especialista para falar sobre como essa medida pode, de alguma forma, impedir, né, ou pelo menos incentivar novos acidentes.
1: A medida da prefeitura, ela é muito positiva, porque ela coloca um certo equilíbrio e mais segurança entre os vários usuários das nossas ruas. Que mal pode haver num patinete, né? Que mal pode haver numa bicicleta, né? O problema é que a gente está assistindo uma potencialização da velocidade desses antigos brinquedos, entre aspas, né? Só que convivendo num trânsito urbano muito complexo, como é o de São Paulo, né? E especialmente em espaços, às vezes, compartilhados com outros sujeitos, com outros cidadãos, numa condição muito mais frágil. Que é, sim, não tem mistério, é do pedestre.
0: Exatamente, né? Tem a escala pedestre, depois quem utiliza a bicicleta, moto, até o carro. É uma regulamentação que foi elaborada em meio à expansão, né, justamente desses serviços de compartilhamento de patinetes na capital. Tem dados que falam que a frota conjunta passou de 2 mil para 7 mil equipamentos entre o fim de 2024 até agosto de 2025. Então, realmente caiu na preferência aqui das pessoas. E apesar de concordar com a medida, o especialista em educação para o trânsito aponta muita dificuldade para fiscalização. Eduardo Biavati fala que a conscientização é, nesse caso, mais importante.
1: Não estão previstas, assim, sanções, né? Penalidades, multas. Então, na verdade, assim, a CET vai ter que ser criativa aí. Primeiro, orientação, né? Vai ter que ter alguma estratégia de comunicação, né, com a população. Primeiro, para disseminar essa nova conduta esperada, né? Agora, as ciclovias, as ciclorotas, elas se apagaram. Onde ainda tem alguma tinta, as pessoas seguem. Hoje não tem. Quem tem a memória, segue pela memória. Agora, isso sem sinalização e sem uma comunicação pública, né? Corre realmente o risco de ficar meio assim, ao vento, né?
0: A Prefeitura estabelece um período de adaptação, então as regras vai até dia 28 de agosto. Durante essa fase de transição, a CET vai promover algumas ações de informação aos usuários e definir os parâmetros para acompanhar o cumprimento das novas normas. Mas é isso, 20 km por hora, uma pessoa que pedala bem, tá ok. É para você se locomover pela cidade, é uma velocidade razoável, especialmente quando você pega ali um corredor ali sem grande interferência. Mas para manter 20 km por hora, você tem que ter um físico. Então, mais que isso, é para quem vai fazer speed, vai fazer uma pedalada vigorosa, enfim, para questão de exercício, né? Fortalecimento cardiovascular. Mas para andar na cidade, 20 km por hora realmente

0: É uma boa velocidade, é a velocidade que é permitida na ciclofaixa, na ciclovia da Marginal Pinheiros, por exemplo. Então é uma normatização, né? Algo que não existia um padrão e agora a prefeitura está tentando organizar, colocando esse padrão.
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0: Cinco horas 21 minutos. Vamos girar informação, começando com o Luiz Valcir, porque era clandestina a viagem de um ônibus que terminou com um acidente, né? Com 10 mortos na região serrana do Rio de Janeiro. Conta aí, Luiz.
4: A Agência Nacional de Transportes Terrestres diz que o ônibus que se envolveu em um acidente em Petrópolis, na região serrana do Rio, não estava habilitado para realizar transporte interestadual de passageiros. Segundo a agência, a viagem é classificada como clandestina. Ainda não há confirmação do que causou o acidente que deixou 10 pessoas mortas. O veículo tombou na BR-040 na madrugada deste domingo. O ônibus tinha saído de Belo Horizonte, em Minas Gerais, e ia em direção a Copacabana, na zona sul da capital fluminense, mas tombou no caminho. Segundo o Corpo de Bombeiros, o acidente deixou 49 vítimas. A Polícia Rodoviária Federal confirmou que 10 delas morreram.
1: Será enterrado hoje o corpo de um menino de 10 anos, filho de um policial civil, que morreu durante uma tentativa de roubo na zona norte de São Paulo. O caso aconteceu ontem de manhã na rua Padre Feliciano Domingues, fica na freguesia do Ó. Guilherme Souza Campos estava na garupa da motocicleta pilotada pelo pai quando os dois foram abordados por um homem numa outra moto. Durante a ação houve troca de tiros. O menino foi atingido na região do tórax, enquanto o policial civil sofreu um ferimento de raspão. O criminoso, identificado como Gabriel Adriano Araújo, foi atingido e encaminhado ao hospital da Brasilândia, onde morreu também.
5: Os casos se repetem. Mais um motorista não respeita o limite de altura, bate na base de uma ponte e tomba um caminhão. Conta pra gente, Marcos Rocha.
6: Um caminhão de 15 toneladas tombou e bloqueou parte do tráfego no sábado de manhã na Avenida Eusébio Matoso, na zona oeste de São Paulo. O acidente aconteceu no sentido centro, às 5 da manhã. O condutor não percebeu o limite de altura da ponte, atingiu a estrutura e o veículo tombou no corredor de ônibus. A Companhia de Engenharia de Tráfego, a CET, confirmou que o caminhão foi retirado às 3h44 da tarde, cerca de 10 horas depois do acidente. De acordo com a SP Trans, 13 linhas de ônibus foram afetadas. Não há registros de feridos.
0: A Universidade de São Paulo é a melhor instituição brasileira e latino-americana do ranking de Xangai de 2026, divulgado neste final de semana. A classificação é considerada uma das mais influentes do mundo e seleciona as 1000 melhores universidades, com base principalmente em indicadores científicos. No ranking geral, a USP aparece entre as 150 melhores colocadas. No topo, os Estados Unidos e o Reino Unido permanecem dominando, com a americana Harvard na liderança. Além da USP, outras três instituições brasileiras aparecem na lista, como Unesp, Unicamp e o UFMG. A China é a que aparece com mais representantes, com 234 instituições ao todo.
1: O Palmeiras ganha mais um probleminha, hein, para o jogo decisivo pela Libertadores na quarta, Maurício Ferreira.
7: O paraguaio Ramon Sosa tem confirmada uma lesão na coxa esquerda e é mais uma baixa para o técnico Abel Ferreira. O atacante passou por exames após ser substituído na derrota para o Fluminense no sábado. Sosa se junta a Paulinho no departamento médico, enquanto Kelvin iniciou a transição física. Sem Andreas Pereira suspenso, Abel ainda tem a dúvida se poderá contar com Alexander Barbosa. O zagueiro foi preservado na partida pelo Campeonato Brasileiro por causa de um trauma no pé esquerdo. O Verdão tem mais dois treinamentos antes da viagem à Assunção, no Paraguai, para encarar o Cerro Porteño na quarta-feira, às 19h.
5: Seu caminho. E já tem muita complicação aqui em São Paulo. Vamos começar com marginais.
8: Bom dia, Badirius. Marcelo, motorista. Já na Marginal Pinheiros, no sentido Lapa, Castelo Branco, bem em frente à estação do trem Ceasa, tem um carro quebrado na esquerda. Para quem vem ali nas duas faixas da esquerda, já está causando assim um pouquinho de desconforto. Então, para os motoristas que estiverem vindo, vamos ficar atentos, tá? 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
5: Valeu pela mensagem. Então, já anúncio aqui da Marginal do Rio Pinheiros, no sentido da Castelo Branco, mas está ruim também na Regis Bittencourt, desde Itapsirica da Serra. Aqui eu não vejo, pelo monitoramento da Band News FM, nenhum acidente no local. São 6 quilômetros de lentidão até a chegada ao Rodoanel, mas desde cedo bem ruim. Outro trecho de congestionamento, trazido aqui pelos nossos ouvintes, é na Raposo Tavares, no sentido de São Paulo. Ele falou que para a partir do 27, e aqui sim eu vejo um ponto de acidente, ali depois da passagem pelo Rancho da Pamonha. Depois da passagem pelo acidente, o caminho ainda é livre até a chegada a São Paulo.
1: E 26, eu sei que a gente vai falar sobre isso também na Ponte Rio-São Paulo, afinal o Mário Dias deve estar coçando a cabeça, né? Mas antes, com mais detalhes, Santos e Vasco da Gama, hein? O Santos bateu o Vasco no Rio de Janeiro por 3-0, gente, que coisa, em 13 minutos o Santos marcou 3 gols, ganhou um fôlego aí na luta contra o rebaixamento, Maurício Ferreira.
7: Santos deslancha no segundo tempo em São Januário e em 13 minutos garante a vitória sobre o Vasco em duelo direto. Com as ausências de Gabriel Menino e Bom Tempo machucados, Igor Vinícius e Cabadeiro foram os escolhidos por Cuca. O Peixe se segurou na primeira etapa em que o Vasco foi melhor e ainda teve a chance de marcar com Gabigol, que perdeu a oportunidade cara a cara, e Cabadeiro com uma cabeçada no travessão. Na etapa final, o Santos melhorou e embalou a partir dos 22 minutos. O primeiro gol saiu quando Rolaser, de cabeça, deu uma assistência para Gabigol, frente a frente com o goleiro Léo Jardim, bater cruzado. 9 minutos depois, após a cobrança de falta de Neymar, o goleiro vascaíno tentou socar a bola e rebateu no peito de William Arão, que sem querer anotou o segundo. Aos 35, em mais uma falta cobrada por Neymar, Léo Jardim espalmou para o meio e Luan Pérez apareceu para selar a vitória por 3-0 no Rio de Janeiro. O técnico Cuca comemorou o primeiro resultado positivo como visitante no Brasileirão.
9: E um jogo decisivo, campo cheio, uma atmosfera muito imponente do adversário, nossa torcida também. No segundo tempo as coisas deram bem mais certo. Eu acho que o mérito todo é dos jogadores, eles foram criativos, eles fizeram improvisos naturais dentro deles mesmo.
7: Cuca também exaltou o quanto reencontrar o caminho das vitórias é importante na retomada de confiança do elenco e da torcida.
9: Eu acho que a vitória passada, mesmo ela sendo apertada, ela já foi um marco para a gente, porque E nós tivemos 2, 3 reuniões com as torcidas organizadas, né? E ali deu para se notar que não existia racha no grupo, que não existia atraso de pagamento que tirasse a vontade. Pelo contrário, nós não estávamos conseguindo vencer.
7: O Santos chegou a 25 pontos, subiu na tabela e deixou o Vasco, concorrente direto, na zona de rebaixamento com 22. O Peixe, na quinta-feira, visita o Macará, no Equador, no duelo de volta das oitavas de final da Copa Sul-Americana. O time de Cuca joga por um empate na altitude de 2.600 metros de Ambato para avançar no torneio. Já no domingo, pelo Brasileirão, o Santos recebe o Mirassol na Vila Belmiro pela 24ª rodada.
1: Pois é, né? Eu trabalhei nesse jogo ontem, primeiro tempo xoxa. Estive aqui.
5: Dormiu aqui, né?
1: Ainda pouquinho.
5: Tem ouvinte perguntando se você tem um camarim grande.
1: Deveria, mas não tenho. Nem pequeno, nem micro, nada. Estive aqui. E o primeiro tempo foi meio xoxo. No segundo tempo, o Santos arrebentou em 13 minutos. Que coisa o Vasco, que não tem um time tão ruim assim, né? Mário Dias Ferreira deve estar coçando tanto a cabeça, gente.
0: Ah, é. Vamos saber o que está rolando por lá.
3: Ponte Rio São Paulo.
5: Alô, Rio de Janeiro.
0: Bom dia, gente.
1: Bom dia.
10: Bom dia. Tudo certinho por aí?
1: Tudo certo, e aí? Tudo beleza.
10: Aqui mais ou menos.
1: Então eu disse.
10: Meio chateado.
0: A gente tava falando de você.
5: Você era um tópico citado aqui já,
0: a gente
5: uns 5 minutos.
1: Citado 2 vezes já, Mário. Você imagina o motivo ou não?
10: O Fábio França sabe muito bem e, inclusive, antes do jogo, eu fiz um corte no meu Instagram e te copiei, né?
1: Foi.
10: E eu tava certo, né? Eu falei que o time do Vasco é ruim, né?
1: Rapaz.
10: O ataque é ruim, inoperante, mas ontem o maior culpado, além das falhas do técnico, né? O Léo Jardim, que
1: foi
10: sempre
1: mal,
10: salva,
1: né?
10: Ele tem crédito, mas, pô, cara, 2 frangaços, né?
1: Pô, o Léo Jardim, pra mim, já tinha de ter aparecido mais na seleção brasileira, né? Mais oportunidades. Acho até que nesse novo processo, nesse novo ciclo, ele vai ganhar oportunidades. Mas ele foi mal mesmo,
10: né, rapaz?
1: De
10: ontem queimou o filme dele. Queimou.
1: Os dois, o segundo e o terceiro gols, realmente, ele foi mal, espalmando a bola ali pra frente nos 2 gols, né?
10: Em cobranças de falta do Neymar, que teve uma atuação regular, nada sensacional. O Santos estava até, o Vasco estava até jogando com um padrão, assim, bem em campo, mas as melhores chances foram do Santos, né? O Gabigol perdeu, teve uma de cabeça também de um outro atacante, um jogador, né, do Santos, não me lembro agora quem foi, mas o Vasco na frente da parece, eu vi uma
1: foi
10: postagem
1: Barreal,
10: de um
1: né, que ele
10: de um
1: acertou
10: cara.
1: A travessão.
10: Foi.
1: Também numa
10: eu vi uma postagem de um cara falou assim,
1: do Léo.
10: Foi. Como é que você pode correr sem saber correr, nadar sem saber nadar? Como é que o cara vai jogar futebol sem saber chutar gol? Né? Os jogadores do Vasco não sabem chutar gol.
1: Assim, eu não acho o time do Vasco tão horroroso. Acho um time bem ok.
10: Não é.
1: Tirando o centroavante, que é fraco
10: centroavante
1: demais.
10: Centroavantes são ruins.
1: Qual que é o nome dele mesmo, cabeludo lá? Já esqueci, cara.
10: Ah, cara, o Spinelli.
1: É ele mesmo.
10: Aí entra no segundo
1: muito
10: Inestrosa.
1: Ruim, cara. Ele é muito ruim. Muito. Agora, o Andrés Gomes, eu gosto dele, cara. Acho um bom jogador, mas ele tem muita dificuldade na finalização da jogada, seja no último
10: também.
1: Passe ou no chute. Né? De resto, ele consegue desenvolver, tem boa qualidade. Mas ali no, na parte final mesmo, para ganhar o 10, ele acaba errando. Mas
10: agora
1: eu
10: vou te falar
1: potencial.
10: Uma coisa, cara. A torcida do Vasco ontem vibrou com uma bobeira. E aí o Neymar, que eu tenho certa resistência a ele, mas ontem o Neymar, cara, foi... Ó, nota 10, tá? Ele tem uma desavença com o Thiago Mendes, não é de hoje, ele estendeu a mão, o Thiago Mendes como capitão do Vasco, uma postura terrível, não desviou, porque eles já tiveram brigas e tal. A torcida vibrou tanto com aquilo, o Thiago Mendes não jogou nada, é o melhor jogador do Vasco. Então, assim, tem coisas que no futebol, o cara que tem uma postura de ser o capitão, ele não pode fazer isso, né? Eu achei que foi ridículo.
11: Serve até como incentivo pro adversário
10: pois
11: isso, né, Mário?
10: Foi ridículo. E o Vasco mereceu perder por todos esses detalhes. Tá? Então aqui está um vascaíno resignado com a derrota, chateado, brabo, mas a galera aqui quer saber do Flamengo, né? Que o Flamengo chegou no Palmeiras, Fábio, e agora,
5: chegou,
10: meu amigo, já era,
5: hein?
10: Já era, tem um jogo a menos. E foi
1: aí
10: em São Paulo contra o Mirassol, né?
1: Foi, 5-1 no Mirassol, agora 3 pontinhos separam Palmeiras e Flamengo, o Flamengo com um jogo a menos contra o Mirassol no Rio de Janeiro. É o jogo que falta, né, pro Flamengo completar. Aí os 23. Palmeiras 48, perdeu para o Fluminense de virada, 3-2. Flamengo venceu, encostou 45, né? São os dois
10: com a ajuda do Fluminense no sábado, né?
1: É, com a ajuda do Fluminense, com do técnico interino pela 11ª vez, Marcão.
10: É, pois é.
1: Maravilha, vamos nessa, gente. E aí, o que mais?
0: Ó, deixa eu dar uma passada aqui no tempo, pode ser?
1: Manda.
0: Temos claro, temperatura na marca dos 18 graus aqui em São Paulo, tempo seco, tem uma onda de calor que está chegando com mais força, né, desde o final de semana. Hoje também não tem previsão de chuva, amanhã também não, então vamos chegar até os 32 graus, se aproximando talvez de um panorama mais carioca, mais fluminense do que paulista e paulistano. Por aí também está quente?
10: Está 20 graus agora, sabia, Carol? Hoje a temperatura... A temperatura, Luana, vai a máxima de 31, volta a esquentar. Ontem fez até um friozinho, agora a madrugada está até mais fresco, mas sem previsão de chuva. Choveu muito no sábado, a gente estava aqui trabalhando, eu e o Fábio, em rede nacional. Ele falou, ó, chuva chegou em São Paulo, vai chegar aí no Rio. Não deu outra, antes das 9 da manhã. E foi um dia chuvoso o tempo inteiro, ontem sem chuva, mas com o tempo bem coberto. E hoje, essa nebulosidade reduzida e a máxima de 31 já volta a esquentar.
5: A gente já está passando por aquele veranico, que aqui em São Paulo vai aumentar as temperaturas. Então já está todo mundo preparado com protetor solar aqui na bolsa. É.
0: Agora, outra novidade aqui de São Paulo, que eu acho que o Rio de Janeiro pode nos ajudar a entender como é que vai funcionar, é um limite de velocidade para bicicletas elétricas e patinetes. E bicicletas normais também, até 20 km por hora, mas a prefeitura tem até o dia 28 agora para ajeitar isso, vai normatizar aqui na capital paulista, porque aumentou muito, né, a circulação, assim como no Rio de Janeiro, mas São Paulo, por não ser tão plana, talvez isso chegou um pouquinho mais devagar. Mas chegou, e a gente tem uma frota que está crescendo, cresceu de 2 mil para 7 mil equipamentos do ano passado para cá, e a prefeitura agora está colocando algumas normas, né, esse limite de velocidade, quando tem via compartilhada é só 6 quilômetros. Mas é uma experiência que vocês estão mais por dentro aí no Rio de Janeiro. Queria saber se está realmente organizado. E alguns ouvintes estão bravos aqui. Tinha separado um aqui, nosso ouvinte José Magalhães, que estava falando aqui sobre... É muito difícil fiscalizar esses motorizados, né? Não são bicicletas. A bicicleta não tem tanto problema. O problema é patinete, bicicletas motorizadas, porque a prefeitura colocou uma norma, mas não tem forma de... punição, não tem, e é difícil fiscalizar também. Como é que vocês estão lidando com isso aí?
10: Olha, é muito difícil. Às vezes tem umas blitz um pouco mais educativa nesse primeiro momento. E o que tem de mais recente, e começou na quinta-feira passada, teve uma flexibilização para sexta, que foi a restrição desses modelos elétricos mais volumosos, como eles chamam, autopropelidos, tipo scooter, nas barcas, porque tem a ligação Rio-Niterói. Carol, tem uma fila gigante de bicicleta, e tem aquelas com pedal, que elas podem, mas aquelas maiores já estão sendo proibidas na barca, na embarcação, porque acaba ocupando espaço e fica também algo que fica desproporcional. Então, isso aí tá causando agora um pouco mais de vamos dizer assim, as pessoas ficam insatisfeitas, insatisfação com quem já comprou. E aí tem a questão dos limites nas ruas, né, das ciclovias, ciclofaixa até 40 km por hora. Aí como é que você vai identificar o que é, o que não é, o que é patinete, o que é bicicleta elétrica? É difícil de identificar nas vias qual lado tem que passar. Na Tijuca teve um acidente muito grave com um ônibus e com a morte de uma criança, né, Zezinho? E aí fizeram lá numa rua importante da
11: Tijuca. Fizeram uma obra ali agora.
10: Uma obra para tirar a faixa central que tinha ali, um canteiro, para colocar uma ciclofaixa. Isso. Então, estão tentando ajustar aqui no Rio de Janeiro, mas ainda está bem difícil. Você que gosta de correr, de caminhar, você que vem ao Rio, passa no Aterro do Flamengo, na Enseada de Botafogo, nas faixas compartilhadas, é uma disputa muito grande, na rua também, aí tem patinete, tem aquela bicicleta compartilhada, tá difícil aqui no Rio de Janeiro ainda para se ajustar.
1: E eu conversei com um especialista a respeito disso, né, no sábado, e o mais importante é a conscientização, na verdade, do usuário. Porque, assim, a sinalização às vezes não é das melhores e é difícil sinalizar mesmo quando tudo é compartilhado, mas tende a haver uma sinalização. E a fiscalização é muito complicada. Quem que vai aferir a velocidade? Ah, você não está a 20, você está a 28. Mas como? Não dá para saber. E se perceber, vai multar? Não existe uma penalização. Então, a fiscalização é muito complicada de ser feita, né? É uma questão de conscientização. Se houver um agente ali, ele perceber que alguém passou acima dessa velocidade ou trafegou ali num local proibido, tem que chegar e falar, você não pode andar aqui e tal. E vai ficar nessa, não pode andar aqui e tem que andar mais devagar. Então, vai muito da conscientização de quem usa, né?
0: É, e equipamentos de segurança. Aqui educação. Em São Paulo não falaram nada, né, de uso obrigatório de capacete.
1: Não.
0: É, e aí é isso. É,
1: não que eu tenha lido na portaria.
0: É,
1: na
0: eu também
1: portaria.
0: Não estava procurando mesmo. Aqui, também não tem, assim, é uma portaria que fala especialmente sobre limite de velocidade. Em uma época já foi obrigada aqui em São Paulo ter uso de capacete, mas é difícil também, porque se você coloca esses equipamentos alugados, né, como é Sim. que você viabiliza o aluguel se você não tem capacete, aí você vai oferecer capacete, Sim. capacete vai para algum lugar que nunca vai ser a cabeça da pessoa. Então fica um pouco difícil organizar mesmo, são desafios de cidades, né, que tem aí esses tamanhos gigantes, né, como São Paulo e o Rio de Janeiro, e tentando organizar para todo mundo ficar seguro ali nessa mobilidade alternativa, né, às vezes para trajetos
10: no
0: um pouquinho mais curtos.
10: No portal da prefeitura, na página, vi até aqui para ver a data direitinho. Tá a manchete aqui. Rio é a primeira capital brasileira a ter regras para circulação de equipamentos elétricos de micromobilidade. Data 7/4/2026. Aí, parte do texto aqui, dizendo que a prefeitura apresentou um conjunto de medidas para organizar, que as novas regras já em vigor, com exceção da exigência de emplacamento, que terá prazo até o fim do ano. Além disso, o município anunciou investimentos numa malha cicloviária, mas, assim, de fato mesmo, tem essa questão do emplacamento, que também está aquela questão, vai emplacar, não vai, vai conseguir, o que tem que emplacar, o que não tem, resolução nacional, resolução estadual, municipal, fica aquele jogo de empurra, fica todo mundo na dúvida, né? E tem lá, na página da prefeitura, o que é... ciclomotor, bicicleta elétrica, o que pode, o que não pode. Tem até uma ilustração legal para quem quiser ver, prefeitura.rio/cidade. E aí você procura lá por regras para circulação de equipamentos e ali dá para ver, porque ilustrando com a imagem você consegue visualizar melhor essa situação.
0: Muito bem, gente, vou me despedir de vocês. Você não vai resistir quando a forma tá sair. Hoje é dia do pão de queijo. E eu tava buscando aqui um...
1: Essa foi a música que a Carol encontrou.
0: Tava procurando um Beto Guedes, um Clube da Esquina, uma coisa mais mineira. Mas parece que o funk do pão de queijo é o que tá bombando aqui. Então é assim que eu vou terminar aqui. Tá em alta, tá em alta.
11: Muito bom.
0: E hoje desde o pão de queijo, tem alguns ouvintes que estavam lembrando
1: muito
0: aqui.
1: Muito bom.
0: É isso que eu tenho pra oferecer pra vocês,
10: Carol,
0: começando
10: aquela
0: semana.
10: Festinha de criança que tocava essa música, hein? Quando a Bianca era pequenininha, meu Deus do céu, não parava.
12: Falei pra Carol, você conhecia, eu falei tá que vendo? Essa daí é hit entre os pequenos. Ela não quis acreditar.
10: Por quê?
0: Ai, gente, valeu, gente. Valeu, boa semana.
11: Valeu, pessoal.
10: Valeu.
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14: A computação quântica ainda é um sonho, mas a IBM promete ter dado um passo importante, Warrison.
15: Edu, é claro que a área mais quente da tecnologia é a inteligência artificial, mas a gente precisa lembrar que tem uma outra área que está avançando, mas ela não avança com a mesma velocidade, até porque é uma área muito mais complexa, muito mais difícil, não está recebendo todo o dinheiro que a inteligência artificial está recebendo, né, Edu? Mas que tem potencial para ser talvez mais disruptiva, né, para usar a palavra da moda, do que a própria inteligência artificial, que é a computação quântica. Faz até algum tempo que a gente não volta a esse assunto, né, Edu? Nos últimos dias, a IBM, que é uma das empresas que tem apostado muito em computação quântica, é uma das empresas que está mais avançada nessa área, a IBM anunciou um passo importante no desenvolvimento da computação quântica. Que passo foi esse? Pode até nem parecer assim, um grande passo, Edu, mas é um passo importante. Ela anunciou que conseguiu produzir resultados, né, de cálculos feitos pelo seu computador quântico, que são cálculos mensuráveis. Ou seja, um dos problemas que existem hoje, um dos problemas que os computadores quânticos enfrentam hoje, Edu, é que é muito difícil você garantir a taxa de erro. É muito difícil você controlar a taxa de erro dos computadores quânticos. Ou seja, eles erram muito. Como são cálculos muito complexos, cálculos muito, enfim, estratosféricos, é muito difícil você verificar se eles estão certos ou não. Mas a IBM anunciou que conseguiu diminuir a taxa de erro do seu computador quântico para índices mensuráveis, ou seja, ela consegue saber qual é a taxa de erro dentro da qual o computador quântico está operando. Esse é um passo super importante para que o computador quântico se torne alguma coisa usável, porque por enquanto ele é só experimental. Não dá para ter alguma coisa que vá além do experimental se você não pode ter segurança no resultado daquilo que ele está te trazendo como retorno, né, Edu?
14: A gente vai acompanhando as novidades da computação quântica, ainda parece estar muito distante do uso comercial, mas a gente conta dessas novidades também aqui na coluna de tecnologia, que você encontra nos principais agregadores de áudio. 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
0: São 5h46. Deve passar por audiência de custódia hoje o homem que matou a mulher a facadas dentro de um mercado na zona norte de São Paulo. O crime aconteceu ontem à tarde, na Praça Santa Clara de Assis, na região do Morro Grande. Depois de atacar a companheira, o assassino tentou fugir, mas foi contido por pessoas que passavam pelo local e terminou preso. A mulher foi levada ao Hospital da Brasilândia, mas não resistiu aos ferimentos.
1: As autoridades apuram as causas de um desabamento na região do ABC que deixou 4 feridos. Mais informações com a Gabriele Soares.
18: Um desabamento em São Bernardo do Campo, na região metropolitana de São Paulo, deixa 4 feridos. O caso aconteceu no sábado por volta das 6 da manhã, na rua Jorge Amado, no bairro Planalto. 4 pessoas estavam no local no momento e foram socorridas com vida. Entre os feridos estava uma mulher que ficou soterrada por 3 horas. Ela foi levada ao Hospital de Clínicas Municipal de São Bernardo do Campo. Ao todo, 13 viaturas do Corpo de Bombeiros atenderam a ocorrência com apoio do SAMU. As autoridades apuram as causas do desabamento.
19: Mais de R$1 bilhão são bloqueados pela Justiça de São Paulo por supostas fraudes na parceria público-privada da iluminação pública da capital. Destaque do Pedro Henrique Oliveira.
20: O Tribunal de Justiça de São Paulo determina o bloqueio de mais de R$1 bilhão em bens de pessoas e empresas ligadas à parceria público-privada da iluminação da capital. Entre os alvos estão a ex-diretora do Ilume, Denise Maria Aires de Abreu, o ex-secretário municipal de Serviços e Obras, Marcos Penido, e o diretor-presidente presidente da SP Regula, João Manuel da Costa Neto. O consórcio FM Rodrigues, a CLD Construtora e a concessionária Iluminação Paulistana também são alcançados pela determinação. A decisão atende parcialmente a um pedido do Ministério Público. O MP questiona um contrato de quase 7 bilhões firmado em 2018 entre a Prefeitura e o consórcio Ilumina SP e aponta que decisões judiciais relacionadas à licitação foram descumpridas diversas vezes. Para a promotoria, há indícios de favorecimento ilícito ao consórcio vencedor e recomendações enviadas à Prefeitura teriam sido reiteradamente ignoradas. Ainda cabe recurso contra a decisão da Justiça Paulista.
0: Os Estados Unidos dizem que vão diminuir consideravelmente os exercícios militares com a Coreia do Sul. O presidente Donald Trump justificou a medida citando um relacionamento muito bom que ele teria com o ditador da Coreia do Norte, Kim Jong-un. O líder americano também falou pelas redes sociais que os sul-coreanos declinaram a trabalhar pela desnuclearização do Irã. O governo da Coreia do Sul disse ainda vai avaliar, né, os comentários de Donald Trump.
1: O conjunto brasileiro de ginástica rítmica fecha o Mundial da categoria com chave de ouro na Alemanha. Diga, Maurício Ferreira.
7: Após o bronze no geral e a vaga antecipada na Olimpíada, o conjunto do Brasil fatura dois ouros inéditos no Mundial de Ginástica Rítmica em Frankfurt, na Alemanha. As leoas fizeram uma atuação impecável na série simples com 5 bolas e cravaram a maior nota do mundo no ano de 2026 para conquistar o topo do pódio. A segunda medalha dourada neste domingo veio pouco depois, na série mista, com 3 arcos e 2 pares de massas. A treinadora Camila Ferezin destacou o tamanho do feito do conjunto brasileiro.
2: A gente sabe o que a gente passou ao longo de tantos anos, né? 15 anos se preparando para esse momento, então é muito trabalho, é muita dedicação, abdicação de muitas coisas para realizar esse sonho.

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1: E um morador de Osasco, na Grande São Paulo, está no Guinness Book, o livro dos recordes. Ele conquistou o posto do homem que visitou em menos tempo todos os países do mundo. É mais um Cidade em Retratos com Arthur Covre.
2: Foi na pandemia, ao perder pessoas próximas, que Robson Jesus decidiu largar tudo para realizar um sonho. Ele deixou 10 anos de carreira na gestão do Hospital das Clínicas, vendeu tudo e foi para os Estados Unidos. E foi lá que resolveu colocar em prática o plano de conhecer todos os países do mundo.
3: Fui para a Califórnia, para San Diego. Lá eu tinha uma amiga, minha melhor amiga mora lá até hoje. É Jéssica, Jéssica Galvão. E ela fala, cara, por que você não vai realizar aquele sonho seu de criança, de conhecer todos os países do mundo? Ela falou de uma forma, com a energia, que na hora eu ri, eu dei uma debochada na cara dela, só que eu acreditei. Eu falei, é isso, eu vou conhecer todos os países do mundo.
2: Como tinha experiência em gestão e planejamento, Robson fez uma planilha. A viagem por todos os países do mundo iria custar mais ou menos R$500.000. E ele juntou todo o dinheiro que conseguiu.
3: R$90.000. Falei, uau, só falta 410, vamos lá.
2: Para viajar e ao mesmo tempo ter uma renda, Robson fez trabalhos informais e começou a produzir conteúdo. Ele viajou durante 2 anos e 42 dias. Passou pelos 193 países reconhecidos pela ONU e foi incluído no Guinness. A viagem começou em 28 de fevereiro de 2022 na Tailândia e terminou em São Paulo no dia 10 de abril de 2024.
3: Eu subi os Alpes Suíços, eu fiz 4 safaris no continente africano, eu fui nadar com baleia em Tonga, né? Tem todas as 7 maravilhas do mundo. Eu ficava em média de 5 a 7 dias em cada país. Agora, países que estavam tendo guerra, que estavam tendo conflito, como Rússia, Níger, Burkina Faso, eu ficava 1 ou 2 dias e ó, ia embora.
2: Claro que Robson enfrentou algumas dificuldades pelo caminho, e aí ele foi dando um jeitinho.
3: Para entrar em Níger, é um país que hoje está tendo guerra civil, né? Eu tive que entrar com um visto de missionário, porque o pessoal da Igreja Assembleia de Deus emitiu uma carta para mim, e graças a essa carta eu consegui aplicar um visto de missionário e entrar no país.
2: Na jornada pelo mundo, Robson foi de carro, de avião, bicicleta, um pouquinho de tudo.
3: Atravessei da Mauritânia para Senegal de cavalo. Tava chovendo muito, o rio tava cheio. Então dá para passar com moto. Aí tive que ir alugar um cavalo.
2: Viajando pelo mundo, Robson Jesus experimentou comidas, sabores diferentes e algumas surpresas.
3: No Afeganistão, tô lá comendo meu kebab e meu guia fala bem assim, ei, Robson, o que você achou dessa carne? Porque isso é meat dog. Eu falei, meat? É dog? Au, au, au, au. Au, au, au. Au, au, ele au, au. Falei, caramba, mano, carne de cachorro. Na hora que ele falou, minha barriga deu...
2: E por falar em alimentação durante a viagem, claro que eu encerrei com a pergunta. O dogão, o cachorro quente de Osasco, Robson, é o melhor do mundo mesmo?
3: Cara, eu fui pra Finlândia porque o Bill Clinton foi lá experimentar o cachorro-quente e falou que lá tinha o melhor cachorro-quente do mundo. Aí chegou lá, me deram um pão com a salsicha e ketchup. Mas tá de sacanagem, velho. Pô, o dogão de Osasco com purê, salada, catupiry. Olha, o dogão de Osasco, de fato, é o melhor cachorro-quente do mundo.
1: Fotos da... Que demais. Quem acompanhou aqui a nossa reportagem, né, do Arthur Covre, e acompanhou também as imagens, né, do nosso morador de Osasco para o mundo ali, e o dogão tá na lista. Top.
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1: Olha, quem tá circulando pela marginal do Tietê tá encontrando o quê pelo caminho, hein, Marcel? Bom dia.
4: Bom dia, meus queridos. Boa semana para nós. A Marcel, taxista de Pirituba. Tô voltando agora do aeroporto de Guarulhos, voltei pela via expressa da via da Dutra, por enquanto tá tranquila, mas a gente sabe que isso não, provavelmente não vai durar muito tempo. E ainda mais que tem um caminhão quebrado bem no acesso à via expressa da Marginal Tietê. Quem sai da via expressa da Dutra, pega aquela pontezinha que cai na via expressa da Tietê, logo na descida tem um caminhão quebrado. Já tá complicando o trânsito ali, aquilo ali vai ficar ruim, meu. Mas é isso aí. É só mais um dia na vida do paulistano. No segundo, tudo pode mudar.
1: Obrigada,
4: viu? Um abraço a todos, boa semana.
1: Você também. Ó, trânsito que já tá pegando ali o comecinho da Ayrton Senna. E quem tá no Parque Ecológico do Tietê nessa aproximação já tá com lentidão. E a própria Dutra também, no desemboque ali no 231, a Marginal do Tietê também já tem ponto de lentidão para você. Agora são 5h55.
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1: A Justiça de São Paulo converteu em preventiva a prisão em flagrante de um empresário do mercado financeiro acusado de espancar a mulher na porta de casa na Zona Oeste de São Paulo. A dentista Júlia Falcão Costa, de 27 anos, foi internada neste sábado com múltiplas lesões e uma fratura no dedo e já teve alta. Ela contou que o marido, o empresário Ivo Costa, com quem é casada há quase 3 anos, a espancou no carro após a discussão na sexta-noite. O crime aconteceu na frente da casa do casal, no Jardim Paulistano, Zona Oeste de São Paulo. Imagens de câmera de segurança mostram o momento em que a mulher desce e vai até a calçada. O carro da segurança privada do bairro acompanha a situação. Segundo a vítima, o guarda da rua ajudou o agressor a levá-la para dentro de casa.
5: Esses guardas da rua são pagos por ele. Não fizeram absolutamente nada, inclusive ajudaram ele a me colocar para dentro, mesmo comigo pedindo socorro, pedindo para não entrar em casa, porque eu não sabia o que poderia acontecer.
1: Bom, é um caso que ganhou grande repercussão, né? O casal tinha saído para jantar com amigos na noite de sexta e, segundo Júlia, no caminho de volta, o marido reclamou de comentários que ela tinha feito sobre o relacionamento deles.
5: Eu tentei me defender, devolvi. Tentei colocar ele pra longe, eu desci do carro e tentei ligar pro 90 na hora. Ele pegou meu celular, ele sempre anda com um taser, aquela maquininha de dar choque no bolso. Ele tentou me ameaçar com ela, eu já tava no chão e ele transferiu um soco contra o meu rosto.
1: A dentista contou que depois que foi levada para dentro, as agressões continuaram, inclusive com o uso de um taco de beisebol. Ela conseguiu correr para a rua e pedir ajuda aos vizinhos. Foram eles que chamaram a polícia, que prendeu Ivo em flagrante.
5: Essa é a situação. Meu marido me deixou. Olha, um dedo quebrado, o meu rosto todo deformado.
1: A Justiça de São Paulo concedeu uma medida protetiva à vítima e a defesa dela vai pedir que Ivo seja indiciado por tentativa de feminicídio. Neste sábado, a reportagem do Jornal da Band flagrou a troca de fechaduras da casa do casal a pedido da família de Ivo para impedir a entrada da irmã da vítima, que foi buscar os pertences dela. Júlia relata que já foi agredida outras vezes por Ivo, chegou a sair de casa no início do ano, mas aceitou voltar com ele. E agora também, né, estão puxando a ficha do Ivo, ele que acabou preso preventivamente, também investigado pela Polícia Civil por ameaçar e atacar um homem dentro de uma sinagoga na Zona Oeste de São Paulo. O caso é apurado em inquérito instaurado na defesa, no Distrito Policial do Itaim Bibi também. Mas é uma investigação que um homem relatou ter sido ameaçado de morte e agredido por Ivo durante uma cerimônia que aconteceu agora em maio, também numa sinagoga ali na região do Jardim Europa. São 5 horas 59 minutos.
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7: O Fluminense venceu o Palmeiras por 3-2 no último sábado no Maracanã. Verdão chegou a 4 jogos sem vencer e o Fluminense voltou a vencer no Brasileirão após 3 meses. São Paulo jogando mal de novo, ficou no empate com Curitiba por 1-1 no último sábado no Morumbi. O tricolor está 9 jogos sem vencer no Brasileirão, com 4 empates e 5 derrotas. Num jogo bem movimentado, Atlético Paranaense e Bragantino ficaram no empate por 1-1 no último sábado na Arena da Baixada, em Curitiba. Em jogo agitado e equilibrado, Chapecoense e Bahia ficaram no empate por 3-3 ontem em Chapecó. O Santos, jogando um bom futebol ontem em São Januário, venceu o Vasco por 3-0. Neymar brilhou de novo. O Atlético Mineiro venceu o Grêmio por 3-0 ontem na Arena MRV. O Galo chegou ao 9º jogo de invencibilidade na temporada. A vitória foi justa. O Vitória, depois de 3 derrotas consecutivas no Brasileirão, venceu ontem o Botafogo por 1-0 no Barradão. O Flamengo, com uma atuação de gala, goleou o Mirassol por 5-1 ontem em Mirassol e encostou de vez no líder Palmeiras. Numa partida eletrizante, o Cruzeiro venceu o Corinthians por 2-1 ontem na Neoquímica Arena. Dito tudo isso, eu diria: eu quero é mais. 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
8: Seis horas, dois minutos. Muito bom dia para você, ligada, sintonizado na Band News FM. Vamos juntos na segunda hora do Expresso São Paulo dessa segundona, né? Em segunda-feira, 17 de agosto de 2026. Eu, Fábio França, estou por aqui com você, junto com a Carolina Ercolim, com a Luana Pereira, desde cedinho, desde as 5 da manhã. Se você está chegando agora às 6h02, não fique aflita, não fique preocupado. Muito tempo até às 7h. Para você ficar bem informado com a gente. Pessoal, bom dia mais uma vez.
1: Bom dia, Fábio. Bom dia a você, a Carol e Clara, aos nossos ouvintes. Para aqueles que acordam mais cedo, estão com a gente desde o começo do Expresso. E para os que acordam agora, estão tomando aquele café já começando o dia, querendo saber como é que está o trânsito em São Paulo, como é que está o transporte público, fica aqui com a gente que nessa próxima hora vai ter muita prestação de serviço. E a gente conta, Clara, com a sua participação. 999-592 100, a gente sempre diz que os nossos ouvintes são os nossos olhos fora do estúdio da Band News FM. Não é isso mesmo, Carol? Bom dia pra você.
9: Muito bom dia, Luana Pereira. Bom dia aos nossos ouvintes que estão ligadinhos aqui na nossa programação, dando todo o panorama, né, do que acontece na cidade, como a Lu falou. A gente começa essa semana com um calorzinho, né? Temperatura na marca dos 18, 19 graus. E vamos chegar perto dos 30. Já a gente tem a previsão do tempo completa para você. E a gente começa dando um giro pelos principais destaques desta segundona.
8: O candidato à reeleição para o governo paulista, Tarcísio de Freitas, participa hoje de um evento na capital promovido por entidades representativas do setor de saúde. O político do Republicanos lançou ontem a campanha num café da manhã com mulheres no clube dos subtenentes e sargentos da PM em Osasco. Fernando Haddad faz nesta manhã uma caminhada com mulheres na Praça da República, na região central de São Paulo. Ontem, o candidato do PT participou do ato de lançamento da campanha do presidente Lula à reeleição. Outros 5 partidos registraram candidaturas para o governo de São Paulo. PCB lançou Carlos Machado, PCO terá como candidata Isadora Dias. A policial Ediane Lima de Souza foi escolhida pelo Agir. O PSTU lançou Vera Lúcia e Unidade Popular terá como candidata Vivian Mendes.
9: O governo dos Estados Unidos discute novas sanções contra Alexandre de Moraes. Destaque de Stephanie Toso.
10: O governo dos Estados Unidos discute a imposição de novas sanções contra o ministro do Supremo Tribunal, Alexandre de Moraes. A informação é do jornal britânico Financial Times. Segundo o veículo, o motivo da eventual nova sanção seria a investigação contra o blogueiro do Maranhão, que fez reportagens críticas ao ministro Flávio Dino. Na última semana, Moraes autorizou mandados de busca e apreensão contra um ex-secretário do governo maranhense que estaria repassando informações sensíveis ao blogueiro. Em julho de 2025, Moraes foi alvo de sanções americanas com base na Lei Magnitsky. Em dezembro, a Casa Branca retirou Moraes da lista de sancionados.
1: A Justiça manda suspender o edital para transferência da gestão de 3 escolas municipais da capital para a iniciativa privada. Larissa Biscaia.
10: A Procuradoria-Geral do município afirma que São Paulo ainda não foi notificada sobre a decisão da Justiça, mas que quando for vai recorrer. O TJ suspendeu o chamamento da cidade para ceder 3 escolas municipais, que ficam em Parelheiros, Pedreira e no Jaraguá, para organizações da sociedade civil. Para a Justiça, essas concessões dependem de uma discussão mais ampla. O edital foi publicado em 15 de julho e o investimento seria de R$102 milhões ao longo de 5 anos. Para o Ministério Público e a Defensoria Pública, a iniciativa seria a privatização do ensino público.
8: Santos ganhou ontem 3-0 para cima do Vasco, todos os gols no segundo tempo. O time saiu da zona do rebaixamento, diga Maurício Ferreira.
11: Após a vitória sobre o Vasco, a primeira do Santos como visitante no Brasileirão, o técnico Cuca evita projetar a utilização dos titulares na partida de quinta-feira da Copa Sul-Americana. Com o Campeonato Nacional como prioridade para se afastar do rebaixamento, o treinador deve descansar alguns jogadores para o duelo contra o Mirassol no próximo domingo e também antes de uma sequência pesada envolvendo a Copa do Brasil.
12: E um jogo decisivo também, tem que pensar bem no que fazer, porque domingo tem outro jogo decisivo com o Mirassol. E aí entram 3 clássicos, né? Palmeiras fora, Corinthians fora e Palmeiras em casa.
9: Band News, tempo. Vamos àquele panorama bem importante para o começo da semana, para a gente entender o que, que vai acontecer, que roupa a gente vai colocar, né? Como é que a gente se programa. A Aline Araújo já está por aqui, vai contar para a gente se esse veranico virou onda de calor. Bom dia, Aline.
13: Muito bom dia para você, bom dia a todos que nos acompanham. E sim, ele está virando. Em boa parte de São Paulo, as temperaturas já ficaram próximas ou acima dos 30 graus já neste domingo e vai permanecer quente durante esse início de semana. Não temos previsão de mudança neste padrão. A previsão é que realmente as temperaturas se elevem pelo menos até a próxima sexta-feira. E com isso, a umidade relativa do ar vai ficar muito baixa durante toda essa semana em todo o estado. Para hoje, na cidade de São Paulo, as temperaturas vão chegar aos 29 graus. Teremos pouca nebulosidade e aí, consequentemente, a umidade já vai começar a cair. Ainda não cai para níveis em atenção, mas a gente já começa a sentir esse tempo mais seco. E aí, a partir de quarta-feira, já entramos em níveis de atenção com umidade abaixo dos 30% aqui na cidade de São Paulo. Carol?
9: E aí, nessa semana, as máximas podem chegar perto do quê? 31, 32, 33...
13: Aí depende da região de São Paulo que a gente fala. Falando da região metropolitana e região leste do estado, incluindo o litoral, as temperaturas vão ficar entre 30 até 32 graus. Na região central, no oeste e também no norte do estado, aí as temperaturas podem se elevar ainda mais, se aproximando dos 33, 34 graus. Na região oeste, norte e central, essa onda de calor vai ser perceptível com um pouco mais de intensidade do que aqui na região leste. Então, por lá, as temperaturas vão se elevar mais.
9: Entendi. Então, e como não vai chover, né? Então, não tem previsão de chuva, a gente vai ficar com aquela sensação de madrugada um pouco mais quente também, porque não resfria tarde, fim de tarde, e aí no dia seguinte vai acumulando um pouco desse calor, né?
13: Exatamente, a gente já sentiu isso nesse fim de semana, as manhãs e as madrugadas não foram tão geladas, como você citou, estamos com temperaturas em torno dos 17, 18 graus, bem diferente das últimas semanas, que estavam variando entre 10 até 13 graus, então já dá para sentir um aquecimento pela manhã e também durante o período da noite. E aí, conforme o dia avança, o sol aparece com pouca nebulosidade e aí esquenta ainda mais.
9: Muito bem. Aline, obrigada por hoje. Boa semana, hein?
13: Para você também. Até amanhã.
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24: E tem congestionamento na Avenida Rageb Schoff, em São Paulo. 2 quilômetros de lentidão por causa de um acidente. O trânsito começa já na saída da Avenida Jaco Pêssego e se estende até a chegada da Avenida Aricanduva. Nesse momento, para atravessar esse trecho, são 25 minutos.
8: Mais de 830 mil celulares foram roubados ou furtados no Brasil no ano passado, segundo o Anuário Brasileiro de Segurança Pública. São 95 aparelhos levados a cada hora e o estado de São Paulo concentra cerca de 30% das ocorrências. Apesar dos números ainda altos, houve queda em relação a 2024. Na capital paulista, criminosos têm usado diferentes estratégias para abordar as vítimas, inclusive disfarçados de entregadores e circulando de moto. Na última sexta-feira, a jornalista Paula Valdez foi vítima em um desses assaltos, foi vítima de criminosos ao deixar a sede da Band aqui. O suspeito observou o movimento da rua, levou o celular dela quando ela saía com o aparelho na mão.
25: Ao longo ontem do dia, depois de passar do choque, eu comecei a pensar o quanto que a gente normaliza isso e botar a culpa em mim, sabe? Porque ontem eu me parei pensando o que eu fiz de errado, por que eu estava com esse celular na mão.
8: O caso mostra uma mudança no perfil dos crimes. Enquanto diminuem os roubos com violência ou ameaça, aumentam os furtos em que o criminoso age sem confronto direto com a vítima. Leandro Piquet é coordenador da Escola de Segurança Multidimensional da Universidade de São Paulo. Ele afirma que combater o mercado ilegal de celulares e os receptadores é importante, mas os resultados dessas medidas aparecem no médio prazo. Para quem está nas ruas, a necessidade de uma resposta imediata para reduzir os crimes e aumentar a sensação de segurança.
26: Falta proteção no sentido do policiamento que não está presente, no sentido das condições urbanas que não são favoráveis, e isso favorece o roubo e o furto. O caminho de combater o mercado ilícito é muito importante, mas os resultados são de médio prazo. Agora, o crime hoje na rua,

0: São 6h15, após a aprovação na Câmara, o Senado vai analisar o projeto, um projeto bastante importante de lei que permite desconto no salário para o pagamento de aluguel. Segundo o texto, o valor pode chegar até 30% da remuneração do trabalhador. A modalidade é semelhante aos consignados já existentes, como os empréstimos. No caso do aluguel, o desconto poderá valer para trabalhadores da iniciativa privada, servidores públicos, aposentados e pensionistas do INSS. O projeto em tramitação possibilita ao locatário a devolução do imóvel sem pagamento de multa em caso de perda de emprego. Para Jorge Cury, presidente do Secovi de São Paulo, a medida é positiva tanto para quem aluga quanto para o proprietário.
1: Essa mudança acompanha a evolução da locação no Brasil, facilitando o acesso à locação residencial, tornando esse modelo um instrumento importante para reduzir mais ainda o déficit habitacional. Com o formato desse consignado, o locatário passa a ter mais uma opção de garantia de contrato, reduz a desburocratização, reduz a análise cadastral, moderniza o processo e diminui as exigências, tendo em vista o grau de risco.
0: A proposta prevê ainda que a garantia do consignado possa ser composta pelas rendas de mais de um trabalhador até alcançar o valor total do aluguel. Caso seja aprovada no Senado, ainda vai precisar da sanção do presidente da República para entrar em vigor.

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1: Olha, 6h16, tem acidente ali na altura da SEAGESP, para o motorista que está indo em direção ao Cebolão. Isso está causando um rabo de fila já pegando da saída do Alto de Pinheiros ali pela Praça Pan-Americana e a Ponte Cidade Universitária. Então é sentido Zona Oeste para o motorista que faz um percurso que normalmente o trânsito é super bom agora de manhã, né? O contrafluxo. No sentido contrário, tem aquela lentidão para o motorista a partir da Castelo Branco, no corredor que depois se torna também a Marginal do Rio Pinheiros, sentido Interlagos. Então desde o Rodoanel tem o trânsito mais pesado e vai até a região do SEAGESP também, da SEAGESP também. Mas é um acidente, então a gente não sabe exatamente o que aconteceu, mas se você estiver passando ali perto, pode mandar mensagem para a gente. Região do Parque Vila Lobos, toda aquela entrada ali do Jaguaré, tem o trânsito bastante complicado agora. Outras estradas que também apresentam lentidão agora no comecinho da manhã, é entre a Rodovia dos Bandeirantes e a Anhanguera, a Bandeirantes está pior. Desde a saída de Pirituba, ali da Avenida Jerimanduba, né? O trânsito começa a ficar um pouquinho mais carregado ali nessa região e fica mais lento na chegada marginal. A Anhanguera funciona melhor, tem trânsito mais intenso a partir do quilômetro 14 até o acesso ao Cebolão.
2: Estou dando uma olhada aqui no mapeamento, vejo também um acidente ali na Fernão Dias, pertinho já do acesso à rodovia Presidente Dutra. Então é um trecho bem razoável de congestionamento, trânsito bem complicado para o motorista que tenta acessar a Dutra pela Fernão Dias. Chegando a Dutra, um pouquinho antes de acessar a Dutra, melhora, mas depois que entrou na Dutra, trava de novo, completamente, um trecho longuíssimo. Então desde a Fernão Dias até a marginal do Rio Tietê, a Dutra completamente travada para o motorista. Vejo um outro acidente aqui na marginal do Tietê, ali pertinho da saída da rodovia Presidente Dutra também, e esse acidente pode estar causando o reflexo justamente do congestionamento na Dutra, tá? Tem esse acidente ali na marginal do Rio Tietê, na pista expressa, pelo menos registrado aqui no mapeamento. Dali para trás, a situação é complicadíssima na Tietê, desde a saída da Ayrton Senna, vai melhorar só depois da passagem pela ponte da Dutra. Esse acidente causa reflexo na marginal e causa reflexo na chegada à marginal pela Dutra também. E tem um outro acidente ali na Zona Leste ainda, pelo mapeamento, em cima da ponte Aricanduva, tá? Então, o acesso à ponte também está travado nesse instante. São alguns pontos bem complicados para o motorista.
1: E a gente já sabe o que aconteceu com a Regis Bittencourt, que tem trânsito ruim desde o 294. Eu não sei, tem um aviso de obras aqui no acesso, mas não dá para entender. É uma lentidão muito, muito longa, um rabo de fila gigantesco. Já chega perto de Tapicirica da Serra. Se você estiver passando por ali,

0: Forma pra gente, porque nesse período da manhã, a região dos semáforos fica mais difícil ali, pra passagem por Embu, mas tá muito trânsito, tem mais de 10 quilômetros de lentidão pra você que tenta chegar a São Paulo.
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0: 6h21, hora de você ficar muito bem informado aqui no Expresso São Paulo. Ó. Ó.
1: No primeiro dia oficial de campanha, os candidatos à presidência realizam atos em diferentes partes do Brasil. Em São Bernardo do Campo, no ABC Paulista, o presidente Lula falou a apoiadores exaltando feitos do governo e pediu maioria no Congresso.
2: Em Copacabana, no Rio de Janeiro, Flávio Bolsonaro ressaltou atos do governo do pai e o ex-presidente Jair Bolsonaro. O candidato do PSD à presidência, Ronaldo Caiado, deu início à campanha numa carreata em Goiás e afirmou que a corrupção é o principal problema do país.
1: O candidato do Novo, Romeu Zema, iniciou a campanha ao Palácio do Planalto em Montes Claros, cidade no norte de Minas Gerais, e criticou o ministro do STF, Alexandre de Moraes. Renan Santos, do Missão, abriu a campanha num ato em São Paulo e fez críticas ao presidente do Senado, Davi Alcolumbre, e ao ex-presidente da Câmara, Arthur Lira.
0: E fazendo uma atualização de ocorrências, o trânsito segue ruim na Regis Bittencourt. Para quem tenta chegar à capital paulista, desde o fim da madrugada, o trecho entre Itapsirica da Serra e Embu das Artes está congestionado. Neste momento, são 14 quilômetros de lentidão.
2: O candidato à reeleição para o governo paulista, Tarcísio de Freitas, participa hoje de um evento na capital promovido por entidades representativas do setor de saúde. O político do Republicanos lançou ontem a campanha num café da manhã com mulheres no Clube dos Subtenentes e Sargentos da PM em Osasco.
1: Fernando Haddad faz nesta manhã uma caminhada com mulheres na Praça da República, na região central de São Paulo. Ontem, o candidato do PT participou do ato de lançamento da campanha do presidente Lula à reeleição.
0: E um acidente complica o caminho na Avenida Hageb Shoff desde antes da passagem pela Jaco Pêssego, só melhora depois da chegada à Avenida Aricanduva. Esse acidente aconteceu um pouco depois da Escola Municipal Professor Benedito Montenegro e, nesse momento, são 5 quilômetros de lentidão.
2: O governo dos Estados Unidos discute a imposição de novas sanções contra o ministro do STF, Alexandre de Moraes, segundo o jornal britânico Financial Times. O diário diz que o motivo da eventual nova sanção seria a investigação contra o jornalista do Maranhão que fez reportagens com supostas denúncias contra o ministro Flávio Dino.
1: Está preso preventivamente o empresário Ivo Velcós, suspeito de bater na mulher dele, Júlia Melo Falcão Velcós, com um taco de beisebol. O caso aconteceu na madrugada de sábado, na Zona Oeste de São Paulo, e segundo o boletim de ocorrência, as agressões começaram depois de uma discussão, quando o casal voltava para casa.
0: E nas condições do transporte ferroviário, as linhas de metrô e trens da Via Mobilidade, CPTM, TIC Trens e metrô de São Paulo operam normalmente entre as estações. Até o momento, não há registros de atrasos.
2: Será enterrado hoje o corpo de um menino de 10 anos, filho de um policial civil que morreu durante uma tentativa de roubo na zona norte da capital paulista. Guilherme Souza Campos estava na garupa da motocicleta pilotada pelo pai ontem de manhã quando os dois foram abordados por um homem numa outra moto.
1: Deve passar por audiência de custódia hoje o homem que matou a mulher a facadas dentro de um mercado na zona norte de São Paulo. Depois de atacar a companheira ontem à tarde, o assassino tentou fugir, mas foi contido por pessoas que passavam pelo local e terminou preso.
0: Os Estados Unidos dizem que vão diminuir consideravelmente os exercícios militares com a Coreia do Sul. O presidente Donald Trump justificou a medida citando um relacionamento muito bom que ele teria com o ditador da Coreia do Norte, Kim Jong-un.
2: No Campeonato Brasileiro, fim da 23ª rodada, ontem teve na Arena Condá, Chapecoense e Bahia. 3-3, ficou no empate. Também ontem, em São Januário, o Vasco da Gama perdeu para o Santos, 3-0 para o Peixe. Na Arena MRV, o Atlético Mineiro venceu o Grêmio por 3-0. No Maião, Mirassol perdeu de lavada, 5-0. O Flamengo venceu o Mirassol. No Barradão, o Vitória venceu o Botafogo por 1-0. Também na Neoquímica Arena, o Corinthians perdeu do Cruzeiro em casa, 2-1 foi o placar. E hoje, às 8 da noite, no Beira-Rio, tem Internacional e Remo.
1: Após o bronze no geral, e a vaga antecipada na Olimpíada, o conjunto do Brasil fatura 2 ouros inéditos no Mundial de Ginástica Rítmica, em Frankfurt. As leoas fizeram uma atuação impecável na série simples, com 5 bolas, e também venceram a série mista usando arcos e massas.
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1: Seis e 28, reportagem no Expresso São Paulo. O Guilherme Oliveira está com a gente para falar a respeito daquele caso terrível, né? Sobre o qual já falávamos logo no início do jornal e agora com mais detalhes, né? O menino que morreu depois de uma tentativa de roubo na zona norte da cidade de São Paulo. Gui, bom dia para você. Cadê o Guilherme? Está com a gente? Daqui a pouquinho o Guilherme Oliveira, portanto, para falar a respeito daquele caso, né? A gente disse logo no início do jornal, o menino estava na garupa da moto com o pai, aí houve ali a tentativa de roubo, troca de tiros, o garoto foi atingido, não resistiu, morreu, o pai foi atingido de raspão também, o bandido também foi atingido, e infelizmente o menino perdeu a vida. Estamos aqui, Gui, o menino perdeu a vida nesse assalto, nessa tentativa de roubo, foi na Zona Norte, né, Guilherme? Bom dia.
7: Exatamente, Fábio, bom dia para você, para as meninas, para quem nos acompanha aqui na Band News FM. Ontem, por volta das 11 horas da manhã, na freguesia do Ó, zona norte de São Paulo, para quem é da capital, na rua Padre Feliciano Domingues. O Guilherme Souza de Campos, de apenas 10 anos, que acabou morrendo nessa tentativa de assalto, ele estava na garupa da moto do pai, que é policial civil, trabalha no Departamento Estadual de Investigações Criminais, quando houve, portanto, essa tentativa de assalto. Um criminoso, também numa motocicleta, armado, chegou e anunciou esse assalto quando o pai reagiu, e nessa troca de tiros, o policial acabou sendo atingido de raspão, mas o filho dele, o Guilherme, foi atingido por pelo menos 3 disparos na região do tórax, não resistiu e morreu. O criminoso também foi atingido, de 24 anos, com várias passagens pela polícia, não resistiu e morreu. Como o policial civil, ele é do DEIC, o Departamento Estadual de Investigações Criminais, que ficará responsável por esse caso e analisa as imagens de câmeras de segurança até para confirmar se havia ou não um comparsa, até porque num primeiro momento a polícia tratou como criminosos, no plural, depois falou que era apenas um bandido atuando nesse crime. Então o DEIC vai confirmar se havia ou não um comparsa que teria conseguido fugir nessa troca de tiros em outra motocicleta. O velório e o sepultamento com o corpo do Guilherme Campos, ele vai começar daqui a pouco, às 7:30 da manhã, num cemitério no Jaraguá, que fica entre a zona oeste e norte da cidade também. Ontem, diversas autoridades divulgaram uma nota, lamentaram o ocorrido, a própria Polícia Civil, a corporação, divulgou uma nota, assim como o DEIC, que é o Departamento Estadual de Investigações Criminais, pessoal.
1: Muito bem, então. Obrigado, Guilherme, pelas informações. Bom trabalho para você.
7: Abraço.
2: São 6h31, a gente acompanha também esse caso do fim de semana, uma mulher que foi agredida, mais uma, né, pelo marido. Nesse caso, é um nome bastante conhecido do mercado financeiro, e agora outras acusações, né? A ficha criminal dele está sendo avaliada com mais escrutínio e ele também é ameaçado por, aliás, é investigado por ameaçar e atacar um homem numa sinagoga. A gente está falando de Igor Kos. Quem traz para a gente a informação é a Maju Arruda Leite. Bom dia, Maju.
8: Tudo bom, Carol? Bom dia a você, bom dia a todo mundo ligado aqui na Band News FM. O empresário Igor Kos, ele está preso preventivamente depois de agredir e ameaçar a esposa, a dentista Júlia Falcão, de 27 anos. Esse caso aconteceu no último sábado. Ela contou em depoimento aos policiais que as agressões começaram depois de um jantar de negócios dentro do carro e depois continuaram dentro da casa deles. Ela também conta que chegou a ser ameaçada com uma taser do marido e também foi ameaçada de ser golpeada ali com um taco de beisebol. E ela expôs nas redes sociais com o rosto completamente deformado depois das agressões, o que ela enfrentou neste sábado e também o que ela vem enfrentando na relação nos últimos anos.
9: O rosto todo deformado. Esse é o homem sério, de negócios, a família séria que vocês conhecem. Tá bom, silêncio, chega. Faz 2 anos que eu sofro agressões. Eu já entrei com processos, já tentei resolver isso da melhor forma. Retirei queixa, entrei com queixa, nada foi feito, nenhuma medida foi tomada. Entrei com advogado criminalista, tentando apaziguar, tentando resolver, e nada foi feito.
10: O Ivo sempre tentou justificar as agressões dele, os atos impulsivos, malucos, sempre com a desculpa de que eu precisava dele, de que ele fazia tudo por mim, que tudo que eu sou, eu devia a ele.
8: Ivo Kos foi preso em flagrante no último sábado, já passou por audiência de custódia, portanto vai ficar preso preventivamente. Esse caso foi registrado como violência doméstica, lesão corporal e ameaça. Volto com vocês.
2: Obrigada, Maju, pelas informações.
0: E atenção, eleitor, o prazo para solicitar o voto em trânsito termina nesta quinta-feira. Essa é a alternativa para quem quer votar e estará fora do domicílio eleitoral no dia da eleição. Quem traz mais detalhes é a repórter Maria Eugênia Cotaite.
11: O prazo para solicitar o voto em trânsito termina na próxima quinta-feira, dia 20. É a alternativa para quem não estiver na cidade onde está registrado para votar no dia da eleição. A transferência temporária do Colégio Eleitoral pode ser tanto para o primeiro turno, marcado para o dia 4 de outubro, quanto para o segundo, no dia 25, ou os dois. Este ano, 6 cargos estão em disputa: deputado federal, deputado estadual ou distrital, 2 senadores, governador e presidente da República. Se o local escolhido estiver dentro do mesmo estado do domicílio, o eleitor poderá votar em todos os cargos, mas, se tiver em outro estado, somente para presidente, já que cada urna está cadastrada de acordo com a unidade federativa. O voto em trânsito está disponível nas capitais e cidades com mais de 100 mil eleitores. Se o eleitor já tiver a biometria cadastrada, basta fazer a solicitação pelo aplicativo e-título. Caso contrário, deve ir com um documento oficial com foto a qualquer cartório eleitoral. Os endereços estão disponíveis no site do TSE, no endereço tse.jus.br. Caso os planos mudem, o cancelamento da transferência também pode ser feito até o dia 20. Agora, se a viagem for de última hora, a opção será justificar. Não é possível pedir a transferência temporária para o exterior, mas se o eleitor morar fora e tiver o título registrado em outro país, poderá votar em trânsito aqui no Brasil. Para quem estiver em São Paulo, este ano será possível votar no Aeroporto Internacional de Guarulhos.
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2: Vamos falar sobre a ponte Eusébio Matoso? Nosso ouvinte Raquel está dizendo que a ponte sentido Rebouças está completamente abarrotada, muito lenta para o horário, não sei o que houve, parece que tem algum bloqueio perto do túnel, mas ainda não consigo ver. Contamos com a sua visão e a sua atualização, porque de fato o trânsito está bem ruim, está pegando já o finalzinho da Avenida Morumbi, a Sapetuba, quem está vindo da Francisco Morato, todo mundo ali em MDC, tá, né, a confluência para você passar sobre a ponte está muito ruim, vai até a região do Shopping Eldorado, no sentido, portanto, da Rebouças. É um trânsito diferente mesmo para esse horário. Tem também ouvinte que está falando sobre a Fernão Dias. Nosso ouvinte Silas está passando por lá.
13: Bom dia. Aqui é Silas, está falando de Guarulhos. Com relação a Fernão Dias, saindo de Guarulhos, ouvindo de lá da região de Mariporã, não pegue a pista central, mas sim, quando chegar no viaduto, pegue a pista local da Fernão Dias, que está andando bem, não tem um problema de trânsito. O trânsito só vai chegar realmente quando encontra seu entroncamento com a Dutra. E na Dutra, assim que possível, saia para dentro da Vila Maria e corte pela Vila Maria e saia depois da ponte da Vila Maria. Aí você consegue andar bem, porque realmente a Dutra está devagar, quase parando. Um abraço, um bom dia a todos.
2: Muito obrigada, Silas. Serviço completo, né, para esses ouvintes que estão enfrentando essa dificuldade no acesso à Dutra e a chegada à capital pela Fernão Dias. E lá na Zona Sul também tem atualização do que está rolando na região de Embu, né, de Tapicirica, que falamos mais cedo, da Regis Bittencourt. Fala, nossa ouvinte Grazi.
14: Bom dia, aqui é a Grazi do Imbu. Acabei de passar pela rede do Imbu até o Taboão da Serra. É bastante trânsito, mas não tem nada. Literalmente não tem nada. É excesso de veículos mesmo. Ali na saída do Imbu para o Rodanel, muitos caminhões, né? Então tá parado ali também. Daqui para cá, de lá para cá, é só excesso de ônibus mesmo, ou de carros mesmo. Bom dia.
2: Obrigada, Gazi. São 14 quilômetros, né, de trânsito bastante intenso, de nada, né? Não tem nenhum acidente, nenhum registro, segundo o nosso ouvinte, mas trânsito muito difícil na direção do Rodoanel.
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0: 6 horas 41 minutos. A terceira onda de calor de 2026 aumenta o risco para queimadas no interior do país e mantém a umidade relativa do ar baixa em ao menos 7 estados. A semana começa com destaque para as altas temperaturas e piora na qualidade do ar. Mais detalhes com a Stephanie Toso.
1: A presença de mais um bloqueio atmosférico no Brasil central deve manter as temperaturas acima da média até pelo menos a quinta-feira em grande parte do país. Os meteorologistas alertam para a formação de uma onda de calor, com destaque para o aumento no número de focos de queimadas, sobretudo no centro-oeste, norte e nordeste do Brasil. Em Cuiabá, os termômetros podem ultrapassar os 40 graus. Ao menos 7 capitais podem registrar novos recordes de maior temperatura para o ano de 2026, entre elas Palmas, Campo Grande e Brasília. O calorão também ganha destaque em São Paulo e no estado de Minas Gerais. A falta de chuva e os baixos índices de umidade relativa do ar podem provocar piora na qualidade do ar por vários dias ao longo da semana.
2: A justiça condena a 24 anos de prisão um cozinheiro pelo assassinato da própria filha em 2015. A decisão contra Ricardo Carauzi Esteves Najar foi proferida na noite de sexta, após 3 dias de julgamento pelo Tribunal de Júri. Sofia Najar tinha 4 anos na época do crime. Ela foi encontrada morta por asfixia com um saco plástico na cabeça no apartamento do pai, na zona sul da capital. Ricardo tinha sido condenado primeiramente em 2018 por homicídio doloso e fraude processual a 24 anos de prisão. Em 2020, o Tribunal de Justiça de São Paulo anulou a sentença por contradições na votação dos quesitos pelos jurados. Depois, em 2023, o júri entendeu que o caso era um homicídio culposo, ou seja, sem intenção de matar, e fixou a pena em 1 ano de prisão. Por fim, após o recurso do Ministério Público, o Tribunal de Justiça marcou um novo julgamento, que foi concluído nesta sexta.
3: E termina nesta semana o prazo da Enel para apresentar as alegações finais da empresa no processo que pode levar ao fim antecipado do contrato em São Paulo. Michele Trombelli tem mais informações.
4: A Enel deve apresentar nos próximos dias a defesa final do processo que pode levar à extinção do contrato de prestação de serviço em São Paulo. Na semana passada, a Agência Nacional de Energia Elétrica negou o recurso apresentado pela companhia responsável pela distribuição de energia na região metropolitana. Assim que receber as alegações finais da Enel, a ANEEL voltará a se reunir e deve decidir se aplica ou não a chamada caducidade da concessão. Esse processo foi aberto depois de uma série de falhas e demora no atendimento de clientes durante apagões na Grande São Paulo. Em nota, a distribuidora diz que discorda dos fundamentos utilizados na análise do caso e segue atuando de forma transparente para demonstrar nas instâncias competentes a melhoria do serviço.
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0: Ai, o Corinthians, hein? Ai, ai, ai. O técnico do Corinthians considera que o time poderia ter evitado os gols contra o Cruzeiro na derrota por 2-1 em Itaquera ontem, Aline Fanelli.
7: O técnico Fernando Diniz afirma que os gols que o Corinthians sofreu na derrota por 2-1 para o Cruzeiro eram evitáveis. Depois do jogo, o treinador comentou que tem dado ênfase no treinamento defensivo e que ofensivamente não importa quem faça o gol.
8: Eu acho que o time tem evoluído, tem criado, hoje a gente finalizou 19 vezes e é importante a gente colocar a bola dentro do gol. Se vai ser o Gustavo Henrique, se vai ser o Guinegão, se vai ser o Pedro Raul, se vai ser o Mateuzinho... Não importa, não importa que a gente continue evoluindo, que a gente consiga produzir e principalmente é uma coisa que eu tenho tido muito, tenho me dedicado muito para a gente conseguir se defender bem. Hoje a gente perdeu o jogo basicamente porque a gente tomou 2 gols muito evitáveis, tanto um quanto o outro. Os 2 gols que a gente tomou a gente tinha muita condição de evitá-los, tanto um quanto o outro.
2: Corinthians que recupera a camisa do atacante Yuri Alberto, que havia sido furtada do museu do clube. Fala Pedro Henrique Oliveira.
5: responderá judicialmente o homem que furtou a camisa do atacante Yuri Alberto, do Corinthians. O caso aconteceu na última quinta-feira. O item, que faz referência ao título da Copa do Brasil de 2025, estava exposto no Memorial de Conquistas, no Parque São Jorge. O suspeito, um homem de 33 anos, foi identificado por meio das imagens das câmeras de segurança. Ele foi preso por furto e apresentado ao 47º DP. A camisa foi recuperada e devolvida ao clube. Em nota, o Corinthians agradeceu à polícia e informou que o item voltará à exposição.
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0: Bom dia, Robson Ramos.
9: Bom dia, Fábio França, para você, para o ouvinte da Band News FM, para Luana Pereira, para Carolina Ercolim também na manhã desta segunda-feira, com destaque inicial da Marginal Tietê, ruim no sentido Castelo Branco, desde a ponte Aricanduva até a passagem ali pela ponte da Vila Maria. Depois dali a condição melhora bem, volta a ficar ruim lá no trecho final entre a Bandeirantes e o Cebolão. Para Ayrton Senna, trânsito intenso sem paradas agora por ali. 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
0: Marginal do Rio Pinheiros, Robson Ramos.
9: O trânsito na Marginal Pinheiros, para quem vai no sentido de Interlagos, é ruim já a partir do Cebolão e vai mal primeiro até Alexandre Mackenzie, depois vai mal da ponte do Jaguaré até a ponte da Cidade Universitária. Dali para frente a condição melhora. Quem vai no sentido da rodovia Castelo Branco, a partir da ponte Cidade Jardim, vai com boas condições até a chegada ao Cebolão. 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
16: Minhas caras, meus caros. Começou a campanha eleitoral ontem, né, com a largada, com um ato em Copacabana, liderado por Flávio Bolsonaro, e no estádio Vila Euclides, em São Bernardo, por Luiz Inácio Lula da Silva, o presidente. A gente pode ficar, fulano disse isso, fulano disse aquilo, isso vai para o noticiário e vocês terão todos os ângulos da notícia. Eu faço análise. E aqui eu pretendo ver, para além da superfície das declarações, o que é que está ali, né, subjacente e, no fim das contas, quais são os projetos que estão em confronto e quais são as forças que estão em confronto. É isso que interessa a análise política. E eu entendo que você tem, de um lado, um projeto de desenvolvimento nacional e você tem aí e há aí grupos que defendem esse projeto, mas que acham, no entanto, que o governo está no caminho errado. E há aqueles que, defendendo esse projeto, acham que o caminho é assim mesmo, e esses estão alinhados com Lula. Do outro lado, há um projeto que eu entendo ser autoritário, porque há declarações do Flávio muito graves que não foram retiradas, e ainda ontem algumas foram referendadas. Ele se deixou filmar ao lado de um pré-candidato que defendeu as Forças Armadas nas ruas, e ele endossou, né? Então há esse projeto autoritário que, entendo, é também entreguista. E aí também os grupos não são homogêneos. Há um grupo, né? Há aqueles que acham que é preciso haver um corte radical de despesas no Estado, e mesmo entendendo que Flávio tem esse viés autoritário, acho que é um preço a pagar. Se não for assim, com esse choque, nada será feito. Tenho minhas dúvidas se o Flávio faria esse corte, mas aí são outros 500. Né? E, em contraste com essa turma, há aquela que acha que esse negócio de corte de gastos é besteira. Tem de fazer a guerra de valores. Os valores que eles consideram tradicionais, de direita, etc. E, no momento, o Flávio está ancorando seu discurso nessa questão. Não? Muito bem, vamos para aquele primeiro grupo. Há um fundamento ali, que une, por exemplo, o que eu chamo liberais democratas, alguns até com viés conservador, e esquerdistas e progressistas. Todos eles convergem para uma tese. A democracia é um valor inegociável. E mesmo com erros, etc., nós temos de fazer a defesa da democracia. Em contraste, há aqueles que se alinham com Flávio, para os quais a democracia foi corroída e corrompida pelo Estado, e ela passou a ser um empecilho. Então, esses estão entre, se dividem entre a direita tradicional, que mesmo assim aceita e conflave, e aqueles que não veem mal nenhum, a exemplo do deputado que gravou ontem com Flávio Bolsonaro, e, por fim, a democracia pelo viés do golpismo. Esses são os grupos que se confrontam de verdade. O resto é espuma superficial dos discursos. É isso aí.
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0: Tem um ouvinte mandando mensagem pra cá, é a Patrícia. Ela diz que tem muita lentidão na Ayrton Senna, agora no 41, hein? Ainda lá atrás, no 41, tem um caminhão parado na pista da direita, sentido São Paulo. Isso causa muito congestionamento, hein? Obrigado, Patrícia, pela mensagem. Tá chegando a São Paulo pela Ayrton Senna. Tem muita gente reclamando da região sul da capital paulista, não é a primeira mensagem que chega a respeito do cruzamento da José Ramon Urtiza com a Nelson Gama. Diz que o trânsito está terrível por lá e ninguém controla o semáforo, né? Segundo Maurício, está desregulado por ali, o trânsito está muito complicado. Obrigado, Maurício. Região da Vila Andrade, na Zona Sul de São Paulo.
3: E está ruim também na Castela, no sentido do Cebolão. Desde a passagem pelo Rodoanel até literalmente a chegada às marginais, o trânsito está bem ruim, se intensifica na região de Osasco. E tanto para quem vai para a marginal no sentido da Ayrton Senna, quanto para quem utiliza a marginal do Rio Pinheiros no sentido da Zona Sul, também enfrenta lentidão. Para quem pega a marginal do Rio Pinheiros, o trânsito só melhora depois da passagem pela Raia Olímpica da USP, ali na altura da ponte Cidade Universitária. Na marginal do Rio Pinheiros, o trânsito só melhora ali na altura do Tietê Plaza Shopping. Então, passando ali pela Rodovia dos Bandeirantes, ainda ruim, caminho complicado para quem vai no sentido da Dutra e Ayrton Senna.
2: E segundo o Corpo de Bombeiros, tem uma ocorrência de dois veículos que bateram na Avenida Calinheide. Fica no 22113, na Ponte Rasa. Tem uma vítima, né, que foi socorrida ao pronto-socorro. É um ponto pequeno de congestionamento. É perto da Antônio Furtado. É, não causa grandes complicações. Tem duas, três quadras ali que estão com o trânsito mais comprometido na direção da Governador Carvalho Pinto, né, para quem vai em direção à zona leste central da cidade, mas é uma ocorrência que a gente registra aqui do Corpo de Bombeiros. Mas fica esse alerta, especialmente na chegada a Ayrton Senna, né, ainda falando do leste aqui da Grande São Paulo, trânsito bastante difícil, está chegando agora já perto da Hélio Smith, esse trânsito na chegada à marginal do Rio Tietê.
0: É isso, e você continua a mandar as mensagens para a gente. Tá? O Expresso São Paulo está terminando, mas continuamos por aqui. Durante todo o Jornal Band News você pode mandar, Band News São Paulo vem na sequência. Sua informação, o seu alerta é sempre muito importante. Tá? 11-999-592-100, 11-999-592-100 é o número do nosso WhatsApp. Pode mandar mensagem de texto, mensagem de áudio, você sabe. Tá? Se as ruas e avenidas pelas quais você passa nesse instante apresentam algum enguiço, algum enrosco, congestionamento, nesse início de semana, nesse início de manhã, de segunda-feira, manda pra cá e faça o alerta aos outros ouvintes, por favor. Vamos embora, gente? Vamos nessa?
2: Bora, amanhã a gente tá de volta a partir das 5.
3: É isso, você fica agora com o Jornal Band News, com a Carla Bigato, com a Sheila Magalhães e com o Luiz Megali.
0: Tchau, gente, até!
2: Até!

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3: 7 horas em ponto, um ótimo dia a você, meu querido ouvinte da Band News FM, eu sou Luiz Megali. Vamos juntos até as 9h25 da manhã com muita informação e prestação de serviços nesta segunda-feira, 17 de agosto de 2026, inverno brasileiro. Time de colunistas da Band News, escalado hoje com Mônica Bergamo de volta, os dois correspondentes hoje fora, Felipe Killing e Eduardo Barão. Rodrigo Orengo de Brasília, Mauro Betting com o futebol, Juliana Rosa com os números da economia, Rodrigo Orengo de Brasília, Carlos Andreasa com o comentário político no estúdio, sempre a melhor e mais independente análise, porque onde está Carla Bigato, bom dia, Carla.
4: Bom dia, Megali, bom dia pra Sheila, bom dia pros nossos ouvintes e hoje com o Mauro Betting aqui no estúdio. Sabe por quê?
3: Por quê?
4: Porque o campeonato brasileiro, a participação dos times brasileiros em torneios sul-americanos, isso merece muito mais atenção, dedicação, empenho, carinho do que Copa do Mundo. O que é Copa do Mundo perto do nosso Brasileirão, minha gente?
3: Copa do Mundo é o amor da nossa vida. Sheila Magalhães, bom dia.
5: Obviamente. Bom dia, Megali. Bom dia pra Carla. Bom dia aos nossos ouvintes. Sejam todos muito bem-vindos, todas muito bem-vindas. Vamos juntos até as 9h20 alguma coisa, contando com a sua companhia, com a sua audiência, com a sua paciência, mas principalmente com a sua participação no nosso WhatsApp 11-999-592-100. É a nossa central de ouvintes, Ricardo Boechat. 11-999-592-100. O Adilson mandou mensagem. Megali, bom dia. Manda um abraço pro meu filho, é o Igor Martins, claro, que hoje tem prova de português.
3: Ô, Igor, boa sorte, querido. Arrebenta, viu? Português é uma matéria bacana. Português. Eu tenho tanta vontade de voltar pra escola que hoje... Hoje eu gosto tanto de aprender. Vocês não gostam de aprender?
5: Adoro. Mas eu sempre gostei, na verdade.
3: É, sério, CDF.
5: Sempre fui dessas alunas que gostam.
3: Você tá com a voz mais grave? Menino, eu reparei que você deu uma baixada de tom, mas isso, é por causa da garganta.
5: Pra tentar aguentar aqui. Uma semana de faringite já. Putz. E aí não há nada que melhore. Ontem eu até torci dublando, né, pro Corinthians. Foi daí o problema, daí o resultado. Rolou uma dublagem.
3: 2-1 para o Cruzeiro.
5: Não adiantou a minha torcida silenciosa.
3: A Sheila cavernosa, sentada na metafórica caverna, que hoje é ser corintiano. São paulino.
5: Que horror.
3: Vascaíno.
5: Que horror.
3: Tricolor.
5: Apenas isso.
3: É, basicamente, qualquer coisa que não seja flamenguista e palmeirense. Até palmeirense está meio complicado, né? Nessa segunda-feira. O fim de semana foi do Flamengo. Vamos nessa? Todo mundo apresentado e escalado, só falta ele, meu galo. Toca a bateria.
4: Hoje é dia do pão de queijo, hein? 17 de agosto. Informei. A campanha eleitoral tem início oficialmente com atos promovidos pelos principais candidatos à presidência da República. Lula do PT e Renan Santos do Missão estiveram em São Paulo. Flávio Bolsonaro do PL no Rio de Janeiro. Ronaldo Caiado, do PSD, em Goiás, e Romeu Zema, do Novo, em Minas Gerais. Hoje, uma nova pesquisa BTG Nexus mostra que, no primeiro turno, Lula aparece com 41% das intenções de voto e Flávio Bolsonaro com 36%. Ronaldo Caiado tem 5%, Renan Santos e Romeu Zema, 4% cada. Augusto Cury, do Avante, e Samara Martins, do Unidade Popular, surgem com 1% cada um. Os demais candidatos não pontuaram. São eles: Rui Costa Pimenta, do PCO, Hertz Dias, do PSTU, Edmilson Costa, do PCB, Wilson Grassi Júnior, do Democrata, e Clariana Barão, do Democracia Cristã. Brancos e nulos somam 5%, 2% não sabem ou não responderam.
5: Aí no segundo turno, Lula e Flávio Bolsonaro estão tecnicamente empatados, mantiveram os mesmos percentuais da semana passada, o presidente com 47% e o senador com 44%. Nos demais cenários de segundo turno, Lula contra Caiado. Lula tem 45%, Caiado 42% contra Romeu Zema. Lula aparece com 46% e Zema 41%. E diante e contra Renan Santos, Lula tem 47% e Renan Santos 36%. BTG Pactual ouviu 2.003 eleitores entre os dias 14 e 16 de agosto. Margem de erro de 2 pontos percentuais para mais ou para menos. Nível de confiança de 95%. Pesquisa registrada no TSE, sob o número BR-03317-2026.
3: E a BTG agora segue outros institutos, como o Genial e Datafolha, que já haviam detectado a boca do jacaré fechando-se. A boca do jacaré é a metáfora que a gente usa para falar sobre diferenças entre candidatos quando elas crescem, né? A boca do jacaré abre. E aí, no caso, ela vai fechando lentamente, abriu-se muito lentamente, né? Primeiro de maneira brusca ali, 5 pontos de uma vez só, depois que foi divulgado o famoso áudio de Daniel Vorcaro conversando com Flávio Bolsonaro. Esse áudio foi precificado, vieram outros assuntos, né? A tarifaço dos Estados Unidos, a investigação contra o filho do presidente Lula, e aí essa boca foi se fechando e a gente voltou a uma situação muitíssimo parecida, né? Ainda não igual, porque naquela época as pesquisas mostravam Flávio Bolsonaro numericamente à frente em alguns institutos no segundo turno, né? E em outros, um empate ou uma pequena vantagem para Lula. Os grandes institutos ainda colocam Lula à frente, mas sempre dentro da margem de erro, ou seja, nem à frente está. Né? Os dois estão empatados tecnicamente ali, seja por 4, 3 ou 2 pontos. A situação voltou a ser muito parecida com aquela que a gente tinha coisa de 2 meses atrás, e a não ser que haja realmente grandes fatos, no próximo mês e meio teremos uma corrida eleitoral muitíssimo apertada. Eu não me lembro de corridas eleitorais em que não houve grandes mudanças no decorrer da campanha. Mesmo a última eleição entre Lula e Bolsonaro, sim, foram só os dois ali que disputaram, né, a presidência na prática. Mas a diferença no segundo turno, nas pesquisas, chegou a ser de 18, quase 20 pontos para Lula em determinado momento, e o então presidente Jair Bolsonaro foi diminuindo essa diferença, estava bem próximo já no primeiro turno, e na disputa, né, na campanha do segundo turno, os dois chegaram também a ficar muitas vezes empatados tecnicamente, tanto é que a diferença, no final das contas, nos votos foi de um punhado de milhões, né, não chegou a 2%. Então, mais uma vez, certamente teremos uma corrida muitíssimo disputada, e com uma situação que praticamente cristalizou-se no início do ano. No início do ano não, né? Desde a apresentação mesmo como Flávio Bolsonaro de pré-candidato, e não mais mudou. Em São Bernardo do Campo, esse foi um fim de semana, né, da apresentação oficial dos candidatos, Lula disse que vai lutar para impedir a volta da direita ao poder e prometeu investir em segurança e combater facções criminosas. Temos detalhes do evento que aconteceu em São Bernardo do Campo com Arthur Covre. Bom dia, Arthur.
6: Bom dia, Megali ouvintes. Hoje o presidente Lula vai ao Amapá. Ele vai destacar a descoberta de indícios de petróleo ali na margem equatorial, deve adotar discurso de soberania e também fazer mais um gesto, ter mais um gesto de aproximação com o presidente do Senado, Davi Alcolumbre, que é do Estado, e os dois devem participar de eventos ao lado da presidente da Petrobras. Tem uma ida prevista a um navio sonda também da empresa. E dentro desse contexto, o Ibama também pode anunciar hoje a autorização para a perfuração de mais 3 poços nessa mesma área. Ontem, assim como os outros candidatos, o Lula deu início a essa campanha pelo país, vai em busca do 4º mandato presidencial e foi ao estádio 1º de maio em São Bernardo do Campo, né? Um estádio histórico até para a história do próprio presidente, local simbólico que sediou as assembleias dos metalúrgicos no fim do período ali da ditadura militar. E em discurso aos apoiadores, ele falou que com o avanço da PEC da segurança no Congresso, segurança foi um dos principais assuntos ao longo do fim de semana, o Lula pode vir a recriar o Ministério da Segurança Pública.
7: É fácil matar o bandido numa favela. Agora o cara que manda está no apartamento de cobertura. O cara que manda está morando no condomínio. E nós precisamos acabar com isso para poder acabar com o desmacho. E nós vamos trabalhar duro. Nós vamos trabalhar duro. Se for aprovada a PEC da segurança pública, que o Alcolumbre mandou para a comissão ontem. Se for aprovada a PEC da Segurança Pública, eu vou criar o Ministério da Segurança Pública para dividir responsabilidade com estados e municípios, para a gente libertar o povo das vilas mais pobres, e que tem quadrilha que manda na vila, tem quadrilha que aporrinha a vida do povo, e nós vamos libertar o povo, prendendo todo mundo.
6: Outro tema do discurso foi saúde, a pandemia de Covid, e o Lula aproveitou para criticar a gestão Jair Bolsonaro, atribuindo ao antecessor parte da responsabilidade pelas mortes naquele período.
7: Eu, enquanto for vivo, não vou permitir parar de lutar e deixar com que a direita, uma direita que ficava dando risada das crianças que estavam morrendo por falta de remédio, de uma direita que é responsável pela morte de 400 mil pessoas da Covid por irresponsabilidade de não com a vacina. Que futuro essas pessoas pensam para o povo brasileiro se você rir de um velhinho que está morrendo asfixiado por falta de ar?
6: Outros nomes de destaque presentes neste evento, do vice-presidente Geraldo Alckmin, também de Fernando Haddad, né, ex-ministro da última gestão de Lula e candidato ao governo do estado de São Paulo, além da primeira-dama Janja da Silva, que também discursou.
4: Bem, a campanha eleitoral começou, né, nesse domingo, agora os candidatos, eles podem fazer. Por isso que a gente está exibindo essas, né, agendas dos candidatos no fim de semana. Agora eles podem pedir voto explicitamente, eles podem fazer comícios, eles podem fazer caminhadas, passeatas, carreatas, distribuir santinho, distribuir material gráfico, usar alto-falante e tudo mais para pedir o seu voto. Para pedir o nosso voto.
3: Inclusive usar aqui a nossa programação.
4: Isso.
3: Daqui a pouco começa.
4: É, então, aí dia 28
3: de
4: agosto...
3: Não é? Hoje já tem inserção, não tem? Dá uma olhadinha aí.
4: Dia 28 de agosto é que começa a propaganda no rádio e na TV, aquela propaganda obrigatória.
3: É, essa das 7 às 7h25.
4: Hoje não tem.
3: É das 7 às 7h25, né?
4: Isso, no rádio.
3: Em que estaremos no YouTube, estaremos nas TV, na Fest TV, no seu aparelho, mas no rádio tem propaganda eleitoral. Mas
4: tô olhando aqui e não apareceu nenhuma, não.
3: É possível que esteja no horário local, enfim. Mas então, a partir de hoje já é possível que pingue aí algumas inserções no meio do intervalo comercial de candidatos na sua programação. O nosso espaço vai ficar um pouquinho mais apertado, mas é do jogo.
4: É, o presidente Lula fez a campanha, então começou a campanha pelo ABC Paulista, né, o berço político dele, e Flávio Bolsonaro deu start em Copacabana, onde defendeu o pai, que está preso, prometeu negociar com os Estados Unidos e defendeu que PCC, Comando Vermelho e as milícias sejam classificados como organizações terroristas. A gente tem informação chegando do Rio de Janeiro com a Luana Bernardes. Conta tudo, Luana.
8: Pois é, pessoal, o Flávio discursou durante a manhã e tarde de ontem em um trio elétrico em Copacabana, na zona sul do Rio. Em determinado momento, ele disse que não sabe qual medo as pessoas têm do nome Bolsonaro.
9: Tá todo mundo contra mim. Eu não sei qual é o medo que eles têm dessa palavrinha mágica chamada Bolsonaro. E eu sempre disse que não precisa ter medo de Bolsonaro, só precisa ter o quê? Ter respeito. Porque hoje todo mundo vê que Bolsonaro nunca foi ameaça para a democracia. Muito pelo contrário. Nós sempre fomos o último obstáculo para que esse país não virasse uma ditadura de uma vez por todas.
8: Flávio Bolsonaro fez críticas ao governo Lula, principalmente na área de segurança pública. Disse que, se eleito, vai tornar as organizações criminosas Comando Vermelho e Primeiro Comando da Capital como organizações terroristas.
9: Eu te pergunto, quem tem soberania aqui no Complexo do Alemão? O governo ou o Comando Vermelho? Um governo que não tem a capacidade e não tem também a vontade de defender a soberania de quem mora aqui no Brasil, não tem condições de manter a soberania sobre o seu próprio território. Ou está fechado com o crime organizado, ou é muito incompetente. E eu quero começar dizendo o seguinte: eu vou resgatar a soberania do Brasil, porque eu vou tratar PCC, Comando Vermelho e milícia como organizações terroristas.
8: Flávio Bolsonaro estava com um colete à prova de balas embaixo da camisa. Na parte de trás da camiseta, a esposa dele, Fernanda Bolsonaro, escreveu com batom a mensagem "O Brasil vai vencer", slogan da campanha. Esse gesto faz referência a Débora Rodrigues dos Santos, conhecida como Débora do Batom, condenada pelos atos golpistas de 8 de janeiro de 2023. Flávio ainda mandou mensagem ao pai, que cumpre prisão domiciliar, e puxou apoiadores

0: entrar, tá, gente?
1: Um cara que é o Flávio Bolsonaro, que ele próprio é ligado às duas principais facções do Rio, que é o Comando Vermelho, grupo do Bacelar, grupo do TH Joias, não é a minha opinião, é a opinião da Polícia Federal, e as milícias do Rio de Janeiro, que foram inclusive condecoradas pelo gabinete dele. Flávio Bolsonaro, que é parte do grupo político mais corrupto do Brasil, que são as lideranças políticas do Rio de Janeiro. E cada voto deles, entendam, vale dois. Cada voto deles vale dois. Se você tirou um voto do Flávio e trouxe pra cá, custou dois pra eles. Se eu subo um ponto, ele perde um ponto. Se eu subo 10, ele perde 10. Nós tiramos os bandidos do segundo turno, os bandidos de direita, e busquemos os bandidos de esquerda. As pessoas que estavam no evento do Lula, se tivessem que ir naquele evento de maneira autônoma, nem saberiam da existência do evento. Que triste, um país em que o presidente da república precisa organizar uma cena horrível daquelas, uma cena triste de pessoas tratadas como zumbi. Tirem isso de lição de casa. Nós temos esta função. Nós temos 45 dias para esquentar e acordar todo o restante da nossa nação.
2: Renan Santos também criticou o presidente do Senado, Davi Alcolumbre, e o ex-presidente da Câmara, Arthur Lira.
1: Foi ensinado para eles, ao longo dos últimos anos, que imaginar que o seu país pode ser diferente é impossível. E o que eles fizeram? Eles desistiram. As gerações mais velhas desistiram e capitularam. E eles foram empurrados a isso, porque a dificuldade de viver, tomado pelo que há de pior na liderança, os fez parar de acreditar. São tantos Alcolumbres, são tantos Arthur Lira, são tantos dessa gente suja, dessa gente baixa, dessa gente que participa de todos os escândalos possíveis.
2: Renan Santos, que também usava um colete à prova de balas nesse discurso.
0: Só que por cima, né?
2: Por cima da camisa.
0: Ali. Em Goiás, Ronaldo Caiado deu início à campanha com uma carreata que percorreu cidades do estado. Assim como Lula e Flávio, prometeu combater o crime organizado e classificou a corrupção como o maior problema do Brasil. Temos informações com Ronilma Pinheiro, daqui a pouquinho, Ronilma.
3: É, então a gente
0: vai
3: pra BH.
0: A gente segue aqui com Belo Horizonte, porque Romeu Zema voltou, em Belo Horizonte não, né? Foi em Montes Claros que Zema voltou a criticar o Supremo Tribunal Federal. Montes Claros, para quem não sabe, é a mais importante cidade ali do norte da Bahia. Do norte de Minas Gerais, pertinho da Bahia. E citou o contrato firmado entre o escritório da mulher de Alexandre de Moraes com o Banco Master. Temos mais informações aí sim de BH com Paulo Xavier. Diga lá, Xavier, bom dia.
4: Bom dia, Sheila. Bom dia a todos. Montes Claros, que é a princesinha do norte, a principal cidade do norte de Minas, como você bem disse. E o Romeu Zema escolheu Montes Claros para dar o pontapé inicial à campanha presidencial à presidência da República. O ex-governador de Minas Gerais participou de uma missa e fez um ato no centro da cidade. Ele focou em críticas ao governo do presidente Luiz Inácio Lula da Silva e definiu três temas centrais para a chapa: controle de gastos, combate à corrupção e segurança pública. Sobre corrupção, ele citou o que ele sempre chama de os intocáveis, fazendo referência a membros do STF e a membros a outras autoridades. Nós separamos um trechinho em vídeo. Vamos ouvir.
5: O Brasil não é um país fracassado. O Brasil é, sim, um país roubado. É político ficando cada vez mais rico, com um contrato de 129 milhões de reais para a esposa, e o povo cada vez mais pobre. Nós criamos aqui no Brasil uma casta nova, a dos intocáveis, que estão lá em Brasília se considerando acima da lei, se considerando donos do governo, do Estado e da nação. Sou o candidato que mais tem denunciado esses absurdos, inclusive respondendo agora um processo do ilustríssimo Gilmar Mendes. Com muito orgulho, e não tenho medo, vou continuar falando, porque não tenho rabo preso.
4: Já sobre a segurança pública, ele citou a

0: redução da maioridade penal, a construção de mais presídios aqui em Minas Gerais e a criação do que seria uma superunidade, um superpresídio no norte de Minas. Durante o ato, ele falou sobre a sensação de insegurança da população. Vamos ouvir mais um trecho.
1: Mas não, a gente para por aqui. Pelo que eu estou sabendo, tem um trechinho só do Zema. Obrigado ao Paulo Xavier. E agora sim a gente pode retornar com a Ronilma Pinheiro para falar sobre o início da campanha de Ronaldo Caiado. Caiado, assim como Zema e Renan, começou a campanha em casa, né? Em Goiás, onde foi governador. Diga lá, Ronilma, bom dia para você.
2: Bom dia, Megalha, a todos os ouvintes da Band News FM, isso mesmo, Ronaldo Caiado, candidato à presidência pelo PSDB, começou em casa, Águas Lindas de Goiás, região do entorno do Distrito Federal, participou também o candidato a governo de Goiás, Daniel Vilela, fizeram juntos essa abertura de campanha. Inclusive, Ronaldo Caiado, mais uma vez, falou sobre segurança pública, que é um dos principais temas, né, uma das principais bandeiras de campanha para a presidência deste ano. A gente vai ouvir um trechinho da fala de Caiado.
3: Bom, pontapé inicial aqui na região do entorno era a região mais violenta do país. As quatro cidades mais violentas do país estavam exatamente localizadas aqui. Fiz questão para mostrar que quando se tem coragem, competência, autoridade moral, você devolve o território, a população que aqui habita. É isso que vocês vão poder comprovar isso. Junto com o trabalho social, junto com a saúde, que não tinha um leito de UTI, e hoje tem três grandes hospitais na região, mais policlínica. Uma educação que tinha o turno da fome, hoje são as melhores escolas do Brasil. Ao mesmo tempo, programas sociais. Isto aqui era visto como impossível fazer. Quando eu falo isso no Brasil, as pessoas falam, não tem jeito. Olha, tem jeito. O que não tem é presidente da República à frente do país. Chegando lá, vocês vão ver que eu vou devolver o Brasil aos brasileiros de bem. Por quê? Porque eu sou um homem que tem muito a mostrar e não tem nada para esconder. Sou o único que sou ficha limpa, mãos limpas. E é por isso que eu acredito na nossa vitória.
2: Ainda durante essa agenda em Águas Lindas de Goiás, ele destacou algumas ações realizadas no entorno do Distrito Federal, como segurança, saúde, educação, programas sociais também. Caiado disse, inclusive, que vai replicar no Brasil, caso seja eleito, o que ele fez no estado de Goiás, dando destaque para a segurança pública. Mas ele também falou de corrupção, criticando o governo federal.
3: É isso que o Brasil precisa, de um governante que não esteja aliado ao narcotráfico e nem à corrupção. E com essa condição de nunca ter me envolvido em nenhum fato que possa denegrir a minha trajetória, diferente dos outros, eu me sinto qualificado para poder atender este momento que a população clama por combate à corrupção e à criminalidade. Hoje mesmo, os jornais todos estampam. A violência é a maior preocupação, de novo, dos brasileiros. 35% hoje da população reafirma isso. Editorial de todos os jornais hoje no Brasil. Então, este é o quadro que essas pessoas estão aí, não têm experiência nenhuma.
2: Bom, foi dada largada, né, nas campanhas eleitorais. Eu volto com vocês.
4: Obrigada, Ronilma. Deixa eu aproveitar e registrar a mensagem do nosso ouvinte Fábio Bittencourt. Ele faz uma pergunta que eu repasso a Afonso Marangoni, que está na linha conosco, falando ao vivo direto de Brasília. O Fábio pergunta, Pablo Marçal realmente é candidato? Pois é, no fim de semana, mesmo estando inelegível, o empresário Pablo Marçal registrou a candidatura dele ao governo do estado de São Paulo?
1: Uhum.
4: Não, à presidência da República. Com autorização da Justiça, ele conseguiu deixar a União Brasil e se filiou ao PRTB. No entanto, esse pedido aí de candidatura, esse registro da candidatura, ainda é analisado pelo Tribunal Superior Eleitoral. Certo, Afonso Marangoni? Bom dia para você.
5: Perfeitamente. Bom dia, Carla, Megali, Sheila e todo mundo que nos acompanha. A gente não sabe quanto tempo vai durar, né, essa aventura do Pablo Marçal como candidato à presidência da República neste ano de 2026, mas até o presente momento o nome dele consta lá, né, como candidato, e agora vai então o Tribunal Superior Eleitoral analisar este pedido. O que a gente tem acompanhado, né, que o Pablo Marçal, naquela campanha, a Prefeitura de São Paulo, se tornou inelegível depois por decisão da Justiça. O Tribunal Regional Eleitoral manteve, inclusive, a condenação dele, e isso por causa de uso indevido de meio de comunicação durante a campanha. Vocês lembram daquele chamado campeonato de cortes, em que ele tinha uma estratégia em que os colaboradores eram incentivados a produzir e disseminar vídeos nas redes sociais?
1: Sim.
5: Foi por isso, então, que o Pablo Marçal foi condenado, né? Agora, a gente vai, então, esperar uma decisão da Justiça Eleitoral, tanto é que ele não está se movimentando muito, acho que também espera, né, ver o que vai acontecer no cenário. Ele foi perguntado, né, sobre esse nome agora, a presidência da República, ele apenas disse, Deus proverá. Então, no momento, não está comentando muito, né? O PRTB, que é o partido que o Pablo Marçal foi candidato a prefeito de São Paulo e depois acabou mudando para o União Brasil, conseguiu que ele voltasse aos quadros do partido e aí divulgou uma nota dizendo que o país ganhou uma via verdadeira com um candidato cristão que acredita no empreendedorismo, que cuida do povo e enxerga as pessoas que são ignoradas pelo governo atual. E aí, como é que fica, então? O presidente nacional do PRTB, Leonardo Avalanche, que havia sido lá inicialmente escolhido para encabeçar uma chapa, agora ele vai ser candidato a vice do Pablo Marçal. A gente vai ver até quando isso vai durar. Quero aproveitar para dizer também sobre a campanha que começou neste domingo. A gente está vendo aí já a movimentação toda e já tem várias coisas que são permitidas, né? Eles podem fazer propagandas nas ruas, na internet, podem, por exemplo, pedir votos, fazer comícios e caminhadas, passeatas e carreatas e também distribuir material de campanha. Agora, muita gente está com saudade ou não, né? No rádio, na TV, propaganda começa só em 28 de agosto. Anote aí, 28 de agosto, horário eleitoral, então, segue até 1º de outubro, 3 dias antes do primeiro turno. Durante esse período, candidatos, partidos, federações e coligações têm aquele tradicional espaço nas emissoras, conforme as regras e a distribuição de tempo previstas pela legislação eleitoral. É isso, gente. Só para fechar sobre Pablo Marçal, ele é obrigado a declarar o patrimônio e aí ele diz que tem 7 bilhões e 400 milhões de reais. Isso ele disse ao Tribunal Superior Eleitoral.
1: Ô, louco. 7 bilhões?
4: Mas aí ele tem que apresentar a declaração. Ele paga imposto sobre isso?
1: Paga,
4: será?
1: Ué.
4: Ele paga imposto de renda sobre 7 bilhões de reais?
1: Ué, mas claro. Tem que pagar,
4: né? Tem que pagar, né?
1: Tem que pagar. É uma fortuna. E se eu não sabia que o Pablo Marçal tinha tanta grana, mas é uma fortuna que ele acumulou com o trabalho dele. E, enfim. Eu tenho uma certa dificuldade de chamar de trabalho honesto, porque eu acho que o Pablo Marçal. Como é que eu vou dizer isso sem ter problemas com a justiça?
4: Eu acho. Acho que deu pra entender.
1: Deu pra entender, né?
4: Deu.
1: Acho que o que ele vende ali é questionável.
4: Uhum, né? Tá.
1: Mas, enfim, há pessoas dispostas a pagar e ele é bastante transparente no que faz.
4: Uhum,
1: né? E se acumulou essa grana, acumulou, ok, vá, de maneira honesta, porque é uma relação ali entre duas ou mais pessoas em que há concordância de todas. Uhum. Meu Deus do céu. Bom, acho que todo mundo já entendeu
4: já
1: onde eu quero chegar. O Marçal foi condenado, como disse o Marangoni, por aquele concurso chamado Cortes do Marçal no Discord. Em que ele ia lá e prometia prêmios, né?
4: Pagava.
1: Até em grana. Ele pagava, basicamente, para que as pessoas fizessem corte e distribuíssem pela internet. Uma estratégia inteligente, ele é um cara muito popular, só que é um crime eleitoral. E ele não chegou a ser declarado inelegível. O Marçal cometeu alguns desatinos, né? Digamos assim, 2 anos atrás, na campanha à Prefeitura de São Paulo. Um deles foi passar a campanha inteirinha sugerindo que o Guilherme Boulos seria usuário de cocaína. Quando ele fazia perguntas ao Guilherme Boulos nos debates, ele fungava, botava o dedo no nariz, falava que não sei quem gostava de açúcar. E aí, faltando, sei lá, 4 dias para a eleição, ele vai e divulga um laudo em que há um exame ali de sangue de uma pessoa chamada Guilherme Boulos, em que, de fato, há a presença de cocaína no sangue, só que esse Guilherme Boulos era um homônimo, era uma outra pessoa. né? Sei lá como que o Pablo teve acesso a esse laudo, mas não era o candidato à prefeitura. Houve um processo civil e o Boulos, se não me engano, em primeira instância, não, acho que na primeira instância, ganhou e o Marçal foi condenado a pagar R$100 mil de indenização, mas não é por isso que ele está inelegível. Bom, tá chegando, né? Entramos na semana do debate entre os candidatos à presidência. Será no próximo domingo às 8 horas da noite. A nossa transmissão começa às 6 horas da tarde. E desde o início do ano foram várias reuniões, né? Entre a direção do Grupo Bandeirantes e os partidos políticos. Regras todas definidas. E o nosso diretor-geral de jornalismo, Rodolfo Schneider, destaca a importância desse primeiro encontro.
6: O Grupo Bandeirantes completa no ano que vem 90 anos de história, é uma história de credibilidade, é uma história de realização de debate logo após ali o período de redemocratização e a casa dos debates, e é uma história relacionada também à independência editorial, sempre estar ao lado do povo, estar ao lado do cidadão, tentando levar projeto, proposta, discussão realmente de país e ajudando muitos eleitores na ponta a escolher o seu voto.
1: Bom, um encontro acontece aqui na nossa casa, né? A Casa dos Debates, mas o debate tem parceiros, como a TV Cultura, Gazeta, Jovem Pan e o Estadão. Em caso de segundo turno, já está acertado que o primeiro debate também será aqui no Grupo Bandeirantes de Comunicação.
4: Em Minas Gerais, o primeiro debate do primeiro turno reuniu 5 candidatos. Cleitinho do Republicanos.
1: Ele esteve lá.
4: Alexandre Calil do PDT, Matheus Simões do PSD, Gabriel Azevedo do MDB e Flávio Roscoe do PL. A gente tem mais informações chegando direto de Belo Horizonte com Pedro Jelinek.
7: Em Belo Horizonte, temas como dívida pública, saúde, segurança e isenção fiscal marcaram o debate da Band entre 5 candidatos ao governo de Minas. Participaram do encontro realizado neste domingo na sede da emissora, Alexandre Calil, do PDT, Cleitinho Azevedo, do Republicanos, Flávio Roscoe, do PL, Gabriel Azevedo, do MDB e Matheus Simões, do PSD. Patrus Ananias, do PT, foi convidado, mas não compareceu, alegando incompatibilidade de agenda. Em um dos debates mais calorosos do encontro, Simões questionou Calil sobre uma fala do ex-prefeito da capital sobre feminicídio.
8: O senhor deu uma entrevista em 2022 dizendo que violência doméstica e feminicídio eram assuntos muito complexos e que isso não era problema do governo do estado, com essas palavras. Infelizmente, desde então, nós já perdemos 177 mineiras só no ano passado para o feminicídio. Eu queria que o senhor explicasse para quem está nos vendo em casa. Como é que o senhor explica não ser um problema do governo o feminicídio em Minas Gerais?
9: Uai, Matheus, você está em Nárnia? O seu governador, falta 7 mil policiais no efetivo da polícia. Ela é a polícia mais mal paga do país. Né? Porque quando eu fui prefeito, eu criei a Casa Sempre Viva, que era de acolhimento à mulher, pois a polícia é feminina. Quem tem que falar de feminicídio é o governo, que há 13 anos está sucateando e liquidando.
7: O primeiro debate entre os candidatos ao governo de Minas aconteceu depois de uma pré-campanha marcada por indefinições. O encontro foi dividido em 4 blocos e pode ser visto na íntegra no YouTube da Band Minas.
1: Uai, Carla.
4: Uai.
1: Você falou que não ia ter debate. Aí passa uma semana e tem debate.
4: Aí, Cleitinho
1: que não vinha, veio.
4: E veio. Cleitinho.
1: Fubá. Agora, assim, BH, uma semana Cleitinho. Eu estaria falando assim.
4: Os nossos ouvintes lembram do Cleitinho Fubá, que é um cachorro.
1: Toda vez
4: que a gente fala em Cleitinho. Chega aqui mensagem.
1: Quem que é o Cleitinho Fubá?
4: Cleitinho Fubá é um caramelo, um cachorro da internet, que é muito famoso na internet e tal, e aí as pessoas falam, eu sempre lembro do Cleitinho Fubá. Tá bom. Às 8h10 a gente vai ter mais do debate em Minas, a gente vai conversar com a nossa redação em Belo Horizonte, trazendo mais informações e mais desse pulso, desse debate que finalmente rolou. E atenção, hein, eleitor, prazo para solicitar o voto em trânsito termina no dia 20. Larissa Biscaia tem mais informações. Diga, Larissa, bom dia.
10: Oi, Ká, bom dia para você, para todos. Dia 20, também conhecido como quinta-feira agora. Prazo tá correndo, prazo foi bastante longo, foi de um mês e agora chega ao fim. Para você que vai estar fora da sua cidade no dia das eleições, o chamado voto em trânsito, que é uma opção ali disponibilizada pelo Tribunal Superior Eleitoral. Essa alternativa, essa autorização que você pede, pode valer tanto para o primeiro turno, que é dia 4 de outubro, quanto para o segundo turno, se tiver, que é no dia 25 de outubro. O que acontece? Se você mora, por exemplo, aqui em São Paulo e vai votar em outra cidade do estado, você consegue votar para todos os cargos, para presidente, para governador, deputado federal, deputado estadual e senador. Agora, se você vai estar viajando em outro estado, fora aquele que você mora, aí você só consegue votar para presidente da República. O secretário de Comunicação Social do TRE de São Paulo, Vitor Amaral, explica que existem regras específicas para quem faz o voto em trânsito.
11: Se a pessoa solicitar o voto em trânsito para um município de um estado diferente daquele em que possui domicílio eleitoral, ela poderá votar apenas para a presidência da República. É o caso, por exemplo, de um eleitor de São Paulo que vai estar em Salvador no dia 4 de outubro, data do primeiro turno. Já se o voto em trânsito for solicitado para uma cidade que fica no mesmo estado em que possui domicílio eleitoral, a pessoa poderá votar para todos os cargos em disputa. Essa é a situação, por exemplo, de quem vota em Campinas, no interior de São Paulo, e vai solicitar transferência temporária para votar na capital. Se a pessoa solicitar o voto em trânsito para um município de um estado diferente daquele em que possui domicílio eleitoral, ela poderá votar apenas para a presidência da República. É o caso, por exemplo, de um eleitor de São Paulo que vai estar em Salvador no dia 4 de outubro, data do primeiro turno. Já se o voto em trânsito for solicitado para uma cidade que fica no mesmo estado em que possui domicílio eleitoral, a pessoa poderá votar para todos os cargos em disputa. Essa é a situação, por exemplo, de quem vota em Campinas, no interior de São Paulo, e vai solicitar transferência temporária para votar na capital.
10: O voto em trânsito está disponível naquelas cidades que têm mais de 100 mil habitantes e capitais. Se o eleitor já tiver a biometria cadastrada, você consegue fazer essa solicitação pelo e-título ou pelo site do TSE. Se não tiver, aí tem que ir até o cartório eleitoral, até o TRE na sua cidade, para fazer esse pedido. Endereços você encontra no site tse.jus.br. Se você tinha pedido voto em trânsito e não vai mais viajar, também tem até quinta-feira para cancelar a solicitação. E novidade, para quem estiver aqui em São Paulo, dia 4 de outubro, dia do primeiro turno, você consegue votar no Aeroporto Internacional de Guarulhos também.
1: Olha só. Bom, gente, você parou de ouvir a voz da Sheila, já não estava ouvindo muito bem, né? Exatamente por isso a Sheila foi lá se preservar, né? Deixou aqui o noticiário, falou, vou lá despachar. Isso durou 5 minutos, agora a Sheila está na sala dela, né? Tá lá. Oi, Sheila.
4: Ah, desculpa. Olá, a Larissa citou o e-título.
1: Oiê. Mas volta amanhã, Sheila.
4: Isso.
1: Com aquela voz poderosa que a gente conhece.
4: A Larissa citou o e-título. Não precisa não, Lari. Ela já estava correndo de volta aqui para o nosso estúdio. Fui acessar meu e-título e esqueci minha senha. Veja só que coisa.
1: Olha só, já é bom, via então, Gov?
4: Ai, será que
1: vai ser tranquilo? Ah, deve ser, né?
4: Esqueci minha senha, vou tentar entrar aqui, mas é só para fazer esse lembrete, né, para o eleitor. Já entra um pouquinho antes, já vai atualizando seus dados, não deixa para o dia, né, da eleição. Fala, Larissa.
10: Então, Biscay. Não, isso é uma dica importante porque é o seguinte, você vai votar a cada 2 anos, ou algumas pessoas até 4 anos, e não lembra a sua sessão eleitoral. Ah, vou abrir o e-título para ver. Gente, o e-título ele fica disponível só até a véspera das eleições, para você baixar, fazer cadastro, recuperar senha e tudo mais. No dia das eleições, você não consegue. Aí tem que levar o título de eleitor de papel. Então faça que nem a Carla, comece agora.
1: RG. Também dá pra votar com RG.
10: Dá. Você não vota com de papel.
1: Não,
4: documento
1: dá.
4: Foto. É que assim, pra lembrar o número da sessão.
10: Pra descobrir o número da sessão.
1: Isso. É mais fácil. Se você não souber de cor a sala em que você vota na escola. Que é o meu caso.
10: Eu que mudei de estado, vou votar numa escola nova, numa sala nova.
4: Aí.
10: Gente, já vai baixando o aplicativo agora. Não vai deixar pra última hora. Vamos regularizar com uma certa antecedência.
4: Exatamente. Obrigada, Larissa.
1: E olha, acabou o assunto eleições por hora. Termina hoje o prazo para que o Discord suspenda as lives em todo o Brasil. O prazo foi dado na semana passada pela Autoridade Nacional de Proteção de Dados e veio após mais um caso de incentivo à automutilação e ao suicídio. Diga lá, Gabriel Marques, bom dia para você.
12: Oi, Megali, bom dia para você, Carla, todos que nos acompanham. Então, a partir desta terça-feira, essa função de live, né, ou seja, de transmissões ao vivo na plataforma Discord não vão funcionar mais. Na última quarta-feira, a Agência Nacional de Proteção de Dados deu esse prazo de 3 dias, que termina hoje, para que a plataforma desative essa função. Essa medida ela foi tomada de forma preventiva depois que uma menina de 13 anos morreu durante uma transmissão de 2 horas em que ela se automutilava, interagia inclusive com outros adolescentes em julho, ou seja, no mês passado, lá no Mato Grosso do Sul. O caso ganhou uma grande repercussão, inclusive chegou até a primeira-dama Janja, que cobrou providências. Ela chegou a pedir que o Discord fosse retirado do ar, mas a Agência Nacional de Proteção de Dados decidiu suspender apenas as transmissões ao vivo. Segundo a agência, o Discord tem sido utilizado para violações contra menores, incluindo assédio, violência, automutilação e indução também ao suicídio. A proibição das lives deve permanecer até que o Discord agora comprove a adoção de mecanismos considerados eficazes para proteger esses menores que utilizam a plataforma. Inclusive, lá nas regras, né, para a utilização da plataforma, adolescentes acima de 13 anos que podem ter acesso ao serviço, mesmo assim ele ainda é falho, né, constatado inclusive pela agência após análises nas últimas semanas. A plataforma, no entanto, não vai ser retirada do ar e os demais serviços vão poder continuar funcionando normalmente no país. De acordo com dados da ONG SaferNet Brasil, o número de denúncias envolvendo a plataforma Discord aumentou 54% na comparação dos 7 primeiros meses deste ano com o mesmo período do ano passado, chegando a 406 notificações. Essa decisão agora de suspender as lives no Discord tem como base o ECA Digital, que está em vigor desde março deste ano. Com isso, a legislação estabelece que as plataformas digitais adotem medidas para prevenir violência, abuso, assédio, automutilação e outros riscos envolvendo também crianças e adolescentes. Megali.
1: Obrigado, Gabriel.
4: Deixa eu só reforçar aqui uma informação. A Larissa Biscaia voltou falando sobre a utilização do e-título. O e-título, ele funciona, assim, no dia da eleição, né? Foi o que ela disse. Não dá para atualizar o aplicativo no dia, né? Se você tiver que recuperar a sua senha, faça isso antes. Mas, sim, ele funciona no dia da eleição. Você pode levar o e-título como um documento para votar. É só para você se antecipar e deixar ele regularizado no seu celular aí antes, né, da eleição, como eu vou fazer com o meu. Daqui a pouquinho eu vou tentar recuperar a senha e eu conto se é fácil ou se não é fazer essa recuperação de senha.
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4: Carolina Ercolim está aqui no nosso estúdio para trazer informações dessa história aqui. Carol, eu vi as imagens e eu fiquei assim, estarrecida com o estado do rosto dessa mulher que foi agredida por um empresário e ex-companheiro que usou um taco de beisebol. Isso aconteceu em São Paulo. Ela é a dentista Júlia Falcão. Chegou a ser internada no sábado com múltiplas lesões, fratura no dedo. O agressor espancou a mulher depois de uma discussão em frente à casa do casal, no Jardim Paulistano, zona oeste de São Paulo, um bairro nobre da capital paulista. A Band, no fim de semana, chegou a flagrar a troca de fechaduras da residência a pedido da família do empresário. O objetivo, vê se eu entendi direito a história, Carol, era impedir a entrada da irmã dela para pegar os pertences, porque isso, ela estava saindo da casa.
14: Exatamente, exatamente. É um caso bastante violento e acabou sendo divulgado, né, pela Júlia, porque, segundo ela, ela não aguentava mais esconder isso, tentou, de alguma forma, perdoar o marido em outras ocasiões, e dessa vez ela foi ajudada por vizinhos e expôs essa agressão nas redes sociais. Preso preventivamente sob suspeita de agredir a mulher com socos e um taco de beisebol e ameaçá-la com uma arma de choque, o empresário Ivo Velcos é alvo de uma investigação por lesão corporal, violência doméstica e ameaça. A defesa entrou com um pedido de habeas corpus para tentar libertá-lo. A dentista Júlia Melo Falcão Velcos afirma que foi agredida pelo marido na madrugada de sábado, em Pinheiros, na Zona Oeste. Cos nega as agressões e apresentou outra versão à polícia. Na verdade, não é Pinheiros, né? Já é região dos Jardins mesmo. A Júlia foi internada no sábado com múltiplas lesões, uma fratura no dedo, já teve alta. E ela contou que o marido, empresário conhecido na Faria Lima, com quem é casada há quase 3 anos, a espancou no carro após uma discussão na noite de sexta. Imagens de uma câmera de segurança mostram o momento em que ela desce e vai até a calçada. O carro da segurança privada do bairro acompanha a situação e, segundo a vítima, o guarda da rua ajudou o agressor a levá-la para dentro de casa.
15: Esses guardas da rua são pagos por ele, não fizeram absolutamente nada, inclusive ajudaram ele a me colocar para dentro, mesmo comigo pedindo socorro, pedindo para não entrar em casa, porque eu não sabia o que poderia acontecer.
4: Nossa, é inacreditável o estado do rosto dela. Ela não consegue abrir os olhos.
14: Isso, está super inchado.
4: Está muito inchado.
14: Os lábios também estão bem inchados. O casal tinha saído para jantar com amigos na noite de sexta e, segundo Júlio, caminho de volta, o marido reclamou de comentários que ela teria feito sobre o relacionamento deles.
15: Eu tentei me defender, devolvi, tentei colocar ele para longe. Eu desci do carro e tentei ligar para o 90 na hora. Ele pegou meu celular. Ele sempre anda com um taser, aquela maquininha de dar choque no bolso. Ele tentou me ameaçar com ela, eu já estava no chão.
14: A dentista contou que depois foi levada para dentro, e aí as agressões continuaram, inclusive com o uso desse taco de beisebol. Ela conseguiu correr para a rua de novo, pedir ajuda aos vizinhos, e foram eles que chamaram a polícia, que prendeu o Ivo em flagrante.
15: Essa é a situação. Meu marido me deixou. Olha, um dedo quebrado, o meu rosto todo deformado.
14: A Justiça de São Paulo concedeu uma medida protetiva à vítima e a defesa dela vai pedir que Ivo seja indiciado por tentativa de feminicídio, não apenas agressão. Nesse sábado, a reportagem da Band flagrou essa troca de fechaduras na casa do casal a pedido da família de Ivo para impedir a entrada da irmã da vítima, que foi buscar alguns pertences dela. Júlia relata que já foi agredida outras vezes por Ivo, chegou a sair de casa no início do ano, mas aceitou voltar com ele, né? Tinha feito boletim, depois retirou a queixa. Ivo Cosa atua no mercado financeiro de São Paulo, é sócio fundador da Virgo Securitizadora, com operações ligadas ao mercado de crédito. No ano passado, a empresa foi alvo de processo da Comissão de Valores Mobiliários por uso indevido de recursos de fundos de reserva de certificados de recebíveis. Ele também é investigado pela polícia por ameaçar e atacar um homem com um martelo dentro de uma sinagoga, também na região da Avenida Europa, zona oeste, ali central da cidade de São Paulo, também um bairro nobre.
4: Meu Deus, tem ouvinte, o Carol, o André, tá perguntando, nossa, por que é que ele não foi indiciado por tentativa de homicídio, né? Porque a situação do rosto
1: dela... Já seguraram um taco de beisebol? A primeira vez que a gente segura um taco de beisebol, a gente sempre fica impressionado, porque é mais pesado do que a gente imagina, e os que não são pesados, você sente que eles não são pesados porque a tecnologia é mais avançada, mas eles são objetos... Que se você usar para atacar alguém, é um objeto que causa muito dano. É uma arma. Não é à toa que nos filmes, toda vez que alguém ouve um barulho do lado de fora, o cara vai lá e pega um taco de beisebol, porque é uma arma poderosíssima. É. Se você dá com tudo na cara de alguém, sim, você tá aceitando o risco de matar essa pessoa.
14: Sim, sim. O que a gente tem de informação é que a polícia faz um boletim de ocorrência e tem 30 dias para investigação. Nessa investigação, é possível que se altere a tipificação para a tentativa de feminicídio, que é o que a defesa está pedindo. Então, a gente vai ver como é que essa investigação vai ser conduzida, também se ele vai conseguir esse habeas corpus, né, para responder em liberdade, a partir, né, ele está preso preventivamente, então tem alguns dias ali para a polícia decidir se ele vai permanecer ali ou não. Mas é um caso bastante chocante e ganha repercussão justamente por isso, né? É uma pessoa que sempre está dando palestras, participa de vários programas, é um nome importante do mercado financeiro. Ela também, né, tem algumas participações nas redes sociais e fez essa exposição, né? Então, quando ela, naquele momento de vulnerabilidade, expõe, né, como ela tinha ficado transfigurada nessa imagem que a gente viu aqui, essa repercussão ganha...
4: Mais peso,
14: né? Magnitude, peso, né? Porque todo mundo consegue observar o nível da agressão e de como ela vai tentar se reerguer a partir de agora, também emocionalmente, né?
4: Certamente. Obrigada, viu, Carol, pelas informações.
1: No Rio de Janeiro, ainda são apuradas as causas do acidente com um ônibus que deixou 10 mortos em Petrópolis. O veículo fazia o transporte clandestino de passageiros e tinha saído de Belo Horizonte. Detalhes com Luiz Valcir.
16: A Agência Nacional de Transportes Terrestres diz que o ônibus que se envolveu em um acidente em Petrópolis, na região serrana do Rio, não estava habilitado para realizar transporte interestadual de passageiros. Segundo a agência, a viagem é classificada como clandestina. Ainda não há confirmação do que causou o acidente que deixou 10 pessoas mortas. O veículo tombou na BR-040 na madrugada deste domingo. O ônibus tinha saído de Belo Horizonte, em Minas Gerais, e ia em direção a Copacabana, na zona sul da capital fluminense, mas tombou no caminho. Segundo o Corpo de Bombeiros, o acidente deixou 49 vítimas. A Polícia Rodoviária Federal confirmou que 10 delas morreram.
4: Tragédia, né? Depois a gente fica sabendo das histórias de vida, das pessoas que estavam nessa viagem. É muito triste, 10 pessoas mortas nesse fim de semana. Bem, a gente segue aqui com o Rio de Janeiro porque a Petrobras vai fazer novos estudos para medir o tamanho da reserva de hidrocarbonetos na foz do Amazonas. Na sexta-feira, a companhia anunciou ter achado sinais de petróleo ou gás no poço batizado como Morfo. Mais informações chegando com Tawane Costa.
17: Após 3 dias da descoberta de petróleo e gás em um poço perfurado pela Petrobras, o presidente Lula visita nesta segunda-feira a margem equatorial no litoral do Amapá. Na última sexta, a Petrobras anunciou que encontrou petróleo e gás na região. A perfuração, no entanto, ainda está em andamento. Agora, a empresa precisa avaliar quanto petróleo existe no local e se a exploração poderá ser feita em escala comercial. A presença dos hidrocarbonetos foi identificada por meio de análises elétricas e sinais encontrados nas rochas. A perfuração continua para avaliar o potencial da área.
18: Segundo o ex-ministro da Defesa, Aldo Rebelo, a margem equatorial é a mais nova fronteira de exploração de petróleo no Brasil, mas o anúncio chega com atraso.
19: Estamos falando da abertura de um poço experimental, de um leilão que foi realizado em 2013. Já se sabia que havia petróleo aí, nunca houve dúvida. Inclusive, a própria Petrobras já projetou que pode extrair 1 milhão de barris diários da margem equatorial. O que houve, na verdade, foi a interferência de ONGs, como essa, o Greenpeace, que dizia que aí havia recifes de corais na foz do Rio Amazonas. Quando esse poço não está na foz do Rio Amazonas, ele está a mais de 500 quilômetros da foz. Estamos falando da abertura de um poço experimental, de um leilão que foi realizado em 2013. Já se sabia que havia petróleo aí, nunca houve dúvida. Inclusive, a própria Petrobras já projetou que pode extrair 1 milhão de barris diários da margem equatorial. O que houve, na verdade, foi a interferência de ONGs, como essa, o Greenpeace, que dizia que aí havia recifes de corais na foz do Rio Amazonas. Quando esse poço não está na foz do Rio Amazonas, ele está a mais de 500 quilômetros da foz.
18: No futuro, a exploração de petróleo e gás pode garantir melhorias aos estados e municípios que estão na margem equatorial. É o que afirma a presidente da Petrobras, Magda Chambriade, à Band News TV. Ela diz que a descoberta é promissora.
20: Então, o que nós estamos prevendo é que de hoje a cerca de 6-7 anos, o estado do Amapá poderá sim estar produzindo petróleo e rendendo divisas para o país, para o próprio estado, e emprego e renda tanto local quanto no resto do país. Então, o que nós estamos prevendo é que de hoje a cerca de 6-7 anos, o estado do Amapá poderá sim estar produzindo petróleo e rendendo divisas para o país, para o próprio estado, e emprego e renda tanto local quanto no resto do país.
18: Os investimentos previstos são de 13 bilhões de reais em 5 anos, com a perfuração de 15 poços até 2030. As previsões iniciais estimam cerca de 30 bilhões de barris de petróleo e gás na região.
4: Ô Megali, saiu nessa manhã notícia aqui de que o grupo Casas Bahia recorreu à recuperação judicial para renegociar dívidas e preservar operações. Olha, enfrentando restrições de crédito, né, dificuldades de liquidez. Foi ontem à noite que o grupo Casas Bahia protocolou o pedido de recuperação judicial na Justiça de São Paulo. Esse processo é feito em conjunto com algumas das principais subsidiárias, como Cenova Comércio Eletrônico, Bartira, Casas Bahia Tecnologia, empresas de logística do grupo. A decisão foi aprovada pelo Conselho de Administração da companhia e pelo acionista controlador. Tem aqui, ó, o pedido ocorre após a divulgação do balanço do segundo trimestre, que expôs a deterioração das contas do grupo Casas Bahia. Registrou um prejuízo líquido de 10 bilhões entre abril e junho. Resultado negativo 18 vezes superior aos 555 milhões registrados no mesmo período de 2025.
1: Que coisa impressionante. Bom, primeiro já era esperado, né? Os jornais de hoje, inclusive, trazem notícias de que Casas Bahia devem pedir, foram fechados antes da divulgação da notícia. Quando a gente pensa no tamanho das Casas Bahia no Brasil, no tamanho que a empresa já teve. Dizem que no Brasil, toda loja de departamentos nasce, tem o seu apogeu e depois morre, né? Morre de forma terrível. Pense nas casas de departamentos dos anos 80, 70, você vai ver que elas não existem mais, né? A Mesbla, o Mapping, a Buri, algumas sobreviveram de maneira muito saudável. A Pernambucanas, por exemplo, né? As Casas Bahia é uma delas, que também sobreviveu, cresceu e agora, enfim, passa por um momento turbulento. Também turbinado por escândalos pessoais, né? Envolvendo os seus donos. Acho que todo mundo deve ter acompanhado aí as denúncias contra a família. Mas, enfim, é um assunto que vai ocupar aqui o nosso noticiário nesta semana. Vamos falar de futebol? Rapaz, não deve ser fácil ter o Flamengo ali pertinho no retrovisor. O rubro-negro venceu, encostou no Palmeiras. Aliás, não só venceu, né? Passou o carro em cima do Mirassol por 5-1. E no sábado, o Verdão foi derrotado pelo Fluminense por 3-2. Temos mais informações com José Paulo Sobral. Diga lá, Zé do Zap.
16: O Flamengo colou no Palmeiras na briga pela liderança do Campeonato Brasileiro. O time rubro-negro venceu o Mirassol por 5-1 fora de casa nesse domingo e está apenas 3 pontos atrás, tendo um jogo a menos. Os gols foram marcados por Carrascal, Luiz Araújo, 2 de Pedro e Samuel Lino. Com o resultado, a equipe da Gávea chegou a 45 pontos, enquanto o Alviverde tem 48. No sábado, o Fluminense venceu o Palmeiras por 3-2 no Maracanã de virada, com gol de Cano nos acréscimos. O Vasco perdeu por 3-0 para o Santos em São Januário e se manteve na zona do rebaixamento. Já o Botafogo foi derrotado pelo Vitória por 1-0 em Salvador.
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1: Ô Mauro, eu não sei o que achar do Flamengo, porque o Flamengo alterna jogos muito ruins e grandes partidas, como a desse domingo, e o Palmeiras parece que não consegue encaixar, né, os grandes jogadores que tem. Antigamente não, até pouco tempo atrás jogava mal, mas ganhava, e agora tá jogando mal e perde. E aí, Mauro, como é que tá essa briga pelo Brasileirão? Bom dia pra você.
21: Bom dia, Megali, bom dia, Carla, bom dia, Band News FM. É bem isso mesmo, né? Mas o Flamengo teve um detalhe fundamental, que ajudou o Palmeiras lá em 21, quando ganhou do próprio Flamengo. Saiu fora prematuramente, forçadamente, forçosamente da Copa do Brasil. E o Flamengo aproveitou com o Leonardo Jardim muito bem aqueles 10 dias de folga para passar o carro, voltar a jogar o que dele se espera. Diferentemente do Palmeiras, como você bem destacou, ganhava sem convencer, embora tivesse alguns momentos bons depois da Copa do Mundo, e agora não convence, não vence, nem empata, só perde. E tem uma semana complicada para ambos, né? Porque o Flamengo ainda pega o Cruzeiro, que vem muito bem, baita vitória ontem em Itaquera contra o Corinthians. Cruzeiro em processo em viés de alta e recuperação e pode fazer o estrago em cima do Flamengo em pleno Maracanã. O problema é que o Palmeiras pode se estragar ainda mais em Assunção contra o Cerro e a gente tem que aguardar o final desta semana de Libertadores para imaginar algumas coisas. Mas algumas delas são as esperadas, ou seja, Flamengo subindo, Palmeiras ainda na ponta, mas uma briga ponto a ponto. No momento que, sei lá, 2 semanas parecia, Palmeiras vai desgarrar, quem está desgarrando e muito bem, merecidamente, é o Flamengo.
1: E o Mirassol tem tudo para entrar hoje na zona de rebaixamento, porque no Beira-Rio se enfrentam Internacional e Remo. Se houver um vencedor, o Mirassol estará na zona de rebaixamento, porque Inter e Remo são os 17º e 18º colocados. E o Mirassol está na 16ª posição, empatado em números de pontos. Qualquer resultado. Se houver um empate, o Inter passa o Mirassol. Se o Internacional vencer, passa, obviamente. Se o Remo vencer, também coloca o Mirassol para dentro da zona de rebaixamento. Parece que acabou o encanto. Quer dizer, acabou não, né? Porque o Mirassol vai bem, pelo menos na Libertadores, Mauro.
21: Tá vivo, tem um jogo complicado na altitude de Quito e foi mais do que se imaginava, gente. O Mirassol, quando ele sobe no outro ano, era lutar para não cair, ele vai brilhantemente para a Libertadores. E até com um clube novo, embora centenário, novo na Série A, se dividindo com uma competição do tamanho da dificuldade que é a Libertadores, o Mirassol faz mais coisas do que se imaginava. O problema são equipes que a gente está falando, como o Inter, o Vasco, que hoje é o penúltimo colocado, próprio Santos, baita vitória ontem em São Januário, em 13 minutos de uma bolha de futebol, para ter muito time grande querendo cair ou querendo não fazer o que sabe, que é o caso, por exemplo, do São Paulo, que empatou com o Coxa num bom momento no futebol paranaense. O Atlético vai muito bem, mas insisto, olho no Cruzeiro, tanto na Libertadores quanto no Brasileiro, não está completamente descartado. Para quem começou tão mal a competição como a equipe celeste, a Raposa fazendo jus à sua imagem.
1: Valeu, Mauro, bom trabalho, boa semana.
21: É. Obrigado, até amanhã.
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4: É hora de conversar com Aline Araújo, da Climatempo, que vai trazer a atualização da previsão para essa semana. A previsão é de veranico. Agora, Aline, o que eu não esperava era aquela chuvarada no fim da sexta-feira, comecinho do sábado, que pancadão de chuva. Agora o tempo seca de vez para a próxima semana. Bom dia para você.
25: Muito bom dia para você, bom dia a todos que nos acompanham. Você viu, menina, evoluiu super rápido essa frente fria que passou aqui na sexta-feira, veio com mais chuva do que estava previsto, e aí veio esse pancadão, esse temporal que aconteceu aí em vários locais aqui da cidade de São Paulo e também outros locais da região leste do estado. A partir de hoje, a gente segue aí com essa condição de veranico, temperaturas se elevando cada vez mais conforme a semana avança. Em torno de terça e quarta-feira, teremos temperaturas entrando no seu pico dessa semana. Serão os dois dias mais quentes dessa semana. Para hoje, a máxima prevista será de 29 graus. E aí, amanhã e quarta-feira, a temperatura já passa dos 30 e a umidade relativa do ar vai ficar bastante baixa novamente. Então, o tempo vai ficar muito quente e seco. Alguns pontos do estado aqui de São Paulo já estão com essa condição ativa, principalmente a região norte e oeste do estado já estão com umidade relativa do ar abaixo dos 30%, e as temperaturas por lá já estão passando também dos 31, 32 graus, e a semana vai seguir desse jeito. Teremos condição de veranico no leste e no litoral até a quarta-feira, e a onda de calor do oeste e norte do estado se estende até a quinta-feira. E aí, a partir disso, as temperaturas vão entrando dentro da normalidade novamente.
4: Uhum. Mas é essa onda de calor com temperaturas muito acima do que normalmente a gente registra nesse período do ano. Repetindo para São Paulo, qual é a máxima prevista para hoje, Aline?
25: Exato, a máxima hoje é de 29 graus. Agora no período da tarde vai esquentar bastante aqui na capital.
4: Perfeito. A gente volta a conversar com a Aline Araújo no Band News São Paulo, um pouquinho antes das 10 horas da manhã, pelo horário de Brasília. Bom trabalho para você, Aline. Boa semana.
25: Para você também. Boa semana e até daqui a pouco.
4: 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Robson Ramos por aqui também trazendo informações do trânsito. E já logo de cara, Robson, tem o destaque de um acidente grave que aconteceu em São Paulo. Bom dia para você.
5: Bom dia, Carla Bicatô. Para você, para o ouvinte da Band News FM mais uma vez, para o Megali, na manhã desta segunda-feira, registro de acidente grave ali na rodovia Fernão Dias, batida forte entre carro e moto, na altura do quilômetro 89, já quase na chegada à rodovia Presidente Dutra. Lentidão desde 84, logo depois da passagem pelo Rodoanel, até a chegada ao local do acidente. Muito grande a fila, motorista que vem de Belo Horizonte, passando aqui por Atibaia e Mariporã, onde o fluxo é maior, sofre bastante. Quem vai no sentido de Belo Horizonte agora por ali, vai bem. 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
6: Robson Ramos falou há pouco da rodovia Fernão Dias, mas eu não tenho boas notícias para quem utiliza a rodovia Raposo Tavares, viu? Nessa manhã, a passagem pelo Rodoanel não tenho, Megalha, porque a passagem pelo Rodoanel tá complicada. Isso nos dois sentidos. Para quem vai no sentido São Paulo, tem ali um trechinho de lentidão por causa de um acidente, de uma ocorrência. E no outro sentido, quem vai para o interior também, no mesmo trecho, antes do Rodoanel, enfrenta congestionamento pela rodovia Raposo Tavares. Passagem ali por aquele Open Mall, sabe aquele shopping? Aberto, né? Que tem as lojas e tal, céu aberto. Ali não tá muito fácil, não nos dois sentidos problemas. Então, já mais detalhes, mais informações a respeito dessa rodovia e de outras também. Se você quiser participar da programação, fica à vontade.
7: Open sem fazer Mall nada
6: Square,
7: mesmo.
6: The Square Open Mall, os nossos ouvintes estão escrevendo, é isso mesmo, ali na rodovia. Se você não estiver fazendo nada, desde que não esteja dirigindo, por favor.
7: É,
6: não
7: aquela
6: vai
7: coisa lá de
6: dirigir não.
7: Com uma mão só, é brincadeira, tá? Quando a gente fala.
6: Colocar a long neck ali no meio, segurando com os joelhos, dirigindo. Não, é tudo brincadeira. 999-592-100, esse é o número do WhatsApp aqui da Band News FM. Agora 8 e 9.
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6: Hora de conversar com Mônica Bergamo. Olha que felicidade, a Mônica está de volta depois de 2 semanas em local paradisíaco, desconhecido. A Mônica é muito discreta. Imagina se ela fala aqui, vou para as Maldivas, né? Cada redação vai mandar um repórter lá atrás de foto
7: soltar
6: de biquíni,
7: as matérias,
6: coisa desagradável.
7: Depois Mônica... que eu começar a soltar minhas matérias, a gente vai ter boas conversas, Megali. Foi uma experiência impressionante, mas vamos deixar para depois. Agora eu tô de volta aqui para os assuntos.
6: A gente não contou, viu, Mônica? A gente também não mentiu para o nosso ouvinte. A gente falou, Mônica está 2 semanas fora, pode estar de férias? Pode, mas ela pode também estar numa daquelas viagens de trabalho que vão resultar em grandes matérias. Então agora, se você quiser dar mais detalhes...
7: Não, ainda não pode.
6: Então, mas era isso. Mas era isso. No final das contas, não era férias, era viagem em busca de pauta. E aí saberemos logo, são sempre grandes matérias as que a Mônica prepara overseas. Mas a gente vai falar sobre a eleição aqui no Brasil. Novas pesquisas, candidatos apresentados, agora começou. E aí a Mônica vai falar sobre o que pesa na decisão do eleitor de escolher o seu candidato. São as redes sociais ou é a velha e boa? Eu, no nosso caso, boa. E nem tão velha. Imprensa. Bom dia, Mônica. Agora sim.
7: Pois é, Megali. Bom dia. Bom dia para todo mundo. Estou feliz de estar de volta. E é isso. Quer dizer, voltei quando foi dada a largada aí na campanha eleitoral nesse ano, né? Com os grandes eventos de lançamento dos candidatos e o início dos debates e da propaganda eleitoral ontem, né, em rádio e TV. E aqui chega uma boa notícia, Megali. Uma pesquisa mostra que, se por um lado 40% dos brasileiros dizem ter como principal fonte de informação as redes sociais, contra 31% que se informam por telejornais, debates na TV, 12% que se informam por jornais, portais de notícias, o percentual muda quando se analisa o peso que essas informações têm para a decisão do voto, Megali. O peso que o eleitor dá para o lugar, né, em que ele vê as informações. 66%, Megali, dizem que os debates e as entrevistas dos candidatos ao vivo e as notícias na mídia é o que tem peso para a decisão do voto. Vídeos, memes, posts em redes têm peso para apenas 20% dos eleitores. Ou seja, Megali, a pessoa pode até mesmo se informar por redes sociais inicialmente. É até incontornável, né, Megali? Mesmo quem não é fanático por redes sociais, acaba recebendo pelo WhatsApp, acaba recebendo em seus grupos essas informações. Mas o que pesa é a análise que o eleitor faz das notícias que passam pelo filtro profissional da imprensa, né, e do desempenho dos candidatos nas entrevistas e nos debates. É nesses ecossistemas informativos, Megali, que as pessoas podem saber o que é verdade, o que tem fundamento, como o candidato de fato se desenvolve num confronto ao vivo com seus adversários, sem o filtro de recortes, de inteligência artificial, que deixam tudo muito bonitinho, né, o Megali? Quando você vai nas redes sociais dos candidatos, você, nossa, como discursam, como sabem, como falam. Quando você vê um debate, aí você vê quem acerta, quem não acerta, quem tem compromisso com que

0: não é vista por milhões imediatamente, essa velocidade não corresponde ao ritmo com que o eleitor define o seu voto, né? Ou seja, o ambiente digital, que é saturado de filtros, edições, muita desinformação, acaba estimulando o eleitor a buscar por informações que venham dos canais institucionalizados, que têm maior compromisso com a verdade, né? E o destaque é para as informações produzidas em debates, Megali, e entrevistas ao vivo, né? Dos 66% que buscam informações em canais institucionalizados, 46% dizem que estão muito atentos a debates e a conversas ao vivo, né? Então é isso. Numa eleição em que, como mostra a pesquisa BTG Nexus, que foi divulgada hoje, imagino que vocês tenham divulgado os
1: Sim.
0: dados, Megali, 20% dizem que podem ainda mudar o voto. Então, óbvio que debates e entrevistas ao vivo contam e contam muito. Por isso que vem aí o debate da Band, né, ô
1: É,
0: Mion?
1: e queremos muito ver todos os candidatos nesse debate. Certamente o eleitor tá na expectativa para que isso aconteça. E quando a gente confronta, né, Mônica, redes sociais e imprensa a respeito de informação confiável, aqui eu não estou dizendo que a imprensa é 100% confiável, eu acho que a gente tem que desconfiar mesmo. Aliás, eu gosto daquela frase do Raul Seixas, né? Não preciso ler jornais, mentir sozinho, eu sou capaz. Porque sim, às vezes um jornal pode ver uma coisa mais enviesada devido a um ponto de vista mais conservador ou mais progressista. Aliás, dizem que quem lê um jornal só não lê nenhum, né? Você tem que ler mais de um, buscar mais opiniões. E no final das contas, com deepfakes, inteligência artificial e tanta gente tentando manipular a informação, a narrativa, né? No final das contas, a imprensa muitas vezes acaba sendo o único refúgio. Semana passada, a Carla vai lembrar, eu cheguei aqui e falei: gente, é verdade um vídeo que mostra o presidente da Colômbia, o Abelardo de Las Priella, né, o recém-eleito, dançando e fazendo festinha depois do terremoto, num evento lá em que ele discursaria. Aí aquela falou: cara, eu não vi, a Sheila eu também não. Eu falei: deixa eu conferir aqui. Para conferir, eu fui nos canais de notícias da, entre aspas, velha imprensa. Eu sabia que era lá que ia estar a informação confiável. E de fato, aquilo era mentira. Aquilo era imagens que circulavam pelas redes sociais que mostravam um evento que aconteceu antes do terremoto, mas ele vinha acompanhado de um texto. Veja aí a falta de sensibilidade da direita. E aí tem mentira contra a direita, tem a mentira contra a esquerda. E quem não está disputando a tal da guerra cultural, em que a mentira é válida, contanto que seja uma mentira que ajude o nosso lado e prejudique o outro, no final das contas, quem quer se informar, no final das contas, Mônica, ficou com
0: Sim.
1: a única alternativa agora é a imprensa. A velha imprensa confiável, né?
0: É,
1: Ou de
0: sim.
1: desconfiável também, tá? Desconfie sempre.
0: É, inclusive, eu tive uma experiência semana passada justamente com o presidente da Colômbia, porque saiu, né, que ele recusou ajuda de países que fossem de esquerda, né, vamos dizer assim, do México, de outros países, do Chile, que não é esquerda, mas enfim, que ele recusou, que ele teve um viés ideológico para aceitar ajuda de outros países na questão do
1: Mas
0: terremoto. Eu
1: isso
0: achei
1: tem
0: que
1: um
0: era
1: fundo.
0: mentira.
1: Isso é verdade.
0: Pois é, eu
1: Essa
0: achei
1: é
0: que era
1: verdadeira.
0: mentira, Megália. Eu falei, não, não pode. Não, juro por Deus, eu falei, não, não pode ser,
1: Não
0: não vai
1: pode ser, né?
0: recusar, né? O México tem ampla experiência, como que ele vai recusar? Não deve ser verdade. Aí eu fui nos canais oficiais, nos jornais oficiais, oficiais não, institucionais, vamos dizer assim, né?
1: Institucionais.
0: E tava lá que ele recusou mesmo. Então é isso, quer dizer, é isso que acontece. A notícia chega para você pelas redes e os jornalistas também não estão imunes a isso, né, Megali? Você e eu somos a prova aqui. Mas as pessoas veem a notícia e aí, para saber se é verdade ou não, acaba indo para os veículos institucionais que não vão, podem ter viés ou não, mas não vão mentir, né? Não inventam notícias como a gente vê notícias inventadas nas redes. Então eu tive a mesma experiência do lado contrário, achei que era mentira,
1: É,
0: mas era verdade, né?
1: tem coisas que parecem mentira, mas não são. Mônica, boa volta, muito bom tê-la de volta, boa semana para nós.
0: Até amanhã.
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3: Vamos a Minas Gerais. Já falamos um pouquinho aqui do debate entre os candidatos à presidência, que aconteceu uma semana depois dos demais debates, pelas particularidades, né, dessa eleição tão confusa em Minas. Mas o debate aconteceu com momentos muito tensos, muita troca de ideias. Como tem que ser, né? E o Lucas Cata Preta vai contar pra gente como foi. Todo mundo veio, né, Lucas? Bom dia pra você.
4: Quase todo mundo, Megali. 5 dos 6 convidados participaram. O único faltante foi o candidato Patrus Ananias, do PT. Por que ele faltou? Só para recapitular aqui a história, né? Todos os 6 com representatividade foram convidados, como manda a lei eleitoral, que é como a Band realizou o debate aqui em Minas Gerais. A campanha do Patrus foi informada da mudança de data. Nosso debate também seria no dia 9 de agosto, foi mudado para o dia 16. Mas a campanha do Patrus disse que ele não teria tempo hábil para voltar a Belo Horizonte, isso porque ele estava aí no ABC Paulista ontem, no lançamento da campanha do presidente Lula. Então foi o único ausente. No mais, todos os 5 convidados participaram. Ex-prefeito de Belo Horizonte, Alexandre Calil, do PDT, senador Cleitinho, que era grande expectativa por todas as idas e vindas, né? Vai, volta, cancela, publica vídeo, chora, pede legenda, não consegue legenda, depois recebe legenda. Então, toda a nossa grande expectativa, inclusive, né, com a realização do debate, passava também pela vinda ou não do senador Cleitinho, que aconteceu. Ele que lidera, disparado, todos os cenários de pesquisa aqui no estado. Também presente, ex-presidente, presidente licenciado da FIENG, Federação das Indústrias, o Flávio Rospoli, o ex-presidente da Câmara de Vereadores de BH, o Gabriel Azevedo, e o atual governador, Matheus Simões, ele que era vice do Romeu Zema, está tentando a reeleição aqui, portanto. Megali, Carlinhos, se eu pudesse fazer assim, talvez o grande lead, talvez, desse debate para mim, que ficou ali na mediação, foi o fato de que o Cleitinho, que lidera todos os cenários, é um político extremamente popular e está na campanha, né? Não só confirmou a candidatura, como registrou a candidatura no Tribunal Regional Eleitoral, é que o líder das pesquisas não foi atacado. Não vou dizer em nenhum momento, mas a gente que já acompanha política há um certo tempo e acompanha debates, a gente quase sempre percebe o líder das pesquisas como sendo o grande alvo, pelo motivo óbvio, ele tem um estoque muito grande de votos. Só que ontem isso não aconteceu, isso me impressionou um pouco. Em um momento ou outro, o ex-prefeito Alexandre Calil tentou dar uma estocada ali no Cleitinho, sobretudo com a questão do regime de recuperação fiscal, que teve que ter toda uma aprovação também no Congresso Nacional, inclusive, né, ali com a assinatura do senador Cleitinho, mas não foi nenhum momento que pegou ele ali no contrapé, que deixou ele desconfortável, nada disso. Então isso me impressionou muito aqui no debate aqui em Minas, pessoal. O líder disparado nas pesquisas, ao que tudo indica, vai estar em um segundo turno, caso ele exista, ele não foi atacado pelos demais candidatos. Isso foi impressionante aqui.
3: Vai ser um momento muito particular de Minas. O Cleitinho conseguiu uma popularidade admirável em Minas Gerais. É uma figura que muito rapidamente conquistou ali corações e mentes de mineiros. E certamente os candidatos entendem que, se é para conseguir votos para chegar ao segundo turno, é mais fácil tirar dos outros todos do que do candidato que está disparado à frente, né? Portanto, tem muito de estratégia, né? Nisso que a gente viu ontem. Obrigado, Lucas. Bom trabalho para você.
4: Valeu, gente. Até.
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7: 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Esse é o É da Sua Conta. Renata Flores por aqui para trazer informações relevantes para os empreendedores. Bom dia para você, Renata.
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7: Combinado, Renata. Agora 8h28.
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7: Robson Ramos, vamos falar agora de Zona Sul da cidade de São Paulo?
9: Ô Carla, eu voltei para falar do corredor da Avenida Interlagos, viu? Para quem vai pro centro, tá carregadão ali saindo do autódromo, até a ponte Jurubatuba e na altura do cruzamento com as Nações Unidas também. Depois tem lentidão entre Antônio Gonçalves Viana e a João Peixoto Viegas, ali logo depois do shopping. Também entre a Iervante Kissajikian e a Praça Ministro Pedro Chaves, no acesso para Washington Luiz. Lembrando que tem obras no entorno da praça e deixam um trânsito pior. E para o bairro, o trânsito é intenso, mas flui. 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
7: A dentista é espancada com socos e um taco de beisebol pelo marido no Jardim Paulistano, na Zona Oeste de São Paulo, afirma que desta vez ele tentou matá-la. Júlia Melo Falcão foi agredida na madrugada do último sábado, quando os dois voltavam de um jantar com clientes do empresário Ivo Velcos. O agressor, que teve a prisão convertida para preventiva pela justiça, ainda teria ameaçado a esposa com uma arma de choque. Segundo a Polícia Civil, Ivo Cos é alvo de outra investigação por ameaçar e atacar um homem com um martelo dentro de uma sinagoga. Isso foi durante uma cerimônia religiosa no dia 28 de maio, na Avenida Europa. Uma testemunha contou que o empresário estava visivelmente transtornado, chegou a puxar o cabelo e dar cabeçadas na vítima.
3: Ah, será enterrado hoje um menino de 10 anos, baleado no peito durante uma tentativa de assalto na zona norte de São Paulo. O Guilherme Souza Campos estava na garupa do pai, que é policial civil, quando um bandido de moto emparelhou ao lado deles e anunciou o assalto. Temos detalhes com Arthur Covre.
10: Essa cerimônia, Megali, já começou no Memorial Parque Jaraguá. O encerramento está previsto para as 11h30 da manhã e uma câmera de segurança registrou o momento dessa ação criminosa, né? Ocorreu na Rua Padre Feliciano Domingues, região da Vila Iório, ali na freguesia do Ó. E nas imagens, esse criminoso em uma moto emparelha com o pai, que estava com o Guilherme na garupa, os dois com capacete, anuncia esse assalto e há uma troca de tiros, né? O criminoso atira contra o policial civil, isso foi domingo por volta do meio-dia, e o Guilherme foi baleado também. Houve essa troca de tiros, os dois caem da motocicleta, o pai reage e dispara contra o suspeito. Esse suspeito, identificado como Gabriel Adriano Araújo, tinha 24 anos, chegou a ser socorrido, mas eu confirmei a informação agora pela manhã com a Secretaria de Segurança Pública e o bandido faleceu também. Então, o bandido não resistiu, identificado como Gabriel Adriano Araújo, de 24 anos. O Guilherme foi socorrido, levado a um hospital, mas infelizmente também não resistiu aos ferimentos. O pai da criança trabalha no Departamento Estadual de Investigações Criminais, segundo a polícia, o DEIC, e o suspeito seria um ladrão de alianças. Foram encontradas várias alianças depois, ele tinha roubado outras pessoas, feito uma ação parecida anteriormente, e as pessoas reconheceram esse bandido, que morreu, caso registrado pelo DEIC, encaminhado à primeira delegacia do patrimônio, né? A unidade onde o policial trabalha, e nessa manhã os policiais fizeram uma homenagem com viaturas, luzes ligadas e tudo mais. Eu conheço bem essa rua, porque essa rua posso dizer que fez parte da minha vida, porque a minha família toda é dessa área, da Vila Iória, dessa região. E só para dar um detalhe, era domingo, meio-dia, plena luz do dia, mas se fosse um dia de semana, tem uma escola pública que é a Tamandaré, que fica quase praticamente na altura de onde essa ação ocorreu, essa troca de tiros, e tem a UBS Cruz das Almas ali. E se fosse um dia de segunda-feira, sexta-feira, né, um dia normal, entre aspas, pô, as pessoas estariam indo se vacinar, por exemplo, contra o sarampo, a escola estaria aberta, tem uma porta, a porta principal fica para uma rua paralela.
3: É residencial.
10: Fica para dentro da freguesia.
3: Com esses serviços, né, claro, escola, de UBS.
10: Tem, na altura onde essa ação ocorreu, tem uma escola pública e uma UBS.
7: Dá para observar na imagem, né, nessa imagem em que o policial atira nesse criminoso, aliás, dá para ver a ação inteira.
10: Sim.
7: Né, e nessa imagem, a escola fica muito evidente ali, dá para ver o portão da escola, o muro da escola.
10: Então, meio-dia, por exemplo, se fosse um dia de semana, os estudantes saindo da escola e um tiroteio desse poderia ter acontecido coisa muito pior, né?
3: Cara, eu não tive coragem de olhar para as imagens ainda do crime. Aliás, nem não pretendo olhar. O meu mais novinho vai fazer 10 anos nesse ano, cara. Meu bebê, meu guri, meu moleque. Eu não consigo imaginar a dor da família, o sentimento de injustiça. A gente faz o que pode aqui para mandar um abraço.
10: E eles tinham saído para comprar uma pipa.
3: Comprar uma pipa, cara.
10: E por causa de uma aliança, né?
3: Coisa inacreditável.
7: E aí, assim, vai dizer que num dia da semana, com mais movimentação, isso não aconteceria ali?
3: Talvez.
7: Não tem mais isso.
3: Não dá pra saber.
7: A gente teve na sexta-feira, na porta da Band, com seguranças, inclusive do prédio da frente, estacionamento aqui na frente, um bandido...
3: O que mais tem aqui é segurança.
7: Um bandido tomou o telefone na mão da nossa colega Paula Valdez, né? Foi no meio de todo mundo, foi muito rápido, questão de um segundo, né?
10: Sim.
7: Dois segundos, tomou o telefone da mão dela, desceu, fugiu. O pessoal, né, os seguranças perceberam quando ela correu atrás do criminoso. Não tem mais horário, não tem dia, não tem local, não tem... Ah, é um ponto mais ermo, né?
3: Não,
7: mais
3: não
7: vazio.
3: Tem
7: não tem mais isso, não.
3: O rapaz não foi morto em frente ao Parque do Povo, num horário em que tem congestionamento ali. O que mais tem é carro ali do lado parado, gente passando pela calçada. Não tem, não existe mais isso de... Aqui tem bastante gente, aqui tem iluminação, eu tô seguro.
7: Não tem.
3: E, de novo, a gente manda um grande abraço à família do Guilherme, e torço mesmo do fundo do coração para que a família encontre em algum lugar forças para prosseguir. Eu não sei se eu teria. essa força.
7: É, isso mexe muito com todos nós, porque é com você nesse sentido, né, Megali, de ter uma criança dessa idade em casa e olhar para essa criança e falar, poderia ter sido meu filho. O Arthur, que viveu nessa região, só, também
10: eu passei
3: um...
10: nessa rua.
3: O Arthur também
10: rua.
3: Tem um filho dessa faixa etária.
10: Em julho, eu passei nessa rua, porque fazia há muito tempo eu não andava lá. A minha avó morava numa transversal da Padre Feliciano Domingues. E eu passei lá para ver como estava, né? Como é que está o bairro e tal, né? E, enfim, poderia ter acontecido comigo.
7: É.
10: Eu estava com meu filho, de 11 anos.
7: Isso nos toca a todos, né, na cidade. Valeu, Arthur. Agora, 8h36.
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4: Trânsito lento pelo corredor da Avenida dos Bandeirantes no sentido Marginal Pinheiros, desde a passagem pela Avenida Miruna até a passagem pela Praça Carananduba, também da Rua Alvorada até o acesso à Marginal Pinheiros. Para imigrantes, tem lentidão na Ponte Eli Torres. O restante do caminho tem trânsito intenso, mas sem paradas agora. 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
5: 8h39.
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1: Hora de conversar com o Rodrigo Orengo. Quando você quer se aproximar de alguém, nada melhor que uma viagem, né? Cara, para um destino romântico, como o Amapá. Orengo, Lula convidou, nada como uma voltinha de mãos dadas na margem equatorial, buscando petróleo para unir duas almas. Orengo, Lula e Alcolumbre no Amapá, bom dia para você.
2: Aí, ó. Muito bom dia, Megali, Carla, bom dia a todos. Ainda mais um navio, né, Megali? É um navio sonda, né?
3: É aqui que a gente... navio sonda.
1: É aqui que a gente vai perfurar.
2: É um navio sonda, né? É diferente, né? Mas mostra realmente uma aproximação política, né, entre o presidente Lula e o presidente do Senado, Davi Alcolumbre, nesse momento, que é considerado histórico pelo Palácio Planalto, que é o achado lá no Amapá, naquela região da margem equatorial, dos hidrocarbonetos, ou seja, dos indícios de petróleo, gás natural, com expectativa enorme de potencial, né, de 30 bilhões de reais de barris de petróleo. Então essa é uma grande aposta do governo e, obviamente, dos políticos daquela região, uma aposta para desenvolvimento social daquela região, né? Então existia uma pressão muito grande de políticos da região, como senadores, próprio presidente do Senado, líder do governo no Senado, Randolfo Rodrigues, né, e outros parlamentares daquela região, para o avanço dessas pesquisas, né? E é claro que isso vai ser explorado do ponto de vista eleitoral, o governo tentando mostrar que há um grande potencial daquela região. A gente sabe que é uma questão complexa, os estudos são necessários, né, mas o potencial é enorme, né? E todo mundo olha para a Guiana e vê realmente o que é possível a partir desse tipo de exploração. Agora, é claro que o presidente Lula, ao lado de Davi Alcolumbre, vão discutir também muito sobre política, né? Teve uma reaproximação com 3 encontros já, e a resposta do presidente do Senado de priorizar pautas do governo, né, priorizar matérias do governo no Congresso Nacional, lá no Senado. Entre os pontos aí, tem lá, justamente que está em discussão no Senado, a PEC da segurança. O governo quer ver aprovada antes da eleição, até para tirar do papel a ideia do Ministério da Segurança. Também ainda a questão ligada a terras raras e ainda o fim da escala 6x1. Essa é uma prioridade do governo, mesmo com toda a reação do setor produtivo, com a preocupação de impactos aí na ordem de 70 bilhões de reais, né, do setor produtivo, uma grande pressão para deixar para depois da eleição, mas o governo bate pé, quer que essa história e essa matéria seja discutida antes da eleição. A gente sabe que, olhando o calendário, é muito difícil. O aceno dado por Davi Alcolumbre é pelo menos botar essa matéria lá na comissão para discutir, né, mas a votação de fato deve ficar para depois da eleição, votação no plenário, né? Mas é uma reaproximação clara do presidente Lula com o presidente do Senado, e hoje os dois cumprindo essa agenda lá no Amapá.
1: Lula e Alcolumbre fazendo a cena do Titanic no navio sonda. Escreve a imaginação do Diego Figueira. Imagina que cena. Orengo, boa semana para nós.
2: Boa semana, valeu, até mais.
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0: ouvinte que falou de possível ocorrência na rodovia dos Bandeirantes. A gente está atrás de mais detalhes para saber o que acontece, falando inclusive de interdição, região ali do Jaraguá. A gente vai perto do... Tô vendo que ali do ladinho, né, do parque Cidade de Toronto, a coisa tá bem complicada. A rodovia dos Bandeirantes na entrada de São Paulo, ligação com a marginal do Rio Tietê, tem o trânsito complicado, mas a gente vai atrás de mais detalhes dessa ocorrência aí na rodovia dos Bandeirantes, aí é um pouco mais para cima, né, na região do Jaraguá. O Robson Ramos também conosco nessa manhã, trazendo todos os detalhes da circulação pela cidade, pela região metropolitana. Vai contar um pouquinho mais para a gente sobre como está a condição do trânsito nessa manhã de segunda-feira. Amanhã de segunda-feira de tempo um pouco mais firme, um pouco não, né? Bem mais firme, com frente fria, a frente fria que passou na sexta-feira, no sábado de manhã já bem afastada e agora só previsão de calor e temperaturas bem acima do que são registradas nesse período de agosto. Robson Ramos trazendo mais detalhes pra gente. Robson, você vai falar sobre o quê agora na cidade de São Paulo ou a região metropolitana? O que é que você conta pra gente agora, hein? Ah, é dela, né?
1: Raposo Tavares, com trânsito muito ruim para São Paulo, como a Carla já vinha chamando a atenção, com o motorista sofrendo na lentidão já desde a passagem pelo quilômetro 27, lá na Granja Viana, até a chegada ao 19, porque teve um acidente por ali. Depois do acidente, a condição clara é mais de trânsito livre, e aí tem lentidão entre o 13 e o 12, e entre o 11 e o 10 no acesso à Rua Sapituba, no Butantã. Para quem vai para o interior, também tem lentidão, também por causa de uma ocorrência na altura do acesso à Granja Viana na São Camilo, lentidão por ali entre o 21 e o 23, depois melhora. 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

0: Deixa eu agradecer ao Adão Rodrigues, falando da rodovia Raposo Tavares, altura do quilômetro 24, mandou uma imagem pra gente, de fato, trânsito bem complicado, né? Valeu. E o Ricardo, taxista, mandou uma imagem, Luiz Megali, de uma bandeira de um candidato aqui. A
1: uma bandeira?
0: Deputado federal. Tem a carinha do deputado, tem o número dele bem grande ali, tem a imagem do partido. Falou, tá liberado já? Pois é, começou nesse fim de semana, né? Já
1: bandeira com pessoas?
0: Não, essa bandeira ela tá aparentemente apoiada num poste. Não sei se tem alguém ali do lado para retirar essa bandeira, né? É, não pode estender uma faixa e
1: não
0: deixar lá.
1: Algumas,
0: né,
1: coisas podem, outras
0: algumas
1: não.
0: Algumas podem, outras não. Como é que chama aquele...
1: A caravela. Tipo?
0: Caravela?
1: Bandeira caravela. Uhum. Essa pode.
0: Então, parece com isso. Só que não tem ninguém segurando essa bandeira, né? Que o nosso ouvinte, Ricardo Taxista, mandou a imagem pra gente aqui. Deixa eu ver se ele falou onde é que ele tá exatamente. Eu não consigo identificar o ponto, mas parece tá apoiada ali num semáforo, num poste, alguma coisa assim. É, ou no, na placa da própria, do nome da rua. Enfim, isso aí, muito possivelmente tem alguém ali por perto que colocou essa placa e vai retirar se houver a fiscalização. Mas é isso, Ricardo, eles já podem pedir os nossos votos.
1: É, Wind Banner é o nome desse troço.
0: Uh-huh.
1: Obrigado aqui.
0: Caravela é Wind Banner.
1: É, em português, Wind Banner.
0: Ou caravela,
1: valeu,
0: pra
1: Eugênio.
0: Ti que não fala inglês.
1: É, pra você que não fala português direito, caravela.
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5: E a chegada pela Anchieta, hein, Robson Ramos?
6: Chegada a São Paulo ali pela Anchieta com trânsito ruim. Entre o quilômetro 12 e o 10 pela pista central e do 11 ao 10 pela pista lateral, sempre no acesso ruim ali à Rua Vergueiro. Depois pelo trecho urbano, a lentidão prossegue até a altura da Salvador, Pires de Lima e depois melhora bem até o terminal do Sacomã. Do lado contrário, trânsito intenso em alguns trechos, em alguns pedaços ali do trecho urbano, depois a condição melhora. 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
5: Faltam 5 para as 9 agora, pelo horário de Brasília. Tarcísio de Freitas e Fernando Haddad dão início à campanha ao governo de São Paulo com atos na região metropolitana. Em Osasco, o governador e candidato à reeleição defendeu a própria gestão e prometeu novas obras e serviços no estado. O ato de Tarcísio de Freitas contou com a presença de 9 prefeitos, incluindo Ricardo Nunes de São Paulo.
7: A pauta da mulher está muito em voga, vai dominar os debates, a segurança da mulher, o empreendedorismo, a saúde, e a gente tem propostas claras para esse segmento. Eu quero que elas tenham confiança naquilo que está no plano de governo. A gente vai olhar muita coisa, segurança da mulher, né, toda a tecnologia que a gente vai usar, tornozelamentos agressores.
8: É a eleição das parcerias também, né? O grande parceiro de Tarcísio é o prefeito Ricardo Nunes e o de Haddad é o presidente Lula. Em São Bernardo, Haddad participou do primeiro evento do presidente e defendeu, do presidente como candidato, e defendeu as conquistas dos governos do PT.
9: Mas nesse domingo, essas imagens estão correndo o mundo, estão correndo as redes. E eles vão saber que, mais uma vez, a nossa estrela vai ficar acesa para subir mais uma vez a rampa do Palácio do Planalto e dizer que quem manda no Brasil é o povo, não é o dinheiro e não é o poder, mas é o suor de cada trabalhador e de cada trabalhadora.
8: Vera Lúcia, do PSTU, fez panfletagem na Avenida Paulista e Vivian Mendes, do Unidade Popular, participou de uma caminhada em Guaianazes.
5: O nosso ouvinte Leandro Oliva mandou mensagem falando sobre esses banners aí que a gente falou, né? Wind banners, ou caravela, para ti que não fala inglês. Amarrado nos semáforos, postes, etc., ali perto do metrô Praça da Árvore, diz o Leandro. Acho que não pode, né?
8: Amarrado em semáforo e poste, eu creio que não.
5: Creio que não pode.
8: Preciso
5: também creio que não
8: aqui.
5: Pode. Aí teve um ouvinte falando sobre o fim de semana, ó. Ontem na Paulista, não tinha ninguém cuidando desses banners, não. Foram espalhados por apenas 2 candidatos, diz o Wagner Ribeiro, que circulou ontem pela Avenida Paulista. Será que a fiscalização ainda não veio com tudo, né? Ainda não começou? Porque até a utilização desses wind banners... É uma tentativa de burlar essa regra de se estender faixas, né? Você coloca um wind banner ali, que é uma placa, uma faixa, que tem um pezinho que sustenta. Então, ele fica ali, só que ele é móvel, entendeu? Não, não tá fixado aqui, não. Eu posso tirar a hora que eu quiser, diz o candidato. A utilização disso já é uma espécie de burla aí as regras, né? Agora, pendurar e fixar, até onde
8: aqui
5: a gente sabe, não pode, né?
8: É, o Fernando Fonseca mandou uma dessas fotos aí. Essa pode, Fernando?
5: Que é o wind banner.
8: Eu gosto de caravela.
5: Caravela.
8: Não é mais bonito? Mais brasileiro?
5: Sim. Uhum.
8: Então eu vou nessa.
5: Tá.
8: Essa pode. É uma fotografia de Guarulhos, é exatamente isso aí que é permitido.
5: 8h57.
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2: Eu sou o Sérgio Waime, está começando agora o Minuto do Empreendedor, apresentado pelo Banco BTG Pactual Empresas, que tem entre os seus propósitos ajudar os jovens empresários e empreendedores a alcançarem o sucesso. Na minha companhia, Rafael de Albuquerque, que é o fundador e CEO da Zoox. Rafael, na sua opinião, de que forma que os jovens empreendedores e empresários devem agir para atingir o sucesso?
3: Vou falar que eu falo para mim desde o início, quando eu fundei a Zoox. São algumas palavras mágicas. Paciência, persistência, resiliência e longo prazo. Nada fica pronto do dia para noite.
2: Valores importantes que permitiram, Rafael, o sucesso da Zoox e, se bem aplicado, o dos jovens empresários e empreendedores. Esse é o nosso propósito aqui no Minuto do Empreendedor, apresentado pelo BTG Pactual Empresas.
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4: Pontualmente 9 horas da manhã pelo horário de Brasília, uma nova pesquisa BTG Nexus mostra Lula à frente de Flávio Bolsonaro no primeiro turno da disputa ao Palácio do Planalto, mas os dois seguem empatados tecnicamente no segundo turno. No primeiro, Lula aparece com 41% contra 36% de Flávio Bolsonaro. Ronaldo Caiado tem 5%, Renan Santos e Romeu Zema 4% cada. Augusto Cury do Avante e Samara Martins, do Unidade Popular, surgem com 1%. Os demais candidatos que não pontuaram são Rui Costa Pimenta, do PCO, Hertz Dias, do PSTU, Edmilson Costa, do PCB, Wilson Grassi Júnior, do Democrata, e Clariana Brandão, do
5: Barão.
4: Clariana Barão, do Democracia Cristã. Brancos e nulos somam 5%, 2% não sabem ou não responderam.
5: No segundo turno, Lula tem 47% e Flávio 44%, empate técnico. Aliás, empate técnico com todo mundo aqui, quase todo mundo. 45 a 42 com Ronaldo Caiado. Na verdade, só com Caiado e com Flávio. Diferença de 5 pontos para Romeu Zema, 46 e 41, e 11 pontos em relação a Renan Santos, 47 a 36. A BTG Pactual ouviu 2.013 eleitores entre os dias 14 e 16 de agosto, margem de erro 2 pontos, para mais ou para menos, e agora a gente tem que começar a ler aquele número de registro, que é o BR-03317/2026.
4: E atenção, hein? O prazo para solicitar o voto em trânsito termina na próxima quarta-feira, dia 20. A alternativa é para quem quer votar estará fora do domicílio eleitoral no dia da eleição. A autorização pode valer tanto para o primeiro turno, no dia 4 de outubro, quanto para o segundo turno, dia 25, ou os dois, se houver, né, segundo turno. O voto em trânsito está disponível em todas as capitais e nas cidades com mais de 100 mil eleitores. 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
5: Hora de conversar com o Carlos Andreasa. Agora começou, estamos na campanha eleitoral de fato. Os pré-candidatos não são mais pré, são candidatos. E teremos pouco mais de um mês e meio de muita notícia, muito discurso. E os primeiros foram ontem, Andreas, aqui que você pescou da fala dos presidenciáveis. Bom dia para você.
8: Fala, Luiz Megali. Bom dia, Carla Begato. Bom dia, meus amores. Primeiro, a confirmação de que a matéria corrupção nos discursos não terá grande protagonismo, porque está dado que será uma eleição na lama. Um apontando para o outro e apresentando os problemas nessa, digamos assim, seara da imundice, cada um com seus comprometimentos, cada um com seus problemas, com as suas relações. Me parece que até mesmo no sentimento da população, as pesquisas mostram isso, algumas delas mostram isso, a corrupção que era há alguns meses a principal preocupação do brasileiro perdendo vigor. E, portanto, não serão os candidatos, cada um com os seus problemas, a dar vazão para isso. Então, a ausência concreta disso. Se não na hora de mencionar ou desqualificar o outro, mas superficialmente. Em destaque, no entanto, a segurança pública. Né? Não que tenham grandes realizações nessa seara. Não tem. Nem Lula, nem Flávio Bolsonaro. O governo Bolsonaro entregou nada em matéria de segurança pública. O governo Lula, tampouco. Agora, na reta final, essa correria de tentativa de aprovar a PEC de segurança pública e prometendo o Ministério de Segurança Pública, que ele prometera sem condicionar a PEC da segurança pública na sua campanha de 2022. Esse é um problema da campanha de Lula, porque ele precisa se apresentar como algo novo e que vai fazer coisas, mas ele está pretendendo disputar o quarto mandato. E a pergunta sempre virá por que não fez antes. Flávio Bolsonaro, por outro lado, se vendendo como filho da esperança, né? O filho de Jair Bolsonaro. Acho interessante esse discurso, porque ao mesmo tempo que dá para ele um motor, um impulso, dá uma base competitiva muito grande, por outro lado, Flávio Bolsonaro sem ter uma existência individual competitiva. Há um limite para até onde se pode ir nesse lugar, politicamente falando. Ser competitivo sendo o representante do outro, sem desenvolver uma persona própria. Ele está muito apegado à ideia de Jair Bolsonaro, Jair Bolsonaro, Jair Bolsonaro, quase como se o candidato fosse mesmo Jair Bolsonaro. Já foi assim na convenção, na famosa convenção do vídeo de inteligência artificial de Bolsonaro, nesse caso, mais uma vez, a presença de Bolsonaro maior do que a do candidato. Sobre isso, sobre a ideia da mitificação do mito, o discurso de Lula foi muito, e o evento, né, lá no ABC, muito, muito concentrado no culto a Lula. Em mostrar a história de Lula, em mostrar como ele se distingue dos demais. E eu percebi também, Megali, um discurso preocupado em se apresentar para as novas gerações, para o eleitor mais jovem, aquele que não conheceu Lula, digamos assim, disruptivo, o Lula antissistema, o Lula que disputou várias eleições e perdeu. O jovem eleitor talvez perceba Lula, e o PT deve ter pesquisas dessa forma, perceba Lula como um político do sistema, como esses que estão todos aí. Bom, ele é, mas Lula trabalhando o texto para se apresentar como alguém que construiu esse lugar a partir de muita luta e de muito sacrifício. Esse é o texto. Esses são os textos em que finalmente tem a questão, voltando para amarrar, a questão da segurança pública e da soberania. Lula muito centrado na soberania nacional, da defesa do Brasil contra a interferência estrangeira, e Flávio Bolsonaro encaixando um discurso de rebatimento a esse, mais ou menos na linha de que como defender a soberania nacional no sentido macro, aquela que estaria sob a ameaça de Donald Trump, etc., se nós não conseguimos garantir a nossa soberania micro, né? A soberania aqui interna, a segurança do direito de ir e vir de cada um, daqueles que moram em áreas de risco, em lugares tomados pelo crime organizado, essa soberania que o governo brasileiro não conseguiria enfrentar, como enfrentar aquela hipotética internacional. Me parece que esses são e a serem desenvolvidos os textos vários a partir do que a coisa vai avançar, Luiz Megali.
5: Muito bem. E na Vitrolinha?
8: Silêncio no Olhar, que é um samba do Arlindo Cruz e do Sombrinha, cantado por eles aí. Tem uma versão da Beth Carvalho também, mas eu peguei a versão dos autores. Eu adoro esse samba. Um beijo, meus amores. Beijo, até mais. Até.

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11: O Pablo Marçal corrigiu aquela informação da declaração de bens dele. A notícia estava correta. Uhum. Ele declarou 7 bilhões de reais de patrimônio e depois corrigiu. Numa entrevista ao Estadão, disse que o valor não era aquele, mas não disse qual seria. Uhum. Eu entrei agora na página do TSE, a declaração de bens do Pablo Marçal está com um valor substantivamente menor, de 97 milhões de reais.
12: 97 milhões.
11: Milhões, em vez de 7 bilhões. Tá. Isso o coloca como o terceiro colocado, o terceiro candidato mais rico nessa eleição presidencial. O ranking é o seguinte: Augusto Cury do Avante aparece com 242 milhões. Romeu Zema é rico, né? Ele é de família muito rica. Uhum. 178 milhões. Ronaldo Caiado, 52 milhões. O veterinário Wilson Grassi, do Democrata, ele declarou um valor curioso. Ele tem exatamente 50 milhões de reais. Redondinho, inclusive, nos centavos. Todos os candidatos aqui declaram valores quebrados. Uhum. O Wilson Grassi tem 50 milhões de reais, exatamente. Flávio Bolsonaro, 8 milhões e 200 mil, mais ou menos. 8 milhões e 100, vai. Lula, 4 milhões e 775 mil. Clariana Barão, 1 milhão e 800 mil. E aí a gente cai da casa do
12: tem
11: milhão.
12: Um barão.
11: Um barão, 820 mil. Renan Santos, 795 mil. Edmilson Costa, 454 mil. E a Samara, da Unidade Popular, tem 33 mil reais também, exatamente, em bens.
12: Quem vai falar mais sobre números?
11: Olha aí, meu.
12: Falar mais sobre números.
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0: Hora de conversar com Juliana Rosa. Hoje é dia de Boletim Focus, ou como chama a nossa Carla Bigato, Boletim Flocos, que prevê um crescimento menor da economia, Ju. Bom dia para você.
1: A nova rodada de projeções para a economia brasileira, divulgada agora há pouco pelo Banco Central, com o mercado financeiro, aponta a previsão menor, novamente, de crescimento da economia para o ano que vem. 1,5% é a previsão agora que é apontada pela pesquisa. Esse ano as previsões estão apontando uma economia que cresce em torno de 12%. Mas o que a gente vai vendo é que, conforme o tempo vai passando e os dados vão apontando a economia perdendo força, vai crescendo o temor de uma desaceleração mais aguda da nossa economia, inclusive com riscos crescentes de recessão em 2027. Porque o que a gente vê é que, no curto prazo, embora os dados de inflação estejam apontando algum arrefecimento, a previsão de inflação está parada em torno de 5%, para esse ano, é uma inflação que está acima dos limites da meta de inflação do governo, mas enfim, não é uma inflação fora do controle, mas é uma inflação que demora muito a cair. Ano que vem as previsões estão apontando que ela volta a acelerar, com uma previsão agora de inflação de 4,24%, uma taxa de juros que ainda deve cair esse ano aqui pelas previsões em 0,25 ponto percentual, então uma taxa de juros ainda muito alta, em 13,75%, que vai empurrando para frente o problema, vai gerando um juro que vai inviabilizando o crescimento econômico, um alto endividamento das famílias, das empresas, e no ano que vem a dúvida em relação ao impacto fiscal, o que que o próximo governante vai fazer com as contas públicas. Se espera que haja uma redução no impulso das contas, ali no impulso de gastos, isso por si só já vai também desacelerar a economia. No entanto, se também não houver uma sinalização contundente em relação à responsabilidade das contas, o dólar pode acelerar, colocando mais lenha na inflação.

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0: Robson Ramos de volta por aqui, agora trazendo a informação da Radial Leste, né, Robson?
1: Ô, Carla, vou falar da Radial Leste pro centro, com trânsito lento desde a Praça de Vinolândia até o metrô Guilhermina Esperança e do metrô Penha até a Avenida Aricanduva. Tem um longo trecho de melhora depois que vai até o metrô Belém, aí do metrô Belém em diante volta a ficar ruim até o Almirante Brasil. No trecho do viaduto Alcântara Machado, o trânsito é carregado, mas flui. Para quem vai no sentido do bairro agora pela Radial, caminho bom. 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
0: Para quem ligou o rádio agora, não entendeu o que aconteceu, cadê a Sheila Magalhães que não tá aqui? Olha, ontem o Corinthians perdeu, né? Veio de derrota, Corinthians perdeu por 2-1 para o Cruzeiro, e a Sheila Magalhães, ela sentiu demais, se contundiu, está com a voz contundida depois de um dia tão difícil, um domingo tão difícil. E ela tem que se poupar porque o Corinthians volta a entrar em campo na quinta-feira pela Libertadores. O Timão revê o Rosário Central em Itaquera depois de um empate por 0-0 no jogo de ida, e também vai rever, né, o estádio em Itaquera, depois dessa derrota de ontem para o Cruzeiro por 2-1. Então a Sheila Magalhães chegou aqui cedo, tentou, se poupou um pouco, não conseguiu, a voz ficou embargada, né?
2: Luiz
0: Sheila ficou com a voz embargada, cheia de tristeza no olhar, mas amanhã a gente espera que ela esteja
2: tentei,
0: de volta.
2: É, não deu, tentou. Pelo menos tentei.
0: Assim, aquele tom, né? Quase que fúnebre.
2: De cortar o coração mesmo.
0: Foi, de cortar o coração. A gente torce para que amanhã Sheila Magalhães esteja de volta aqui conosco no noticiário. Força, guerreira.
2: Força, guerreirinha.
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1: A Elaine mandou a seguinte mensagem, Luiz Megali.
2: Diga.
1: Vocês são muito escrotos.
2: O louco.
1: Por isso que eu adoro. Acho que é uma zoeirinha com a Sheila de Lé. Ai, que susto, menina.
2: Que susto.
1: Nossa senhora, quase tive um treco aqui. Ô, Robson Ramos, salva a gente, por favor.
3: O trânsito é ruim pela Dutra na chegada a São Paulo, entre a Fernão Dias e o acesso à capital do quilômetro 227 a 231, no acesso à Marginal Tietê. Pela pista central, a lentidão é menor, porque ela começa a partir do quilômetro 229 e vai até o acesso ali para a Marginal do Tietê. Para quem sai de São Paulo no sentido do Rio de Janeiro, agora a Dutra vai bem. 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
1: Olha, atenção, hein? Está saindo de casa agora. Vai fazer calor no período da tarde. Em São Paulo, 29 graus. Essa é a máxima prevista para hoje. Pela manhã, mais cedinho, estava frio, né? Até assim, a temperatura estava baixa até. Mas não se engane com o friozinho das manhãs, porque vai fazer bastante calor hoje, amanhã, depois também. A gente entrou nesse período de tempo bem seco e bastante calor, não só na região sudeste, mas em boa parte do Brasil. Daqui a pouquinho tem a atualização ao vivo da previsão do tempo. Agora 9h23.
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2: Não há tempo para mais nada. Oh. Obrigado pelo carinho, pela companhia. Amanhã tem mais às 7 horas da manhã. Começou, gente. Boa semana.
1: Boa semana.
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3: Nove horas 24 minutos, pelo horário de Brasília. Seja bem-vindo, seja bem-vinda à edição de hoje do Band News São Paulo, primeira edição, hoje 17 de agosto de 2026. Eu sou a Carla Bigato, sigo com você até às 11 horas da manhã. E Luiz Megali também. Bom dia, Megali.
4: Bom giorno mais uma vez, cada energia renovada. Tem uma notícia aqui que não é sobre São Paulo. Todo dia eu vou lendo os jornais e passando o olho pelos portais. Aí eu separo umas noticiazinhas, caso sobre algum tempo no nosso jornal da Band News. Nunca sobra.
3: Nunca sobra.
4: E aí eu acabo guardando algumas pro Band News São Paulo. Duas.
3: Antes, eu posso só colocar o bom dia da Sheila?
4: Claro.
3: Sheila Magalhães não tá conosco, né, hoje.
4: A Sheila gravou um bom dia?
3: Gravou. A Sheila tá com essa voz aqui, ó.
5: Antigos espíritos do mal, transformem esta forma decadente em Moonha!
4: A única diferença da Sheila pro Moonha é que... A única. É que ela não é uma forma decadente, né? Você viu as fotos, os vídeos dela ontem no estádio? Pô, tava o lookzinho, torcedora, chiquérrima no camarote, mais chique ainda.
3: Se aquela é a forma decadente...
4: Imagina a forma legal, a forma maneira.
3: Desculpa, tá te interrompendo.
4: Não interrompeu, não.
3: Procurando isso aqui.
4: Duas.
3: Deu certo.
4: Como é que é?
3: Com certeza deu certo.
4: Primeiro... Uma multidão lá no País de Gales despediu-se, né, da Bonnie Tyler. Centenas de fãs lotaram as ruas para dar o último adeus. Eu detesto essa expressão, meu Deus, como eu odeio a expressão, o último adeus. Quantos adeus na vida você já deu a Bonnie Tyler? É o primeiro. E todo adeus é o último.
3: É.
4: Um tchau, tchau, eu dei muitos. Tchau, cai lá, todo dia. Uhum. O último tchau vai ser muito triste quando acontecer. Mas o último adeus é definitivo.
3: Adeus é adeus.
4: Uhum. Tem último adeus. Mas enfim, as pessoas foram lá se despedir, foi bonito de ver. E a segunda notícia, o Bruce Willis apareceu, você viu?
3: Não vi, como é que ele tá?
4: Divulgaram no fim de semana uma fotografia no casamento da filha. Uhum. Quem divulgou foi a Vogue, a fotografia preto e branco. A filha dele, a Talula, casou-se, né, nessa semana. E aí, olha aí a sua pergunta. Uhum. O Willis não parece bem, não, viu?
3: Ele tá bem, pela imagem, né? Ele tá bem envelhecido, assim. Ele tá sofrendo de demência, né? Faz um bom tempo já.
4: Afasia, né? É o nome da... Mas é um quadro de perda de capacidade de fala. E aí, posteriormente, a família também detectou a demência frontotemporal, que é uma doença neurodegenerativa, sem cura. Ele afastou-se, né, das câmeras e aí apareceu nesse casamento que foi na semana passada, mas a foto foi divulgada no último fim de semana. Eu sou um grande fã do Bruce Willis desde o seriado A Gata e o Rato,
3: uhum,
4: na Globo. Eu adorava, achava ele o máximo. Aí ele foi lá e fez o Olha Quem Está Falando, né? Ele não aparecia, mas ele era a voz. Era muito engraçado. E depois virou um atorzaço mesmo com o Duro de Matar. Depois do Duro de Matar, ele virou aqui o action hero, né?
3: Uhum.
4: Virou ator de filme de ação. Aí fez filme do Tarantino. Sim. Eu acho um atorzaço, Sexto Sentido.
3: Quinto Elemento. Amo, acho que ele tá um...
4: Ele...
3: Achei ele muito bonito.
4: Ele é bonitão.
3: Um gato.
4: E aí, na biografia do Matthew Perry, ele conta que algumas vezes ele saiu com o Bruce Willis em Los Angeles e ele falou, cara, não existe o arquétipo do ator descolado, bem-sucedido e à vontade nessa vida e nessa pele é o Bruce Willis. Cara, não tem ninguém mais charmoso no mundo. A maneira como ele leva o charuto à boca, a maneira como ele toma o drink, como A gente vai jogar, sai da baladinha e vai até a casa dele, que fica lá em Mulholland Drive, em Los Angeles, que é uma colina.
3: Uhum.
4: E aí ele fica olhando a cidade lá embaixo, nessa colina, e pá, batendo em bolas de golfe em direção à cidade. Que deve quebrar uns vidros. Mas ele é um artista, ele não se importa com um charuto na boca. Ele olha e fala, meu Deus, não há ninguém mais descolado nesse planeta.
3: Descolado.
4: É. Aliás, o livro é muito bom, tá? A biografia do Matthew Perry, que morreu recentemente. E eu queria registrar aqui, porque eu sou um fã do cara, sei que muita gente gosta. Ele não tá legal, mas ainda está aqui. Certo?
3: Uhum.
4: Então bora.
3: É isso aí, ó. A melhor atuação dele é em Pulp Fiction, diz o Fabrício. Amo também
4: não sei,
3: esse filme.
4: Não sei se é melhor, mas uma das ótimas, né?
3: É, realmente é muito boa. Mas é isso aí, gente. Então vamos que vamos.
4: Zed is dead, baby. Zed is dead.
3: Vamos com a atualização dos principais destaques do dia. Agora é oficial, hein? As campanhas estão nas ruas. Os dois principais candidatos ao governo de São Paulo iniciam a corrida ao Palácio dos Bandeirantes com atos na capital paulista e também na região metropolitana. Candidato à reeleição, Tarcísio de Freitas, participa hoje de um evento em São Paulo promovido por entidades representativas do setor da saúde. O político do Republicanos lançou ontem uma campanha em um café da manhã com mulheres no clube de subtenentes e sargentos da PM em Osasco. E Fernando Haddad faz nesta manhã uma caminhada com mulheres na Praça da República, na região central de São Paulo. Ontem, o candidato do PT participou do ato de lançamento de campanha do presidente da República, presidente Lula, à reeleição. Outros 5 partidos registraram candidaturas para o governo de São Paulo. PCB lançou Carlos Machado. O PCO terá como candidata Isadora Dias. A policial Ediane Lima de Souza foi escolhida pelo Agir. O PSTU lançou Vera Lúcia e a Unidade Popular terá como candidata Vivian Mendes.
4: E a grande notícia desta manhã vem das páginas de economia. O grupo Casas Bahia entrou com um pedido de recuperação judicial. A medida engloba a própria companhia e outras 9 empresas e tem como objetivo reorganizar as finanças do conglomerado. A iniciativa busca possibilitar a renegociação de mais de 17 bilhões de reais em dívidas. Pablito, conseguimos ver como é que estão as ações das Casas Bahia nessa manhã? Vamos dar uma conferida aí. Tem tudo para estar caindo, né? Esse pedido, bom, tem que ver o quanto o mercado já precificou, né? Esse fato. Só abre às 10, então ainda não sabemos. Porque ontem já havia expectativa de que isso de fato acontecesse. Em 2024, o grupo realizou uma recuperação extrajudicial quando renegociou mais de 4 bilhões de reais em débitos. Em comunicado ao mercado, divulgado ontem, a companhia diz que enfrenta um ambiente marcado por juros elevados, restrição ao crédito e queda no consumo. Apesar do pedido de recuperação judicial, o conglomerado diz que pretende manter o funcionamento das lojas físicas e dos demais canais de venda.
3: Deve passar por audiência de custódia hoje o homem que matou a mulher a facadas dentro de um mercado na Zona Norte de São Paulo. Esse crime aconteceu ontem à tarde na Praça Santa Clara de Assis, região do Morro Grande. Depois de atacar a companheira, o assassino tentou fugir, mas foi contido por pessoas que passavam pelo local. Acabou preso. A mulher foi levada ao hospital da Brasilândia, mas não resistiu aos ferimentos.
4: E mais um crime chocante. Está preso preventivamente o empresário Ivo Velcós, suspeito de bater na mulher dele, Júlia Melo Falcão Velcós, com um taco de beisebol. O caso aconteceu na madrugada de sábado, na zona oeste de São Paulo. Segundo o boletim de ocorrência, as agressões começaram depois de uma discussão quando o casal voltava para casa. Júlia foi agredida com socos dentro do carro e tentou descer para pedir ajuda. Já em casa, além do taco de beisebol, o Ivo usou uma arma de choque para ameaçá-la. Daqui a pouquinho, a nossa Carolina Ercolim traz mais informações sobre esse caso.
3: Será enterrado hoje o corpo do menino de 10 anos, filho de um policial civil, que morreu durante uma tentativa de roubo na Zona Norte de São Paulo. Isso foi ontem de manhã, na rua Padre Feliciano Domingues, na freguesia do Ó. Guilherme Souza Campos estava na garupa da moto pilotada pelo pai quando os dois foram abordados por um homem em uma outra moto. Durante a ação, houve troca de tiros, o menino foi atingido por disparos na região do tórax, enquanto que o policial sofreu um ferimento de raspão. O criminoso, identificado como Gabriel Adriano Araújo, também foi atingido, foi encaminhado ao hospital da Brasilândia, onde morreu.
4: As autoridades apuram as causas de um desabamento na região do ABC, que deixou 4 feridos. Temos mais informações com Gabriele Soares.
6: Um desabamento em São Bernardo do Campo, na região metropolitana de São Paulo, deixa 4 feridos. O caso aconteceu no sábado, por volta das 6 da manhã, na rua Jorge Amado, no bairro Planalto. 4 pessoas estavam no local no momento e foram socorridas com vida. Entre os feridos estava uma mulher que ficou soterrada por 3 horas. Ela foi levada ao Hospital de Clínicas Municipal de São Bernardo do Campo. Ao todo, 13 viaturas do Corpo de Bombeiros atenderam a ocorrência com apoio do SAMU. As autoridades apuram as causas do desabamento.
3: O William, nosso ouvinte, mandou mensagem perguntando se tem algo de diferente na Raposo hoje. O trânsito está bem pior. E há muitos policiais, diz ele, passando ele pelo quilômetro 21. Ô, William, não, são ocorrências. Teve ocorrência hoje pela manhã, né, na rodovia Raposo Tavares. Está muito ruim o trânsito, de fato. Na passagem ali pelo Rodoanel, já o trânsito complicado. Mas não é nada de muito diferente, né, do que a gente está habituado a enfrentar na Raposo pelas manhãs. 1 hora para andar 1 quilômetro. Tá dizendo o William. Que horror.
4: Pelo amor de Deus, cara.
3: É, pelo amor de Deus, é isso aí.
4: Quanto tempo você demora pra andar 1 quilômetro, cara, se você é, digamos, uma... Sei lá, um velhinho. Difícil saber, né?
3: É, vamos colocar caminhando a 5 quilômetros por hora.
4: Caminhando num bom ritmo.
3: É.
4: 5 quilômetros por hora, você anda 5 vezes mais rápido.
3: Você anda 5 quilômetros.
4: Anda 5 quilômetros.
3: Exatamente.
4: Então, ele, no carro... Tá andando a 1/5 da velocidade, não é 5 vezes menos, tá, gente? Porque 1 vez menos já seria 0, ele estaria parado. É, ele tá andando a 1/5 da velocidade de uma pessoa caminhando. Que beleza. E olha só, aconteceu de novo, hein? Mais um motorista que deu uma banana pro limite de altura, bateu na base de uma ponte e dessa vez tombou um caminhão. Diga lá, Marcos Rocha.
7: Um caminhão de 15 toneladas tombou e bloqueou parte do tráfego no sábado de manhã na Avenida Eusébio Matoso, na zona oeste de São Paulo. O acidente aconteceu no sentido centro, às 5 da manhã. O condutor não percebeu o limite de altura da ponte, atingiu a estrutura e o veículo tombou no corredor de ônibus. A Companhia de Engenharia de Tráfego, a CET, confirmou que o caminhão foi retirado às 3h44 da tarde, cerca de 10 horas depois do acidente. De acordo com a SP Trans, 13 linhas de ônibus foram afetadas. Não há registros de feridos.
3: A Justiça manda suspender o edital para transferência da gestão de 3 escolas municipais da capital para iniciativa privada. Destaque de Larissa Biscaia.
8: A Procuradoria-Geral do município afirma que São Paulo ainda não foi notificada sobre a decisão da Justiça, mas que quando for, pretende recorrer. O TJ suspendeu o chamamento da cidade para ceder 3 escolas municipais, que ficam em Parelheiros, Pedreira e Jaraguá, para organizações da sociedade civil. No entendimento da Justiça, essas concessões dependem de uma discussão mais ampla, ouvir a comunidade envolvida também. Esse edital foi publicado lá no dia 15 de julho. O investimento seria de R$102 milhões ao longo de 5 anos. Para o Ministério Público e a Defensoria Pública, a iniciativa seria a privatização do ensino.
4: Termina nesta semana o prazo da Enel para apresentar as alegações finais da empresa no processo que pode levar ao fim antecipado do contrato aqui em São Paulo. Informações com Michele Trombelli.
9: A Enel deve apresentar nos próximos dias a defesa final do processo que pode levar à extinção do contrato de prestação de serviço em São Paulo. Na semana passada, a Agência Nacional de Energia Elétrica negou o recurso apresentado pela companhia responsável pela distribuição de energia na região metropolitana. Assim que receber as alegações finais da Enel, a ANEEL voltará a se reunir e deve decidir se aplica ou não a chamada caducidade da concessão. Esse processo foi aberto depois de uma série de fatos e demora no atendimento de clientes durante apagões na Grande São Paulo. Em nota, a distribuidora diz que discorda dos fundamentos utilizados na análise do caso e segue atuando de forma transparente para demonstrar nas instâncias competentes a melhoria do serviço.
3: Opa, a FUVEST abre daqui a pouco as inscrições para o vestibular. O destaque chega com o Diogo Braga.
10: Começa hoje, ao meio-dia, o prazo para se inscrever no vestibular 2027 da FUVEST. Os estudantes podem se cadastrar pelo site fuvest.br até o dia 9 de outubro. A taxa de inscrição é de R$ 288,00 e a primeira fase da FUVEST está marcada para o dia 1º de novembro.
4: Bom, e por falar na USP, né, a Universidade de São Paulo foi eleita a melhor instituição brasileira e latino-americana no ranking de Xangai, que foi divulgado neste fim de semana. A classificação é uma das mais influentes do mundo e seleciona as 1000 melhores universidades com base principalmente em indicadores científicos. Agora, a situação da América Latina é uma tragédia, né? Porque a USP é a melhor, é uma ótima universidade. Mas ela, no ranking mundial, fica no número 150. Quer dizer, a gente está falando aqui de 2 continentes e parte de um terceiro continente, se a gente considerar a América 3 continentes, em que há uma única universidade entre as 150 melhores do mundo. As demais estão espalhadas por aí, né? Em todos os outros continentes, especialmente Estados Unidos, Ásia e África. Perdão, Estados Unidos e Canadá, né? Ásia e Europa. No topo, né? Os americanos e os britânicos dominam, com a Harvard na liderança. Além da USP, outras 13 instituições brasileiras aparecem na lista, como a Unicamp, a Unesp e a UFMG. A China é a que tem mais representantes, com 234 instituições. Cara, arredondando aqui, entre 4 universidades das 1000 melhores do mundo, uma está na China. É impressionante, né? A China se preparou mesmo para atender a esse exército populacional que foi formado nas últimas décadas.
3: Que coisa. Bom, deixa eu dar um alôzinho aqui para o nosso ouvinte. Ah, ele não tem o primeiro nome. F. Lima.
4: F. Lima.
3: F. Lima.
4: Pô, o que você tem contra o Lima? Que você está falando assim dele?
3: Lima é meu F. Parente. Lima. É. O Lima, ele está perguntando o seguinte: por que vocês não falam sobre o sorteio de alvará para taxistas?
4: Putz, eu falei, nossa. Não faz muito parte mesmo do nosso...
3: Então, não, mas aí...
4: É que é tão inchado, né?
3: Eu entrei aqui no portal da prefeitura, Lima, e achei, vai até amanhã, viu? O prazo para se inscrever nesse sorteio. Serão 2.195 novos alvarás de táxi para a cidade de São Paulo. O sorteio ali vai ser no dia 31 de agosto, o resultado vai ser publicado em 1º de setembro no Diário Oficial da cidade de São Paulo. Então, a Prefeitura, por meio da Secretaria Municipal de Mobilidade e Transportes, abriu essa... São 8 editais que estabelecem as regras para concessão de 2.195 novos alvarás de estacionamento de táxi, dos quais 390 se destinam à categoria acessível, uma medida que atende, segundo diz a prefeitura aqui no portal, a demanda da categoria e tem como objetivo ampliar a oferta de táxis disponíveis para a população, contribuindo para a melhoria do serviço prestado.
4: Aí fala, quanto está valendo?
3: Como assim?
4: Quanto está valendo um alvará? Que custa, né? Eu pergunto que eu morei um tempo fora e aí eu descobri, fazendo matéria lá, que o equivalente ao alvará, que é um medalhão, né, do táxi nova-iorquino, quando você vira imagens dos táxis amarelos em Nova York, se você tiver a oportunidade, dá uma olhada. No capô sempre tem um medalhão ali de ferro, sei lá que material que é, mas que é colado ali, afixado ali e não dá para tirar. Essa é a autorização da prefeitura para que o táxi circule. E aquilo valia, sabe quanto?
3: Quanto?
4: $1.500.000.
3: Uau!
4: Cara, e aí quando eu descobri isso, eu falei, mas como é que pode? Esses motoristas aqui, que tem cara de serem mais duros que eu, tiveram essa grana para pagar. Mesmo financiando, é difícil. É muito dinheiro.
3: Né? Em geral, é alugado, né?
4: Em geral, são grandes empresários que vão lá, pagam esse R$1.500.000 e, na verdade, são eles os donos do táxi. Não é o cara que está dirigindo, aquele indiano de turbante. Ou seja, é um mega negócio, inclusive, como todo mega negócio municipal, com acusações de crimes, de formação de máfias. E eu me lembro que já houve denúncias parecidas em São Paulo. Chegou alguma resposta aí?
3: De valor, não.
4: Não.
3: O que os nossos ouvintes estão dizendo é... Tem opinião aqui, né? O Guerreiro Cinegrafista está dizendo, olha, nem compensa mais ter ponto de táxi, né, na cidade. Aqui não pode falar que vende alvará. Quem mais? Existe a transferência sem custo, mas isso não pode ser vendido. Diz outro ouvinte aqui, o Rodrigo
4: Mendes, taxista.
3: Outro sistema. Que mais? É, foram essas mensagens que chegaram até agora. E o Lima escreveu de novo, dizendo... eu acho importante, uma informação relevante para que as pessoas saibam que vai até amanhã, né? Esse...
4: Pronto.
3: Aqui o período para fazer essa inscrição e está no próprio portal da Prefeitura. É sorteioalvaratáxi.prefeitura.sp.gov.br. sorteioalvaratáxi.prefeitura.sp.gov.br. Tem... as regras, né? Ali, 125 motoristas com deficiência, 387 alvarás para motoristas que comprovem maior tempo de exercício na profissão, 319 alvarás para mulheres, 906 para veículos com tecnologia elétrica ou híbrida e 68 sem restrição à qualificação de motoristas. Então, as regras estão todas lá até amanhã. É possível fazer essa inscrição.
4: Olha, em São Paulo, uma vaga no Tietê, na rodoviária, já valeu R$200 mil. Aeroportos também, isso valia uma grana. Hoje não vale nada. E aí um ouvinte disse que pagou aqui R$10 mil no alvará. Hoje ele sai por coisa de 30, 35 mil. Mas o que custa mesmo são os pontos em lugares comuns. Tem um ouvinte falando aqui de R$700 mil, um ponto em Guarulhos. Gente, tudo isso? Bom, aí são companhias, né? São empresas que controlam aquele local. Obrigado a quem manda mensagem aqui pelo 999-592-100. Só lembrando, tá?
11: Não pode... Neymar pra falta, bateu! Espalmou, largou o goleiro Luan Pérez no alvo!

0: Fluminense. Luan Pérez, o zagueiro, amplia vantagem santista em São Januário.
1: Silva Júnior já tinha começado, Megali.
2: Foi sem querer, perdão. Não, eu só ia voltar pro assunto lá do táxi, mas fica pra depois. Porque agora a gente tá falando do peixe, Neymar tá voando, Calinha.
1: Isso. O peixe tá nadando, né? Não deveria?
2: Tá nadando.
1: Silva Júnior narrou o terceiro gol do Santos, que sacramentou a vitória por 3-0 do peixe contra o Vasco da Gama em São Januário. Mais informações agora com Maurício Ferreira.
3: O Santos precisa de 13 minutos no segundo tempo para vencer o Vasco por 3-0 em São Januário e subir na tabela do Brasileirão. Gabigol, William Arão e Luan Pérez marcaram no Rio de Janeiro e garantiram o resultado, que levou o Peixe aos 25 pontos, agora fora da zona de rebaixamento. A vitória foi a primeira do Santos no Brasileirão após a Copa do Mundo e marcou a estreia de Neymar em jogos como visitante no campeonato deste ano. O Santos vira a chave agora à Copa Sul-Americana e na quinta-feira visita o Macará na altitude equatoriana com a vantagem dos 2-1 na ida para avançar às quartas de final.
2: E lá a Sheila, lá em Itaquera, ela até conseguiu hidratar, né, a garganta com as lágrimas, mas não bastou, né? O Corinthians foi derrotado pelo Cruzeiro, desperdiçou a chance de entrar na zona de classificação para pré-Libertadores e o Cruzeiro, esse tá voando, hein? Aline Fanelli.
4: O Corinthians perde do Cruzeiro por 2-1 em Itaquera no Campeonato Brasileiro e vem encerrada a série invicta na competição. O técnico Fernando Diniz apostou em uma formação com os titulares, exceto André Carrilho, que entrou no lugar do Ranieri, enquanto a raposa de Arthur Jorge teve time misto com apenas 4 titulares começando o jogo. Bruno Rodrigues e Wanderson fizeram os gols do clube mineiro, enquanto Gustavo Henrique foi o autor para o lado corintiano. O resultado deixa o Cruzeiro na quinta posição e o Timão na nona. Os dois times têm decisões da Libertadores pela frente nesta semana. O Cabuloso jogará contra o Flamengo na quarta-feira, enquanto o Corinthians receberá o Rosário na quinta em Itaquera.
1: Encabulado jogará nessa... o Cabuloso contra o Encabulado. Nesse domingo, Chapecoense e Bahia empataram por 3-3 na Arena Condá em Chapecó. O Atlético Mineiro ganhou do Grêmio por 3-0 na Arena MRV em Belo Horizonte. No Maião, em Mirassol, Flamengo goleou o time da casa por 5-1 e diminuiu por 3 pontos a distância para o líder Palmeiras. E o Vitória superou o Botafogo por 1-0 no Barradão em Salvador. A 23ª rodada do Campeonato Brasileiro termina hoje com um jogo entre Internacional e Remo às 8 da noite no Beira-Rio, em Porto Alegre.
2: Só para registrar, fui um dos mais de 40 mil sofredores no estádio do Morumbi no último sábado, quando o São Paulo abriu o placar no primeiro tempo, como sempre, e tomou um empate, às vezes virada, no segundo, como sempre também. É incrível, o Lucas Belotti trouxe a estatística durante o jogo, eu fui e levei o radinho, né? Uhum. Em 9 jogos, o São Paulo marcou no primeiro tempo, em 7, né? Em todos os jogos que o São Paulo marcou gols, marcou no primeiro tempo. Só que aí também, em 7, tomou gols no segundo tempo, né? Não conseguiu sair com a vitória. O São Paulo não foi vazado em nenhum desses jogos no primeiro tempo, só no segundo. Quer dizer, o time volta e não consegue segurar o placar. Se o Campeonato Brasileiro fosse só de primeiros tempos, esse time estaria disputando vaga da Libertadores.
1: Ele não seria um torneio.
2: Seria um torneio totalmente diferente, em que o São Paulo estaria talvez disputando uma vaga da Libertadores, cara. Mas é impressionante, esse time do Dorival não consegue ganhar de ninguém. E tá aí, a 4 pontos da zona de rebaixamento. Ainda bem pra nós que os times lá de baixo também não conseguem.
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1: Robson Ramos, o que você conta pra gente agora no Band News São Paulo, hein?
7: Bom dia pra você mais uma vez, de volta aqui no Band News São Paulo, pra gente falar mais do trânsito. Eu vou começar com o corredor Norte-Sul, que tem lentidão no sentido do aeroporto de Congonhas, entre o cruzamento ali da Avenida do Estado e a Estação da Luz, e depois disso o trânsito volta a ficar ruim na altura da ligação Leste-Oeste. Pra Santana, a lentidão começa no aeroporto e vai direto até o Parque Ibirapuera, depois dali melhora bem. 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
1: Faltam 10 para as 10 pelo horário de Brasília. Em um minutinho tem a atualização da previsão do tempo por aqui.
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1: Aline Araújo, da Climatempo, conosco de volta, trazendo mais informações sobre a previsão para os próximos dias, né, Aline? Olha, tô com medo porque eu comecei a ficar com a voz anasalada também. Que será, hein? A gente vai ter o tempo seco nos próximos dias. Precisa hidratar bastante, precisa manter aquele soro fisiológico por perto, senão vai todo mundo perder a voz, né, Aline?
11: Muito bom dia novamente, bom dia a todos que nos acompanham, exatamente. Agora que você já começou com essa condição, já cuidado, porque vai piorar um pouco mais essa umidade do ar e também vai cair a qualidade do ar, consequentemente. Os próximos dias vão ser de muito calor e aí a umidade relativa do ar vai abaixar. Já temos essa condição na região norte, também no oeste do estado, umidade com índices abaixo dos 30% já nessas duas regiões. E aí, conforme a semana avança, também entra em alerta o restante do estado para essa umidade muito baixa. Lembrando que estamos com a atuação de uma onda de calor nessa região leste, na região oeste, desculpa, e também na região norte do estado. As temperaturas estão até 7 graus acima da média. Já tivemos temperaturas acima dos 32 graus durante esse fim de semana e vai continuar assim pelo menos até quarta-feira. A partir de quarta-feira, as temperaturas vão voltar a entrar na sua normalidade. E aí, no fim de semana, já adiantando, a gente vai ter aí uma mudança nas condições de tempo, vai ter um pouco mais de chuva aqui para nossa região, com a chegada de um outro sistema que pode trazer também uma leve queda nas temperaturas. Para hoje, a temperatura máxima aqui em São Paulo não passa dos 29 graus, mas amanhã ela chega até 31, e aí a umidade abaixa ainda mais.
1: Ô Aline, por que é que a gente vai ter temperatura tão alta, tão elevada nesses próximos dias? A gente sabe, né? Uma onda de calor que tá rolando, teve veranico, a onda de calor ela é ainda mais intensa que o veranico. Mas por que é que isso tá acontecendo agora?
11: Agora a gente tem em atuação uma alta pressão que ela está funcionando como um bloqueio atmosférico. Uma das principais características desse sistema é impedir que outros sistemas avancem e aí dessa forma ele também impede que nuvens de chuva se formem. Então ele mantém o tempo muito seco, as temperaturas em elevação, mas aí a gente já está com esse sistema com dias contados. A gente vai ter o rompimento desse bloqueio para passagem de outro sistema, mas aí só para o fim da semana. Por enquanto a gente segue com esse sistema, ele atua literalmente como uma parede. Ele não deixa que nada se aproxime. Então, o tempo fica seco, as temperaturas se elevam e também temos uma grande massa de ar quente que ainda predomina há vários dias seguidos na região mais central e também pegando aí essa região do oeste do estado de São Paulo. Então, é a combinação de desses vários fatores que eu já venho alertando há alguns dias que está deixando essa condição predominar durante toda essa semana.
1: Uhum. Bem, e também faz alguns dias que você trouxe um alerta com relação ao El Niño, né? A probabilidade muito grande de a gente ter eventos severos a partir do El Niño, desse aquecimento das águas, né, do oceano, e que isso pode trazer consequências graves aqui para o nosso país de forma geral, para o Sudeste também, ali, né? Porque a gente ouviu uma preocupação muito grande com o Rio Grande do Sul. São Paulo também pode ter eventos Sim. severos provocados pelo El Niño e a partir de quando?
11: Então, ele começou a entrar, né, na sua fase de maior intensidade, ele continua ganhando intensidade, mas a partir agora do fim desse mês para o início do próximo, ele já deve entrar assim num período um pouco mais crítico quanto à sua intensidade. No sul, a gente terá muita entrada de eventos extremos, como você citou, e aqui no Sudeste, a principal condição que a gente vai sentir são as temperaturas. A gente vai ter aí um final do ano muito quente aqui no Sudeste, temperaturas acima da média, maiores entradas de ondas de calor, então a temperatura vai subir muito, consequentemente a gente vai ter uma diminuição na umidade relativa do ar, então para esse restante de ano, a gente deve ter entrando em extremos de temperaturas aqui no Sudeste, incluindo a capital. E também teremos a entrada de algumas frentes frias que vão avançar da região sul e aí quando ela encontrar temperaturas mais elevadas a gente pode ter bastante entrada de temporais que ocorrem principalmente no fim de tarde por causa dessa condição de temperaturas elevadas e tempo seco chegando com essa frente. Então o cenário mais provável aqui para o Sudeste, para esse restante de ano, é exatamente muito calor, várias entradas de onda de calor e também tempo seco com pontuais entradas de chuvas mais intensas. Essa é a previsão que a gente tem para o Sudeste.
1: Bom, se você está se programando, então, ai, compra ou não compra um ar-condicionado, ó, tá aí a dica da Aline, não vai esperar chegar dezembro. Ah, ela compra. Não vai esperar chegar dezembro para comprar.
2: Aline,
1: só escolhe direito a loja, né? Porque a gente tá. Deu uma notícia importante nessa manhã.
2: Eu tô nessa aí. Cara. Acho que não dá mais para viver sem ar-condicionado, não. Aline, eu em outra emissora ouvi alguém falando sobre uma bolha de calor que tá estacionada ou vai estacionar, alguma coisa assim, no Paraná, pegando também a região de Foz do Iguaçu, Tríplice Fronteira, quase todo o Paraguai. E uma partezinha da Argentina. Eu ouvi certo? O que é uma bolha de calor?
11: É basicamente esse bloqueio atmosférico e essa onda de calor que está atuando aqui. Ela vai ganhar intensidade também agora no sul. Mas aí ela pega só parte do Paraná, realmente. Parte do Mato Grosso do Sul também. E é basicamente esse mesmo sistema que eu expliquei. Ele vai avançar para essa região também, ganhando intensidade lá nos próximos dias. Inclusive, para o estado do Paraná, a gente pode ter alerta aí de recorde de calor, mais precisamente em Cuiabá. As temperaturas podem... Em Curitiba. As temperaturas podem ultrapassar os 32 graus, que é algo que não acontece nessa época do ano. Lembrando, estamos ainda no inverno, era para estar um pouco mais frio. Então, a gente pode ter durante esse restante de semana também essa quebra de recorde em Curitiba por causa da atuação desse calor intenso, que é esse bloqueio atmosférico que eu já citei. E aí a gente pode chamar ele também dessa bolha de calor, que ele aprisiona o calor e não deixa nenhum outro sistema passar.
2: Imagina você viajar para Curitiba no inverno, vou comer pinhão, e tá 32 graus. Acho que a Aline caiu, mas também caiu na hora certa que a gente ia se despedir, né? Portanto, obrigado aqui, Aline, pelas informações e previsões.
1: Eu fiquei em dúvida, sabe, com relação a quê? Eu vou perguntar amanhã. A cor dos olhos da Aline? É um verde, né? Tava olhando. Amanhã eu vou perguntar pra ela.
2: Olhos bonitos.
1: Assim, lindos. Nossa, uma cor lindíssima. Acho que verdes. Amanhã eu pergunto, então, pra Aline Araújo, da Climatem.

0: Pontualmente 10 horas da manhã, pelo horário de Brasília, está preso de forma preventiva o empresário Ivo Kos, suspeita de agressão contra a esposa. Carolina Ercolim está por aqui para trazer mais informações. Carol, mais cedo um ouvinte questionava, porque é que ele não está preso por tentativa de homicídio ou tentativa de feminicídio, né? Que seria nesse caso. O que você tem de atualização para a gente? Bom dia mais uma vez.
1: Bom dia, Sheila Megali, aos ouvintes. É uma tentativa agora da defesa fazer a mudança dessa tipificação, né, para tentativa de homicídio ou de um feminicídio. Mas, por enquanto, o empresário Ivo Velcós segue preso preventivamente sob suspeita de agredir a mulher com socos e um taco de beisebol e ameaçá-la com uma arma de choque. Ele é alvo de uma investigação por lesão corporal, violência doméstica e ameaça. A defesa entrou com um pedido agora de habeas corpus para tentar libertá-lo. A dentista Júlia Melo Falcão Velcós afirma que foi agredida pelo marido na madrugada de sábado, no Jardins, perto de casa. A defesa pede, então, que ele responda por tentativa de feminicídio. Kos nega as agressões e apresentou outra versão à polícia. Em mensagem à esposa, Júlia, Ivo disse que poderia ser bem mal para a cirurgiã dentista caso ela decidisse bater de frente contra ele. Pelo Instagram, a gente vem acompanhando, né, como ela tem se manifestado. A Júlia exibiu aos seguidores mensagens em que o empresário responde com ameaças a um questionamento da mulher sobre o contato feito por outra pessoa identificada aí como Cíntia. A cirurgiã dentista indica que o marido teria mandado essa Cíntia contatá-la. Para quem acompanha a gente pelas imagens, esse print está na nossa tela. Kos rebateu que pedia apenas por uma planilha e acusou a esposa de ameaçá-lo antes de sugerir que um enfrentamento entre os dois seria bem ruim para ela. E a mensagem fala: quem paga e banca essa putaria toda sou eu. Frases dele. Ele: se quiser bater de frente, me fala. Vou ser bem ruim para você. Não me peita e ameaça. Do mesmo jeito que posso ser bom, posso ser mal. Senão, boto meu exército de advogados contra você e todos. Né? É uma mensagem dele. Aos seguidores, essa Cíntia afirma... A Júlia afirma que sempre tentava se divorciar de Kos, mas não conseguia. E ela agradece, inclusive, as manifestações de apoio e credibilização que ela vem recebendo também pelas redes sociais.
2: Eu acho que demorou tanto tempo para eu vir a público, ou de fato, eu já tinha tentado outras vezes... Mas a violência patrimonial, a violência que eu sofria com a manipulação financeira era muito grande.
0: Ô, Carol, desculpa, você disse que ele apresentou uma nova versão, né, para os fatos. Que versão explica o rosto dela que está completamente desfigurado, né? Ela apanhou muito no rosto e, segundo ela descreve, com um taco de beisebol. O que será que explicaria... Nessa versão dele, os ferimentos que ela apresenta?
1: Ele negou ter agredido a mulher, afirmou à polícia que foi atacado por ela com socos e chutes. Disse que a dentista teria ficado alterada após consumir bebidas alcoólicas durante esse jantar. E disse também que ela teria quebrado o vidro do carro com uma pedra. Na versão dele, foi a dentista que retirou o taco de beisebol do porta-malas para tentar atingi-lo. E também disse que ela teria quebrado uma garrafa dentro da casa, também tentando acertá-lo, né?
3: Sugerindo, bom, não chega nem a sugerir, não fala, né? Não explica o que teria causado os ferimentos.
0: Os ferimentos nela, não,
1: exato,
0: né?
1: Não. Os dois passaram por exames, né, do corpo de delito pelo ML, os dois apresentam ferimentos, mas ela... tem esse rosto bastante marcado, como a gente está vendo nessas imagens.
3: É o rosto de quem apanhou.
1: Apanhou bastante, com os olhos bem inchados.
3: Não é rosto de quem passa, de quem agrediu e encontrou resistência.
1: Exato.
3: Especialmente de alguém muito mais forte, né?
1: E tem essa questão da violência patrimonial, né, que ela fala. Inclusive, tem muitas mensagens nos comentários do perfil dela que falam: mas por que você esperou tanto, né? Porque você já tinha te agredido outra vez, por que você... não se separou, enfim. Ela fala que era frequentemente usada essa violência patrimonial pelo empresário que atua no mercado financeiro, é sócio fundador da Virgo, uma securitizadora em operações ligadas ao mercado de crédito, e era difícil ela se desvencilhar. Ela explicou, inclusive, que o ano passado deixou a casa, foi morar num apartamento e teve uma ocorrência que ele foi até o apartamento e também agrediu. E agora, nesse começo de ano, eles conversaram, ela decidiu voltar para casa. E aí tem outro trecho que ela fala sobre isso.
2: Ano passado, eu entrei com um pedido de divórcio que quase foi pro litígio. E nesse pedido de divórcio, tiveram inúmeras ameaças. Ele falava que era ele quem me sustentava, que todo o dinheiro que eu tinha vinha através dele, então que eu iria aceitar o que ele quisesse pagar, que eu nunca ganharia esse processo, que ninguém nunca acreditaria em mim e que ele ia me dar o mínimo possível e que eu ia sofrer eternamente por isso e ele ia continuar bem e com tudo que ele tem e com toda a reputação que ele tem.
1: Então, de novo, é uma marca, né, de violência doméstica, né, a forma com que ele tem, ou segundo a Júlia, demonstrado resistência na separação e ameaçado que ele tem muito dinheiro e que, por isso, ela sairia mal, né, descredibilizada, sem dinheiro, numa possível separação. Então, lembrando o caso, essa agressão foi na madrugada de sábado, eles estavam voltando de um restaurante, tiveram uma discussão dentro do carro. Segundo ela, ele começou a agredi-la. Ela saiu do carro tentando fugir dentro, né, da rua ali onde eles moravam. Um guarda que estava passando na rua parou a viatura para ver o que estava acontecendo. Nisso, os dois, né, tanto o Ivo quanto a Júlia, saíram do carro. O Ivo atacou a Júlia. Tem imagens que mostram, né, esse trecho para quem acompanha a nossa imagem. Esse guarda, no final das contas, acabou chegando para ajudar o agressor e ajudou a colocar a Júlia para dentro de casa. E foi ali que, de novo, ela foi agredida e machucada. E foi só depois que ela conseguiu sair de ali, buscar ajuda pelos vizinhos, é que ela expôs o caso e foi às redes sociais ainda bastante comovida. E tem mais um trecho que ela conta sobre essa agressão que ela sofreu.
4: Eu tentei me defender, devolvi, tentei colocar ele para longe. Eu desci do carro e tentei ligar pro 90 na hora. Ele pegou meu celular. Ele sempre anda com um taser, aquela maquininha de dar choque, no bolso. Ele tentou me ameaçar com ela. Eu já tava no chão.
1: É isso. O caso agora está sendo investigado pela polícia e tem essa questão de como vai ser registrado, né? Se realmente por tentativa de feminicídio ou por uma agressão, como por enquanto tá.
3: Bom, e tá tudo aí, né? Tem imagem de câmera, tem o depoimento da Júlia, tem testemunha e tem o rosto dela, né? Que também é talvez a evidência mais forte do que teria acontecido. Obrigado, Carol.
1: Valeu.
0: Agora são 10h08, pelo horário de Brasília. Mais de 830 mil celulares foram roubados ou furtados no Brasil no ano passado, segundo o Anuário Brasileiro de Segurança Pública. São 95 aparelhos levados a cada hora. E o estado de São Paulo concentra cerca de 30% de todas as ocorrências. Então, 30% de todo celular que é roubado, furtado, desse número, né, em todo o Brasil, está no estado de São Paulo. E arrisco dizer que a capital paulista, né, concentra a maioria absoluta desses números. Luana Pereira, bom dia para você.
5: Bom dia, Carla Megali, bom dia a todos. E, ó, apesar desses números altos, houve queda em relação a 2024. Na capital paulista, criminosos têm usado diferentes estratégias para abordar as vítimas, inclusive disfarçados de entregadores e circulando de moto. Na última sexta-feira, a jornalista Paula Valdez foi vítima de um desses criminosos ao deixar a sede aqui da Band. O suspeito observou o movimento da rua e levou o celular da jornalista quando ela saiu com o aparelho na mão.
6: Ao longo ontem do dia, depois de passar do choque, eu comecei a pensar o quanto que a gente normaliza isso e botar a culpa em mim, sabe? Porque ontem eu me parei pensando o que eu fiz de errado. Por que eu estava com esse celular na mão?
3: Olha o que é morar em São Paulo, né?
0: É o que a gente...
3: A culpa seria da Paula porque estava vacilando com o celular na mão. A Carla falou, a gente tem os seguranças aqui da própria emissora e em frente, do outro lado da rua, tem os seguranças de um prédio, que foi um condomínio, né? Que foi construído recentemente. Então, cara, é um dos lugares com mais segurança por metro quadrado que eu conheço em São Paulo.
0: E ela não estava andando na calçada solta, né? Assim,
3: não.
0: Ela estava praticamente entrando no carro, que segundo me disseram aqui, a levaria até o carro dela. Não é nem um carro de aplicativo, a levaria porque ela não tem a segurança de sair andando por aí. Ela estava praticamente dentro do carro, né, Luana?
5: Praticamente dentro do carro. E esse caso mostra essa mudança no perfil dos criminosos também. Então, enquanto diminuem os roubos com violência ou ameaça, aumentam os furtos em que o criminoso age sem confronto direto com a vítima. A gente conversou com o Leandro Piquet, que é coordenador da Escola de Segurança Multidimensional da Universidade de São Paulo, e ele afirma que combater o mercado ilegal de celulares e os receptadores é importante, mas os resultados dessas medidas aparecem no médio prazo. Para quem está nas ruas, a necessidade é de uma resposta imediata para reduzir os crimes e aumentar a sensação de segurança.
7: Falta proteção no sentido do policiamento que não está presente, no sentido das condições urbanas que não são favoráveis, e isso favorece o roubo e o furto. O caminho de combater o mercado ilícito é muito importante, mas os resultados são de médio prazo. Agora, o crime hoje na rua que afeta a população precisa de uma resposta imediata.
5: É, direto a gente vê vídeos que viralizam de pessoas andando na rua, que vêm motoristas, infelizmente, criou-se esse estereótipo de entregadores e que jogam bolsa para dentro de casas que não conhecem. Então, a gente sempre fala também por aqui, esse medo já mudou a rotina de quem vive aqui em São Paulo. E muita gente evita usar o celular nas ruas e também o aparelho escondido, mantém esse aparelho escondido na bolsa até dentro do carro. Os governos têm adotado medidas para bloquear aparelhos roubados ou furtados e também para dificultar a atuação dos receptadores, só que o desafio continua sendo impedir que o crime aconteça nas ruas.
0: 10 e 12.
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0: Ô, Luiz Megali,
3: pois não.
0: Além de termos o início da propaganda obrigatória eleitoral no rádio, na TV, dia 28...
3: Sim.
0: Aliás, você quer falar disso, né, de eleição ou não? Daqui a pouco
3: quando,
0: a gente
3: quando
0: fala.
3: Tiver um espacinho.
0: Tá, a gente fala então.
3: As pessoas estão com dúvidas sobre o que pode e o que não pode. E, pra falar a verdade, até eu tô um pouquinho. Mas a gente conversa já já.
0: Do que pode e o que não pode na eleição.
3: Na eleição.
0: A dos candidatos. Porque dia 28 começa a valer também, sabe o quê? As novas regras para a circulação na capital daquelas bicicletas elétricas. Como é que chama aqueles propulsores?
3: Os autopropelidos.
0: Autopropelidos. Propulsores é... né? Tipo, é um foguetinho que você veste uma... tipo uma mochila e sai propulsor.
3: Isso.
0: Não, não é isso. São os autopropelidos.
3: Esse é um jato propulsor.
0: Os autopropelidos são o quê? Os patinetes elétricos. Tem tipo uma bike que é elétrica também, né? Parece uma moto, mas não. É uma
3: não.
0: Bike elétrica. Então, essas regras começam, o Thiago Muniz tá rindo dos propulsores. No dia 20...
10: Eu acho um nome... Autopropelido é um nome muito engraçado. Parece aqueles nomes que você quer falar alguma coisa e não quer dizer nada. É esquisito.
0: Autopropelido.
10: É um nome técnico.
3: Lembra do Rei do Elogio?
10: Não.
3: O cara que elogiava um político lá. O político.
10: Ah, o cardiocrático.
0: O cara é um autopropelido.
3: Estrogonoficamente sensível. Parece que o autopropelido.
0: É.
3: Mas e aí, quais são as regras, Thiago?
10: É o o seguinte,
3: aliás, eu vi uma imagem, cara,
0: skates elétricos também.
3: De congestionamento de patinete e bicicletas autopropelidas na Faria Lima. Mas congestionamento longo, de umas 30 pessoas com pinta de Faria Lima, de investidor, toda gente bacana. Cara, parado em congestionamento. São Paulo já se apropriou mesmo, né, dessa... Falou, bom, já que é para ter, então vamos inseri-los aqui nesse patrimônio municipal, que é o congestionamento.
10: E já que nós temos congestionamento, grande número de veículos, a Prefeitura de São Paulo entendeu por bem que era necessário ter regras, especialmente no que diz respeito a limites de velocidade, Megali. É uma discussão que ela foi colocada... Primeiramente, até no Rio de Janeiro, de maneira mais perceptível, trouxemos aqui ao longo da nossa programação. Foi discutido, inclusive, na conexão que nós temos no Expresso São Paulo, todo dia por volta das 5h30 da manhã. É cedinho, é verdade, mas o Expresso São Paulo tem um espaço muito legal de troca de ideias, de reflexões sobre o que acontece nas duas maiores cidades do Brasil, São Paulo e Rio de Janeiro.

0: definidas pela prefeitura e estão nesse período de adaptação para serem colocadas em prática. Para o mestre em sociologia pela UNB e especialista em educação para o trânsito, Eduardo Biavati, as medidas são positivas e podem contribuir para a diminuição do número de acidentes.
1: A medida da prefeitura, ela é muito positiva, porque ela coloca um certo equilíbrio e mais segurança entre os vários usuários das nossas ruas. Que mal pode haver no patinete, né? Que mal pode haver numa bicicleta, né? O problema é que a gente está assistindo uma potencialização da velocidade desses antigos brinquedos, entre aspas, né? Só que convivendo num trânsito urbano muito complexo, como é de São Paulo, né? E especialmente em espaços, às vezes, compartilhados com outros sujeitos, com outros cidadãos, numa condição muito mais frágil. Que não tem mistério, é do pedestre.
0: Até porque, mesmo se tratando da bicicleta, do veículo autopropelido, do patinete, a gente vai ter um elo ainda mais fraco nessa cadeia, como o professor ressalta, que é o pedestre. Vale dizer o seguinte, esses 20 km por hora são para locais onde temos as ciclovias, a pavimentação própria. Nas ruas sem ciclofaixa ou ciclovia, as bicicletas elétricas podem circular desde que a via tenha velocidade regulamentada de até 50 km por hora e sempre no canto da pista do mesmo sentido do trânsito. Então, não é para circular na contramão, como é o aconselhado às bicicletas manuais. Ainda que as pessoas entendam que isso pode ser mais seguro, isso não é o recomendado pelas autoridades de trânsito. As pessoas devem circular com as bicicletas manuais e também com as elétricas, as autopropelidas, também no sentido dos carros.
2: Chegou. Diga. 50 por hora são quase todas as avenidas de São Paulo. Né?
0: Eu acho que
2: com exceção das marginais...
0: E as vias expressas, mas trechos
2: a 23 eu acho que é 50 também.
0: A gente precisa... Eu não me lembro de cabeça.
2: Eu tenho a impressão que é 50. Mas... O que seja, né? Aí quem tá na 23 pode escrever pra gente se é 50 ou 60, eu acho que é 50.
0: Uhum.
2: Mas, então, praticamente toda a cidade você pode andar com essas bicicletas.
0: Acho que a exceção mesmo as grandes vias expressas, nomeadamente as marginais. Principalmente.
3: 60 faixa comum, 50 faixa de ônibus.
2: Bom, se é de até 50, então aí não entraria.
0: A gente até precisa verificar se entra no caso do trecho da faixa de ônibus, que é de 50.
2: Lá pode?
0: Não sei. A verdade é coisas que a gente precisa...
2: Não me parece muito seguro.
0: Não, mas eu preciso dar uma olhada na regulamentação.
2: Nada seguro.
0: Não mesmo. Mas é o que vale a pena a gente perguntar para ter mais informações para a autoridade de trânsito. Os patinetes, a gente está falando de bicicleta elétrica nessa questão dos 50. Patinetes estão liberados apenas nas ruas com velocidade de até 40 km por hora. Então eu acho que a gente não tem questão mesmo. O especialista, que foi ouvido pelo apresentador Fábio França, o Eduardo Biavati, ele concorda com as medidas, mas ele aponta algo que a gente sempre também fala aqui, toda vez que trata de uma regulamentação nova. A dificuldade para a fiscalização e que, no fim, a conscientização sobre as novas regras é o que vai ser mais importante.
1: Não estão previstas, assim, sanções, né? Penalidades, multas. Então, na verdade, assim, a CET vai ter que ser criativa aí. Primeiro, orientação, né? Vai ter que ter alguma estratégia de comunicação, né, com a população. Primeiro, para disseminar essa nova conduta esperada, né? Agora, as ciclovias, as ciclorotas, elas se apagaram. Onde ainda tem alguma tinta, as pessoas seguem. Hoje não tem. Quem tem a memória, segue pela memória. Agora, isso sem sinalização e sem uma comunicação pública, né? Corre realmente o risco de ficar meio assim ao vento, né?
0: A prefeitura estabeleceu um período de adaptação às regras até o dia 28 de agosto, portanto, também conhecida como sexta-feira da semana que vem. Durante essa fase de transição, a CET vai promover ações de informação aos usuários e definir os parâmetros para acompanhar o cumprimento das novas normas.
3: Tudo bem, deixa eu agradecer a todos os ouvintes que escreveram para cá, estão trazendo... relatos pessoais, né, falando sobre essas bikes elétricas. Há muita gente que desrespeita, que anda nas calçadas, né, com essas bicicletas e anda com uma velocidade considerável. E esses, né, os nossos ouvintes preocupados, porque, óbvio, né, calçada é lugar para se caminhar, é o lugar do pedestre, muitas crianças. O nosso ouvinte aqui especificamente está falando sobre a segurança das crianças nas calçadas, que não tem, às vezes... aquele reflexo e a percepção do risco, né, de estar muito próximo dessas bikes elétricas quando elas circulam muito rápido nas calçadas. que mais?

0: Não são todos, mas evidentemente muitos que usam essas bikes elétricas não respeitam, passam direto no sinal fechado, andam na contramão em cima das calçadas. A Silvia Ribeiro é quem está dizendo verdade. Também. É uma percepção comum.
1: E também é verdade que não são todos.
0: É, não são todos. Mas, né, há quem faça. Isso aí.
1: Quer aproveitar que a gente está falando de regulamentação para pular para a eleição daqui a pouquinho?
0: A gente tem que chamar o Guilherme Oliveira.
1: Não tem problema.
0: Guilherme Oliveira está na ponta da linha conosco para trazer mais informações daquela tragédia, né, que foi registrada na zona norte da capital paulista. Garotinho de 10 anos que morreu baleado, foi atingido por um criminoso que tentava assaltar o pai desse garoto que estava pilotando uma moto. Guilherme, bom dia para você. Estou vendo que é uma cobertura muito difícil, né? Quem já trabalhou, quem já fez reportagens na rua sabe que acompanhar velórios, esses momentos, são momentos muito complicados, muito delicados, e é o que você está fazendo hoje, né? Estou observando aí que você está perto da movimentação aí em torno do cemitério. Ainda não foi o enterro, já foi o velório? Traz informação, atualização para a gente, Guilherme, por favor, bom dia.
2: Vamos lá, Carla, bom dia para você, para o Megali, para quem nos acompanha aqui na Band News FM. A gente fala ao vivo neste momento em frente ao Memorial Parque Jaraguá, na zona norte de São Paulo, onde acontece o velório com o corpo do Guilherme Santos, criança de apenas 10 anos, que acabou morrendo nessa tentativa de assalto na freguesia do Ó, na zona norte da capital paulista. Há muita movimentação neste momento aqui da Polícia Civil, são dezenas de viaturas, dezenas de policiais que estão acompanhando, portanto, essa última despedida do Guilherme Campos. A imprensa não pode entrar, a gente está aqui do lado de fora, mas a gente consegue perceber que há bastante movimentação ali dentro, muitos policiais, obviamente, dando aquela força para a família, até porque o pai do Guilherme, o Vinícius Campos, que também está envolvido nessa tentativa de assalto, ele é policial civil. Ele trabalha no DEIC, no Departamento Estadual de Investigações Criminais, que conduz agora essa ocorrência que, infelizmente, acabou com a morte dessa criança de 10 anos. Como é que foi essa tentativa de assalto? O Guilherme estava na garupa da moto do pai, o Vinícius Campos, quando os dois foram surpreendidos por um criminoso também numa moto, armado, já com arma em punho, anunciando um assalto. E aí, infelizmente, houve essa troca de tiros. Nisso, o Guilherme foi atingido por 3 disparos na região do tórax. Ele chegou a ser socorrido, mas infelizmente não resistiu. O pai dele, o Vinícius, foi atingido de raspão. Já o criminoso também foi atingido e morreu horas depois num hospital. Esse criminoso, com diversas passagens pela polícia, crimes de violência doméstica e também de roubo. Esse bandido, inclusive, na mochila, estava com algumas alianças que haviam sido roubadas momentos antes. Vítimas depois reconheceram esse criminoso como o fato dele ter roubado essas alianças horas antes. Infelizmente, é mais uma vítima da criminalidade. Daqui a pouco, quem deve chegar por aqui é o secretário da Segurança Pública do Estado, Oswaldo Nico Gonçalves. O Nico já disse que vai conversar aqui com a imprensa do lado de fora do Memorial Parque Jaraguá, porque o governo de São Paulo vem anunciando. Os números da criminalidade estão caindo mês a mês, mas a sensação da população é completamente outra. É de que a cada esquina há um crime e a gente com medo de ser a próxima vítima, infelizmente, dessa criminalidade. Só para a gente devolver para vocês, o colégio em que o Guilherme estudava, ele está fechado hoje. As aulas foram suspensas, tanto na parte da manhã quanto na parte da tarde. É o Colégio Santa Lúcia Filippini, que também fica na zona norte da capital, pessoal.
1: Não tenho que a gente possa comentar a respeito desse assunto, né? A não ser lamentar demais a perda pela família. Eu, sinceramente, não consigo imaginar, falei mais cedo, né? O meu mais novinho tem exatamente essa idade, quase exatamente. Ele faz 10 anos agora em outubro, cara, é uma criança. É uma idade deliciosa, né, cara? Em que a criança começa a se desgarrar um pouquinho dos pais, começa a formar seus grupinhos, ter pensamentos próprios, mas ainda é uma criança, na maior inocência. O meu perdeu o dentinho, um dos dentes de leite na semana passada. Ele sabe, né, que a fadinha foi lá. E, cara, então, você pensar que que uma criatura dessas, uma criaturazinha dessas, é vítima de uma violência, a família permanece aqui com esse sentimento de injustiça, com essa tristeza que eu não consigo imaginar como seja, eu só consigo temer que isso possa acontecer comigo. Acho que qualquer um que tem filhos pensa a mesma coisa. E, enfim, cobrança por providências a gente faz o tempo todo aqui. Mais segurança, mais investimentos em iluminação. Enfim, cara, tá tudo errado, né? Tá tudo errado, porque aí a gente vai entrar na conversa da desigualdade. E eu não quero dizer também que quem parte pro crime é uma vítima da sociedade, não é. É um criminoso, mas sem dúvida é algo que é alimentado pela pobreza. Tanto é que nas regiões mais pobres há uma quantidade maior de assassinatos. Aí a gente vai ter que entrar na guerra de gangues. Cara, tá tudo tão errado que é difícil em saber por onde começar. Então, por hora, o que a gente oferece aqui é um abraço apertado, nossos pêsames à família. O Guilherme tá lá, cara, é uma obrigação a gente cobrir, dar atenção ao assunto. Não é fácil, né? Eu não me sinto confortável em fazer uma cobertura de um momento tão particular, mas também é nossa obrigação, né, encarar esses momentos. Certamente não é confortável para o Guilherme e para os demais repórteres que estão ali, né? E o que a gente pode fazer é respeitar a privacidade da família e mandar um grande abraço aos pais, aos parentes e aos amigos.
0: Bom trabalho por aí, Guilherme. Até mais.
2: Abraço.
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4: A gente vai falar agora da Avenida Rebouças e o caminho para o centro, que vai mal desde a saída do túnel Fernando Vieira de Melo e vai até a Rua Joaquim Antunes desse jeito. Depois fica ruim entre a Avenida Brasil e Oscar Freire. Para o bairro tem lentidão do Hospital das Clínicas até Henrique Schaumann e da Francisco Leitão até a Pedroso de Moraes. 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
6: Bora fazer French Toast hoje. Eu amo. Esses dias estava dando aula, esqueci. Tem umas coisas que a gente esquece que a gente adora, né? Essa é uma delas. Eu esqueci completamente, que fazia muito tempo que eu não fazia. E é muito fácil. Então, assim, se você tiver, e todo mundo tem pro café da manhã, leite, ovo e pão de forma, dá pra fazer um French Toast. Você vai fazer um batidinho com uma xícara de leite, um ovo e uma gema pra dar corpo. E vai temperar com um pouquinho de açúcar, uma colher de chá, mais ou menos, pra uma xícara, até uma de sopa, depende de quanto você gosta de coisas doces. E aí, vai temperar com um pouquinho de canela. E a dica, olha aqui, é um pouquinho de noz moscada ralada na hora. Não tem erro. Molha o pãozinho e vai fritar. A diferença do French Toast para nossa rabanada, que também a gente adora, é que o French Toast é feito na frigideira, com manteiga. Aí você vai aquecer na frigideira um pouquinho de manteiga e vai fritar bem os dois lados. Pronto. Tem quem gosta de comer com mel, maple, eu amo maple, mas o French Toast para mim não precisa de nada. Só um French Toast tostadinho assim na hora e um cafezinho pro seu sábado de manhã ser mais feliz.
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0: 10h32, pelo horário de Brasília. Justiça condena a 24 anos de prisão um cozinheiro pelo assassinato da própria filha em 2015. A decisão contra Ricardo Krause Esteves Najjar foi proferida na noite de sexta-feira, depois de 3 dias de julgamento pelo Tribunal do Júri. Sofia Najjar tinha 4 anos na época do crime. Ela foi encontrada morta por asfixia com um saco plástico na cabeça no apartamento do pai na Zona Sul da capital. Ricardo Najjar tinha sido condenado primeiramente em 2018 por homicídio doloso e fraude processual a 24 anos de prisão. Em 2020, o Tribunal de Justiça anulou a sentença por contradições na votação dos quesitos pelos jurados. Depois, em 2023, o júri entendeu que o caso era um homicídio culposo, ou seja, sem intenção de matar, e fixou a pena em 1 ano de prisão. Por fim, após o recurso do Ministério Público, o Tribunal de Justiça marcou um novo julgamento, concluído na sexta-feira.
1: Mais de R$1 bilhão são bloqueados pela Justiça de São Paulo por supostas fraudes na parceria público-privada da iluminação pública na capital. Detalhes com Pedro Henrique Oliveira.
10: O Tribunal de Justiça de São Paulo determina o bloqueio de mais de R$1 bilhão em bens de pessoas e empresas ligadas à parceria público-privada da iluminação da capital. Entre os alvos estão a ex-diretora do Ilume, Denise Maria Aires de Abreu, o ex-secretário municipal de Serviços e Obras, Marcos Penido, e o diretor-presidente da SP Regula, João Manuel da Costa Neto. O consórcio FM Rodrigues, a CLD Construtora e a concessionária Iluminação Paulistana também são alcançados pela determinação. A decisão atende parcialmente a um pedido do Ministério Público. O MP questiona um contrato de quase R$7 bilhões firmado em 2018 entre a Prefeitura e o consórcio Ilumina SP e aponta que decisões judiciais relacionadas à licitação foram descumpridas diversas vezes. Para a promotoria, há indícios de favorecimento ilícito ao consórcio vencedor e recomendações enviadas à Prefeitura teriam sido reiteradamente ignoradas. Ainda cabe recurso contra a decisão da Justiça Paulista.
1: Bom, a gente mais cedo noticiou algumas vezes, né, o pedido de recuperação judicial das Casas Bahia. A empresa teve um prejuízo de R$10 bilhões em um trimestre, depois de uma perda de R$555 milhões no mesmo período do ano passado. Então, no mesmo período do ano passado, nesse trimestre, as Casas Bahia perderam R$555 milhões. Né? A situação, que já era grave, piorou em 20 vezes. O prejuízo foi de 10 bi neste mesmo trimestre de 2026, o que significa que o patrimônio líquido da empresa atualmente está negativo em R$8 bilhões e 100 milhões. A Casas Bahia vale menos do que zero. Não é bem assim, né? A família nunca vai ficar pobre, né? Não, enfim, as coisas são mais complicadas que isso. Mas o fato é que a empresa está no negativo. A expectativa era de que isso acontecesse. E isso, de fato, aconteceu ontem à noite. E agora há pouco a gente estava se perguntando qual seria a resposta na Bovespa, né? Será que tudo isso já estava precificado? Porque já era uma expectativa que ocorresse, que nada. Queda de 32% neste instante. Nas ações das Casas Bahia, depois da confirmação do pedido de recuperação judicial.
0: O governo dos Estados Unidos discute novas sanções contra Alexandre de Moraes. O destaque chegando com Stephanie Toso.
11: O governo dos Estados Unidos discute a imposição de novas sanções contra o ministro do Supremo Tribunal, Alexandre de Moraes. A informação é do jornal britânico Financial Times. Segundo o veículo, o motivo da eventual nova sanção seria a investigação contra o blogueiro do Maranhão, que fez reportagens críticas ao ministro Flávio Dino. Na última semana, Moraes autorizou mandados de busca e apreensão contra um ex-secretário do governo maranhense que estaria repassando informações sensíveis ao blogueiro. Em julho de 2025, Moraes foi alvo de sanções americanas com base na Lei Magnitsky. Em dezembro, a Casa Branca retirou Moraes da lista de sancionados.
1: Ainda não há informações sobre a causa da morte da atriz americana Hayden Panettiere, aos 36 anos. Ela tornou-se famosa saindo da adolescência, fazer o papel de uma líder de torcida com superpoderes na série Heroes, que estreou 20 anos atrás. A artista também recebeu duas indicações para o Globo de Ouro por um papel na série Nashville. Segundo o site TMZ, que é especializado na cobertura de celebridades nos Estados Unidos, Hayden Patinée foi encontrada dentro de casa por um amigo na Carolina do Sul.
0: Tem destaque agora do Palmeiras. O Palmeiras ganha mais um problema para o jogo decisivo pela Libertadores na quarta-feira. Então ele perde, né? Na verdade, ganhou mais um problema.
1: Tá perdendo. Perdeu um ativo.
0: Mas o Palmeiras nunca perde, né? O Palmeiras tá na liderança do Campeonato Brasileiro, Maurício Ferreira.
12: O paraguaio Ramon Sosa tem confirmada uma lesão na coxa esquerda e é mais uma baixa para o técnico Abel Ferreira. O atacante passou por exames após ser substituído na derrota para o Fluminense no sábado. Sosa se junta a Paulinho no departamento médico, enquanto Kelvin iniciou a transição física. Sem Andreas Pereira suspenso, Abel ainda tem a dúvida se poderá contar com Alexander Barbosa. O zagueiro foi preservado na partida pelo Campeonato Brasileiro por causa de um trauma no pé esquerdo. O Verdão tem mais dois treinamentos antes da viagem à Assunção, no Paraguai, para encarar o Cerro Porteño na quarta-feira, às 19h.
0: É quando perde, o Palmeiras não perde.
1: Nah,
0: quem ganhar e quem perder.
1: Que papo furado é esse?
0: Quem ganhar e quem perder.
1: Não perde,
0: não vai perder.
1: Perde
0: não
1: bastante,
0: perder.
1: Sim. É. Não tem ganhado muita coisa nos últimos tempos, não. Tá. Mas bom. É o time mais vencedor de São Paulo na última década, disparado. E eu sei bem, tá? Se o São Paulino tava... tava vivendo mais um dia daqueles, né? No sábado, no Morumbi.
0: Então...

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1: O morador de Osasco, na Grande São Paulo, está no Guinness Book, o livro dos recordes. Ele conquistou o posto do homem que visitou em menos tempo todos os países do mundo.
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1: olha só que da hora, ô louco, essa fera, bicho. Fala, Arthur Covre.
3: Foi na pandemia, ao perder pessoas próximas, que Robson Jesus decidiu largar tudo para realizar um sonho. Ele deixou 10 anos de carreira na gestão do Hospital das Clínicas, vendeu tudo e foi para os Estados Unidos. E foi lá que resolveu colocar em prática o plano de conhecer todos os países do mundo.
4: Fui para Califórnia, para San Diego. Lá eu tinha uma amiga, minha melhor amiga mora lá até hoje. É Jéssica, Jéssica Galvão. E ela fala, cara, por que você não vai realizar aquele sonho seu de criança, de conhecer todos os países do mundo? Ela falou de uma forma, com a energia, que na hora eu ri, eu dei uma debochada na cara dela, só que eu acreditei. Eu falei, é isso, eu vou conhecer todos os países do mundo.
3: Como tinha experiência em gestão e planejamento, Robson fez uma planilha. A viagem por todos os países do mundo iria custar mais ou menos R$500.000. E ele juntou todo o dinheiro que conseguiu.
4: R$90.000. Falei, uau, só falta 410, vamos lá.
3: Para viajar e ao mesmo tempo ter uma renda, Robson fez trabalhos informais e começou a produzir conteúdo. Ele viajou durante 2 anos e 42 dias. Passou pelos 193 países reconhecidos pela ONU e foi incluído no Guinness. A viagem começou em 28 de fevereiro de 2022 na Tailândia e terminou em São Paulo no dia 10 de abril de 2024.
4: Eu subi os Alpes Suíços, eu fiz 4 safaris no continente africano, eu fui nadar com baleia em Tonga, tentei todas as 7 maravilhas do mundo. Eu ficava em média de 5 a 7 dias em cada país. Agora, países que estavam tendo guerra, que estavam tendo conflito, como Rússia, Níger, Burkina Faso, eu ficava 1 ou 2 dias e ó, ia embora.
3: Claro que Robson enfrentou algumas dificuldades pelo caminho, e aí ele foi dando um jeitinho.
4: Para entrar em Níger, é um país que hoje está tendo guerra civil, né? Eu tive que entrar com um visto de missionário, porque o pessoal da Igreja Assembleia de Deus emitiu uma carta para mim, e graças a essa carta eu consegui aplicar um visto de missionário e entrar no país.
3: Na jornada pelo mundo, Robson foi de carro, de avião, bicicleta, um pouquinho de tudo.
4: Atravessei da Mauritânia para Senegal de cavalo. Tava chovendo muito, o rio tava cheio. Então dá para passar com moto. Aí tive que ir alugar um cavalo.
3: Viajando pelo mundo, Robson Jesus experimentou comidas, sabores diferentes e algumas surpresas.
4: No Afeganistão, tô lá comendo meu kebab, meu guia fala bem assim, ei, Robson, o que você achou dessa carne? Porque isso é meat dog. Eu falei, meat? É dog? Au, au, au, au. Au, au, au. Au, au, ele au, au. Falei, caramba, mano, carne de cachorro. Na hora que ele falou, minha barriga deu...
3: E por falar em alimentação durante a viagem, claro que eu encerrei com a pergunta. O dogão, o cachorro quente de Osasco, Robson, é o melhor do mundo mesmo?
4: Cara, eu fui pra Finlândia, porque o Bill Clinton foi lá experimentar um cachorro-quente e falou que lá tinha o melhor cachorro-quente do mundo. Aí chegou lá, me deram um pão com a salsicha e ketchup. Você tá de sacanagem, velho. Pô, o dogão de Osasco com purê, salada, catupiry. Olha, o dogão de Osasco, de fato, é o melhor cachorro-quente do mundo.
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1: O nosso ouvinte Pedro Fontes escreve contando que outro dia leu uma matéria muito interessante em que alguns cientistas descobriram que ratos dão risada quando brincam. Manu, isso realmente é verdade? Pedro... É, mas tem uma coisa muito importante, ó. Não vai esperando ouvir um ratinho dar gargalhada como uma pessoa. Eles produzem vocalizações ultrassônicas, ou seja, sons em frequências altas demais para que os nossos ouvidos consigam escutar. Existe uma vocalização particularmente interessante, em torno de 50 kHz. Frequentemente, essa frequência está associada com situações positivas, como brincadeiras, brincadeiras e interações sociais. Pesquisadores também descobriram algo muito legal. Eles descobriram que determinados ratos produzem essas vocalizações quando recebem uma espécie de brincadeira de cócegas. Olha que legal isso! Isso não significa que a gente possa simplesmente dizer que a experiência subjetiva de um rato seja idêntica ao riso humano, mas essas vocalizações são estudadas como indicadores de estudos afetivos positivos. E essa descoberta é importante por uma razão muito maior. Durante muito tempo, a gente subestimou demais a vida emocional dos animais, principalmente dos ratinhos. E hoje, a gente sabe que os ratos brincam, estabelecem relações sociais importantíssimas, aprendem, exploram ambientes e apresentam respostas comportamentais super complexas. Você tem dúvidas? Mande um e-mail para elbicho@bandnewsfm.com.br ou então no meu Instagram, Manu Karsten. Participe, eu espero você! 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
9: Tá de volta por aqui, né, Robson Ramos?
10: Rodonel, tem acidente agora na pista interna, que é a pista que vai no sentido Perus, ali na altura do quilômetro 27, logo depois da saída do túnel da Regis Bittencourt. Por causa deste acidente, a Regis continua toda travada no sentido São Paulo. Ainda tem trânsito lento desde o 292 em Itapecerica da Serra até a altura do 283, ali em Budas Artes. E aí do 282 até o 279, tudo travado, reflexo deste acidente. Depois dali, pela Avenida Taboão da Serra, o trânsito é bom, só tem lentidão na chegada ao Largo do Taboão. Para Curitiba, a Regis Bittencourt continua com o trânsito bom. 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
9: No mesmo fim de semana das Casas Bahia, a empresa dona das lojas Marabrás também entra com pedido de recuperação judicial. A petição inicial foi ajuizada no sábado, na terceira vara de falências e recuperações judiciais de São Paulo. O valor da causa é de R$140 milhões, correspondente à dívida da companhia. No total, o pedido de recuperação judicial abrange 5 empresas.
11: Os Estados Unidos dizem que vão diminuir consideravelmente os exercícios militares com a Coreia do Sul. O presidente Donald Trump justificou a medida citando um relacionamento muito bom que ele teria com o ditador da Coreia do Norte, Kim Jong-un. O líder americano também falou pelas redes sociais que os sul-coreanos declinaram a trabalhar pela desnuclearização do Irã. O governo da Coreia do Sul disse que ainda avalia os comentários de Donald Trump.
9: O São Paulo goleia o Botafogo por 5-1 no Engenhão e empata com o Corinthians em número de pontos na liderança do Campeonato Brasileiro Feminino de Futebol. As brabas estão na frente pelos critérios de desempate. Outros dois jogos marcaram ontem o encerramento da 16ª rodada, a penúltima da primeira fase. O Palmeiras bateu o Juventude por 3-0 na Arena Barueri e o Santos perdeu por 3-2 para o Flamengo em Diadema.
11: E enquanto isso, o Corinthians recuperou a camisa do atacante Yuri Alberto, que havia sido furtada do museu do clube. Diga aí, Pedro Henrique Oliveira.
7: responderá judicialmente o homem que furtou a camisa do atacante Yuri Alberto, do Corinthians. O caso aconteceu na última quinta-feira. O item, que faz referência ao título da Copa do Brasil de 2025, estava exposto no Memorial de Conquistas, no Parque São Jorge. O suspeito, um homem de 33 anos, foi identificado por meio das imagens das câmeras de segurança. Ele foi preso por furto e apresentado ao 47º DP. A camisa foi recuperada e devolvida ao clube. Em nota, o Corinthians agradeceu à polícia e informou que o item voltará à exposição.

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5: É mais, você conta pra gente agora, Robson Ramos.
6: Ali na Avenida 9 de Julho, trânsito é lento para o centro, na altura do cruzamento com a São Gabriel. Também tem lentidão entre a Avenida Brasil e a passagem pelos Estados Unidos e na altura da Alameda Lorena também até a José Maria Lisboa. Pro bairro, lentidão da Estados Unidos até a Avenida Brasil e depois da Rua Turquia até o túnel Max Pfeffer. 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
5: Não acho que quem ganhar ou quem perder, vai ganhar ou vai perder. Vai todo mundo perder.
7: Todo mundo.
5: Em dois minutinhos, tem Bernardo Ramos falando sobre a briga entre Palmeiras e Flamengo, Luiz Megali.
7: A briga tá boa.
5: Não acho.
7: Não acho.
5: Em dois minutos.
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7: Hora de conversar com o Bernardo Ramos. Bom, o Flamengo é potencial líder do Campeonato Brasileiro. Tem um jogo a menos em relação ao Palmeiras e 3 pontos a menos. O jogo a menos é contra o Mirassol. Lá da quarta rodada, o Flamengo vai jogar em casa essa partida. Ainda que vença por 1-0, já terá desempatado do critério de saldo de gols, porque empatará no critério de número de vitórias e será o líder do campeonato. Né? Só se o Flamengo empatar esse jogo, o Palmeiras mantém a liderança, o que parecia impossível algumas rodadas atrás. O que acontece com o Palmeiras? E o Flamengo conseguiu estabilizar o seu futebol, Bernardo? Bom dia para você.
13: Bom dia, Megalho. Um abraço a você, a Carla, que nos acompanha na Band News FM. É uma questão que, além da matemática, nesse pequeno recorte do futebol brasileiro e também continental, passa pelo desempenho também, né? Se a gente pegar os últimos 3 jogos, o Flamengo jogou muito bem. contra o Vitória, o Cruzeiro e ontem diante do Mirassol, uma goleada impiedosa por 5-1, mesmo jogando no interior de São Paulo. Em contraponto, é um Palmeiras que vinha de um empate contra o Internacional, ficou no 1-1 com o Cerro Porteño jogando no Allianz Parque, agora Arena do Palmeiras, e depois acabou perdendo no último sábado para o Fluminense por 3-2, num jogo que eu acho que o Palmeiras não perderia anteriormente, né? O Palmeiras sempre teve aquela coisa, né, de conseguir um gol no final, vencia por 2-1 com um tento anotado pelo Maurício, que entrou no segundo tempo, mais uma vez entrou muito bem, só que permitiu a virada ao Fluminense com gols de Serna e Germancano, né, se aproveitando ali, um gol típico de Germancano na pequena área, né. Então é um time do Palmeiras que vive uma queda de desempenho, o torcedor está cuspindo marimbondo para o Abel Ferreira, é óbvio que ele não vai cair agora. A Leila Pereira se fia muito no trabalho do treinador português, que já teve uma grande fase à frente do Palmeiras, só que nesse momento a fase é muito ruim. Fases passam, até por isso o Flamengo vive um bom momento. Mas o Flamengo tem dois jogos complicadíssimos agora contra o Cruzeiro, aliás, no meio de semana pela Libertadores da América, lembrando que o Cruzeiro, um time misto, venceu o Corinthians ontem por 2-1 na Arena do Corinthians, e depois a Raposa de novo no fim de semana no Mineirão pelo Campeonato Brasileiro, enquanto o Palmeiras recebe o fraquejante Vasco da Gama. Então não tem nada definido, assim, é uma questão de aproximação na matemática, mas no desempenho neste momento. As coisas no futebol brasileiro mudam rapidamente, mas neste momento o Flamengo está jogando melhor do que o Palmeiras.
7: Ô, Berda, tem um assunto que eu queria ter comentado semana passada, acabou não dando tempo. A Mancha Alviverde publicou uma nota sugerindo que estava com a paciência esgotada com o técnico Abel Ferreira. Aliás, a nota dizia isso, a paciência acabou, né? E aí, fora Abel Ferreira. E aí, horas depois, Carla, sabe o que aconteceu?
5: O quê?
7: A organizada veio a público e falou, não, era só um teste para mostrar como a imprensa persegue o Palmeiras e acredita em qualquer... Então, eu não entendi essa pegadinha. A pegadinha era para demonstrar que a imprensa acredita na Mancha Alviverde. Eles falaram, fora o Abel Ferreira, a imprensa, Mancha Alviverde pede saída. Não, não pedimos, não. Era uma pegadinha. Viu como a imprensa persegue o Palmeiras?
5: Ah, gente.
7: Não acredito.
5: Fala sério.
7: Esse é um negócio que desafia a lógica, né?
13: Não tem muito o que comentar em relação a isso. Até a Mancha Verde, que é a principal torcida organizada do Palmeiras, depois adotou aquele discurso do asterisco no título do Flamengo na Libertadores do ano passado. Asterisco coisa nenhuma. O Flamengo ganhou no campo do Palmeiras, né? Que foi um discurso adotado pelo Abel Ferreira, que agora diminui um pouco o tom, claro, diante dos últimos 4 jogos em que o Palmeiras não consegue ganhar de ninguém.
7: Bernal, São Paulo vai lutar para não cair?
13: Vai!
7: Já está,
13: vai
5: cair.
7: Já
5: São
7: está,
5: Paulo não vai cair sem lutar. Não, aí não, né?
13: O São Paulo fez um jogo muito ruim contra o Coritiba no último sábado, né? O técnico Dorival Júnior até escalou o Nilton, que poderia sugerir um esquema com 3 zagueiros, a exemplo do que aconteceu na partida contra o Bolívar. Bom resultado do São Paulo e bom desempenho também na semana passada, mas era um Nilton jogando como um meio-campista. São Paulo até teve o domínio da bola no primeiro tempo, fez o gol com o Pablo Maia, mas teve 15 minutos terríveis na segunda etapa e acabou empatando com o Coritiba, que faz boa campanha fora de casa. O São Paulo, a última vitória no Campeonato Brasileiro foi em abril, diante do Mirassol. O técnico Dorival Júnior, em 10 jogos, só tem uma vitória contra o Boston River. Coisa tá feia pros lados do Morumbi, viu, Megali?
5: Horrível.
7: 4 meses sem vitória no Campeonato Brasileiro. Ah, mas teve uma Copa do Mundo que paralisou o campeonato por 1 mês e meio. São mais de 2 meses sem nenhuma vitória. Uma situação desesperada. Esse time não consegue ganhar de ninguém. Abre o placar muitas vezes e você olha e fala, não vai durar. A gente vai tomar um empate, a gente vai tomar a virada. E é o que tem acontecido em todas as partidas. Impressionante. Berinha, boa semana pra nós.
13: Pra nós todos, um abraço, tchau, tchau.
5: Beijo pra nós. Vamos embora?
7: Amanhã tem mais.
5: Tem, com Sheila Magalhães, ela deixou um tchau pra gente gravado aqui.
7: Jura?
5: Aham. Uhum.
7: Olha só que atenciosa.
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7: É Barry White. O Barry White. É,
5: a Sheila tá com
7: podia
5: a voz.
7: Podia ser um Leonard Cohen, né?
5: É, também.
7: E o Tom Waits.
5: Tim Storms.
7: É a situação da Sheila nesse momento.
5: Boa semana pra você.
7: Tchau, gente.
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0: 11 horas, um minuto, muito bom dia para você que está conosco no Band News Station, com uma formação de novo diferente, Carolina Ercolim por aqui, Michele Trombelli também, muito boa tarde, Michele, tudo bem por aí?
1: Ou bom dia também, né, como você preferir, good morning.
0: Bom dia, good morning.
1: Eu posso falar boa tarde, porque afinal estou aqui a postos todas as tardes, você fala boa madrugada,
0: para
1: quem está acompanhando em São Paulo, Carol já a postos todos os dias a partir das 5 horas da manhã no Expresso São Paulo, mas é bom estar aqui de novo com você, com os nossos ouvintes, good morning, vamos juntos nesse 17 de agosto de 2026. E agora foi, hein? Começou pra valer, fim de semana agitado aí em relação às campanhas políticas. Aquele pontapé inicial ontem, primeiro dia oficial da campanha de 2026. E é claro que esse também é um dos nossos assuntos nesse comecinho de semana, né,
0: muita
1: Carol?
0: Movimentação, muitas agendas, né? Redes sociais também bombando, muitos eventos que geram cortes, né? Pra depois os candidatos usarem e falarem com esse eleitor nessas plataformas que, de fato, ganhou muito destaque também nessa eleição. Então, vamos lá. Começando com o TSE, que apresenta o sistema eleitoral brasileiro a representantes de outros países. O Afonso Marangoni está conosco, vai trazer esse destaque direto de Brasília. Tudo bem, Marangoni? Bom dia para você.
2: Bom dia, Carol. Bom dia, Michele. Todo mundo que nos acompanha aqui no Station. Vão ser mais de 100 representantes diplomáticos que vão se encontrar, então, com o presidente do Tribunal Superior Eleitoral, ministro Nunes Marques. Isso não é de agora. O TSE já tem feito, nas últimas eleições, esses encontros, né, com embaixadores e representantes diplomáticos, justamente para que eles conheçam um pouco mais sobre o sistema eletrônico de votação e, assim, né, possam ver como o sistema é transparente, seguro e auditável. As urnas eletrônicas que começaram no Brasil em 1996, inclusive o ano em que eu nasci, e desde então vêm sendo aprimoradas, né, para que tenha então mais segurança no processo eletrônico de votação. Esse encontro, né, com embaixadores se dá também num momento cenário internacional em que os Estados Unidos não têm, né, um embaixador aqui no Brasil, mas um representante diplomático da embaixada vai sim comparecer neste evento, pelo menos esta é a ideia. E teve também um caso recente de dois nomes do Departamento de Estado dos Estados Unidos que pediram visto para vir aqui ao Brasil, isso foi negado pelo Ministério das Relações Exteriores, e naquele contexto ali o jornal The Wall Street Journal lá dos Estados Unidos, na verdade The Washington Post, revelou que esses dois nomes viriam para, entre outras coisas, colocar em dúvida o sistema eletrônico de votação. Então, por isso mesmo, o Ministério das Relações Exteriores agiu para que eles não fossem autorizados a estar aqui no Brasil. Não é o primeiro encontro neste ano de 2026. Nunes Marques já se encontrou com um grupo menores de embaixador no mês passado. E agora, então, esta agenda que coincide também com o início do CDE, que é o Centro de Divulgação das Eleições, que vai ser inaugurado hoje também no Tribunal Superior Eleitoral. E é ali que os jornalistas ficam para cobrir este processo eleitoral. Certamente eu vou entrar muito aqui na Band News FM, também no Centro de Divulgação das Eleições. E aí, para fechar, o mais interessante de tudo isso é que, embora a gente fique ali, né, tendo possibilidade de abordar ministros e etc., os dados que aparecem lá são públicos para todo mundo, não temos informação privilegiada nenhuma. É assim a transparência do sistema eletrônico brasileiro, que todos os brasileiros têm a possibilidade de acompanhar instantaneamente a apuração dos votos quando chegar lá no dia 4 de outubro, tão esperado. Enfim, a gente vai acompanhar todas as movimentações da Justiça Eleitoral nesta largada, né, oficial das campanhas.
0: É isso. E aí, sem contar que, né, é claro que a gente está falando de representantes de outros países, mas os próprios partidos também podem fazer, né, essa aferição, quando o TSE chama todos ali para conversa, mostram as urnas, né? Tem todo um detalhamento justamente para não ficar nenhum tipo de brecha, nenhum tipo de dúvida. É que agora essa questão está sendo também uma pauta do cenário internacional, né? Especialmente nessa relação mais conturbada aí com os Estados Unidos.
1: Obrigada, Marangoni. Que bom, né? Também quando a gente tem uma reunião que é para mostrar algo em que o brasileiro pode se orgulhar, né? Que são as nossas urnas eletrônicas e não algo diferente disso para criticar ou apontar defeitos para quem está vindo de fora, né? A gente mostra realmente o que é bom e, se precisar, em algum momento pede ajuda aos outros e não apontando o dedo para possíveis irregularidades ou problemas aí no nosso sistema que não existem, como já foi bem comprovado ao longo de muitas e muitas eleições. Bom, e ainda falando de eleição, depois do adiamento por causa das indefinições no cenário eleitoral do estado, a Band realizou o primeiro debate para o governo de Minas Gerais e o Matheus Hermógenes está chegando com as informações desse confronto. Fala, Matheus.
3: A situação fiscal de Minas, as rodovias que cortam o estado, mineração e algumas mágoas antigas marcaram o primeiro debate dos candidatos ao governo de Minas. Como já é tradição, o Grupo Band realizou ontem o primeiro confronto entre os postulantes ao Palácio Tiradentes. Estiveram frente a frente Alexandre Calil, do PDT, Cleitinho Azevedo, do Republicanos, Flávio Roscoe, e do PL, Gabriel Azevedo, do MDB e Matheus Simões, do PSD. Patrus Ananias, do PT, foi convidado, mas não compareceu. Ele estava em São Paulo no lançamento da candidatura de Lula à reeleição. O debate foi dividido em quatro blocos e dominado por um clima ameno. Na primeira leva de perguntas, todos os candidatos responderam uma pergunta em comum sobre a dívida de Minas e as prioridades para os primeiros 100 dias de governo. Apesar de ser o líder nas pesquisas, o senador Cleitinho não foi o principal alvo dos concorrentes. O preferido foi o atual governador Matheus Simões. Quem protagonizou momentos de maior tensão foram Gabriel Azevedo e Alexandre Calil, que trocaram acusações nos microfones e em off.
0: Os dois candidatos que lideram a disputa presidencial, segundo as pesquisas, colocam o estado de Minas Gerais, o segundo maior colégio eleitoral do país, na agenda da primeira semana oficial de campanha. Tayane Ribeiro tem os detalhes.
4: Nesta segunda-feira, primeiro dia útil da campanha eleitoral, o candidato Flávio Bolsonaro, do PL, vem a Belo Horizonte após dar pontapé inicial no estado de origem, Rio de Janeiro. Ele é esperado para o lançamento da campanha de Flávio Roscoe, o candidato do partido para o Palácio Tiradentes. Já Lula, do PT, é esperado em BH na sexta para lançamento da campanha de Patrus Ananias, candidato petista ao governo do estado. Nesse domingo, primeiro dia oficial da campanha, dois presidenciáveis passaram por Minas Gerais. Romeu Zema, do Partido Novo, escolheu Montes Claros para o primeiro ato. Já o escritor Augusto Cury, do Avante, esteve em Santa Luzia, na região metropolitana de Belo Horizonte.
1: Bom, e agora a gente muda de assunto para falar sobre um acidente super grave que aconteceu nesse fim de semana. 14 pessoas seguem internadas depois desse acidente que matou outras 10 no Rio de Janeiro. A Gabriela Morgado tem os detalhes.
5: A Polícia Civil investiga o que causou o acidente de ônibus em Petrópolis, na região serrana, que deixou 10 mortos e mais de 30 feridos. O motivo ainda não foi confirmado. Até manhã de hoje, pelo menos 14 pessoas continuavam internadas. O veículo ia de Belo Horizonte, em Minas Gerais, para Copacabana, na zona sul do Rio, quando tombou na BR-040, na altura de Petrópolis. Segundo a Agência Nacional de Transportes Terrestres, a ANTT, a operação era clandestina.
0: Acidente grave também no norte do país, Jordânia Gama.
6: 6 pessoas morrem após uma batida entre um carro e um caminhão na rodovia TO-10, próximo a Bielândia, no distrito de Filadélfia, no norte do Tocantins. Entre as vítimas estão uma adolescente de 16 anos e uma criança de 8. Segundo a Polícia Militar, o carro seguia no sentido sul-norte quando bateu de frente com um caminhão que vinha na direção contrária. 5 pessoas morreram no local. A 6ª vítima foi socorrida, mas morreu a caminho do hospital após o acidente na noite desse domingo. O Corpo de Bombeiros retirou 3 corpos que ficaram presos às ferragens. Os demais estavam na pista. As vítimas foram levadas ao IML de Araguaína e liberadas para as famílias.
1: O grupo Casas Bahia entra com pedido de recuperação judicial. A medida, que engloba a própria companhia e outras 9 empresas, tem como objetivo reorganizar as finanças do conglomerado. A iniciativa busca possibilitar a renegociação de mais de 17 bilhões de reais em dívidas. Em 2024, o grupo realizou uma recuperação extrajudicial e renegociou mais de 4 bilhões de reais em débitos. Em comunicado, a companhia diz que enfrenta um ambiente marcado por juros elevados, restrição ao crédito e queda no consumo. Apesar do pedido de recuperação judicial, o grupo Casas Casas Bahia diz que pretende manter o funcionamento das lojas físicas e também dos outros canais de venda.
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0: E deve passar por audiência de custódia hoje o homem que matou a mulher a facadas dentro de um mercado na zona norte da capital paulista aqui de São Paulo ontem à tarde. Depois de atacar a companheira, o assassino tentou fugir, mas foi contido por pessoas que passavam pelo local e terminou preso.
1: E olha, em Recife, um homem é suspeito de tentar afogar a companheira na praia, Jéssica Aquino.
8: Um homem de 42 anos é preso em flagrante depois de tentar afogar a companheira no mar da Praia do Quartel, no bairro de Casa Caiada, em Olinda, no Grande Recife. A vítima, uma mulher de 49 anos, foi encontrada desacordada pelo Corpo de Bombeiros, que realizou os primeiros atendimentos e verificou possíveis sinais de afogamento. O suspeito também precisou ser levado para uma unidade de saúde depois de ser agredido por pessoas que presenciaram a ocorrência. Ele passou por audiência de custódia, mas o resultado da sessão não foi informado.
0: E as chuvas voltam a causar transtornos no sul do país. Gilberto Echauri.
9: 17 municípios gaúchos reportaram estragos à Defesa Civil Estadual após temporais do final de semana. A maior parte dos danos refere-se à queda de granizo e vendaval, que em algumas localidades superou 60 km por hora, além da elevação do nível de alguns rios e riachos. São pelo menos 19 pessoas que seguem fora de casa, conforme o órgão. Alertas via Cell Broadcast foram emitidos pela Defesa Civil ainda no sábado para diversos municípios da Serra e na madrugada de domingo para Porto Alegre, Arroio dos Ratos, Charqueadas, Eldorado do Sul, Guaíba e São Jerônimo, na região metropolitana.
1: Excesso de chuva de um lado, secura do outro. No centro-oeste, o tempo seco dificulta o combate ao incêndio, fala Ronilma Pinheiro.
10: Há mais de uma semana que um incêndio florestal atinge a região do Parque Estadual de Terra Ronca, em Goiás. Neste domingo, o Corpo de Bombeiros reforçou o combate ao incêndio. O comandante-geral da corporação, Coronel Washington Luiz Vaz, e o comandante da Operação Cerrado Vivo, Coronel Altieri, acompanharam as equipes no local e definiram estratégias para conter as chamas. A operação conta com cerca de 80 pessoas, entre bombeiros, brigadistas e equipes do ICMBio. As chamas já consumiram mais de 100 mil hectares desde o início do fogo no último dia 10.
0: Os Estados Unidos podem bombardear Omã, que é um aliado dos norte-americanos no Oriente Médio. Em entrevista à Fox News, o presidente Donald Trump promete atacar a região até que não sobre nada caso o país tente interferir na guerra com o Irã. A ameaça veio após Teherã afirmar que tem conversado com Omã para a definição de uma rota marítima no Estreito de Hormuz. Já um alto funcionário do governo do Irã disse em entrevista à Reuters que o país decidiu trocar uma postura defensiva por uma totalmente ofensiva e que Teherã vai ampliar as tensões no Estreito de Hormuz e em toda a região caso a diplomacia não traga resultados, além de dar um prazo para que as tropas americanas interrompam o bloqueio militar dos portos iranianos.
1: E o surto de ebola na República Democrática do Congo se torna oficialmente o mais mortal da história do país. Dados oficiais indicam que o número de mortos passa de 2.325. Até então, o pior surto era o registrado entre 2018 e 2020, que matou 2.300 pessoas. O surto atual foi decretado há 3 meses e o total de casos confirmados chega a quase 5 mil.
0: Humberto Ferretti já está aqui conosco para trazer um panorama dos clubes brasileiros que decidem a partir de amanhã se ficam ou se saem da Libertadores. Bom dia.
11: Tudo bem, Carol. E vai ser uma semana muito quente porque nenhum brasileiro venceu nos jogos de ida das oitavas de final. Então fica muito fácil explicar o que os times do país precisam fazer amanhã, na quarta e também na quinta. O cenário é simples. Tem jogo de time brasileiro na Libertadores, quem vencer passa de fase, quem perder dá tchau para a competição e empate leva a definição para os pênaltis. O primeiro jogo será amanhã, 19h, o Fluminense visita o Independente Rivadavia e os holofotes, eu diria que estarão voltados muito na quarta-feira para o Palmeiras. A situação do Palmeiras é muito doida. A gente falava sobre isso na segunda-feira passada, Sim. Quando vocês duas apresentaram o programa, o Flamengo estava encostando E agora dá para falar que o Flamengo encostou de vez.
12: Encostou de vez.
11: O Palmeiras tropeçou no fim de semana pelo Campeonato Brasileiro, perdeu pro Fluminense por 3-2.
12: De virada.
11: O Flamengo ontem ganhou do Mirassol de virada, a derrota do Palmeiras. E aí é o seguinte, o Palmeiras vai encarar o Cerro Porteño fora de casa na quarta-feira. Não será um jogo fácil, olhando também pro Campeonato Brasileiro, sabendo que o Flamengo tá 3 pontos atrás, com o jogo a menos e melhor nos critérios de desempate. Ou seja, se o Flamengo ganhar esse jogo que ele tem a menos, ele alcança o Palmeiras em pontos, mas vira líder. Porque saldo de gols, gols marcados, o Flamengo está melhor. Eles empatariam em número de vitórias, que é o primeiro critério de desempate. Ou seja, é uma semana de Libertadores tensa para todo mundo, ninguém quer ir embora.
12: Quanto é que foi a ida do Palmeiras?
11: Contra o Cerro Porteño, foi 1-1.
12: 1-1, tá.
11: 1-1. E vai ter que ganhar fora de casa. O Cerro Porteño, historicamente, é meio que freguês do Palmeiras, só que o momento do Palmeiras é diferente. É um time que consegue liderar o Campeonato Brasileiro, tá vivo em 3 competições e tá em crise.
12: Mas se for 0-0, por exemplo, pênalti. Dá Cerro Porteño. Não é pênalti. Não tem mais aquela questão dos gols fora de casa.
11: Aquilo era uma aberração, pelo menos na minha opinião e de muita gente que gosta de futebol, aquela coisa do gol fora de casa acabou. Então, qualquer empate em qualquer jogo de brasileiro, inclusive Flamengo e Cruzeiro, que é talvez o grande jogo. É não, por envolver dois brasileiros, é o grande jogo.
12: Sim.
11: Apesar dos holofotes também para o Palmeiras. Cruzeiro e Flamengo empataram por 1-1 em Minas. Eles vão se enfrentar de novo na quarta-feira. Novo empate leva para pênaltis. Quem vencer passa de fase. E na quinta ainda a gente vai ter o Mirassol jogando fora de casa contra a LDU. O Corinthians jogando em casa contra o Rosário Central. Jogo interessante. Vai ter o Di Maria, um baita craque mundial, jogando em Itaquera. E todos esses jogos na mesma situação. Venceu, passou de fase. Perdeu, tchau. Empate, pênaltis.
12: Ai, ai, ai. Semana importante.
11: Semana boa.
12: Aí para libertar.

0: seco. Brasília chega aos 28 graus sem chuva e também com umidade relativa do ar muito baixa. Em Mato Grosso e Mato Grosso do Sul, além das temperaturas elevadas, há áreas onde a umidade pode atingir níveis bastante baixos, variando entre 12% e 20%. No Sudeste, também predomina o tempo firme. São Paulo terá uma tarde com máxima de 29 graus, o Rio de Janeiro 27 e Belo Horizonte com máxima de 26, todas as capitais sem previsão de chuva. No Sul, a tarde fica mais quente em relação aos últimos dias. Porto Alegre chega aos 30 graus durante o período da tarde, enquanto Curitiba 27 e Florianópolis apenas 22. Já na faixa leste do Nordeste, a situação é diferente. Salvador tem previsão de chuvas, enquanto Recife permanece sem acumulados significativos. Assim, a tarde da terça-feira será marcada principalmente pelo forte aquecimento e pelo ar seco no interior do país, com chuva mais concentrada em setores da costa nordestina. Aline Araújo, da Climatempo.
1: São 11h18. Horas 19 minutos, só falando aqui um pouquinho da previsão do tempo para a cidade de São Paulo. A gente tem agora na média 22, 23 graus, mas na região central está fazendo 24, na zona leste está fazendo 20 em Itaim Paulista e está fazendo 27 graus na região de Santana do Parnaíba, que já na grande São Paulo, né? Tá alto a temperatura, tá alta a temperatura e tá sol, né? Pelo menos aqui na zona sul onde a gente tá fazendo sol lá fora, o sol vai chegar com mais força ainda, e temperatura máxima de hoje está nos 29 graus, é a previsão do CGE, sem nenhuma possibilidade de chover.
2: Secura total, hein? Próximos dias aí, com umidade relativa do ar, geralmente é mais à tarde, que fica mais seco, mas já dá para sentir, eu consigo sentir nitidamente, assim, meu nariz, minha boca bem sensíveis, quando já começa a ficar um pouco mais seco, eu sinto que eu bebo mais água, parece que pega um pouquinho mais. E se prepare, porque é só o começo, viu? Só o começo, a gente sabe que quando entra naquele nível de 30%, já é um nível considerado crítico pela Organização Mundial da Saúde. Então, a gente tem que tomar muito cuidado e se hidratar. Agora, quem tá de folga esses dias aí, vai curtir dias belíssimos, super, hein? Belíssimos aqui em São Paulo, solzão, temperatura batendo os 30 graus. Para quem gosta de calor, curtir aí ao ar livre, obviamente se hidratando.
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0: casos registrados em São Paulo. Você já tomou a sua dose, Michele Tromberg?
1: Não, eu queria ter tomado no sábado, mas estava de plantão aqui, aí não consegui achar o lugar, porque o posto que fica perto da minha casa estava fechado, que é uma UBS comum. E aí, acabei não tomando ainda, mas preciso ir atrás urgente. Essa semana já está na minha agenda.
0: É, segundo a prefeitura, até agora foram imunizadas mais de 800 mil pessoas na capital. E desde o início de agosto, com o início da aplicação das doses de reforço, nenhum outro caso foi registrado. Então, são 23 ao todo no estado, 120 em São Paulo, 2 em São Bernardo e 1 em Guarulhos. A coordenadora do Programa Municipal de Imunizações, Luciana Orsini, explica que não há uma meta estipulada de cobertura por se tratar de uma campanha fora do calendário. Mas ela me disse que é possível garantir que a interrupção de novos casos está diretamente relacionada à procura, à grande procura pelas doses nos postos nos últimos dias.
2: Com certeza, com certeza. A gente vai formando uma barreira. São Paulo é uma metrópole, são 12 milhões de habitantes, fora as pessoas que circulam por aqui diariamente. E a vacina ela é extremamente eficaz. Então, ao mesmo tempo que o sarampo é altamente transmissível, né? Uma pessoa infectada pode transmitir para até 18 pessoas não protegidas ao seu redor. A vacina ela é extremamente eficaz. É uma vacina segura e eficaz. Então, quando a gente tem um grande número de pessoas vacinadas, forma-se uma barreira que controla a circulação do vírus.
0: Desde o início do mês, o Ministério da Saúde ainda recomenda que pessoas que não moram em São Paulo, Guarulhos e São Bernardo, mas trabalham diariamente ou de forma eventual nesses municípios, também se vacinem contra sarampo. A aplicação das doses para público-alvo será mantida até o fim do mês. O dia D da campanha de vacinação contra sarampo está marcado aqui na cidade de São Paulo para sábado, agora dia 22. Então, todas as UBSs vão estar abertas das 8 da manhã às 5 da tarde. Também dá para colocar na agenda. 10 milhões de pessoas estão aptas a receber a dose e, por que não, aproveitar a visita ao posto para atualizar a carteirinha também.
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1: Agora 11 horas e 26 minutos, olha, a capacidade de transformação social por meio da educação foi o tema do Canal Livre desse domingo. O programa recebeu Alcione Albanese, fundadora da ONG Amigos do Bem, que atua no sertão nordestino há 3 décadas. Durante a entrevista, a Alcione defendeu que a redução da desigualdade depende de uma ação coletiva e de decisões concretas para transformar a realidade de quem mais precisa.
12: Sentimento de coletividade, de união, de ajudarmos, nós não vamos sair dessa desigualdade. Fazer o bem não é um sentimento, é uma decisão.
1: Olha, a história da organização Amigos do Bem começou com ações de combate à fome e avançou para projetos de educação e também geração de trabalho. Segundo a Alcione, a educação é a base para essa transformação, mas é claro que precisa estar acompanhado de alimentação adequada, oportunidade de trabalho. Nos centros de transformação mantidos pela ONG, os resultados educacionais chegam a índices de 9,8 no IDEB.
12: Nós começamos a... com a fome, porque eu falo sempre que quem tem fome não é livre. Educação é a base. E o segundo passo, se não gerar trabalho, você também não gera transformação.
1: Bom, para alcançar esse resultado, a fundadora afirma que é preciso olhar primeiro para a criança e entender as necessidades de cada aluno antes de pensar apenas no conteúdo escolar. O projeto também enfrenta um dos desafios do sertão, a formação e a permanência de professores qualificados. Hoje, 95% dos professores dos centros de transformação são ex-alunos da própria ONG, como explica Alcione Albanese.
12: Nós temos hoje uma geração transformada.
3: Os multiplicadores do bem,
12: os
3: né?
12: multiplicadores, Andresa. Imagine uma coisa. Nós hoje, 95% dos nossos professores do Centro de Transformação são as crianças que corriam no mato seco quando nós chegamos há 30 anos.
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0: A Ayana Freitas já está conosco. Vamos falar de um assunto que está pegando bastante no noticiário hoje, que é o Grupo Casas Bahia, que informou que entrou com um pedido de recuperação judicial, né? E tenta reorganizar as finanças, renegociar uma dívida bilionária, né? Garantir a continuidade das operações. E isso, claro, tem alguma explicação e repercussões no mundo do consumidor, no mundo de todos nós, né, Ayana? Bom dia para você.
13: É isso, bom dia, Carol, bom dia, Michelle, aos ouvintes do Band News Station. Fim de semana foi movimentado, aí, né? Desde a semana passada, quando as empresas começaram a divulgar os resultados aí do segundo trimestre, né? Tem sido bastante movimentado aqui a redação do Mercado e Consumo por conta justamente da análise desses resultados, né? E entre sexta e ontem, hoje também já teve notícia nova, tivemos aí esses comunicados oficiais sobre recuperação de Casas Bahia, também de Marabrás, né? Grandes redes varejistas. Quando essas grandes redes de varejo entram com esses pedidos, né? O que que a gente pensa? A gente se preocupa, claro, né? Quem costuma comprar nessas lojas, fazer endividamento, né, fazer parcelamento de produtos, enfim, logo pensando, né, o que eu tenho a ver com isso. Bom, o varejo brasileiro, ele vive uma combinação aí que tem sido bem, bem complexa, né? A gente está falando de juros elevados, temos aí reduções de juros, da taxa básica de juros, a Selic, mas sempre aquém do esperado, né? Não só pelo varejo, mas por outros setores também. O crédito, portanto, mais caro e as pessoas com mais receio de se endividar, né? Muita gente já tem muitas dívidas, estão já aí mais seletivos por conta disso, dificilmente assumem uma prestação nova quando tem uma dívida elevada. Então, quando vai comprar uma geladeira, um fogão, uma televisão, entrar num novo crédito, né? Num novo crediário para esse tipo de compra, o endividamento anterior já pesa, a pessoa não quer ter mais uma parcela ali, assumir uma nova parcela na sua renda mensal, e isso afeta diretamente justamente os produtos que essas empresas, com os quais essas empresas trabalham, né? Casas Bahia e Marabrás, muito conhecidas aí pela venda de eletrodomésticos, né? Eletroeletrônicos, essas categorias que tem no crédito aí um fator muito importante para a compra. Então é um ciclo, né? O consumidor comprando menos, parcelando menos também, a loja, obviamente, vendendo menos, a empresa precisa reduzir custos, e, em alguns casos, como foi o caso de Casas Bahia, fechou lojas, diminuindo investimentos também, tentando renegociar as dívidas, né? A Casas Bahia fechou quase 300 lojas, 298 lojas, demitiu cerca de 1.900 funcionários, isso em só dois dias, né? No final da semana passada, uma redução bastante significativa aí, considerando a presença física da empresa, mas, ao mesmo tempo, ela disse que vai continuar atendendo os consumidores em canais diferentes, né? Lembrando que o problema financeiro da empresa não elimina o direito do consumidor final, né? As empresas sempre dizem que vão continuar honrando com esses compromissos, e é isso que a gente espera. No caso de Marabrás também, não houve fechamento de loja anunciado, a empresa diz que continua operando normalmente. Agora, o que é importante nos dois casos, né? Claro, quando fecha lojas, como é o caso de Casas Bahia, o consumidor, no mínimo, perde um ponto de contato ali, né? Perde mais um ponto de contato que teria com a empresa. Mas há outros canais hoje, a gente fala tanto de omnicanalidade hoje, né? De canais integrados, a internet, né, o online, aplicativo, enfim, chat, várias formas de se conversar com as empresas, é preciso lançar mão dessas possibilidades que existem hoje. Importante também guardar contrato, né, nota fiscal, comprovante, tudo aquilo que a gente já faz no dia a dia, mas nessa situação, mais recomendado ainda ter isso na mão, lembrando que recuperação judicial não é falência, né? É uma tentativa da empresa de reorganizar as dívidas e se manter justamente funcionando. Então, como eu disse, os consumidores não podem perder os seus direitos, devem se resguardar, claro, como em todas as situações de consumo aí, mas o que se espera é que as empresas cumpram com esses, compromissos que já assumiram aí, e é isso que elas estão se propondo a fazer, né? E uma conclusão geral aqui também, sempre que há, quando a gente fala de grandes redes, né, que estão no imaginário, tem uma questão até nostálgica para a gente, estão na nossa vida há muito tempo, a gente fica com medo, né? Poxa, será que elas vão desaparecer? Será que não vai ter mais tal loja? Isso não é, necessariamente verdade, né? Como a gente está falando, as empresas estão tentando renegociar aí suas dívidas, enfim, suas finanças. Claro, elas estão no processo também de descobrir quais são as lojas que performam melhor, quais são os canais. Muitas delas, nesses resultados divulgados na semana passada, inclusive, falam, né, de como o e-commerce vem crescendo em importância para elas, em detrimento justamente das lojas físicas. Quais produtos também, já que hoje a concorrência é tão grande, né, especialmente com a internet, que produtos funcionam melhor. Enfim, vender muito já não é o suficiente, né? Você tem que saber como vender para esse consumidor, que a gente tem falado muito aqui, né? Está mais seletivo, está mais criterioso na hora de assumir uma dívida e tem muitas opções. Então, vai analisar bastante antes de fazer uma compra, especialmente uma compra de grande valor, como é o caso de um eletrodoméstico, um eletroeletrônico, um móvel. Enfim, o consumidor está mais cauteloso, né? E as empresas têm que aprender aí a se virar, digamos assim, né, nessa situação, ainda que dependam de crédito, né, de conceder crédito para os consumidores, saber como conceder esse crédito de maneira que mantenha as operações aí, as finanças em dia.
1: E é curioso, né? Porque consumo também é uma relação de confiança. Obviamente que é muito diferente quando você fala de investimento, em que você tem uma notícia que envolve uma instituição financeira e, obviamente, você gera um efeito cascata. Mas, de alguma forma, Ayana, também as pessoas acabam olhando uma notícia dessa e acabam até ficando com receio. Ah, será que eu compro? Será que eu vou receber o que eu comprei? Por isso que é importante isso que você falou, de que continue em operação e, inclusive, precisa, né, dessa movimentação aí da confiança dos consumidores que uma rede como essa conquistou ao longo de toda a história. Agora, mais cedo, o Megalha até lembrava de como essas grandes redes varejistas, ao longo do tempo, grandes redes, grandes nomes, impérios, né? Elas também acabaram sucumbindo aí às situações da economia, ou às vezes uma má gestão. Isso não é realmente uma coisa nova, né, para a nossa economia, né, Ayana?
13: Não é, né? Vai e vens aí, né? Durante o tempo, a gente mesmo já falou aqui em diversas oportunidades de outras empresas. Algumas, de fato, não resistiram, mas muitas resistiram, né? Temos que lembrar também que muitas continuam operando, apesar de terem enfrentado épocas mais complexas aí. E continuam, às vezes, se redesenharam, né? Redesenharam o modelo mesmo, né? Eu falei aqui de e-commerce, por exemplo. Quem demorou um pouco mais para entrar nessa onda do e-commerce e descobrir canais, formas de relacionamento com o consumidor combinem mais com esse jeito que o consumidor tem hoje, muitas delas realmente ficaram aí pelo caminho, né? E outras que foram, enfim, se redesenhando modelos, encontrando formas de se comunicar com esse consumidor mais digitalizado, que exige uma rapidez maior nas entregas também, né? É muito mais exigente, mais antenado. Essas acabam, felizmente, aí se reinventando. Então, é acompanhar, claro, são notícias que impactam o consumidor final sempre, né? Em termos de chamar atenção e, de fato, devem impactar no sentido de acompanhar, né? Acompanhar as notícias, acompanhar a Band News FM, o Mercado e Consumo, para saber o que está sendo feito pelas empresas e como elas vão proceder daqui para frente. Porque é aí que a gente também vai formando opinião e vai, enfim, atuando também como um consumidor mais consciente, mais informado para tomar boas decisões.
0: Ayana, só para fechar, estou vendo aqui que o grupo, né, Casas Bahia, tem ali junto, né, dentro de marcas, a Casas Bahia, ponto, que era o antigo Ponto Frio, o Extra.com e fabricantes de móveis como Bartir, além de outros negócios. E aí o nosso ouvinte, o Marcelo, está perguntando assim, e as outras empresas, por exemplo, Loja 100, Avan, elas conseguiram se adequar um pouco mais, né? E portanto, está longe dessa lista, ou pelo menos por enquanto, de que está com algum tipo de dificuldade financeira?
13: Elas não têm, enfim, notícia, pelo menos até agora, de situação parecida com essas, por exemplo, citadas pelo ouvinte, né? Elas acho que se adequaram, talvez, aí a uma forma de consumir, que é uma forma nova. Há também questões, com certeza, de tamanho de operação, né? A gente está falando de empresas, algumas maiores, algumas que já foram até maiores no mercado e diminuíram com o passar do tempo e hoje atuam com uma rede menor ou uma rede menos concentrada, às vezes um pouco mais diluída, né? Enfim, tudo isso faz diferença, né, na hora de se tomar uma decisão como essa, de se tomar uma providência como essa, como é a recuperação judicial. Acho que tem muito a ver com isso de não tá fácil para ninguém, né? Essa aqui é a verdade. Se a gente for analisar a situação os resultados, né, do segundo trimestre, primeiro também, segundo trimestre deste ano, a gente vê que o varejo de fato enfrenta uma situação complexa por conta das coisas que eu falei, né? Canais novos, juros muito elevados, então consumidor muito cauteloso, não se endividando, enfim, foi um começo de ano de fato aí, um primeiro semestre tenso e intenso, né, para o varejo. Não está fácil para ninguém. Agora, a forma como cada uma vai aí se comportando e tentando equacionar suas questões, a gente vai acompanhando nesses balanços, nesses resultados e nessas iniciativas, né? Acho que é cedo para dizer quem fica, né, num período de um longo tempo aí, daqui 10 anos, 5 anos, quem ficará. Mas essas empresas que têm muita tradição de mercado, de fato, no mínimo tem esse valor, né? Que é essa confiança mínima e adquirida com o consumidor ao longo do tempo e que, de fato, faz elas terem uma força, pelo menos em termos de reconhecimento de marca, de consumidor continuar comprando. Espera-se que consigam também aí ultrapassar mais essa barreira, né?
0: Muito bem, Ayana Freitas, com Mercado Consumo, sempre às segundas-feiras aqui no Band News Station. Obrigada, boa semana.
13: Tchau, tchau, até.
3: Valeu.

0: 11 horas e 39 minutos, seguimos juntos aqui para você que está em São Paulo com as principais notícias da nossa cidade, da nossa região. A FUVEST abre ao meio-dia a inscrição para o vestibular de 2027 da Universidade de São Paulo, a USP. O prazo termina no dia 9 de outubro. Serão oferecidas mais de 8 mil vagas em cursos de graduação. A taxa é de R$ 228.
1: A justiça condena um cozinheiro a 24 anos de prisão pelo assassinato da própria filha. Em 2015, a decisão contra Ricardo Kraus Esteves Najjar foi proferida após 3 dias de julgamento pelo Tribunal do Júri. Sofia Najjar tinha 4 anos na época do crime.
0: Está preso preventivamente o empresário Ivo Vel Kos, suspeito de bater na mulher dele, Júlia Melo Falcão Kos, com um taco de beisebol. Esse caso foi na madrugada de sábado, na Zona Oeste de São Paulo.
1: Familiares e amigos se despedem agora de manhã do menino de 10 anos, filho de um policial civil, que morreu baleado durante uma tentativa de assalto ontem na Zona Norte de São Paulo. Ele estava na garupa da motocicleta pilotada pelo pai, quando os dois foram abordados por um homem numa outra moto. Houve troca de tiros, o criminoso identificado como Gabriel Adriano Araújo também foi atingido, morreu no hospital da Brasilândia.
0: E no futebol, São Paulo encerra hoje a preparação para o jogo de volta das oitavas de final da Copa Sul-Americana. Amanhã no Morumbi, quem vencer passa de fase, o empate leva a definição para os pênaltis.
1: 11h40, já o trânsito.
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1: Tem ocorrência ali na 23 de maio, no sentido do centro, bem pertinho do obelisco ali, do acesso, né, para quem sai do Ibirapuera. Isso está causando lentidão desde a Rubem Berta, desde o cruzamento com a Indianópolis. Então, é um trecho do corredor norte-sul importante que está ali travado na direção do centro. Tô vendo também o trânsito ruim para você que está chegando pela Rodovia dos Bandeirantes. A Marginal, de uma maneira geral, não só para quem está chegando na Bandeirantes, mas está ruim desde o CTN, no sentido do Cebolão, até a chegada ao Cebolão. É um trecho relativamente longo, em que o motorista está encontrando dificuldade, especialmente pela pista expressa. A local funciona, tem vários trechos que ela está livre, então serve como alternativa. E no sentido contrário, estou vendo a saída da Castelo Branco também com lentidão, tem obras ali no acesso ao Cebolão, está causando lentidão a partir do 14 e a emenda, com trânsito também difícil na marginal. E vai até a saída da Edgar Facoli. E deixa eu ver se a... É, a local está funcionando em alguns trechos, mas a Expressa e a Central têm condições piores. Então, a local também funciona nesse caminho. Você pode mandar mensagem para a gente, viu? 11-999-592-100, falar sobre o seu caminho, o que você está enfrentando por aí. Aparentemente, uma manhã mais tranquila de trânsito, estou vendo aqui pelo Corpo de Bombeiros, tem um registro de carro e moto, né? Uma batida, uma colisão na rua Benetton, em Santo André. Tem uma viatura acompanhando essa ocorrência, mas sem grandes problemas para você que circula pela capital e Grande São Paulo.
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11: Eu sou o Sérgio Waime, está começando agora o Minuto do Empreendedor, apresentado pelo Banco BTG Pactual Empresas, que tem entre os seus propósitos ajudar os jovens empresários e empreendedores a alcançarem o sucesso. Na minha companhia, Rafael de Albuquerque, que é o fundador e CEO da Zux. Rafael, na sua opinião, de que forma que os jovens empreendedores e empresários devem agir para atingir o sucesso?
12: Vou falar que eu falo para mim desde o início, quando eu fundei a Zux. São algumas palavras mágicas. Paciência, persistência, resiliência e longo prazo. Nada fica pronto do dia para noite.
11: Valores importantes que permitiram, Rafael, o sucesso da Zux e, se bem aplicado, o dos jovens empresários e empreendedores. Esse é o nosso propósito aqui no Minuto do Empreendedor, apresentado pelo BTG Pactual Empresas.
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0: Segunda-feira é dia de boletim Focus do mercado financeiro, em que a gente entende aí a percepção dos economistas ouvidos pelo Banco Central sobre os rumos da nossa inflação, da nossa economia. E segundo o boletim divulgado hoje, a previsão é de manutenção em relação à previsão da semana passada. Os especialistas apostam que os preços vão subir em média 5,02% e é o mesmo número da pesquisa anterior. E aí esse resultado interrompe uma sequência de 6 quedas seguidas na projeção para a inflação. E indica que a inflação vai seguir aí acima do resultado de 2025. No ano passado, os preços aumentaram 4,26% e agora a previsão é de 5,02%. Em relação ao desempenho da economia do país, foi mantida também a previsão de um PIB de 1,98% maior para esse ano de 2026.
1: 11 horas 48 minutos, a Petrobras mantém até pelo menos o fim de agosto as perfurações de poços na costa do Amapá, depois da descoberta de indícios de petróleo na chamada margem equatorial. O local fica a 175 quilômetros do litoral, em uma área de águas profundas. Até 2030, a estatal prevê investir 13 bilhões de reais para a perfuração de 15 poços. Agora, o trabalho busca delimitar a área e descobrir quanto petróleo ou gás natural existe na região. O presidente do Instituto Brasileiro de Petróleo, Gás e Biocombustíveis, Roberto Ardengue, aponta que não basta saber se há petróleo, é preciso saber quais são as características desse recurso.

0: tudo, qual é a largura que ele tem, que tipo de petróleo a gente vai ter lá, é um petróleo leve, um petróleo pesado, tem mais gás, tem mais petróleo, qual é a porosidade do reservatório, a pressão e por aí vai. Então, a notícia é importante, mas como bem disse a nota da Petrobras, são ainda indícios, né?
1: A expectativa da Petrobras é que as reservas do pré-sal comecem a entrar em declínio a partir de 2034 e, com isso, a possibilidade da existência de petróleo na costa do Amapá pode compensar e equilibrar o sistema brasileiro. Se houver petróleo na região, Roberto Ardengue destaca que pode levar até 7 anos para que seja colocado em uso.
0: Que tipo de plataforma você vai colocar lá, como é que você vai perfurar os poços, né? E aí você começa a encomendar os equipamentos e fazer as perfurações dos poços produtores. Então, nós estamos falando aqui da primeira gota de petróleo, talvez saindo daqui a uns 6 anos, né? 5 anos, 5 a 7 anos, no mínimo, é o que a gente tem hoje como uma perspectiva da produção do primeiro, que será exatamente no momento que a gente vai ter, como eu mencionei, esse amadurecimento lá do petróleo do pré-sal.
1: A presidente da Petrobras, a Magda Chambriard, afirma que o potencial da região pode ajudar a recompor as reservas brasileiras. O objetivo é manter a produção para evitar que o país volte a depender da importação de petróleo.
2: Então, o que nós estamos prevendo é que de hoje a cerca de 6, 7 anos, o estado do Amapá poderá sim estar produzindo petróleo e rendendo divisas para o país, para o próprio estado, e emprego e renda tanto local quanto no resto do país.
1: Se a descoberta for considerada comercial, a exploração pode gerar empregos, renda e arrecadação. A expectativa inicial é que a região tenha potencial para cerca de 13 bilhões de barris de petróleo e gás. 11 horas 51 minutos. Seguimos por aqui falando dos assuntos da cidade e de olho nas mensagens que os nossos ouvintes estão mandando. Estão felizes sobre vacinação. Tem um ouvinte aqui, Vlad, que está escrevendo. A gente falou agora há pouco, né, sobre a procura bastante grande. Alguns ouvintes perguntaram, nossa, 800 mil pessoas já se vacinaram? É bastante coisa, mas a prefeitura, quando eu a questionei sobre a meta, eles falam que são 10 milhões de pessoas aptas a se vacinar. Então, quando você faz a comparação... 800 mil pessoas, 10 milhões poderiam se vacinar, tá longe.
3: Menos de 10%.
1: Menos de 10%. Mas ainda assim, como essa vacinação ela não é o calendário oficial, eles não colocam essa meta tão criteriosa. E agora vai ter o dia D da vacinação, também deve subir. E de alguma forma, como o número também de casos parou de crescer, é uma boa notícia. Mas fica esse alerta para você que ainda dá tempo.
3: E olha o Wellington, nosso ouvinte, falando aqui que teve um caso, ele é de Guarulhos, falando que recebeu um comunicado da escola na terça-feira passada, falando justamente sobre um caso confirmado de sarampo ali na escola, onde provavelmente os filhos dele estudam, e é uma criança do maternal, está hospitalizada, ainda não tinha tomado a vacina, diz aqui o nosso ouvinte Wellington. Valeu pela participação.
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2: Mais de 830 mil celulares foram roubados ou furtados no Brasil no ano passado, segundo o Anuário Brasileiro de Segurança Pública. A gente está falando de 95 aparelhos levados a cada hora. O estado de São Paulo concentra cerca de 30% dessas ocorrências. Apesar dos números ainda muito altos, houve uma queda, se a gente olhar aqui 2025 em relação a 2024 no estado e também nos últimos anos, no que diz respeito a roubo. Só que aí os criminosos usam outras estratégias para abordar as vítimas, inclusive muitas vezes disfarçados de entregadores, circulando de moto. E foi exatamente o que aconteceu com a nossa colega, a jornalista Paula Valdez, na sexta-feira passada, ao deixar a sede da Band. Você sabe que eu saí 5 minutos depois, né? Saí 5 minutos
3: Sério?
2: Depois do roubo, estava com o celular na mão, normalmente eu coloco na bolsa ao atravessar a rua. E aí me falaram, guarda, que acabou de acontecer um roubo aqui na frente. Absurdo. O suspeito estava circulando aqui na região, observou o movimento da rua. E aí, ó, levou o celular dela quando saiu com o aparelho na mão.
4: Ao longo ontem do dia, depois de passar do choque, eu comecei a pensar o quanto que a gente normaliza isso e botar a culpa em mim, sabe? Porque ontem eu me parei pensando o que eu fiz de errado. Por que eu estava com esse celular na mão?
2: É, esse caso mostra justamente essa tendência, né, dos criminosos passarem cada vez mais rápidos para pegarem o celular, às vezes nem sempre utilizando assim, uma violência ou ameaça, mas sim essa questão do furto. O coordenador da Escola de Segurança Multidimensional da Universidade de São Paulo, Leandro Piquet, ele fala que, obviamente, é importante atuar no mercado ilegal de celulares e receptadores, mas também é preciso uma resposta imediata para aumentar a sensação de segurança da população.
5: Falta proteção no sentido do policiamento que não está presente, no sentido das condições urbanas que não são favoráveis, e isso favorece o roubo e o furto. O caminho de combater o mercado ilícito é muito importante, mas os resultados são de médio prazo. Agora, o crime hoje na rua que afeta a população precisa de uma resposta imediata.
2: E é claro que isso muda a rotina de muita gente, a gente deixa de levar o celular, muitas vezes quando eu tenho que sair cedinho, assim, que eu sei que a rua tá mais deserta, às vezes eu não levo o celular, tento deixar na portaria, depois eu volto, busco. É assim, né, pra andar a pé e muitas vezes até deixando de ir a pé aos lugares justamente com esse receio de ser roubado. É uma epidemia mesmo, né, roubo e furto de celular.
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0: Música. Atenção, DJ. All
1: Será
0: we
1: que
0: need
1: vai?
0: Is love. Ah, essa é boa. Ah, essa daí...
1: É, se fosse... Ah, essa aqui daria pra tocar aqui, ó. Na mão, tinha na...
0: A música que já é figurinha carimbada no Expresso São Paulo aqui. Mas a gente tá tocando Beatles pra falar que foram divulgadas imagens que estão viralizando de cenas da série de 4 filmes The Beatles, a 4-Film Cinematic Event. E é justamente uma cena que recria a capa de Abbey Road. É aquela cena clássica, né, dos Beatles atravessando a faixa de pedestres. Os 4 protagonistas dessas novas biografias cinematográficas foram vistos justamente recriando essa icônica capa. E é obviamente que os fãs de Beatles, que não são poucos, ficaram todos animados. Só que, olha, a estreia mesmo dessa obra prevista, esses 4 filmes sobre os Beatles, só em abril de 2028. Então, por enquanto, só ficando com esse gostinho aí, quem é fã de Beatles.
1: Richard Trombelli, sempre um prazer, hein?
0: Adorei, adorei.
1: Deixa eu voltar amanhã, a partir das 11. Valeu, gente.
0: Até.

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0: Meio-dia e um minuto, pra não perder o costume, é meio-dia e um já. Oi, oi, boa tarde pra você. Tá começando mais um Band News no meio do dia, assim como tá começando mais uma semana e já estamos na metade de mais um mês do ano. Eu sou Larissa Biscaia, vou ficar por aqui até as 2 da tarde, mas não tô sozinha não, isso jamais. Junto comigo tá ele, Humberto Ferretti, boa tarde.
1: Fala Larissa, boa tarde pra você, pra todo mundo ligado aqui no Band News no meio do dia. Vamos juntos até as 2 da tarde, você, eu, quem nos acompanha pela internet, pelo rádio, pela TV e ele, Eduardo Eneg.
2: Salve, salve, meio dia e um minuto começando o Band News no meio do dia e eu sou Eduardo Eneg e fico por aqui até as 2 horas da tarde e as vozes que você já ouviu me acompanham, começando por ela, Larissa Biscaia, que nos diz uma vez mais.
0: Oi, oi, boa tarde.
2: E Humberto Ferretti, que também nos diz.
1: Bora, meu povo, boa tarde.
2: Boa tarde pra você também, ouvinte querida, telespectador querido, telespectadora querida, você que faz a Band News ser aquilo que ela é. A mais admirada do Brasil e partiu a bolota extra de energia que emana na turbina adicional da usina hidrelétrica de Itaipu para disparar o maior centro de captação de som del mundo. Captaria vai se houvesse, mas não as lalaial, que ação a palausos que partem de todos os terraços, todas as lajes, todas as varandas gourmet. Também são captados através dos vídeos da produção, através do concreto armado. Você que está agora na cortina preparando seu almoço. Coma saudável, muitas cores no prato, proteína animal e ou vegetal, mas cuidado, não vai deixar queimar. Cuida nem no fogão, nem no micro-ondas, nem no forno a lenha, nem no fogão a lenha, nem no forno de pizza, nem na sua churrasqueira, nem na sua air fryer. Você que está levando os filhos para a escola, você que está buscando os filhos da escola, você que está indo para o trabalho, aumenta o som. Começando Band News no meio do dia, Band News no meio do dia na Band News FM, Band News no meio do dia na Band News TV. Mãe, oi! Tô na TV. Minha mãe é uma telespectadora assídua. Agora telespectadora, era uma ouvinte assídua. Agora virou uma ouvinte e telespectadora. Ela pode escolher. E ela nos acompanha todo santo dia. Menos no dia que eu falei pela primeira vez, mãe, tô na televisão. Ela não viu. Nem ele reagiu, não mandou mensagem, não mandou nada. Eu falei, nossa, que indiferença. Mas como é que eu posso apontar indiferença no caso da minha mãe? Ao contrário, muito pelo contrário. Bom, eu queria chamar a atenção aqui para um episódio que parece isolado, né? Quando a gente olha, parece isolado. Parece que a gente está procurando pelo em ovo. Mas é inacreditável a capacidade que a gente tem de transformar anos em décadas, de desperdiçar energia, de desperdiçar a PIB, de jogar dinheiro no lixo. É uma coisa inacreditável. É vergonhoso. Deveria ser impeachment para todo mundo. É nojento. A forma como as autoridades trabalham em favor da pobreza, em favor do empobrecimento, em favor da manutenção da miséria, é uma coisa revoltante. Se você pegar, por exemplo, o caso da margem equatorial, você vai ver que nós fizemos um leilão em 2013, e se tudo der certo, se tudo der certo, e a gente começar a produzir petróleo de 5 a 7 anos, em 5 ou em 7 anos, entre a data do leilão e a exploração, 20 anos, 2013, 2033. 20 anos, 20 anos, ah, que legal, 20 anos. A Guiana, de quando a Exxon descobriu o petróleo em 2015, ela começou a tirar petróleo em 5 anos, a gente em 20. Olha, se for de 5 a 7... A presidente da Petrobras, ela não prometeu tirar petróleo de 5 a 7, ela estimou, perguntaram para ela em quanto tempo sai petróleo, de 5 a 7, mas pode ser 6 a 8, né? Então, você imagina que a gente está investindo 20 anos, a Guiana é 5, 15 anos a mais, 15 anos a mais. O que acontece em 15 anos? No Brasil, nada, mas no mundo, muita coisa. Aí você vai para ferrogrão. Uma ferrovia essencial para o agronegócio brasileiro. Entre os primeiros estudos, 2014, e ela começar a rodar, vai dar uns 25 anos. Porque agora tudo que a gente conseguiu foi uma autorização para ela seguir. Só que tem um monte de coisa para acontecer até lá. Até o primeiro trem fazer tu-tu vai demorar um tempão. Então nós estamos falando em um quarto de século. Como comparação, a China e Laos fizeram uma ferrovia maior do que a nossa, essa tem 930 e poucos quilômetros, aquela tem 1.030 quilômetros, 100 quilômetros a mais, atravessando montanha, unindo dois países, negócio complicado. O memorando foi assinado em 2010. O acordo entre os dois países em 2015. E a ferrovia entrou em operação em 2021. Então, de 2010 a 2021, 11 anos. Se você quiser considerar um memorando. Vamos considerar um memorando para também a gente não entrar em depressão, né? Mas do acordo entre os dois países até a ferrovia entrar em operação, 6 anos. E a gente vai levar 25 anos. Então, 15 anos a mais do que a Guiana para tirar petróleo. 14 anos a mais do que China e Laos para você fazer uma ferrovia que não envolve dois países, é um país só, o Brasil. Claro, são dois países, é o país dos poderosos que nos enrolam e o país dos necessitados, que são aqueles que produzem e aqueles que precisam da produção. Esses, dane-se, tô nem aí, eu vou no meu ritmo, do jeito que eu quiser. Mas eu não estou tocando nesse assunto para falar da margem equatorial e falar da ferrogrão, mas falar de um negócio que faz esses dois serem fast track, rápidos, ligeiros. E é um caso que envolve os indígenas cinta larga. O Supremo Tribunal Federal definiu que o Congresso Nacional vai ter 24 meses para regulamentar a exploração mineral em terras indígenas. Agora, olha que interessante. Os cinta larga são um povo indígena que vive entre Rondônia e Mato Grosso, ocupa uma área mais ou menos do tamanho de Alagoas, são 2 mil indígenas, tá? Alagoas tem 3 milhões de habitantes. São 2 mil indígenas que ocupam uma área do tamanho de Alagoas. Quase isso daria motivo para outra discussão, mas o fato é, eles estão lá, vivem da caça, da pesca, agricultura, é uma vida pobre. E uma vida em cima de uma área, são 4 áreas, uma delas tem debaixo dela não exatamente, porque é nos rios, é uma terra indígena chamada Roosevelt, que é uma das 4 áreas, ali tem diamante, mas muito diamante. Quanto diamante? Não se sabe exatamente, mas algumas estimativas falam que pode ser 20 vezes mais do que a produção brasileira atual, que não é expressiva, que não é expressiva, aí passaria a ser. Hoje não é expressiva. Hoje a produção expressiva é Rússia, Botsuana, Angola, Canadá, Namíbia. Mas seria uma produção, se as estimativas mais otimistas vingam, e a gente não pode abraçar, mas só para ter uma noção, daria metade da Namíbia. Então a gente figuraria entre os maiores produtores. Hoje não é. Hoje é um produtor modesto. Não se impressiona quando fala diamante. Os diamantes são para sempre, os diamantes são eternos e tal. Porque diamante não é tudo igual. Diamante não é tudo igual. Diamante é que nem carne. Carne não é tudo igual. Tem carne mais cara, carne mais barata. Então você pega, por exemplo, um quilate de um diamante da Namíbia e compara com um quilate de um diamante do Canadá, na média, o diamante da Namíbia é 7 vezes mais caro. O nosso diamante produzido no Brasil, na média, é 1/3 do preço do diamante da Namíbia. Então, por mais que a gente tenha uma produção muito expressiva, venha a ter, possa vir a ter, ainda assim, teria que ser um diamante muito específico para poder ter um valor maior, mas ainda assim é dinheiro que está lá. E nessa história, você tem coisas absurdas. Você teve um massacre nos anos 60 de indígenas cinta largas que chamaram a atenção do governo militar, que fez um relatório, identificou um massacre absurdo, cujos dados vieram a público mais recentemente. Mas você tem... Tem casos absurdos ali nesse processo do massacre. Na década 2000, 2004, você teve o contrário. Você teve um massacre de garimpeiros. Quase 30 garimpeiros mortos pelos indígenas, cinta larga. Porque eles estavam lá minerando. Porque o Congresso não regulamenta. E você sabe que os garimpeiros, eles não ficam esperando a regulamentação para entrar, né? Eles entram. O que você precisa esperar para entrar é o garimpo legal. Agora, o garimpo ilegal é ilegal. Se tiver uma regulamentação, eles vão continuar lá. Se não tiver, eles vão continuar lá. Mas se tiver, pelo menos, as áreas passam a ser exploradas legalmente. Aí o garimpeiro ilegal não tem espaço. Agora, olha que coisa interessante. Está lá aquela riqueza debaixo da terra. A Constituição estabeleceu o direito de exploração. Direito de exploração. Desde que o Congresso Nacional aprove. Desde que os indígenas sejam ouvidos. Só que não tem uma lei complementar. Então você criou o que, aliás, na nossa Constituição tem várias coisas assim. Um direito que não é regulamentado. Sem regulamentação não dá para exercer o direito, porque precisa definir como é que vai funcionar. Quando você fala assim que os cinta-largas têm que ser ouvidos, ouvidos como? Tem que ligar para o chefe? Ligar no celular? Fazer uma pesquisa para o WhatsApp? Convidar os institutos de pesquisa? Fazer audiência pública? Como é que funciona? Como é que funciona? É ouvido, quer dizer, aprovado, não é aprovado, né? Bom, aí a Constituição definiu, coisa que o Estatuto do Índio, então chamado Índio, 1973, já estabelecia uma regra. Você sabe que a produção mineral é diferente da produção agrícola, né? Produção agrícola, pecuária, tudo acontece em cima da terra. Produção mineral, embaixo da terra. Ainda que seja sobre a terra, porque quando começou o garimpo da Serra Pelada, você puxava uma toceira de mato e vinha pepitas de ouro na raiz de uma grama, sei lá que se chamava grama, mas vinha. A rigor, aquilo é subsolo, mas é ali, né? É ali, onde o agricultor coloca os produtos, tinha ouro, mas é considerado subsolo. Aí pouco importa se é na superfície ou é lá embaixo, produção mineral, subsolo. O subsolo não pertence ao proprietário. Então, se Humberto Ferretti tem uma propriedade rural e alguém requer o direito de lavra, não importa que a propriedade rural seja do Ferretti, ele não tem, ele vai receber por isso royalties, mas ele, se alguém receber o direito de fazer a pesquisa e a lavra posterior, ele não é dele, porque o subsolo pertence à União. Aí no caso de terra indígena é mais complicado, porque o subsolo pertence à União e a terra pertence à União, mas os indígenas têm o direito de uso, usufruto. Então é uma confusão jurídica. Porque como é que, se o subsolo pertence à União e o solo também pertence à União, é diferente do privado, onde o subsolo pertence à União, mas o solo pertence ao privado. Então, quem é que teria direito a receber royalties? No privado, o privado. E no caso da terra indígena, a União. Mas a União dá o direito de uso do solo para o indígena. Então, é o indígena. É uma bagunça que precisa ser regulamentada. Resultado. 1995, o senador Romero Jucá, portanto, 6 anos depois da Constituição ser promulgada, 6 anos depois, o senador Romero Jucá apresenta uma proposta de regulamentação desse artigo da Constituição. Ó, vamos saber, vamos resolver esse negócio, vamos. Rapidinho passa no Senado e em 96 vai para a Câmara, onde jamais foi votado, desde 1996, jamais foi votado. Foi para lá em 96, mas não é que eles não fizeram nada, que eles são os preguiçosos, não, eles são incompetentes, são enrolões. Trabalharam para burro, fizeram um monte de reunião, foram para o Canadá. Eu não sei se teve degustação de vinho, o que eles fizeram no Canadá. Foram para a Austrália, mas não resolveram nada, mas foram. Veja só, foi para a Câmara, aí passou Comissão de Minas e Energia, Comissão da Amazônia, Comissão de Defesa do Consumidor, Comissão de Meio Ambiente, minorias. Aí surgiu, vamos criar uma comissão especial. Aí criaram uma comissão especial. 11 anos depois, criaram uma nova comissão especial. Passaram-se 4 anos, mais uma comissão especial. Sabe quantas comissões especiais foram? 5 ou 6, eu parei de contar. Eu já não me atrapalhei se eram 5, se eram 6. Mas veja só, quando você tem 5 ou 6 comissões especiais, você só tem uma certeza: ela não é especial, ela é comum, ela é inútil, ela é incompetente. Tem deputado que participou de comissão especial que já morreu. Tem outro que já não é mais deputado. É isso. E o resultado? Aí fizeram uma das comissões especiais, 136 emendas, vamos fazer as emendas, porque é tudo muito importante. E o garimpo ilegal tirando diamante, o garimpo ilegal matando o indígena matando o garimpeiro, as famílias na miséria naquela região. É tudo bem, porque nós é bacana, nós é deputado. E ficaram lá. Comissão. 15 anos depois de 1996, 2015, fizeram a viagem. Canadá, Austrália. Porque nós precisamos conhecer. Além da gente fazer as emendas, temos que conhecer, porque nós temos que entender tudo como deve ser feito. Aí fizeram consultas às comunidades indígenas. Aí, não, porque nós ratificamos a convenção, não sei das quantas, vamos ouvir os indígenas, mas vai ser audiência pública, eles terão direito a veto, quem representa cada povo indígena, aí pediram um relatório para a FUNAI, aí vamos fazer uma outra comissão. Aí a FUNAI não resolveu. Bom, resultado, não é que foi para a gaveta, teve trabalho, teve audiência, teve emenda, é que não vai. Aí chegamos em 2019, aí o que aconteceu? Morreu o projeto 2019. Aí o Bolsonaro vira presidente. 2019, o projeto morreu. 2020, ele apresenta um novo projeto. E aí o projeto ficou lá. O projeto era diferente do projeto Romero Jucá, porque tratava também de petróleo, de gás.

Bolsonaro. Aí eles aprovam a urgência do projeto do Bolsonaro. 279 votos a 180. E o Arthur Lira, presidente da Câmara, diz o seguinte: vamos em 30 dias fazer um grupo de trabalho para resolver o problema de 2022. Não fez, não resolveu. 2022, não resolveu. Nós estamos em 26, não resolveu. Olha que país ridículo. Olha que vergonha desses políticos asquerosos. Aí o Lula vira presidente. 2023, aí o que ele faz? Tira o projeto. Chega, não quero mais. Ele tira o projeto. Porque ele não quer mais. Porque não é importante. Sei lá, o lobby que foi das marinas da vida, sei lá que diabo que aconteceu, tira a droga do projeto. Agora não tem mais. Mas e os Sintalagas? E os indígenas? E a produção mineral? E as terras indígenas? Ocupadas por garimpeiros ilegais. Criminosos. Roubando o tesouro do Brasil e mandando para fora do país. Mas isso não tem problema, porque nós estamos fazendo besteira atrás de besteira atrás de besteira. E a gente continua a fazer besteira. Aí os Sintalagas falaram assim: não, para, né? Vocês estão de sacanagem. Isso já virou bagunça. Os Sintalagas entraram no Supremo com mandado de injunção. Mandado de injunção é o seguinte: existe um direito constitucional, os imbecis não regulamentam, eu quero exercer o meu direito constitucional. Como é que eu posso depender de um negócio que o constituinte definiu se os imbecis não regulamentam? Eu quero meu direito constitucional. Foi pro Supremo. O Supremo caiu na mão do Flávio Dino. Flávio Dino levou pro plenário, quer dizer, decidiu que sim, tem o direito. Levou pro plenário, que decidiu que sim, tem o direito. E agora deu 24 meses pro Congresso. Ou seja, o Congresso vai ter 24 meses. Devia ser 24 minutos, segundos e 24 chineladas, chibatadas. Mas não, 24 meses para regulamentar um negócio que foi estudado durante décadas, desde 1995. Bom, parou aí? Não. O Flávio Dino meteu um totozinho lá. Era para ouvir as comunidades indígenas. Ele incluiu na decisão dele, que foi a referendada, aprovada pela comunidade indígena, pelos povos indígenas. Pronto. Já mexeu na Constituição. Vamos dizer, preguiçosos, lenientes, os incompetentes dos deputados não conseguem resolver. O Flávio Dino meteu uma patadinha lá e mexeu. Ok, 24 meses. Aí você diz: bom, agora vai, né? Agora vai para onde, cara pálida? Não vai para lugar nenhum. Porque é o seguinte: quando o Congresso resolver fazer, tiver os 24 meses, que eu nem sei se vai fazer, mas vou imaginar que faça. Vou imaginar que daqui 24 meses toca o alarme lá no celular do Flávio Dino e diz: meu Deus do céu, os caras não fizeram. Aí ele liga lá, dá uma bronca, dá outra chinelada, vai para cima das emendas, sei lá o que ele faz. Mas vou imaginar que o Congresso regule ali, regulamente essa porcaria desse artigo 231. Aí o que acontece? Aí vai surgir um projeto de regulamentação que vai se desdobrar em normas técnicas, que vai envolver a Agência Nacional de Mineração, que vai... Bom, aí vai ter que ter um edital. Alguém vai pedir alguma coisa: olha, eu quero lavrar, eu quero ter o direito de lavra. Só que esse projeto específico os índios Sintalaga têm que opinar. Aí os Sintalaga vão opinar. Aí é opinar o que diz a Constituição, mas aí o Flávio Dino falou que é aprovar. Aí alguém já vai entrar com uma ação no Supremo para dizer se opinar e aprovar é a mesma coisa. Aí vai para o Supremo, sabe-se lá quanto tempo vai ficar lá, mas vamos imaginar que fique 24 segundos. Aí volta. Aí vai para o Congresso, porque tem que o Sintalaga tem que resolver. Isso se for na terra do Sintalaga, mas vai acontecer também em outras terras. Aí o Sintalaga aprova, aí vai para o Congresso Nacional, que tem que aprovar, porque isso está na Constituição, tem que aprovar. Aí, quem pediu vai receber um alvo.

0: parar de pesquisa. Ele vai pesquisar para ver se tem. Ah, olha aqui, oh, achei um diamante, isso aqui é uma pedrinha. Olha, no meio do caminho tinha uma pedra, aí achou uma pedrinha, ah, que bonitinha essa pedrinha, brilhante. Aí faz um relatório. Aí tem que fazer um projeto. Aí tem que fazer um plano de aproveitamento econômico do lugar. Aí tem que fazer o relatório ambiental, e a rima. Tem que aprovar no meio ambiente. Tem que ouvir a FUNAI, que tem que aprovar. Tem que aprovar uma licença prévia. Aí vai aprovar o plano ambiental. Aí tem que fazer uma licença de instalação. Depois tem que fazer uma licença de operação. Tudo isso vai levando tempo, que não tem um prazo 24 segundos, como eu falei. Então, uma pesquisa leva de 1 a 3 anos. Pesquisa. Pesquisa. Flávio Dino, quando sair no, a sentença dele for publicada, né, a decisão do Supremo for publicada, 24 meses. Nós já vamos para 2028. Aí, eu vou anotar, 2028. Aí, de 1 a 3 anos para fazer a pesquisa. Ou seja, pode ser 2031, terminou a pesquisa. Sabe quanto tempo demora entre a aprovação da pesquisa, a licença, para você ter a licença de operação? De 5 a 8 anos. Então, vamos imaginar, de 5 a 8 anos, vamos botar 5 anos, 2036, certo? 8 anos, 2039. 2039. 2039 para 1988 dá 51 anos, é isso? Estou enganado. 2039 dá 51 anos. Meio século. Meio século. Entre a Constituição definir um negócio e esse negócio produzir a primeira pedrinha de diamante brilhantezinha, oficial, legal, dentro da lei, até lá, obviamente que os garimpeiros vão mandar ver, né? Eles não são idiotas. Não existe espaço vazio. Tem lá uma oportunidade, eles vão. Ou então você tem que botar um monte de policial federal, que tem mais o que fazer. Imagina, policial agora federal vai ser babá de diamante. É isso. Que o cara estudou, tem que prender crime organizado, tem que prender tráfico de drogas, tem que buscar casos de corrupção, de algo. Agora ele tem que ficar lá. Quem? Os militares vão fazer isso? Nós vamos destacar militares? O Exército, Marinha, Aeronáutica? Eles não têm mais o que fazer? Vão ficar lá sendo babá de diamante? Ou vamos aguardar um novo massacre de indígenas? Ou um novo massacre de garimpeiros? É isso que nós vamos aguardar? Então você vê. Margem Equatorial, 20 anos. Ferrogrão, 25. E agora pode chegar a 50 anos. Meio século. Eu estou falando de três coisas. Três. Você acha que o Brasil só faz três coisas? Se fizer, nós estamos mal. Se isso se repete em outras coisas, nós estamos mal também. Óbvio que se repete em outras coisas. Se repete em tudo. Não são só casos neste campo. Por exemplo, aposentadoria especial do servidor público. Está lá na Constituição. O STF acabou editando uma súmula, porque os preguiçosos, os incompetentes, os sei lá eu... Nós temos uma Constituição gigantesca, que não é uma Constituição cidadã. Não é uma Constituição cidadã. Ulisses Guimarães falou, Constituição cidadã. Cidadã, cadê o exemplo de cidadania? Cadê essa cidadania? Fora o óbvio, cadê? Tudo fica na mão ou do Supremo, ou não. E aí depois a gente reclama do Supremo. E tem que reclamar mesmo do Supremo. Mas o Congresso não faz a sua parte. Então, para aprovar uma Constituição cidadã, eles colocaram lá um monte de direito. Aí você tem que brigar pelos seus direitos. Quando você briga pelos seus direitos, demora 50 anos para você ter. Ou você acha que os cinta-largas estão errados em reclamar com o Supremo? Fala, para, vocês estão de brincadeira, né? Isso é brincadeira. Eu posso entender uma certa demora. Agora, eu posso aceitar a crítica de que temos privilégios. E tem. Né? Do ponto de vista da área aqui, é indiscutível, né? Não dá para os indígenas do Brasil reclamarem do espaço reservado a eles no território nacional. Comparado a outros países, o Brasil leva isso a sério. Ah, mas nós temos casos lamentáveis. Nós temos casos lamentáveis em todas as áreas. E nessa área também tem. Tem massacre, tem histórias absurdas. Mas o mais absurdo nesse episódio é você imaginar que os indígenas dizem, pelo amor de Deus, eu quero produção, eu quero dinheiro, eu quero riqueza. Eu quero ter o direito de receber alguma coisa. Por que eu tenho que ficar vivendo na miséria se você tem uma riqueza aqui que está indo para o crime? Intervenham, façam alguma coisa. E o Estado não faz. E cada um na sua ideologia. Como é que o governo tem a cara de pau de tirar o projeto? Tirar o projeto? Nem pensou. Chegou e já tirou por causa do lobby. Lobby vagabundo. Lobby a favor da miséria, da pobreza. Ah, é preservação. Preservação, não vou nem dizer o que é que tem que preservar. Mas é um escárnio. E aí o Supremo Tribunal Federal tomou essa decisão. E a conta é essa, gente. Margem equatorial, 20 anos. Ferrogrão, 25. E território Roosevelt do Cinta Larga, 50 anos. Isso se sair de lá. E outros também. Vai levar ao todo 50 anos para a gente poder ter uma produção mineral entre a Constituição e a produção mineral civilizada, dentro da lei, tudo bonitinho. Vocês acham isso razoável? Você acha que a gente não está jogando contra? Você acha que a gente não está jogando contra o time? O Brasil, os governantes realmente estão trabalhando a favor da sociedade? Eu acho que não. Essa é a minha opinião, né? Eu não sei se você concorda, se você discorda, é a visão que eu tenho sobre o assunto.
1: Agora, meio-dia e meia, o presidente Lula vai estar hoje no navio sonda da Petrobras em Oiapoque, no Amapá, depois da descoberta de indícios de petróleo na margem equatorial. A estatal prevê exploração em águas profundas em até 7 anos. Na visita, o petista vai estar acompanhado do presidente do Congresso Nacional, Davi Alcolumbre, com quem ele retomou o diálogo na semana passada. A relação entre os dois políticos estava rompida desde abril, quando o Senado rejeitou a indicação de Jorge Messias para a vaga de ministro no Supremo Tribunal Federal.
2: A Justiça de São Paulo vai analisar o pedido de recuperação judicial feito pelo Grupo Casas Bahia. Em comunicado enviado à Comissão de Valores Mobiliários, a empresa diz ter uma dívida de 17 bilhões de reais. As Casas Bahia afirmam que alguns fatores agravaram a situação financeira, como taxa de juros elevada, restrição de crédito e aumento dos custos financeiros. Se o pedido de recuperação judicial for aprovado, a varejista poderá suspender o pagamento aos credores por 180 dias. Em uma assembleia de acionistas ontem, 3 membros do Conselho de Administração renunciaram. Somente neste mês, as Casas Bahia demitiram 3 mil funcionários e fecharam quase 300 lojas.
0: Bom, a gente precisa estudar melhor o caso das Casas Bahia, não há a menor dúvida, antes de poder tirar uma conclusão, antes de chegar a um veredito. O que há de problemas de gestão, o que há de problemas de ambiente de negócios. Que o Brasil é um ambiente de negócios hostil, não há a menor dúvida. Varejo opera com uma margem muito pequenininha. Para ganhar muito dinheiro, tem que vender demais. Então, as pequenas lojas não sobrevivem, as grandes lojas ficam muito expostas ao risco. Qualquer equívoco no manejo desses recursos, você tem o que acontece com essas empresas e como a gente está vendo com as Casas Bahia. Ela é vítima ou ela é protagonista? Ela tentou esticar corda ou ela não tentou esticar corda? Então é evidente que um empresário, quando está com um negócio desse tamanho nas mãos e ele tem um arsenal de recursos, mas ao mesmo tempo ele está exposto a bilhões e bilhões de dívidas para lá e para cá, ele precisa saber ler o mercado. Risco, todas as empresas correm. Agora, insegurança é você não saber o que tem debaixo do seu pé. Risco é você saber que debaixo do seu pé tem gelo fino. e tomar os cuidados para isso. Se você quiser ir lá, você vai. Tem areia movediça ali, mas você sabe que a areia movediça está ali. Isso é risco. Insegurança é você não saber onde você está pisando. E no Brasil, o empresário não sabe onde está pisando. Ele não sabe onde está pisando. Ele está pisando num terreno em que uma realidade regulatória, tributária, econômica, jurídica está instalada. Na esquina muda. Pega o que essa piada nacional, que é esse jogo da taxa das blusinhas, né? Uma hora não tem, manda colocar. Percebe que vai ter impacto eleitoral, manda tirar. Isso é uma absurda, uma violência contra a economia. O que está acontecendo com a indústria têxtil nesse país? Fica que nem aquele bonequinho, sabe aqueles que tem na frente de oficina? Ficam, jogam um ventinho por baixo, ele fica se debatendo ali o tempo inteiro. É isso que as autoridades fazem. É isso que os governos fazem. Governo atrás de governo. Este, em particular, ele maltrata o empresário. Enxerga o lucro como fruto do crime. Olha para o empresário como se tivesse que fazer uma emboscada. É para fazer uma emboscada, não deixa ele escapar. Não pode ter lucro. Para onde tiver, nós vamos tributar. Porque, afinal, nós temos que ajudar os mais pobres. Os mais pobres. Em nome desse discurso, o Estado está cada vez mais caro, o Estado gastando cada vez mais dinheiro, a máquina pública custando uma fortuna, o déficit desse país chegando a 10% do PIB, a dívida pública passando os 80% do PIB e esse gogozinho de que estamos ajudando os mais pobres. É demagogia.
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0: Meio-dia, 37 minutos agora, a gente volta a falar sobre violência contra a mulher. Mais um caso aqui em São Paulo, esse que ganhou repercussão ao longo do fim de semana. Está preso preventivamente o empresário Ivo Velcós, ele que é suspeito de bater na mulher dele, a Julia Mello Falcão Velcós, com um taco de beisebol. Esse caso aconteceu na madrugada de sexta para sábado, no Zona Oeste de São Paulo. Ele foi preso e agora está preso preventivamente, ou seja, não tem prazo para sair da cadeia. Segundo o boletim de ocorrência, as agressões começaram depois de uma discussão quando o casal voltava para casa. A Júlia foi agredida com socos dentro do carro, tentou descer para pedir ajuda. E dentro de casa, além do taco de beisebol, ele ainda usou uma arma de choque para ameaçá-la.
1: Agora, meio-dia e 38, a Justiça manda suspender o edital para transferência da gestão de 3 escolas municipais da capital paulista para iniciativa privada. Essas escolas ficam em Parelheiros, Pedreira e Jaraguá. A Procuradoria-Geral do município afirma que a Prefeitura não foi notificada sobre a decisão, mas que quando for notificada, vai recorrer. Para a Justiça, as concessões dependem de uma discussão mais ampla. O edital foi publicado em 15 de julho e o investimento seria de R$102 milhões ao longo de 5 anos. Para o Ministério Público e a Defensoria Pública, a iniciativa seria a privatização do ensino público.
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0: 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E tá na hora de saber do trânsito. Ontem, domingo, eu tava por aqui no plantão, tava uma tranquilidade essa cidade de São Paulo. Hoje, acho que não tá bem assim, né, Jaime Sampaio? Boa tarde pra você.
4: Oi, pessoal, boa tarde. A gente fala agora do Corredor Norte-Sul, que na direção de Santana tem lentidão na passagem pelo Parque Ibirapuera e adiante da passagem pelo Viaduto Santa Generosa até o Viaduto Pedroso. Depois, nos dois sentidos, o ouvinte que segue pelo Corredor Norte-Sul encontra dificuldades na região central, entre a ligação Leste-Oeste e a Pinacoteca do Estado. 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
7: Dos 4 grandes clubes do futebol de São Paulo, só o Santos venceu pelo Brasileirão nesse último final de semana. São Paulo jogando mal de novo, ficou no empate com o Coritiba por 1-1 no último sábado no Morumbi. O tricolor está 9 jogos sem vencer no Brasileirão, com 4 empates e 5 derrotas. E o tricolor, nas últimas 15 partidas disputadas em todas as competições, só venceu uma. Palmeiras perdeu para o Fluminense no último sábado por 3-2 no Maracanã, mas continua líder do Brasileirão com 48 pontos. Só que a diferença para o Flamengo, que é o segundo colocado, caiu para 3 pontos e o time carioca tem um jogo a menos na competição. Verdão não vence há 4 jogos com 2 derrotas e 2 empates e não vem jogando bom futebol. O Santos venceu o Vasco por 3-0 ontem em São Januário e saiu da zona de rebaixamento. Neymar brilhou de novo. Corinthians foi derrotado pelo Cruzeiro por 2-1 ontem na Neoquímica Arena, num jogo muito disputado. E ganhou quem teve mais efetividade e menos falhas. Com a derrota, o Corinthians caiu para a 9ª posição, com 32 pontos em 23 jogos. Dito tudo isso, eu diria, eu quero é mais. 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
0: Olha só, falei que ontem o trânsito estava tranquilo em São Paulo. A nossa ouvinte, a Mari, se eu não me engano, que sempre participa por aqui, a Maria, na verdade. Oi, Larissa, tudo bem? Em compensação, os trens estavam péssimos ontem, cheio, muito demorado.
10: Domingão,
0: e aí,
10: né?
0: Tabela
10: você
0: de fim de semana.
10: Pois é.
0: Falei que as ruas da cidade estavam tranquilas, mas pelo visto nos trens não era esse o cenário.
10: Teve algum evento específico em São Paulo que levasse
0: São Paulo
10: massa?
0: Sempre tem. Sempre muitos
10: tem.
0: Eventos, mas nada tipo um grande
10: nada
0: festival,
10: um grande show,
0: uma
10: né?
0: coisa assim.
10: Que coisa.
0: Ela me mandou nos trens no geral. Ah, daqui a pouco a Maria responde a gente registra por aqui.
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0: Economia com ela, Juliana Rosa, hoje presencialmente para compensar, porque na semana passada teve um dia que você entrou gravada e teve um dia que você foi, você sabe, né? Derrubaram o seu sinal.
1: Gente, vocês sabem que o Aineg é uma pessoa que guarda. Você é canceriano?
2: Não, ele é geminiano.
1: Sou gêmeo. Que câncer é que meu marido é câncer. Ele guarda assim por décadas. Impressionante.
0: Aquele dia, naquela quarta-feira.
1: Dia tal, hora tal. Loucura. Deve ser seu ascendente.
0: Pode ser, não sei. Mas você sabe, hoje eu tô revoltado. Eu quero saber se o que você vai falar vai me deixar mais revoltado ou mais tranquilo. Eu tô revoltado porque você viu que o Supremo Tribunal Federal decidiu tomar uma decisão, dando 2 anos para o Congresso Nacional regulamentar a exploração mineral em terra indígena. Decisão que a Constituição tomou em 88, os deputados não regulamentaram, ficou enrolando. Agora eles deram mais 2 anos. Aí a gente fez as contas aqui, entre a Constituição promulgar e poder sair o primeiro garimpo legal, vai dar 50 anos. Sendo que a margem equatorial, se você pegar do dia em que fizeram o leilão ao dia em que pode sair petróleo, dá 20, e a ferrogrão pode dar 25 anos entre o primeiro estudo. Aí eles falam, vai perder tempo assim no inferno, né? E várias vezes você vem aqui para mostrar como a gente perde tempo, como a gente fica cavalo de parada, né? Fica só naquele troço e não entra em jogo. Então eu queria saber se o que você vai me dizer agora vai contar para o nosso ouvinte querido, ouvinte querida, vai nos tranquilizar ou vai deixar a gente apreensivo?
1: Porque oi, Neg.
0: Já me deixou apreensivo.
1: Você sabe que... Boa tarde a todos, para a Lari também, para o Ferrez, para você que está aqui com a gente na Band News FM. Oi, Neg, você sabe que a China faz plano quinquenal. Demora, eles ficam 50 anos planejando, né, o que, que eles querem da economia. E todo ano tem uma revisão, se aquilo está indo bem e tal. E no Brasil a gente não planeja, acho que nem para amanhã, né? Nem para o mês que vem. Então a gente vai sendo atropelado o tempo todo por emergências. É isso que você está falando. A gente não consegue ter um plano e ver quais são as nossas vantagens comparativas, né? Aonde que a gente deveria focar toda a nossa energia, quais são as políticas públicas que estão funcionando e que não estão funcionando. O assunto que eu trago hoje, Oineg, é essa desaceleração da economia brasileira, que, de novo, a gente vê que é insustentável o modelo de crescimento. Desde a década de 80 é isso, né? Você estimula a economia com consumo, você não tem taxa de juros decente, você não tem uma segurança jurídica, você não tem, enfim, todo o aparato para sustentar o crescimento, e aí daqui a pouco aquele crescimento não se sustenta e cai, que é o que a gente está vivendo nesse momento. Hoje sai o número do Banco Central, que é aquela prévia do PIB, trazendo uma queda da economia no mês de junho. Então vai apontando, aqui as projeções estão bem divulgadas hoje pelo Banco Central, mostram que a economia brasileira vai minguando, para o ano que vem as projeções estão caindo, agora estão em 1,5%, vai aumentando o risco de recessão para 2027, né? O grande debate hoje da economia não é o cenário principal, mas se você pensa que você tem uma taxa de juros que é impossível bancar nenhum tipo de crescimento em nenhum lugar do mundo, né? Com 15%, que seja 14%, né, que a gente tem hoje.
0: Importa, né?
1: Que retorno você tem, qual o negócio que te dá um retorno de 14%, né? Então, quem tem grana, bota na renda fixa, ao invés de ampliar sua capacidade de investimento. A gente está com investimento diminuindo cada vez mais, muito abaixo, inclusive, de países emergentes. E a gente não tem um plano para reverter essa trajetória. Essa é a angústia, né? Não é algo passageiro. Assim, como que a gente faz para poder fazer com que essa roda da economia seja sustentável? Essa é a grande questão.
0: Uma coisa. Né? Se a gente entrar em recessão, ou se a gente tiver uma queda no crescimento econômico, que já é medíocre, que a gente cresce 2,5, 1,5 e tal. Se a gente tiver uma queda, ainda assim você vai ter um buraco orçamentário para cobrir. Você tem um déficit nominal de 9%.
1: Vai ser pior
0: do PIB.
1: Ainda, né?
0: Onde você vai arrancar dinheiro? É. Porque você não vai ter aquele recorde de arrecadação, porque se a economia vai produzir menos ou vai crescer menos, onde você vai arrumar dinheiro? Aumentar a carga tributária?
1: Exatamente. E aí isso vai se retroalimentando, né? A gente vai entrando nesse ciclo vicioso. É o cachorro correndo atrás do rabo.
0: E pelo menos, né? Nesse caso é divertido, mas o problema é que
1: não é divertido,
0: quem
1: não.
0: Morde é o Estado e o rabo é o nosso, né?
1: É, exatamente. E a preocupação, Oineg, é que você vê, foi agora oficialmente aberta a campanha eleitoral e não tem uma palavra de qual é o plano para a gente ter crescimento sustentado, para a gente ter juro decente no Brasil, qual é o plano de cortar gasto público. Quando a gente fala cortar gasto público, a sociedade pensa que vai cortar principalmente no lado mais fraco da corda, né? Por isso que é preciso ter um plano para mostrar para a sociedade que vamos começar pelos grandes privilégios, vamos começar pelos penduricalhos do judiciário, começar a arrumar a questão das emendas parlamentares e aí sim tentar trazer a discussão para o debate, né? Só que você não vê uma consciência política mesmo, né, Oeneg? Então, acho que em boa parte, porque muitos ali nem acreditam que essa questão é importante, ainda prepondera muito a ideia de que vamos gastar e isso vai estimular o consumo e daí isso vai fazer a economia crescer e aí isso vai se pagar com geração de impostos.
0: Acho que
1: é
0: convicção ou desprezo?
1: Então, eu acho que não tem convicção de que isso é importante. Você vê no debate, muitas vezes você fica na dúvida. Se, assim, realmente acredita ou está falando só porque se espera que se fale isso? A gente vira as costas para experiências que já deram errada várias vezes aqui no Brasil, né? E a gente está caminhando para 2027 e a discussão hoje é se a gente vai bater com a cara na parede ou não, né? Se a gente vai ter coragem ou responsabilidade política de frear ou se a gente vai se esborrachar mais uma vez. Isso custa caro, né, Oeneg? Se sobe e desce da economia, isso gera desigualdade, isso faz as pessoas não melhorarem de vida, a questão do bem-estar, a renda média nossa muito baixa. Então, quando a gente fala em ter crescimento sustentável e fazer escolhas com responsabilidade, é olhar realmente num país tão desigual quais são os programas que estão realmente fazendo efeito em redução de pobreza, como que a gente pode melhorar a eficiência. Enfim, é o óbvio, né? Por que a gente não consegue ter um debate de alto nível no Brasil? Temos políticos pouco qualificados, isso é um fato, né? Mas a gente precisa forçar para pelo menos ter algum tipo de sinalização, né? Do jeito que a gente está completamente no escuro. Você não sabe para onde que esse barco está indo, né?
0: É isso. Ou seja, eu saí mais angustiado do que eu entrei no curso dessa conversa. Você conseguiu, aumentou a taxa de angústia. Juliana Rosa, economia é com você. A gente volta a conversar amanhã. Valeu,
1: combinado.
0: Obrigado.
1: Um beijo.
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0: 54 minutos, a adesão à campanha de vacinação contra o sarampo tem sido eficaz para interromper a alta de casos registrados em São Paulo. Segundo a Prefeitura, até agora foram imunizadas mais de 800 mil pessoas na capital. E desde o começo de agosto, com o início da aplicação das doses de reforço, nenhum outro caso foi registrado. São 23 ao todo no estado, sendo 20 na capital, 2 em São Bernardo do Campo e 1 em Guarulhos. Não há uma meta estipulada de cobertura, por se tratar de uma campanha fora do calendário regular, mas o Poder Municipal garante que a não ocorrência de novos casos está diretamente relacionada à grande procura pelas doses nos postos e à proteção de rebanho. Apesar de não haver uma meta, eu e Adriana Araújo entrevistamos, eu até peço perdão pela indelicadeza, porque eu não lembro o nome do porta-voz da Secretaria Municipal da Saúde, mas ele disse na semana passada que o ideal é que as 9 milhões de pessoas que fazem parte do público elegível se vacinem. Portanto, um bom número, só que a gente está falando de 800 mil pessoas, não estamos falando nem 10% de todo mundo que tem que se vacinar.
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8: Fala, Jaime Sampaio.
9: A condição da marginal do Rio Tietê na direção da Ayrton Senna está impactando a chegada a São Paulo pela Castelo Branco, no trecho final, e também pela Rodovia dos Bandeirantes. No último quilômetro, o ouvinte encontra dificuldades. Pela marginal do Tietê em direção à Ayrton Senna, tem lentidão desde o Cebolão até a ponte Comunidade Húngara, e mais à frente você reduz velocidade novamente a partir da ponte da Casa Verde até a passagem pela ponte da Vila Maria. 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
8: E agora há pouco a gente falava sobre a situação do transporte sobre trilhos no fim de semana. A Maria, nossa ouvinte, tinha mandado para cá, falou que em compensação a situação dos trens estava muito ruim. E a gente perguntou em quais linhas. Ela falou linhas 8 e 9, além da linha vermelha e linha azul do metrô. Para quem estava tentando chegar na Avenida Paulista, estava tendo evento por lá, a Paulista estava lotada e por isso tudo ficou super, super congestionado. Faz sentido agora a situação da Maria.
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0: 58, Jaime Sampaio falou sobre a situação na marginal do Rio Tietê, que tem alguns problemas. O cenário na marginal do Rio Pinheiros é totalmente oposto, gente. Imagem rara, hein? Marginal do Rio Pinheiros com trânsito livre, praticamente tudo verde no mapa. Fala baixinho.
8: Não conta. Deixa abaixo.
0: Para não falar que tá tudo 100%, tem um trechinho de lentidão logo na chegada à marginal do Rio Pinheiros pelo Cebolão, mas ali é normal, porque tem gente que fica dando seta para mudar 3-4 faixas para pegar a pista expressa, tem gente que faz o contrário para pegar a pista local. Então, sempre o motorista, mesmo quando não tem congestionamento, precisa diminuir a velocidade por ali. Então, é um trechinho pequeno, muito pequeno de congestionamento. De resto, o caminho espetacular neste momento pela marginal do Pinheiros.
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0: pontualmente 1h da tarde.
1: É muito brilho, né?
2: Há um novo padrão, aparentemente, novo padrão? Nesse programa, hein?
0: Ah, é?
2: Uai, na semana passada, pelo menos, de ter o quê?
0: Do novo padrão?
2: Sim, tanto que na semana passada eu também, na quinta-feira ou na quarta, quando eu tava na mesa de som, cravei o horário. Né?
1: Ou seja, quer dizer que a gente pode estar entrando num novo normal, em que a gente pode anunciar Band News no meio do dia, ao meio-dia, ainda é cedo, mas a virada de hora a uma? Que é uma coisa que está instituída na humanidade há um tempo razoável.
2: Olha,
1: né?
2: A estatística recente diz isso.
0: Mas sabe que eu tava aqui no plantão fim de semana? E aí comecei o bloco pontualmente 1h da tarde, 2 dias seguidos.
1: Entendi.
0: E aí os ouvintes que estavam aqui...
1: Tava aqui?
0: Não. O Eduardo Oineg também não.
2: Tomou?
0: E aí os ouvintes... Não, mas alguns ouvintes escreveram pra cá. Ó, virou 1 hora, vou contar pro Oineg. Segunda tem que lembrar. Aí o Zete foi uma que escreveu agora. Oi, só pra lembrar. Sábado a Larissa virou 1 hora em ponto.
1: Entendi.
0: Obrigada, e o Zete?
1: Então pode ser, pode ser. Os governos são assim, né? Pegam 2, 3 dados, fazem uma média e comparam com os últimos 30 anos.
2: É
1: essas coisas, né? Então, por enquanto, temos 2, 3 dados. Mas pode estar surgindo, sim.
2: De quarta ou quinta para cá, esse relógio surpreendeu.
1: Surpreendeu. Né? Surpreendeu. É incrível. Podemos jogar fora os números quebrados, então?
0: Ah.
1: É um relógio que só marca de 5 em 5.
2: Não, segura um pouco.
0: Vamos
2: iremos
0: calma,
2: nos
0: né?
2: emocionar demais nesse momento. Segura um pouco.
0: Não vamos nos emocionar.
1: Como disse um ouvinte nosso... Vocês ficam tão felizes quando vocês acertam que vocês conseguem gastar 2 minutos nas festas. Então, 1h02, começando a segunda hora do Band News no meio do dia. Eu, Humberto Ferretti, e a profissional Larissa Biscaia.
0: E as notícias.
1: Sim.
0: Uma nova pesquisa BTG Nexus mostra Lula à frente de Flávio Bolsonaro no primeiro turno da disputa ao Palácio do Planalto. Mas os dois seguem empatados tecnicamente no segundo turno. Primeiro turno, Lula aparece com 41% e Flávio Bolsonaro com 36%. Ronaldo Caiado, 5%, Renan Santos e Romeu Zema, 4% cada. Augusto Cury do Avante e Samara Martins, do Unidade Popular, surgem com 1%. E os outros candidatos não pontuaram. São eles Rui Costa Pimenta, do PCO, Hertz Dias, do PSTU, Edmilson Costa, do PCB, Wilson Grassi Júnior, do Democrata e Clariana Barão, do Democracia Cristã. Brancos e nulos somam 5%, 2% não sabem ou não responderam.
2: Dados de segundo turno. Lula tem 47% e Flávio Bolsonaro 44%. Nos demais cenários, Lula 45% contra 42% de Ronaldo Caiado, Lula 46% contra 41% de Romeu Zema, Lula 47% contra 36% de Renan Santos. O BTG Pactual ouviu 2.003 eleitores entre os dias 14 e 16 de agosto e a margem de erro é de 2 pontos percentuais para mais ou para menos. O nível de confiança é de 95% e a pesquisa está registrada no TSE com o número BR-03317-2026.
1: Bom, só para a gente fazer um cálculo trouxa aqui, trouxa, bobinho, né? Se a gente pegar Caiado, Zema e Renan Santos, somar e multiplicar por 3, dá o Flávio Bolsonaro. Claro, o Flávio Bolsonaro tem 36, a soma dos 3 vezes 3 dá 39. Então, isso você vê a distância que eles estão. Eu acho divertido ver os institutos fazendo as simulações de segundo turno com Ronaldo Caiado, Romeu Zema e Renan Santos, pelo simples fato de que eles não têm, neste momento, nenhuma chance de estar disputando com Lula. Mas também seria curioso simular, já que é para fazer cenários, simula Flávio versus Ronaldo Caiado. Ah, não, mas isso aí nunca vai acontecer. Tudo bem, mas quem falou que vai acontecer Lula versus Renan Santos? É zero a chance do Renan Santos chegar no segundo turno. É zero a chance do Romeu Zema chegar no segundo turno. E hoje, poucos dizem que existe uma possibilidade do Caiado chegar. Poucos, poucos. E os poucos que dizem, dizem assim, se acontecer uma bomba em cima do Flávio Bolsonaro. Bom, mas se acontecer uma bomba em cima do Flávio Bolsonaro... Pode acontecer uma bomba também em cima do Lula, pode acontecer uma... Aí pode acontecer qualquer coisa, né? No mundo do qualquer coisa pode acontecer. Mas o que você pode ver nessa pesquisa, que ela vem reafirmando outras pesquisas, é há uma distância entre Lula e Flávio, porque existem outras alternativas no campo da direita. O Caiado, o Zema, o Renan e outros. Aí por isso que o Flávio não sobe, né? não tem mais do que 36. E na esquerda tem uns pichulé lá que não atrapalham, não ajudam nada em Lula. Então o Lula ele vai de 41 para 47 no segundo turno contra o Flávio. Ele sobe 6. E o Flávio vai de 36 para 44, ele sobe 8. É isso que acontece. Então, 6 a 8. O Flávio ganha 8, o Lula ganha 6. Só que tem uma trava hoje, que são as rejeições. E eles têm rejeição muito alta. Quando você tem rejeição muito alta e distância muito pequena, é Photoshop, é VAR. A vitória no VAR. Não tem vitória de 53 a 47, que pode até aparecer pouco, 54 a 46. O Lula teve 62% dos votos válidos em 2006. Esquece isso. Nós estamos falando de um cenário. O Lula ganhou a última eleição com 50,9% dos votos válidos. Nós estamos falando de um cenário muito, muito, muito espremido.
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1: Tem gente que vai mediar esse debate. Eu e a Adriana Araújo vamos mediar a partir das 8 horas da noite, aqui nos estúdios da TV Bandeirantes, com um pool de emissoras, de televisão e rádio, para abrir o espaço para que os candidatos possam debater os problemas brasileiros e, sobretudo, as soluções que eles têm para resolver esses problemas brasileiros. O espaço a gente vai dar. Quem ocupa o espaço são os protagonistas, que são os candidatos. Que os candidatos venham e digam, porque as perguntas serão feitas tanto pelos mediadores quanto pelos jornalistas da casa, como também pelos candidatos entre si. Vão se perguntar. Se os candidatos quiserem enrolar, eles são livres para enrolar, que a gente fique esperto. Se os candidatos quiserem responder, é o que a gente quer, é o que a gente gostaria. E a gente vai ficar muito feliz se a gente puder sair desse debate com uma percepção melhor sobre que país cada um deles tem na cabeça e que país nós vamos ter que administrar, enfrentar, tolerar ou ter, se é o candidato ganhar.
0: Bom, e ontem teve debate da Band entre os candidatos ao governo de Minas Gerais. Quem traz os destaques é o Paulo Xavier.
3: A situação fiscal de Minas, as rodovias que cortam o estado, mineração e algumas mágoas antigas marcaram o primeiro debate dos candidatos ao governo de Minas. Como já é tradição, o Grupo Band realizou ontem o primeiro confronto entre os postulantes ao Palácio Tiradentes. O debate foi dividido em 4 blocos e dominado por um clima ameno. Na primeira leva de perguntas, todos os candidatos responderam uma pergunta em comum sobre a dívida de Minas e as prioridades para os primeiros 100 dias de governo. Apesar de ser o líder nas pesquisas, o senador Cleitinho não foi o principal alvo dos concorrentes. O preferido foi o atual governador Matheus Simões. Quem protagonizou momentos de maior tensão foram Gabriel Azevedo e Alexandre Calil, que trocaram acusações nos microfones e em off.
2: Um avião que pertence ao dono do Banco Master é apreendido no Paraguai. Quem tem os detalhes é o Afonso Marangoni.
4: Já está no Brasil um dos aviões do banqueiro Daniel Vorcaro, que foi apreendido em Assunção, no Paraguai, no fim de semana. A aeronave conseguiu retornar ao país após tratativas com as autoridades paraguaias. Avaliado em mais de 100 milhões de reais, o modelo está em Brasília, onde vai ser submetido às medidas judiciais cabíveis. Daniel Vorcaro foi preso em março no âmbito da investigação que apura um esquema de fraudes financeiras envolvendo o Banco Master.
0: A plataforma Discord tem até hoje para suspender as transmissões ao vivo no Brasil. Fala Márcio Rocha.
5: A partir desta terça-feira, as transmissões ao vivo feitas pela plataforma Discord no Brasil podem ser suspensas, já que o prazo dado pela Agência Nacional de Proteção de Dados para que a medida seja tomada se encerra nesta segunda-feira. De acordo com a decisão da ANPD, a determinação atinge também outros recursos equivalentes de compartilhamento de vídeo e vai ficar em vigor até que a plataforma comprove a adoção de mecanismos considerados suficientes para proteger crianças e adolescentes. De forma preventiva, a agência deu 3 dias úteis para que a plataforma suspenda as lives depois que uma menina de 13 anos morreu durante uma transmissão de 2 horas em que se automutilava e interagia com outros adolescentes. O caso foi registrado em julho no Mato Grosso do Sul e ganhou repercussão após a primeira-dama do Brasil, Janja Lula da Silva, cobrar providências.
2: Acidente grave na região serrana do Rio de Janeiro. A manchete com a Luana Bernardes.
6: Testemunhas afirmam que o ônibus que se envolveu em um acidente em Petrópolis, na região serrana do Rio, que deixou 10 mortos e mais de 30 feridos, estava em alta velocidade. A Polícia Civil investiga o caso. Até amanhã desta segunda-feira, pelo menos 14 feridos continuavam internados. O veículo saiu de Belo Horizonte, em Minas Gerais, e seguia para Copacabana, na zona sul do Rio, quando tombou na BR-040, na altura de Petrópolis. Algumas vítimas chegaram a ficar presas nas ferragens e o Corpo de Bombeiros teve que realizar escavações. O motorista sobreviveu.
0: Acidente com 6 mortos no Tocantins. Fala Jefferson Ramos.
7: Os corpos das 6 pessoas que morreram em um acidente na TO-010 em Tocantins estão sendo liberados nesta segunda-feira pelo IML de Araguaiana. Entre os mortos estão uma adolescente de 16 anos e uma criança de 8 anos. O acidente aconteceu na noite desse domingo, próximo a Bielândia, distrito de Filadélfia, no norte de Tocantins. Um carro bateu de frente com um caminhão que vinha na direção contrária. 5 pessoas morreram no local e uma 6ª vítima chegou a ser socorrida, mas morreu a caminho do hospital. 3 corpos foram retirados das ferragens pelo Corpo de Bombeiros e as demais estavam na pista.
2: A chuva ainda causa transtornos no sul do país. Fala Vicente Medeiros.
8: Pelo menos 17 municípios gaúchos reportaram danos à Defesa Civil do Rio Grande do Sul após os temporais do final de semana. Foram registrados casos de granizo, vendavais e elevação no nível de rios e riachos. Ao menos 19 pessoas estão fora de casa, 10 em Turuçu, 5 em Canguçu e 4 em Caçapava do Sul. A chuva chegou a 134 milímetros em 24 horas na cidade de Arroio Grande.
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0: O Meia Fred, novo reforço do Atlético Mineiro, é aguardado em Belo Horizonte. Fala aí, Matheus Hermógenes.
11: O Atlético aguarda a chegada do meio-campista Fred na quarta-feira. O reforço alvinegro pode, inclusive, acompanhar o confronto do Galo pela Copa Sul-Americana contra o Bragantino à noite na Arena MRV. Fred chega para reforçar a equipe de Eduardo Domingues, que mantém bom retrospecto no brasileiro após a vitória contra o Grêmio por 3-0 em casa. Com a sequência sem derrotas após a Copa do Mundo, a equipe alvinegra se afastou da briga na parte de baixo da tabela e pode sonhar com a luta pela pré-Libertadores. Com 32 pontos em 8º lugar na tabela, o Galo mira o arquirrival Cruzeiro em 5º, com 36 pontos, que no momento se classificaria para a fase preliminar da competição continental. Os dois também se enfrentam pelas quartas de final da Copa do Brasil.
2: E aí um comentário rápido sobre o futebol. Agora, nessa semana, as atenções se voltam para Libertadores. Vai ser uma das semanas de Libertadores mais emocionantes da história para o futebol brasileiro. Porque nenhum time brasileiro venceu nos jogos de ida. E ninguém perdeu, todo mundo empatou. Então, os duelos estão absolutamente abertos. Quem vencer passa de fase, quem perder vai ser eliminado. Empate, de novo, leva para pênaltis. Curiosamente, aí uma coincidência gigante. Todos os times brasileiros que estão na Libertadores se enfrentaram no fim de semana pelo Campeonato Brasileiro. São 6 times. O Corinthians, que está na Libertadores, pegou o Cruzeiro, que está na Libertadores e perdeu. O Flamengo, que está na Libertadores, pegou o Mirassol, que também está na Libertadores e goleou. E o Palmeiras, que está na Libertadores, perdeu para o Fluminense, que também está na Libertadores. E é só para registrar que eu falei aqui na sexta-feira do jogo mais manjado da história do futebol brasileiro. Vocês lembram que eu falei que o Fluminense ia atropelar o Palmeiras?
0: E aí?
2: Que o Rodolfo Schneider, nosso chefe...
0: Diretor de conteúdo do Grupo Bandeirantes?
2: Isso, só o homem que manda em tudo. Ia estar feliz e eu estaria triste. Eu não fiquei triste, tá? com a derrota do Palmeiras. Fiquei, primeiro, porque se o chefe tá feliz, a gente tem que estar feliz também, né? Óbvio. Segundo que, assim, era só para registrar que tava muito na cara que o Palmeiras ia perder, mas tava muito. Eu avisei, o Palmeiras pressionado, o Palmeiras com foco dividido, o Fluminense trocou de técnico, e aí o jogador quer mostrar serviço. Nem trocou ainda, né? Porque mandou um embora e não trouxe outro. Mas os caras querem mostrar serviço. Tá aí. Palmeiras é um fenômeno do futebol brasileiro que consegue ser líder do Campeonato Brasileiro, tá vivo na Libertadores, tá vivo na Copa do Brasil e tá em crise. Tem que ser estudado esse caso e tá em crise mesmo. Se não passar do Cerro Porteño quarta-feira, sei não se o Abel Ferreira fica, hein?
1: Será? Já tá assim, você acha?
2: Eu não acho que ele tem que ser mandado embora. Mas na internet, quando você vai ler o que diz a torcida... O
1: tribunal da internet?
2: É esse que é um tribunal que é pesado... Não é uma unanimidade a saída do Abel em caso de derrota, mas tem muita gente chamando de professor Pardal, coisas do tipo. Na nossa redação, inclusive, tem gente que usa termos assim, palmeirenses corneteiros, mas era só para registrar, tava muito na cara que o Fluminense ia ganhar e ganhou.
1: O meu filho foi para lá, assistiu o jogo.
2: Foi pro Rio?
1: Felizão.
2: Foi feliz.
1: É incrível a expressão que ele tinha na ida, meu filho Marcelo. Marcelo, um beijo para você. A expressão que ele tinha na ida e o silêncio dele na volta. Assim, na ida, fotos e tal. E na volta, na ida, botou até a foto dele sentado na cadeira do avião, mostrando que tinha espaço para as pernas. Na volta, eu não sei nem se ele voltou a pé, se ele... Não sei como ele voltou, porque não falou nada, nada. Eu sei, ele só escreveu umas coisinhas e tal. É. Mas eu percebi que o meu filho palmeirense, o Marcelo, e os amigos dele também, porque ele foi com os amigos, sabe?
2: É.
1: Todos rindo de orelha a orelha. Não achavam, acho, o que você pensava. Achavam que talvez o Palmeiras fosse ser o Palmeiras.
2: Eu imagino que talvez eles tivessem viajado também para curtir o Rio de Janeiro. Não só para curtir. Ah, vamos lá, vamos ver o jogo, mas vamos também, sei lá, tomar um negocinho, passear, fazer turismo e tal.
1: Pode ser.
2: Porque, com todo respeito ao Marcelo, se foi confiante que ia ganhar,
1: foi
2: inocente.

Uma e 18 agora, mais do destaque policial, infelizmente, gente. Mais um caso de feminicídio. Polícia investiga as circunstâncias da morte a facadas de uma mulher dentro de um supermercado. Esse caso aconteceu ontem à noite na freguesia do Ó, zona norte de São Paulo. Angelita Manuela Rodrigues estava na fila do açougue quando Lafayette Gonzaga da Silva, marido dela, se aproxima e começa a golpeá-la com uma faca. Antes disso, o homem

0: áudio e esse caso da tentativa de assalto ao policial, eu não medi, não usei o mapa para medir, mas eu diria que os dois casos ocorreram a uma distância de 1,5 km um do outro. E como eu sei disso? Porque a região onde esses casos ocorreram é a região na qual eu morei durante 24 anos. De quando eu vim para São Paulo em 99 até 2023, quando eu mudei para a Zona Oeste. Região da Freguesia do Ó, Vila Iório, Vila Nova Brasilândia, Vila Cruz das Almas. E hoje, obviamente, só se fala sobre esses dois casos na região. Tenho amigos lá, tenho familiares lá. E conversava com algumas pessoas, inclusive, dizendo o seguinte, que roubo de aliança, você está em dois quadrantes ali. Ou você teve aliança roubada na região, ou você terá. Porque caramba, é todo dia, toda hora, manhã, tarde, noite. É um crime subnotificado.
1: Sim, total.
0: Porque
1: não tem IP, não tem e-mail, aquelas coisas.
0: Bandido passa de moto, leva aliança, o cara vai fazer o quê? Vai embora. E acontece de manhã, acontece de tarde, acontece de noite. Enfim, eu só quis fazer esse registro porque foram dois casos chocantes entre as principais notícias tristes, ruins, que a gente teve que dar no fim de semana e que ocorreram muito perto uma da outra. As autoridades de segurança precisam dar uma atenção para a região.
2: 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E tem mais da Marginal do Tietê. Fala, Jaime Sampaio.
3: Atualizando para o 20 Band News, a condição da Marginal do Rio Tietê, que na direção da Ayrton Senna, tem lentidão a partir da passagem pela Ponte do Limão até a aproximação da Ponte das Bandeiras pelas três pistas. Depois, a condição de trânsito é intensa com alguns pontos de parada até a passagem pela rodovia Presidente Dutra. Quem segue na direção da Castelo Branco encontra dificuldades na passagem pela Ponte da Freguesia do Ó, mas dá para encarar. 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
6: Mais cedo a gente falava aqui sobre a vacina contra o sarampo. Justamente o avanço na vacinação consegue conter um pouco a onda de casos. E a Rosângela, nossa ouvinte, mandou mensagem para cá. Fui ao posto vacinar eu e minha filha. Tenho 49 anos, ela tem 12. Moramos em Osasco, mas aqui não está disponível. O que fazer nesse caso? Imagino que vir tomar vacina em São Paulo, se possível. Se não tiver na cidade... Porque com os casos foram registrados aqui em São Paulo, em São Bernardo do Campo e em Guarulhos. A campanha de multivacinação, segundo anunciou o Ministério da Saúde, segundo anunciou a Secretaria Estadual de Saúde, era para ser em todo o estado e com reforço para o sarampo nessas três cidades que registraram casos da doença. A gente fica na dúvida, viu, Rosângela? A gente vai atrás da Secretaria de Saúde, se possível, se for fácil para você, às vezes é difícil, né, ir para outra cidade... Mas tentar tomar vacina em São Paulo, pelo menos. O importante é conseguir tomar vacina para conseguir frear a circulação do vírus. A gente aqui no estúdio reforçou a vacinação, todo mundo saiu ali de braço vacinado. Mas é difícil mesmo, às vezes, encaixar na rotina uma ida até o posto de saúde, as crianças têm aula, o horário de trabalho não bate. É uma situação complicada, a gente vai atrás dessa resposta para você.

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2: Salve, salve, Pensando Brasil, Fernando Schiller. Schiller, você está de olho hoje na abertura dos trabalhos, né? Campanha começou e eu queria te ouvir, porque agora acaba pelo menos aquela fase hipócrita, né? A gente tinha que chamar os caras de pré-candidato, depois tinha que ser pré não sei o quê, pré-cambriano. Pelo menos agora começa, né, Schiller?
3: Tudo bem, Larissa Ferretti? Começou a campanha, previsível começo, todo mundo foi para suas bases, né? Bases históricas, né? O Lula faz sempre esse rememoração.
4: A gente vai refazer o contato com o Fernando Schiller, estava oscilando um pouco, daqui a pouquinho ele volta para cá para falar justamente sobre a campanha eleitoral com a gente.
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5: A computação quântica ainda é um sonho, mas a IBM promete ter dado um passo importante, Warrison.
6: Edu, é claro que a área mais quente da tecnologia é inteligência artificial, mas a gente precisa lembrar que tem uma outra área que está avançando, mas ela não avança com a mesma velocidade, até porque é uma área muito mais complexa, muito mais difícil, não está recebendo todo o dinheiro que a inteligência artificial está recebendo, né, Edu? Mas que tem potencial para ser talvez mais disruptiva, né, para usar a palavra da moda, do que a própria inteligência artificial, que é a computação quântica. Faz até algum tempo que a gente não volta a esse assunto, né, Edu? Nos últimos dias, a IBM, que é uma das empresas que tem apostado muito em computação quântica, é uma das empresas que está mais avançada nessa área, a IBM anunciou um passo importante no desenvolvimento da computação quântica. Que passo foi esse? Pode até nem parecer assim, um grande passo, Edu, mas é um passo importante. Ela anunciou que conseguiu produzir resultados, né, de cálculos feitos pelo seu computador quântico, que são cálculos mensuráveis. Ou seja, um dos problemas que existem hoje, um dos problemas que os computadores quânticos enfrentam hoje, Edu, é que é muito difícil você garantir a taxa de erro. É muito difícil você controlar a taxa de erro dos computadores quânticos. Ou seja, eles erram muito. Como são cálculos muito complexos, cálculos muito, enfim, estratosféricos, é muito difícil você verificar se eles estão certos ou não. Mas a IBM anunciou que conseguiu diminuir a taxa de erro do seu computador quântico para índices mensuráveis, ou seja, ela consegue saber qual é a taxa de erro dentro da qual o computador quântico está operando. Esse é um passo super importante para que o computador quântico se torne alguma coisa usável, porque por enquanto ele é só experimental. Não dá para ter alguma coisa que vá além do experimental se você não pode ter segurança no resultado daquilo que ele está te trazendo como retorno, né, Edu?
5: A gente vai acompanhando as novidades da computação quântica, ainda parece estar muito distante do uso comercial, mas a gente conta dessas novidades também aqui na coluna de tecnologia, que você encontra nos principais agregadores de áudio. É só procurar por Tecnologia Band News FM.
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4: Agora sim a gente faz recontato aí, conseguiu refazer o contato, na verdade, com o professor Fernando Schiller. Schiller, agora que você está nos ouvindo bem e a gente te ouve também, campanha eleitoral começando de fato, e aí?
7: Tudo bem, Larissa. Olha, vamos lá, dia 18 de agosto de 2022, exatamente 4 anos atrás, foi uma pesquisa do Instituto Datafolha, dando conta que o Lula, na época, estava 17 pontos na frente do Jair Bolsonaro. Até uma pesquisa de dois dias antes, do IPEC, outro instituto de pesquisa, mostrando 15 pontos de diferença, e outros na faixa aí de 15 a 6 a 7 pontos. Essa era a realidade há 4 anos atrás, né? Passando 4 anos para frente, a gente inicia a campanha eleitoral, hoje é dia 17, a gente tem uma diferença, hoje sobre a pesquisa do Instituto Nexus, né, mas saiu uma série de outras pesquisas na mesma linha, mostrando 3 pontos de diferença, às vezes 4, às vezes 1, 2, mas circula por aí. Tá? na média da diferença em simulação de segundo turno, né? Com um empate técnico também na rejeição. Então, tanto no aspecto de rejeição como no aspecto de aprovação, tendência de segundo turno, não é? Você tem um equilíbrio muito forte nessa campanha. Então, eu diria assim, a marca desse início de campanha eleitoral é uma coisa chamada equilíbrio. Equilíbrio, não é? É evidente que você tem uma candidatura que é super consolidada, que é do Lula, né? Quarta tentativa de um quarto mandato, né? O Lula, vamos lembrar uma coisa interessante, nós vamos para a 10ª eleição presidencial agora. O Lula, se o Lula for para o segundo turno, deve ir evidentemente para o segundo turno, muito provavelmente vai pela 7ª vez para o segundo turno, né? Se ganhar, vai ter ganhado 4, né? Mas, de qualquer maneira, 7 vezes o segundo turno. Então, ele tem um índice, o recall dele é um negócio gigantesco, é um latifúndio de recall, de memória, né, na cabeça do eleitor. O Flávio Bolsonaro tem o sobrenome. Quer dizer, se você pegar só o personagem Flávio Bolsonaro, senador pelo Rio de Janeiro, é uma coisa. Você bota o sobrenome, bota o pai dele, tem um latifúndio quase do tamanho do Lula, né? Ele não tem, na pesquisa mostra 1-2 pontos de diferença, né, mas ele tem essa projeção, a rejeição dele muito próxima, né, e é isso, esse é o ponto que a gente está nesse início de campanha eleitoral. Então, a tendência, por curioso que pareça, né, as pessoas às vezes têm uma visão, não, mas o Lula hoje é mais consolidado, não é o Flávio, não é o pai, mas a diferença hoje é muito menor do que era 4 anos atrás, né. E outro detalhe é que, por mais que a gente faça barulho, né, a gente escute, na verdade, o barulho do Renan Santos nas redes sociais, da Terceira Via com o Ronaldo Caiado, a aliança, o esforço do Gilberto Kassab, então a busca desse eleitor de centro que quer uma terceira via e tal. O fato é o seguinte, a terceira via não embala. Existe uma questão que é própria da democracia digital aqui. Quer dizer, às vezes tem muito barulho na internet, entre militantes, entre comentaristas, entre quem acompanha a política, não é? E naquilo que acontece na sociedade. Quer dizer, do eleitor silencioso, do eleitor que não, é, que não participa tanto, que não opina tanto, mas ele está lá. Nesse eleitor, você tem um Brasil inteiramente dividido. É interessante a sociologia dessas eleições. Você vai para o Sul, Flávio ganha quase 2-1. Você vai para o Nordeste, Lula ganha quase 2-1. Você vai entre eleitores católicos, Lula tem ampla vantagem. Vai entre eleitores evangélicos, o Flávio tem ampla vantagem. Se só homens votassem, Flávio ganhava a eleição. Se só mulheres votassem, Lula ganhava a eleição, com um pouco mais de folga do que o contrário. Tá? Então, você tem assim, um eleitorado muito cristalizado, muito dividido, socialmente, regionalmente, né, em termos de gênero, etc. Tá? Nenhuma chance, olha, tem que acontecer um tsunami para terceira via ter alguma chance na seleção, mas bota tsunami nisso. Tá? E um incrível equilíbrio nesse início de campanha eleitoral. Tá? E acho, vou dizer mais aqui, vou arriscar um tema, pelo que vi ontem nos comícios, assim por diante, a questão econômica, ela vai cumprir um papel importante nas eleições. O Flávio, ontem, ele usou uma expressão que me chamou a atenção. Tesouraço. Claramente é uma inspiração lá do Javier Milei. Né? Claramente o tema dívida, questão fiscal, juros, etc., entrou na órbita da campanha, porque não adianta você prometer que você não vai ter como financiar programas, né? Você tem que ter uma base para dizer isso, né? E do outro lado, o Lula dizendo que, bom, tem que ter investimento, que o teto de gastos bloqueia investimentos, que isso não é possível, e o programa apresenta a preservação do arcabouço fiscal. Então, esse tema, né, que no fundo é um tema crucial para o país, como é que você vai viabilizar o desenvolvimento do país, como é que você vai viabilizar o próximo governo, seja ele qual for, e deseja ele fazer o que desejar, né, na minha visão, teve no centro desta semana, né, o que é um debate saudável para o país. Né, e nesse tom aí, eu diria que a gente começa a campanha eleitoral.
2: É isso aí. Fernando Schiller, Pensando Brasil, e a gente volta a conversar na quinta-feira, de olho cada vez mais perto do debate, né, Schiller? Domingo, às 8 horas da noite, temos debate, né, Schiller?
7: Olha, semana de expectativa, acho um grande debate. Tomara que todo mundo venha, porque eu acho que Eu diria assim, até que é um respeito pelo leitor, viu, Oineg, Ferretti, Larissa, que todos venham e apresentem suas propostas. Ontem eu assisti o debate lá em Minas Gerais, foi muito positivo. Debate aqui em São Paulo, Fernando Haddad e o Tarcísio, foi muito positivo. Está esclarecendo o leitor, está fazendo a diferença. Então fica aqui a minha expectativa. Mas semana de aquece aí, de esquenta, domingo, sem dúvida, um grande debate.
2: Valeu, Schiller. Obrigado. Até quinta-feira.
7: Abraço.
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4: 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Fala, Jaime Sampaio.
14: Avenida 9 de Julho, lenta na direção do centro, da passagem pela Rua Bandeira Paulista até a Avenida São Gabriel e mais à frente da Avenida Brasil até a passagem pela Alameda Franca. Vale a pena utilizar a Brigadeiro Luiz Antônio ou o corredor da Avenida Europa, Rua Colombo e Rua Augusta. Na direção da Marginal Pinheiros, você reduz a velocidade da Alameda Lorena até a aproximação com a Avenida Brasil e mais à frente na chegada à Avenida Cidade Jardim. 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
4: Olha só, e tem acidente para quem está no corredor Norte-Sul. Nosso ouvinte mandou para cá, cadê o nome dele? Wesley mandou mensagem. Acidente na 23 de maio, no sentido marginal, sentido norte, envolvendo quatro carros logo depois do viaduto Jaceguai. Estou no sentido aeroporto, no lado do acidente, tudo parado por aqui. Repetindo, 23 de maio, depois do viaduto Jaceguai, acidente envolvendo quatro carros por lá.
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16: Maior expositora da Latibus 2026, a Marco Polo deixa legados importantes para a mobilidade de ônibus e transporte coletivo. A agenda combinou inovação, tecnologias sustentáveis e painéis com diversos setores e especialistas. 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
17: Isso está no nosso DNA. 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relevantes para o setor, BNDES para falar em financiamento, instituições financeiras também para discutir financiamento, e a NTU, que é a Associação Nacional de Transporte Urbano, é a empresa sendo 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
14: Quem segue na direção do sistema Anchieta Imigrantes pela Avenida dos Bandeirantes, reduz velocidade da Ribeira do Vale até a Rua Conde de Porto Alegre. A Avenida Jornalista Roberto Marinho e Pedro Bueno tem melhor condição de tráfego, vale muito a pena. Na direção da Marginal do Rio Pinheiros, pela Avenida dos Bandeirantes, o ouvinte só reduz velocidade na aproximação com a Avenida Santo Amaro. 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
4: Agora há pouco a gente falava sobre a nossa ouvinte, a Rosângela, ela que mora em Osasco, foi até o posto de saúde tentar tomar vacina contra o sarampo e disse que por lá não estava disponível. E aí o nosso ouvinte, o Ney, mandou mensagem para cá, olha só. Sou de São Caetano do Sul, estou no posto para ver a tal da vacina do sarampo. Tem que levar a carteirinha antes e ainda vão analisar se precisa tomar. Falaram que o surto foi em algumas regiões de São Paulo, Osasco ou Guarulhos e São Bernardo do Campo, o que contradiz o que a nossa ouvinte recebeu de informação na unidade de saúde em Osasco, em que falaram para ela que por lá não tinha surto e por isso não tinha vacina. Aí o nosso ouvinte, resumindo, em São Caetano do Sul não dão a vacina. Se você está em São Caetano, vá para São Paulo e outras regiões e tenha que se virar para conseguir se imunizar. Já estou cobrando aqui a Secretaria Municipal da Saúde, vamos ver se a gente consegue uma resposta ainda durante o Band News no meio do dia, para entender exatamente qual que é a orientação, o que está acontecendo. De novo, duas semanas atrás a gente noticiou aqui que estava começando a campanha de multivacinação em todo o estado de São Paulo, para prevenir sarampo e outras doenças também.
19: A princípio, vacinar todo mundo que tem entre 6 meses e 59 anos é algo que está ocorrendo só na cidade de São Paulo, em Guarulhos e em São Bernardo, que são as três cidades que registraram casos de sarampo no estado. Nas demais regiões do estado, a princípio, a vacina está disponível, a divulgação tem sido feita e, de fato, é preciso que seja feita uma análise com base na carteirinha de vacinação para saber se a pessoa é elegível ou não. Tem essa questão muito complicada de quem mora em Osasco, São Caetano, Barueri, enfim, em várias cidades da Grande São Paulo, que são quase 40, e trabalha na capital, e passa o dia todo na capital, portanto, está exposto também. A gente vai tentar esclarecer tudo isso e trazer, se não der tempo ao longo do programa, ao longo da programação da Band News FM.
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4: Agora há pouquinho a gente falava sobre o acidente no corredor Norte-Sul, na 23, ali por conta de uma batida entre quatro carros perto do viaduto Jaceguai. Nosso ouvinte Wesley, que mandou mensagem para cá, falou que a CT está no local atendendo a ocorrência.
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4: Uma e 45 agora, o presidente do Tribunal de Contas do Maranhão, o Daniel Brandão, é afastado do cargo por 6 meses por suspeita de obstruir uma investigação de desvio de dinheiro público e homicídio. O afastamento foi determinado pelo ministro Flávio Dino, do Supremo Tribunal Federal. Daniel Brandão é sobrinho do governador do Maranhão, Carlos Brandão, que está, aliás, e o Daniel Brandão está proibido de usar bens do Tribunal de Contas ou entrar em contato com investigados, incluindo o tio. A Polícia Federal apura a existência de uma organização criminosa que cobrava propina em contratos, desviava emendas parlamentares e foi responsável pelo assassinato de um servidor. O bando seria liderado pelo governador Carlos Brandão, do MDB.
19: O presidente do TSE vai defender as urnas eletrônicas em encontro hoje com embaixadores. Quem tem os detalhes é o Afonso Marangoni.
25: O presidente do Tribunal Superior Eleitoral, Nunes Marques, se reúne logo mais com embaixadores e representantes diplomáticos para apresentar e defender a segurança e a transparência do sistema eleitoral brasileiro. Diplomatas dos Estados Unidos e de todos os países com representação no Brasil foram convidados. Mais de 100 nomes confirmaram presença, entre eles o integrante do Corpo Diplomático dos Estados Unidos. O encontro vai ser fechado durante a tarde. A reunião faz parte da estratégia do tribunal de apresentar à comunidade internacional o funcionamento da urna eletrônica e os mecanismos de segurança e fiscalização adotados nas eleições brasileiras.
2: É fundamental explicar, ficar rouco de tanto explicar como funcionam as urnas no Brasil. Por mais que o presidente do TSE, por mais que os ministros do Supremo, por mais, expliquem, sempre fica a dúvida em torno do funcionamento para aqueles que querem duvidar, Eu acho impressionante. Porque os mesmos que duvidam das urnas eletrônicas do Brasil não levantam um pio para falar da forma como os americanos votam. Porque quem duvida das urnas no Brasil, em geral, é eleitor de direita. E como o Donald Trump é um presidente de direita, ninguém questiona como é que ele foi eleito. Até eu não vejo motivo para questionar. Mas se tem um sistema eleitoral confuso, atrapalhado, é o sistema americano. Você pode mandar o seu voto pelo correio, depois você pode mandar de novo a correção do seu voto pelo correio. Tem estado que tem urna eletrônica, tem estado que tem voto em papel. Então, imagine se um presidente de esquerda fosse eleito nos Estados Unidos e um presidente de direita fosse eleito no Brasil, como foi eleito Jair Bolsonaro em 2018. O nosso sistema ficaria perfeito e o americano seria um horror. Tem esse lado, né? Esse final de semana eu estive num compromisso e lá encontrei pessoas que questionavam as urnas. É legítimo que as pessoas tenham dúvidas. É legítimo que as pessoas não acreditem. As pessoas não são obrigadas a acreditar. Então, essa é a responsabilidade das autoridades. Explicar como é que funciona. O sistema é confiável, não tem uma fraude até hoje demonstrada. Nenhuma. Dúvidas as pessoas podem ter quantas elas quiserem. Não tem uma demonstração de fraude. E cabe às autoridades ter paciência, ter humildade e explicar. Então isso é fundamental, de hoje até o dia da eleição. Quem sabe um número cada vez menor de pessoas fique em dúvida, ainda que parte dessa dúvida venha de uma certa fé, não de uma dúvida razoável, porque elegeram-se candidatos à direita, elegeram-se candidatos da esquerda e numa mesma eleição dos dois tipos.
4: No Rio de Janeiro, fraude na emissão de CPFs. Fala Maria Eduarda Vieira.
3: O grupo investigado por fraudes na emissão de CPFs no Rio de Janeiro contava com a ajuda de agentes das unidades credenciadas para facilitar o esquema. Nesta segunda-feira, a quadrilha foi alvo de uma operação da Polícia Federal. Ao todo, os agentes cumpriram 8 mandados de busca e apreensão na capital e em Nova Iguaçu, na Baixada Fluminense. Segundo as investigações, a Cidade de Deus, na Zona Sudoeste, é a principal área de atuação de parte dos acusados. De acordo com a PF, as investigações tiveram início após a identificação de sucessivas tentativas de emissão fraudulenta do documento em unidades de atendimento localizadas na capital fluminense. Os levantamentos realizados indicaram que integrantes do grupo apresentaram documentos civis falsos. Durante a ação, uma pistola, drogas, documentos, celulares, notebooks e dispositivos de armazenamento foram apreendidos.
19: Incêndio florestal em Goiás, a manchete com a Runilma Pinheiro.
5: As equipes do Corpo de Bombeiros de Goiás e ICMBio seguem no combate ao incêndio que atinge a região do Parque Estadual de Terra Ronca e áreas próximas, que ficam na região nordeste do estado. A operação conta com cerca de 80 pessoas entre bombeiros, brigadistas e equipes do ICMBio. As chamas já consumiram mais de 10 mil hectares desde o início do fogo no último dia 10. Esse trabalho, que foi reforçado ontem, também terá reforço de 4 caminhonetes e quase 100 quilos de produto retardante de incêndios.
4: Um homem é preso ao tentar afogar a companheira no mar em Pernambuco, fala Jéssica Aquino.
6: Uma mulher sofre uma tentativa de afogamento pelo companheiro na Praia do Quartel, em Olinda, no Grande Recife. A vítima, de 49 anos, foi encontrada desacordada pelo Corpo de Bombeiros, que realizou os primeiros socorros e verificou possíveis sinais de afogamento. Conforme a corporação, ela recuperou a consciência e foi encaminhada para uma unidade de saúde. O homem, de 42 anos, foi preso em flagrante. Ele também precisou de atendimento médico depois de ser agredido por pessoas que presenciaram a ocorrência.
19: E o tenista João Fonseca ainda não tem data para enfrentar o australiano Christopher O'Connell na terceira rodada do Masters 1000 de Cincinnati, nos Estados Unidos. Ontem, o brasileiro estreou com vitória na competição.

0: 10h52, olha só, a gente conseguiu um retorno da Secretaria de Estado da Saúde para entender a questão da vacina do sarampo. Por quê? A gente veio falando faz dias e dias, olha, tem que tomar vacina do sarampo, o vírus está circulando e tudo mais. E agora, durante o Band News no meio do dia, dois ouvintes, uma que mora em Osasco e outro que mora em São Caetano do Sul, falaram que tentaram tomar vacina nessas duas cidades e não conseguiram. E tá rolando em todo o estado de São Paulo a campanha de multivacinação. Então a gente questionou a Secretaria de Saúde sobre o que eles explicaram aqui. Como o surto está ativo em São Paulo, Guarulhos e São Bernardo do Campo, eles concentraram a vacinação contra o sarampo nessas três cidades. Pessoas que trabalham, por exemplo, se você mora em São Caetano do Sul, mas trabalha aqui em São Paulo, que trabalham ou que frequentam diariamente todas essas outras cidades que estão tendo surto, podem receber a vacina nas cidades. Então você mora na região metropolitana para receber a vacina contra o sarampo, tem que ir até São Paulo, ir até Guarulhos ou ainda até São Bernardo. Aí eu questionei a secretaria se a campanha de multivacinação não era para ser em todo o estado. A secretaria respondeu aqui para a gente que se você for tomar a vacina contra o sarampo, tem que ser em uma dessas três cidades. Os outros imunizantes estão disponíveis nas outras cidades da Grande São Paulo.
1: Ou seja, resumindo, para quem mora na Grande São Paulo, menos em Guarulhos e São Bernardo, porque lá a campanha também está valendo.
0: Tem que ir até outra cidade se vacinar.
1: Mas pode se vacinar, ou seja, qualquer pessoa, a gente está aqui perto de Osasco, sim, de Itapecerica, de Imbu, qualquer pessoa dessa cidade, se chegar teoricamente num posto de saúde aqui
0: vai
1: em São Paulo,
0: vai poder receber a vacina.
1: Vai poder receber.
0: Exato, e daí o Oliveira, nosso ouvinte, até brinca assim, ele fala ironicamente, ah, porque o sarampo é só municipal, não vai aparecer nas cidades vizinhas.
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9: Avenida Rebouças não é bom caminho na direção do centro, você perde tempo da Faria Lima até Oscar Freire. A Alameda Gabriel Monteiro da Silva tem pontos de parada, mas mesmo assim funciona melhor na comparação. Quem segue pela Rebouças em direção a Pinheiros, reduz velocidade do Hospital das Clínicas até Henrique Schaumann e depois vai voltar a encontrar dificuldades da Joaquim Antunes até a passagem pela Capitão Antônio Rosa. Você faz um caminho melhor se seguir pela Arthur de Azevedo. 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
1: Tem mensagem do ouvinte, final de telefone 6127, Wesley, está falando o seguinte: 23 de maio, sentido aeroporto, acidente, tudo parado, debaixo do viaduto Santa Generosa, duas motos, bombeiros e CT no local, faixa da esquerda interditada. Esse está pronto para trabalhar com a gente aqui, porque ele já dá o boletim completo, sentido
0: completo.
1: A faixa. A gente vai atrás de mais informação. Valeu, Wesley, boa sorte por aí, obrigado.
10: Uma hora e 58 minutos, Band News no meio do dia, ficando por aqui. A gente volta amanhã no mesmo horário em ponto. Não sei o que isso quer dizer em ponto, mas a gente volta amanhã no mesmo horário. Vamos usar como referência. E amanhã é Humberto Ferretti na mesa?
1: Sim.
10: Olha, vamos saber o que, isso vai
1: novo produzir. Padrão, novo padrão.
10: Sigam o Larissa Biscaia, arroba Larissa Biscaia, underline. Sigam o Humberto Ferretti no Humberto sem H, ponto Ferretti, cheio de novidades por lá. Me sigam no arroba eu, Eneg, volto às 7 horas e 20 minutos. Jornal da Band de transmissão simultânea aqui na Band News FM. Valeu, gente. Tchau.
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0: Eles têm método no ar. Como vão vocês? Como vai você? Eu hoje exibindo todo o meu caráter democrático, ouvindo Pavilhão da Portela, Portela é isso, Portela é aquilo, mas é por uma boa causa. Eu, como bom imperiano e cultor da rivalidade entre Portela e Império Serrano, mas hoje faria um aniversário, fazem aniversário, os grandes Monarco e Candeia. E Monarco quem canta esse samba, que é, segundo os registros, a única parceria conhecida entre os dois. Samba de Monarco e Candeia, de Candeia, Antônio Candeia, filho e Monarco. Único samba deles. A Portela é uma família, na voz do grande Monarco. Isso é uma gravação de 1988. Tá aí o registro. Tem vários aniversariantes hoje, musicais. Depois me falaram que hoje é João Donato também. Aniversário do Emicida. Tem vários artistas das músicas mais variadas celebrando aniversário hoje. Festa sempre aqui no Tem Método, porque é sempre uma nova edição, sempre um nascimento. Como vai você, Michele Trombelli?
1: Eu vou bem. Boa tarde. Bom comecinho de tarde para vocês, para os nossos ouvintes, espectadores que escolheram seguir com a gente. É, mais cedo o Alexandre Bentivoglio lembrava a gente sobre esses aniversariantes. E eu lembro também que hoje é, também... É, comemorado não, né? Hoje marca 2 anos da morte do grande Silvio Santos. 17 de agosto de 2024, um dos maiores comunicadores desse país, foi quando ele nos deixou. É, então, hoje 2 anos também marcando essa morte, né? Nos outros, a gente está falando de nascimentos. Pois não.
0: Então, em homenagem ao Silvio Santos, no bloco das 3 horas, você pode abrir com aquele samba da tradição, né? A tradição homenageando o Silvio Santos. É entre os sambas ruins, o melhor. Adoro esse samba. Tá. Então a gente
1: pode puxar 88, a tradição Silvio Santos. Aqui nesse arquivo que você mandou pra gente tocar a música, Portela é uma Família Reunida, tá falando 1998. Será que é isso mesmo?
0: Então eu errei.
1: Candeia,
0: década,
1: 1990.
0: Tudo bem, é tudo.
1: É raro, mas de vez em quando acontece, né? Tudo bem, 10 aninhos
0: de
1: aí.
0: De vez em quando eu erro. Não tem problema.
1: E aí, Ivan Brandão, a Portela é uma Família Reunida? Ou não?
2: Já, eles que se entendam.
1: Cada um
0: sabe. É nada.
2: Não sei responder. E hoje é o dia do pão de queijo, tá? Vamos nessa.
1: Importantíssimo. E dia do patrimônio histórico, cultural e tal. Muitas
0: tão
1: datas.
0: Vilipendiado. Tão vilipendiado. Cadê o Museu Nacional? O Ministério da Cultura, governo.
2: O pão de queijo,
0: governo
2: você
0: Bolsonaro,
2: diz, né?
0: Governo Lula. O que que. Hein?
1: O que tá vilipendiado?
2: Tão vilipendiado.
1: É nada, o pão de queijo nunca teve tão em alta. Tá bombando o pão
0: de
1: queijo.
0: Não, tá em alta. O patrimônio nacional que tá vilipendiado. Volta, Museu Nacional. Em que ano foi o incêndio do Museu Nacional? Foi 2019? 2019, né? Era o governo Bolsonaro já. Eu acho que é 2019. O incêndio do Museu Nacional. Nós vamos fazer 10 anos de Museu Nacional. Museu Nacional é aqui, ó. Quinta da Boa
1: 2018.
0: Vista. 2018. Aqui no... 2018? É?
1: Setembro.
0: Exatamente. 2018. Antes da eleição, o governo Temer, tem toda a razão. Já passou o governo Temer, final do governo Temer, governo Bolsonaro, governo Lula. Já vai para disputar a reeleição, já vem outro governo ainda, não conseguiram devolver o Museu Nacional à sociedade. E é um marco histórico, porque foi a sede do Império. Na Quinta da Boa Vista, o imperador, nossos imperadores moraram na Quinta da Boa Vista, pegou fogo, destruído por negligência, abandono total, ainda não conseguiram reconstruir o troço, por falta de recursos, por falta de empenho. Então fica esse registro aqui dessa vergonha, mais uma brasileira.
1: E vocês viram que a música terminou 2 vezes já, né? Sim. Terminou, voltei, mas é isso, a gente tá no ar aqui. É, e aliás, eu voltei com a trilha errada porque o assunto é esse, não poderia ser diferente. A partir de agora, cada vez mais, você vai ouvir essa trilha aqui na Band News FM. E a gente começa falando sobre um levantamento que mostra que o uso da inteligência artificial pelos candidatos nas eleições desse ano é reprovado por 73% dos brasileiros. É o que aponta um recorte da pesquisa Quest. Apenas 21% endossam a possibilidade de ter a IA como ferramenta nas campanhas. E esse rechaço é predominante em todos os segmentos, só que fica maior ou menor a depender ali das clivagens de idade, ou, né, nos recortes ali, na de idade, por exemplo, os jovens de até 34 anos dão 68% de rejeição à ideia de usar a IA, enquanto os eleitores acima de 60 anos marcam 76%, são contra. Essa pesquisa ouviu 2 mil eleitores entre segunda e quinta-feira da semana passada, margem de erro de 2 pontos percentuais para mais ou para menos.
2: Ainda sobre a Quest, dados mostram que 48% dos entrevistados não acreditam na possibilidade de países estrangeiros interferirem nas eleições brasileiras em 2026. 48% não veem chance disso acontecer. Como a margem de erro é de 2 pontos para mais ou para menos, o resultado é um empate técnico aí. Dado que o país que mais desperta esse risco no imaginário são os Estados Unidos, de Donald Trump. 57% dos entrevistados acreditam que a eventual interferência teria a direita como principal beneficiada. E 22% mencionam a esquerda. 5% acham que ambos os lados seriam ajudados da mesma forma. 16% não souberam ou não quiseram responder.
0: O presidente do TSE, o Tribunal Superior Eleitoral, Cássio Nunes Marques, reúne representantes de embaixadas, inclusive dos Estados Unidos, para defender urnas eletrônicas e tratar de inteligência artificial na eleição. Mais uma vez, o TSE, num novo comando, tem de reunir diplomatas para desfazer o estrago gerado pela mentira de Flávio Bolsonaro. Esse é o ponto. Mais uma vez, a difusão daquela conversa falsa de que haveria urnas da Smartmatic, a empresa venezuelana, de que haveria urnas da Smartmatic no Brasil, o que não é verdadeiro. Mais informações com ele, Afonso Marangoni. Fala, Afonso.
3: Olá, boa tarde, Andreasa, boa tarde, Michele, Ivan, todo mundo que nos acompanha. Pois é, essa reunião ela já está sendo uma praxe aqui na Justiça Eleitoral, que fez isso também já nas outras eleições. Agora, então, o ministro Nunes Marques vai receber já 14h, então deve ter acabado de começar, ou está para começar, né? Representantes diplomáticos de quase 100 países. Na verdade, até mais de 100 países. Foi todos os países que têm representação aqui diplomática no Brasil foram chamados. E aí até saiu aqui, Andreasa, a lista mais atualizada de quem vai participar desta reunião. Quer ver? São 92 embaixadas confirmadas. Além delas, deixa eu ver aqui, autoridades confirmadas são 57 embaixadores, além de representantes da Organização das Nações Unidas e também do encarregado de negócios da União Europeia. Eu estou até dando uma olhada aqui na mensagem que veio do TSE para ver se tem algum representante dos Estados Unidos. E tem sim, porque o Brasil está sem embaixador, né, nos Estados Unidos, mas foi enviado pelo menos um representante da embaixada então para este encontro com o ministro Nunes Marques. Isso acontece, né, naquele contexto em que o Departamento de Estado dos Estados Unidos pediu visto para 2 nomes do governo Trump e isso foi negado pelo Ministério das Relações Exteriores, justamente por temor de que eles pudessem vir aqui de alguma forma questionar o sistema brasileiro de votação. Então, foi negado o visto para eles e isso estremeceu a relação diplomática com os Estados Unidos ainda mais, mas agora, pela lista aqui, vai ter lá um representante, sim, da Embaixada dos Estados Unidos, ouvindo o ministro Nunes Marques, que vai fazer o que? O óbvio, né, Andreasa? E Michele, Ivan, a defesa do sistema eletrônico de votação, que foi criado em 1996, desde lá vem passando por aprimoramentos e melhorando cada vez mais, mas nunca teve um registro de fraude eleitoral, nenhuma prova neste sentido. Então, contra muita desinformação, o TSE tem adotado isso como um hábito, é uma reunião que vai ser fechada, mas vai ter uma parte ali, pelo menos, que deve ser transmitida. A gente vai acompanhar, então, essa defesa do Nunes Marques em relação ao sistema eletrônico de votação.
0: Afonso Marangoni, você está na Câmara dos Deputados, certo? Nesse momento.
3: Exato.
0: Para quem nos acompanha com imagens, o Afonso Marangoni está de frente a um painel belíssimo, que é do Di Cavalcanti. Uma obra-prima da arte brasileira. Lindo painel, maravilhoso, em tons de preto, cinza, variações de azul, uma beleza de painel. quem tiver a chance de visitar Brasília e se puder visitar os palácios, os espaços públicos, as visitações, procure observar essa obra diante da qual Afonso está. Quem nos escuta no rádio, depois faça uma pesquisa, né? Bota no Google, sei lá, bota painel de Cavalcante, Câmara dos Deputados, e vai aparecer a beleza dessa arte, belíssima obra, obra-prima do grande de Cavalcante, Emiliano de Cavalcante.
3: Andreasa.
0: Obrigado, Afonso Marangoni. Oi.
3: Em 10 segundos, só uma curiosidade, essa obra não é assinada pelo Di Cavalcante, porque queriam que ele assinasse numa sessão solene muito especial, só que ele acabou morrendo antes e acabou nunca tendo a oportunidade de assinar esse painel Os Candangos, que é um dos mais famosos aqui de Brasília, um detalhe da história.
0: E que é uma beleza, beleza, beleza. Muito obrigado, Afonso Marangoni, craque, sabe muito.
3: Até.
1: Bom, e essa questão da soberania, de possível interferência nas eleições aqui no Brasil, também foi tema de discursos ao longo do final de semana. Ontem, os principais candidatos à presidência foram às ruas, fizeram comícios, porque, afinal, foi o primeiro dia oficial da campanha eleitoral desse ano. E aí o presidente Lula tocou nesse assunto quando ele foi falar sobre as terras raras no Brasil. Ele falou que não quer outros países explorando por aqui esse tipo de minério. No evento que lançou oficialmente a campanha deste ano, em São Bernardo do Campo, ele diz que pensar em futuro é pensar em como o Brasil vai explorar essa riqueza.
4: Pois bem, mas pensar em futuro é pensar como é que a gente vai explorar a riqueza que hoje é chamada de terras raras e minerais críticos, que é o que está fazendo a disputa entre China e Estados Unidos. A gente não tem opção pela China, nem opção pelos Estados Unidos. A gente não quer exportar o mineral bruto para depois comprar coisas prontas dele. Nós queremos extrair aqui, transformar aqui, industrializar aqui, produzir aqui, gerar emprego aqui e gerar riqueza. Porque eu não quero nem com os Estados Unidos, nem com a Rússia, nem com a China, nem com a França, nem com a Inglaterra, ninguém vai explorar os nossos minerais críticos. Nós é que vamos explorar em benefício do povo brasileiro.
0: Isso, esse discurso encaixa, né, Mi? A exploração a partir do caso das terras raras, dos nossos minerais, é um desenvolvimento do discurso da soberania nacional, claramente. Que é o principal discurso de Lula hoje. É o discurso de defesa da soberania nacional diante da ameaça de múltipla interferência internacional, com as várias possibilidades, inclusive essa, né, de tentar transformar o Brasil novamente em território para extrativismo e para processamento fora daqui das nossas riquezas e da desqualificação das possibilidades industriais do Brasil. Esse discurso é um desenvolvimento, um subproduto da defesa da soberania nacional que Lula faz diante das questões com os Estados Unidos, até mesmo com a Argentina. É bom ter isso em mente, porque Flávio Bolsonaro testa um antídoto contra isso. Ele começou a falar do que eu tenho chamado aqui de soberania micro. A gente vai ver muitas vezes na campanha ele se contrapondo a Lula nesses termos. Assim, como é que vai falar de defesa contra ameaças internacionais que segundo Flávio Bolsonaro, nem existem, né? que é uma especulação, se não cuida, e eu tenho chamado a atenção para isso aqui, né? Se não cuida da nossa soberania no dia a dia, e aí ele está falando de segurança pública, do cotidiano das pessoas, da nossa falta de direito de ir e vir. Nenhum de nós, vivendo numa grande cidade, aqui no Rio de Janeiro isso é material, é concreto, não existe, eu não tenho soberania. E olha que eu moro no Leblon, mas eu não ando pela cidade como eu quiser, eu não saio de casa a qualquer hora. Então, essa micro-soberania é a questão que Flávio tenta explorar para rebater o discurso de Lula.
2: Bom, do lado da oposição, Flávio Bolsonaro do PL adotou um discurso focado na área da segurança pública no Rio de Janeiro. Ele citou também o mote da soberania, falou sobre moradores que são reféns do crime organizado.
5: Nós perdemos a nossa soberania! Nós hoje não temos mais soberania sobre o nosso celular, não temos mais soberania sobre o nosso carro, não temos mais soberania sobre a sua bolsa. Você não tem mais soberania hoje sobre a sua casa, não tem soberania na sua rua, não tem soberania sobre a sua vida. e o atual governo, que ainda corta a verba das Forças Armadas, mais de 4,2 bilhões, e é um dinheiro que foi cortado para proteger as nossas fronteiras.
0: Ô Ivan, só uma observação, essa música, essa trilha sonora sombria é de verdade? Tava lá mesmo? Tava. É de lá mesmo?
1: Tava, eu tava até pensando sobre isso hoje de manhã, porque as pessoas que estão acompanhando a gente com imagens, veem as imagens dos candidatos e o discurso.
0: Sim.
1: Quem tá acompanhando a gente só com áudio, e foi o que aconteceu comigo hoje, né? A gente tava vindo pra cá, ontem eu tava de plantão, eu ouvi tudo isso, mas quando você tá ouvindo, só ouvindo, sem ver a imagem, fica muito nítida a diferença estética, né, de um discurso para o outro, e essa estética, sim, do medo, que é colocado, não é de hoje que os discursos, os eventos da oposição utilizam esse tipo de trilha sonora, mas é impressionante como isso fica muito evidente quando você está apenas ouvindo o discurso e não com as imagens também, né?
0: Aliás, eu não sou sommelier de manifestação de ninguém, nem de evento de candidato, mas do ponto de vista de sucesso de público, né? O do Rio de Janeiro foi bem esvaziado, o de Flávio Bolsonaro, né? Muito, muito modesto em volume de pessoas. O de Lula lá na Vila Euclides, no estádio, há um preenchimento, arquibancadas tomadas, né? Para o que se pretendia, essa distinção foi muito importante. E vocês viram aí, né? O Flávio Bolsonaro, ele deve estar ouvindo o nosso programa. A gente não faz consultoria para ninguém aqui não, tá? Mas estava claro que esse discurso da soberania micro estava quicando. Nós apontamos isso aqui, nós falamos. Eu falei muito sobre isso aqui, sobre essa questão. E esse é o discurso que Flávio Bolsonaro fez. É uma espécie de antídoto para o discurso de soberania macro de Lula. É interessante observar, do ponto de vista de análise do discurso, como isso se vai travar de agora em diante, Ivan Brandão.
2: É isso, não só para concluir que o Flávio Bolsonaro, depois do lançamento ontem, hoje está cumprindo agenda lá em Minas Gerais.
1: Bom, e só

0: trânsito nessa segundona ensolarada, com carinho de verão, carinha de verão em pleno inverno brasileiro. O que você conta pra gente, Jaime Sampaio? Boa tarde.
1: Oi, Michele, boa tarde. O ouvinte que segue agora pelo corredor norte-sul encontra dificuldades na direção de Interlagos, a partir da Praça da Bandeira até a passagem pelo viaduto Santa Generosa. Tem bloqueio parcial de faixa por ali devido a um acidente envolvendo duas motos. Passou desse ponto, o caminho para a Zona Sul é tranquilo. Quem segue na direção de Santana reduz velocidade na aproximação com o viaduto Santa Generosa. 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
1: Atualizando o Provinte Band News, a condição da Avenida dos Bandeirantes, na direção do sistema Anchieta Imigrantes, está lenta da Avenida Santo Amaro até a aproximação com o aeroporto de Congonhas. Você ganha tempo pela jornalista Roberto Marinho e Pedro Bueno ou Avenida Indianópolis, com excelente condição de tráfego. Na direção da Marginal do Rio Pinheiros, quem segue pela Avenida dos Bandeirantes reduz velocidade na aproximação com a Santo Amaro. 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
0: Segue preso o homem acusado de matar a esposa dentro de um supermercado na zona norte de São Paulo. Matheus Jung tem as informações.
5: A polícia investiga as circunstâncias da morte a facadas de uma mulher dentro de um supermercado na freguesia do Ó, zona norte de São Paulo. O crime aconteceu neste domingo. Angelita Manuela Rodrigues estava na fila do açougue quando Lafayette Gonzaga da Silva, marido dela, se aproxima e começa a golpeá-la com uma faca. Antes disso, o homem teria matado o cachorro do casal. O suspeito foi preso em flagrante. Já a vítima chegou a ser socorrida, mas não resistiu aos ferimentos.
0: É só um dos casos desse fim de semana que chocam pela brutalidade, agressividade, por ser mais um, né, para a estatística de violência contra a mulher. Teve um outro caso que a gente vai falar também e que você provavelmente tem acompanhado aqui na nossa programação, da dentista Júlia Falcão Cos, que foi desfigurada praticamente pelo marido, com quem ela era casada há quase 3 anos, numa briga. Na frente de casa, depois foi levada para dentro da casa dela, continuou sendo espancada e só foi salva porque ela conseguiu gritar e os vizinhos chamaram a polícia. Mas tem alguns ingredientes aí, né, que tornam ainda mais cruel a situação quando ela fala que o segurança que faz ali a patrulha do bairro parou, em vez de ajudou o homem, o marido dela, ou então o marido dela, levá-la para dentro de casa, como se o problema tivesse com ela, né? Que não quisesse entrar, porque não queria, assim. E não porque ela estava sendo agredida, apesar dos gritos de socorro ao longo da programação. Aqui no Tem Método a gente volta a esse assunto e também a outros relacionados à violência.

0: doméstica, violência de gênero aqui na nossa cidade.
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0: Estamos começando agora a coluna Giro Business. O tema da semana, o varejo e o setor imobiliário. E na minha companhia, fundador e CEO da Madeira Madeira, Daniel Scandian. Scandian, bem-vindo ao Giro Business, uma alegria recebê-lo, onde o nosso propósito é levar às pessoas conhecimento, informações importantes. No teu caso hoje, sobre o varejo do setor imobiliário. E aí eu pergunto, primeiro eu afirmo, 70% dos consumidores usam hoje a internet como meio para pesquisar antes de fechar uma compra. E aí eu trago a inteligência artificial para o teu segmento. Qual é o papel hoje da inteligência artificial no que tange a experiência do cliente? Como ela vem para somar, para gerar valor, permitindo um consumo mais consciente e mais assertivo?
1: Hoje, quando o cliente compra um produto ou às vezes um projeto, dificilmente você consegue ter uma velocidade ou uma forma diferente de mostrar como aquele produto fica no seu ambiente. E AI vem fazendo isso numa velocidade, numa qualidade incrível, para que o cliente que é leigo sobre o assunto consiga, de fato, entender como é que vai ficar aquele produto na casa dele.
0: E a IA também ajuda na questão operacional, eu digo, no ganho de eficiência da indústria, da integração da cadeia, ela já é presente?
1: A gente, por exemplo, nos nossos casos, no pós-atendimento, né, onde a gente tem um volume muito grande, a AI entra muito para poder fazer esse atendimento com qualidade. Então, é uma das áreas que realmente está mais madura no nosso setor, por exemplo.
0: E a tecnologia como um todo, ela é presente também nessa geração de eficiência, de escala e tudo mais?
1: Particularmente a nossa empresa nasceu de tecnologia, né, de uma plataforma que a gente criou, logística. Então, toda decisão que é tomada na companhia é proveniente da forma como a gente pode fazer diferente usando a tecnologia e ter um ganho de escala diferente do mercado tradicional.
0: Daniel Scandian, muito bem-vindo ao Giro Business, fundador e CEO da Madeira Madeira e meu entrevistado durante toda a semana.
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3: Duas horas e 29 minutos, estamos de volta aqui com o Tem Método e hoje com uma nova pesquisa BTG Nexus, que mostra Lula à frente de Flávio Bolsonaro no primeiro turno da disputa ao Palácio do Planalto. Só que os dois seguem empatados tecnicamente no segundo turno. Então, no primeiro turno, Lula aparece com 41%, Flávio Bolsonaro com 36%, Ronaldo Caiado tem 5%, Renan Santos e Romeu Zema 4% cada. Augusto Cury do Avante e Samara Martins do Unidade Popular surgem com 1% e os outros candidatos não pontuaram. São eles Rui Costa Pimenta, do PCO, Hertz Dias, do PSTU, Edmilson Costa, do PCB, Wilson Grassi Júnior, do Democrata e Clariana Barão, do Democracia Cristã. Brancos e nulos somam 5%, 2% não sabem ou não responderam. E aí, quando a gente olha para o cenário do segundo turno, diminuiu um pouquinho a diferença. Lula agora tem 47%, Flávio Bolsonaro 44%. A BTG Pactual ouviu 2.003 eleitores entre os dias 14 e 16 de agosto. Margem de erro é de 2 pontos percentuais para mais ou para menos. O nível de confiança é de 95% e a pesquisa está registrada no TSE sob o número BR03317/2026. E você percebeu que começou mesmo a campanha, porque a partir de agora, toda vez que a gente fala de alguma pesquisa, isso, a gente tem que dar todas essas informações segundo a lei eleitoral.
4: Agora, Mia, você vê que, considerando a margem de erro, né, 2 pontos percentuais, olhando para o segundo turno, temos mais um empate técnico entre Lula e Flávio Bolsonaro. As pesquisas vão todas convergindo para esse mesmo lugar. Aquela em que Lula tinha maior vantagem e se distinguia das demais, em que não havia empate técnico, era a Quest. Na última rodada Quest, essa que foi divulgada no fim da semana passada, se eu não me engano, chegamos nesse mesmo lugar. Isso, já chegamos nesse mesmo lugar do empate técnico. E aí você vê que os outros candidatos, notadamente Romeu Zema, Ronaldo Caiado, numa hipótese improvável de segundo turno contra Lula, eles também são altamente competitivos contra Lula. Isso não quer dizer que eles sejam candidatos fortes. Eles não são. Eles não passam dos 5% nas pesquisas, todos eles. A gente tem a condição em que são feitos, são projetados pela rejeição a Lula. É a rejeição a Lula que faz com que eles sejam, e quase todos sejam, competitivos contra o presidente da República no segundo turno. Mas só quem se cacifa para o segundo turno, para disputar com Lula no segundo turno, é Flávio Bolsonaro. Isso porque, entre todos esses candidatos da direita, é o único que tem votos próprios de uma base de partido elevada. O Brasil está assim hoje em dia, tem uma margem de votos indecisos, votos independentes, não é nem indeciso, o eleitor que vai decidir a eleição, uma margem pequena. Tem um bloco petista, lulopetista, e um bloco bolsonarista, que vão votar nesses de qualquer maneira, o que praticamente os coloca no segundo turno. O que os empurra para o segundo turno é a rejeição ao adversário. Então, esse cenário que todas as pesquisas estão mostrando, um cenário muito competitivo, mesmo a Quest, eu quero chamar a atenção aqui, mesmo a Quest, em que Lula tinha uma vantagem maior, mesmo essa se moveu para esse lugar do empate técnico, com Lula numericamente à frente.
3: E só mais uma questão também, duas questões. Sabia que eu atendi ontem uma ligação aqui na redação da Band News FM dessa pesquisa? Ah, oi, aqui é do pessoal da Nexo, queria fazer uma pesquisa eleitoral e tal. Mas aí eu tava de plantão aqui enlouquecida, falei, moço, não vai dar para responder agora não, me desculpe. Eu falei, vai também que é um trote, né, o pessoal falando, deixa eu ver a preferência política desses jornalistas da Band News FM.
4: É verdade.
3: Mas agora saindo aqui, de fato, né, eles ouviram entre 14 e 16 de agosto e ligaram aqui no telefone fixo da redação. E uma outra questão também que talvez algum ouvinte mais atento possa ter reparado, que Pablo Marçal não aparece nessa pesquisa, porque afinal, até sábado, aos 47 do segundo tempo, ele não era um candidato e nem sabemos se vai continuar sendo, porque afinal ele está inelegível, mas registrou, né, Ivan Brandão? Lá no finalzinho ali, registrou a candidatura à presidência da República, Pablo Marçal, pelo PRTB.
5: É, lembrando que o registro não é a candidatura oficial, né? Agora cabe à Justiça Eleitoral aí passar limpo. Aqui no Distrito Federal são 10 candidaturas, por exemplo, ao governo. Apenas uma foi deferida até o momento. Então, é um prazo longo que a Justiça tem agora para dizer se serão ou não candidatos, mas na prática todo mundo já pode fazer campanha e você está aí recebendo ligações, recebendo post, vendo bandeirinha na rua. Não é diferente em outros lugares do Brasil, não. Vamos seguindo aqui?
3: Bora.
5: Então, bora. No dia... nesse dia oficial, né, de campanha, primeiro dia útil, vai, de campanha, o presidente da República e presidente do Senado, Lula e Davi Alcolumbre, estão reunidos em ações no estado do Amapá. Vão visitar, já visitaram, né, se não me engano, a sonda, ou se é agora à tarde. Isso foi uma agenda longa, né, do presidente Lula ao longo desta segunda-feira lá no norte do país, local estratégico, onde fica a margem equatorial. Na semana passada, a empresa estatal disse que encontrou indícios que podem gerar petróleo no futuro ali. O presidente do Instituto Brasileiro de Petróleo, Gás e Biocombustíveis, Roberto Ardengue, aponta que não basta saber se há petróleo, é preciso saber quais são as características desse recurso.
6: É completar o que a gente chama essa campanha exploratória, que vão ser outros 3, 4 poços para você poder delimitar esse reservatório, saber se ele é profundo, qual é a largura que ele tem, que tipo de petróleo a gente vai ter lá, é um petróleo leve, um petróleo pesado, tem mais gás, tem mais petróleo, qual é a porosidade do reservatório, a pressão e por aí vai. Então, a notícia é importante, mas como bem disse a nota da Petrobras, são ainda indícios, né?
4: Isso aí é importante pelo seguinte, o que se descobriu ali é o que se chama de... são os hidrocarbonetos, né? Então, é um indicativo... bacana, digamos assim, de que há petróleo ali, potencial de exploração. Eu gosto muito de ouvir a presidente da Petrobras, a Magda Chambriar, e ela foi muito clara na entrevista que deu, nas manifestações que ela fez. É o papel técnico. É importante porque tem muitos acionistas, isso mexe com o mercado, né? Então, a Petrobras informa, tecnicamente, que essa primeira etapa foi cumprida com sucesso, portanto, autorizada a prosseguir, porque esses hidrocarbonetos foram encontrados, que são indicativos de que ali há petróleo. Talvez haja reserva de gás, mas é um indicativo. Ainda não há uma descoberta de petróleo para níveis comerciais. E ela deixa isso bastante claro. E é importante que assim seja. Do ponto de vista político-eleitoral, o Lula vai fazer o show dele, né? Ele inclusive encaixa isso no discurso, acho que até o slogan de campanha, Brasil pronto para mais, aquilo em que ele tem investido. É uma descoberta importante da Petrobras, petróleo, novas reservas, divisor de águas para aquela região, divisor de águas para o Amapá e para aqueles, para os estados que são por cujos mares passa a margem equatorial. É politicamente algo a ser muito explorado. Davi Alcolumbre está explorando, Lula está explorando, explorará mesmo. Mas do ponto de vista técnico, o que há é uma expectativa muito positiva para a descoberta de petróleo em grande quantidade e de boa qualidade. A Polícia Federal avança na investigação envolvendo suspeita de corrupção de emendas parlamentares na Bahia. Isso é uma praga, esse negócio de emenda parlamentar. Está em todo lugar, não sei realmente como. Ministro Flávio Dino, que é relator de quase todas as matérias sobre emenda parlamentar, como não declarou a inconstitucionalidade desse troço ainda? Emendas de comissão, emendas PIX, são dadas as condições para que o faça. Fala a respeito conosco, David Cardoso. Fala, David, tudo bem? O que você conta?
7: Pessoal, isso mesmo. Baiano José Marcos Moura, conhecido como o Rei do Lixo, é um dos indiciados pela Polícia Federal por suspeita de envolvimento em um esquema de desvio de recursos de emendas parlamentares. Essa informação foi confirmada hoje pelo jornalista político da Band Bahia, Victor Pinto. Segundo a investigação, ele estaria envolvido com um grupo responsável por fraudes licitatórias, peculato, corrupção e lavagem de dinheiro. José Marcos Moura foi alvo da primeira etapa da Operação Over, que foi realizada em dezembro de 2024. O empresário é conhecido como o Rei do Lixo da Bahia por ter vencido várias licitações de limpeza urbana em território baiano. Ele é apontado como um dos principais articuladores da organização criminosa. O relatório da Polícia Federal aponta que Marcos fazia ponte com agentes públicos de pelo menos 16 estados. Eu volto com vocês no estúdio.
4: Muito obrigado, David Cardoso. Então, atenção aí, só para registrar aqui, a praga das emendas parlamentares. Não tem como na ponta não produzir corrupção clássica. Desvio de dinheiro, roubo, pagamento de propina, lavagem de dinheiro, não tem. Vai acontecer, acontece, claro. Se a forma é viciada, se a forma é corrupta, se o dinheiro é remetido de maneira obscura e autoritária, é claro que na ponta nós teremos cada vez mais casos como esse. Vamos em frente.

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1: Vamos saber do trânsito. Jaime Sampaio está de olho, tem informação para a gente da Zona Sul, Jaime.
2: Avenida Santo Amaro lenta na direção do bairro, a partir da Rua Santa Justina até a passagem pela Rua Casa do Ator, devido às obras que acontecem nas imediações da Avenida Hélio Pellegrino. Depois você que segue na direção do bairro encontra caminho fluindo bem pela Avenida Santo Amaro. Na direção do centro, tem lentidão da Avenida Pavão até a Hélio Pellegrino. 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
4: Isso está no nosso DNA. 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Então a Marco Polo veio aqui se propondo não só a trazer soluções em produto para facilitar e melhorar a operação dos nossos clientes, mas também promover muitos debates com entidades super relevantes para o setor, BNDES para falar em financiamento, instituições financeiras também para discutir financiamento, e a NTU, que é a Associação Nacional de Transporte Urbano, é a empresa sendo muito propositiva, querendo realmente trazer não só novidades, mas aquecer, reaquecer o setor.
3: Quase 25 mil visitantes de mais de 30 países estiveram no maior evento de ônibus e mobilidade das Américas em São Paulo.
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2: O ouvinte que segue agora pela Rádio Leste em direção ao centro reduz velocidade na aproximação e no acesso ao viaduto Engenheiro Alberto Badra e mais à frente, no trecho de obras, começa a reduzir velocidade do viaduto Guadalajara até a passagem pela Rua Almirante Brasil. Mais à frente, assim que acessa o viaduto do Glicério, o ouvinte encontra dificuldades por conta da condição de tráfego do corredor Norte-Sul. 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
1: Duas horas e 43 minutos. Seguimos juntos aqui em São Paulo. Aliás, que dia bonito, né? Sol, poucas nuvens, pelo menos na hora que eu saí aqui no pátio do Grupo Bandeirantes, poucas nuvens. Temperatura agora já bateu a máxima, inclusive em algumas regiões. A máxima hoje estava prevista em 29 graus e já estou vendo algumas regiões com 30 graus. A umidade relativa do ar caindo bem, já estamos numa média de 40%. E assim seguiremos aí com essa secura. Marginal do Rio Pinheiros aqui com o trânsito fluindo muito bem ali na Raia Olímpica da USP, nas duas direções. E é isso, praticamente sem nuvens, céu azul aqui na capital paulista, apenas com aquela fina camada, ou nem tão fina assim, de poluição, se você olhar bem no horizonte. E aí, na sua região, no seu pedaço, manda mensagem para cá, participa com a gente, 11-999-592-100. Inclusive, se você estiver acompanhando a gente de outras partes do estado de São Paulo, e se houver uma diferença aí em relação ao tempo aqui na capital paulista. 12h44. 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
9: O nosso ouvinte Pedro Fontes escreve contando que outro dia leu uma matéria muito interessante em que alguns cientistas descobriram que ratos dão risada quando brincam. Mas não, isso realmente é verdade? Pedro, é. Mas tem uma coisa muito importante, ó. Não vai esperando ouvir um ratinho dar gargalhada como uma pessoa. Eles produzem vocalizações ultrassônicas, ou seja, sons em frequências altas demais para que os nossos ouvidos consigam escutar. Existe uma vocalização particularmente interessante, em torno de 50 kHz. Frequentemente, essa frequência está associada com situações positivas, como brincadeiras e interações sociais. Pesquisadores também descobriram algo muito legal. Eles descobriram que determinados ratos produzem essas vocalizações quando recebem uma espécie de brincadeira de cócegas. Olha que legal isso! Isso não significa que a gente possa simplesmente dizer que a experiência subjetiva de um rato seja idêntica ao riso humano, mas essas vocalizações são estudadas como indicadores de estudos afetivos positivos. E essa descoberta é importante por uma razão muito maior. Durante muito tempo, a gente subestimou demais a vida emocional dos animais, principalmente dos ratinhos. E hoje, a gente sabe que os ratos brincam, estabelecem relações sociais importantíssimas, aprendem, exploram ambientes e apresentam respostas comportamentais super complexas. Você tem dúvidas? Mande um e-mail para elbicho@bandnewsfm.com.br ou então, no meu Instagram, Manu Karsten. Participe, eu espero você.
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14: Estamos de volta, meus amores, Humberto Ferretti!
1: Ainda bem conosco. Que o nome dele tem R, né?
14: Hoje não tem. Sim, hoje não tem Marcelo Duó, excepcionalmente, não está conosco, mas temos o grande Ferretti aqui, sócio desse programa, participante frequente aqui conosco, para falar da rodada do Campeonato Brasileiro e, com toda humildade... Palmeiras muito favorito, muito melhor, mas o Flamengo se acercando. O Flamengo se acercando, com um jogo a menos, mas o Palmeiras continua favoritíssimo. Fala, Ferretti, tudo bem?
15: Fala, André Azar, boa tarde para você, boa tarde a todos. Você sabe que o assédio moral no ambiente de trabalho, ele pode se dar de várias formas, né? Não é só o chefe dar uma bronca em público, né? Ele pode ocorrer, por exemplo, quando o profissional é escalado para fazer uma função que gere um constrangimento. E hoje... escolheram um jornalista palmeirense para falar com um flamenguista depois de tudo o que aconteceu no fim de semana. Estou me sentindo constrangido, mas não tem problema, é uma brincadeira, obviamente. Eu trabalhei durante 13 anos exclusivamente com jornalismo esportivo, então é uma honra hoje substituir excepcionalmente o Marcelo Duó. Mas fato é, ô André Asa, que na sexta-feira, a gente até brincou com isso aqui no Band News no meio do dia, quando eu disse o seguinte, olha... o Palmeiras vai encarar no fim de semana o Fluminense, que é o time do nosso chefe, do diretor-geral de conteúdo do Grupo Bandeirantes, o Rodolfo Schneider, numa situação 100% favorável ao Fluminense. Eu cheguei a cravar que o Palmeiras perderia para o Fluminense. Por quê? O Palmeiras está muito pressionado. O Palmeiras é um fenômeno. Palmeiras consegue ser líder do Campeonato Brasileiro, tá vivo na Copa do Brasil, tá vivo na Libertadores e ao mesmo tempo tá em crise. O Palmeiras ia jogar pressionado contra o Fluminense, pensando no Cerro Porteño, e o Fluminense vindo naquela situação de troca de técnico. Mandou o Zubeldia embora, não trouxe um treinador novo, mas independentemente disso, trocou o treinador, quem tá lá corre, se esforça ao máximo para mostrar serviço. E deu no que deu. Palmeiras perdeu, o Flamengo fez a parte dele, e é bom lembrar, o Flamengo está 3 pontos atrás com um jogo a menos, ele está melhor em todos os critérios de desempate. Número de vitórias, que é o primeiro critério de desempate, o Flamengo tem uma a menos que o Palmeiras, só que automaticamente, se ele vencer o jogo que ele tem a menos, ele vai empatar com o Palmeiras em número de vitórias e vai ficar melhor em saldo de gols e em gols marcados. Ou seja, o Flamengo depende dessa vitória no jogo a menos para ser líder do Campeonato Brasileiro. E o Flamengo tem uma vantagem em relação ao Palmeiras. Vantagem entre aspas, né? Já que aconteceu a eliminação do Flamengo no Campeonato Brasileiro, o Flamengo tem mais tempo para descansar. Palmeiras segue em 3 competições e isso, obviamente, mexe com o foco. Você falou de Palmeiras favorito, jogou a responsabilidade para o outro lado. Como é a estratégia de torcedor? Me permita discordar. Eu acho que nesse momento, no Campeonato Brasileiro, com o Palmeiras focado em 3 competições, se cair quinta-feira, quarta, contra o Cerro Porteño na Libertadores, aí a história pode mudar. Mas o Palmeiras, nesse momento, focado em 3 competições e com pressão, eu jogaria o favoritismo para o Flamengo. Agora, esse meio de semana vai ser interessante, porque é muito curioso. 6 brasileiros jogando pela Libertadores, nenhum venceu e nenhum perdeu nos jogos de ida das oitavas, ou seja, está tudo aberto, terça, quarta e quinta, a gente tem Libertadores. E quem vencer passa de fase, quem perder está fora, e empate leva para pênaltis. O Flamengo, inclusive, também pode ser eliminado, vai ter uma parada dura contra o Cruzeiro, quarta-feira, aliás, Flamengo e Cruzeiro, Cerro e Palmeiras jogam na quarta-feira, que vai ser o principal dia de Libertadores da América nessa semana. O que acontecer nesses dias, não só com Palmeiras e Flamengo, mas eventualmente com o São Paulo na Sul-Americana também, porque é bom lembrar, né? Com o Corinthians na Libertadores, vai determinar quem vai ter tempo e perna e cabeça para focar nessa reta final de Campeonato Brasileiro e quem vai continuar com atenção e capacidade física divididos. Vai ser uma rodada interessante, mas no Campeonato Brasileiro, hoje, eu vou discordar de você e jogar o favoritismo pro Flamengo.
1: É lógico que ele sabe que o Flamengo agora é mais favorito.
15: Ele fez tipo, né?
1: Ele sempre faz isso, ele sempre joga a zica. É uma forma de jogar zica, entendeu? Pro outro lado.
14: O Flamengo, é verdade, tem um jogo a menos, porém, existe um confronto direto entre Flamengo e Palmeiras. Palmeiras e Flamengo.
15: Agora, os torcedores.
14: O Palmeiras vai jogar em casa.
15: Isso é um ponto.
14: O Palmeiras,
15: Só que o Flamengo, o Andreasa também sabe que o Flamengo, tudo bem, perdeu no primeiro turno, mas o Flamengo tem sido o calo do Palmeiras nos últimos anos. No confronto direto, teve uma Libertadores vencida pelo Palmeiras? Teve. Mas, via de regra, o Flamengo é melhor.
1: Veremos.
14: Ferretti, eu estou quase concordando com você. Você está sendo muito habilidoso na urdidura da sua tentativa de dizer que o Flamengo seja favorito. Porém, fracassou. Palmeiras continua favoritíssimo ao título e, enfim, Flamengo modestamente lutará. Agora, falando sério, essa rodada de quarta-feira tem um componente de meio de semana, né, de Libertadores, tem um componente importante. O Ferretti falou da questão física, tudo isso, né, sobre o futuro, mas tem a questão do ânimo também, né?
15: Total.
14: Uma eliminação na Libertadores para qualquer um desses times pode ter um impacto também sobre o seu rendimento, mesmo que o Flamengo fica só com o brasileiro pela frente, vamos supor, ele, tomara que não, mas como torcedor falando aqui, eliminado pelo Cruzeiro. Bom, agora só tem o brasileiro pela frente. Mas será que o ânimo não se abala? Então tem muitos condicionantes aí pra gente observar nas próximas semanas, mas vai ser quente. Humberto Ferretti, craque. Um abraço.
15: Valeu, André Azar. Valeu, gente.
1: Valeu, Ferretti. Agora 12h54.
14: Michele Trombelli.
1: Oi, Andreasa.
14: O Guilherme Faria está aqui comigo, porque tem uma notícia importante aqui, de última hora, sobre a justiça concedendo habeas corpus para envolvidos em um esquema que seria uma espécie de relação entre o tráfico de drogas e influenciadores digitais. Essa é a investigação, essa é a apuração policial. E aí, Guilherme Faria, boa tarde.
16: Decisão da quinta turma do Tribunal Regional Federal da Terceira Região, Andreasa. Boa tarde a você também, a todos que nos acompanham. A apuração feita pela nossa repórter Karine Roma. A Justiça concedeu agora há pouco os habeas corpus apresentados pela defesa do influenciador Bruno Alexander Souza Silva. Ele que é conhecido como Buzeira. O Buzeira, como você disse, Andreasa, é investigado na operação Narcobet da Polícia Federal, que apura um suposto esquema de tráfico internacional de drogas e lavagem de dinheiro com uso de criptoativos e plataformas de apostas digitais. Lembrando, de acordo com a Polícia Federal, o grupo investigado arrecadava valores por meio de rifas não regulamentadas e também casas de apostas. Ainda de acordo com a investigação, o dinheiro seria movimentado por meio de empresas de fachada, pessoas usadas como laranjas, criptomoedas e ainda transferências internacionais. Na época da operação, o Buzeira tinha cerca de 15 milhões de seguidores apenas em uma rede social. Ele era conhecido pela divulgação de rifas online e também por publicar conteúdos relacionados a bens de luxo. Nessa decisão, a Justiça concede, portanto, os habeas corpus apresentados pela defesa. Entre as medidas determinadas está o uso de tornozeleira eletrônica. A gente recebeu também a nota da defesa do influenciador, que disse que recebe a decisão com serenidade e profundo respeito e ressaltou ainda que os fatos vão ser devidamente esclarecidos nos autos do processo, pessoal.
14: Muito obrigado, Guilherme Faria.
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1: Seguimos por aqui também de olho no que acontece no trânsito em São Paulo. E estou observando nesse momento que a chegada à capital paulista, tanto pela Rodovia dos Bandeirantes, quanto pela Anhanguera e Castelo Branco, vão bem. Só que na marginal do Tietê, no sentido Ayrton Senna, tem lentidão agora para quem está aqui um pouco antes da ponte do Limão até depois da ponte Cruzeiro do Sul. Então, a pista local é um pouco melhor, mas trânsito muito congestionado no sentido Castelo Branco vai bem. E daqui a pouquinho, em instantes, a gente fala sobre um acidente que aconteceu na rodovia Anchieta, alguns ouvintes alertando sobre isso, em instantes.
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1: Bom, e tem alerta aqui, ouvintes mandando mensagem a respeito de um acidente grave na rodovia Anchieta. O Jackson mandou a informação. É bem em frente à Volkswagen, a fábrica da Volkswagen. Inclusive, o nosso ouvinte Denis mandou um vídeo em que ele mostra, ele estava dentro da empresa ainda, e aí pela grade ali ele mostra um carro completamente destruído. E o Denis falou, inclusive, que a informação que eles têm ali é que um carro tentou ultrapassar pelo acostamento e aí bateu com tudo num caminhão que estava estacionado ali no acostamento, numa carreta, e ficou destruído. A gente não tem informação a respeito de vítimas, mas o ouvinte falando aqui, olha, não consegui ver, mas foi muito feio. O outro ouvinte, né, o Jackson, ocorreu bem na entrada da Via Expressa, isso no sentido litoral. Então, o trânsito tende a piorar ali na rodovia Anchieta para quem vai em direção ao litoral agora, por causa desse acidente na região do ABC, região de São Bernardo do Campo, no acostamento, ali na entrada para a pista expressa, bem em frente à fábrica da Volkswagen. Obrigada pela participação, todo mundo que mandou mensagem a respeito desse assunto. E olha, uma boa notícia aqui em relação à saúde em São Paulo: a adesão à campanha de vacinação contra o sarampo tem sido eficaz para interromper a alta de casos registrados na capital paulista. Segundo a prefeitura, até agora foram imunizadas mais de 800 mil pessoas na capital e desde o início de agosto, com o início da aplicação das doses de reforço, nenhum outro caso foi registrado. São 23 ao todo no estado, sendo 20 em São Paulo, 2 em São Bernardo e 1 em Guarulhos. A coordenadora do Programa Municipal de Imunizações, Luciana Orsini, explica que não há uma meta estipulada de cobertura por se tratar de uma campanha fora do calendário regular. Mas a responsável garante que a interrupção de novos casos está diretamente relacionada à grande procura pelas doses nos postos.
3: Com certeza, a gente vai formando uma barreira. São Paulo é uma metrópole, são 12 milhões de habitantes, fora as pessoas que circulam por aqui diariamente, e a vacina ela é extremamente eficaz. Então, ao mesmo tempo que o sarampo é altamente transmissível, né, uma pessoa infectada pode transmitir para até 18 pessoas não protegidas ao seu redor, a vacina ela é extremamente eficaz, é uma vacina segura e eficaz. Então, quando a gente tem um grande número de pessoas vacinadas, forma-se uma barreira que controla a circulação do vírus.
1: É isso aí, vacina é um ato individual com um efeito coletivo, sabemos disso e daí a importância. Desde o início do mês, o Ministério da Saúde ainda recomenda que pessoas que não moram em São Paulo, Guarulhos e São Bernardo, só que trabalham diariamente ou de forma eventual nessas cidades, também se vacinem contra o sarampo. E aí basta procurar a unidade básica de saúde para conseguir a sua dose. A aplicação das doses para o público-alvo será mantida até o fim do mês. A prefeitura explica que a falta de imunizante é pontual e a distribuição ocorre regularmente. Tem DAD previsto agora, nesse sábado, dia 22 de agosto, com todas as 483 UBSs abertas das 8 da manhã até as 5 da tarde.
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0: O aviãozinho vai subir. Isso é tradição. Qual é o ano, hein? Tradição o quê?
1: 2001.
0: Tradição 2001. O grande Jackson Martins cantando. Não está mais entre nós. Um intérprete, um puxador famoso da tradição. Eu tava lá, eu vi esse desfile, tá? Em loco. O Silvio Santos desfilou. Nós estamos citando aqui a tradição 2001, porque a Michelle lembrou que hoje, 2 anos desde que perdemos Silvio Santos, foi isso? É isso, né, Michelle? Também.
1: Exatamente. 2 anos desde que ele morreu, um dos maiores comunicadores desse país e que merece ser lembrado. Aliás, eu adorava Topa Tudo por Dinheiro. Era um dos meus programas preferidos, sabia? Na infância, assim,
0: grande,
1: começo da adolescência,
0: grande,
1: domingão, assim, sentar no sofá pra assistir, ficar dando
0: porta,
1: risada.
0: Porta da Esperança.
1: Porta
0: eu adorava
1: da
0: Porta
1: Esperança.
0: Da Esperança. Silvio Santos, grande comunicador. E aí, nesse desfile da tradição, ele foi um daqueles casos, né, de homenageado na Sapucaí, que fez o desfile. Ele levantou a Sapucaí de uma maneira impressionante. Era muito popular o Silvio Santos. Então tá aí o registro desse samba da tradição. Tradição 2001.
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1: E bora lá pra nossa vida real aqui. A Polícia Federal identifica mensagens entre Fábio Luiz, Lula da Silva, o Lulinha, e a empresária Roberta Luxinger, que é sobre a realização de reunião de negócios. Essa apuração está dentro da operação que apura, né? A apuração está dentro da operação sobre as fraudes do INSS, da qual a lobista foi alvo, teve o celular apreendido. A partir das mensagens, a Polícia Federal pediu e o Supremo Tribunal Federal autorizou um novo inquérito que apura o suposto tráfico de influência de um grupo no governo federal. Na troca de mensagens com Roberta, no dia 22 de março de 2024, o filho mais velho do presidente Lula menciona que participa de reuniões com Marco Aurélio Santana Ribeiro, Marcola, então chefe de gabinete de Lula, e o então secretário executivo do Ministério da Saúde, Swendenberger Barbosa, conhecido como Berger. Ainda segundo a PF, a lobista Roberta Luxinger comprou joias e diamantes e deu de presentes para Marcola. Até então, se sabia que Roberta tinha pagado boletos e contas pessoais do ex-assessor de Lula. E agora, então, essa informação de que ela também comprou joias de diamantes e deu de presente. Marco Aurélio Santana Ribeiro alega que contraiu um empréstimo pessoal de R$249 mil com a lobista. E tem algo também no trecho lá, ela falando alguma coisa, nosso lugar é a Suíça, né? Alguma coisa assim nessa troca de mensagens.
0: Eu tô com os diálogos aqui, essa que você se refere do dia 22 de março de 2024. Uhum. A Roberta Luxinger manda pro filho do presidente o seguinte, pro Lulinha. Nosso nível tá... E o português é dela, tá? Eu não vou corrigir o português da senhora. Nosso nível tá outro. Nosso futuro é Suíça. Poucos negócios é bom. Barbaridade. Barbaridade é meu. Esse povo aqui tá em outra vibe. Aí o Lulinha diz, isso, deixa eles. Trabalho pra... Fala um palavrão. E nunca dá em nada. Aí ela diz, decepção, tá? Aí vem o filho do presidente de novo. É que o Fernando abusa. Fernando, segundo a Polícia Federal, é o Bitar. Lembra dele? Ex-sócio do próprio Lulinha e que era o dono daquele sítio de Atibaia. Que Lula usava, que tinha os pedalinhos com os nomes dos netos de Lula e tal. O sítio era formalmente de Fernando Bitar. Retomando aqui. É que o Fernando abusa, diz Lulinha. Todo dia tem um pedido novo para ele. Para ele é Marcola, o chefe de gabinete do pai. Aquele que é o gestor da porta de acesso ao presidente da República, no caso Lula. Todo santo dia, ele continua. Ele, Marcola, parou de atender ZP, que eu não sei quem é, e Fernando, é o Bitar. Aí a Roberta fala, Marcola não quer, ele tá incomodado. Falou pra gente almoçar com Berger, que é o Swendenberger, que é um graúdo na gestão petista e era importantíssimo no Ministério da Saúde, secretário executivo do Ministério da Saúde nessa altura. Falou pra gente almoçar com Berger e ele sem o Fefe. De novo, Fefe é o Fernando Bitar. Estão tirando o cara da conversa. Porque ele não quer mesmo, aí Lulinha diz, isso, já é o terceiro almoço que eu tenho com ele... É o terceiro almoço que ele, Lulinha, tem com o Marcola e ele pede para ser só entre nós. Essa é a conversa.
3: O ministro Flávio Dino, do Supremo Tribunal Federal, afasta por 180 dias o presidente do Tribunal de Contas do Estado do Maranhão, o conselheiro Daniel Itapari Brandão. Ele é sobrinho do governador do Estado, Carlos Brandão. A medida cautelar foi tomada por Flávio Dino após um pedido da Polícia Federal e leva em consideração a relevância do cargo ocupado por Daniel Brandão. As investigações envolvem um assassinato ocorrido em 2022 no contexto de um esquema de desvios públicos.
0: Eu estava no fim de semana lendo todos esses materiais, aquilo cujo sigilo o Flávio Dino derrubou, e agora saiu agora há pouco essa relativa ao Daniel Brandão, presidente do Tribunal de Contas do Estado. Estava lendo todas essas peças aqui. É um negócio barra pesadíssimo o que há no Maranhão. É um negócio muito pesado. E o próprio Flávio Dino classifica, a partir do que diz a Polícia Federal, né, tem uma classificação do governador do Maranhão como chefe, líder do que seria uma organização criminosa. E aí tem pagamento de propina, assassinato, desvio de emendas parlamentares, obstrução de justiça, coação, barba, cabelo e bigode da criminalidade, digamos assim, do colarinho branco. Está tudo contido aqui nas várias decisões de Flávio Dino. Existe a questão, que me parece muito importante, dada a gravidade do que é investigado, dada a gravidade do que o Ivan Brandão citou agora, dada a gravidade do que está ali, existe a questão sobre ser Flávio Dino o ministro, o relator desses assuntos. Se isso não gera uma desconfiança, impedimento, suspeição, que pode prejudicar a investigação e não ajudar. Num primeiro nível é isso, porque Flávio Dino é do Maranhão. Ele tem atividade política no Maranhão. Ele tem grupo político no Maranhão. Ele é acusado até de ter candidato a governador no Maranhão. Adversário de Carlos Brandão, atual governador. Esse que seria, segundo a investigação, líder de uma organização criminosa. Então a presença de Flávio Dino como ministro relator nesse caso, ele foi sorteado. E esse caso foi para o Supremo em função da referência, ainda tem isso, ao senador Everton Rocha. Por causa disso, também referências ao deputado Joãozinho Maranhãozinho, uma coisa assim. O caso vai para o Supremo, porque eles têm foro por prerrogativa de função. Flávio Dino não poderia ser, pensando na qualidade da investigação, para que ela não seja contaminada de nulidade, ele não poderia ser o ministro desses casos aqui. Isso para mim tá muito claro, tá dado. Além de tudo, só vou relembrar aqui um complicador. Porque fica parecendo que a corrupção, a barbaridade no Maranhão começou a partir de 2022, pós-governo Flávio Dino. Só que essa galera aqui, toda essa galera, Carlos Brandão, Everton Rocha, essa era a turma de Flávio Dino. Eles eram aliados de Dino, certo? Carlos Brandão, que é o governador e esse que é suspeito pela Polícia Federal de ser líder de uma organização criminosa, Carlos Brandão foi vice-governador de Flávio Dino duas vezes, em 2014 e reeleito em 2018. Quando em 22, que é o ano desse crime, desse homicídio aqui que é investigado e que é posterior à saída de Flávio Dino, quando Flávio Dino deixa o governo, se desincompatibiliza ali por abril para poder disputar a eleição a senador em 22, quem assume o seu lugar é Carlos Brandão, que era o seu vice, e que se torna o candidato de Flávio Dino ao governo do Maranhão. Então, Flávio Dino é o pai dessa criança. Só que naquela ocasião eles eram todos aliados. O Everton Rocha, por exemplo, esse que agora está em todas, né? Está nesse caso aqui, investigado sobre o que seria gestões sobre o ministro do STJ, Humberto Martins, para que houvesse obstrução, dificuldades na apuração desse caso. O Everton Rocha também é o cara das investigações sobre roubo aos aposentados e pensionistas no INSS. Também está nessa. O Everton Rocha é senador da República e de tudo mais constante disputará a reeleição em 2026, hoje adversário de Flávio Dino. Em 2018 ele foi o candidato de Flávio Dino ao Senado. Ele era do grupo de Dino. Só para que a gente tenha noção da complexidade e como a atuação de Flávio Dino no Maranhão como juiz, sendo ele também, digamos assim, agora adversário desse grupo político, que era o dele, como isso gera um complicador para a qualidade da investigação.
1: Não, e só um detalhe também, né? Já o absurdo que é você ter o sobrinho presidente do Tribunal de Contas do Estado, que é o órgão responsável por fiscalizar as contas públicas de municípios, mas também do governo estadual. Então, quer dizer, o sobrinho é o fiscal das contas do próprio tio, que é o governador. Então, é algo realmente...
0: E, aí...
1: e é uma distorção que existe em tudo quanto é TCE aí, Brasil afora, que a gente está cansado de noticiar aqui. Esposas que assumem esse cargo, que têm um salário super alto, esposas, parentes e tudo mais.
0: Indica parente para o TCE e toca a vida em frente. Está cheio desses casos aqui. Aliás, na decisão essa de hoje, o Flávio Dino não entra na questão nepotismo especificamente, porque não é o cerne, não é objeto da investigação, mas ele faz menção a isso. E é claro, porque, veja, qual é a tese da investigação? É de que Carlos Brandão indica o seu sobrinho Daniel Brandão para o TCE como forma de protegê-lo, certo? De dar poder e proteção no caso dessa investigação de homicídio. Essa é a tese. Então, nesse caso, o nepotismo também tem importância. Ele também tem uma qualificação aí. Enfim, olha, o negócio do Maranhão é muito sério. É muito sério. Só não dá para o Flávio Dino tratar como se não tivesse nada a ver com ele.
1: Bom, e já está no Brasil o avião ligado ao banqueiro Daniel Vorcaro, depois de ele ser encontrado no Paraguai. A aeronave foi encontrada no último sábado em Assunção, retornou ao Brasil no domingo, depois de tratativas da Polícia Federal com as autoridades do país. O avião, que é avaliado em 120 milhões de reais, vai ficar agora à disposição para o cumprimento das medidas judiciais cabíveis. E até onde eu tinha visto, não ficou muito claro exatamente o que o avião estava fazendo no Paraguai, talvez um ponto ainda a ser esclarecido.
0: E como foram usados os aviões de Vorcaro, hein? Rapaziada, voou nele, hein? E tem ministro, hein? Do Supremo, hein? Nós temos memória, que tanta coisa vai acontecendo, a gente vai esquecendo. Voltaremos a esse assunto. A Agência Nacional de Transporte Terrestre diz que o ônibus que se envolveu em um acidente... Olha, essa história é tão triste, tem tanta perda, tanta coisa nessa... Que se envolveu em um acidente em Petrópolis, estrada perigosa. Eu passo nela com frequência. É BR-040, na descida, né, Dani? É a descida, a volta. É sinuosa, perigosa, tem uma nova concessão, não melhoram a estrada, tem obra inacabada, que à noite, especificamente, induz ao erro. Muitas vezes, de dia mesmo, você é induzido ao erro dirigindo ali, porque, de repente, tem uma abertura para uma estrada não concluída. Tem muita coisa para ser investigada aí, mas eu tenho as minhas impressões sobre... Considerando que a gente vai ter, o carro não tinha registro, não poderia fazer essa viagem, tudo isso está dado. Mas pensando na vida, a estrada não pode ser perigosa, obviamente, não pode ser perigosa como é essa, naquele trecho especificamente. E, bom, voltando aqui ao nosso enunciado, a Agência Nacional de Transporte Terrestre dizendo que o ônibus que se envolveu em um acidente em Petrópolis não estava habilitado para transporte interestadual de passageiros. O Daniel Henrique tem mais notícias, são muitos mortes, crianças, é um negócio bárbaro. Daniel Henrique, boa tarde.
4: É isso, Andreasa, boa tarde para vocês, também para quem nos acompanha. E para além disso do que você falou, os passageiros desse ônibus que tombou em Petrópolis, na região serrana aqui do Rio, também estão denunciando que o motorista estava em alta velocidade e também estão acusando ele de negligência, porque eles teriam pedido para que o motorista fosse mais devagar, mas esse pedido foi completamente ignorado. Esse ônibus saiu de Belo Horizonte, em Minas Gerais, tinha como destino o bairro da Zona Sul aqui do Rio de Janeiro, de Copacabana, mas acabou tombando na BR-040, na altura de Petrópolis, caso que aconteceu na madrugada desse domingo, um acidente que deixou 10 mortos, mais de 30 feridos. Até amanhã de hoje eram pelo menos 14 pessoas que seguiam internadas também por conta disso, e entre os sobreviventes está o próprio motorista, ele que vai ser ouvido, claro, pela Polícia Civil, que está investigando o caso, mas a própria Agência Nacional de Transportes Terrestres, a ANTT, dizendo que a operação desse coletivo era clandestina. A Estrela Guia, apresentada como responsável por essa viagem, disse que agora está colaborando com as autoridades responsáveis pela apuração dos fatos e também adotando as medidas necessárias para prestar assistência tanto às vítimas quanto aos seus familiares, mas não se pronunciou sobre a viagem clandestina constatada pela ANTT. Lembrando que cada passageiro desse ônibus pagou R$ 200 pela viagem, 10 deles morreram, 30 feridos, 14 seguem internados.

0: E vamos juntos, você que está com a gente aqui, escolheu seguir ao som da Band News FM, seja no seu rádio, seja na sua tela, na sua Fast TV, no nosso YouTube também. Já deu aquela espiadinha na nossa transmissão, no arroba rádio Band News FM, faça isso. E vamos juntos, e vamos juntos para você também que está circulando por São Paulo.
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0: O Jaime Sampaio está de olho nas principais ruas e avenidas e fala de onde agora, Jaime?
2: Tem ocorrência na Rebouças, na direção de Pinheiros, na altura da Pedroso de Moraes. O ouvinte encontra dificuldade a partir da rua Joaquim Antunes. Depois, volta a reduzir velocidade da Faria Lima até o acesso à ponte Eusébio Matoso. Sentido centro, tem lentidão da Faria Lima até a Capitão Prudente. Mais à frente, você volta a encontrar dificuldades na aproximação com a rua Oscar Freire. 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
0: Agora 3h21 e tem mais multa que foi aplicada à Enel, a empresa responsável pela distribuição de energia aqui na região metropolitana de São Paulo. Isabela Mota está aqui no estúdio e tem informação. Boa tarde, Isa.
3: Oi, Michele. Boa tarde para você e para os nossos ouvintes. Essa multa de R$83 milhões que foi aplicada à Enel lá em 2024, mas a empresa estava entrando com recurso, entra com mais um recurso, tenta outro. Só que agora esgotaram as alternativas aqui em São Paulo. Essa é uma decisão da Agência Reguladora de Serviços Públicos do Estado de São Paulo. Decisão que foi chancelada na semana passada, veio a público hoje. Desde 2024, esse imbróglio, a multa, gente, tem natureza comercial. Diz respeito a irregularidades nas contas de luz. O que a agência estadual está falando? Que a Enel aplicou, na hora de fazer o cálculo da conta de energia das pessoas, das residências, dos comércios, metodologias de cálculos diferentes das normas que são estabelecidas pela ANEEL, que é a Agência Nacional de Energia Elétrica. Agora, a empresa pode tentar acionar a esfera federal para entrar com mais um recurso. Esse valor de R$83 milhões pode parecer muito alto, mas corresponde a 0,4% da receita líquida anual da Enel.
0: Obrigada, Isa. Lembrando que essa semana é a última semana, né? Se não me engano, quarta ou quinta-feira, para a Enel divulgar para a ANEEL ou enviar para a ANEEL a defesa final dela naquele caso, naquele processo que está correndo em que a Enel pode perder a concessão aqui em São Paulo, antecipar o fim da concessão para a Enel. Então, a gente segue acompanhando esse outro assunto também. Obrigada, Isa.
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3: Estamos de volta, meus amores, na Band News FM, Michele Trombelli. Nós estamos aqui, só para confirmar, porque no meu relógio são 3 horas e 27 minutos. E na nossa página, eu estou exatamente isso, é verdade, é um momento histórico. Eu estou aqui olhando no nosso espelho, 3h27, e nós voltamos, é verdade isso? Só me confirme.
4: É verdade, é verdade. Confirmado. Hoje é dia
3: então,
4: que não tem.
3: Tem uma coisa errada.
4: Tem alguma coisa errada.
3: Tem uma coisa errada. Temos que bagunçar. Não podemos nos conformar com esse cumprimento de relógio. Muito bem. Vamos em frente. O prazo para a plataforma Discord desativar a funcionalidade de transmissão ao vivo no Brasil termina hoje. E quem tem mais informações a respeito é ele, Márcio Rocha. Fala, Márcio.
5: Oi, pessoal, boa tarde para vocês, boa tarde a todo mundo que nos acompanha. Pois é, o Discord soltou uma nota à imprensa agora há pouco, ali por volta de 2h30 da tarde, para confirmar que suspendeu as transmissões ao vivo, principalmente para essa plataforma, usada principalmente para jogos entre crianças e adolescentes, segundo a plataforma, para cumprir as determinações da Agência Nacional de Dados. Né? A empresa do Discord acatou a decisão da ANPT, que alegou que o ECA digital usou o ECA digital
4: justamente. Não vai dar.
3: Tá interferindo muito, a gente não está conseguindo ouvir, tentamos aqui, mas está muito picotado. Vamos reposicionar, tentar fazer uma nova conexão para a gente trazer o grande Márcio Rocha de novo, porque não estamos conseguindo captar a mensagem, Michele Trombelli.
4: Então vamos falar de economia, Ivan?
6: Vambora. Índice de atividade econômica do Banco Central cai 0,64% em junho, na comparação com maio, dados divulgados hoje. Em maio, o indicador, que é considerado uma prévia do PIB, teve uma alta, nem se dá para chamar de alta, Michele, 0,03%. Uhum. Mas é alta, né? No trimestre encerrado em junho, a alta foi de 0,2% em relação ao trimestre anterior. Em relação ao mesmo mês do ano passado, houve um avanço, 2,4%. No índice de atividade econômica, no período de 12 meses, encerrado agora em junho, o IBCBR cresceu 1,5%.
4: Lembrando que a previsão, expectativa lá dos economistas que são ouvidos pelo Boletim Focus é que a economia do Brasil cresça nesse ano 1,9%, se eu não me engano, 1,8%, 1,9% nesse ano. Retomamos, hein? Vamos ver se em melhores condições. Márcio Rocha, você nos ouve bem? Vamos ver se a gente ouve.
6: Não é pelo Discord essa live, né?
4: Não, Vemix.
5: Não é não. Pois é, pessoal, boa tarde mais uma vez. Não é não, principalmente porque o Discord anunciou agora há pouco, como eu estava tentando dizer anteriormente, que suspendeu as transmissões ao vivo para acatar a decisão, as determinações da Agência Nacional de Proteção de Dados, né? Que determinou justamente essa suspensão das lives usadas principalmente por adolescentes para jogos na internet e outras funcionalidades. A empresa acatou essa decisão da NPD porque, segundo a agência, né, o ECA Digital determina essa medida e deu um prazo, inclusive, de 3 dias úteis para que ela se adequasse a essa nova determinação. A decisão foi anunciada na semana passada e atingia também outros recursos de compartilhamento de vídeo do Discord, e vai ficar em vigor até que a plataforma tenha condições de comprovar, né, que tem meios para evitar abusos contra crianças e adolescentes, né, com os mecanismos considerados suficientes para conter esses abusos de crianças e adolescentes. No mês passado, lembrando, né, que uma menina de 13 anos acabou morrendo durante uma transmissão do Discord, né, o que chamou muita atenção, principalmente da primeira-dama aqui do Brasil, a Janja Lula da Silva, que pediu prudências, né? Ela chegou, inclusive, a pedir que o Discord fosse retirado do ar, mas a NPD determinou apenas a suspensão das transmissões ao vivo. Lembrando que, segundo a Agência Nacional de Proteção de Dados, o Discord tem sido utilizado para violações contra menores, incluindo assédio, violência, automutilação e indução ao suicídio. e que na semana passada, né, o Discord tinha afirmado que a decisão não tinha refletido, né, como a plataforma foi construída, nem os investimentos que o Discord estava fazendo para garantir a segurança dos usuários, chamou inclusive essa decisão de prematura. Agora há pouco, como eu disse anteriormente, o Discord tinha emitido uma nota à imprensa confirmando que acatou a decisão da NPD e disse também o seguinte, que suspendeu os recursos de vídeo no Brasil e que está dialogando ativamente com a agência para buscar uma solução que permita restabelecer esses recursos para os usuários. E disse também que está comprometido em trabalhar com formadores de políticas públicas brasileiros para ajudar a criar uma experiência mais segura para todos, tanto no Discord quanto também em outras plataformas na internet. Volto com vocês.
4: Obrigada, Márcio. Então, informação importante, tinha esse prazo para a plataforma interromper a transmissão de lives e agora, então, cumprindo, né, no último dia, no finalzinho do prazo, a partir de amanhã já teria que valer, mas hoje, então, já anunciada essa interrupção das transmissões de lives na plataforma Discord. Bom, e só vamos voltar aqui a falar um pouquinho sobre economia e até para confirmar agora há pouco, eu estava falando da expectativa para o crescimento do Brasil, do PIB nesse ano e de fato no boletim que saiu hoje o Augusto confirmou aqui 1,98% é a expectativa para o crescimento, um pouquinho menos do que 2%. Agora, a gente teve uma queda muito expressiva das ações, talvez uma das maiores quedas da Bolsa de Valores brasileira dos últimos anos, que foram as ações do grupo Casas Bahia. Depois de valerem mais de R$ 400 no auge da empresa em 2020, os papéis passaram a ser negociados por centavos, refletindo a grave crise financeira enfrentada pelo grupo varejista. Nesse momento, a ação vale 44 centavos. E essa desvalorização ocorreu gradualmente, acompanhando a piora dos resultados financeiros da companhia, culminando num pedido de recuperação judicial nesta semana, anunciado ontem, esse pedido de recuperação judicial do grupo Casas Bahia.

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1: E a Marginal do Tietê, em Jaime Sampaio?
2: Marginal do Rio Tietê, caminho difícil na direção da Ayrton Senna. A partir da ponte Júlio de Mesquita Neto, você encontra dificuldade nas três pistas até a passagem pela ponte da Vila Guilherme. Depois, o trânsito é intenso até a passagem pela Dutra, especialmente na pista expressa. Quem segue na direção da Castelo Branco faz um bom caminho, não encontra dificuldades. 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
2: Atualizando agora a condição de tráfego do corredor Norte-Sul, que mais cedo teve registro de ocorrência. Agora, o ouvinte que segue na direção de Santana encontra dificuldades na passagem pelo Parque Ibirapuera e mais à frente da Praça da Bandeira até a aproximação com a Avenida do Estado. Na direção da Zona Sul, tem trânsito intenso na passagem pela Ligação Leste-Oeste e depois na passagem pelo Parque Ibirapuera. 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
1: E olha só, para atualizar, agora há pouco a gente falava sobre a vacinação contra o sarampo aqui na cidade de São Paulo e a Prefeitura divulgou agora há pouco um outro balanço falando que já são mais de 1 milhão de doses aplicadas em 2 semanas de multivacinação. Essa campanha começou no dia 3 de agosto e agora, então, esse balanço de 1.047.800 doses de vacinas na cidade de São Paulo, sendo cerca de 800 mil contra o sarampo e mais de 250 mil de outros imunizantes. Então, o sarampo mesmo é o que a gente tinha falado ali, em torno de 800 mil doses, mostrando essa alta adesão e até por isso não foram mais confirmados casos de sarampo aqui na capital paulista desde que começou essa campanha. E aí teve uma ouvinte que mandou mensagem para cá, foi a ouvinte Ilzete, ela falando: olha, Michele, minha filha foi se vacinar, levou minha neta, também não conseguiu, alegaram que faltou energia nesse fim de semana e olha só, perderam todas as doses na UBS de Eldorado em Diadema. Disse aqui a nossa ouvinte, lembrando que Diadema não faz parte dessa campanha, São Bernardo do Campo, Guarulhos e Capital Paulista, que estão com essa vacinação intensificada e obrigatória, né? Todo mundo que puder, independentemente da idade, aí até os 59 anos, deve buscar e fazer uma dose de reforço contra o sarampo aqui em São Paulo. E rapidamente, alô estudantes, ainda dá tempo, vamos acionar aqui a Isha Moraes, porque começou a inscrição para o vestibular da FUVEST. Fala, Isha.
8: Estão abertas as inscrições para o vestibular de 2027 da Universidade de São Paulo, a USP. A FUVEST, instituição responsável pelo processo seletivo, oferece mais de 8 mil vagas para cursos de graduação em diversas áreas. Para se inscrever, é necessário informar CPF, documento de identidade com foto, endereço de e-mail e enviar uma foto recente através do site fuvest.br. A taxa é de R$ 228. Os candidatos têm até o meio-dia de 9 de outubro para participar. A primeira fase acontece no dia 1º de novembro. Já a segunda etapa será aplicada nos dias 6 e 7 de dezembro.
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10: Bora fazer French Toast hoje. Eu amo. Esses dias estava dando aula, esqueci. Tem umas coisas que a gente esquece que a gente adora, né? Essa é uma delas. Eu esqueci completamente, que fazia muito tempo que eu não fazia. E é muito fácil. Então, assim, se você tiver, e todo mundo tem pro café da manhã, leite, ovo e pão de forma, dá pra fazer um French Toast. Você vai fazer um batidinho com uma xícara de leite, um ovo e uma gema pra dar corpo. E vai temperar com um pouquinho de açúcar, uma colher de chá, mais ou menos, pra uma xícara, até uma de sopa, depende de quanto você gosta de coisas doces. E aí, vai temperar com um pouquinho de canela. E a dica, olha aqui, é um pouquinho de noz moscada ralada na hora. Não tem erro. Molha o pãozinho e vai fritar. A diferença do French Toast pra nossa rabanada, que também a gente adora, é que o French Toast é feito na frigideira, com manteiga. Aí você vai aquecer na frigideira um pouquinho de manteiga e vai fritar bem os dois lados. Pronto. Tem quem gosta de comer com mel, maple, eu amo maple. Mas o French Toast, pra mim, não precisa de nada. Só um French Toast tostadinho assim na hora, um cafezinho pro seu sábado de manhã ser mais feliz.
11: 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Pode pedir receita, dica, fala comigo, eu vou adorar.
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0: E depois de realizar os primeiros debates estaduais, a Band promove também o primeiro encontro entre os candidatos à presidência da República. Neste domingo, próximo, dia 23 de agosto, a tradição já dura quase 4 décadas. 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O diretor-geral de conteúdo do Grupo Bandeirantes de Comunicação, Rodolfo Schneider, destaca a importância do encontro para a população. Fala, Schneider.
1: O Grupo Bandeirantes completa, no ano que vem, 90 anos de história. É uma história de credibilidade, é uma história de realização de debate logo após ali o período de redemocratização e a casa dos debates. E é uma história relacionada também à independência editorial. Sempre estar ao lado do povo, estar ao lado do cidadão. E isso tem tudo a ver com a história do Estadão. Há uma complementariedade sobre os grupos de comunicação dos veículos que você tem e faz todo sentido que o Estadão, diante dessa história, que o grupo esteja conosco, junto com a Cultura, com a Gazeta, com a Jovem Pan, para que a gente amplifique ainda mais esse debate do dia 23, chegue ainda mais brasileiros, tentando levar projeto, proposta, discussão realmente de país e ajudando muitos eleitores na ponta a escolher o seu voto.
0: O encontro, repito, acontecerá neste domingo, próximo, dia 23, às 8 da noite. Além da TV Band, o debate será transmitido pela Band News FM, pela Band News TV, pelo YouTube Band Jornalismo e pelo aplicativo Band Play. O encontro será veiculado também por um pool de veículos parceiros. Rodolfo se referiu a eles, inclui as TVs Cultura, Gazeta, Jovem Pan e o Estadão. Em caso de segundo turno, também já está acertado que o primeiro debate será na Band.
2: E só para registrar que ontem teve o primeiro debate lá em Minas, a Band Minas, realizando com 5 candidatos, só Patrusana Enias não foi, numa transmissão bem bacana, obviamente os ouvintes que estavam em Belo Horizonte, pelo Dial também, pelo YouTube e pelos nossos canais da Fest TV, pessoal de todo o país, quem acompanha a gente, seja pela LG, TCL, Samsung, pôde acompanhar também esse confronto. Mais cedo, a nossa equipe em Minas também contava a respeito desse debate, que apesar do Cleitinho ser o candidato que está na frente, nas pesquisas, ele não foi o mais atacado, curiosamente, que é como, né, acontece com frequência nesses debates, da pessoal pegar ali o mais bem colocado e ficar em cima. Não foi bem o que aconteceu, e a dívida do estado de Minas Gerais foi um dos pontos também muito batidos ali na tecla pelos principais candidatos ao governo do estado.
3: Após a aprovação na Câmara, o Senado vai analisar o projeto de lei que permite o desconto no salário para o pagamento do aluguel. Segundo o texto, o valor pode chegar até 30% da remuneração do trabalhador ao aluguel consignado, né? A modalidade bem semelhante aos empréstimos consignados já existentes. Vem direto na folha do pagamento. No caso do aluguel, o desconto pode valer para trabalhadores da iniciativa privada, servidores públicos, aposentados e pensionistas do INSS. Por enquanto, né? Como consta no texto, mas nada disso ainda está aprovado. O projeto em tramitação possibilita ao locatário a devolução do imóvel sem pagar multa em caso de perda do emprego. Para Jorge Cury, que é o presidente do Secovi em São Paulo, a medida é positiva tanto para quem aluga quanto para o proprietário.
4: Essa mudança acompanha a evolução da locação no Brasil, facilitando o acesso à locação residencial, tornando esse modelo um instrumento importante para reduzir mais ainda o déficit habitacional. Com o formato desse consignado, o locatário passa a ter mais uma opção de garantia de contrato, reduz a desburocratização, reduz a análise cadastral, moderniza o processo e diminui as exigências, tendo em vista o grau de risco.
3: Porque hoje em dia é fácil alugar um apartamento, né, Michele? Você só precisa de 6 fiadores, todos eles morando no lugar com imóvel próprio. Tem que ter ali uma renda mais ou menos 8 vezes maior do que o valor do aluguel que você vai querer alugar. É um negócio impressionante.
2: E ainda deixar uns 3 aluguéis calção.
3: Pagar uns 3, isso. E não pode fazer barulho depois das 8 da noite, não pode andar de não sei o que, não pode fazer não sei o que lá, cachorro também não. É impressionante a burocracia para alugar apartamento hoje em dia. nem todo mundo tem seguro fiança, né? Tem umas modalidades que às vezes são mais fáceis, mas é difícil. A proposta prevê ainda, que você notou, né? Que é bem aquilo que eu vivi. A proposta prevê ainda que a garantia do consignado possa ser composta pelas rendas de mais de um trabalhador até alcançar o valor total do aluguel, isso é legal também. Caso seja aprovada no Senado, ainda precisa da sanção do presidente da República para entrar em vigor.
2: E olha, só um registro aqui, o ouvinte deve ter percebido, hoje não temos o nosso Felipe Killing, ele está fora, normalmente participa com a gente aqui às segundas, quartas e sextas-feiras. Mas a gente está de olho também no noticiário internacional e agora há pouco o ministro das Relações Exteriores da Turquia falou que discutiu hoje os esforços para tentar abrir o Estreito de Hormuz e garantir a continuidade do cessar-fogo entre o Irã e os Estados Unidos. Ele fez uma ligação para o presidente, o ministro das Relações Exteriores do Irã. E uma autoridade iraniana de alto escalão havia declarado a Reuters que Teherã decidiu mudar a política de uma postura defensiva para uma postura totalmente ofensiva em relação ao impasse nas tentativas de um acordo para o fim da guerra com os Estados Unidos. As negociações para a paz, a retomada do tráfego, né, lá do trânsito dos navios petroleiros pelo esse Estreito de Hormuz, que é tão estratégico, por enquanto está em compasso de espera. Nesse fim de semana, o governo Trump ameaçou mais uma vez a atacar o Irã, a reforçar os ataques, e disse que em breve iria incorporar o Estreito de Hormuz ao território americano. Obviamente que Teherã respondeu também, e agora tem uma nova questão, que é o Trump ameaçando atacar Omã, se o país atrapalhar as negociações com o Irã, Omã, que historicamente é aliado dos Estados Unidos, mas que teria se colocado lá à disposição para tentar organizar e, quem sabe, em conversas com o Irã, auxiliar o Irã nessa questão aí, nessa disputa pelo Estreito de Hormuz. E agora, então, mais essa ameaça de Donald Trump agora contra Omã. 3h50.
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2: Vamos acionar mais uma vez o Jaime Sampaio. Como é que tá a Avenida dos Bandeirantes, hein, Jaime?
6: Avenida dos Bandeirantes não é bom caminho na direção do sistema Anchieta Imigrantes. Você já encontra dificuldades a partir da Ribeiro do Vale. Vai assim, no anda e para, até um pouco adiante da Rua Conde de Porto Alegre. Quem segue pela Avenida Jornalista Roberto Marinho encontra caminho livre, exceto na passagem pelo Corredor Norte-Sul. Pela Indianópolis, o caminho também vai bem. Na direção da Marginal do Rio Pinheiros, a Avenida dos Bandeirantes é caminho tranquilo, vale a pena. 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
8: Dos quatro grandes clubes do futebol de São Paulo, só o Santos venceu pelo Brasileirão nesse último final de semana. São Paulo jogando mal de novo, ficou no empate com o Curitiba por 1-1 no último sábado no Morumbi. O tricolor está 9 jogos sem vencer no Brasileirão, com 4 empates e 5 derrotas. E o tricolor, nas últimas 15 partidas disputadas em todas as competições, só venceu uma. Palmeiras perdeu para o Fluminense no último sábado por 3-2 no Maracanã, mas continua líder do Brasileirão com 48 pontos. Só que a diferença para o Flamengo, que é o segundo colocado, caiu para 3 pontos e o time carioca tem um jogo a menos na competição. Verdão não vence há 4 jogos com 2 derrotas e 2 empates e não vem jogando bom futebol. O Santos venceu o Vasco por 3-0 ontem em São Januário e saiu da zona de rebaixamento. Neymar brilhou de novo. Corinthians foi derrotado pelo Cruzeiro por 2-1 ontem na Neoquímica Arena, num jogo muito disputado, e ganhou quem teve mais efetividade e menos falhas. Com a derrota, o Corinthians caiu para a 9ª posição com 32 pontos em 23 jogos. Dito tudo isso, eu diria, eu quero é mais.
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2: Três horas e 55 minutos. 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E ainda dá tempo de acionar mais uma vez o Jaime Sampaio. Fala pra gente do trânsito, Jaime.
6: Marginal do Rio Pinheiros é caminho relativamente tranquilo nessa tarde, mas o ouvinte que segue na direção da Castelo Branco encontra vários pontos de parada, entre a estação Vila Olímpia da CPTM até a passagem pela Ponte Eusébio Matoso. Depois o caminho flui com tranquilidade. Quem segue na direção da Zona Sul só encontra a redução de velocidade entre a Ponte Estaiada até a Ponte Nova do Morumbi. 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
2: E olha, o Jackson, nosso ouvinte, está falando aqui de uma ocorrência na Marginal do Rio Pinheiros, no sentido Castelo Branco, acho que acabou de acontecer, pista expressa, próxima à chegada ali ao Cebolão, um carro capotado, segundo ele, o Jackson. Obrigada pelas informações. ao longo do Entre Nós, a gente atualiza a situação ali, então, da Marginal do Rio Pinheiro, sentido Castelo, já próximo ao Cebolão. 3h57 agora.
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0: fechar o glorioso Tem Método de hoje, o que escolheste, Michele Trombelli?
1: A gente começou aqui o programa homenageando Candeia, Monarco, e como bem lembrou o nosso Alê, o João Donato também completaria, faria aniversário nesse 17 de agosto, então escolhi Bananeira, de João Donato. Bananeira, sei lá. Amanhã tem mais, hein?
0: Muito bem.
2: Tem uma notícia?
0: Amanhã tem mais.
1: Quero.
0: Sim.
2: Hoje foi a terceira segunda-feira de agosto. Tem mais duas ainda pela frente, então coragem. Cinco segundas-feiras esse mês meteu pra nós.
1: Boa sorte segunda-feira a todos os envolvidos.
2: É de matar.
0: A última segunda-feira é dia 31 de agosto. Muito bem. Amanhã tem mais o glorioso Tem Método. Vamos com tudo. Se cuidem. Um beijo.
1: Valeu, gente. Até. Beijo.

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5: Olá, boa tarde para você. Pode chegar, que você já tá entre nós. Vamos juntos começar mais uma semana com muita energia, com muita informação. Entre Nós tá no ar com Adriana Araújo e Isabela Mota.
6: Oi, Adriana Araújo, boa tarde.
5: Boa tarde. Gente, eu acho que tem que refazer essas vinhetas aí.
6: É? Faz uma sugestão.
5: Ué, fazer vinheta com todo mundo que apresenta comigo e usa a vinheta certa.
6: Entre Nós, com toda a Band News FM.
5: Pode ser também.
6: Pode ser?
5: É isso, vamos juntos, Isabela. Boa tarde para você.
6: Vamos juntas, boa tarde para você e para os nossos ouvintes.
5: É isso. 17 de agosto de 2026 e oficialmente estamos com uma campanha presidencial aberta. Os candidatos lançaram aí no final de semana suas campanhas. É diferente esse calendário, porque para muita gente que está me ouvindo agora, vai pensar, ué, mas já não estava acontecendo? Todo mundo postando um monte de coisa no Instagram, nas redes sociais, dando entrevista, fazendo sabatina. Outros não, né? Evitando a sabatina, enfim. É, o fato é que agora pode pedir seu voto. Então, a partir de agora, pelo calendário eleitoral, os candidatos fizeram o lançamento das campanhas oficialmente no final de semana, porque agora pode pedir voto, divulgar o número que aparece na urna eletrônica e a campanha, de fato, está na rua. Então, a gente vai trazer... A gente já vinha trazendo bastante informações sobre política, sobre o dia a dia dos candidatos. Agora, a gente vai trazer mais informações a partir de agora. Mas é isso. Muita gente vai aparecer aí, ó, toque, toque, toque na sua porta, papelzinho na sua mão, vai chegar no seu WhatsApp aquela inundação de pedidos de voto, de divulgação de número, porque esse é meu amigo, porque esse eu conheço. Então, eu quero começar o dia de hoje, o Entre Nós de hoje, só te dizendo uma coisa. Para pensar por você, antes de entrar na onda, né, na avalanche de informações que vai parar aí no seu WhatsApp, antes de entrar nos grupos que vão começar a espalhar um monte de notícia e, infelizmente, um monte de fake news, pense por você. Pense pela sua vida, pelos seus últimos anos, o que mudou, o que melhorou. Faça a sua comparação pessoal. E eu estou falando isso para escolher presidente, mas também para escolher senador, são dois votos, para escolher deputado, para escolher governador. É assim que a gente pode caminhar num sentido de encontrar opções que sejam coerentes com o que a gente acredita, coerentes com o que a gente viveu, com o que a gente vê no nosso dia a dia, de melhor ou de pior. Então, é antes da avalanche das fake news, dos grupos, das bolhas, antes de tanto pedido de voto bater na sua porta, faça você a sua reflexão. Eu acho que esse é o primeiro passo para a gente votar com consciência. E vamos juntos, que aqui a gente vai trazer bastante informação para vocês, já deixando o WhatsApp da rádio sempre aberto, 11-999-592-100. Vem com a gente.
6: Vamos nessa. O presidente do Tribunal Superior Eleitoral, Nunes Marques, se reúne com embaixadores e representantes diplomáticos para apresentar e também defender a urna eletrônica. Diplomatas de todos os países com representação aqui no Brasil foram convidados para o encontro de hoje.
5: A Agência Nacional de Vigilância Sanitária aprova o primeiro genérico de semaglutida, substância usada no controle do diabetes tipo 2 e na perda de peso. O registro para a nova caneta emagrecedora foi concedido ao Laboratório Brasileiro EMS.
6: A Polícia Federal indicia o empresário baiano José Marcos Moura, conhecido como Rei do Lixo, por envolvimento em um esquema de desvio de dinheiro de emendas parlamentares. A primeira fase da Operação Overclean foi deflagrada em dezembro de 2024 e apurou que servidores públicos facilitavam a vitória de empresas previamente escolhidas em licitações e superfaturavam contratos, abrindo caminho para o desvio de dinheiro.
5: Um dos aviões do dono do Banco Master, Daniel Vorcaro, já está no Brasil depois de ser apreendido pela Polícia Federal no Paraguai. A aeronave vale cerca de 100 milhões de reais.
6: O conjunto brasileiro de ginástica rítmica conquista a vaga na Olimpíada de Los Angeles com 2 anos de antecedência depois de ganhar 2 ouros no Mundial de Frankfurt, na Alemanha. O Brasil subiu no ponto mais alto do pódio na série de 5 bolas e na série mista, além do bronze na prova geral.
5: Agora são 4h05. A gente vai começar o nosso giro de repórteres aqui, conectando Brasília, porque a Polícia Federal encontrou mensagens do filho mais velho do presidente Lula, Fábio Luiz Lula da Silva, conhecido como Lulinha, falando de negócios com a lobista Roberta Luxinger. Quem tem os detalhes para a gente, que está nessa apuração, é o Alex Guzmão. Boa tarde para você, Alex. Bem-vindo.
7: Obrigado, boa tarde a todos. Exatamente, a Polícia Federal segue nessa linha de investigação em torno do filho do presidente Lula, o Lulinha, Fábio Luiz Lula da Silva, e dentre as apurações, né, a Polícia Federal interceptou diálogos entre Lulinha e Roberta Luxinger. Isso, de acordo com as investigações, reforça que Lulinha e a lobista Roberta Luxinger tinham negócios, atuavam juntos. E é o que revela, pelo menos, essa mensagem, né, interceptada pelos investigadores da PF. Nessa mensagem, Roberta Luxinger diz a Lulinha que os dois atuavam num nível mais acima, fazendo uma comparação com outro tipo de atuação de outros intermediários, né? Então, ela dizia a Lulinha que os dois trabalhavam num nível superior e que o futuro deles seria a Suíça. Não está bem claro por quê desse comentário. Lulinha, na mesma conversa, diz que costuma ter encontros com Marco Aurélio Ribeiro, Marcola. Marcola, que era chefe de gabinete do presidente Lula aqui no Palácio do Planalto e que foi designado para a campanha do presidente Lula à reeleição e que pediu demissão do cargo depois que veio à tona a informação de que ele tinha obtido, junto a Roberta Luxinger, R$ 249 mil. Marcola pediu desligamento do cargo, não está no Planalto nem na campanha do presidente Lula e disse que esse dinheiro foi um empréstimo pessoal que ele já devolveu com correção de juros, tudo corretamente. Pois bem, a Polícia Federal segue com essas investigações e, de acordo com a PF, havia algum tipo de relação de Lulinha com Roberta Luxinger. A suspeita é de que os dois atuavam com tráfico de influência para facilitar acesso de empresários que poderiam contratar esse serviço, acesso ao governo federal. Há também, de acordo com a Polícia Federal, diálogos entre Roberta Luxinger e o Marcola, Marco Aurélio Ribeiro, que era chefe de gabinete do presidente Lula. E nessa conversa, os dois tratam, de acordo com a Polícia Federal, da negociação de uma joia, né? Seria um presente também, de acordo com as investigações, para o Dia das Mães. Um presente direcionado a Marcola para ele dar de presente Dia das Mães. E eles conversam sobre 2 joias. De acordo com as investigações da Polícia Federal, R$ 9.200 mil foram gastos na compra dessas 2 joias, que teriam sido repassadas a Marcola, que era chefe de gabinete ex-chefe de gabinete do presidente Lula, atuava aqui no Palácio do Planalto. As defesas negam irregularidade nos envolvimentos, tanto de Lulinha quanto de Marcola, né? Marcola diz que a única questão de envolvimento dele com Roberta Luxinger foi realmente aquele empréstimo e que já teria sido devolvido com juros e correção monetária e que não há nada além disso, uma relação privada entre os dois. Agora, o que a Polícia Federal busca identificar realmente é se havia essa operação de tráfico de influência para facilitar a órgãos do governo. A gente lembra também que Roberta Luxinger foi interceptada em conversas com Antônio Carlos Camilo Antunes, o careca do INSS, aquele, o maior, um dos principais nomes naquele escândalo, né, do roubo de aposentadorias e pensionistas. O careca do INSS, inclusive, está preso, né, preventivamente. E ele teria tentado negociar com o Ministério da Saúde a contratação para o SUS de cannabis medicinal. Esse negócio não chegou a ser fechado. Agora, a PF já identificou o repasse de Antônio Carlos Camilo Antunes, o careca do INSS, no valor de R$1,5 milhão a Roberta Luxinger. Então, o que a PF faz é colher elementos para ver se monta esse quebra-cabeça. Eu volto com você, Adriana.
5: O Alex, só confirma para a gente, por favor, o valor das joias que você falou que eles chegaram a conversar. E uma outra dúvida que ficou, essas joias foram compradas ou era só uma conversa e não há confirmação de que houve compra dessa joia, enfim, para Marcola?
7: R$ 9.200, tá? É o valor dessas joias. E de acordo com a Polícia Federal, não está especificado qual joia. Ela chega a falar, por exemplo, numa peça com brilhante. Não está especificado qual joia teria sido negociada, comprada, mas de acordo com investigações da Polícia Federal, duas joias foram compradas e repassadas ao Marcola, que trabalhava aqui na época como chefe de gabinete do presidente Lula. Adriano.
5: Sim, compradas pela Roberta para o Marcola, para entregar o Marcola nessa...
7: Exatamente.
5: Que seria um eventual presente Dia das Mães. Está certo. Está compreendido, viu?
7: Exatamente.
5: Alex, muito obrigada. Qualquer nova informação, você aciona a gente. Gente, só assim, alguns pontos aqui importantes para a gente concluir essa informação para vocês. Um é, o Lulinha, filho do presidente Lula, não nega que tinha interesse em fechar um negócio e conhecer o negócio da cannabis com o careca do INSS, e nem mesmo que foi a Roberta Luxinger que o apresentou. Então, isso não foi negado. Agora, quando você é da família de um presidente, de um político muito poderoso, ou você é um funcionário muito próximo de um político, se você começa a receber algum tipo de favor, está subentendido que algo errado está acontecendo ali. Então, assim, o Marcola disse que pegou um empréstimo com a Roberta Luxinger e que pagou esse empréstimo. As pessoas, né, que têm carteira de trabalho assinada, que têm contrato de trabalho, que têm salário no final do mês, elas pegam dinheiro no banco, pagam juros no banco. Mas ok, você pode pegar com um parente, você pode pegar com um amigo, pouco usual, mas ok. Agora, se você está no entorno de um presidente da República e começa a receber uma oferta de um empréstimo, facilito aqui para você, ó, sei que você está precisando de um dinheirinho ali, facilito para você, ou, ó, tenho joia aqui, será que não seria um bom presente para sua mãe? Se isso aconteceu, só a oferta de algo assim já tem que ser barrada imediatamente. Porque é claro que quem é da família ou do entorno de um presidente não pode aceitar essa sedução de um favor ali, um agrado aqui, porque isso não é ético, isso não é correto. Agora, o presidente Lula, agora temos que colocar a pontuação dele, que ele diz que acredita no filho, que o filho nega veementemente qualquer irregularidade, mas que se ficar provado que ele é culpado, vai ter que pagar. Essas têm sido as palavras do presidente Lula até agora em relação ao filho. Mas que, quando começa uma coleção de indícios de pessoas próximas, é claro que isso levanta uma suspeita, é muito negativo.
6: Agora são 4 horas, 13 minutos no horário de Brasília. O candidato à presidência da República pelo PL, o senador Flávio Bolsonaro, cancela a agenda prevista para hoje em Juiz de Fora, na Zona da Mata Mineira, alegando que problemas climáticos impediram essa viagem. A agenda está prevista para a noite em Belo Horizonte e mantida. E essa viagem para Juiz de Fora, que era muito importante, foi justamente o local em que o pai dele, Jair Bolsonaro, sofreu aquele atentado, aquela facada. E a campanha de Flávio agora, pelo menos com o novo time de marketing, de marqueteiros, está apostando em fidelizar esse público e trazer a imagem do pai muito para perto também, por isso era vista como tão relevante. O Caian Messina está ao vivo com a gente, direto de Brasília. Caian, seja bem-vindo, boa tarde. Quais são as expectativas, então, para a agenda de Flávio hoje à noite?
8: Valeu, Isabela. Boa tarde a você, a Adriana e a todos. Exatamente, né? Tratava-se realmente de uma parte da campanha realmente importantíssima e também estratégica para o candidato do PL. Lembrando, né, como você bem ressaltou, que em 2018 o pai de Flávio Bolsonaro, Jair Bolsonaro, levou uma facada lá durante a campanha. Facada essa que continua ainda repercutindo em termos de saúde para Jair Bolsonaro. Depois, em 2022, candidato à reeleição, Jair Bolsonaro retornou a Juiz de Fora, refez os passos, né, que o levaram para o momento da facada, né, fez ali como se fosse uma motossiata, depois um ato no centro de Juiz de Fora, onde aconteceu, então, esse incidente, e hoje era a expectativa de que Flávio Bolsonaro fizesse o mesmo, uma motossiata, depois um discurso exatamente onde o pai dele foi atacado. Mas as condições meteorológicas impediram o deslocamento de Flávio Bolsonaro do Rio de Janeiro para Juiz de Fora. Ele, no entanto, manteve a agenda em Minas Gerais, que é um estado estratégico, segundo o maior colégio eleitoral do país, atrás apenas de São Paulo. E aí a gente lembra, né, nenhum presidente da República chegou ao Palácio do Planalto sem antes vencer em Minas Gerais. Daí a escrita que envolve todo o estado mineiro e a importância que todos os candidatos dão, então, às Minas Gerais. Flávio Bolsonaro segue em Belo Horizonte, se reunindo com lideranças do PL, candidatos do partido, gravando a propaganda eleitoral gratuita, e logo mais à noite, a partir das 7 horas da noite, participa então do lançamento do candidato do PL ao governo mineiro, Flávio Rosco. Lembrando, né, que Flávio Bolsonaro tem também a simpatia de outro candidato ao governo mineiro, que é o senador Cleitinho Azevedo. Havia a possibilidade ali de um palanque envolvendo o Cleitinho, mas, né, o senador ficou no vai e vem, de vez em quando se lançava ao governo, depois recuava, depois o partido dele, os republicanos, tirava a legenda. No final das contas, ele acabou lançado a esse posto, mas, pelo menos por enquanto, Flávio Bolsonaro não vai ao palanque de Cleitinho, pessoal.
5: Obrigada, viu, Caian, pelas informações. Bom trabalho aí. Tchau, tchau. E a gente está na expectativa de uma fala ainda agora, provavelmente ainda durante ou entre nós, do presidente Lula, né?
6: Por volta de 4h30 da tarde, Adriana, essa é a expectativa da gente ter uma fala do presidente Lula, porque ele vai visitar o navio sonda da Petrobras em Oiapoque, no Amapá, depois da descoberta de indícios de petróleo na margem equatorial. E ele não estará sozinho, estará com o presidente do Congresso, Davi Alcolumbre. Como a gente já trouxe aqui na programação da Band News FM nas últimas semanas, tem sido, pelo menos nos últimos dias, um aliado do presidente. A conversa foi restabelecida. O que dizem as fontes de Brasília é que houve, sim, um intermédio de ministros do Supremo Tribunal Federal nessa conversa, que tinha uma relação mais estremecida desde que Lula não conseguiu aprovar Jorge Messias, o advogado-geral da União, como nome no STF, sem o apoio de Davi Alcolumbre. E agora eles vão aparecer juntos nesse evento. Assim que a gente tiver mais informações sobre a fala e a presença do presidente Lula no Amapá, a gente traz aqui no Entre Nós.
5: E já vamos trazer agora informações de outros candidatos à presidência. O candidato do Partido Novo, Romeu Zema, cumpre agenda em São Paulo. O ex-governador de Minas Gerais participou mais cedo da conferência anual do Banco Santander e à noite vai estar num jantar do Centro de Liderança Pública, no Shopping JK Iguatemi. Renan Santos, do Partido Missão, também esteve no evento do Santander e ainda hoje vai ser sabatinado no SBT. Já o candidato do PSD ao Planalto e ex-governador de Goiás, Ronaldo Caiado, está agora nessa conferência do Banco Santander, mas antes esteve em um fórum do Ciclo Brasil de Ideias. Augusto Cury, do Avante, estará ainda hoje em uma sabatina do Portal Metrópolis. Hertz Dias, do PSTU, concedeu entrevista e fez campanha na porta de uma fábrica de Jacareí, no interior de São Paulo. Wilson Grassi, do Democratas, participa hoje de reuniões com a equipe de campanha. Os candidatos Edmilson Costa, do PCB, Clariana Barão, do Democracia Cristã, Pablo Marçal, do PRTB, que surpreendeu a todos no final de semana registrando candidatura mesmo, estando aí com um processo que o tornou inelegível ainda em julgamento final. Rui Costa Pimenta, do PCO, e a Samara Martins, do Unidade Popular, não informaram compromissos nessa segunda-feira. Assim que a gente tiver novas informações, então, sobre a agenda do presidente Lula, como disse a Isabela, a gente atualiza aqui para os nossos ouvintes.
6: A plataforma Discord suspende as transmissões ao vivo aqui no Brasil. Informação chegando com Márcio Rocha.
9: Três, dois, um.
6: Opa! Agora sim, a gente vai falar com o Márcio. Oi, Márcio.
9: Oi, pessoal. Boa tarde para vocês. Boa tarde a todo mundo que nos acompanha. Para cumprir justamente as determinações feitas pela Agência Nacional de Proteção de Dados, o Discord, essa plataforma que é usada principalmente por adolescentes, crianças e adolescentes para jogos na internet, anunciou, né, confirmou que as transmissões ao vivo dessa empresa estão suspensas aqui no Brasil. A empresa, o Discord, acatou

0: Mês passado, uma menina, de 13 anos, acabou morrendo, né, durante uma transmissão ao vivo do Discord, né, em que os usuários interagiam com ela, né, incentivando principalmente a automutilação e também ao suicídio. Esse caso foi registrado em Mato Grosso do Sul e chamou a atenção do Brasil, principalmente pela manifestação da primeira-dama aqui do país, a Janja Lula da Silva, que cobrou providências, chegou até a pedir que o Discord fosse banido do Brasil, mas a NPD decidiu apenas suspender as transmissões ao vivo. A NPD também anunciou, né, que tomou essa decisão porque o Discord tem sido utilizado para violações contra menores, incluindo aí assédio, violência, automutilação e indução ao suicídio. Em nota que foi divulgada agora há pouco, por volta ali de 14h30, a plataforma confirmou que suspendeu os recursos de vídeo aqui no Brasil, disse também que está dialogando ativamente com a NPD em busca de uma solução que permita restabelecer todos esses recursos para os usuários e disse também que segue comprometido em trabalhar com formuladores de políticas públicas brasileiros para ajudar a criar uma experiência mais segura para todos. Volto com vocês.
1: Obrigada pelas suas informações, viu, querido? Deixa eu trazer aqui, antes da gente mudar de assunto, trazer só um esclarecimento para o nosso ouvinte Eduardo, que sobre os candidatos à presidência da República, perguntou assim, quando eu falei que o Marçal registrou a candidatura, embora inelegível nesse momento, com o processo ainda em curso. Ele perguntou, Marçal não pode registrar a candidatura, tendo em vista que o processo ainda está em julgamento? Exatamente o que aconteceu, Eduardo. Ele registrou a candidatura e esse registro está em análise pelo Tribunal Superior Eleitoral. Ele é inelegível porque, ao concorrer à Prefeitura de São Paulo, ele, de acordo com o que foi apresentado no TSE como denúncia, o TRE considerou que ele cometeu de irregularidade grave, é que ele promoveu uma campanha de cortes na internet com remuneração para quem fizesse o maior número de cortes de falas dele e promovesse a campanha dele. Ele remunerou pessoas para fazerem essa maratona, essa gincana de cortes nas redes sociais, o que não é permitido pelas leis eleitorais. Então, pelo TRE de São Paulo, ele está inelegível, está um processo ainda em curso, com direito a recurso, e por isso o TSE agora vai analisar se cabe aceitar a candidatura dele, o registro da candidatura dele ou não. É isso. Vamos mudar de assunto agora sim, 4 horas e 23 minutos, trazendo informações das Casas Bahia. A Justiça de São Paulo vai analisar o pedido de recuperação judicial feito pela rede varejista. Em comunicado enviado à Comissão de Valores Mobiliários, a empresa diz ter uma dívida de 17 bilhões de reais. As Casas Bahia afirmam que alguns fatores agravaram a situação financeira, como juros elevados, restrição de crédito e aumento dos custos financeiros. Se o pedido de recuperação judicial for aprovado, a varejista poderá suspender o pagamento aos credores por 6 meses. Mas isso é com autorização da Justiça. Em uma assembleia de acionistas realizada ontem, 3 membros do Conselho de Administração renunciaram. Somente nesse mês, as Casas Bahia demitiram 3 mil funcionários, fecharam quase 300 lojas. Também no último fim de semana, a rede de lojas de imóveis Marabrás pediu recuperação judicial na Justiça de São Paulo. Aspectos internos, como desentendimentos nas famílias Nasser e Fares, agravaram a situação do negócio. As dívidas da Marabrás somam 140 milhões de reais. A recuperação judicial permite que empresas em dificuldades financeiras renegociem as dívidas sob supervisão da Justiça, com o objetivo de evitar a falência e manter as atividades em funcionamento.
2: Seguimos na atualização do noticiário de hoje. O presidente do Tribunal de Contas do Maranhão, Daniel Brandão, é afastado do cargo por 6 meses por suspeita de obstruir uma investigação de desvio de dinheiro público e também de homicídio. O afastamento foi determinado pelo ministro Flávio Dino, do Supremo Tribunal Federal. O Daniel Brandão é sobrinho do governador do Maranhão, Carlos Brandão. Ele está proibido de usar bens do Tribunal de Contas ou entrar em contato com outros investigados, incluindo o tio. A Polícia Federal apura a existência de uma organização criminosa que cobrava propina em contratos, desviava emendas parlamentares e foi responsável pelo assassinato de um empresário. João Bosco foi morto em agosto de 2022. O Daniel Brandão teria participado da reunião em que ocorreu o desentendimento que culminou no assassinato. A organização criminosa seria liderada pelo governador Carlos Brandão, do MDB.
1: A gente fala agora de um acidente gravíssimo que deixou 10 mortos na região serrana do Rio de Janeiro.

0: Janeiro e com um ônibus que era considerado de transporte irregular. Quem tem as informações para a gente é o Daniel Henrique.
1: Olá, muito boa tarde a todos. Passageiros do ônibus que tombou em Petrópolis, na região serrana aqui do Rio, denunciam que o motorista estava em alta velocidade e também o acusam de negligência por ter ignorado os pedidos dos próprios passageiros para ir mais devagar. Esse ônibus saiu de Belo Horizonte, capital de Minas Gerais, e tinha como destino o bairro de Copacabana, na zona sul aqui do Rio de Janeiro, mas tombou na BR-040 na madrugada de domingo. Esse acidente deixou 10 mortos e mais de 30 feridos. Entre os sobreviventes, o próprio motorista. A Polícia Civil agora está investigando a causa desse acidente, mas, segundo a NTT, a operação desse coletivo era clandestina. A Estrela Guia, que foi apresentada como responsável por essa viagem, disse que está colaborando com as autoridades na apuração dos fatos e também adotando as medidas necessárias para prestar assistência às vítimas e aos seus familiares, mas não respondeu sobre essa viagem clandestina. Lembrando que cada passageiro desse ônibus pagou R$200 pela viagem. Volto com vocês.
0: Viu pelas informações, triste demais, né?
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5: Agora são 4 horas e 29 minutos no horário de Brasília. O Grupo Bandeirantes de Comunicação segue com a campanha Band não se cala, de combate a crimes contra a mulher aqui no Brasil. Mais um episódio chocante deste tipo de violência foi registrado em São Paulo. A justiça converteu agora em preventiva a prisão em flagrante de um empresário do mercado financeiro por espancar a mulher na porta de casa na zona oeste da capital paulista. A dentista Júlia Falcão Cos, de 27 anos, já recebeu alta, mas chegou a ser internada no último sábado com múltiplas lesões e uma fratura no dedo. Ela contou que o marido, o empresário Ivo Cos, com quem é casada há quase 3 anos, a espancou no carro depois de uma discussão na sexta-noite. O crime aconteceu na frente da casa do casal e as imagens, para quem já conseguiu ver na internet ou aqui no... na Band News FM, são horripilantes, né, Adriana? Muito.
6: Primeiro que a Júlia Cos ficou com o rosto desfigurado, né? Passados já quase 2 dias, né? Foi na noite de sábado para domingo, né?
5: Isso, na madrugada.
6: De sexta para sábado?
5: Sexta para sábado, sexta madrugada sábado. De sábado.
6: Isso, madrugada de sábado. Agora, né, já passados essas horas, ela tá praticamente sem conseguir abrir o olho, né? Uma coisa muito chocante. Mas eu vou pedir pro pessoal que tá na live para colocar pra gente as imagens do momento em que a agressão é registrada por câmeras de segurança na rua da casa do casal. A gente vê, para quem não tá assistindo, eu vou narrar para vocês. Na rua, passa um carro da segurança ali do bairro, que parece uma viatura de polícia, como se fosse um giroflex em cima, aquela luz de alerta acesa, passa bem lentamente. Na calçada, a Júlia já está sentada na calçada, e então o Ivo Cos chega e discute com ela sentada e tenta convencê-la a entrar na casa. E aí ele bate nela, espanca ela ali na calçada. E é claramente uma mulher sentada, um homem alto e de pé, espancando ela na calçada, numa situação de total domínio, de poder agredi-la com muito mais violência. Ela dá um chute, ela tenta ali se defender, batendo nele, dando chute, sim. Mas ele tem total domínio para espancá-la de pé com ela na calçada. Ela não quer levantar e não quer ir para casa. E aí o absurdo acontece. Um segurança chega. E aí você pensa assim, opa, um segurança chegou, agora essa mulher vai ser socorrida. Não. Esse segurança consegue levá-la, pegar pelo braço e ajudar o marido, que já tinha espancado essa mulher, a levá-la para dentro de casa. Essa é a imagem que já está com a polícia e agora compõe aí esse inquérito. Ele foi preso em flagrante, não tinha como não ser, né? Porque o vídeo que ela divulgou no final de semana, com o rosto totalmente desfigurado, não tinha a menor condição de entender que ali não tem havido uma agressão. Ela foi desfigurada, a Júlia Cos. O rosto totalmente machucado, dedo machucado. Contou, inclusive, que ele tentou atingi-la na cabeça com um taco de beisebol. Então, uma mulher fica desfigurada. E o mais impressionante, muita gente nas redes sociais escreve assim: ah, mas o que será que foi que ela fez? Então, isso é inaceitável. Você achar que uma pessoa ter o rosto desfigurado, ter a prova da violência brutal e ter que achar, levantar uma suspeita sobre algo que essa pessoa tenha feito. Aí vem a imagem da rua, que mostra o agressor em ação, partindo para cima dela, de pé com ela sentada na calçada e ele socando ela na calçada. Aquilo era razão suficiente para qualquer pessoa que vê uma cena dessa chamar a polícia imediatamente. Então, o nome do agressor a gente já sabe, Ivo Kos. E o nome do segurança que chegou e ajudou o algoz, ajudou o agressor e pega a vítima pelo braço e ajuda a empurrar ela para dentro de casa. E essa imagem bate com todo o relato da Julia Kos, que disse exatamente isso, que sentada na calçada, não queria entrar na casa, porque já tinha sido agredida dentro do carro, foi agredida na calçada, que ela gritava, pedia ajuda para os seguranças não permitirem que ele arrastasse ela para dentro de casa, e que os seguranças negam ajuda. A viatura que passou para o segurança desce e dar uma olhadinha e nem vem ver o que está acontecendo de perto. E o segurança que caminha até o Ivo Kos, ele tem a capacidade de pegar a vítima e ajudar a arrastar a vítima para dentro de casa, onde ela diz que lá dentro continuou sendo agredida. Então, assim, muitas e muitas vezes a gente volta no mesmo ponto. Quem presencia um tipo de violência desse, não pode ficar quieto, tem que acionar a polícia imediatamente. Se você testemunha uma violência acontecendo do seu lado, 190, imediatamente. Agora, é muito pior. Não foi só não agir, não foi só não chamar a polícia, foi ser cúmplice do agressor e empurrar a vítima para dentro de casa, arrastar a vítima para que as agressões continuassem lá dentro, como a Julia Kos disse que as agressões continuaram. Então, esse homem não tem que ser identificado? Esse homem não tem que ser questionado? Por quê? Será que ele tem filha? Se fosse com a filha dele, ele gostaria que um segurança da rua fizesse o mesmo? Empurra, deixa que lá dentro o agressor resolve. E ele sabia que era um agressor, que ele já tinha espancado ela na calçada. Felizmente, as imagens provam a versão dela. Porque se fosse só a versão dela, muitas pessoas falariam o que disseram nas redes sociais. O que será que a agredida fez para merecer isso? É um escândalo que as pessoas tentam achar culpa na vítima, em vez de apontar o dedo contra o agressor.
5: Infelizmente, a gente continua falando sobre casos de violência contra a mulher. A justiça converte para preventiva a prisão do homem que matou a companheira a facadas dentro de um supermercado no Morro Grande, na Zona Norte, aqui de São Paulo. Audiência de custódia foi realizada. Lafayette Gonzaga da Silva, de 40 anos, foi detido ontem, pouco depois de cometer esse crime. Até o momento, não há informações sobre o velório e o enterro de Angelita Manuela Rodrigues, também de 40 anos. A vítima foi atacada pelas costas, a facadas pelo companheiro, quando estava na fila do açougue no supermercado. Ela chegou a ser levada ao hospital, mas não resistiu à gravidade dos ferimentos. Então, aqui em São Paulo, a gente falando de um caso de feminicídio em um açougue dentro de um supermercado. Na semana passada, a gente trouxe um caso de tentativa de feminicídio que aconteceu numa unidade básica de saúde. E ainda há pouco, a Adriana falava sobre o caso da Júlia, que foi agredida na porta de casa, né? Então, supermercado, UBS, porta de casa, a gente não tem lugar nenhum, né?
6: Mesmo quando tem um flagrante de uma agressão brutal, tentam desqualificar a vítima, tentam diminuir a palavra da vítima. É muito chocante.
5: 4h36. A justiça manda soltar o influenciador Bruno Alexander Souza Silva, conhecido como Buzeira, investigado na Operação Narcobet. A Polícia Federal apura um suposto esquema de tráfico internacional de drogas e lavagem de dinheiro por meio de criptoativos e também de apostas online. A gente vai acionar nossa reportagem no Rio de Janeiro. Chegando informação agora, direto da capital fluminense. A gente vai só checar com quem que chega essa informação e já traz os detalhes, então, dessa operação da Polícia Federal, a Narcobet.
7: Boa tarde a você e a todos que acompanham a Band News FM. A Justiça Federal determina a soltura do influenciador Bruno Alexander Souza Silva, conhecido como Buzeira. A decisão é do Tribunal Regional Federal da Terceira Região. Buzeira é investigado na Operação Narcobet da Polícia Federal, que apura um suposto esquema de tráfico internacional de drogas e lavagem com uso de criptoativos e plataformas de apostas digitais. Segundo a PF, o grupo investigado arrecadava valores por meio de rifas não regulamentadas e casas de apostas. Ainda de acordo com a investigação, o dinheiro seria movimentado por meio de empresas de fachada, pessoas usadas como laranjas, criptomoedas e transferências internacionais. Na época da operação, Buzeira tinha 28 anos e cerca de 15 milhões de seguidores em uma rede social. Ele era conhecido pela divulgação de rifas online e por publicar conteúdos relacionados a bens de luxo. O influenciador terá que cumprir medidas cautelares, como o uso de tornozeleira eletrônica. Os pedidos de habeas corpus foram feitos pelos advogados Eugênio Malafase e Lucas Ruivo. Volto com vocês.
5: Obrigada pelas informações, Karine.
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9: 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A agenda combinou inovação, tecnologias sustentáveis e painéis com diversos setores e especialistas. O CEO da Marco Polo, André Armaganian, ressaltou o protagonismo da empresa.
10: Isso está no nosso DNA. É uma empresa brasileira, nascida ali há 77 anos em Caxias do Sul, mas com muita vontade de movimentar o mercado, de fazer crescer. Então a Marco Polo veio aqui se propondo não só a trazer soluções em produto para facilitar e melhorar a operação dos nossos clientes, mas também promover muitos debates com entidades super relevantes para o setor, BNDES para falar em financiamento, instituições financeiras também para discutir financiamento, e a NTU, que é a Associação Nacional de Transporte Urbano, é a empresa sendo muito propositiva, querendo realmente trazer não só novidades, mas aquecer, reaquecer o setor.
9: Quase 25 mil visitantes de mais de 30 países estiveram no maior evento de ônibus e mobilidade das Américas em São Paulo.
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5: 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Ficamos agora também com os destaques locais daqui de São Paulo e do estado. É enterrado um menino de 10 anos, filho de um policial civil, que morreu durante uma tentativa de roubo na zona norte de São Paulo. O caso aconteceu ontem de manhã na freguesia do Og. Guilherme Souza Campos estava na garupa da moto pilotada pelo pai dele, quando os dois foram abordados por um homem em uma outra moto. Durante a ação, houve troca de tiros, o menino foi atingido por disparos na região do tórax, enquanto o pai dele, que é policial civil, sofreu um ferimento de raspão. O criminoso, identificado como Gabriel Araújo, também foi baleado e morreu no local. Durante hoje o velório dele, o secretário de Segurança Pública aqui de São Paulo, doutor Oswaldo Nico Gonçalves, esteve presente também, falou sobre as investigações que seguirão agora, mas ao longo da programação da Band News FM você terá mais informações desse caso.
6: E olha só essa informação, publicada hoje pelo portal de notícias UOL. A Justiça de São Paulo mandou bloquear as contas bancárias do dono da companhia aérea Voepass, José Luiz Felício Filho. No entanto, segundo o portal, nenhum real, nenhum centavo foi encontrado nas contas. Estava tudo zerado. O bloqueio foi determinado para cobrar uma dívida de R$48 milhões com a distribuidora Vibra Energia, referente a um contrato de fornecimento de combustível. Em 2024, as empresas assinaram um acordo para quitar a dívida em 59 parcelas. Mas esse acordo não foi cumprido integralmente, o que levou a distribuidora a retomar a cobrança na justiça. A gente está falando da Voepass, a companhia que, com o avião caindo aos pedaços, que a própria investigação de todos os órgãos competentes para a investigação de acidentes aéreos no Brasil chegou à conclusão de que era um avião que não tinha manutenção, em que as equipes, piloto, copiloto, as equipes trabalhavam no total improviso, na gambiarra, e isso acabou provocando a queda de um avião e matando 62 pessoas. A gente está falando dessa empresa que ainda tem muitas pendências judiciais, inclusive com as vítimas desse acidente. Muitos processos correndo na justiça. E, no entanto, de acordo com o UOL, não tem nenhum centavo na conta do dono da Voepass.
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5: Rapaz, e que trânsito, hein, na Marginal do Pinheiros. Meu abraço a você, ouvinte, que está parado aí. Vem com a gente, sintoniza. A gente vai te fazendo companhia, porque não está fácil. O trânsito, no sentido do Parque Vila Lobos, começa na altura do Hilton, ali no Shopping Day Day. Então, pra cá, pra Vila Olímpia, bem no começo, você tá do outro lado. E vai. Chega no Parque Vila Lobos, você acha que parou? Não. Você vai continuar no trânsito. Inclusive, se você for seguir Cebolão, vai pegar a Marginal do Tietê, o trânsito continua por ali. O sentido do Parque Vila Lobos tá travado. Até o parque você fica com uma situação um pouquinho pior. Depois melhora um pouquinho, mas não é, nossa, aquele tapete, que maravilha de Marginal. No sentido oposto, para quem tá vindo para Interlagos, até que tá indo tranquilinho.
6: Vamos tentar abrir a câmera para a gente dar uma olhadinha na Marginal?
5: Vamos, a gente tem nossas imagens, nossa câmera da Band News FM, que monitora pontos da cidade de São Paulo. Ó, Marginal até que tá ok nesse ponto, hein?
6: Não, mas aí, olha, o sentido Tietê, que é o contrário da raia da USP.
5: Sim, isso.
6: Tá parado ali, ó.
5: É.
6: Tá bem aquele...
5: Olha, mas pelo vermelhinho que eu vi aqui, eu pensava que não ia ter nenhum ando, ia ser só para. Então, por isso que eu tô falando que acho que tá ok, viu?
6: Você ficou impactada pelo que você viu aí, mas pelo que eu tô vendo na imagem, eu não ficaria muito animada, não.
5: Manda mensagem, 11-999-592-100. Você nos conta a realidade também.
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5: Ó, sentido Interlagos, só pra gente atualizar, então, com trânsito tranquilo, tem um pouquinho de lentidão já na altura do Morumbi, mas é o único ponto de congestionamento que a gente encontra agora. 4h45.
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6: Agora são 4 horas e 46 minutos, já vamos trazer outros destaques para vocês agora. Uma quadrilha investigada por fraudes na emissão de CPFs no Rio de Janeiro é alvo de operação da Polícia Federal. O bando contava com a ajuda de agentes das unidades credenciadas para facilitar o esquema.
5: O laudo da autópsia no corpo da atriz americana Raiden Panettiere, de 36 anos, aponta que a artista sofreu uma parada cardiorrespiratória. Investigação para definir a causa do óbito continua.
6: A banda de metal System of a Down volta ao Brasil para um único show no Rio de Janeiro. A apresentação será no dia 15 de janeiro do ano que vem, no Maracanã.
5: Segurem a expectativa. Em 4h47, o incêndio no Parque Estadual Terra Ronca, em Goiás, completa 9 dias. Informações chegando agora com Alexandre Paz.
0: Oi, Adriana, Isabela, boa tarde a vocês e quem acompanham Entre Nós. Após uma intensa operação de combate indireto que durou quase 24 horas, o incêndio florestal que atinge o Parque Estadual de Terra Ronca, na região nordeste de Goiás, entrou na fase crítica de vigilância após 9 dias desde que as chamas se iniciaram. A força-tarefa está sendo composta por 40 profissionais, do Corpo de Bombeiros, da SEMAD, do Breve Fogo e CMBio e IBAMA, que conseguiu conter as frentes principais para proteger a vegetação nativa que ainda está preservada. Os dados da SEMAD, que é a Secretaria Estadual de Meio Ambiente de Goiás, revelam um salto de 28% na área afetada, que saiu de 8 para mais de 10 mil hectares destruídos pelas chamas. Apesar do recuo dos focos diretos, as equipes permanecem de prontidão total contra o risco de retorno destas chamas. O cenário meteorológico de Goiás, principalmente na região, é alarmante e bem desfavorável. A temperatura está próximo dos 37 graus e a umidade relativa do ar em níveis críticos, abaixo de 20%. A variação do vento pode reacender os focos a qualquer momento, mantendo então essa força-tarefa em alerta máximo para novos deslocamentos estratégicos de contenção das chamas. A gente segue acompanhando por aqui. Eu volto com vocês.
6: Informações, viu? A gente ainda vai ter, gente, por um bom período, essa seca aí é aumentando muito o risco de queimadas, porque tem um bloqueio atmosférico que deixa a região central do país, isso pega sudeste, praticamente todo o centro-oeste, interior do nordeste, então pega um pedação do miolo, assim, do Brasil, com a secura muito brava, índices de umidade baixíssimos, em níveis críticos. Isso é péssimo para a saúde, mas é também um perigo muito grande para o risco de queimadas, então tem que ficar alerta ainda. Até depois dessa semana de calor que a gente vai ter aqui no Sudeste, esse veranico, depois até vai esfriar um pouquinho, porque como tem muita chuva no Rio Grande do Sul, uma frente fria vai chegar, não chega a esfriar, mas vai dar um alívio para a gente no calor. Mas para acabar com essa seca no centrão do Brasil, ainda demora muito. Então, todo cuidado aí para evitar qualquer perigo de, enfim, uma bituca de cigarro, qualquer faísca pode gerar incêndios e prejuízos muito grandes, além de risco à vida das pessoas, né? Agora são 4 horas e 50 minutos. Um destaque internacional, antes da gente seguir para o noticiário local, o presidente dos Estados Unidos, Donald Trump, ameaça bombardear mais um país do Oriente Médio, o alvo agora uma nação aliada. Donald Trump diz que atacará Omã, caso o país tente interferir nas negociações sobre o fim da guerra com o Irã e o controle do Estreito de Hormuz. A ameaça veio após o Irã afirmar, no último fim de semana, que vem realizando conversas paralelas com Omã para que os dois países definam uma rota marítima no Estreito de Hormuz. Os Estados Unidos reivindicaram, na semana passada, ter o controle do Estreito, que é margeado por Irã e Omã. Já os iranianos decidiram que vão mudar a política de defensiva para totalmente ofensiva, de acordo com a agência Reuters. O Irã vai intensificar as tensões no Estreito de Hormuz em toda a região se a diplomacia com os Estados Unidos falhar. Essa é a posição do país nesse momento. Teherã diz que dará um prazo para que as tropas americanas interrompam o bloqueio militar imposto aos portos iranianos.
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5: O trânsito continua, hein? Para o ouvinte que está sintonizado com a gente, ouviu ainda há pouco falando sobre a situação da Marginal do Pinheiros no sentido do Parque Vila Lobos. E eu falei, olha, até que no sentido Interlagos não está tão ruim, não. Aqui o mapa de trânsito está mostrando que está tranquilo, está nada. Quem escreveu para a gente agora foi o nosso ouvinte, o Antônio, falando assim, ó, tem nada de tranquilo por aqui, não. Tô parado também no sentido Interlagos. Ele também está na altura do Shopping D&D, numa ponta oposta, né, já da Marginal do Pinheiros, ele disse, ó, pelo menos a companhia na rádio é boa. Ó, Adriana Araújo, a gente faz companhia pro nosso ouvinte.
6: Eu falo que a gente tenta, pior. A gente tenta ser boa companhia.
5: Você sabe que quando eu fazia o horário da manhã bem cedinho como produtora, o Ivan Brandão, que hoje está em Brasília, colocava assim, quando o trânsito estava o mais pegado possível, a música instrumental de yoga. E ele fazia um... tentando acalmar quem tava preso ali na Raposo Tavares às 5h30 da manhã.
6: Vixe, comigo não ia funcionar, não.
5: Não? Você ia ficar irritada mesmo assim?
6: Não, eu acho que quando você tá estressado e aí tentam te acalmar...
5: É pior ainda, né?
6: Mais. Como é que eu falo isso sem parecer estressada, gente? Não, eu prefiro uma música alta do que ficar tentando, tipo, acalmar. Não vai
5: adiantar, né? Então, tá passando aquela raiva ali no trânsito.
6: Bota um rock and roll logo.
5: System of a Down, que era o que a gente tava falando que vai ter show em 2027. Você antecipa, mas só depois do Entre Nós ali, quando acabar já sua rotina de rádio de carro, aí você vai ouvindo no chuveiro System of a Down pra dar uma acalmada.
6: E notícia que eu escuto o tempo inteiro, né? E eu acho assim, você usa o tempo pra alguma coisa.
5: Sim.
6: Né? Você vai ouvir alguma coisa que vai te trazer informação, você tá usando, não é tempo perdido. Entendeu? Não que meditar seja tempo perdido, gente, mas não é o lugar mais adequado.
5: Cancelada,
6: entendeu?
5: Pelos praticantes de yoga. Adriana Araújo, cancelada.
6: Já viram que eu não sou boa nisso, né? É, não sou. Não sou mesmo.
5: Convida a Adriana pra uma luta, pra uma arte marcial. Não convida ela pro yoga, não.
6: Não, eu gosto, mas tem hora, né? Eu gosto.
5: No trânsito, não.
6: No trânsito, não. No trânsito, não.

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1: Agora são 4 horas e 57 minutos. 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
2: 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Seguimos para os nossos instantes finais, trazendo para vocês as informações da pesquisa BTG Nexus. Os números mostram o presidente Lula à frente de Flávio Bolsonaro no primeiro turno, mas tecnicamente empatados os dois no segundo turno. Então vamos aos números. No primeiro turno, Lula aparece com 41%, Flávio Bolsonaro com 36%, Ronaldo Caiado tem 5%, Renan Santos e Romeu Zema 4% cada, Augusto Cury do Avante, Samara Martins do Unidade Popular 1% cada. Os demais candidatos não pontuaram. Agora, brancos e nulos somam 5% e 2% não sabem ou não responderam. Agora, os cenários de segundo turno pesquisados. Lula, 47, contra Flávio Bolsonaro, com 44, empate técnico. Lula, 45, contra Caiado, 42%. Lula, 46, contra Romeu Zema, 41%. Lula, 47, contra Renan Santos, 36%. A BTG Pactual ouviu 2.003 eleitores entre os dias 14 e 16 de agosto, margem de erro de 2 pontos percentuais, para mais ou para menos, nível de confiança de 95%, e a pesquisa está registrada no TSE sob o número BR-03317-2026. E só para a gente fechar, a gente falou que talvez pudesse ter aqui o presidente Lula ao vivo, direto do Amapá, visitando lá uma base em que ele falaria sobre a descoberta de indícios ali de que há petróleo na margem equatorial. Ele não começou essa coletiva até agora, por isso a gente não trouxe mais detalhes, mas a qualquer momento a gente traz, uma vez que a gente trouxe a agenda do candidato Flávio Bolsonaro, mas ficamos aguardando essa manifestação do presidente Lula, que ainda não começou. Mas só para concluir, saiu agora há pouco a nota da defesa dos advogados do filho do presidente, Lulinha, sobre as conversas dele com Roberta Luxinger, em que eles tratam de negócios e, enfim, outros cortes dessas conversas foram divulgados hoje, levantando a suspeição sobre a relação dos dois e de, enfim, tráfico de influência, de alguma tentativa de favorecimento para negócios do careca do INSS. Então, a nota da defesa de Lulinha diz que, abre aspas, não podemos discutir recortes vazados, selecionados e divulgados parcialmente. O exato oposto do que ocorre em um processo que garante a verificação de integridade e legalidade de provas, sua origem e o acesso a todas as fontes antes de discussão de mérito. Essa discussão deverá ocorrer no foro adequado do processo penal, não em adiantamento à imprensa. Já quanto aos vazamentos em si, o que revelam de mais grave é o possível cometimento de crimes de violação de sigilo, que precisam ser apurados, pois a autoria poderia indicar direcionamento, parcialidade e contaminação política do próprio processo investigativo. Quem assina essa nota é Guilherme Sugimori Santos, que é o advogado criminal que defende o filho do presidente Lula.
1: Vamos embora, Adriana Araújo?
3: Bora para nossa segunda hora, que já tá, ó, o relógio tá batendo na nossa
1: atrasado.
3: Porta.
1: Cicinho off a down pra gente se despedir.
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6: Agora 5 horas mais 1 minuto.
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2: Olá, boa tarde para você. Nosso segundo boa tarde, nossa segunda hora juntos. Fala comigo, São Paulo. Fala comigo, Humberto Ferretti. Revezamento aqui na bancada da Band News FM.
6: Fala, Adriana. Boa tarde para você, para todo mundo ligado na Band News FM. Vamos juntos até às 18h, falando agora exclusivamente para São Paulo, com muita informação, muita prestação de serviço. Eu não preciso falar, mas é bom falar. O WhatsApp é aberto, o ouvinte já sabe, 011-999-592-100. Manda mensagem, informação sobre o trânsito, sugestão de reportagem, reclamação de problema aí na sua rua. Escreve, grava áudio que a gente registra por aqui.
2: É isso. Ah, já chegaram reclamações de trânsito aqui no finalzinho da nossa primeira hora da Marginal Pinheiros. Conseguimos abrir mais uma vez a nossa janela lá para a Marginal Pinheiros para a gente ver como é que está agora, ali perto da raia da USP. Aquele ponto estava bem travado, não só naquele ponto, mas continuava bastante travado. O Ferretti já está olhando aí os radares, a gente vê a imagem agora. Ixi, agora parou.
6: Segue igual ou pior, né? Piorou. Acho que pior.
2: Estava num arranque para. Agora ali é sentido Tietê, né? A gente está vendo a Marginal Pinheiros.
6: Sentido Tietê, sim. Sentido Cebolão. No outro sentido, tá ok, pelo pouco que a gente consegue ver, porque as árvores tampam aquele trecho ao lado da Raia Olímpica. Agora, para quem vai na direção do Cebolão, olha, complexa a situação por ali.
2: Vai atualizando a gente. Se você tá numa rota ruim, que pode antecipar aqui para algum ouvinte tentar escapar, compartilha aqui com a gente, claro, sem se colocar em perigo, sem cometer infração de trânsito, mas sempre que possível, compartilha aqui com a gente as informações sobre o seu caminho. Daqui a pouco a gente fala também sobre o tempo. Vamos ter uma semana de manguinhos de fora, em São Paulo, literalmente, como eu estou nesse momento. Ferretti está de polo, camisa polo.
6: É, a camisa polo, hoje, né? Ficou no guarda-roupa. A camisa de manga comprida e botão hoje, e acho que amanhã e depois também vai ficar.
2: Eu não sei vocês, eu começo o dia enganada, na ilusão. Eu falo assim, mas não tá calor de veranico assim, tá? Parece que tá fresquinho. Mas aí quando vai dando 10h30, 11 horas, já vem o calor e aí tá esquentando mesmo.
6: Né? Eu sempre tenho uma blusa, um agasalho no carro. Ele nunca sai. Ele sai, às vezes até na época de calor, ele passa semanas ou meses sem ser usado. Aí de vez em quando eu lembro e falo...
2: Do carro.
6: Porque fica ali, né? Fica ali, ele fica jogado, aí esfriou, você pega. Aí, quando é época de calor, tem hora que eu olho e falo assim, é bom tirar pra lavar de vez em quando, né? Tudo bem que ele é meu step ali, a minha garantia, mas é bom de vez em quando. Então, eu não tenho risco de passar frio. O que pode acontecer é a blusa não combinar com o look da ocasião.
2: Não, mas tudo bem. Hoje em dia não tem disso, não.
6: É?
2: Não, hoje em dia...
6: Se aparecer um negócio chique pra cobrir e for uma jaquetinha surrada...
2: Não, chique.
6: É.
2: Não, mas hoje em dia tá tudo bem.
6: Tá bom.
2: O importante é a intenção. Vamos embora, a gente vai falar de tempo daqui a pouquinho também. Josélia Pegorim vai chegar para conversar com a gente sobre essa semana mais quente. Depois pode ser que tenha uma mudança aí mais para o final da semana. Vamos ver, ela antecipa tudo para a gente aqui, explica direitinho para a gente. Daqui a pouquinho a gente aciona a Josélia então. Vamos seguir?
6: Bora! Agora, 5 horas mais 4 minutos, um homem tenta agredir a candidata ao Senado pelo Rede Sustentabilidade, Marina Silva, durante um ato de campanha na Praça da República, no centro da capital paulista. O agressor, que não teve a identidade revelada, foi afastado por assessores depois de encostar na ex-ministra. A equipe dela confirmou o ocorrido, mas disse que não vai comentar o caso.
2: Segue preso o homem acusado de matar a esposa dentro de um supermercado na zona norte de São Paulo. Detalhes agora com Matheus Jung.
8: A polícia investiga as circunstâncias da morte a facadas de uma mulher dentro de um supermercado na freguesia do Ó, zona norte de São Paulo. O crime aconteceu neste domingo. Angelita Manuela Rodrigues estava na fila do açougue quando Lafayette Gonzaga da Silva, marido dela, se aproxima e começa a golpeá-la com uma faca. Antes disso, o homem teria matado o cachorro do casal. O suspeito foi preso em flagrante. Já a vítima chegou a ser socorrida, mas não resistiu aos ferimentos.
6: A Avenida Hagé Bischoff, em São Paulo, em São Mateus, perdão, na Zona Leste de São Paulo, será interditada no sentido de Cidade Tiradentes a partir das 11 da noite de hoje. Isso por conta de obras da futura estação Boa Esperança da linha 15 Prata do metrô. A interdição entre as ruas Francisco de Melo Palheta e Morro do Ouro vale apenas para esta madrugada até as 4 da manhã. Já o trecho entre a Rua Luísa de Jesus Ferreira e a Avenida Bento Guelfi ficará interditado todas as noites no mesmo horário até sexta-feira. A CET orienta os motoristas a usar rotas alternativas e diz que manterá equipes no local para monitorar o trânsito.
2: A vacinação contra o sarampo e outras doenças avança na capital. Adele Robichet.
9: A cidade de São Paulo aplica mais de 1 milhão de doses de vacinas em 2 semanas da campanha de multivacinação. Dessas, quase 800 mil foram contra o sarampo, em meio a 20 casos confirmados da doença na capital em 2026. A ação está disponível em todas as unidades básicas de saúde da cidade, de segunda a sexta, das 7 da manhã às 7 da noite, e aos sábados nas unidades de assistência médica ambulatorial integradas. A vacinação contra o sarampo foi ampliada para pessoas de 6 meses a 59 anos, independentemente do histórico vacinal, seguindo novas diretrizes do Ministério da Saúde.
2: Agora são 5 horas e 7 minutos. A gente vai transmitir a partir de agora um trechinho da fala do presidente do Senado, Davi Alcolumbre, que está com o presidente Lula em Oiapoque, visitando um navio sonda depois que a Petrobras confirmou que encontrou indícios de petróleo na margem equatorial. É Davi Alcolumbre que fala nesse momento. Nós vamos acompanhar um trecho.
10: Infelizmente, insistem em, de uma forma ou de outra, querer tutelar o futuro do Brasil e o futuro dos brasileiros. Sob a sua liderança como presidente da República e a trincheira de defesa do Congresso Nacional, nós dizemos de uma vez por todas: deixem que nós, brasileiros, que lutamos pela defesa do nosso Brasil, que nós decidamos o que nós queremos do Brasil. E hoje é mais uma demonstração nessa descoberta de que todos nós sabemos onde queremos chegar. Nós sabemos o que a riqueza do petróleo é transformada para a vida das pessoas, sobretudo com os recursos do Fundo Social, que vão para a educação pública brasileira e para a saúde pública brasileira. Então, presidente, em nome do povo amapaense, em nome deste pedaço de chão do Brasil, no extremo norte do Brasil, novamente, nossos agradecimentos por enfrentarmos este desafio, tendo sob a sua liderança a proteção da defesa da soberania nacional. Viva o petróleo, viva a Petrobras, viva o futuro do Brasil. Muito obrigado.
2: Bom, Davi Alcolumbre aí, reforçando o discurso da soberania. Ele que até bem pouco tempo estava num momento de relações muito frias, distantes do presidente Lula, fez nos últimos dias um movimento de aproximação, participou de um jantar em que o presidente Lula estava, teve uma conversa privada com o presidente Lula e agora nessa agenda, justamente no Amapá, em Oiapoque, para celebrar esse momento em que a Petrobras tem indícios de que encontrou petróleo na margem equatorial, faz um discurso bastante alinhado, usava um macacão, desses macacões de pessoas que trabalham, dos funcionários que trabalham em alto mar, em navios, enfim, de exploração de petróleo, aquele macacão todo laranja da Petrobras, que acho que todo mundo reconhece com essa descrição, usava esse macacão, e agora a expectativa para a fala do presidente Lula, que ainda não começou. A gente tendo uma manifestação do presidente sobre a questão do petróleo, a gente volta então a trazer a transmissão direto de lá.
6: Enquanto isso, a gente segue com a atualização dos principais destaques desta segunda-feira. O influenciador Bruno Alexander Souza Silva, conhecido como Buzeira, e Rodrigo de Paula Morgado, o contador do PCC, são soltos por uma decisão da Justiça que concedeu habeas corpus em favor deles com medidas cautelares em substituição às prisões. Os dois estavam presos desde outubro de 2025, quando foram detidos na Operação Narcobet. Eles são investigados por receberem valores do exterior em criptomoedas para lavar dinheiro do tráfico internacional de drogas por meio de apostas eletrônicas. As defesas afirmam que os fatos serão esclarecidos no processo e que não vão comentar acusações por respeito ao segredo de justiça.
2: Agora são 5 horas e 11 minutos e a gente já fala do Discord, que se pronunciou depois da decisão que determinou a suspensão das transmissões ao vivo nessa plataforma de games, de jogos. Essa decisão começa a ser cumprida, suspendendo, portanto, transmissões ao vivo. Essa decisão veio depois que uma jovem foi estimulada, incentivada a cometer suicídio. Isso foi transmitido ao vivo, essa barbárie. Quem está com as informações para a gente agora é a Beatriz Alencar, cumprindo o prazo, portanto, né, Beatriz?
11: É isso mesmo, Adriana. Eles pediram um prazo de 10 dias na última quarta-feira, então a plataforma divulgou essa carta hoje, determinando a suspensão desses dois recursos, do compartilhamento de tela e da videochamada no país. A atitude, então, foi tomada depois da ordem mesmo da Autoridade Nacional de Proteção de Dados, que se baseou na lei do ECA Digital, que protege crianças e jovens na internet. Na carta voltada à comunidade brasileira, o Discord garantiu que trabalha para tirar indivíduos que propaguem atos violentos na plataforma e que está colaborando com as autoridades brasileiras para restabelecer as funções suspensas. O Discord ele continua disponível com funcionamento normal dos recursos de mensagens de texto e áudio em conversas privadas e grupos de servidores.
2: Tá certo, obrigada.
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6: Agora, 5 horas mais 12 minutos, tem informação sobre o Corinthians. Quem está chegando por aqui para trazer tudo ao vivo no estúdio é o Lucas Belotti. Fala, Belotti.
13: No dia que é considerado o de letra D, o dia D para a renovação de Memphis Depay, que parecia resolvida na semana passada, mas terá um capítulo decisivo nessa segunda-feira, data escolhida para uma reunião do CORE, o Conselho de Orientação, que vai analisar o novo contrato do holandês com o Timão após a retomada das conversas. A expectativa é de valores diminuídos em relação ao que será pago ao holandês e um contrato na casa de 85 milhões de reais já com a dívida pelos próximos 2 anos. Vale a gente lembrar que o CORE é um conselho, como o nome já indica, de indicação, não tem poder de veto, apenas orienta, passa uma dica para quem toma a decisão, o presidente Osmar Stable, que pode ou não seguir o que for orientado no fim das contas. A decisão deve ser tomada ainda nessa segunda-feira e a expectativa é de que seja anunciada também.
2: Outro dia vocês estavam aqui na polêmica de qual que era o meu time. Meu time é aquele que derrotou o Corinthians no final de semana.
13: Tá explicado. Por isso o sorriso.
2: O time do meu pai, feliz da vida lá em Belo Horizonte. Vamos lá, vamos falar de Abel Pereira, vamos falar de Palmeiras com Maurício Ferreira.
14: Vamos nessa, porque o Palmeiras vive uma semana de pressão, né? Na quarta-feira vai encarar o Cerro Porteño em Assunção, no Paraguai. Precisa da vitória para conquistar a classificação às quartas de final da Copa Libertadores da América, mas no momento mais delicado da temporada. Uma sequência de 4 jogos sem vitória, vem de derrota para o Fluminense no último sábado pelo Campeonato Brasileiro. E nesse ambiente todo de pressão, né? Sobretudo para cima do técnico Abel Ferreira, a presidente Leila Pereira hoje se manifestou pela primeira vez em meio a esse ambiente conturbado e pelas redes sociais postou uma foto ao lado do técnico português, também de todo o elenco, e escreveu o seguinte, né? Abrindo aspas aqui a presidente do Palmeiras: com minha total confiança, vamos em frente em busca dos nossos objetivos. Temos muito a celebrar. O importante é que a presidente do Palmeiras, e aí em letras maiúsculas, acredita no trabalho da comissão técnica, do diretor de futebol e dos nossos jogadores. Vamos em frente, avante Palestra, mas é um ambiente de muita pressão e o Palmeiras na quarta-feira joga a vida na Copa Libertadores da América com transmissão na Band News FM.
6: Palmeiras é o único time do mundo que consegue liderar o campeonato nacional, tá vivo em outras 2 competições, tá vivo em tudo e tá em crise. Que coisa, hein? Parabéns aos envolvidos.
14: O torcedor não tá muito satisfeito, né?
6: Que coisa. Valeu, Maurício.
2: Valeu.
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2: Agora são 5h15 e ela tá chegando entre nós, Josélia Pegorim. A semana que a gente vai botar as manguinhas de fora, até que horas? Até quando, Josélia?
15: Tudo bom, Adriana? Tudo boa bem? Tarde, boa tarde, Ferretti, a todos. Então, Adriana, nós vamos num crescente aí de temperaturas, né? Até a quinta-feira, aí na sexta vira. Exatamente na sexta-feira, então assim, tem hoje, terça, quarta, quinta, sentindo calor, temperatura passando dos 30, Hoje nós tivemos 29,7 na cidade de São Paulo, amanhã já vai para 30, pode passar um pouquinho também, aí quarta 31, quinta 32, aí na sexta-feira cai, né? Isso por causa dessa frente fria que está sendo esperada para o fim da semana. Então, assim, é uma frente fria especial, a gente vai falar bastante dela, né? Porque ela vai se formar ainda na quinta-feira entre o Brasil, o Uruguai e a Argentina. Tá? Então, essa frente fria, ela se forma nessa região e vem trazendo esse ar polar, que aí vai derrubar a temperatura. Então, nós estamos passando essa semana com muito calor, na sexta-feira começa a baixar a temperatura e depois nós ainda teremos vários dias na semana que vem, sábado, domingo e na semana que vem também, com temperaturas amenas por conta do ar polar que vem por aqui. Por enquanto, galerinha, não tem ar polar, só tem vento quente mesmo, tá? Então, todo mundo quente, previsão para amanhã de 30 graus na cidade de São Paulo. E no interior do estado, temperatura chegando aí a 36, 37 graus.
2: Tá, a gente tá falando de uma escalada, né? Você falou 30 amanhã, não é isso? Mas nos próximos dias vai, ó, subindo a escadinha, né?
15: Isso, 30, 31, 32, essa é a previsão que a gente fez hoje, tá? E lembrando que a nossa temperatura média, a máxima para agosto é em torno de 24. Então, quando você fala 30 graus, você está falando já com temperaturas aí 6 graus. É, assim, rigorosamente é 24,5, é a média da temperatura máxima climatológica, né, para o mês de agosto. Então, você já está falando em 6 graus, 5 graus e meio acima da média, tá? Só com 30 graus. Então, 30 graus parece que não, mas já é uma temperatura muito elevada para os padrões climatológicos de agosto.
2: Tá certo. Ô, Josélia, e aí quando você fala que vai chegar a frente fria, vai soprar um vento frio para cá, é depois de quinta, então?
15: Depois de quinta. Na quinta-feira de noite, já começa a dar uma refrescada lá em Presidente Prudente, no extremo oeste de São Paulo. Tá? Mas aqui para nós, assim, a coisa vai começar a baixar mesmo na quinta, na sexta, desculpe. Aí tem pancadas de chuva, existe também uma preocupação. A gente vai atualizando, tá, essas informações e essa previsão. Mas uma preocupação, Adriana e ouvintes, em relação a essa frente fria, é o vento. De novo, o risco assim, de ventos intensos no estado de São Paulo, levantamento de poeira, tá? Porque é uma situação assim, de um contraste térmico muito acentuado, né? Nós vamos ter vários dias consecutivos de muito calor e aí entra o frio. Então, esse choque muito térmico, ele acelera o ar, tem assim, faz tempo que não chove, então tem muita terra solta, poeira solta, tá? Então, essas rajadas de vento, na quinta-feira e na sexta-feira, tá? Elas podem levantar poeira, então dá aquelas cortinas de poeira, sabe? Isso é um risco que a gente corre aí no final dessa semana.
2: Sabemos bem, a garganta fica que é uma beleza, né? Tá certo, Josélia. Então vamos pois esperar essa refrescadinha mais pro final da semana. A gente vai atualizando o nosso ouvinte aqui.
15: Então tá,
2: gente. O nosso ouvinte Léo acabou de falar assim...
15: Vamos falar de chuva só na sexta-feira.
2: Sexta. É, o nosso ouvinte Léo escreveu assim, dá tempo de lavar o tapete até quinta. Depende do tapete, né? Só aquele tapete que parece
15: Depende do tapete, mas assim... Olha, se ele mora, por exemplo, no interior, ou mesmo aqui em São Paulo, vai ter muito sol, né? Só vai faltar, assim, vento só depois na quinta mesmo. Mas tem muito sol, então dá para secar no sol. Bora lá, boa lavada de tapete.
2: Bora lá, encarar o trampo que é lavar um tapete. Um beijo, viu, Josélia? Obrigada.
15: Exatamente. Beijo, gente, até amanhã. Tchau, tchau.
2: Tchau, tchau.
16: Valeu, Josélia. Lá em casa deu até piscina no fim de semana, viu? 30, pelo menos aquela marcação do celular, dando 31 graus, eu falei, eu não sei quando eu vou viver isso de novo, aproveitei, tava de folga, foi bom. Agora 5 horas mais 20 minutos. 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
16: Falamos da Marginal Pinheiros agora há pouco e o Jaime Sampaio tem detalhes. Fala aí, Jaime, boa tarde.
19: Atualizando para o ouvinte Band News a situação da Marginal do Rio Pinheiros, que na direção da Castelo

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5: Boa tarde, ouvintes da Band News. Aqui é Ivan de Guarulhos. Estou aqui na Salim Farah Maluf para pegar a ponte Tatuapé, sentido Dutra, Rio de Janeiro, Guarulhos. Nos ajude para saber o que está acontecendo. Tem alguns helicópteros sobrevoando o início dela. Não sei se o problema é na Dutra ou se é na Marginal. Nos oriente, por favor. Obrigado a todos. Trânsito bem pesado.
6: Obrigado, nosso ouvinte que mandou mensagem. Eu só vou ficar devendo a resposta para ele, porque, de fato, eu vejo aqui no mapa muito trânsito, congestionamento pesado, mas a gente não tem, pelo menos a princípio, indicação de obra, indicação de acidente, aparentemente excesso de veículos, o que não é normal para uma segunda-feira, dia de home office, mas estamos de olho.
7: Agora são 5 horas e 24 minutos, o presidente Lula faz um discurso nesse momento no Amapá, visitou o navio Sonda e nesse momento fala sobre o interesse do governo brasileiro em investir na defesa. Vamos ouvir um trechinho.
8: Mas veja, o exército liberava os funcionários às 12 horas porque não tinha dinheiro para pagar o almoço. Eu não só fiz trabalhar o dia inteiro, como pagamos o salário mínimo, que na época não pagava por recruta, e como criamos um soldado cidadão para que ele ficasse e saísse de lá com uma profissão. A aeronáutica, meu caro presidente do Senado, a aeronáutica tinha 4 aviões, 2 chamados Sucatão e 2 chamados Sucatinha. Vocês estão lembrados, o Fernando Henrique Cardoso parou de andar no Sucatão porque quando ele pousava no aeroporto caía mais parafuso do que qualquer coisa. E tinha os 14 mecânicos dentro para ficar colhendo parafuso e preparando o avião. Eu cheguei à conclusão de que não era possível um país do tamanho do Brasil, sabe, o presidente ter um avião chamado Sucatão. Sabe? Então, nós compramos esses aviões. E aí as coisas foram acontecendo nesse país e nós fomos provando que era preciso fazer investimento para as coisas acontecerem. E assim foi. Os navios da Marinha, foi os aviões da FAB, foi o batalhão de exército, de engenharia do exército, que estava falido, que nós recuperamos, transformamos numa grande empresa de produzir estrada, porque o Estado também contratava. E agora vem a Petrobras. A Petrobras. Olha, se a Petrobras não tem uma direção com determinação, sob orientação do governo, que é quem tem que orientar politicamente, ela não quer mais fazer prospecção aqui no Brasil, porque aparece aqueles que são importadores, que quer dizer que importar é melhor,

0: quando abriram as importações, apareceram 400 importadores nesse país. Então, eu acho que o melhor é sempre a gente produzir a comida que a gente come. Porque a gente vai gerar emprego aqui dentro, vai gerar salário aqui dentro, vai gerar desenvolvimento aqui dentro, vai gerar conhecimento genético, tecnológico, científico aqui dentro. É o que está acontecendo com a Petrobras. Todo mundo aqui sabe a polêmica da base equatorial. Eu pensei que a gente tinha que derrubar uma árvore para a gente poder ter a petróleo. Aí eu fico sabendo que a distância é mais de 500 quilômetros da foz do Amazonas. E veio para cá e ando 175 quilômetros de helicóptero, mar adentro, com medo muito grande. Com medo muito grande. Me deram um colete que pesava mais do que eu. Eu falei, esse colete, sabe, se eu não abrir, vou afundar. E fui lá ver a gente tirando o petróleo. E eu... Vocês não sabem o significado disso aqui para mim pessoalmente. Vocês não têm noção. Eu dizia para a Magda que quando ela me comunicou que tinha encontrado óleo, eu senti a mesma sensação e a mesma emoção que eu senti o dia que o Zé Sérgio Gabriele, em 2007, e o meu querido amigo Estrela entraram no meu gabinete para anunciar que a Petrobras tinha descoberto o pré-sal. Olha uma coisa. Isso aqui é uma conquista do bom senso. É uma conquista de um governo que acha que a empresa tem que pesquisar. E é uma conquista de uma empresa que tem uma diretoria e uma presidente que acha que ela existe porque ela é uma empresa não só de petróleo, mas que tem como essência a questão do petróleo. E quando aconteceu a COP aqui, o ano passado, muita gente queria que eu não declarasse que tinha conquistado a licença, porque diziam que era, os europeus iam ficar chateados se a gente anunciasse que ia procurar petróleo, porque ele queria que a gente só falasse do fim do combustível fóssil. E eu tomei a decisão de anunciar antes da COP que a gente ia fazer a prospecção aqui.
1: O presidente Lula, portanto, celebra aí o encontro, né, a confirmação de que a Petrobras encontrou hidrocarboneto, possivelmente petróleo. Ele termina essa fala que a gente acabou de transmitir com um pequeno frasco na mão, com líquido escuro lá dentro, diz que colheu no momento em que visitava o navio sonda, foi até o ponto onde o hidrocarboneto, essa substância, está sendo retirada e então está com uma amostra do produto que foi encontrado, fazendo uma comparação aí, como vocês ouviram, ao momento, a relevância do momento em que foi confirmado o encontro, a descoberta do pré-sal. Antes, o presidente Lula já havia defendido investimentos no setor, disse que é uma estupidez tentar falar em privatizar a Petrobras, criticou a privatização da BR Distribuidora e diz que ele vai continuar defendendo investimentos na Petrobras e também diz que quer ampliar investimentos na defesa. Fará uma longa fala ao presidente Lula, mas esse é o ponto principal aí em que ele fala, então, portanto, dessa descoberta de petróleo na margem equatorial.
2: Agora, às 5h30, voltando a falar sobre a situação aqui em São Paulo, agora há pouco a gente ouviu uma mensagem de áudio do Ivan perguntando sobre a situação na Salim Faramaluf. Eu falei para ele, Ivan, não tenho ainda como te responder, porque a gente não tem informação, se tem acidente, se tem obra, por que o trânsito está parado. Mas a Band News FM tem os melhores ouvintes e a resposta já chegou.
3: Oi, boa tarde, aqui é a Silvia de Guarulhos. Acabei de passar pela rodovia Presidente Dutra, saindo da Marginal Tietê, e tem um acidente logo no início, com diversas viaturas da Polícia Federal e socorro. Parece que alguns carros envolvidos e uma moto também. Essa é a razão pela qual a Salim Faramaluf e a Marginal estão terríveis. Boa tarde, um abraço.
2: Boa tarde, um abraço, Silvia. Aqui é assim, ouvinte ajudando a gente e ajudando ouvinte.
1: Tem ouvinte falando que é grave o acidente, que pode ter inclusive chegou mais vítima mensagem presa aqui. Nas ferragens.
2: Exatamente.
1: A gente vai seguir acompanhando, agradecemos nossos ouvintes que estão passando por lá, por trazerem essas informações para a gente, mas a princípio pode ser um acidente grave, a gente vai continuar monitorando para ter mais informações.
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12: Rodovia Raposo Tavares tem lentidão na direção do interior a partir da Avenida Caxingui até a passagem pelo Parque da Previdência. Depois você volta a encontrar dificuldades a partir do quilômetro 18 até a passagem pelo 23 na Avenida São Camilo e mais adiante na região de Cotia do 26 até o 32. Na direção de São Paulo tem lentidão da passagem pelo quilômetro 26 até o 23. 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

0: Agora, 5 horas mais 33 minutos, a adesão à campanha de vacinação contra o sarampo tem sido eficaz para interromper a alta de casos registrados em São Paulo. Segundo a Prefeitura, até agora foram imunizadas mais de 800 mil pessoas na capital. E desde o início de agosto, com o início da aplicação das doses de reforço, nenhum outro caso foi registrado. São 23 ao todo no estado, sendo 20 na capital, 2 em São Bernardo e 1 em Guarulhos. A coordenadora do Programa Municipal de Imunizações, a Luciana Ursini, explica que não há uma meta estipulada de cobertura por se tratar de uma campanha fora do calendário regular. Mas ela garante que a interrupção de novos casos está diretamente relacionada à grande procura pelas doses da vacina contra o sarampo.
1: Com certeza, com certeza. A gente vai formando uma barreira. São Paulo é uma metrópole, são 12 milhões de habitantes, fora as pessoas que circulam por aqui diariamente. E a vacina ela é extremamente eficaz. Então, ao mesmo tempo que o sarampo é altamente transmissível, né? Uma pessoa infectada pode transmitir para até 18 pessoas não protegidas ao seu redor. A vacina ela é extremamente eficaz. É uma vacina segura e eficaz. Então, quando a gente tem um grande número de pessoas vacinadas, forma-se uma barreira que controla a circulação do vírus.
0: E tem uma informação importante, porque muita gente todo dia manda mensagem aqui para a Band News FM perguntando: olha, eu trabalho em São Paulo, mas eu moro em Osasco. Em Osasco não está rolando essa campanha para vacinar todo mundo com idade entre 6 meses e 59 anos. Eu consigo me vacinar em São Paulo? Pois o Ministério da Saúde recomenda que pessoas que não moram nem em São Paulo, nem em Guarulhos e nem em São Bernardo, mas trabalham diariamente ou até de forma eventual nessas cidades, também se vacinem contra o sarampo. Segundo a Luciana Ursini, basta a pessoa procurar uma unidade de saúde para receber a dose.
1: Prioritariamente para as pessoas que moram, mas a gente sabe que tem uma grande parcela de população que passa o seu dia todo aqui, passa a sua semana toda aqui, utilizam nossos meios de transporte, então estão circulando por aqui, então é importante que também se vacinem.
0: A aplicação das doses para o público-alvo será mantida até o fim do mês. A prefeitura explica que faltas de imunizantes são pontuais e diz que a distribuição ocorre regularmente. O dia D da campanha de vacinação contra o sarampo na cidade de São Paulo será no sábado, dia 22, com todas as 483 unidades básicas de saúde abertas entre 8 da manhã e 5 da tarde. 10 milhões de pessoas estão aptas a receber a dose e, por que não, aproveitar essa visita ao posto para atualizar a carteirinha. O número é bom, cerca de 800 mil pessoas imunizadas e, como dissemos, isso já tem impacto no sentido de frear o surgimento de novos casos. Agora, de 800 mil pessoas para 10 milhões, tem muita gente ainda que precisa ir no postinho, hein, gente? É de graça.
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0: Agora 5 horas mais 39 minutos, a gente falou bastante sobre a Dutra agora há pouco e o Jaime Sampaio tem mais informações.
7: Tem acidente na pista lateral da rodovia Presidente Dutra, na altura do quilômetro 231, no sentido do Rio de Janeiro, com duas faixas bloqueadas, por isso o trânsito relatado há pouco pelo ouvinte. Isso provoca, claro, reflexos na marginal do Rio Tietê, que já vinha com problemas desde antes da passagem pela Ponte do Limão. O ouvinte encontra dificuldade especialmente pela pista lateral devido a essa ocorrência. 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
8: Cinco horas e 39 minutos e a gente fala agora, infelizmente, de mais um caso gravíssimo de violência contra a mulher em São Paulo.
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8: A Justiça de São Paulo converteu em preventiva a prisão em flagrante de um empresário do mercado financeiro acusado de espancar a mulher na porta de casa, na Zona Oeste de São Paulo. A dentista Júlia Falcão Cos, de 27 anos, foi internada neste sábado com múltiplas lesões e uma fratura no dedo. Ela já teve alta. Ela contou que o marido, o empresário Ivo Cos, com quem é casada há quase 3 anos, a espancou no carro após uma discussão na sexta-feira à noite. O crime aconteceu também na porta da casa do casal, no Jardim Paulistano, Zona Oeste de São Paulo. Imagens de uma câmera de segurança mostram o momento em que a mulher desce e vai até a calçada. O carro da segurança privada do bairro acompanha a situação. Segundo a vítima, o guarda da rua ajudou o agressor a levá-la para dentro de casa e isso a imagem deixa muito claro. Ela tenta não se levantar da calçada, ela resiste para entrar na casa e, no entanto, o segurança da rua ajuda o marido e agressor a levá-la para dentro de casa. Vamos acompanhar.
10: Esses guardas da rua são pagos por ele. Não fizeram absolutamente nada, inclusive ajudaram ele a me colocar para dentro, mesmo comigo pedindo socorro, pedindo para não entrar em casa, porque eu não sabia o que poderia acontecer.
8: A Júlia gravou essa entrevista, para quem não está acompanhando pela imagem, ela gravou essa entrevista com a nossa equipe quando ainda estava hospitalizada, ainda deitada na cama do hospital e com o rosto desfigurado. Ela mal consegue abrir os olhos, porque os dois olhos muito inchados, roxo, tudo roxo no rosto, e ela mal consegue abrir os olhos. A boca também, o nariz feridos. O casal tinha saído para jantar com amigos na noite de sexta. Segundo a Júlia, no caminho de volta, o marido reclamou de comentários que ela tinha feito sobre o relacionamento deles.
10: Eu tentei me defender, devolvi, tentei colocar ele para longe. Eu desci do carro e tentei ligar para o 90 na hora. Ele pegou meu celular. Ele sempre anda com um taser, aquela maquininha de dar choque, no bolso. Ele tentou me ameaçar com ela. Eu já estava no chão e ele transferiu um soco contra o meu rosto.
8: A dentista contou que depois que foi levada para dentro, com a ajuda do segurança da rua, as agressões na casa do casal continuaram, inclusive com ele tentando usar um taco de beisebol. Ela conseguiu correr, aproveitou, no relato dela, ela aproveitou o momento de descuido dele, que estava ao telefone, então ela conseguiu correr para a rua e pedir ajuda aos vizinhos. Foram os vizinhos que, ouvindo os gritos dela, a acolheram. Ela conseguiu entrar na casa de uma vizinha e eles, então, chamaram a polícia, que prendeu o Ivo em flagrante.
11: Essa é a situação. Meu marido me deixou. Olha, um dedo quebrado, o meu rosto todo deformado.
8: Esse foi o vídeo que ela postou nas redes sociais expondo a situação de extrema violência que enfrentou. A Justiça de São Paulo concedeu uma medida protetiva à vítima e a defesa dela vai pedir que Ivo seja indiciado por tentativa de feminicídio. Neste sábado, a reportagem do Jornal da Band flagrou a troca das fechaduras da casa do casal a pedido da família de Ivo, para impedir a entrada da irmã da vítima, que foi buscar pertences dela. Júlia relata que já foi agredida outras vezes por Ivo. Chegou a sair de casa no início do ano, mas aceitou voltar com ele. Uma outra informação importante. Tem um outro processo de violência contra o Ivo Kos. Ele é acusado de ter tentado agredir um senhor dentro de uma sinagoga. E esse homem, inclusive, tem medida protetiva, uma medida que impede Ivo de se aproximar dele. Testemunhas que presenciaram parte das agressões dentro da sinagoga depuseram e, portanto, ficou ali demonstrado que o homem que acusava Ivo Kos, de fato, teria sofrido uma agressão, e esse processo está em curso ainda. Então, não é a primeira denúncia de agressão feita contra esse empresário da Faria Lima, do setor financeiro. A própria Júlia Falcão Kos diz que já tinha registrado boletins de ocorrência anteriormente, que ele já tinha sido agressivo outras vezes. Mas ela acabou aceitando reatar o casamento e agora vem essa agressão ainda mais pesada, em que, de fato, ele desfigurou o rosto dela. É muito importante a gente sempre pensar que não é no primeiro soco, no primeiro tapa, que a violência começa. O agressor, ele sempre dá sinais de manipulação, de dominação. Ele, de alguma forma, ele vai iniciar uma escalada de agressão até o que a gente noticia agora. E a própria Júlia relata que era o que acontecia com ela. Que houve outros momentos de violência psicológica, de ameaça, de violência, inclusive, patrimonial, de tentar retirar pertences dela, bens dela. Então, há um relato dela de que essa violência já começava bem antes, que coincide com o histórico de casos de violência em que o agressor não se manifesta violento no momento que dá um soco. Vem muito antes.
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7: Tem ocorrência na Salim Faramaluf, na direção da Vila Prudente, na altura da Vila Ema. E você perde tempo já a partir da Avenida Vereador Abel Ferreira. Vale muito mais a pena seguir nessa direção pela Avenida Paz de Barros para acessar a Avenida Professor Luiz Inácio de Anhaia Melo. Quem segue pela Salim Faramaluf na direção da Marginal do Rio Tietê encontra dificuldades da vereadora Abel Ferreira até a passagem pela Celso Garcia. 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
0: Agora 5 horas mais 48 minutos, o abastecimento de água está interrompido agora em alguns bairros da Zona Oeste de São Paulo e em toda a cidade de Taboão da Serra. Segundo a Sabesp, obras de manutenção são realizadas por lá. A previsão é que o fornecimento seja normalizado durante o dia de amanhã de forma gradual. Entre os bairros afetados estão Campo Limpo, Butantã, Rio Pequeno, Jardim Bom Filhole, Coab Raposo Tavares, Vila Sônia, Morada do Sol, Jardim Monte Alegre e Parque IP. A Sabesp pede desculpas pelos transtornos causados e recomenda o uso consciente da água.
8: A concessionária de energia Enel poderá ser multada mais uma vez, Isabela Mota.
17: Multa de R$ 83 milhões de reais depois de uma decisão da Agência Reguladora de Serviços Públicos do Estado de São Paulo. Desde 2024, a empresa de distribuição de energia tenta recursos para evitar o pagamento. Essa multa tem natureza comercial e diz respeito a irregularidades nas contas de luz, segundo a agência estadual. A Enel aplicou metodologias de cálculos diferentes das normas que são preconizadas pela ANEEL. Agora, a empresa pode tentar acionar a esfera federal e esse valor de R$ 83 milhões de reais corresponde a 0,45% da receita líquida anual da Enel.
0: O governador de São Paulo e candidato à reeleição, Tarcísio de Freitas, afirma que a análise de 70 câmeras de segurança não encontrou indício de perseguição ao motorista do também candidato Fernando Haddad, do PT. O político do Republicanos classificou o caso como uma falsa comunicação de crime. Na semana passada, o petista afirmou que o carro dele foi seguido e iluminado por uma viatura com PMs armados com fuzis em uma abordagem que ele descreveu como ostensiva e intimidadora. Tarcísio admitiu que viaturas cruzaram o caminho do veículo de Haddad, mas afirmou que dados de GPS mostram que elas seguiram para um patrulhamento normal, sem abordagem ao motorista. A Band News FM procurou o candidato do PT, mas ele ainda não se manifestou sobre a declaração de Tarcísio. A Polícia Civil deve intimar o motorista e Fernando Haddad para depor no inquérito.
8: A equipe de Pablo Marçal admite um erro na declaração de patrimônio à Justiça Eleitoral, onde o empresário informou ter 7 bilhões e 400 milhões de reais em bens. Essa foi a declaração feita pela equipe de Pablo Marçal. Agora, a informação de que houve um erro. O valor representaria um enriquecimento de mais de 4.000% em 2 anos, em relação ao que ele declarou na eleição municipal de 2024. A campanha não divulgou o valor correto. Fazer uma declaração falsa para fins eleitorais pode ser considerado crime, com pena de até 5 anos de prisão pelo Código Eleitoral. Mesmo inelegível até 2032, o empresário lançou ontem a candidatura à presidência da República pelo PRTB, esclarecendo que inelegível no TRE, com o processo ainda em curso, portanto, o registro da candidatura é feito normalmente, mas o TSE ainda vai analisar o caso de Pablo Marçal.
0: A dentista espancada com socos e um taco de beisebol pelo marido no Jardim Paulistano, na Zona Oeste de São Paulo, afirma que desta vez ele tentou matá-la. O suspeito, identificado como Ivo Vel Cos, já é investigado por outra agressão. Quem tem os detalhes é a Larissa Biscaia.
18: O empresário que está preso por bater na esposa com um taco de beisebol é suspeito de ter agredido um homem dentro de uma sinagoga. Ivo Velcosa está detido desde a noite de sábado e teve a prisão convertida em preventiva, quando não há prazo para sair da cadeia. Imagens de câmeras de segurança registram o momento em que a vítima, Júlia Falcão Velcosa, desce do carro onde eles estavam e tenta fugir do agressor, mas é conduzida para dentro de casa. Além do taco de beisebol, Ivo usou uma arma de choque para ameaçá-la. Ivo Velcosa é conhecido no mercado financeiro, ele foi sócio fundador de uma antiga securitizadora que ficava na região da Faria Lima. Além do caso de violência doméstica, ele é suspeito de ameaçar e atacar um homem dentro de um centro religioso na Zona Oeste de São Paulo, caso que é investigado pelo 15º Distrito Policial.
8: A justiça torna réu o motorista bêbado que causou a morte de uma nutricionista na Baixada Santista. Arthur Coelho.
19: A defesa de Murilo Rabelo Abit, de 26 anos, terá 10 dias para apresentar a defesa após o empresário ter sido acusado de ser o causador da morte da nutricionista Daniela Ferraz Ruffi, de 25 anos. O empresário, que responde em liberdade, é acusado por homicídio culposo e lesão corporal culposa por bater o carro contra um poste enquanto estava embriagado. O acidente aconteceu no mês passado no Guarujá. A justiça pediu ainda laudos do local do acidente, prontuário de uma outra passageira que ficou ferida. O veículo levava 8 pessoas no total.
0: O Tribunal de Contas do Estado de São Paulo faz uma fiscalização surpresa em almoxarifados de secretarias de educação de 30 municípios paulistas com irregularidades, como armazenamento com mofo e falta de entrega de uniformes. O objetivo é verificar se as prefeituras notificadas corrigiram os problemas identificados incluindo descontrole de estoque e falhas na distribuição de materiais e equipamentos tecnológicos. Na fiscalização anterior, em março, 2/3 dos municípios não tinham controle de estoque e de materiais didáticos, e quase 60% ainda não haviam entregado uniformes aos estudantes. Os resultados dessa nova etapa ainda serão divulgados pelo Tribunal de Contas do Estado depois da conclusão das visitas amanhã.
20: Vamos para o esporte agora? Quem está chegando com a manchete do São Paulo. É o Yuri Queiroga.
21: É, o São Paulo está fechando a preparação para enfrentar o Bolívar às 9:30 da noite desta terça-feira, porque vale vaga nas quartas de final da Copa Sul-Americana. Teve a volta ali do Rafael Tolói aos treinos na zaga, mas é difícil que ele esteja entre os titulares nesta terça. A Band News FM acompanha o jogo. Um empate leva a decisão aos pênaltis.
20: Obrigada.

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5: Avenida Aricanduva lenta na direção do bairro, desde a Avenida Dalila até a passagem pela Avenida dos Latinos. A alternativa é seguir pela Avenida Rio das Pedras, mas também tem trânsito complicado por ali. Você tem que ter paciência. Na direção da Marginal do Tietê, tem lentidão na Aricanduva da Avenida dos Latinos até a passagem pelo shopping. Depois você volta a encontrar as dificuldades do acesso ao viaduto Engenheiro Alberto Badra. 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
7: Vamos embora?
6: Bora.
7: Terminou entre nós. Daqui a pouquinho eu chego de novo às 7h20 com a transmissão simultânea do Jornal da Band, aqui também na Rádio Band News FM. E amanhã às 4 em ponto, a gente começa novamente com Entre Nós. É isso?
6: É isso. Amanhã o Renan Suquevicius está de volta, às 4 da tarde, junto com a Adriana Araújo. Vem aí o Reinaldo Azevedo, vem aí o É da Coisa. Até mais, gente. Um abraço.
7: Beijo. Obrigada demais.

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0: 18 horas e 2 minutos no horário de Brasília. Começa agora para todo o Brasil mais uma edição de O É da Coisa. Se a coisa parece confusa, atrapalhada, vem para cá que a gente se confunde e atrapalha. 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Boa noite, Valho Bene. Boa noite, Isa. Tô correndo que tem muita, mas tem muita, muita coisa. E a gente começa aí com esta maravilha que é Cais, do Milton Nascimento, do Ronaldo Bastos, que está no Clube de Esquina 1972, considerado um dos melhores álbuns da história da música. Fala do Cais, da ideia da libertação, de sair para o mundo, de sair ali de uma espécie de prisão existencial, de prisão política, né? Uma música maravilhosa. Que a mim, que sou um pessoano, né? Fernando Pessoa, sempre lembro de Ode Marítima, Valho Bene, Isa. Cada cais é uma saudade de pedra. Meu Deus do céu, viva Fernando Pessoa, que escreveu tudo o que interessa. Ode Marítima, um dos maiores poemas da língua portuguesa. Olha, tem muita coisa, nós vamos começar falando de campanha eleitoral, o que aconteceu ontem, o começo da campanha do Lula, começo da campanha do Flávio, que está em curso, vazamento, que saíram. Olha o Beni, acredita que vazou coisa contra o Lulinha de novo e o Dark Horse não vaza nada?
1: Que coincidência.
0: Oh, meu Deus, mas eu estou tão surpreso. Sim, nós vamos falar disso. Inclusive, vamos ver o que está escrito lá mesmo e o que dizem estar escrito. É preciso ver tudo. E nós vamos, aqui a gente vê tudo, né? Mas eu quero começar o seguinte, muito rapidamente, se a gente escrevi um texto hoje de manhã já, tem uma ilustração que vocês vão ver aí, quem está no rádio depois procura a ilustração, mas eu explico. Se eu ficar só no declaratório, fulano disse isso, fulano disse aquilo, e fulano disse aquilo, e fulano disse aquilo, outro, e todo mundo disse coisas, e todo mundo disse coisas, aí então não precisa de mim, porque eu faço leitura, interpretação e tal, com base nas informações. Né? Eu não fujo das informações. Teve o lançamento das duas candidaturas, e tudo que eu disser aqui está pautado por coisas que eles disseram. E a leitura que eu vou fazer daquilo que eles disseram. Como é que eu entendo o jogo? Eu entendo o jogo como dois grandes campos. Há um campo que tem um projeto de desenvolvimento nacional e há um campo que tem um projeto que eu considero autoritário de poder. Enquanto o Flávio não retirar as ameaças que ele faz ao Supremo e voltou a fazer, é autoritário. E também é entreguista. Por que é entreguista? Porque entregou um documento de 84 páginas aos Estados Unidos dizendo que vai ceder a todas as exigências. Entregou uma carta ao Marco Rubio dizendo que dá para taxar o Brasil, mas só depois da eleição, caso eu perca. Foi lá, os Estados Unidos, fez discurso, vamos ver, falando, entrega as terras raras, nosso inimigo é a China, quando a China é o principal parceiro comercial do Brasil. Então é um projeto que eu vejo que é entreguista. Então, para mim, é essa a oposição principal. Mas será que todo mundo dentro de cada lado pensa a mesma coisa? Obviamente não. Ali do lado que se alinha com a candidatura lulista, há gente que acha que o caminho está errado, que a dívida pública está crescendo demais, que é preciso corrigir as coisas e tal. Eu até acho que tem coisas que precisam realmente ser corrigidas, precisa ver como. E há quem diga, não, o caminho é certo, é esse mesmo. Há tensões ali. Tá? Esses que acham que o caminho está errado costumam ser, Valho Bene, os identificados com um pensamento liberal-democrata. São liberais-democratas. Né? Os que acham que o caminho está certo, tem que ser esse e tal, geralmente pessoas mais progressistas, mais à esquerda. Agora, as duas forças convergem. Leia o meu texto, estou sintetizando aqui porque tem muita coisa. As duas forças convergem numa máxima. Que é a seguinte, a democracia é um valor inegociável. Não importa o que, nós não vamos tergiversar em matéria de democracia. Vamos pensar do outro lado que aparece ali no esqueminha, então esse lado tem uma coisa meio rosinha, tá? Vamos pensar do lado ali dos que estão alinhados com o Flávio. Bom, há aqueles economistas ortodoxos que se dizem liberais, eu acho que não são, dizem, não, tem que cortar radicalmente as despesas do Estado, não importa, esses cortes serão necessariamente na área social. Não tem como não ser. Não, sabe por que não tem como não ser? Porque a matemática existe. Não fui eu que inventei, inclusive, olha, bem, adoraria ter inventado, mas não sou ruim nela, fui até monitor. É, não. Matemática, física e química, viu, Isa? É bom
1: Olha
0: você saber.
1: só.
0: É, imagina, eu sei até o que é um orbital.
1: Tem gente que não sabe.
0: Não sabe. É, então assim, vamos cortar e tal. E tem gente que acha que isso é besteira. Oi, Paulo Figueiredo. Essa história de corte de gastos. Oi, Eduardo. Como é que é? Querem Tarcísio, porque Tarcísio é o cara da Faria Lima. Nosso negócio é guerra de valores. Nosso negócio é guerra de valores, nosso negócio é ficar ali, esse, né, criança de 14 anos na cadeia, essa cultura trans, esse negócio, a família. E... Bom, nós conhecemos, até porque são pessoas ali que adoram família, tanto é que alguns têm muitas, né? Também não tem nada contra, cada um que faça o que quiser. A começar do Jair, né? E todo mundo vira político, as mulheres viram políticas, é uma coisa fabulosa. Então, guerra de valores. E há tensões ali. Há aqueles que acham que é preciso fazer o seguinte: a gente tem uma maioria no Congresso, se impõe pelo Congresso e trava esse jogo e tal. E aqueles que dizem: isso é besteira, ou a gente pega e vai pro pau. E põe os milico na rua, não tem jeito. Como é que é? Eu disse que eu falo de coisas a partir do que eles disseram. Flávio gravou um vídeo com um candidato a deputado federal que disse: o negócio é pôr os militares na rua. Acabou e não sei o que e tal. E ele gravou e concordou. Ali, com o cara. Para esses, a democracia não é um valor inegociável. A democracia, a gente pode. Se a democracia atrapalhar, a gente relativiza a democracia. Mas isso eu não estou inventando, isso daí aconteceu. Isso já aconteceu. E isso continua a acontecer. Então, é assim que eu entendo. Eu sei que tem gente que fica chateada. Ah, mas você está dizendo agora que se eu não voto no Lula, então aí eu vou ter que votar no campo não democrático. Querido, eu não estou dizendo nada, eles estão dizendo. Se existe alguma manifestação do Lula contra a democracia, achem para mim. Eu sei que ele ficou preso 580 dias e recorreu à justiça. E não propôs golpe. Ou propôs? Não propôs. Né? Então, eu escrevi esse texto, expliquei direitinho, fiz o esqueminha, esqueminha. Um desenho. Porque às vezes, vale o bem nas pessoas, sabe essa frase? Preciso desenhar? Às vezes precisa, desenhei. Ué. Ah, e quem achar que não é, uai, diz que não é. Diz que não, lá no meio do Flávio tá cheio de gente que defende democracia como valor inegociável. E por isso ele recorreu a Bolsonaro no lançamento? Ah, tem santa paciência, né? Ah, vamos lá. Lula de volta à histórica Vila Euclides, ou ao histórico Vila Euclides, né? É que é Vila Euclides, Vila Euclides, estádio de Vila Euclides, onde tudo começou. Ai.
2: Como falamos logo na abertura do É da Coisa de hoje, teve largada ontem a campanha eleitoral. O presidente Lula lotou o estádio de Vila Euclides, em São Bernardo do Campo, no ABC Paulista, que marcou o início da carreira de Lula, primeiro como sindicalista, depois como político. Foi dali que ele partiu para se eleger 3 vezes presidente, sempre por meio de eleições livres. E tenta agora ampliar a própria marca com o quarto mandato. O estádio estava lotado, cabem 16 mil pessoas nas arquibancadas, mas o gramado também estava tomado de militantes petistas e havia pessoas do lado de fora. Os organizadores falam em 40 mil pessoas, mas não há uma medição técnica porque a segurança impediu que drones sobrevoassem o estádio. Lula quis dar uma dimensão histórica ao evento, como a unir as duas pontas de sua vida.
0: Bom, e foi ali que tudo começou. Dali ele saiu para 3 mandatos, né? Agora talvez conquiste o quarto. Ah, mas é único, porque nunca aconteceu. Aliás, 3 já não aconteceu. 3 com democracia não aconteceu. Teve Getúlio, Revolução de 30, ficou no poder até a primeira fase, até a Constituição de 34, vale bem. Mas ele foi eleito indiretamente, não foi eleição direta. Em 37, dá o golpe do Estado Novo e fica até 45 como ditador. Né? Depois se elege em 50, toma posse em 51 e se mata em 54 aí na fase democrática. O Lula é o único cara que se elegeu já 3 vezes pela via direta, isso já é inédito, e agora talvez, pode ser que tenha a quarta eleição, e tudo começou ali com o sindicalismo em São Bernardo, resolveu voltar ao próprio passado, né? É, um passado, alguns vão reclamar muito, mas um passado meritório ou não, né? Alguns dos programas sociais que estão aí, o Brasil, eu já disse, repito, e dá para demonstrar com números, o Brasil não teve explosão social em razão desses programas que o Lula implementou. As elites deveriam falar, oh, puxa, obrigado, Lula, que você manteve o país relativamente em paz, fazendo alguns programas que pelo menos diminuem, e ainda assim poderia ter sido muito mais. É que ele tem sempre que lidar com o Congresso, essas coisas, né? Mas as iniquidades sociais que diminuíram bastante. Flávio também voltou ao passado, passado do seu próprio pai. Fez um ato esvaziado em Copacabana, um terço da expectativa que pretendia. Eu não estou dizendo que tinha 40 mil lá no estádio de Vila Euclides, agora ia muita gente, porque cabem 16 mil pessoas na arquibancada. Todo o campo estava ocupado, o gramado estava ocupado e havia muita gente do lado de fora. Em Copacabana, a ideia era reunir 30 mil, mas tinha menos pessoa lá, vai bem, não tinha 30 mil. Vamos falar a respeito, vai.
1: O candidato do PL, Flávio Bolsonaro, também apelou à história. No seu caso, não a sua própria, mas a de seu pai. Escolheu fazer um comício em Copacabana, onde esperava reunir ao menos 30 mil pessoas. Bem, não foi isso que aconteceu, que é visível. Segundo a projeção do monitor do debate político da USP, o SEBRAP, e da ONG More in Common, compareceram ao evento 8.900 pessoas. Considerando a margem de erro, o número pode ter ficado entre 7.800 e 9.990 pessoas. O Flávio colou a imagem à imagem do pai, como a gente vai ver até mesmo ao exibir o colete à prova de balas.
0: É, exato, ficou igualzinho o pai, mesma camiseta, tudo igual, chamou, teve áudio do pai, nós vamos ver. Aí o Valdemar falou que muita gente, as pessoas estavam cada uma ocupada com a sua própria campanha, por isso não apareceu. Então Michele não estava lá, Nicolas não estava lá, Tarcísio não estava lá também, preferiu ir a um ato em Osasco com um cara que já tinha sido preso, mas enfim, acontece. Né? E que, na verdade, disse o Valdemar, isso aí não é exatamente um ato assim, é um comício. O comício é assim mesmo e tal. Tá, né? Agora, o fato é, você teve, de um lado, um ato robusto, do Lula foi robusto, né? E o Flávio nem tanto. Aí disse o Valdemar, quem não tem público tem que chamar gente de outros lugares para comparecer. Mas quem falou que o Flávio não chamou também aqui? As pessoas não compareceram. Não foi, foi meio bicão. E depois ele teve uma grande ideia, Valdo Bene, que foi o jogo do Vasco com o Santos, lá com o amigo bolsonarista dele, o Neymar, e a torcida vascaína não gostou mesmo. Deu, como diria Nelson Rodrigues, eu nunca achei essa expressão dele que se atribui, mas a frase é maravilhosa, Valdo Bene, Isa, e ganhou uma vaia com uma fúria lírica. O Nelson era maravilhoso. Bom, vamos agora ao que cada um disse. Vendo as correspondências entre uma coisa e outra. Segurança pública é um tema importante. Segurança pública, as pessoas têm medo de ser assaltadas e tal, embora o índice de homicídios em queda, mas tem os assaltos a celulares. Aqui em São Paulo, inclusive, né? Porque por alguma razão acho que a culpa é do Lula, mas acho que não, né? Penso que não. Mas o Lula falou de segurança pública, o Flávio falou de segurança pública. Olha lá, 4A.
2: Tanto Lula como Flávio se referiram ao tema e o presidente afirmou que fácil é matar o bandido numa favela e que difícil é punir os chefões. Defendeu a aprovação da PEC da segurança para criar um ministério da área e assim libertar o povo e prender todo mundo. A gente vai ouvir.
3: É fácil matar o bandido numa favela. Agora o cara que manda está no apartamento de cobertura. O cara que manda está morando no condomínio. E nós precisamos acabar com isso para poder acabar com o desbaixo. E nós vamos trabalhar duro. Nós vamos trabalhar duro. Se for aprovada a PEC da segurança pública, que o Alcolumbre mandou para a comissão ontem. Se for aprovada a PEC da segurança pública, eu vou criar o Ministério da Segurança Pública para dividir responsabilidade com estados e municípios para a gente libertar o povo das vilas mais pobres, e que tem quadrilha que manda na vila, tem quadrilha que aporrinha a vida do povo, e nós vamos libertar o povo, prendendo todo mundo.
0: É, bom, que prenda agora. Eu lembro que o Lula, acho que, veja só, eu não estou entre aqueles que falam assim, ah, o Lula não deu a menor bola para a segurança pública. Eu desafio alguém a provar que esta não é a Polícia Federal, esta gestão da Polícia Federal não é a mais eficaz de todos os tempos. Seja na quantidade de droga apreendida, seja na quantidade de pessoas presas, seja na quantidade de bens tornados indisponíveis a partir de ações da Polícia Federal. Acontece que boa parte da insegurança que a pessoa sente não é o governo federal. É coisa dos estados. Mas se inventou que isso tudo é coisa... Você está com medo que alguém tome o seu celular? Querido, não é a Polícia Federal que vai resolver isso. É a Polícia Militar. E a investigação é da Polícia Civil. O latrocínio decorrendo do roubo, não sei o quê, idem. Agora, há questões importantes, mas, por exemplo, a extrema-direita boicotou a PEC, tem boicotado a PEC da Segurança Pública, porque alguns não querem simplesmente trocar informações com o governo federal. Aí vem trocar informações com o governo federal. Aí vem...

0: jornalismo não pode ser presente eterno, né? O presente eterno, aliás, é igual ao passado eterno. Ou seja, é morte. Né? É nada. Então tem que ter história. Vamos lá.
1: Como a soberania se tornou um assunto caro ao debate, o Flávio resolveu empregar a palavra ao tratar de segurança pública e disse que as pessoas não têm mais soberania sobre os seus bens em razão das ações do crime. Vamos ouvir.
2: Nós perdemos a nossa soberania. Nós hoje não temos mais soberania sobre o nosso celular. Não temos mais soberania sobre o nosso carro. Não temos mais soberania sobre a sua bolsa. Você não tem mais soberania hoje sobre a sua casa. Não tem soberania na sua rua. Não tem soberania sobre a sua vida. Quem tem soberania aqui no Complexo do Alemão? O governo ou o Comando Vermelho? Um governo que não tem a capacidade e não tem também a vontade de defender a soberania de quem mora aqui no Brasil. Não tem condições de manter a soberania sobre o seu próprio território. Ou está fechado com crime organizado, ou é muito incompetente. E eu quero começar dizendo o seguinte: eu vou resgatar a soberania do Brasil.

0: Já expliquei isso aqui, isso não é opinião. Porque isso vai lá para o Pentágono. O Pentágono não vai trocar informação com a Polícia Federal e com ninguém. Permite operações da CIA. Bom, isso está claro, né? Não, e outra, uma coisa é segurança pública, outra coisa é soberania. Isso daí é uma linguagem meramente eleitoreira. Agora, nós estamos falando do Comando Vermelho? Vamos lá, Flávio, se nós estivermos falando de milícia, eu não preciso trazer aqui o seu vídeo no Roda Viva explicando as suas, defendendo as suas relações com Adrião da Nóbrega, né? Cuja mãe você empregou, cuja mulher você empregou, pagou com rachadinha, como admitiu Fabrício Queiroz. Se eu fosse a peixe Dora, Dori, né? Ai, ai, tudo bem, tudo bem, tudo bem. Aí eu não lembrava. Mas não sou. Comando Vermelho? Pois não. Rodrigo Bacelar, que era seu candidato ao governo do Rio de Janeiro, está preso num presídio de segurança máxima porque era um quadro do Comando Vermelho. Seu aliado da sua turma. Você mal consegue fechar uma chapa no Rio de Janeiro porque quem não está preso vai ser. Ah, fica inventando que eu sou íntimo do Bacelar. Eu? No dia 4 agora de julho passado, fez um ano que você esteve com o Bacelar trocando figurinha e ideias, valeu bene, à beira-mar, e não era ode marítimo do Fernando Pessoa.
1: Infelizmente.
0: Os dois não estavam ali, valeu bene, is apenas curtindo uma saudade de pedra. Não. Não, vocês se encontrarem em Angra dos Reis, o nome que aparece ali do prefeito, e tem outros ali, um que se jacta, inclusive, de sua calça hétera. Meu Deus do céu, eu me jacto da minha camisa hétera. Olha que coisa mais linda. Oi, Bé! Como é que alguém... Vamos combater o Comando Vermelho com o Bacelar? Que evidentemente assistiu quietinho ao massacre dos pés de chinelo lá dos coitados. Quando eu digo pé de chinelo é porque é bandido pequeno, que morreu e já foi substituído. Mas tá aí, ó, todo fofo. A pessoa que entrevista é porque o Bacelar tinha assumido o governo do Rio numa viagem do Cláudio Castro por 4 dias. E aí ele aproveitou, fez lá uma demissão de um secretário que seria próximo do Paes. E aí ele tá todo pimpão e tal. E aí a pessoa pergunta: que será essa resenha? Outra coisa que me deixa louco: não usem a palavra resenha para mim. Não sei, ai, tá aqui numa resenha. O quê? Tá escrevendo sobre algum romance? Sobre algum poema? Falando sobre algum filme? Ou só tá jogando conversa fora, tomando. Se alguém falar assim, hey, posso ir numa resenha com você tomar single malt? Não! Que eu não tomo com gente que usa resenha com esse sentido. Ora, vale bem, ora. Vai, coloca os dois aí, vai.
2: Flávio, fala pra gente aí sua presença nessa resenha aqui convocada pelo Alexandre Martins.
3: Aqui é um craque, né? Um perfeito amigo e. Essa cidade é maravilhosa. Quem...
2: Fala aqui, Bacelar. Quero saber aqui. Eu quero saber essa resenha aqui. Essa resenha aqui vai dar o que
3: falar. A calça do Rodrigo Amorim retrata esse momento aqui agora.
4: Porra, calça hétero, porra.
3: É um almoço entre amigos num lugar bonito com o melhor prefeito do Brasil. Tá aqui, ó. A cidade mais bonita do mundo.
2: Agora e o governador exercício dando canetada, tirando os outros assim. Fala comigo aqui.
4: Já passou.
2: Não passou, não. Como é que passou?
3: Cara, o oficial hoje é outro. Vamos trabalhar. É isso, a gente tem que fazer o que tem que fazer e tá feito. Vambora.
2: E aí, tem o apoio do governo? Como é que tá isso? Cláudio já conversou contigo?
3: Vai conversar na volta, tem reunião. Na volta, só na volta.
2: É? Então tá bom.
5: Olha aqui, ó. Rodrigo Bacelar, governador em exercício. O senador Flávio Bolsonaro conversando reservadamente aqui na CIA, da classe política de Frente Búzios, da região dos Lagos presente, mas os dois escolheram um cantinho ali, ó, para conversar. O que será que estão falando?

0: Imaginaram o Lula trocando figurinha com um quadro do crime organizado? Porque o Bacelar, segundo a Polícia Federal, e ele está preso num presídio de segurança máxima? Por causa disso. Eu estou falando que o Flávio é ligado ao crime? Não. Quem fica fazendo essas coisas, afirmações, são eles. Mas se é assim como diz, não pode ter essas coisas. É, agora teve uma coisa curiosa. O Bolsonaro foi personagem do lançamento das duas candidaturas. Ele é uma herança que eu acho que para o Brasil é maldita, o Flávio pretende que é bendita. Para o Lula, seu modo é bendita porque permite sempre lembrar o governo que foi feito. E eu não sei se o Flávio, ao se dizer filho do Pelé, usando o pai dele como metáfora do Pelé e ele como se fosse o filho do Pelé, eu não sei se ele conhece direito a história do filho do Pelé, Vale Bene. Eu acho até que não,
1: Pelo jeito,
0: né?
1: não.
0: Entre outras coisas que ele não conhece. Mas, enfim, vamos lá, vai.
1: Tanto Lula como Flávio se referiram a Jair Bolsonaro e, claro, que com vieses distintos. Flávio colocou um áudio com a fala do pai, perguntou por que tantos teriam medo da palavra Bolsonaro e chegou a se comparar, como você disse, com o filho de Pelé, com Edinho. Vamos ouvir.
2: Eu sei que vocês estão aqui olhando para mim nesse momento e lembrando de uma pessoa. Eu sei que eu pareço com ele. Mas é difícil comparar o filho do Pelé com o Pelé. Tá todo mundo contra mim. Eu não sei qual é o medo que eles têm dessa palavrinha mágica chamada Bolsonaro. E eu sempre disse que não precisa ter medo de Bolsonaro. Só precisa ter o quê? Ter respeito. Porque hoje todo mundo vê que Bolsonaro nunca foi ameaça para a democracia. Muito pelo contrário. Nós sempre fomos o último obstáculo para que esse país não virasse uma ditadura de uma vez por todas.
3: Meus senhores, minhas senhoras, irmãos, cristãos, brasileiros, o meu sonho é o sonho de vocês. Nós vamos conseguir esse objetivo. Queremos, e é o nosso dever, produzir a felicidade. Nós revolucionaremos o Brasil.
0: Então, vejam que ele vai, fica ali nas pegadas do pai, né? E eu gosto assim, nunca foi preciso ter medo de Bolsonaro, porque ele nunca ameaçou a democracia. É aí que eu não sou a peixe adore. Entre outras coisas. Oi, tudo bem, tudo bem, tudo bem. Reunião de 5 de julho de 2022, reunião ministerial. Bolsonaro e o plano para nem realizar eleições. Eu tenho de lembrar, né? Coloca aí.
4: Nós sabemos que se a gente reagir depois das eleições, vai ter um caos no Brasil. Vai virar uma grande guerrilha, uma fogueira no Brasil.
5: Nós não podemos, pessoal, deixar chegar as eleições, acontecer o que está pintado. Está pintado. Eu parei de falar em voto em eleições tem umas 3 semanas. Vocês estão vendo agora que eu acho que chegaram à conclusão. A gente vai ter que fazer alguma coisa antes.
0: Eu estou fantasiando? Aconteceu ou não aconteceu? Ah, aconteceu. General Heleno, que está em prisão domiciliar. Ó, vai bem!
1: Oi.
0: Você é para dar murro na mesa, isso? É, já? Vamos lá.
6: Então, o que tiver que ser feito, tem que ser feito antes das eleições. Se tiver que dar soco na mesa antes das eleições, se tiver que virar a mesa antes das eleições, depois das eleições, será muito difícil que tenhamos alguma nova perspectiva. Eu acho que as coisas têm que ser feitas antes das eleições. E vai chegar um ponto que nós não vamos poder mais falar. Nós vamos ter que agir. Agir contra determinadas instituições e contra determinadas pessoas. Isso para mim é muito claro.
0: Né? Não sei porque ter medo deles. Aí o ministro da Defesa está preso, o general em prisão domiciliar, aí o general Mário Fernandes, aquele que fala palavrão para diabo, né? Dizendo, o que vai ser, Vale Bene? Outro 64? Vai ser o quê? Tá condenado também. Não, acho que 26 anos de cadeia. 26 anos de cadeia. Vai ser o quê, Vale Bene? Como é que nós vamos pedir eleição? Fala, Mário Fernandes. E aí ele conseguiu até falar, não falar nenhum palavrão aí, vai? General Mário Fernandes.
7: No momento que acontecer, quem vai? É 64 de novo? É uma junta de governo? É um governo militar? É um atraso de tudo que se avançou no país? E isso vai acontecer. O país vai ser todo desarticulado. Então tem que ser antes. Tem que acontecer antes. Como nós queremos, dentro de um estado de normalidade. Mas é muito melhor assumir um pequeno risco de conturbar o país pensando assim, para que aconteça antes, do que assumir um risco muito maior da conturbação do DNA. Quando a fotografia lá falou de quem a fraude determinada.
0: Por que ter medo? E Paulo Sérgio Nogueira, que é então ministro da Defesa, condenado a 19 anos, falando que também estava sendo tudo organizado com os militares. Vai, fala aí. Não, isso é só para lembrar, porque senão fica aparecendo assim, presente eterno. Por aqui não passa. Ou a democracia é um valor inegociável? Não é. Para mim, é. Então vai, põe.
8: Senhor presidente, eu estou realizando reuniões com os comandantes de força quase que semanalmente. Esse cenário nós estudamos, nós trabalhamos, nós temos reuniões pela frente decisivas para a gente ver o que pode ser feito e ações poderão ser tomadas para que a gente possa ter transparência, segurança, condições de auditoria e que as eleições se transcorram da forma como a gente sonha e o senhor, com o que a gente vive no dia a dia, tenhamos o êxito de reeleger, esse é o desejo de todos nós.
0: E alguém diz, mas eu estou falando das eleições, estou falando num ambiente que se está discutindo como não fazer as eleições, pelo amor de Deus. As palavras fazem sentido, eu gosto do sentido delas e eu venho do mundo das palavras. E não gosto de enrolation. Então Bolsonaro ali, presente o tempo todo, assim como estava presente o discurso do Lula também. Tava? Quer ver?
9: Sim.
0: Sete.
10: Como a gente disse, Lula também se referiu a Bolsonaro, fazendo de Flávio mera extensão do pai, o que o 01 não tentou esconder. Mas a memória de Lula, claro, é outra. Explicou também por que é candidato.
11: E tem muita gente que fala, por que que o Lula quer o novo mandato? Eu quero dizer para vocês o seguinte. Eu, enquanto for vivo, não vou permitir parar de lutar e deixar com que a direita, uma direita que ficava dando risada das crianças que estavam morrendo por falta de remédio, de uma direita que é responsável pela morte de 400 mil pessoas da Covid por irresponsabilidade de nunca vacina. Que futuro essas pessoas pensam para o povo brasileiro se você ri de um velhinho que está morrendo asfixiado por falta de ar? Que futuro você quer para o povo brasileiro se você não investir em educação? Que futuro que você quer para o povo brasileiro se você não investir na saúde? Que futuro que você quer para o povo brasileiro se você não investir em casa? Que futuro que você quer se você não investir no emprego? Enquanto eles criaram no mandato dele 2 milhões de empregos, nós criamos 10 milhões e 100 mil empregos formais nesses últimos 3 anos e meio.
0: Os números dos 400 mil responsáveis pela morte de 400 mil. Não dá para saber quanto a política do Bolsonaro de saúde na Covid matou. O que dá para saber é que matou. Sabe o que dá para saber que matou? E muito. Porque todo mundo sabe como o vírus é transmitido, qual é a política, o atraso da vacina e o que ele estimulou. Mais do que isso, o estímulo claro, óbvio, objetivo é ao uso da cloroquina. Né? Ou não? É quando se sabe que não serve para ir. Bom, eu não vou nem entrar nesse mérito. Sim, e só houve um calendário de vacinação por imposição do STF. E as medidas de distanciamento também, porque impostas, porque o STF lembrou que existe o Pacto Federativo, impôs a Constituição. Isso é apenas um fato. Entende? Quer dizer, isso não é interpretação. Agora, 400 mil não dá para saber. Pouca gente não foi. Agora, quanto a... Eu não vou nem... Não preciso colocar aqui as declarações que o Bolsonaro deu sobre Covid, né? Tirando sarro de gente sufocada, no socoveiro e coisas afins. Né? E aí, então, o Flávio diz, sou candidato porque quero a memória do meu pai, aquele governo maravilhoso, tá? O Lula diz, sou candidato porque quero evitar que aquilo volte. O Bolsonaro está aí. Está presente. Né? E o Flávio diz um pouco qual é o que futuro ele vislumbra para o Brasil se eleito. Uhum. Vamos lá.
1: O Flávio deixou claro que sua postulação também tem um futuro, o confronto com o Supremo Tribunal Federal, e disse ser o único que consegue conversar com todos.
2: O Brasil vai vencer, porque eu vou indicar 4 ministros do Supremo Tribunal Federal. Homens e mulheres que serão contra o aborto. Homens e mulheres que serão contra a liberação das drogas. Homens e mulheres que não vão perseguir adversário político. Homens e mulheres que voltarão a respeitar a Constituição. Homens e mulheres que darão segurança jurídica no nosso país. O Brasil vai vencer porque eu sou o único candidato que tem credibilidade e tem capacidade de resgatar a credibilidade do Brasil perante o mundo. Porque eu sou o único que pode sentar com os Estados Unidos, com a China, com Israel, com o Oriente Médio, com a Índia e com a Argentina e fazer os melhores e maiores acordos comerciais pelo bem da nossa nação.
0: Claro, inclusive com críticas aos BRICS, como eles fazem, né? E sobre a China? Bom, Flávio, de novo, né? No dia 28 de março você fez um discurso na CEPAC sobre terras raras. Os chineses devem ter falado, nossa, esse é o parceiro de que a gente precisa. Como a gente fala bem com ele? Vamos ouvir Flávio na voz de Ivólio Bene, não é isso?
1: Uhum.
0: Dia 28 isso. de março, foi isso? Vamos lá.
9: Brazil is going to be the battleground.
12: O Brasil vai ser o campo de batalha no qual o futuro do hemisfério será decidido, porque o Brasil é a solução para os Estados Unidos se livrarem da dependência dos minerais críticos, especialmente das terras raras da China. Sem eles, a revolução tecnológica dos Estados Unidos fica estagnada e a segurança nacional se torna vulnerável. E quando os Estados Unidos se tornam vulneráveis, todo mundo livre se torna vulnerável. Brasil e Estados Unidos foram feitos um para o outro. Compartilhamos os mesmos valores judaico-cristãos e cada um tem aquilo de que o outro precisa. A América precisa de cadeias de suprimentos seguras para materiais críticos, um parceiro confiável no hemisfério e um mercado massivo para bens e serviços americanos.
0: Eu conversava esse fim de semana com alguém que é ligado ao mercado, tá? Disse, eu nunca vi uma adesão tão baixa a um candidato de direita nos mercados como agora, porque quando se ouve isso em relação à China, eu sou o único que pode conversar com a China. Não. Você se propôs a se opor à China. Lula também falou sobre terras raras. E se a gente se junta com quem é mais vantajoso? O que me parece certo, vai lá.
10: Lula deu pistas de algumas das balizas da campanha do PT. Ele falou sobre as parcerias do Brasil para a exploração das terras raras e incitou os defensores de sua campanha a lembrar feitos do governo.
11: Quero que vocês tenham um número para comparar. Quem assentou mais terras indígenas, quem assentou mais trabalhador rural, quem gerou mais emprego, quem deu mais aumento de salário, para que a gente possa dizer para eles, criem vergonha na cara, pare de mentir, porque o povo brasileiro não vai aceitar que a mentira vença a verdade. Que a gente precisa ganhar as eleições, eleger maioria no Congresso Nacional, para que a gente possa fazer tudo o que a gente tem que fazer nesse país. Pois bem, mas pensar em futuro é pensar como é que a gente vai explorar a riqueza que hoje é chamada de terras raras e minerais críticos, que é o que está fazendo a disputa entre China e Estados Unidos. A gente não tem opção pela China, nem opção pelos Estados Unidos. O que nós queremos é colocar nossas meninas e os nossos meninos para estudarem como é que a gente vai explorar esse minério, como é que a gente vai transformá-lo, como é que a gente vai produzir os celulares, os chips, as baterias elétricas, tudo que for produzido pelos minerais críticos e terras raras. A gente não quer exportar o mineral bruto para depois comprar coisas prontas dele. Nós queremos extrair aqui, transformar aqui, industrializar aqui, produzir aqui, gerar emprego aqui e gerar riqueza. Porque eu não quero nem com os Estados Unidos, nem com a Rússia, nem com a China, nem com a França, nem com a Inglaterra. Ninguém vai explorar os nossos minerais. Nós é que vamos explorar em benefício do povo brasileiro.
0: Nós temos uma lei, destravando agora o pacote de votações, o Alcolumbre anunciou. O Brasil já tem uma lei que precisa ser aprovada no Senado, aprovada pela Câmara, sobre os minerais críticos. E aí, é claro que precisa da parceria estrangeira. Agora, entendo, modestamente, que não pode ser do modo como o Flávio disse. Oi, meus minerais críticos estão aqui. Trump, vamos nos unir contra a China? Isso não faz o menor sentido. E agora, eu só quero uma pausa aqui. A gente falou sobre... O Flávio fez um discurso ali violento contra o Supremo. E há coisas... Vale bem, este programa tem um lema em latim.
1: Uhum. Est modus in rebus.
0: Est modus in rebus. Um limite nas coisas. O Eduardo colocou no ar um vídeo em que a sua mulher, Heloísa, está falando com sua filha de 5 anos, que vai fazer 6 em outubro, num diálogo, obviamente, combinado com a menina, em que ela fala sobre o Alexandre, que fica claro, o Alexandre de Moraes, não ser uma pessoa de Deus. Coloca a criança. Eu vou exibir o vídeo, eu pedi para os meninos, eu falei, descaracterizem o rosto da menina. Ah, o vídeo foi postado pela Heloísa, me fala o PH. Pela própria Heloísa, mas evidentemente com a concordância do Eduardo. Né? Eu pedi para descaracterizar o rosto da criança. Eu estou tomando cuidado que eles nem tiveram. É um absurdo isso. É patético. Me dá um pouco noção de com quem a gente está lidando. Eu lembrei de uma outra coisa que o Flávio postou nesse fim de semana aí, que é um negócio pavoroso, né? Então vai lá, a Heloísa, mulher do Eduardo, colocando a própria filha para falar que Alexandre de Moraes é uma pessoa sem Deus. Vai, coloca o vídeo.
13: As pessoas más, se não gostam de Deus, eles não vão na igreja. Até o Alexandre, mãe, o Alexandre não gosta de Deus.
14: Acho que não, filha. Acho que ele não tem Deus.
13: Então ele vai para o inverno.
14: O inverno, né? Inferno.
13: Ele é muito feio.
14: Aham, ele parece, inclusive...
13: Olha, polícia.
14: Ah, é.
13: Mas por que a polícia não prende o Alexandre?
14: Um dia vai, filha. Pode.
13: Mas quando? Para sempre, como?
14: Esse dia vai acontecer.
13: Ah. Mas como?
14: Sabia que Deus é justo?
13: O que é justo?
14: Justo é quem faz a coisa certa.
13: Eu não sabia.
14: Deus é justo.
0: E essa senhora é psicóloga. São coisas assim, do arco da velha. O próprio Flávio publicou uma imagem, se tiver aí, coloca no fim de semana, uma inteligência artificial em que ele aparece como se fosse um garoto de programa, fortão assim, exibindo, como direi, vale bem... Isa, aquilo que seria suas saliências convidativas, né? Eu poderia até fazer uma brincadeira que, a julgar pelo Talk of the Town, pode não ser muito crível. E ele ainda sugerindo que a inteligência artificial foi injusta com ele, como se ele... meu Deus. É um desconsolo. Aí eu disse, não comentem. Aí, claro, né, pro velho da ditadura, o Paulo Figueiredo, disse, como é? Hashtag gays com Bolsonaro. Qualquer noção de limite. Se foi, essa gente acha que pode dar um bom destino pro Brasil. Na Vila Euclides, a Janja, eu não vou colocar tudo isso de vídeo não, vou botar um trechinho, tá? A Janja fez uma homenagem a Marisa Letícia, que é importante ali na história do PT, obviamente, ela sempre relutou muito, a família, havia uma certa tensão e tal. Coloca um trechinho aí do vídeo da Janja, vai.
15: E aqui... eu gostaria de lembrar especialmente de uma Silva, presidente, Dona Marisa. Ela, que junto a outras tantas mulheres que não estavam no chão da fábrica em 79, que não eram líderes sindicais naquele momento, tiveram um papel essencial nos bastidores. Elas eram o alicerce para que seus maridos, sobre a liderança desse homem que virou presidente, pudessem lutar por melhores salários.
0: Tá bom, tá bom, tá bom. Ó, é importante ter feito esse reconhecimento, porque sempre teve uma relação meio tensa ali. E, de fato, a dona Marisa, que foi casada com o Lula há 44 anos, foi ela que bordou a primeira bandeira, costurou a primeira mão, a primeira bandeira do PT. E teve sempre um papel discreto, correto. Né? Ela nunca foi ali para o primeiro plano, tal, procurou se manter distante. A família se ressentia um pouco da falta de referência da Janja. Tal. Ela estava num lugar importante, uma memória importante da Marisa, e aí resolveu fazer essa homenagem. Vamos para... Ah, sim, o Flávio depois teve o jogo Santos, só para lembrar... Teve o jogo Santos-Vasco, o Vasco perdeu por 3-0, o Bolsonaro foi lá, o Neymar assinou a camisa para ele, né? O Neymar, assim, o Neymar, a gente vê que, assim, às vezes, a decadência também não vislumbra muito limites. Assinou mais uma vez a camisa e tal, e o Flávio recebeu uma vaia, Volio Bene Isa, de uma fúria lírica, como diria Nelson Rodrigues, né? Não aprendeu... que político em estádio de futebol é sempre um risco, né? Inauguração de Olimpíada, na cerimônia de Olimpíada, é sempre um risco. Foi lá, tomou a vaia, né? Ele que é um vascaíno. Inquérito. Vazam diálogos de empresária com Lulinha. E aí a extrema-direita está fazendo um escarcéu, e aí é preciso ver direito o que está escrito. Mas que vazaram, e indicando que tinha gente conversando coisas que não parecem muito adequadas. Vamos lá, vai. O que a gente tem aí?
1: A Polícia Federal tem em mãos mensagens enviadas por Lulinha e empresária Roberta Luxinger, investigada por suspeitas de tráfico de influência e de usar a proximidade com o filho do presidente para facilitar negócios e ter acessos ao governo. As mensagens obtidas pelo colunista Tássio Lohan, do Metrópolis, mostram que os dois tratavam explicitamente de negócios. Em uma das conversas que vieram a público, fica claro que ambos estavam tendo dificuldades para emplacar seus pleitos junto ao governo. Nas conversas há uma menção à Suíça nos seguintes termos. Roberta escreve para Lulinha.
10: Nosso nível está outro. Nosso futuro é Suíça. Pouco negócio é bom. Esse povo aqui está em outra vibe.
1: E Lulinha responde. Isso, deixa eles. Trabalho para baralho e nunca dá em nada. E Roberta responde.
10: Decepção, tá?
1: Reinaldo, a conversa parece sugerir que os negócios não estão indo bem. E como você vê essa menção à Suíça?
0: A Suíça aí, inicialmente, ficou parecendo... Ah, nosso negócio é a Suíça! A Luxinger morou na Suíça. Foi casada com um banqueiro, não sei o quê e tal, não sei o quê. Eles estão reclamando... Parece que está dizendo o seguinte... Estão achando que isso aqui é a Suíça no sentido do rigor, não da esculhambação. Porque eles estão reclamando... que os negócios não estão saindo. Isso, deixa eles, diz o Lulinha. Trabalho para baralho. E nunca dá em nada. Não é que está saindo coisa. Não está saindo coisa. Com isso, não estou querendo dizer que essa conversa é nobre. Não, não é. Tentando, pelo menos, estava. E aí há uma outra conversa em que se reclama da resistência do Marcola. Não da adesão do Marcola, mas depois tem outra ruim pro Marcola. Vai lá.
10: Ela diz então sobre o chefe de gabinete de Lula. Marcola não quer, ele está incomodado e falou pra gente almoçar com Berger e ele sem Fefe, porque ele não quer mesmo. Não fica claro, Reinaldo, o que o Marcola não quis. Lulinha então responde.
1: Isso, já é o terceiro almoço que eu tenho com ele e ele pede pra ser só entre nós.
10: Segundo investigadores, Reinaldo, Fernando e Fefe, termos que aparecem nos diálogos, seriam uma referência a Fernando Bittar, ex-sócio de Lulinha. E Berger é Swedenberg Barbosa, então secretário executivo do Ministério da Saúde e hoje chefe do gabinete adjunto da gestão da presidência.
0: O diálogo sugere ali que o Fernando Bittar estaria sendo preterido nos negócios, aí tem uma hora que ela diz que o Fernando estaria usando o nome do Lulinha, ele perguntou, já desmentiu? Se houve tráfico de influência, que puna. Mas precisa saber, houve o tráfico de influência? Aqui o que está rolando é que não está acontecendo. Agora, tem uma conversa que é ruim. Não, tudo aqui é ruim. É bom que fique claro. Né? Lulinha deveria estar cuidando de outras coisas. Não tinha que estar com essa senhora falando sobre isso. Mas vai lá, o que, que tem aí? Vai.
1: Sim, em outra conversa entre Roberta e Marcola, ela trata da compra de uma joia alusiva ao Dia das Mães. Escreve Marcola, vou tentar desenhar na foto para facilitar. Roberta responde.
10: Ela vai mandar mais fotos, peraí.
1: O então assessor do presidente Lula responde. Ah, tá bem, mas gostei dessas. Não fica claro nas mensagens, contudo, quais joias Marcola indicou gostar. Logo em seguida, Roberta afirma.
10: Ela sugeriu um brilhante, vai mandar.
1: A empresária então envia duas fotos, um par de solitários e um colar de diamantes. Marcola agradece. Boa, ele escreve. Interlocutores da defesa de Marcola informaram que as joias custaram R$ 9.200 e fazem parte do empréstimo de R$ 249.000 solicitado por Marcola a Roberta, que foi pago com juros e correção.
0: Ele já falou para quebrar o sigilo dele, que foi empréstimo que ele fez, que ele pagou, bom que se investigue. A defesa de Lulinha e do Marcola diz, há vazamento seletivo, e claro que há. Né? Caso estejamos diante de mais um lamentável episódio de violação do dever de sigilo funcional, crime previsto no artigo 325 do Código Penal, o recorte seletivo, a divulgação parcial das referidas supostas mensagens, revelam um abandono de qualquer pretensão de imparcialidade e obediência às leis. É claro que é um vazamento seletivo, e é claro que é um vazamento seletivo que diz respeito à Lulinha. Se o crime foi cometido ou não, não sei, que se investigue. Agora, reparem que não vaza nada do Dark Horse, né? Só vaza de um lado. Então não há dúvida sobre isso. Está querendo punir a imprensa por causa do vazamento? Eu não, a imprensa vazou, publica. Não poderia vazar informação assim. E aqui a ideia é que o negócio não está indo bem. Agora, que Lulinha discutiu negócio com a Roberta, discutiu. Alguém do governo ajudou? Se ajudou, tem que ser punido. E se houve tráfico de influência, idem. É isso aí.
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2: Vamos para 16 e 17 agora, criançada. TSE nem vota liminar doidona de Mendonça contra o PT, vai.
3: O TSE vetou a análise de uma decisão do ministro André Mendonça, que havia determinado ao PT a apresentação de documentos sobre o 8º Congresso Nacional da Legenda e o chamado canal Porta-Vozes do Lula. Por 5-2, os ministros entenderam que houve uma inadequação na distribuição do processo e determinaram que o caso seja redistribuído entre os integrantes da corte. O partido de Flávio Bolsonaro aponta o suposto uso indevido de recursos partidários em uma estratégia para orientar militantes a produzir e disseminar conteúdos contra o senador. O julgamento ocorreu no plenário virtual extraordinário do TSE entre quarta e sexta-feira. O processo tinha André Mendonça como juiz da propaganda eleitoral e o referendo de sua decisão foi submetido aos demais integrantes da corte. Prevaleceu uma divergência que foi aberta pelo ministro Ricardo Villas Boas Cueva.
2: Isso, e aí seguiram com Eva o Antônio Carlos Ferreira, o Floriano de Azevedo Marques, a Estela Aranha e até o Nunes Marques. Aí, vale o bem, sabe quem votou com o Mendonça?
4: Sim.
2: O Dias Toffoli. Deixa eu dizer uma coisa. Vamos lá. Isso aqui é... Acho que encontraram uma razão técnica para, vamos ver, corrigir um absurdo. O Mendonça ter aceitado a investigação é um negócio absolutamente despropositado. Porque o PT fez uma reunião e, ó, vale o bem, o PT decidiu que vai organizar uma campanha contra o Flávio. Ok, Isa? Tá? Vai organizar um... Meu Deus! Meu Deus, ministro Mendonça, precisamos impedir isso já. E aí o PL falou, precisa ver se não tem uso inadequado do fundo partidário. Mas o fundo partidário seria o quê? Para encher o salão de bexiga? Não parece que isso louva a isenção. De qualquer modo, vira um problema de distribuição. O Toffoli não viu, tá? O Toffoli não viu. E aí fala, bom, vamos redistribuir, vamos ver. Né? Agora, sim, se aceitou uma ação, o corregedor aceitou uma ação contra o Lula em razão daquele malfadado desfile na escola lá de Niterói. Vai.
5: Sim, o Corregedor-Geral da Justiça Eleitoral, ministro Antônio Carlos Ferreira, admitiu o processamento de uma ação apresentada pelo Novo contra o presidente Lula e o vice-presidente Geraldo Alckmin por suposto abuso de poder econômico e uso indevido dos meios de comunicação no Carnaval de 2026. Essa ação questiona o desfile de acadêmicos de Niterói que levou a Marquês de Sapucaí um enredo dedicado à trajetória pessoal e política de Lula. O partido sustenta que a apresentação funcionou como promoção eleitoral do presidente, então pré-candidato à reeleição, com financiamento público e ampla exposição na televisão e em plataformas digitais.
2: Não houve ampla exposição e tal. Agora, assim, eu duvido que vá gerar uma ação com essa gravidade que o PL pretende. Agora, que aquilo foi uma ideia de Jerico, foi. Né? Isso, aliás, não há quem duvide. É isso aí.
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8: Marginal do Rio Pinheiros ainda é caminho muito difícil na direção da Zona Sul. Você perde tempo a partir da passagem pelo Muro do Joque, ainda antes da ponte Cidade Jardim, e vai assim no Andipara até a passagem pela ponte Transamérica. Vale a pena seguir pela Avenida Santo Amaro e Avenida João Dias. 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
2: E o petróleo? Vai ter petróleo?
5: Sim, o presidente Lula visitou hoje, ao lado do presidente do Senado, Davi Alcolumbre, o navio sonda da Petrobras, que trabalha na exploração de petróleo na margem equatorial, próximo ao litoral do Amapá. Na última sexta, a estatal anunciou que encontrou sinais de petróleo e gás em um posto perfurado na região. Em declaração hoje, Lula repetiu o discurso adotado na descoberta de petróleo do pré-sal, em 2006, isso, e afirmou que a revelação na região é um passaporte para o futuro. O presidente lembrou a polêmica em torno da exploração do petróleo na região, alvo de críticas de ambientalistas, e disse que o país segue com o compromisso de preservar o meio ambiente. E ao mostrar um frasco com óleo, Lula disse: pode chamar isso, esse frasco de petróleo, de passaporte para o futuro desse país. E quando falo passaporte ao futuro, não estou negando a minha luta para que um dia a gente não precise utilizar combustível fóssil, porque o país vai continuar sendo o país rei da inovação nos biocombustíveis e continuar sendo muito grande na questão do combustível renovável.
2: Ó, um amigo aqui disse que ideia de Jerico denuncia idade, mas eu sou um homem maduro. Olha aqui, muita gente ali, quando eu desde o começo falei que eu era favorável à exploração. A gente chegou a fazer um vídeo do Lula, acho que não, né? Que ele lembrou que a distância da... Porque Foz do Amazonas. A Foz do Amazonas fica 400 e cacetada de quilômetros da Foz do Amazonas mesmo, né? Onde o Amazonas vai para o mar ali. É muito longe, né? E sim... Há sinais de petróleo. É muito importante o Brasil. Atenção, as reservas ali, coisa de 23 bilhões de barris, estima-se que pelo menos 10 bilhões são exploráveis. Né? E, portanto, não dá para deixar o petróleo lá. Né? Desde que se faça com método. Pô. Né? E com cuidado. E a Petrobras tem experiência e expertise para isso. Né? O Alcolumbre estava lá, todo mundo sabe que o Centrão meio se aproximou do Lula, não confia muito. Eu li uma coluna dizendo assim, como é que é? Ministros teriam ameaçado o Centrão, o ministro Supremo, se isso aconteceu é grave. É claro que se isso aconteceu é grave, mas aconteceu? Para o Centrão não se ligar ao Flávio? Informa quem escreveu isso que uma coisa aconteceu. O Nunes Marques tentou fazer gente do Centrão fazer coligação com o Flávio. Não foi ameaça. Foi uma conversa, Volio Beni, dessas conversas informais. Né? Ah, por que que vocês não... É evidente que não cabe. Né? Será que cabe alguém do Supremo fazer isso? Eu acho que não. Né? E o Dino afasta sobrinho do governador do comando do Tribunal de Contas do Estado do Maranhão. Vai lá.
3: O ministro do STF, Flávio Dino, determinou o afastamento do presidente do Tribunal de Contas do Estado do Maranhão, Daniel Brandão, por 180 dias. O integrante do TCE Maranhense, o TCE Maranhense, é sobrinho do governador do Estado, Carlos Brandão. A decisão de Dino faz parte de um inquérito que apura suspeitas relacionadas a um homicídio em 2022 em São Luís, que se tornou ponto central da disputa eleitoral no Maranhão e envolve adversários do grupo, antigo grupo político de Dino, que já foi senador pelo estado, também governador, tendo inclusive Carlos Brandão como vice. A investigação é relatada pelo próprio magistrado no Supremo. A suspeita da Polícia Federal é de que o crime esteja relacionado a uma cobrança de propina por parte de Daniel. Em sua decisão, Dino diz que o grupo investigado tem lançado mão de todas as ações ao seu alcance para blindar a identificação de Daniel nas apurações.
2: É, isso envolve o famoso caso lá do Cutrim, aquele que serviu de fonte, aquele jornalista que estava expondo a segurança do Dino. É por isso, e eu sugiro, inclusive, aos coleguinhas, quando começa com esse negócio, olha, não sei o que, vou sigilo da fonte. Sugiro que se investigue direito para não entrar, não comprar gato por lebre, entende? Esse comprar gato por lebre seria comprar o gato em vez da lebre. Mas eu, Valeu Bene, compraria o gato e não a lebre. Mas aí, enfim, e Miguelinho é invendável, não adianta. Né? Meu gato melânico é invendável, a minha pantera negra. Né? E a presidente do Superior Tribunal Militar, Maria Elizabeth Rocha, afirmou que será muito difícil que oficiais condenados por participação na trama golpista mantenham seus postos e patentes nas Forças Armadas. Em entrevista ao Globo, a magistrada disse considerar que se trata de um crime de lesa pátria que é incompatível com os deveres assumidos pelos militares. É sim! Mas vamos fazer o seguinte, vamos deixar julgar? Para que precisa dar entrevista sobre isso? Hein? Julga. Tem que cortar, tem, a lei obriga a tirar a patente. A lei obriga. O Código Militar obriga. Basta ler. Mas não precisa, né? Já que vai ser julgado, boca de siri. Ó, oh, o amigo que tá ouvindo, boca de siri também é dantanho, hein? Hein?
3: Essa entrega também.
2: Boca de siri, na verdade, é um dos nossos patrão aqui, que me passou isso, que é o Paulo Saad. Ô, Paulo Saad, boca de siri também, vou lhe contar uma coisa. Você vê, nem parece que eu vou fazer 45 anos depois de amanhã. Isso aí.
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2: Ó, e o Tarcísio fala numa falsa comunicação de crime naquele caso do motorista do Haddad. Ele diz que as câmeras, nada disso registra, tal. Sim, o rapaz relatou em tempo real. A ouvidoria diz que é preciso investigar, mas o governador fala que pode ter havido uma falsa comunicação de crime. Me diga aí, vai.
5: O governador de São Paulo, Tarcísio de Freitas, falou ontem sobre a suposta perseguição de uma viatura da Polícia Militar ao motorista do adversário dele na disputa em São Paulo, o ex-ministro Fernando Haddad. Segundo Tarcísio, a PM paulista analisou 70 câmeras e não constatou perseguição ao carro usado pelo motorista na Zona Sul paulistana. O atual mandatário estadual disse o seguinte aos jornalistas neste domingo: se houvesse algum desvio de conduta, a gente ia punir severamente, mas tudo está mostrando que não houve absolutamente nada e se trata de falsa comunicação. A gente analisou mais de 70 câmeras e não houve abordagem. Isso está virando um inquérito, o motorista vai ser intimado, a Polícia Civil vai concluir o inquérito e chegar a uma conclusão. Ele também afirmou que o motorista do ex-ministro da Fazenda estaria fazendo uma falsa comunicação de crime, como você citou. A gente está apurando isso com a maior responsabilidade do mundo, disse Tarcísio. Porque se houvesse algum problema, algum desvio de conduta, a gente ia punir severamente, mas tudo está mostrando que não houve absolutamente nada e se trata, no final das contas, de uma falsa comunicação. A versão contradiz o que alega a campanha de Haddad, que diz que os PMs mandaram o motorista vazar do hotel, ou seja, embora.
2: Ó, precisa ver também, o cara pode ter se enganado, né? Falsa comunicação de crime é crime, né, governador? Então precisa ver, o cara pode ter se enganado, tal, que ele registrou em tempo real, registrou. Agora, não houve, não houve. Tanto melhor. E aí vê se houve dolo por parte do motorista ou engano, né? É isso aí.
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8: Avenida dos Bandeirantes lenta na direção do sistema de Chete Imigrantes, desde a saída da Ponte Ari Torres até a passagem pelo aeroporto. Jornalista Roberto Marinho, não é uma opção no momento, você também perde tempo a partir da Vereador José Diniz até a passagem pelo Corredor Natsu. Pela Indianópolis, o caminho é bom, vale a pena. 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
1: Muito bem, estamos de volta. E o ministro do Desenvolvimento e dos Comércios e Serviços, o Márcio Elias Rosa, concedeu hoje uma entrevista exclusiva aqui à Band News TV, né? E disse, a meu ver, tudo o que precisa ser dito sobre a questão da reciprocidade. Não vou nem reproduzir eu mesmo o que ele disse, porque aqui o trecho que a gente selecionou, os trechos da fala dele, são bastante eloquentes. Coloque o vídeo aí, por favor.
2: A abertura do processo de reciprocidade não significa a aplicação da medida de reciprocidade. A abertura do processo é uma medida necessária na nossa avaliação, na avaliação do governo, para que, se for o caso, no momento em que isso possa eventualmente ser necessário, nós possamos validamente aplicar alguma medida de reciprocidade, né? Eu gosto também de falar sempre, a reciprocidade não é retaliação, não é um ataque, não é uma ofensa. Etanol era um dos temas que eles pediam a redução das tarifas, né? Na diplomacia eles chamam de tema irritante, porque todas as reuniões o tema volta, né? E o etanol voltou, ele estava na lista dos que eles pediram, o etanol estava. Eu acho que esse é o segredo, né? A tentativa de equilibrar esse jogo sem causar dano nenhum. Eu tenho falado sempre o seguinte, quando a gente vai discutir a questão da medida de reciprocidade, nós não podemos fazer a aplicação de uma medida que seja um dano auto-impingido, né? Quer dizer, não posso aplicar uma medida que depois traga para cá um efeito colateral. Da parte do Brasil, há interesse, de fato. Eu acho que nós temos que voltar para a mesa de negociação. A última reunião que eu tive com o embaixador Greer, que é do USTR, foi na véspera do anúncio, né, dos 25%. Nós combinamos de voltar a falar. Eu imagino que a gente vai conversar. O Ministério das Relações Exteriores também lidera esse trabalho e também vem buscando a negociação. Eu sei que o presidente Lula, nas vezes em que conseguiu falar diretamente com o presidente Trump, teve êxito.
1: Olha, e ele esteve na Michan também, Câmara de Comércio Brasil-Estados Unidos, e fez esse mesmo pronunciamento. A fala é impecável. É um instrumento, o Congresso aprovou, né? Foi aprovado por votação simbólica na Câmara, 70 votos no Senado, todos os senadores presentes. E aí vamos começar a conversar. Agora, isso não significa que a gente parou de negociar. O Dario Durigan, ministro da Fazenda, disse a mesma coisa. Aliás, um ministro muito ponderado, muito tranquilo, muito sereno, fazendo a coisa certa. É isso aí.
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0: O É da Coisa volta amanhã às 18h com Reinaldo Azevedo, Isabela Mota e Alexandre Bentivoglio. Vem aí a edição desta segunda-feira do Jornal da Band com Eduardo Eneg e Adriana Araújo em transmissão simultânea Band e Band News FM.
1: Novas imagens mostram omissão de segurança no caso da mulher espancada pelo marido em São Paulo. Ele ajudou o agressor a carregar a vítima e não chamou a polícia. Empresário está preso e é investigado por outro espancamento.
2: Discord suspende transmissões ao vivo e compartilhamento de tela depois do suicídio de adolescente induzido por usuários da plataforma.
1: Em Mato Grosso do Sul, um carro invade pista contrária, bate em uma carreta que se choca com outra e provoca uma explosão. Acidente causa 4 mortes.
2: Com dívidas de 17 bilhões de reais, Casas Bahia pedem recuperação judicial, demitem 3 mil pessoas e fecham quase 300 lojas.
1: E você vai ver também no Jornal da Band.
3: Anvisa aprova a primeira caneta emagrecedora genérica com mesma substância do Ozempic. Promessa é de preço mais baixo.
2: A aeronáutica investiga incidente grave no Aeroporto Internacional de São Paulo. Avião iria decolar quando dois outros cruzavam a pista.
3: Ministro da Segurança de Israel defende assassinato diário de palestinos e fala em matar de 30 a 40 por noite na faixa de Gaza.
2: A Band realiza o sorteio da ordem dos candidatos no estúdio para o debate presidencial marcado para este domingo, dia 23.
3: Eles madrugam para ver o sol nascer com uma vista privilegiada do mar em Copacabana, fazendo stand-up paddle.
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0: A criança estava na garupa da moto do pai e o policial civil Vinícius Campos. Os dois tinham saído de casa para comprar uma pipa neste domingo na zona norte da capital paulista. Câmeras de segurança registraram o momento em que um homem e outra moto se aproxima. O ladrão anuncia o assalto e começa o tiroteio. O policial é atingido de raspão e o filho dele acaba ferido no peito. O assaltante também é baleado. O policial civil pede ajuda e tira a arma de perto do criminoso. Guilherme foi socorrido, mas não resistiu.
1: É duro para nós que trabalhamos nisso. Essa cena que eu presenciei agora, de ver os coleguinhas de escola, não dá como policial experiente como eu ficar vendo, não dá.
0: O criminoso de 24 anos morreu no hospital. Na mochila de Gabriel Adriano Araújo, os policiais encontraram dois celulares, uma balança de precisão e 7 alianças de ouro. Segundo a investigação, o bandido cometeu pelo menos outros 3 assaltos na mesma região, minutos antes de matar o filho do policial. Essas imagens mostram um desses roubos. O bandido passa, vê um homem dentro de um carro, dá a volta no quarteirão, anuncia o assalto e leva a aliança da vítima.
2: Um acidente impressionante terminou com 4 mortos em Mato Grosso do Sul. Um carro invadiu a contramão na BR-163 e bateu de frente com uma carreta. O caminhoneiro perdeu o controle e acabou atingindo outro caminhão que transportava óleo diesel, causando uma explosão. Mais 2 carros foram atingidos. 4 pessoas morreram, entre elas o motorista que causou o acidente. 5 pessoas ficaram feridas.
3: A polícia investiga um acidente de ônibus que causou a morte de 10 pessoas na região serrana do Rio de Janeiro. A empresa responsável não tinha autorização para operar.
4: Maria Luísa ia levar os filhos para verem o mar pela primeira vez. Viajou com 8 pessoas, entre amigos e familiares. A filha dela, de 7 anos, e a irmã morreram no acidente.
5: O motorista correndo muito. E todo mundo, calma, motorista, não precisa correr tanto assim não, ela vai chegar no rio. E eu gritando, Lavínia, porque ela, antes de bater, ela gritou, mãe, me ajuda, eu tô com medo. Eu falei, abraça essa tia.
4: A viagem era de Belo Horizonte para a praia de Copacabana, no Rio de Janeiro, onde os passageiros passariam o dia. Na madrugada de domingo, o ônibus caiu em um trecho de obra da BR-040 em Petrópolis, na região serrana. A concessionária Elovias disse que o local estava sinalizado. A estrada que corta a região serrana é cheia de curvas perigosas. Além da irmã e da filha de Maria Luísa, outras 8 mulheres morreram. Entre elas, Ketelin Poliane Alves de Oliveira, de 19 anos, que estava grávida. Mais de 30 pessoas ficaram feridas. O motorista sobreviveu e deve ser chamado para prestar depoimento.
6: Depois do acidente, o ônibus foi trazido aqui para a delegacia da Polícia Rodoviária Federal em Duque de Caxias, na Baixada. A Polícia Civil investiga o que causou o tombamento do veículo, mas já sabe que ele era clandestino.
4: Cada um dos passageiros pagou R$200 de passagem. O ônibus e a operação dele estavam no nome de 4 empresas, mas nenhuma era habilitada pela NTT, a Agência Nacional de Transportes Terrestres.
7: Quando vai ver, a empresa é completamente clandestina, a gente não tem reconhecimento, eles não dão nenhuma referência da qualidade da empresa, não fala nada.
4: A Estrela Guia Tour, responsável pela viagem, não se manifestou sobre a situação do ônibus. A empresa disse que presta assistência às famílias, mas os parentes contam outra história.
6: Eles não querem passar nada pra gente e nós, como família, a gente quer, tem o direito de saber.
2: Ainda hoje, Anvisa aprova a primeira caneta emagrecedora genérica do país, além de medicamento similar. Produto à base de semaglutida deve ser pelo menos 35% mais barato que o de referência. Todos os detalhes você vê daqui a pouco. E já a seguir, Supremo afasta presidente do Tribunal de Contas do Maranhão, investigado em caso de assassinato e por esquema de corrupção.
3: A aeronáutica investiga incidente grave no Aeroporto Internacional de São Paulo. O avião iniciava a decolagem quando 2 outros cruzavam a pista.
2: A aprovação de Donald Trump cai para o nível mais baixo do atual mandato e o principal motivo é a inflação provocada pelo conflito entre Estados Unidos e Irã. Daqui a pouquinho, todos os detalhes para você.
3: O Jornal da Band faz uma pausa e volta em instantes. Fica com a gente.

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6: Tem ocorrência na marginal do Rio Tietê em direção a Ayrton Senna, na altura da Ponte Aricanduva. O ouvinte encontra duas faixas da esquerda bloqueadas devido ao atropelamento por moto. O trânsito pela marginal do Tietê na direção da Ayrton Senna já é ruim desde a Ponte da Casa Verde, pelas 3 pistas. 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
2: 7:30, atenção rede.
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10: Eu sou o Sérgio Aime, está começando agora o Minuto do Empreendedor, apresentado pelo Banco BTG Pactual Empresas, que tem entre os seus propósitos ajudar os jovens empresários e empreendedores a alcançarem o sucesso. Na minha companhia, Rafael de Albuquerque, que é o fundador e CEO da Zux. Rafael, na sua opinião, de que forma que os jovens empreendedores e empresários devem agir para atingir o sucesso?
11: Vou falar que eu falo para mim desde o início, quando eu fundei a Zux. São algumas palavras mágicas. Paciência, persistência, resiliência e longo prazo. Nada fica pronto do dia para noite.
10: Valores importantes que permitiram, Rafael, o sucesso da Zux e, se bem aplicado, o dos jovens empresários e empreendedores. Esse é o nosso propósito aqui no Minuto do Empreendedor, apresentado pelo BTG Pactual Empresas.

0: 7:32 no horário de Brasília. Em instantes, o segundo bloco do Jornal da Band, aqui na Band News FM.
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3: Estamos de volta para fazer um alerta de saúde. 4 em cada 10 pessoas no Brasil que sofrem de insônia tomam medicamentos para dormir quase todos os dias e muitos sem orientação médica.
4: Para Stephanie, dormir exige esforço. Ela até mantém uma rotina para ajudar o organismo a desligar. Guarda o celular, usa aromaterapia, mas mesmo assim precisa recorrer à medicação.
5: Começou com uma dose pequena de um remédio para saber se ia dar certo, se o meu organismo ia se adaptar, e depois a gente acabou aumentando essa dose. Hoje me ajuda bastante, mas ainda não diria que é 100%.
3: Pesquisadores brasileiros mapearam o hábito de tomar medicamentos para dormir entre pessoas que têm insônia. O resultado, 4 a cada 10 admitiram tomar esses remédios de 5 a 7 dias por semana.
4: O estudo foi publicado numa revista científica internacional e apontou que entre quem usa medicação, 40% não tem receita médica, embora isso seja obrigatório para vários desses medicamentos, como o mais mencionado na pesquisa, o Zolpidem.
6: Tomar medicação por conta própria, ou tomar uma medicação que foi prescrita de uma forma errada, por exemplo, tomar uma dose maior ou por um tempo mais prolongado, o médico prescreveu por uma semana, você começa a tomar direto e assim vai, isso é prejudicial para a saúde da pessoa. Eles vão dando uma, a gente chama de tolerância, você vai precisando cada vez de doses maiores para ter o mesmo efeito. E a pessoa começa a escalar a dose.
4: Essa médica do Instituto do Sono alerta. Mesmo a melatonina, que suplementa o hormônio do sono e é vendida livremente, em excesso, faz mal.
7: Os nossos órgãos internos, eles só sabem que é dia ou noite, não é pela luz, é pela presença ou pela ausência da melatonina circulante no corpo. Então, se você usa melatonina em doses elevadas, ela vai sobrar de manhã, ela vai causar uma ressaca matinal. E nem deve ser utilizado para induzir o sono de ninguém. É um agente que regula o nosso ritmo circadiano.
8: Agora um alerta. A morte de uma pessoa ao acender uma churrasqueira reforça, chama atenção para cuidados simples que podem evitar acidentes graves. Vamos ver na reportagem.
4: Fernandópolis, interior de São Paulo. As imagens mostram o momento em que um homem joga um líquido inflamável na churrasqueira. Em questão de segundos, uma explosão acontece e ele é engolido pelas chamas. Fábio Júnior Muraro, de 46 anos, teve queimaduras graves e morreu após 4 dias internado.
9: O uso de álcool ou de outros líquidos inflamáveis para acender a churrasqueira é apontado como uma das principais causas de queimaduras em todo o país. Por isso, esse é um processo que exige atenção e bastante cuidado.
4: O Marcel é gerente de uma churrascaria em Curitiba. Na rotina dele, acender o fogo com segurança é prioridade diária.
10: Primeiramente, você vai usar um carvão bom, de qualidade e procedência. Sempre procura fazer com o que a gente faz aqui. Faz um copinho com óleo de cozinha, você coloca aí, não tem problema nenhum, não vai te dar consequência nenhuma.
4: O cuidado não acaba depois de acender. Manter o calor e alimentar o fogo durante o churrasco também exige cautela.
10: Aí você vai espalhar a brasa e colocar mais carvão para queimar. Usa uma pá, pode pegar o espeto mesmo, o pessoal do cara usa o espeto, uma madeira, vai espalhando.
4: De acordo com o Corpo de Bombeiros do Paraná, o álcool até pode ser usado, mas jamais depois que já houver fogo na churrasqueira. E um dos conselhos mais importantes, quem vai mexer não pode ter bebido.
11: É importante que a pessoa que vai fazer o acendimento dessa churrasqueira, ela esteja bem consciente, não esteja sob influência de álcool. Também não se deve ter crianças muito próximas nesse momento que você vai utilizar o fogo.
3: O Discord suspendeu hoje as transmissões ao vivo pela plataforma de jogos. A Lana Canepa traz os detalhes para a gente, direto de Brasília. Boa noite para você, Lana.
12: Ótima noite para vocês. A suspensão é parcial, apenas das transmissões ao vivo de vídeos e do compartilhamento das telas. O Discord afirma que está trabalhando de boa fé com a ANPD, que é a Agência Nacional de Proteção de Dados, responsável pela ordem. Essas funções vão ficar suspensas até que a plataforma comprove que tomou todas as medidas efetivas para proteger menores. O comunicado do Discord diz que a empresa pretende restabelecer os recursos o mais rápido possível. Segundo a ANPD, o Discord vem descumprindo as regras do ECA Digital e tem sido usado por quem comete graves violações contra crianças e adolescentes, como assédio e indução à automutilação, por exemplo. A ordem para suspender as lives foi dada depois do suicídio de uma menina de 13 anos durante uma transmissão que ficou cerca de 2 horas no ar. É com vocês.
8: Obrigado, Lana. A Anvisa aprovou a produção da primeira caneta emagrecedora genérica do Brasil e também o primeiro medicamento similar. A promessa é de preços mais baratos.
13: Os novos medicamentos têm como base a semaglutida, uma substância usada no controle do diabetes tipo 2 e na perda de peso. A autorização da Anvisa foi concedida ao laboratório EMS, que produz o Ozev, que é o medicamento de referência. O laboratório poderá produzir agora um remédio genérico com o mesmo princípio ativo. A farmacêutica ainda não informou qual o prazo para o novo produto estar disponível no mercado.
14: A segurança é garantida, a eficácia é garantida. A qualidade, a concentração tem que ser a mesma, porém só não vem com um nome comercial e o paciente pode ficar tranquilo.
13: A liberação para a produção da caneta emagrecedora genérica deve intensificar ainda mais a disputa entre os laboratórios. Por lei, os medicamentos genéricos precisam ser pelo menos 35% mais baratos do que os remédios de referência. No caso do Ozev, que custa em torno de R$ 450 nas farmácias, o genérico dele deve sair no máximo por R$ 292. Além disso, a Anvisa autorizou o laboratório Germed a produzir um medicamento similar, também à base de semaglutida. A diferença para o genérico é que este será vendido com um nome, Semaclic. As autorizações, segundo esse médico, são apenas o começo de uma série de produtos para emagrecimento que devem ficar mais em conta.
15: Baratear é muito bom, porque vai garantir mais acessibilidade. Vejo com bons olhos isso, mas tem que ficar atento, né? Usar sob orientação médica. Lembrando que o tratamento ele é individualizado e deve ser prescrito.
16: Foi controlado um incêndio que destruiu parte do Parque Estadual de Terra Ronca, em Goiás, que abriga mais de 200 cavernas. O fogo durou uma semana. Os brigadistas ajudaram a socorrer alguns animais, entre eles um lagarto que, olha só, recebeu água. Os bombeiros ainda monitoram alguns focos de incêndio para evitar que o fogo volte a se espalhar. E seguimos com a previsão do tempo e com uma semana de contrastes no clima. Uma nova frente fria provoca muita chuva no Rio Grande do Sul, especialmente lá no extremo sul, com risco para temporais. Chove bastante também no litoral do Nordeste, entre Recife e também Maceió, e também em parte do Norte, ali no Acre, divisa com Amazonas. Enquanto isso, um bloqueio atmosférico mantém a secura e o calorão em todo o centro-sul do país. Em quase todo o centro-oeste, sudeste e interior do Nordeste, muito sol, umidade baixa, risco para a saúde e também, como a gente acabou de mostrar lá em Goiás, risco para queimadas, portanto, muita atenção. Nos próximos dias, o avanço da frente fria pelo centro-sul aí vai dar um alívio nesse calorão. Na capital paulista, sol a semana toda, amanhã máxima de 30 graus e vai esquentando um pouco mais nos dias seguintes. Agora vamos a outras capitais. Porto Alegre com risco de chuva forte, 22 graus. Recife também, 28 de máxima. Onde tem sol? Curitiba com 28 de máxima e Cuiabá, calorão de quase 40, 38 graus.
17: Daqui a pouco, 300 lojas fechadas e 3 mil demissões. Grupo Casas Bahia entra com pedido de recuperação judicial para negociar 17 bilhões em dívidas. E novas imagens mostram a agressão de empresário à mulher em São Paulo. Ivo Cos também responde por ataque a um homem numa sinagoga. Os detalhes das acusações já já.
8: Uma nova pesquisa presidencial foi divulgada hoje. Vamos conferir os resultados.
17: No levantamento Nexus BTG, o cenário de primeiro turno mostra Lula na frente com 41% das intenções de voto, seguido por Flávio Bolsonaro com 36%. Na sequência estão Ronaldo Caiado com 5%, Renan Santos e Romeu Zema empatados com 4% e Samara Martins e Augusto Cury empatados com 1%. Brancos e nulos são 5%. E 2% dos entrevistados não sabem ou não responderam. No segundo turno, Lula tem 47% e Flávio Bolsonaro 44%. Um empate técnico dentro da margem de erro, que é de 2 pontos percentuais. Em outro cenário, Lula aparece com 45% e Ronaldo Caiado com 42%. Contra Romeu Zema, Lula tem 46% e Zema 41%. E no último cenário pesquisado, Lula tem 47% e Renan Santos 36%. A pesquisa completa está disponível no site band.com.br.
16: O presidente Lula visitou hoje a região no litoral do Amapá, onde a Petrobras anunciou a descoberta de petróleo.
18: O presidente Lula cumpriu a agenda no Amapá, onde durante a tarde, ao lado do presidente do Senado, Davi Alcolumbre, visitou um navio sonda da Petrobras. A empresa anunciou que encontrou petróleo numa perfuração em águas ultraprofundas, a 175 quilômetros da costa do Amapá, na chamada Margem Equatorial, uma região que vai do litoral do Amapá ao Rio Grande do Norte. Novos estudos vão dizer qual a quantidade e se a exploração comercial é viável.
19: Eu devia para Magda que quando ela me comunicou que tinha encontrado óleo, eu senti a mesma sensação e a mesma emoção que eu senti o dia que o Zé Sérgio Gabriele, em 2007, e o meu querido amigo Estrela entraram no meu gabinete para anunciar que a Petrobras tinha descoberto o pré-sal.
18: Lula tem cobrado dos auxiliares que mantenham uma agenda intensa de governo. A intenção é diminuir o impacto dos problemas da União no processo eleitoral. Nesta segunda, o PT apresentou oficialmente os palanques regionais de apoio à campanha de reeleição de Lula. O partido aposta na manutenção dos 4 estados em que já governa hoje, todos no Nordeste. E com alianças, tenta avançar nas regiões onde o presidente enfrenta maior rejeição, como São Paulo e o Rio Grande do Sul.
20: Não tem jogo ganho sem ser jogado. Nós vamos, a partir de hoje, estabelecer o diálogo com as forças democráticas do Brasil, independente de posições tomadas no passado.
18: No domingo, Lula promoveu o primeiro ato oficial da campanha em São Bernardo, na Grande São Paulo. O evento no estádio da Vila Euclides relembrou o início da carreira política do petista. No discurso, o presidente prometeu que, se reeleito, criará o Ministério da Segurança Pública. E também defendeu que a exploração de minerais estratégicos, utilizados em equipamentos de alta tecnologia, traga benefícios sociais.
8: O candidato do PL, Flávio Bolsonaro, esteve em Belo Horizonte. Nas redes sociais, ele atacou o presidente Lula.
21: Em Belo Horizonte, Flávio Bolsonaro almoçou com o candidato ao governo de Minas Gerais, Flávio Roscoe, e líderes políticos aliados durante a agenda de campanha na capital mineira. O mau tempo provocou o cancelamento de uma motociata e de um comício, que estavam programados em Juiz de Fora. A cidade é simbólica. Foi lá que o pai de Flávio, o ex-presidente Jair Bolsonaro, sofreu uma facada em 2018, durante a campanha eleitoral. Com o cancelamento da agenda em Juiz de Fora, Flávio passou o dia em Belo Horizonte, onde se reuniu com lideranças políticas, candidatos do PL e gravou conteúdos para propaganda eleitoral. No começo da noite, ele seguiu para o lançamento da campanha de Flávio Roscoe ao governo mineiro. O estado é o segundo maior colégio eleitoral do país, atrás de São Paulo. Flávio vê com bons olhos a candidatura de Cleitinho Azevedo, um aliado, mas que, por ser do Republicanos, não terá o presidenciável no palanque por enquanto. Nas redes sociais, Flávio falou sobre as conversas reveladas pela PF que levantam suspeitas sobre o ex-chefe do gabinete de Lula.
22: As mensagens mostram que o Marcola do Lula cobrava propina em forma de joias para abrir as portas do governo. Você viu o colar de diamantes que a lobista do Careca do INSS ofereceu para o Marcola do Lula? O novo esquema do governo Lula, o Marcolão, ainda vai dar muito o que falar.
21: O pontapé inicial da campanha de Flávio foi ontem, em Copacabana, no Rio de Janeiro, o berço político dele. Em discurso, prometeu corte de gastos e de cargos, criticou a situação da segurança pública e fez acenos aos eleitorados feminino e evangélico.
16: Veja agora como foi o dia dos outros candidatos à presidência.
17: Os candidatos Ronaldo Caiado, do PSD, Renan Santos, do Missão e Romeu Zema, do Novo, cumpriram agendas em São Paulo. Caiado afirmou que o governo brasileiro foi tolerante com o avanço de facções criminosas.
0: Como o governo do PT sempre foi muito complacente com o narcotráfico, eles foram ampliando a criminalidade, foram ampliando os seus tentáculos e chegando a esse ponto que é ameaçador à soberania brasileira. O Brasil não caminha para uma venezuelização. O Brasil caminha para uma mexicanização.
17: O ex-governador de Goiás também esteve num evento com representantes do mercado financeiro. Renan Santos e Romeu Zema também participaram. O ex-governador de Minas defendeu uma reforma administrativa com corte de gastos. Zema prometeu ainda redução da carga tributária. O candidato do Missão defendeu que os benefícios do INSS sejam reajustados apenas pela inflação, sem vínculo ao salário mínimo. Renan Santos afirma que o reajuste automático pressiona a inflação e os ganhos acabam neutralizados pelo aumento do custo de vida.
8: A Band definiu hoje os últimos detalhes do primeiro debate presidencial destas eleições, marcado para este domingo, 8 da noite.
17: A Band já deu o pontapé inicial desta campanha eleitoral, com 14 debates para os governos estaduais. Agora é a vez dos presidenciáveis se enfrentarem pela primeira vez. Representantes dos candidatos participaram hoje de uma reunião virtual com a direção de jornalismo da Band. Foram definidas a ordem dos confrontos e a posição dos candidatos no estúdio. Os púlpitos estarão nesta ordem, da esquerda para a direita: Renan Santos, do Missão, Lula, do PT, Flávio Bolsonaro, do PL, Ronaldo Caiado, do PSD, Augusto Cury, do Avante, e Romeu Zema, do Novo. O formato do debate prioriza o confronto direto de ideias e dá mais liberdade aos candidatos. Eles poderão se movimentar livremente pelo estúdio e vão controlar o próprio tempo. O debate vai ao ar na tela da Band neste domingo, às 8 da noite, e será transmitido pela Band News TV, rádios Bandeirantes e Band News FM, YouTube Band Jornalismo e aplicativo Band Play, além de um pool de veículos parceiros, as TVs Gazeta, Cultura, Jovem Pan e o Estadão. A cobertura também terá análises em tempo real, diretamente da sala digital, em parceria com o Google. Em caso de segundo turno, o primeiro debate entre os dois candidatos também já está confirmado na Band.
16: A Polícia Federal encontrou uma troca de mensagens entre Lulinha, filho mais velho do presidente Lula, e uma lobista investigada no escândalo do INSS. Também foram achados diálogos da lobista com Marcola, então chefe de gabinete do presidente.
1: A conversa de 29 de abril de 2024, segundo a polícia, mostra a lobista Roberta Luxinger tratando da compra de joias com Marco Aurélio Ribeiro, o Marcola. Na época, ele era chefe de gabinete do presidente Lula. Roberta escreve: ela vai mandar mais fotos, peraí. Marcola diz: ah, tá bem, mas gostei dessas. Em seguida, a lobista diz: ela sugeriu um brilhante, vai mandar. E Marcola agradece: boa. De acordo com as investigações, Roberta pagou R$ 9.200 por duas joias. Seriam presentes que o ex-auxiliar de Lula daria de Dia das Mães.
2: A PF suspeita que Roberta pagou boletos, deu presentes e comprou joias para Marco Aurélio Ribeiro. Marcola admite que pegou um empréstimo de R$ 249 mil com a empresária e afirma que já devolveu dinheiro com juros e correção.
1: Amiga de Fábio Luiz Lula da Silva, o Lulinha, Roberta Luxinger é investigada por suspeita de tráfico de influência na negociação de empresários com o governo. A lobista teria negócios com Antônio Carlos Camilo Antunes, o careca do INSS, preso por envolvimento no escândalo do INSS. Ele teria repassado R$1,5 milhão de reais à lobista. A PF teve acesso também à troca de mensagens entre a lobista e Lulinha. Em março de 2024, ela disse que os dois trabalhavam em nível diferenciado e que o futuro deles seria a Suíça. Roberta fala que Marcola estava incomodado e só queria almoçar com eles e com Berger, secretário executivo do Ministério da Saúde, Swendenberger Barbosa. Sem Fefe, Fernando Bittar, segundo a polícia, ex-sócio de Lulinha. Lulinha responde que seria o terceiro almoço com Marcola, somente entre eles.
2: De acordo com a PF, o Ministério da Saúde era um dos alvos do careca do INSS, que tentava fechar um negócio envolvendo a compra de cannabis medicinal para o SUS.
1: Esse negócio não foi para frente. A defesa da lobista disse que não vai se manifestar e aguarda as apurações sobre eventuais vazamentos. A defesa de Lulinha também afirmou que não vai discutir o que chamou de recortes vazados das investigações e fala em crime de violação de sigilo e contaminação política nessa prática. O filho mais velho do presidente Lula está sendo investigado em 3 inquéritos no Supremo por suspeita de tráfico de influência.
5: Novas imagens mostram as agressões do empresário Ivo Koss à mulher em São Paulo. Câmeras registram segurança de rua ajudando o agressor a carregar a vítima.
6: Novas imagens mostram que a vítima está sentada no chão quando ela e o marido discutem. Um guarda da rua acompanha a cena a poucos metros. Um carro de segurança privada também passa por ali. O motorista chega a dar ré e sair do carro, mas vai embora sem chamar a polícia. O marido, ainda de pé, dá um soco na mulher e a derruba no chão. A vítima é segurada pelo braço e tenta resistir. O guarda vai até eles e ajuda o agressor a carregá-la para dentro de casa.
7: Daí eu chorava e pedia ajuda para o segurança. E ele só olhava e fingia que não estava me escutando.
6: Júlia nos recebeu na casa dos pais dela. Ainda bastante machucada, conta que depois de levada para dentro da casa, as agressões continuaram. E diz que o marido a golpeou com um taco de beisebol e ameaçou matá-la.
7: Ele pegou o taco de beisebol e falou: se você der mais um ar, se você tentar sair, eu vou te matar. E veio pra cima de mim e eu coloquei a mão na frente pra não atingir meu rosto.
23: E atingiu?
7: Atingiu a minha mão.
6: O agressor é um empresário do mercado financeiro, Ivo Koss, de 48 anos. Ele foi levado para a delegacia depois que vizinhos chamaram a polícia. Ele continua preso preventivamente no centro de detenção provisória em São Paulo. A defesa já entrou com o pedido de habeas corpus na justiça e não quis se pronunciar. A ocorrência foi registrada como lesão corporal, ameaça e violência doméstica. Mas a defesa de Júlia quer que o caso seja tratado como tentativa de feminicídio. Essa juíza da vara de violência doméstica explica que os seguranças também podem ser responsabilizados.
24: Principalmente essa pessoa que ajuda a carregar, vendo a situação como ela se encontra, olhando para essa mulher, né, na condição em que ela estava, e se não só se recusa, como contribui para a ocultação, para a diminuição, ou para que outra situação mais violenta aconteça.
6: Segundo Júlia, esse não foi o primeiro episódio de violência. Ela disse que no ano passado chegou a sair de casa, denunciar o marido por agressão e pediu uma medida protetiva contra ele. No início desse ano, no entanto, aceitou se reconciliar com o marido e retirou o pedido. O empresário é investigado por agredir e ameaçar um amigo e ex-sócio numa sinagoga em São Paulo. Ele diz que Ivo lhe deu um chute na barriga, o ameaçou com uma faca e tentou golpeá-lo com um martelo. O homem também possui medida protetiva contra ele. Depois do episódio, Ivo teria mandado um áudio com ameaças ao pai da vítima.
25: Parada é o seguinte, não adianta seu filho tentar se esconder com segurança, o cara acabar com a vida desse filho da... Eu vou acabar com a família dele, eu vou acabar com você, eu vou acabar com quem quer que seja.
6: Ivo Koss atua como executivo do mercado financeiro há mais de 20 anos. Foi dono de uma empresa acusada de desviar fundos de reserva que deveriam garantir o pagamento a investidores.
16: Bom, se você presenciar qualquer cena de violência, ligue para a polícia imediatamente, 190. Não faça como esse segurança, que foi cúmplice de uma agressão, ajudando a levar a vítima para dentro de casa. Se fosse a filha dele, certamente ele não gostaria que alguém fizesse o mesmo com ela. Vamos seguir com outro assunto. Na Europa, além dos incêndios, a onda de calor extremo esvaziou os dois principais rios que cortam o continente. A reportagem é da Sônia Blota.
3: Assim estava o Rio Danúbio em 2024. E assim está o Rio Danúbio agora. A redução do nível de água no trecho que corta Budapeste, capital da Hungria, dá a dimensão da gravidade da estiagem. Cenário que se repete ao longo dos quase 2.900 quilômetros de extensão. O Danúbio nasce na Alemanha, atravessa 10 países e deságua no Mar Negro, no leste europeu. Com o calorão, o nível do rio despenca a patamares históricos. Enormes bancos de areia, embarcações paradas e até destroços de navios da Segunda Guerra alteram a paisagem do rio. No Reno, a situação é igual. Essencial para a economia europeia, o rio nasce nos Alpes suíços, separa a França da Alemanha e vai até a Holanda, onde deságua no Mar do Norte. Mas a estiagem faz a circulação de navios na principal hidrovia do continente cair a cada dia. A baixa quantidade de água obriga empresas a reduzir o peso das embarcações e transferir parte da logística para caminhões e trens. Nas regiões de floresta, o drama dos incêndios continua. Quase 500 bombeiros tentam conter as queimadas em Liege, na Bélgica. A Bélgica pediu ajuda aos países europeus que enviaram aviões e helicópteros para reforçar o combate às chamas. Entre eles, a França, que também enfrenta incêndios, principalmente no sudoeste do país. Produtores apressaram a colheita da uva para garantir a fabricação de champanhe e vinhos. Parte da lavoura já havia sido perdida devido às geadas entre abril e maio. Na Grécia, duas pessoas morreram na ilha de Salamina, perto da capital Atenas. Centenas de moradores receberam ordens para abandonar suas casas.
17: Daqui a pouco, o nascer do sol no Rio de Janeiro, visto do mar em cima de uma prancha. Conheça o passeio que leva cariocas e turistas à praia de Copacabana de madrugada. É já já.
8: Hora do futebol aqui no Jornal da Band já, dando boa noite para Lívia Nepomuceno. Lívia, as regras mudaram no Brasileirão para diminuir a cera, né, para aumentar o tempo de bola. Para quem não está acompanhando, deu certo ou não deu certo?
4: Deu muito certo, perto do que nós temos aqui na tradição no nosso futebol. Uma ótima noite para vocês e para você que está em casa também. É o seguinte, é um início e foi bom. O tempo médio de bola rolando aumentou 5%. Dá mais ou menos aí 3 minutos a mais em cada jogo. Eu sei que ainda é baixo da Europa, por exemplo, e da última Copa, mas é um começo.
9: És um dos deuses mais lindos. 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
17: A busca por mais tempo deu certo. Segundo a CBF, cada jogo nessa rodada durou em média 55 minutos e 29 segundos. Para a gente ter uma ideia, nas principais ligas europeias, a média é entre 54 a 56 minutos. Na última Copa, foi de 58 minutos. Com a bola rolando mais, tivemos tempo suficiente para muitos gols. Foram 5 na vitória de 3-2 do Flu sobre o Palmeiras. Também deu tempo de John Arias, ex-ídolo do Fluminense e hoje no Palmeiras, ser xingado no Maracanã. Até de Judas ele foi chamado por uma ex-fã. Do lado palmeirense, será tempo de crise?
10: Se olhares para o momento, sim, estamos a passar um mau momento individual e coletivo.
17: O Flamengo goleou o Mirassol no interior de São Paulo. E com a derrota do Palmeiras, encostou de vez na briga pelo título. O colombiano Carrascal participou dos 5 gols, 2 deles de Pedro, o goleador que foi esquecido pelo Ancelotti na lista da Copa. Deu tempo também de ter polêmica. O capitão do Vasco, Thiago Mendes, deixou Neymar no vácuo na hora dos cumprimentos antes do jogo começar. A treta entre eles vem desde o tempo em que jogaram na Europa. A resposta veio no campo. Vitória do Santos por 3-0, com Neymar sendo fundamental.
4: Bom, vocês perceberam que assunto não falta pra gente. E a partir de agora, craque Neto marcando presença no Jornal da Band. Uma ótima noite pra você, Neto.
11: É você também. Voltou bem de férias, hein, Lívia?
4: É bom, né, descansar um pouquinho. É, mas voltei junto com o Campeonato Brasileiro,
11: muito
4: Neto.
11: Bem.
4: Flamengo encostando de vez no líder Palmeiras. 3 pontos de diferença. Ainda tem o jogo que eles se enfrentam aqui no estado de São Paulo. E um jogo atrasado do Flamengo. Como é que vai ficar essa disputa na reta final, Neto?
11: Primeiro, boa noite pra você. Boa noite pra Adriana. E a Band não se cala mesmo.
4: Não,
11: né?
4: Não
11: e você é precursora disso, junto com a Band, o Eneg também, um baita de um. E a gente não pode se calar daquilo que a gente viu em relação, né, a esse tipo de gente. Para mim não é gente, para mim nem animal faz isso. Os animais tratam muito melhor os seus parceiros do que nós, seres humanos. Então a gente tem que combater e parabéns à Band. Em relação ao futebol, o Palmeiras caiu muito de produção, isso pela incompetência do seu treinador, que ele acha que ele não é imbatível, ele acha que ele pode tudo, e erra nos 3 zagueiros, nos 3 volantes, não consegue ter um homem de ligação, que seria o Paulinho, mas contratou um jogador que ganha 2,5 milhões por mês e não joga, e o Flamengo, que vem devagar, colocando o De Arrascaeta, colocando o Lino, e o Pedro, que o Ancelotti deve estar na Itália comendo uma pizza, né, tomando uma grapa, mas vê o futebol brasileiro, ele não vê e não vê que o Pedro é o melhor centroavante e o Flamengo tem tudo aí para alcançar o Palmeiras. Já empatou.
4: Já que você falou em Carlo Ancelotti, é bom lembrar que no mês de setembro teremos 2 jogos contra a Austrália.
11: Em setembro tem uma coisa mais importante,
4: okay,
11: que é o meu aniversário.
4: O do meu filho também. Então tá, setembro é especial.
11: Muito bem.
4: Ancelotti não está no Brasil, acompanha os jogos, pelo menos do estádio. Você citou o Pedro, tem Matheus Pereira.
11: Não,
4: o Neymar está sendo muito decisivo e funcional em alguns jogos aí do Santos. O que você espera para o mês de setembro com a convocação dele para esse novo ciclo?
11: Na verdade, eu não espero muita coisa, porque a CBF teve 5 presidentes, que todos eles, que 4 se saírem, vão preso. Um já morreu, então ele não pode ser preso, não é verdade? Do restante, todos podem ser presos. Então, eu não espero nada deles. Do Ancelotti, ele foi uma esperança antes da Copa e uma vergonha na Copa. E aí, a gente tem convocações, então, Matheus Pereira, Breno Bidon, não é verdade? Andrés Pereira, né? Aí a gente tem... Pô, Pedro, né? Tem muitos jogadores importantes. O Neymar, para mim, já, o ciclo dele da seleção já acabou. Mas jogou muito ontem diante do Vasco. Agora, esse é um cara que ganha mais de 300 milhões em 8 anos dirigindo a seleção brasileira. 300 milhões. Então, se ele não está assistindo, o que, que esse cara está fazendo? Eu, particularmente, eu não sei.
4: O Neto está trabalhando agora no Jornal da Band. Daqui a pouquinho, apito final às 10h20, ao vivo na tela da Band. Muito obrigada, Neto.
11: Imagina, prazer sempre estar aqui.
4: Até amanhã.
12: Obrigada, valeu, até amanhã, obrigado. Lívia. Obrigada, Neto.
11: Obrigado, amor.
12: A Band Não Se Cala é uma campanha de toda a equipe, de todo o time da Band. Muito bacana.
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12: Obrigada, querido. Vamos juntos. Vamos já mudar de assunto agora. Com uma dívida de mais de 17 bilhões de reais, o Grupo Casas Bahia entrou com um pedido de recuperação judicial. A empresa demitiu 3 mil funcionários e fechou quase 300 lojas este mês.
13: 21 anos dedicados às Casas Bahia. Uma história que chegou ao fim na semana passada com um desabafo.
14: Ficamos sabendo, nosso gestor na reunião hoje, que a Casa Bahia hoje não opera mais na cidade de Ponta Porã, né? Hoje o coração está partido mesmo, mas com sentimento de dever cumprido.
13: O Edson está na lista dos cerca de 3 mil funcionários demitidos pelo grupo só neste mês. Numa tentativa de diminuir os custos, quase 300 lojas foram fechadas em todo o Brasil. O Sindicato dos Comerciários de São Paulo disse que vai entrar na justiça para tentar anular a demissão em massa. As Casas Bahia registraram um prejuízo de mais de 10 bilhões no segundo trimestre deste ano e entraram com um pedido de recuperação judicial. A dívida total supera os 17 bilhões de reais. As Casas Bahia foram criadas em 1952 pelo imigrante polonês Samuel Klein e cresceram oferecendo crédito a pessoas de baixa renda para a compra de imóveis e eletrodomésticos. Nos anos 90, virou o maior varejista do setor no país, situação que começou a mudar em 2020, quando a pandemia provocou o fechamento de várias lojas. No ano passado, a gestora Mapa Capital assumiu o controle de 85% das Casas Bahia.
15: A empresa diz que a crise financeira tem relação com a alta dos juros, da inflação e a perda do poder aquisitivo das famílias.
18: O que acontece no varejo brasileiro é exatamente o que acontece no mundo todo. Os canais de venda tradicionais, que eram ponto de venda físico, se tornaram muito caros e passaram a concorrer com venda web, marketplace, que tem custo zero de infraestrutura.
8: Seguindo nesse assunto, já chamando a Juliana Rosa. Juliana, o que preocupa não é só que essa dificuldade específica que a gente viu na reportagem, ela não é uma coisa isolada, né, Juliana? A gente está vendo outros casos. Eu queria ouvir de você o tamanho desse problema.
19: Pois é, pode ser ali a ponta do iceberg, né? Weneg, boa noite para você, para a Adriana, boa noite para você. E o problema é realmente amplo e preocupante. A gente está vendo grandes empresas do varejo pedindo recuperação judicial. Agora Casas Bahia, Lojas Marabraz, já teve Tok Stok e outras. O número de CNPJs negativados bateu recorde. Segundo a Serasa, em junho foram mais de 9 milhões de empresas inadimplentes. É o pior resultado em 10 anos. Principalmente para os micro e pequenos negócios. Já está difícil para os grandes. Os pequenos são a maioria dos negativados, 8 milhões e 600 mil. Dívidas em atraso passam de 230 bilhões no país, uma dívida média por empresa de R$ 25.500. O varejo está vivendo uma tempestade perfeita. Tem questões mais estruturais, como o aumento das vendas online, né? Uns reagiram melhor, outros pior, a concorrência com os sites chineses e as bets, e as questões de momento, juros altos por muito tempo, recorde de endividamento de pessoas e empresas, principalmente as empresas que já estavam mais endividadas, com problemas de gestão. A economia está crescendo agora mais devagar, ainda para completar, mesmo com muitos estímulos do governo e boa parte desses estímulos colocando lenha ali no crescimento de forma artificial. As previsões de crescimento estão cada vez menores, olhando para frente, e cresce o risco de recessão a partir de 2027. Weneg, Adriana.
12: Obrigada, Ju. Até amanhã.
19: Tchau, tchau.
12: Um ministro do governo de Israel defendeu publicamente a matança de palestinos na faixa de Gaza. A Beatriz Ferretti está ao vivo com a gente, tem os detalhes. Falou numa entrevista, né, Beatriz? Boa noite.
20: É, Adriana, boa noite, Oineg. A gente está falando do Itamar Ben-Gvir, que é o ministro da Segurança Nacional e participou de um podcast apresentado por um ex-refém do Hamas. Durante o programa, ele criticou a redução dos ataques em Gaza e defendeu a expulsão e o assassinato diário de palestinos. Vamos ver esse trecho.
22: אין, יש שם אנשים שהם לא בני חיים, הם לא צריכים לחיות, הם לא אנשים, גם אני נותן להם אכבה שאני קורא להם אנשים.
20: As posições extremistas de Itamar Ben-Gvir não são novidade. Ele acumula controvérsias e já atuou como advogado de colonos judeus acusados de crimes contra palestinos. Há 2 meses das eleições em Israel, o primeiro-ministro Benjamin Netanyahu tem sido pressionado por aliados da ultradireita para ampliar a presença em Gaza e na Cisjordânia, outro território ocupado, onde, aliás, colonos judeus têm mantido um cerco contra famílias palestinas para pressioná-las a abandonar suas casas por lá. Hoje, Netanyahu recebeu o enviado especial de Donald Trump para o Oriente Médio, Jared Kushner, para debater o acordo de paz na faixa de Gaza e reafirmou que não vai retirar nenhum soldado nem permitir o início da reconstrução do território até o completo desarmamento do Hamas. Enquanto isso, o grupo palestino, que tinha aceitado o plano americano, insiste que só vai entregar as armas com o fim dos ataques e o início da retirada das forças israelenses. Volto com vocês.
8: Obrigado, Beatriz. A Aeronáutica investiga um incidente grave que aconteceu no Aeroporto Internacional de São Paulo, em Guarulhos, no último sábado. Um avião iria decolar quando 2 outros aviões cruzavam a mesma pista. Aí o controlador de voo é que evitou o pior.
23: Imagens de um aplicativo de controle aéreo mostram a dinâmica do que poderia ter sido uma tragédia. O Airbus A320 da Latam, que seguia para a Argentina, é autorizado a decolar, mas segundos depois recebe outra ordem.
26: 809, desconsidere, cancele a autorização de decolagem.
23: O piloto responde em seguida.
27: Cliente, cancelado, autorização 8019.
23: Segundos depois, o controlador orienta outros dois aviões. Os pilotos da American e da Delta Airlines são liberados para cruzarem a pista. No mesmo momento, o avião da Latam começa a acelerar sem autorização e chega a atingir quase 130 km por hora. O controlador dá uma ordem pelo rádio para interromper a manobra e a colisão é evitada.
26: Então, 8019, cancele a autorização de decolagem. Repito, cancele a autorização de decolagem.
0: 8019, abortou a decolagem.
23: O órgão da Aeronáutica para a Prevenção de Acidentes investiga o caso. A empresa responsável pelo controle do tráfego aéreo de Guarulhos confirmou que o avião da Latam iniciou a decolagem sem autorização. A companhia aérea diz que colabora com as autoridades para esclarecer o incidente.
12: Vamos trazer um momento de respiro para a gente agora. O Mar de Copacabana é o lugar perfeito para ver o sol nascer no Rio de Janeiro. Todos os dias tem gente madrugando para curtir esse visual de um jeito diferente, fazendo stand-up paddle.
1: A imagem é cinematográfica e sem inteligência artificial. Todos os dias, centenas de pessoas acordam de madrugada para ver esse nascer do sol ao vivo, de pertinho, de dentro do mar.
2: Que horas são?
5: Exatamente 5 horas da manhã e 6 minutos.
2: Acostumada a tomar café nesse horário?
5: Não.
2: E por que acordou tão cedo assim?
5: Porque assim, eu sempre quis vir no Rio e viver a experiência por completo.
1: Depois que começaram os passeios que unem a prática de stand-up com a vista do sol nascendo, o sucesso foi imediato. Os registros rodaram o mundo, multiplicando a procura pela experiência oferecida por muitas empresas aqui na Orla.
5: A experiência de ver o amanhecer, creio que vale a pena.
2: Quem vê o mar assim, lotado de gente, não imagina que há pouco tempo atrás esse passeio nem existia. Mas nos últimos 2 anos, diariamente, cerca de 500 pessoas pegam a prancha de stand-up, tomam o mar para dar bom dia para o sol. Mais do que um esporte, é um presente da natureza.
7: Então, o começo é meio assustador, você fica meio ansioso. É, a gente, na hora que a gente estava entrando, duas ondas fortes veio, aí já deu mais apreensão ainda. Mas depois que passou, a gente subiu na prancha, foi bem tranquilo.
2: E a imagem do nascer do sol aqui?
7: Muito bonito, hein? Muito diferente. Nunca vivi uma experiência dessa. Tô me sentindo muito, muito feliz por estar vivendo isso.
1: O Léo deixou para trás a vida no escritório e mudou de Pernambuco para o Rio de Janeiro há menos de um ano. Hoje ele trabalha fazendo as imagens de drone de quem vive a experiência que mudou a vida dele.
21: Que hora você acorda? Às 3 horas da manhã.
2: Todo dia?
21: Todos os dias, domingo a domingo, faça chuva, faça sol.
2: Mas normalmente quem acorda às 3 horas da manhã responde essa pergunta bravo, você respondeu sorrindo.
21: Ah, cara, eu amo isso aqui. É muito incrível trabalhar com o público, ver sol, é muito incrível, de verdade. Todos os dias é um sol diferente, isso eu te garanto.
1: Em junho do ano passado, a Prefeitura do Rio publicou um decreto com regras para a prática coletiva de stand-up paddle. Os instrutores precisam de alvará e o colete salva-vidas deve ser homologado pela Marinha. Cada grupo não pode exceder o número de 25 pessoas e cada instrutor pode guiar no máximo 5 praticantes.
24: Entrada e saída do mar é onde a gente precisa ter mais atenção, porque é onde sempre está quebrando a onda. Então a gente sempre instrui o pessoal e junto com nossos instrutores também para a gente poder fazer essa entrada. A galera fica querendo entrar com aquela vontade e a gente, não, pessoal, calma, vamos devagar, ainda não saiu o sol. Mas quando sair vai ser um espetáculo.
1: E não é programa só de turista, não. Tem muito carioca subindo na prancha para ver o sol nascer.
2: Ficou em pé?
7: Fiquei assim, por 10 segundinhos pra tirar a foto, consegui ficar em pé, depois não consegui ficar mais não. Só é consegui demais, difícil.
21: Ver o sol nascendo é a melhor coisa que tem. Muito, muito bom ser carioca, muito bom ser brasileiro.
8: O ministro do Supremo Tribunal Federal, Flávio Dino, afastou por 6 meses o presidente do Tribunal de Contas do Maranhão, Daniel Brandão, que é sobrinho do governador Carlos Brandão.
12: A decisão atende a um pedido da Polícia Federal que investiga uma possível relação com o assassinato de um empresário em São Luís e com um esquema de corrupção.
27: 19 de agosto de 2022. O empresário João Bosco, sobrinho, é morto a tiros num prédio comercial em São Luís. O assassino, confesso, é Gilber Sucutrim Soares Júnior, condenado a 13 anos de prisão. Ele foi transferido para Brasília no ano passado, depois da PF apontar riscos para ele no Maranhão. Agora a PF investiga se o assassinato tem envolvimento com desvio de recursos e divisão de propina do Estado. Um esquema que, de acordo com a PF, tem como provável líder o governador do Maranhão, Carlos Brandão, tio de Daniel Brandão, o presidente do Tribunal de Contas do Estado, afastado hoje pelo ministro Flávio Dino. Daniel aparece nas imagens das câmeras de segurança do prédio momentos antes do assassinato do empresário. O governador Carlos Brandão negou qualquer envolvimento com a organização criminosa. O grupo é suspeito de direcionar pagamentos de contratos públicos a empresas. A suspeita é de que o assassinato tem ligação com um pedido de propina por parte de Daniel Brandão. Na decisão de hoje, Dino disse que o grupo investigado tentou blindar a identificação de Daniel Brandão na investigação sobre o assassinato. Daniel Brandão disse que é inocente e que recebeu a notícia do afastamento com perplexidade. O caso chegou ao Supremo por um motivo. A Polícia Federal investiga se o senador Everton Rocha, do PDT Maranhão, tentou atrapalhar a investigação do crime, o que ele nega. Daniel Brandão foi afastado do Tribunal de Contas por 180 dias. Ele também não pode ter contato com outros investigados.
8: E nesse domingo, candidatos ao governo de Minas Gerais se enfrentaram no debate da Band.
3: O debate entre os candidatos ao governo de Minas foi cercado de expectativas. Cinco candidatos participaram. Alexandre Calil, do PDT, o senador Cleitinho Azevedo, do Republicanos, líder nas pesquisas e último a registrar candidatura, Flávio Roscoe, do PL, Gabriel Azevedo, do MDB, e Matheus Simões, do PSD, que assumiu o governo após a renúncia de Romeu Zema. O púlpito de Patrus Ananias ficou vazio. O candidato do PT disse que não pôde participar por causa do lançamento da campanha de Lula em São Paulo. A dívida bilionária do Estado com a União dominou boa parte do encontro. Também houve trocas de farpas.
4: Eu queria que o senhor explicasse para quem está nos vendo em casa, como é que o senhor explica não ser um problema do governo o feminicídio em Minas Gerais?
6: Uai, Matheus, você está em Nárnia? O seu governador, falta 7 mil policiais no efetivo da polícia. Ela é a polícia mais mal paga do país.
3: No último bloco, o clima voltou a ficar tenso nas considerações finais.
9: Calma, Calil. Todo mundo sabe aqui que você não consegue se controlar.
10: Desculpa, mas o candidato está me xingando.
16: Candidato, por favor, vamos mutar os microfones do Calil e do Gabriel, por favor.
12: A aprovação de Donald Trump caiu para o nível mais baixo do mandato. Foi de 35% para 33%, segundo uma pesquisa da agência de notícias Reuters, em parceria com o Instituto Ipsos. O índice se iguala ao pior resultado do primeiro mandato de Trump, registrado em 2017. O mau desempenho tem a ver com a inflação ligada ao aumento do custo de vida dos americanos por causa do conflito com o Irã.
8: ONGs que fazem trabalho voluntário têm sofrido com queda nas doações. Esse foi um dos temas discutidos no Canal Livre, que recebeu a fundadora da ONG Amigos do Bem, Alcione Albanese. O programa vai ser reapresentado logo mais às 11h30 da noite na Band News TV.
17: Quando a pessoa faz, ela realiza a parte dela. Agora cabe a nós realizarmos a nossa. E isso agora, eu carreguei uma responsabilidade de valorizar a doação, de cuidar da doação, o que chega na nossa mão. Olha, a responsabilidade tem que ir para a ponta.
25: A doação sempre é a primeira, quando você tem um problema financeiro, é a primeira que você tira do teu orçamento. Entendeu? A gente até entende. Mas então, você tem meses que você, meu Deus, 30% a menos, 20% a menos, a gente vive sempre nessa luta. E não é fácil. E não é fácil conseguir doação. Olha, não é fácil. Então, mesmo as ONGs, né, são mais de 800 mil ONGs no Brasil. E assim, vão formando. É uma dificuldade, porque a cultura da doação no Brasil, ela não é desenvolvida.
28: Aqui, ó, doações para ONGs em 2025 caíram 15% no ano passado, doação de pessoas físicas, né?
25: Sim, porque...
28: Ou seja, é um trabalho...
25: Porque a situação difícil do país, isso impacta também nas instituições.
12: Fórmula Indy, agora a etapa do Canadá foi marcada por acidentes. O Eduardo Barão acompanhou.
29: A primeira corrida da história da Indy em marca no Canadá foi palco de muitos acidentes.
11: Foram 6 bandeiras amarelas durante a prova. Um dos principais acidentes foi o do pole position, Lewis Foster. 10 voltas depois, Kyle Kirkwood também se envolveu em um acidente. No meio da confusão aqui no Canadá, Marcus Ericsson conseguiu manter a estratégia e chegou às voltas finais em condições de brigar pela vitória. O sueco ultrapassou Romain Grosjean a 4 voltas do fim e venceu a primeira edição da prova em Markham. Foi a 5ª vitória dele na Indy. E o líder do campeonato, Alex Palou, completou a corrida em 4º. O espanhol pode ser campeão no próximo domingo. Já o brasileiro, Caio Collet, teve problemas logo no início da prova e terminou na 19ª posição. A próxima prova da Indy será especial. A corrida nas ruas de Washington no domingo que vem fará parte da celebração dos 250 anos da independência americana.
13: A seguir, tiroteio durante missa na Bahia. O padre ouve os tiros lá de fora e pede calma aos fiéis dentro da igreja que acompanhavam pela internet.
14: Trump manda reduzir exercícios militares conjuntos com a Coreia do Sul e sinaliza aproximação com o ditador norte-coreano.
13: A morte da atriz americana de 36 anos, conhecida pelas séries Heroes e Nashville, suspeita é de overdose de drogas. Você vê daqui a pouco aqui no seu Jornal da Band.
14: Até já.

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10: Vem aí o último bloco do Jornal da Band na edição desta segunda-feira, dia 17 de agosto de 2026. A apresentação é de Eduardo Eneg e de Adriana Araújo.
11: Na região metropolitana de Salvador, uma missa que era transmitida nas redes sociais foi interrompida por um tiroteio entre policiais e traficantes de droga que aconteceu do lado de fora da igreja. O padre, que tem o mesmo nome do Papa João Paulo II, Carol Wojtyla, ainda tentou acalmar os fiéis. Ele continuou a missa, apesar do susto. Felizmente, ninguém ficou ferido.
6: A polícia dos Estados Unidos investiga a morte da atriz Hayden

0: Panettiere, de 36 anos, conhecida pelas séries Nashville e Heroes. Ela foi encontrada inconsciente em casa e a principal suspeita de overdose e parada cardíaca. A atriz já havia revelado vício em drogas e álcool. Também sofreu de depressão pós-parto e concedeu a guarda total da filha única ao pai. Sua última atuação foi Sleepwalker, filme de suspense psicológico lançado em janeiro.
1: O presidente dos Estados Unidos mandou reduzir uma série de exercícios militares conjuntos com a Coreia do Sul e sinalizou uma aproximação com o ditador da Coreia do Norte, Kim Jong-un, com quem disse ter uma relação muito boa. A ordem de Donald Trump contraria os interesses de um dos seus maiores aliados na Ásia e foi motivada pela recusa dos sul-coreanos de participarem de ações contra o Irã.
0: Obrigada pela sua companhia. Bom, só mais uma última informação. A cantora Shakira, gente, a gente acabou de receber as imagens. Dá tempo da gente colocar no ar, olha só. A cantora Shakira visitou áreas destruídas pelo terremoto que atingiu a Colômbia na semana passada. Ela é colombiana, esteve no estado que é Chocó, o epicentro do tremor, e conversou com moradores e autoridades. Ela prometeu ajudar na reconstrução de uma universidade que foi atingida pelo tremor, e também na construção de 10 escolas. O terremoto deixou 304 mortos e mais de 4 mil feridos. Mais de 300 pessoas ainda estão desaparecidas. Agora sim que a gente conseguiu colocar essa imagem no ar, eu agradeço a sua companhia. Outras notícias logo mais no Jornal da Noite, e o Jornal da Band está de volta amanhã.
1: Você fica agora com a novela Guerra das Rosas. Boa noite e amanhã tem mais.
0: Tchau, tchau. Obrigada.
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0: Estamos começando agora a coluna Giro Business. O tema da semana, o varejo e o setor imobiliário. E na minha companhia, fundador e CEO da Madeira Madeira, Daniel Scandian. Scandian, bem-vindo ao Giro Business, uma alegria recebê-lo, onde o nosso propósito é levar às pessoas conhecimento, informações importantes. No teu caso hoje, sobre o varejo do setor imobiliário. E aí eu pergunto, primeiro eu afirmo, 70% dos consumidores usam hoje a internet como meio para pesquisar antes de fechar uma compra. E aí eu trago a inteligência artificial para o teu segmento. Qual é o papel hoje da inteligência artificial no que tange à experiência do cliente? Como ela vem para somar, para gerar valor, permitindo um consumo mais consciente e mais assertivo?
1: Hoje, quando o cliente compra um produto ou às vezes um projeto, dificilmente você consegue ter uma velocidade ou uma forma diferente de mostrar como aquele produto fica no seu ambiente. E AI vem fazendo isso numa velocidade, numa qualidade incrível, para que o cliente que é leigo sobre o assunto consiga, de fato, entender como é que vai ficar aquele produto na casa dele.
0: E a IA também ajuda na questão operacional, eu digo, no ganho de eficiência da indústria, da integração da cadeia, ela já é presente?
1: A gente, por exemplo, nos nossos casos, no pós-atendimento, né, onde a gente tem um volume muito grande, a AI entra muito para poder fazer esse atendimento com qualidade. Então, é uma das áreas que realmente está mais madura no nosso setor, por exemplo.
0: E a tecnologia como um todo? Ela é presente também nessa geração de eficiência, de escala e tudo mais?
1: Particularmente a nossa empresa nasceu de tecnologia, né, de uma plataforma que a gente criou, logística. Então, toda decisão que é tomada na companhia é proveniente da forma como a gente pode fazer diferente usando a tecnologia e ter um ganho de escala diferente do mercado tradicional.
0: Daniel Scandian, muito bem-vindo ao Giro Business, fundador e CEO da Madeira Madeira e meu entrevistado durante toda a semana.
2: Oito horas e 35 minutos. Rapidamente, falando sobre o Campeonato Brasileiro aqui na Band News FM, tem bola rolando no fechamento da 23ª rodada do Brasileirão. Internacional está vencendo o Remo por 1-0, jogando lá no Beira-Rio, em Porto Alegre, gol de Carboneiro, logo aos 3 minutos de jogo. Agora tem 36 minutos do primeiro tempo. Com esse resultado, o Colorado está deixando a zona de rebaixamento e a rodada está terminando com Mirassol, Remo, Vasco e Chapecoense no Z4. Mirassol, Vasco e Chapecoense tem um jogo a menos que os adversários. Na verdade, várias equipes estão com um jogo a menos, né? E que partidas que foram adiadas por causa da repescagem da Copa Sul-Americana e que devem ser pagas somente ali. São 12 equipes que estão com um jogo a menos e essas partidas devem ser pagas somente ali pela próxima data FIFA, que é no final de setembro para começo de outubro. Agora sim, às 8 horas e 36, quase 37 minutos pelo horário de Brasília, você fica em toda a programação, em toda a rede Band News FM, no dial do rádio, com a transmissão obrigatória da Voz do Brasil, por imposição da lei. 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

0: Começa agora para todo o Brasil mais uma edição de O É da Coisa. Se a coisa parece confusa, atrapalhada, vem para cá que a gente se confunde e atrapalha. Milhões de pessoas acompanham o programa pelo Tile, pela Band News TV, LG Channels, TCL Channels, Samsung TV Plus, canal 2043, na Caverna do Unhudo. Boa noite, Valho Bene. Boa noite, Isa. Tô correndo que tem muita, mas tem muita, muita coisa. E a gente começa aí com esta maravilha, que é Cais, do Milton Nascimento, do Ronaldo Bastos, que está no Clube de Esquina 1972, considerado um dos melhores álbuns da história da música. Fala do Cais, da ideia da libertação, de sair para o mundo, de sair ali de uma espécie de prisão existencial, de prisão política, né? Uma música maravilhosa. Que a mim, que sou um pessoano, né? Fernando Pessoa, sempre lembro de Ode Marítima, Valho Bene, Isa. Cada cais é uma saudade de pedra. Meu Deus do céu, viva Fernando Pessoa, que escreveu tudo o que interessa. Ode Marítima, um dos maiores poemas da língua portuguesa. Olha, tem muita coisa, nós vamos começar falando de campanha eleitoral, o que aconteceu ontem, o começo da campanha do Lula, começo da campanha do Flávio, que está em curso, vazamento, que saíram. Olha, o Beni, acredita que vazou coisa contra o Lulinha de novo e o Dark Horse não vaza nada?
1: Que coincidência.
0: Oh, meu Deus, mas eu estou tão surpreso. Sim, nós vamos falar disso. Inclusive, vamos ver o que está escrito lá mesmo e o que dizem estar escrito. É preciso ver tudo. E nós vamos, aqui a gente vê tudo, né? Mas eu quero começar o seguinte, muito rapidamente. Se a gente escrevi um texto hoje de manhã, já tem uma ilustração que vocês vão ver aí. Quem está no rádio depois procura a ilustração, mas eu explico. Se eu ficar só no declaratório, fulano disse isso, fulano disse aquilo, e fulano disse aquilo, e fulano disse aquilo, outro, e todo mundo disse coisas, e todo mundo disse coisas, aí então não precisa de mim, porque eu faço leitura, interpretação e tal, com base nas informações. Né? Eu não fujo das informações. Teve o lançamento das duas candidaturas, e tudo que eu disser aqui está pautado por coisas que eles disseram. E a leitura que eu vou fazer daquilo que eles disseram. Como é que eu entendo o jogo? Eu entendo o jogo como dois grandes campos. Há um campo que tem um projeto de desenvolvimento nacional e há um campo que tem um projeto que eu considero autoritário de poder. Enquanto o Flávio não retirar as ameaças que ele faz ao Supremo e voltou a fazer, é autoritário. E também é entreguista. Por que é entreguista? Porque entregou um documento de 84 páginas aos Estados Unidos dizendo que vai ceder a todas as exigências. Entregou uma carta ao Marco Rubio dizendo que dá para taxar o Brasil, mas só depois da eleição, caso eu perca. Foi lá, os Estados Unidos, fez discurso, vamos ver, falando, entrega as terras raras, nosso inimigo é a China, quando a China é o principal parceiro comercial do Brasil. Então é um projeto que eu vejo que é entreguista. Então, para mim, é essa a oposição principal. Mas será que todo mundo dentro de cada lado pensa a mesma coisa? Obviamente não. Ali do lado que se alinha com a candidatura lulista, há gente que acha que o caminho está errado, que a dívida pública está crescendo demais, que é preciso corrigir as coisas e tal. Eu até acho que tem coisas que precisam realmente ser corrigidas, precisa ver como. E há quem diga, não, o caminho é certo, é esse mesmo. Há tensões ali. Então, esses que acham que o caminho está errado costumam ser, Valho Bene, os identificados com um pensamento liberal-democrata. São liberais-democratas. Né? Os que acham que o caminho está certo, tem que ser esse e tal, geralmente pessoas mais progressistas, mais à esquerda. Agora, as duas forças convergem. Leiam o meu texto, estou sintetizando aqui porque tem muita coisa. As duas forças convergem numa máxima. Que é a seguinte, a democracia é um valor inegociável. Não importa o que, nós não vamos tergiversar em matéria de democracia. Vamos pensar do outro lado que aparece ali no esqueminha, então esse lado tem uma coisa meio rosinha, tá? Vamos pensar do lado ali dos que estão alinhados com o Flávio. Bom, há aqueles economistas ortodoxos que se dizem liberais, eu acho que não são, dizem, não, tem que cortar radicalmente as despesas do Estado, não importa, e esses cortes serão necessariamente na área social. Não tem como não ser. Não, sabe por que não tem como não ser? Porque a matemática existe, Não fui eu que inventei, inclusive, olha, bem, adoraria ter inventado, mas não sou ruim nela, fui até monitor. É, não. Matemática, física e química, viu, Isa? É bom você
1: Olha
0: saber.
1: só.
0: É, imagina, eu sei até o que é um orbital.
1: Tem gente que não sabe.
0: Não sabe. É, então, assim, vamos cortar e tal. E tem gente que acha que isso é besteira. Oi, Paulo Figueiredo. Essa história de corte de gastos. Oi, Eduardo. Como é que é? Querem Tarcísio? Porque Tarcísio é o cara da Faria Lima. Nosso negócio é guerra de valores. Nosso negócio é guerra de valores. Nosso negócio é ficar ali. Esse, né, criança de 14 anos na cadeia. Essa cultura trans. Esse negócio. A família. E. Bom, nós conhecemos até porque são pessoas ali que adoram família, tanto é que alguns têm muitas, né? Também não tem nada contra, cada um que faça o que quiser. A começar do Jair, né? E todo mundo vira político, as mulheres viram políticas, é uma coisa fabulosa. Então, guerra de valores. E há tensões ali. Há aqueles que acham que é preciso fazer o seguinte: a gente tem uma maioria no Congresso, se impõe pelo Congresso e trava esse jogo e tal. E aqueles que dizem isso é besteira, ou a gente pega e vai pro pau e põe os milicos na rua, não tem jeito. Como é que é? Eu disse que eu falo de coisas a partir do que eles disseram. Flávio gravou um vídeo com um candidato a deputado federal que disse: o negócio é pôr os militares na rua. Acabou e não sei o que e tal, e ele gravou e concordou. Ali, com o cara. Para esses, a democracia não é um valor inegociável. A democracia, a gente pode. Se a democracia atrapalhar, a gente relativiza a democracia. Mas isso eu não estou inventando, isso daí aconteceu. Isso já aconteceu. E isso continua a acontecer. Então. É assim que eu entendo. Eu sei que tem gente que fica chateada. Ah, mas você está dizendo agora que se eu não voto no Lula, então aí eu vou ter que votar no campo não democrático. Querido, eu não estou dizendo nada, eles estão dizendo. Se existe alguma manifestação do Lula contra a democracia, achem para mim. Eu sei que ele ficou preso 580 dias e recorreu à justiça. E não propôs golpe. Ou propôs? Não propôs. Né? Então, eu escrevi esse texto, expliquei direitinho, fiz o esqueminha, esqueminha, um desenho. Porque às vezes, olho bem nas pessoas, sabe essa frase, preciso desenhar? Às vezes precisa, desenhei. Ué. Ah, e quem achar que não é, uai, diz que não é. Diz que não, lá no meio do Flávio está cheio de gente que defende democracia como valor inegociável. E por isso ele recorreu a Bolsonaro no lançamento? Ah, tem santa paciência, né? Ah, vamos lá. Lula de volta à histórica Vila Euclides, ou ao histórico Vila Euclides, né? É que é Vila Euclides, estádio de Vila Euclides, onde tudo começou. Ai.
2: Como falamos logo na abertura do É da Coisa de hoje, teve largada ontem a campanha eleitoral. O presidente Lula lotou o estádio de Vila Euclides, em São Bernardo do Campo, no ABC Paulista, que marcou o início da carreira de Lula, primeiro como sindicalista, depois como político. Foi dali que ele partiu para se eleger 3 vezes presidente, sempre por meio de eleições livres. E tenta agora ampliar a própria marca com o quarto mandato. O estádio estava lotado, cabem 16 mil pessoas nas arquibancadas, mas o gramado também estava tomado de militantes petistas e havia pessoas do lado de fora. Os organizadores falam em 40 mil pessoas, mas não há uma medição técnica porque a segurança impediu que drones sobrevoassem o estádio. Lula quis dar uma dimensão histórica ao evento, como a unir as duas pontas de sua vida.
0: Bom, foi ali que tudo começou. Dali ele saiu para 3 mandatos, né? Agora talvez conquiste o quarto. Ah, mas é único, porque nunca aconteceu. Aliás, 3 já não aconteceu. 3 com democracia não aconteceu. Teve Getúlio, Revolução de 30, ficou no poder até a primeira fase, até a Constituição de 34, vale bem. Mas ele foi eleito indiretamente, não foi eleição direta. Em 37, dá o golpe do Estado Novo e fica até 45 como ditador. Né? Depois se elege em 50, toma posse em 51 e se mata em 54 aí na fase democrática. O Lula é o único cara que se elegeu já 3 vezes pela via direta, isso já é inédito e agora talvez, pode ser que tenha a quarta eleição, e tudo começou ali com o sindicalismo em São Bernardo, resolveu voltar ao próprio passado, né? É, um passado, alguns vão reclamar muito, mas um passado meritório ou não, né? Alguns dos programas sociais que estão aí, o Brasil, eu já disse, repito, e dá para demonstrar com números, o Brasil não teve explosão social em razão desses programas que o Lula implementou. As elites deveriam falar: oh, puxa, obrigado, Lula, que você manteve o país relativamente em paz, fazendo alguns programas que pelo menos diminuem, e ainda assim poderia ter sido muito mais. É que ele tem sempre que lidar com o Congresso, essas coisas, né? Mas as iniquidades sociais que diminuíram bastante. Flávio também voltou ao passado, passado do seu próprio pai. Fez um ato esvaziado em Copacabana, um terço da expectativa que pretendia. Eu não estou dizendo que tinha 40 mil lá no estádio de Vila Euclides, agora tá aí muita gente, porque cabem 16 mil pessoas na arquibancada. Todo o campo estava ocupado, o gramado estava ocupado e havia muita gente do lado de fora. Em Copacabana, a ideia era reunir 30 mil. Mas tinha menos pessoa lá, vai bem. Não tinha 30 mil. Vamos falar a respeito, vai.
1: O candidato do PL, Flávio Bolsonaro, também apelou à história. No seu caso, não a sua própria, mas a de seu pai. Escolheu fazer um comício em Copacabana, onde esperava reunir ao menos 30 mil pessoas. Bem, não foi isso que aconteceu, que é visível. Segundo a projeção do monitor do debate político da USP, o SEBRAP, e da ONG More in Common, compareceram ao evento 8.900 pessoas, considerando a margem de erro. O número pode ter ficado entre 7.800 e 9.990 pessoas. O Flávio colou a imagem à imagem do pai, como a gente vai ver até mesmo ao exibir o colete à prova de balas.
0: É, exato. Ficou igualzinho o pai, mesma camiseta, tudo igual. Chamou, teve áudio do pai, nós vamos ver. Aí o Valdemar falou que muita gente, as pessoas estavam cada uma ocupada com a sua própria campanha, por isso não apareceu. Então Michele não estava lá, Nicolas não estava lá, Tarcísio não estava lá também. Preferiu ir a um ato em Osasco com um cara que já tinha sido preso, mas enfim, acontece. Né? É, e que, na verdade, disse o Valdemar, isso aí não é exatamente um ato assim, é um comício, o comício é assim mesmo e tal. Tá, né? Agora, o fato é: você teve, de um lado, um ato robusto, do Lula foi robusto, né? E o do Flávio nem tanto. Aí disse o Valdemar: é, quem não tem público tem que chamar gente de outros lugares para comparecer. Mas quem falou que o Flávio não chamou também aqui? As pessoas não compareceram. Não foi, foi meio bicão. E depois ele teve uma grande ideia, Valeu Bene, que foi o jogo do Vasco com o Santos, lá com o amigo bolsonarista dele, o Neymar. E a torcida vascaína não gostou mesmo. Como diria Nelson Rodrigues, eu nunca achei essa expressão dele que se atribui, mas a frase é maravilhosa, Valeu Bene, Isa. E ganhou uma vaia com uma fúria lírica. O Nessa era maravilhoso. Bom, vamos agora ao que cada um disse. Vendo as correspondências entre uma coisa e outra. Segurança pública é um tema importante. Segurança pública, as pessoas têm medo de ser assaltadas e tal, embora o índice de homicídios em queda, mas tem os assaltos a celulares. Aqui em São Paulo, inclusive, né? Porque alguma razão, acho que a culpa é do Lula, mas acho que não, né? Penso que não. Mas o Lula falou de segurança pública, o Flávio falou de segurança pública. Olha lá, 4A.
2: Tanto Lula como Flávio se referiram ao tema e o presidente afirmou que fácil é matar o bandido numa favela e que difícil é punir os chefões. Defendeu a aprovação da PEC da segurança para criar um ministério da área e assim libertar o povo e prender todo mundo. A gente vai ouvir.
3: É fácil matar o bandido numa favela. Agora o cara que manda está no apartamento de cobertura. O cara que manda está morando no condomínio. E nós precisamos acabar com isso para poder acabar com o desmacho. E nós vamos trabalhar duro. Nós vamos trabalhar duro. Se for aprovada a PEC da segurança pública, que o Alcolumbre mandou para a comissão ontem. Se for aprovada a PEC da segurança pública, eu vou criar o Ministério da Segurança Pública para dividir responsabilidade com estados e municípios, para a gente libertar o povo das vilas mais pobres, e que tem quadrilha que manda na vila, tem quadrilha que aporrinha a vida do povo, e nós vamos libertar o povo, prendendo todo mundo.
0: É, bom, que prenda agora. Eu lembro que o Lula, acho que... Veja só, eu não estou entre aqueles que falam assim, ah, o Lula não deu a menor bola para a segurança pública. Eu desafio alguém a provar que esta não é a Polícia Federal, esta gestão da Polícia Federal não é a mais eficaz de todos os tempos. Seja na quantidade de droga apreendida, seja na quantidade de pessoas presas, seja na quantidade de bens tornados indisponíveis a partir de ações da Polícia Federal. Acontece que boa parte da insegurança que a pessoa sente... não é o governo federal. É coisa dos estados. Mas se inventou que isso tudo é coisa... Você está com medo que alguém tome o seu celular? Querido, não é a Polícia Federal que vai resolver isso. É a Polícia Militar. E a investigação é da Polícia Civil. O latrocínio decorrendo do roubo, não sei o quê, idem. Agora, há questões importantes, mas, por exemplo... a extrema-direita boicotou a PEC, tem boicotado a PEC da Segurança Pública porque alguns não querem simplesmente trocar informações com o governo federal. Aí vem essa pataquada, transforma as organizações criminosas em terroristas e aí nós vamos resolver o problema. De qualquer modo, segurança pública sim será um tema. E Flávio também deixou isso claro. Então veja que nós estamos temas. Segurança pública. Flávio deixou isso claro. Nós vamos trazer o que ele disse e vamos... E como nós não somos a peixinha Dory, nós precisamos apelar a memória. Oi, quem é você? Oi, quem é você do estúdio? Esse menino do estúdio? Quem é essa menina? Oi. Tudo bem? Muito prazer em te conhecer. Jornalismo não pode ser presente eterno, né? O presente eterno, aliás, é igual ao passado eterno. Ou seja, é morte. Né? É nada. Então tem que ter história. Vamos lá.
1: Como a soberania se tornou um assunto caro ao debate, Flávio resolveu empregar a palavra ao tratar de segurança pública e disse que as pessoas não têm mais soberania sobre os seus bens em razão das ações do crime. Vamos ouvir.
4: Nós perdemos a nossa soberania. Nós hoje não temos mais soberania sobre o nosso celular. Não temos mais soberania sobre o nosso carro. Não temos mais soberania sobre a sua bolsa. Você não tem mais soberania hoje sobre a sua casa. Não tem soberania na sua rua. Não tem soberania sobre a sua vida. Quem tem soberania aqui no Complexo do Alemão? O governo ou o Comando Vermelho? Um governo que não tem a capacidade e não tem também a vontade de defender a soberania de quem mora aqui no Brasil, não tem condições de manter a soberania sobre o seu próprio território. Ou está fechado com o crime organizado, ou é muito incompetente. E eu quero começar dizendo o seguinte: eu vou resgatar a soberania do Brasil.
0: Bom, aí, evidentemente, está fazendo alusão à questão das organizações criminosas como organizações terroristas, coisa feita pelos Estados Unidos, o que é mais uma das tentativas de ataque à soberania brasileira, porque isso é absolutamente desnecessário. Nós temos uma lei antifacção que pune os criminosos com até 40 anos. Não precisa disso. Na verdade, todos os especialistas respeitados e respeitáveis dizem que isso prejudicaria o combate. Aliás, os Estados Unidos... considerarem essas organizações grupos terroristas, eleva o grau de sigilo das investigações e prejudica a troca de informações. Já expliquei isso aqui, isso não é opinião. Porque isso vai lá para o Pentágono. O Pentágono não vai trocar informação com a Polícia Federal e com ninguém. Permite operações da CIA. Bom, isso está claro, né? Não, e outra, uma coisa é segurança pública, outra coisa é soberania. Isso daí é uma linguagem meramente eleitoreira. Agora, nós estamos falando do Comando Vermelho? Vamos lá, Flávio, se nós estivermos falando de milícia, eu não preciso trazer aqui o seu vídeo no Roda Viva explicando as suas, defendendo as suas relações com Adrião da Nóbrega, né? Cuja mãe você empregou, cuja mulher você empregou, pagou com rachadinha, como admitiu Fabrício Queiroz. Se eu fosse a Peixa Dori, né? Oi, tudo bem, tudo bem, tudo bem. Aí eu não lembrava. Mas não sou. Comando Vermelho? Pois não. Rodrigo Bacelar, que era seu candidato ao governo do Rio de Janeiro, está preso num presídio de segurança máxima porque era um quadro do Comando Vermelho. Seu aliado da sua turma. Você mal consegue fechar uma chapa no Rio de Janeiro porque quem não está preso vai ser. Ah, fica inventando que eu sou íntimo do Bacelar. Eu? No dia 4 agora de julho passado, fez um ano que você esteve com o Bacelar trocando figurinha e ideias, vale o bene, à beira-mar, e não era a ode marítima do Fernando Pessoa. Os dois não estavam ali, vale o bene, Isa, apenas curtindo uma saudade de pedra. Não, vocês se encontraram em Angra dos Reis, o nome que aparece ali do prefeito. Aí tem outros ali, um que se jacta, inclusive, de sua calça hétera. Meu Deus do céu, eu me jacto da minha camisa hétera. Olha que coisa mais linda. Oi, Ben! Como é que alguém... Vamos combater o Comando Vermelho com o Bacelar? Que evidentemente assistiu quietinho ao massacre dos pés de chinelo lá dos coitados. Quando eu digo pé de chinelo é porque é bandido pequeno, que morreu e já foi substituído. Mas tá aí, ó, todo fofo. A pessoa que entrevista é porque o Bacelar tinha assumido o governo do Rio numa viagem do Cláudio Castro por 4 dias. E aí ele aproveitou, fez lá uma demissão de um secretário que seria próximo do Paes. E aí ele tá todo pimpão e tal. E aí a pessoa pergunta, que será essa resenha? Outra coisa que me deixa louco, não usem a palavra resenha pra mim. Não sei, ai, tá aqui numa resenha. O quê? Tá escrevendo sobre algum romance? Sobre algum poema? Falando sobre algum filme? Ou só tá jogando conversa fora, tomando... Se alguém falar assim, hey, posso ir numa resenha com você, tomar single malt? Não! Eu não tomo com gente que usa resenha com esse sentido. Ora, vale bem, ora. Vai, coloca os dois aí, vai.
5: Flávio, fala pra gente aí sua presença nessa resenha aqui convocada pelo Alexandre Martins.
6: Aqui é um craque, né? Um perfeito amigo e essa cidade é maravilhosa.
5: Quem fala pode... aqui, Bacelar, quero saber aqui. Eu quero saber essa resenha aqui.
7: Essa calça do Rodrigo
5: Amorim. Essa resenha aqui
7: vai. A calça do Rodrigo Amorim retrata esse momento aqui agora.
8: Porra, calça hétero, pô.
7: É um almoço entre amigos num lugar bonito com o melhor prefeito do Brasil. Tá aqui, ó. A cidade mais bonita do mundo.
5: Agora e o governador exercício dando canetada, tirando os outros assim. Fala comigo.